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0: Hoje o day after da convocação do técnico Carlo Ancelotti, hein? Tivemos a divulgação daqueles vídeos da galera reagindo, da emoção, da decepção, no caso dos que não foram convocados e, em muitos casos, também da representação dos atletas, de olho nesse restinho de temporada, principalmente aqui no Brasil, na Europa, as partidas, né, são únicas na maioria das vezes, exceção aqueles atletas que estão na final da UEFA Champions League ou de demais competições continentais. Mas aqui no Brasil, quem deu as caras no CT Rei Pelé, o grande nome, o mais aguardado da convocação, foi o camisa 10 do Peixe, Neymar Júnior, que fez questão de reunir a galera dentro do CT antes da partida contra o São Lourenço, que ele não vai disputar já na preparação, digamos assim, entre aspas, para a Copa, mas principalmente na recuperação de dores na panturrilha. E o Neymar agradeceu, hein? Falou que a conquista dele de disputar a quarta Copa do Mundo da carreira era, na verdade, coletiva. Fala aí, Neymar.
1: Para mim, sempre falei para vocês quando eu voltei aqui, me sinto em casa. É difícil explicar por sentimentos, por palavras, mas quero agradecer a todo mundo aqui. Minha convocação ontem não foi só para mim, foi sim para todos, porque todos fazem parte do processo, todos tiveram comigo a todo momento, sendo dentro de campo, sendo fora, sendo cuidando da nossa segurança, cuidando do nosso corpo, da nossa comida. Eu ontem confesso que chorei por várias horas, porque não foi fácil ficar até aqui, não foi. Depois do meu nome anunciado ontem, você sabe que vale a pena passar por cima de tudo isso, vale a pena aguentar o esforço, principalmente a dificuldade que vocês me ajudaram de todas as formas. Então, obrigado.
0: Os aplausos ali de todos os membros, né? O Santos divulgou esses vídeos nas redes sociais, o Neymar reunido numa sala, era aniversário do João Schmidt, inclusive, então já tinha o bolo pronto ali. O Neymar agradeceu aos atletas que lá estavam e também a todos os membros da comissão física, da comissão de alimentação, da comissão de segurança, de todos os departamentos que compõem um clube profissional de futebol. Eu vou voltar à cabine Band News FM para falar sobre isso. Sim, você estava aqui ainda ontem, né? Durante a convocação, já comentou sobre a escolha do Neymar. Agora, eu queria te ouvir sobre esse dia seguinte, né? Porque você já viveu esse sentimento de ser convocado para disputar uma Copa do Mundo. Depois você tem que se reapresentar para o seu clube ali. Fica a ansiedade? Você fica contando os dias, falando, pô, eu tô aqui de corpo, mas minha alma já tá numa Copa do Mundo. Para as partidas você já não entra do mesmo jeito, fica pensando no Mundial. Como é que é esse dia seguinte, depois de estar na lista, é meio que uma calma, preparação, eu vou para a Copa, não pode acontecer nada de errado, ou vida que segue?
2: Não, é vida que segue, mas existe o receio. Uma dor de dente, você já fica preocupado. Uma febre, você já passa mal. Então, assim, tudo que pode te tirar de uma Copa do Mundo... você já existe aquela tensão, principalmente entrar dentro de campo. Tem uma ou outra jogada que você acaba não indo numa dividida mais forte. Isso é normal, o jogador acaba se poupando realmente. É lógico que, assim, na minha ocasião eu jogava no Real Madrid, o time vivia um ótimo momento. Então, assim, eu não era um jogador caçado dentro de campo por ser um lateral. E aí isso também ajudava, estava sempre de frente para a jogada. Agora, um atacante, eu não sei se ele já tem o mesmo pensamento do que um defensor, porque o defensor, ele é mais de, digamos, de dar pancada do que receber pancada. Então é muito mais fácil você controlar do que um atacante.
0: É isso, vamos acompanhar os próximos jogos. Como eu disse, ainda não há uma definição da presença ou não do Neymar na Copa, que você ouve aqui na Band News FM. Mais de 60 jogos com transmissão direto dos Estados Unidos, toda a nossa equipe, Marcelo Duó e Aline Farelli, inclusive, estarão por lá. A Copa é aqui na Band News FM. Aqui é Brasil! Oh, oh. 9:09, na viradinha do relógio. 3, 2, 1. 9:10 é o que marca o horário de Brasília. 20 minutinhos para a bola rolar. As equipes já partindo em direção aos vestiários e para as últimas conversas com os respectivos treinadores antes da bola de fato estar em jogo. Às 9:30 da noite, faltam 20 minutos, por isso eu vou fazer o seguinte: em 2 minutos, quem assume o comando da transmissão Bandidos FM da Copa Sul-Americana é ele, o narrador dessa noite, Marcelo Duó. Agora é com ele, é com o Marcelo Duó. Em 2 minutos chega por aqui para assumir São Paulo e Milionários, quinta rodada na fase de grupos da Sula. 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
9: Duó. E aí, aquele abraço, boa noite. Bem-vindos, bem-vindas, ouvintes Band News FM em todo o Brasil. Falamos direto ao vivo do estádio no Morumbi, a casa do São Paulo Futebol Clube, a Catedral Tricolor da Fé. Hoje é noite de Copa Sul-Americana. O time do São Paulo sendo escalado nesse momento no telão do estádio do Morumbi recebe o Milionários pela penúltima rodada da fase de grupos da Copa Sul-Americana. É o grupo C da competição. São Paulo é o líder, 8 pontos conquistados. O Milionários é o terceiro colocado, mas tem 7. Mesma pontuação do Higgins do Chile, que é o próximo adversário, inclusive, da equipe colombiana na última rodada da competição. São Paulo tem grande chance aqui, vencendo o jogo, de praticamente, não matematicamente, garantir a sua vaga na próxima fase da competição. Vai jogar com o Boston River na última rodada. O Milionários precisa de um bom resultado aqui para depender só dele na sequência da competição, pelo confronto direto que terá na despedida. Não tem outra coisa para disputar. O São Paulo só tem a Sul-Americana. O Milionários também. Estreia aqui no Morumbi hoje. Tem técnico, entre aspas, novo chegando para o público acompanhar de perto uma nova era de Dorival Júnior sobre o comando do time do São Paulo. São Paulo e Milionários, 9:30 da noite. A bola rola na Band News FM. Falou São Paulo. Falou Aline Fanelli. Boa noite, Aline.
10: Marcelo, ótima noite a você e aos nossos ouvintes. Destaque para o goleiro Rafael no São Paulo, camisa 23. Porque ele é o goleiro que mais jogou depois da aposentadoria de Rogério Ceni, chegando hoje a 208 partidas, 83 delas sem sofrer gols. Há pouco a gente ouviu a torcida se manifestando, aplaudindo o nome do Dorival Júnior, aplaudindo o Jonathan Caleri e também Luciano, que volta ao time titular recuperado de lesão. É o maior artilheiro da história do São Paulo na Sul-Americana, com 8 gols, 3 a mais que Kleber e Luiz Fabiano. O São Paulo poupou os jogadores nas últimas partidas pela Sul-Americana. 2 empates por 0 a 0 fora de casa e hoje volta a utilizar força máxima. Não tem o Cauli porque ele está com dores na coxa direita, então um desfalque do time nesta noite.
9: São Paulo pronto para o jogo de hoje. O time adversário que há muitos anos não visitava o Morumbi, o Milionários, os embaixadores da Colômbia, Aline.
10: É um time que não perde há 6 jogos. São 4 vitórias e 2 empates, um inclusive justamente com o São Paulo. A última derrota do Milionários foi há 1 mês para o América de Cali, ainda pelo campeonato colombiano. É o segundo maior campeão do país, com 16 16 títulos. No elenco tem o Radamel Falcão Garcia, mas que não está disponível por causa de uma fratura na face. A missão do time é conseguir pelo menos essa vaguinha que dá uma disputa no playoff com o terceiro colocado da Libertadores para tentar salvar o semestre.
9: Jogo decisivo aqui para as duas equipes em relação à Copa Sul-Americana. É a noite de estreia de Dorival Júnior à frente do São Paulo. Daqui a pouquinho, as escalações e os times no gramado do estádio do Morumbi nesta noite fria de terça-feira, no campo do São Paulo, na zona sul da capital paulista. A opinião do jogo na Band News FM. Conhece porque já esteve lá. Tudo bem, Cicinho? Boa noite, Cicinho.
2: Boa noite, Duó. Que honra, hein?
9: Não é minha.
2: Bora pra mais um jogo, né?
9: Bora pra mais uma aqui no Morumbi, que você conhece bem.
2: É, e o que mais tem escutado é milionários contra os devedores.
9: Eu ouvi o Ronaldo tirando essa onda sua hoje lá no jogo aberto.
2: Não tá fácil a vida do São Paulino, não. E acredito também que pro Dorival não foi fácil optar pela escolha do São Paulo, apesar do carinho especial que ele tem. Porque sabe as condições que o São Paulo enfrenta, né? Principalmente político. E assim, é uma noite que o torcedor são paulino, o que veio ao estádio, quer ver uma cara nova de um São Paulo mais objetivo, um São Paulo mais concentrado na partida e principalmente jogando o melhor futebol. Essa é a expectativa do torcedor para esse pontapé inicial com o Dorival Júnior.
9: É o que espera o torcedor do São Paulo, um bom pontapé inicial, um bom jogo do São Paulo daqui a pouquinho diante do Milionários, já já os times em campo. Terça-feira de Libertadores, terça-feira de Copa Sul-Americana, o futebol pelo velho continente, tá tudo aí no seu radar, né, Lucas Belotti? Boa noite, Lucas!
0: Tudo bem, Duó? Boa noite pra você, mais um cumprimento especial a todos os nossos ouvintes, tô de olho sim, porque o Mirassol abre o placar contra o Always Ready, se joga no Paraguai e não na Bolívia, gol do Shailon, o ex-tricolor completando cruzamento do Alisson, já já tem jogaço, é bola rolando na La Bombonera, encontro clássico Brasil e Argentina. O Boca Juniors recebe o Cruzeiro, duelo decisivo pelo grupo da Copa Sul-Americana, também envolvendo equipes do nosso país. Nesta terça-feira, o Fluminense venceu o Bolívar por 2-1, esse jogo lá no estádio do Maracanã. Para além do futebol, tô de olho também no basquete, hein, porque acabou de subir a bola para New York Knicks e Cleveland Cavaliers, esse jogo em Nova York. É o primeiro duelo das finais da Conferência Leste da NBA, hein, Marcelo Duó?
9: É isso aí, quem vencer aí deve pegar o Oklahoma City Thunder. Esse acho que já classificou, né, Belotti? Ainda não.
0: A gente tem nas finais da Conferência Oeste, San Antonio Spurs e Oklahoma City Thunder, que ontem fizeram um jogo espetacular. Duas prorrogações e vitória do meu Spurs. Show de Victor Wembanyama, 40 pontos.
9: É, não vai ser tão simples então pro OKC dessa vez, não. Então a NBA entrando nas suas finais, que vão inclusive acontecer concomitantemente com a Copa do Mundo que tá chegando aí. Aqui Morumbi, noite fria de terça-feira, daqui a pouco tem jogo, tem São Paulo e Milionários, um público muito pequeno aqui na casa do São Paulo, com um bom público colombiano presente no setor de visitante aqui, inclusive até há uma divisão do lado de fora do estádio, né, Aline Fanelli? Mas estava todo mundo meio junto ali, não teve muita confusão, não.
10: Não, tudo bastante tranquilo. E eles estavam sentadinhos, curtindo uma música, um churrasquinho.
9: Um pagodinho,
10: um lanche de pernil, importante, né? Afinal de contas, o time não enfrenta o São Paulo aqui no Morumbi desde 2007. E esse é o 10º encontro entre São Paulo e Milionários. Até aqui, 3 vitórias dos colombianos. 5 empates e uma do São Paulo. O duelo mais recente, claro, foi o 0-0 no dia 28 de abril. E antes disso, os últimos jogos haviam sido em 2007. Naquela ocasião, os colombianos venceram as duas partidas das quartas de final da Sul-Americana. 1-0 aqui no Morumbi e 2 no El Campín.
9: Sim, o jogo passado entre eles, né, da rodada 3, foi muito ruim. Um dos piores jogos do ano. São Paulo com time reserva, totalmente reserva, ainda com o técnico anterior. E o Milionários com praticamente seu time principal. Era o time principal do Milionários, que fez um bom primeiro tempo jogando em casa, mas depois não conseguiu furar aí a retranca que o São Paulo fez naquela oportunidade. Tem impressão que o jogo daqui vai ser um pouquinho melhor.
2: Exatamente, eu também acredito nisso, até porque o tempo é melhor, né? Foi nesse jogo aí que o melhor momento foi o Coronel dando
9: um pio. Isso.
2: Então, é muito vento, muita chuva. Hoje a gente espera algo exatamente diferente, porque o Dorival, ele vai colocar a equipe para ir para cima do Milionários, porque o que apresentou no primeiro jogo o time do Milionários é dificuldade para ter a posse de bola, é um time que erra muitos passes. Então assim, o São Paulo, a gente vê a condição do gramado daqui de cima, um excelente gramado, a gente vê a bola correndo no momento do aquecimento aqui, tem tudo para o São Paulo fazer um grande jogo e o Dorival estrear com o pé direito com uma grande vitória.
9: Daqui a pouco a gente vai confirmar as escalações. A gente já está aqui no campo do Morumbi com aquele arco de entrada, né, com a grande conquista, o logotipo da Copa Sul-Americana e tudo mais. Os reservas do São Paulo já estão pisando aqui no gramado do Morumbi. A torcida já percebeu. Daqui a pouco vem os times titulares. Aline Fanelli, deixa eu pensar aqui que a gente vai destacar uma novidade no ataque do São Paulo.
10: Escolher esse
9: daqui, ó. Quem vem lá?
10: Ferreirinha?
9: É. Tá escalado o homem,
10: Eu acho que passa um pouco pelo que o Cicinho falou, a questão da confiança. O Dorival falou sobre isso na entrevista coletiva de ontem, que precisa retomar a confiança. Ferreirinha passa por uma atitude que deixou a torcida bastante irritada, com 30 segundos de jogo na decisão da Copa do Brasil. Em campo ele é expulso, de jogo dele no caso, né? Não da partida. Ele é expulso e agora ele ganha essa oportunidade no time titular. Já teve noite aqui que ele brilhou com hat-trick. Quem sabe hoje ele não joga bem nessa estreia do Dorival para tentar mudar o ambiente. São um dia só de trabalho, efetivamente, porque o Dorival começou a trabalhar aqui na capital paulista ontem.
9: É verdade. Aliás, o Ferreirinha, se ele ficar 60 minutos em campo, ele já vai ter uma atuação melhor, né, do que do último jogo. Se ele ficar 60 segundos em campo, já tá melhor. Agora, é dar confiança ou é expor também, Cicinho? Porque a galera, quando ele pisar aqui no gramado, talvez ele receba a vaia.
2: É, o jogador ele tem que ter sabedoria num momento como esse, né? Porque a vida de atleta profissional de grandes equipes é assim, você vive o céu e o inferno de uma rodada para outra. O torcedor esquece da vitória de ontem e quer saber do jogo de hoje. Então, assim, bom também é quando você comete um erro, um deslize num jogo e você tem a oportunidade e a confiança do treinador para no jogo seguinte poder mudar tudo isso. Então, que o Ferreirinha faça um bom jogo, acredito que a torcida também vai apoiar a partir do momento que ele começar a tocar na bola, fazer as melhores escolhas aí para ajudar o São Paulo a sair com a vitória.
10: E essa reação que a gente ouviu é a reação da torcida do São Paulo quando o Dorival Júnior subiu a escada para entrar no campo. Então os torcedores mais próximos ali se levantando, aplaudindo o apoio da torcida do São Paulo nesse retorno do Dorival.
9: Times no gramado aqui do estádio no Morumbi, times titulares de São Paulo e Milionários entrando em campo pela linha lateral, inclusive, saindo dos vestiários, contornando a linha lateral do campo para fazer a entrada da lateral para dentro do gramado e não tradicionalmente de dentro para fora do gramado, nessa direção oposta onde normalmente acontece. Tem uma série de meninos ali, uma criançada de amarelo que vai entrar junto com o time do São Paulo já e com o time do Milionários para a cerimônia de abertura da partida que acontece aqui no estádio do Morumbi. Público pequeno, mas fazendo sua parte, fazendo o seu barulho, recebendo o Dorival Júnior, que é um técnico muito querido no time de São Paulino, campeão da Copa do Brasil com o São Paulo. Treinador que viveu grandes momentos aqui recentemente no estádio do Morumbi. É a rodada 5, penúltima rodada da fase de grupos da competição. Nesse momento, uma cerimônia diferente daquela que a gente está acostumado a acompanhar aqui no estádio do Morumbi.
10: Mudou a musiquinha só.
9: Só, né?
10: É.
9: E a forma deles entrarem também.
10: E
9: não
10: vale
9: são pedidos
10: frisar
9: do São Paulo, né?
10: Shakira? Não, é Comebol.
2: Achei que era Shakira.
10: Não, é a música da Comebol. Vale frisar que a gente viu o ensaio, né, com as crianças que entram junto com os times. Eles ensaiaram umas 3 vezes, inclusive ensaiando que a câmera vai passando de jogador para jogador, né? Ensaiando, conversando com as crianças para esse momento de protocolo. E lembrando do que o São Paulo volta a jogar no Morumbi, né? Porque nas últimas partidas teve o mando, mas não atuou aqui por causa de shows no fim do mês de abril.
9: Times em campo, portanto, recebendo, portanto, carinho da torcida, tanto Milionários quanto São Paulo. Bom público do time colombiano também aqui no estádio do Morumbi. As escalações, os times que fazem o espetáculo desta noite de Copa. Copa Sul-Americana, o São Paulo Futebol Clube em campo. Para milhões de torcedores que têm no peito um escudo de 5 pontas. Aí vem o São Paulo!
10: Na primeira escalação de Dorival Júnior tem 23 Rafael, 19 Lucas Ramon, 4 Dória, 28 Alan Franco, 13 Enzo, 16 Bobadilha, 94 Danielzinho, 10 Luciano, 37 Arthur, 11 Ferreirinha e 9 Caleri.
9: E o banco?
10: Com
9: o
10: Coronel, Tápia, André Silva, Wendel, Cedric, Luan, Sabino, Hugo, Luca, Pedro Ferreira, Jordinei e Osório.
0: Líder invicto, São Paulo tem 4 jogos até aqui no Grupo C da Sul-Americana, com 2 vitórias e 2 empates. São 3 3 gols marcados, nenhum sofrido. Saldo positivo de 3.
9: Para enfrentar o time do São Paulo aqui no estádio do Morumbi, uma força do futebol colombiano e sul-americano. Aí vem os milionários.
10: Técnico que já passou pelo futebol brasileiro, Fabián Bustos, escala o time com 12 Novoa, 6 Sérgio Mosquera, 17 Arias, 26 Linás, 30 Del Castillo, 19 Mateu Garcia, 18 Urenha, 22 Sebastián Valencia, 14 Davi McAllister, 27 Contreras e 23 Castro.
9: E o banco?
10: De Amores, Sarabia, Martim Dias, Elizalde, Bangueiro, Angulo, Vega, Alex Moreno, Alex Castro, Sebastián Mosquera e Cabeças.
0: Terceiro colocado no grupo C da Copa Sul-Americana, o Milionários tem um pontinho apenas a menos do que o líder São Paulo. São 7 dos colombianos contra 8 dos brasileiros. 4 jogos, 2 vitórias, 1 empate, 1 derrota, 5 gols marcados e 4 sofridos. Saldo do Milionários é positivo de 1.
9: Para tomar conta do espetáculo aqui no estádio do Morumbi, fique de olho no apito. Hoje tem.
10: Arbitragem é peruana. Kevin Ortega apita o jogo. Auxiliares Michael Orue e Jesus Sanches no VAR, Carlos Orbe.
9: Muito bem, times escalados, prontos e definidos. O time do São Paulo ainda tirando aquela fotografia. O time do Milionários também chegando aqui um serviço de bordo maravilhoso. Aqui é Portão 5.
10: Descreva.
9: É um panini que chama, né? De segundo o presunto Cicinho, e queijo, é isso? O que tem aqui, Cicinho?
2: Não, é um panini gratinata.
9: Gratinata.
2: E exatamente. E 4 queijo.
9: De que é do Capão Redondo?
2: Para italiano, 4 formaggio.
9: Ah, 4 formaggio. Muito bem. Então o locutor vai esperar uns 50 minutos para poder pegar aqui, porque senão atrapalha.
2: Mas o panini é bom, porque até frio ele é bom.
9: Ele é bom.
2: Agradecer a turma do Portão 5 aí que...
9: que deu esse suporte, não é verdade?
2: É isso aí.
9: Cicinho, e o jogo? Times escalados, prontos, definidos. Dória e Ferreirinha para arrepio de alguns São Paulinos, mas tudo pronto para uma estreia de um novo técnico, novo velho técnico aqui no Morumbi.
2: Exatamente. A esperança do torcedor São Paulino é exatamente um São Paulo renovado em todos os quesitos, né? Na vontade, no comprometimento ali dentro da partida. Em outras ocasiões, viu-se um São Paulo espaçado, um São Paulo sem ânimo, jogadores assim, sem brilho. E nessa noite, com pouca torcida, mas acredito que o Dorival passou informações para esses jogadores aí, do tamanho da camisa do São Paulo. E se tá numa crise, para sair da crise é com vitória.
9: Sempre com vitória é melhor, jogando é sempre melhor. Diante do seu torcedor, o São Paulo tem a chance de um novo começo. Nessa noite de terça-feira na Copa Sul-Americana, mais do que o jogo em si, uma estreia de um novo trabalho, um trabalho que se renova no momento de dificuldade do time São Paulino. Milionários também vem, não vem pra brincadeira não. Depende do resultado positivo aqui, nem que seja um empate, para continuar brigando por uma vaga na próxima fase da Copa Sul-Americana. Jogadores do São Paulo e também do time do Milionários ficam agora em volta do Círculo Central, voltados para as cabines de televisão, que ficam do lado oposto às cabines de transmissão da arquibancada, que fica para a Avenida Giovanni Gronk, para respeitar aquela mensagem da Conmebol, que é lida sempre em todos os jogos das competições sul-americanas. O São Paulo fica com o seu uniforme principal de branco, nas listras em vermelho e preto na altura do peito, na horizontal, e o time do Milionários todinho de azul, todos no meio do campo, Aline.
10: Doa, para a gente registrar que geralmente no futebol a gente fala de jogadores que vão jogar em rivais, técnicos também, mas para o torcedor de São Paulo não faz diferença o Dorival ter passado pelo Corinthians recentemente. A gente viu pela recepção aqui nas arquibancadas, porque a história do Dorival aqui também no São Paulo, ela é muito forte, né?
9: Sem dúvida. Eu sou capaz de dizer para você que o corintiano vai esquecer em breve que o Dorival passou por lá. Porque realmente a identificação do Dorival sempre foi aqui com o São Paulo Futebol Clube, pela história que ele construiu, com o título que ele ganhou. O time do Milionários vai trocando de posição aqui com o time do São Paulo, vai ficar perto da sua torcida. Olha, eu estou impressionado com a quantidade de colombianos. A gente sabe que tem uma colônia muito grande de colombianos morando em São Paulo, mas a torcida do Milionários aqui está dando um show, Aline.
10: Olha, aquele setor é um setor para 3.500 torcedores. Acho que tem uns 1.500 pelo menos.
9: É, por aí.
2: Eu falei no primeiro jogo, se tem um torcedor que é apaixonado, é do Milionários, porque eles lotaram o estádio lá para ver um time limitadíssimo, né?
9: Verdade.
2: Então assim, eles torcem mesmo. E deve sofrer pra caramba.
9: Aqui a gente sofre de vez em quando, né? A gente sofre todo dia, viu, Ceci?
2: Imagina o sofrimento, mas uma festa bonita dos torcedores do Colombiano.
9: Vai começar a partida, meus amigos e amigas da Band News FM. 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
0: Na Bomboneira, 15 minutos, 15 segundos do primeiro tempo, Boca Juniors e Cruzeiro.
9: Aqui o time do São Paulo avança para ataque, passe errado aqui do Luciano, perde a bola, o time do Milionários arranca para ataque, lançamento cumprido lá para o Castro, não chega. Chega primeiro Alan Franco, volta no goleiro Rafael, devolve perigosamente aqui para Alan Franco na direita. Ele quem recolhe pelo São Paulo, faz o break, volta a bola para o goleiro. Rafael domina, gira para o seu lado direito, entrega a bola lateralmente aqui na esquerda agora. Ficando com Enzo Dias, trabalhando o argentino do time do São Paulo, levando a bola na sua intermediária. Ele para e volta para Dória, zagueirão canhoto do time do São Paulo. Ele rola a bola para Rafael novamente, uniforme bonito do goleiro do São Paulo. Ele toca na bola para o setor direito para Alan Franco aprofunda o passe aqui para Lucas Ramon, retornando ao time do São Paulo, lateral direito, camisa 19, ele traz a bola para metade do campo e volta, começa de novo com Alan Franco. Alan Franco recolhe, domina, vai encarar a primeira linha de marcação da equipe colombiana, entrega a bola lateralmente na quarta zaga para Dória. Dória rola a bola para Enzo, Enzo recolhe já pertinho da linha do meio campo, ele vem conduzindo, vem trabalhando, traz a bola para o campo de ataque, vai encarar a primeira marcação, ele pisa na bola, vem em cima dele o Dakarister, ele toca à frente, trabalhando com o Danielzinho, recebendo na meia esquerda, virando para a direita, chamando para o jogo outra vez o time do São Paulo, avançando Lucas Ramon, trabalhando pela ponta direita, faz o recebimento de bola o time do São Paulo por aqui pela ponta, Ferreirinha tá na esquerda pedindo bola pra Bobadilha, faz a inversão, boa bola, pra Enzo na meia esquerda, aprofundou pra Ferreirinha, tem três na área, vem pro cruzamento, no chão ele cruzou errado, pegou mal na bola, volta na cobertura novamente pra afastar aqui o Limas. Pé a bola à frente, o time do São Paulo se adianta para retomar. Fica com a posse de bola de novo, o time do São Paulo na marra, sai lá de trás o tricolor. Bola de novo com o Ferreirinha, vai pisando na bola, tentando a finta. Levantamento pro Caleri, segundo poste, ele subiu, subiu, marcado, bateu no zagueiro e saiu. Para mim, escanteio, mas já havia impedimento, jogo parado, impedimento marcado.
10: Em uma jogada do Ferreirinha pelo lado esquerdo, com opção do Lucas Ramon, que estava passando pelo lado, ele preferiu o cruzamento buscando o Caleri, subiu junto com o Sebastião Valência. O árbitro entendeu que essa posição já estava irregular, então é só posse de bola para a equipe do Milionários.
9: 2 minutos e 20 deste primeiro tempo, é comecinho de jogo na Copa Sul-Americana, por enquanto 0-0 o placar no Morumbi. 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
9: Futebol da Band News FM na Copa Sul-Americana. Jogo tá parado com falta pro time do São Paulo na defesa. 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Qual que é o nosso contatinho aí, Lucas Belotti?
0: É um 11, DDD diária, tem que colocar pra quem não é de São Paulo. 999-592-100. 11-999-592-100.
9: Passa para o ataque o time do São Paulo, Danielzinho pela meia esquerda para virar o jogo, o Arthur tá pedindo, ele chama lateralmente o Lucas Ramon que vem pela meia, construindo o jogador do time do São Paulo na direita, abrindo para Arthur. Arthur domina, vai para cima do marcador, ele parte para cima do marcador, vai para cima do drible contra o Valência, cruzamento na área, bate na zaga e sai. Desviada a bola pelo Arias, é escanteio para o São Paulo, o primeiro do jogo.
10: A tentativa do Arthur foi pelo lado direito, com o pé esquerdo, né? O pé trocado, ele buscou esse cruzamento. O Arias era o primeiro homem na grande área e fez o corte de cabeça. O Arthur tá na bola para cobrar o escanteio na direita.
9: Arthur se prepara para a batida outra vez pelo time do São Paulo. Vai levantar essa bola na grande área. Danielzinho saiu ali do caminho, vai lá para a grande área. O time do São Paulo com Alan Franco, Caleri. Chegando também Dória, zagueirão do time do São Paulo. Vai lá para dentro da grande área, lá na marca do pênalti. Marcado, cercado ali na boca do gol, o jogador do São Paulo, marcado individualmente pelo centroavante. Voltando o Castro ali para ajudar na marcação. Escanteio para a equipe do São Paulo bater na ponta direita. Começo do jogo, 4 minutos do primeiro tempo. Se ajeita para a cobrança o tricolor do Morumbi. Arthur preparado para a batida. Movimentação intensa do Bobadilha na grande área. Cruzamento no primeiro poste. Mergulha de cabeça a defesa para cortar. A bola bate e volta para o São Paulo. Domina tudo, atrapalhado o Ferreirinha. Conseguiu tocar a bola para a direita de novo. Tenta cruzamento de perna esquerda. A bola fatiada do Danielzinho. Toque de cabeça para o gol, vai para fora. Erra o cabeceio, me pareceu o Dória ali na segunda trave, mas teve desvio da zaga, escanteio de novo.
10: Ele continuou na grande área, só que o cruzamento foi bom, e aí a zaga do Milionários foi afastar, chegou antes do Dória no cabeceio e afastou por cima do gol, escanteio pro São Paulo agora do lado esquerdo. Arthur vem pra bola.
9: Ele atravessa o campo, vem aqui pra cobrança, Ferreirinha acompanha no bico da grande área, jogadores do São Paulo vão lá pro tumulto, o Calleri fica ali na pequena área. Chegando no Franco outra vez, Dória ficou por lá na marca de 5 minutos, Bobadilha na boca do gol, escanteio para o São Paulo. Vai para a cobrança Ferreirinha, Arthur deixou a bola. Ferreirinha se prepara para a cobrança de pé direito, vem bola fechada para a grande área, para a pequena área do time colombiano. Movimentação ali com o Calleri, a arbitragem vai chamar a atenção ali do Mosquera. Está empurrando ali o atacante do São Paulo.
10: Um enrosco.
9: É, daquele jeito. Chamou os dois para o cantão aqui na meia lua da grande área. Eu estou vendo você, você está me vendo. A câmera está mostrando tudo, então ó, deixa disso. Kevin Ortega gosta de uma conversa, viu? E os dois continuam se enroscando. Bola cruzada na segunda trave, vai lá o goleiro, dá um tapa na bola, tira de lá, não voa. Novo escanteio do outro lado, pressão tricolor.
10: E o goleiro que adota um estilo sem cabelo, né, Marcelo Duval? O seu estilo, porque aí não voa, né?
9: É isso. Aí não tem perigo, né? Mas sabemos bem. Outro escanteio para o São Paulo do outro lado, se prepara para a cobrança, Arthur pelo tricolor. Vamos com 6 minutos desse primeiro tempo, é pressão na fé do torcedor, a pressão é tricolor do Morumbi para o gol à esquerda do seu rádio. O gol das piscinas do Morumbi, ataca o São Paulo, escanteio, Arthur na bola. Dória vai lá para o segundo poste, tem 3 jogadores do São Paulo à frente do goleiro. Calleri se movimenta na pequena, na grande área, por ali na marca penal, cruzamento é fechado de cabeça, sobe para o quarto a defesa. Tira de lá, Castro no primeiro pau, bola vai de novo em lateral para o São Paulo pela direita. Se prepara Arthur para a cobrança, vai deixar para quem é do ofício. Lucas Ramon pega a bola e já repõe rapidamente para o baixinho Arthur. Trabalho pequenininho do São Paulo por dentro, tem Danielzinho de volta. Começa na intermediária, volta a bola na linha central do campo, vem lá de trás o São Paulo construído com Enzo. Enzo toca na bola para Bobadilha, meia esquerda, campo ofensivo. Ele leva contra 2 da marcação, fecha a primeira linha do time colombiano. Ele volta a bola para Danielzinho. O Milionários dá um passo atrás da marcação, São Paulo ataca pela esquerda. Enzo para Ferreirinha, Ferreirinha por dentro, volta essa bola pela meia. Bobadilha prepara cruzamento, muita gente de azul na grande área, na entrada da área, bola para Luciano que volta de primeira, volta mal para Danielzinho, de lá para Enzo, de primeira na ponta para Bobadilha, ponta esquerda, lateral da grande área, encarou a marcação adversária, voltou, começou de novo com Danielzinho, vai encarar, trouxe para dentro, voltando a bola para Luciano. Luciano fez o corte, fez a finta no atacante do Milionário, segurou, trouxe a bola para o bico da grande área, entregou para Enzo por dentro, passe marcado. Del Castilho tira, volta outra vez Danielzinho, desarmado, parte ao ataque outra vez Rodrigo Contreras, parte em contra-golpe, derrubado, arbitragem para, marca a falta no Leonardo Castro, não deu nada não, achei que ele tinha dado a falta. Mandou seguir o São Paulo, segue o jogo. Luciano pela ponta esquerda, trabalha a bola pelo tricolor, voltando o passe outra vez pelo setor intermediário, vem com ela Bobadilha, traz a bola para Enzo. Enzo tem pedido o jogo por aqui por dentro. Danielzinho pediu, recebeu, devolveu para Dória. Dória lá de trás, arranca para o time do São Paulo, tocando para Alan Franco. Alan Franco tem lá Lucas Ramon pelo setor direito, ele faz a bola aberta para Arthur. Arthur do campo de ataque, ele vai encarar a marcação adversária, toca na frente, perde a bola o time do Milionários. O São Paulo tenta articular novamente, vem Calleri, chama a marcação, toca para trás, volta essa bola. Lucas Ramon desarmado, contra-ataque do Milionários. Arranca Contreras pela esquerda, em diagonal, vem para cobertura, tiro próprio. Lucas Ramon, a bola volta no Alan Franco, todo torto, conseguiu tirar e devolver para ele. Sai bem da pressão o time do São Paulo aqui no estádio no Morumbi. Volta Danielzinho para recolher, bola para Bobadilha, na esquerda para Enzo. Olha o São Paulo na transição, trabalha fácil o tricolor, bola para Ferreirinha. Ele vai para cima do Del Castilho, cortou pro lado. Volta a bola para Bobadilha, Bobadilha circula pela meia esquerda. Volta a bola para Danielzinho, Danielzinho para Bobadilha. Encarou a marcação, rolou na frente, é Luciano. Na frente da área, Luciano queimou no gol. Pegou o goleiro e frangou! 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

0: Essa bola da entrada da área pela meia esquerda. A bola nem foi tão forte assim. Goleirão não voa. Foi pro canto esquerdo, meteu a mão na bola. Mão de alface. A bola passou entre as mãos dele. Ele ficou com as pernas e a bola entrou. 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Gol do São Paulo no Morumbi. Que piru, que frangaço. São Paulo 1, Milionário 0, Aline.
1: E gol do maior artilheiro do São Paulo na Sul-Americana. Luciano chega a 9 agora com esta rede balançada. Ele que tem 112 com a camisa do Tricolor, é o maior goleador do evento. E agora iguala Rogério Ceni como o 16º da história do clube. E agora o terceiro maior do século 21. Luciano deu um beijinho na bandeira do São Paulo, batida com o pé esquerdo, que é o pé especial dele. E o goleiro, no melhor estilo Velociraptor, deixou a bola passar.
0: Em São Paulo, Ferreirinha, pressão aumenta no Morumbi, o São Paulo começa solto, 10 minutos do primeiro tempo, 1 a 0 Tricolor na frente, bobadilha para Enzo, passe errado, Enzo se esticou, não conseguiu evitar a saída, lateral pro Milionários fazendo a cobrança, relógio da Band News FM marca, você confere, 10 e 20 jogados, etapa inicial. Placar do Morumbi da Copa Sul-Americana, Band News FM, emoção em qualquer plataforma aqui, Copa Sul-Americana, São Paulo 1-0 Milionários. Lucas Belotti.
2: Noite por enquanto feliz para os brasileiros. Boca Juniors e Cruzeiro 0-0 na Bomboneira. Resultado que mantém a equipe de BH à frente do rival argentino. E no Paraguai, para Always Ready Mirassol, segue 1-0 para o Leão Caipira. Gol de Shailon em São Paulo.
0: 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Cicinho, 10 minutos, quase 11. São Paulo achou um gol.
3: Achou um gol. Não poderia iniciar melhor, né? O São Paulo tocando bastante a bola, tentando criar. E um piruzaço do goleiro. Vai lá, Duoc, o time tá ajudando o São Paulo.
0: Mais um erro no meio campo, o São Paulo parte, Ferreirinha, bola de graça do Urenha. Vem outra vez Ferreira na ponta esquerda contra o Del Castilho, de lá pra Luciano, partiu o Danielzinho por dentro. Luciano na cavadinha, Danielzinho de costas na grande área, rolou pra Luciano, entrou, dominou, vem Caleri, girou, bola sobrou, Luciano de calcanhar, não boa, pegou! Faz a defesa o goleiro do time do Milionários, Aline!
1: E com um preciosismo grande, né, o São Paulo nesse ataque, conseguindo roubar a bola. O Luciano vê bem a passagem do Danielzinho pelo lado esquerdo da grande área, mas ele estava com o corpo desajeitado. Então, o que ele podia fazer justamente era o passe pro Luciano. Como o Caleri estava na parede, ele deixou. Mas aí o Caleri estava bem marcado e não conseguiu finalizar. Só nessa tentativa, o Luciano foi de calcanhar, não deu certo.
0: Sai jogando o Milionários aqui na sua defesa novamente com ela, Arias. Tocando a bola por dentro na sua intermediária com o Urenha. Vem buscar jogo o time do São Paulo. Bobadilha, desarma. Morde o São Paulo, rouba fácil. Luciano partiu. Caleri à direita, à esquerda, Ferreirinha. Bola para Ferreira, domina. Entrada da grande área, penteou. Rolou para o meio, passou do Bobadilha. Caiu no Danielzinho, vai daí pro gol! Para fora do gol! Por cima pela linha de fundo, Aline.
1: Tava longa distância o Danielzinho na intermediária. Praticamente de frente pro gol. São Paulo saindo em velocidade. Ferreirinha não conseguiu ir até a linha de fundo, então por isso que o lance foi voltando até chegar na batida do Danielzinho, que foi forte, mas esta não passou tão perto da meta do goleiro Novoa.
0: Cicinho, tá fácil, hein?
3: Tá fácil. A equipe adversária já é conhecida do São Paulo do primeiro jogo, e o Novoa, no primeiro jogo, ele já estava assustando, né? E agora ele colaborou completamente com o São Paulo. E assim, o time do Milionários está ajudando o São Paulo, porque está errando muitos passes, aquilo que nós falamos no início da transmissão.

0: recupera a bola e está bem próximo do gol. São Paulo, se tiver mais tranquilidade, já mata o jogo, dá para matar o jogo no primeiro tempo.
1: Sabe qual vai ser a leitura labial do lance dele, do gol? Luciano chuta, ele vai para a bola, toca na bola e fala, vou. Aí a bola sai da mão dele e entra no gol. Ele olha e fala, não vou.
0: É, a leitura labial dele, porque eu achei que você ia falar do Dorival, porque do Dorival não, não tem como fazer, porque o Dorival não tem lábios.
2: Seria uma leitura nasal do Dorival. Lá vem o time do São Paulo, bola pra Bobadilha lá de trás, adiantou demais no domínio, tirou o zagueiro e já sentiu, hein? Mosqueira dividiu, levou a pior, tá caído ali na defesa, o jogo segue, São Paulo arranca, Arthur vai pra cima do Valência, cortou perna esquerda na bola, cortou pro bico da grande área, bateu no gol, bateu no zagueiro, saiu! Vai todo mundo pra cima do árbitro, Aline.
1: É, porque o Mosqueira tava caído e o São Paulo com a posse de bola continuou o ataque, o árbitro não parou o jogo e deixou o jogo seguir, por isso que muitos atletas reclamam, o Castro é um deles, lembrando que o Mosqueira, ele volta hoje depois de se recuperar de lesão, ele tá caído no gramado, o árbitro observa, ainda não autorizou o atendimento pro jogador do Milionários, foi um lance em que ele disputa ali com o Bobadilha, ele afasta a bola, mas na hora que o joelho dele cai no chão, ele sente um pouco esse incômodo, já tá se levantando.
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2: O jogo tá parado com escanteio pro São Paulo lá na ponta esquerda, vai lá na ponta direita, o Arthur vai lá pra cobrança. Vão chegando os jogadores do São Paulo, Alan Franco de Mancinho conversa com o Dória ali na frente da grande área. Bobadilha já tá lá, chegando lá na boca do gol também, Calleri e Luciano. Posicionando-se lá na boca do gol, o time do São Paulo para tentar mais um. Arthur na cobrança alta, primeira trava e corta a defesa. Completa de qualquer jeito. Macalister manda a bola lá para frente no ataque. Não tem ninguém do time do Milionário. Só agora vem chegando Contreiras. A bola volta com Enzo que recua pro goleiro. Rafael com tranquilidade. Trabalha pelo São Paulo aos 15 minutos. 1 a 0. O tricolor do Morumbi tá ganhando em casa na Copa Sul-Americana. Avançando o São Paulo, bola com Lucas Ramon. Segura o jogo voltando para a defesa para Danielzinho. Ele fez a saída de jogo do time do São Paulo, conduzido pela sua intermediária, virando o jogo da direita para a esquerda. Entrega a bola para Enzo, que mata no peito, traz a bola para a grama. Partiu Calleri no facão na ponta esquerda. Não veio o lançamento. Ele preferiu por dentro. Bobadilha, rodopia. Volta a bola na intermediária, pertinho do círculo central. Entra nele o time do Danielzinho. Danielzinho de três dedos. Lá para o setor direito, trabalhando com o Lucas Ramon. Ele aprofunda o passe para Arthur de primeira. Era para o Luciano, não entendeu. Chegou primeiro, chegou atrasado por ali. Chegou primeiro o Arias para afastar. Na sequência, não consegue domínio Castro. A bola volta para o time do São Paulo. Danielzinho, domínio total do tricolor do Morumbi. Enzo pelo setor esquerdo. Avança pelo tricolor, deixando com Ferreirinha. Ferreirinha volta no Enzo. Trabalha de novo São Paulo aqui na defesa na intermediária para Bobadilha. Bobadilha de novo outra vez aqui para Enzo. Enzo para Bobadilha. Leva a bola pelo setor esquerdo. Devolve na de primeira. Travado o Enzo com uma falta. Chegou ali o Linar. Forte. Os dois, a dividida foi forte. O Enzo caiu para um lado e ele para o outro.
1: Foi pelo lado esquerdo do campo. Os dois foram disputar a bola por baixo. O árbitro entendeu que houve falta do Enzo, que levantou o pé demais nessa disputa com o Linás. Está caído o camisa 26 da equipe do Milionários. Pé esquerdo do Enzo é que atinge o adversário.
2: Jogo parado, o Juizão está dando falta para o time colombiano. Milionários vai sair para o jogo aqui daqui a pouquinho no seu campo de defesa. São Paulo vai avançando na liderança do grupo, né, Lucas Belotti? Com essa vitória parcial de 1 a 0, né, Belotti?
4: Vai sim, viu, Dual? São Paulo consegue construir uma distância de 4 pontos para o Milionários, por exemplo, e não pode mais ser alcançado pelos colombianos se esse resultado for confirmado. Então já garante pelo menos uma das duas primeiras posições. A classificação antecipada ainda dependeria de um tropeço do O'Higgins, que vai jogar contra o Boston River nessa rodada.
2: É isso, na Sul-Americana o líder se classifica direto para o mata-mata, o segundo colocado faz um play-off, uma repescagem com o terceiro dos grupos da Copa Libertadores. Para definição de quem continua na competição, quem segue na Copa Sul-Americana. Posse de bola para o time do Milionários aqui na ponta esquerda, no ataque pertinho da área do São Paulo, partiu o cruzamento, a bola passa por todo mundo, vai para fora. Na segunda trave, proteção do Enzo, é só tiro de meta para o São Paulo.
1: Numa primeira tentativa do Milionários, essa bola longa que veio da esquerda para a direita, o Enzo estava na cobertura do sistema defensivo ao lado do Dória, o Dória que joga hoje pelo lado esquerdo com o retorno do Alan Franco, e o Del Castillo não conseguiu concluir o lance, tiro de meta para o São Paulo.
2: Missão para você, Lucas Belotti, não sei, não tenho essa informação de cabeça aqui.
4: Tá.
2: Se o melhor classificado da fase de grupos da Sul-Americana, como na Libertadores, manda tudo em casa ou na Sul-Americana, isso não existe. Depois você traz essa informação pra gente, tá bom?
4: Tá bom.
2: Parte pro ataque o São Paulo com o Danielzinho derrubado. Na metade do campo é mais uma falta pro São Paulo. Tá no chão, o motorzinho tricolor.

0: Aline.
1: Bem na linha do meio de campo, enquanto tentava acelerar o ataque para a equipe do São Paulo, que vai fazer a cobrança do lado direito. O Luciano vai sair da bola? Não, vai cobrar. Vai sair.
0: Vai cobrar e vai sair. Saiu, e cobrou saiu. E saiu. Sai jogando o São Paulo na direita, Lucas Ramon entregando para Arthur. De lá para Luciano, foi desarmado, bateu na mão do zagueiro, arbitragem marcou. Infração, falta para o São Paulo. Um pouquinho mais adiante, mais uma vez, posse de bola para o São Paulo bater rapidamente. Ele bate atrasando o jogo para Alan Franco. Alan Franco segura a bola pelo time do São Paulo, vem pinteando aqui no setor direito da defesa. Abre para Lucas Ramon. Ele domina, toca curtinho por dentro para Danielzinho. Três dedos na bola. Tá gastando o Danielzinho, voltando a bola para Dória. Sai da quarta zaga, busca o miolo do campo. Tem Bobadilha à sua frente. Aberto à esquerda, Enzo Dias. Domina o lateral do São Paulo. Partiu Ferreirinha. Ele corta para dentro, volta para Bobadilha. Na frente, Luciano pediu entre as linhas. Passe no Caleri. Dominou de primeira, tentou o tapa por dentro, não vinha ninguém. Corte feito pelo Milionários, sai com ela Contreiras, lá de trás, no meio do campo, ele vai tentando levar o Alan Franco na velocidade, meteu uma meia lua, vem Lucas Ramon firme na cobertura, acelerou, chegou na frente, roubou a bola dele e saiu pro jogo, pois não.
1: Ele deu uma ajeitada na bola que eu achei que ele ia bater da intermediária mesmo, ele tava preparando, eu achei que ele tava vendo o Rafael adiantado.
0: Aqui o Caleri trocando supapos aqui com o zagueirão Mosqueira, que veio no carrinho pra tirar. Arbitragem, acho que marcou a infração, carrinho forte em cima do Caleri, Aline.
1: O Mosqueira já estava puxando o Caleri na velocidade pelo lado esquerdo e o Caleri continuou em pé. A bola foi mais próxima à linha lateral e aí por baixo o Mosqueira chega derrubando o camisa 9 do São Paulo.
0: Fala, Belotti.
2: Gol na La Bombonera, viu, do Miguel Merentiel, abre o placar para o Broca Juniors contra aquele. O Cruzeiro. Ele. E na Copa Sul-Americana, vale mesmo a condição da Libertadores, tá? Quem tem a melhor campanha na fase de grupos decide em casa. Quem vem da Libertadores sempre decidindo fora, porque não tem campanha na Copa Sul-Americana.
3: Perfeito.
4: É bom pro São Paulo fazer, né, o dever de casa e, se possível, com goleada, né? Porque quanto mais gols, melhor.
0: É isso. E a torcida colombiana segue fazendo festa lá. O pessoal tá nem aí que tá 1-0 pro São Paulo.
1: Chegou mais gente, hein?
0: Chegou muito mais gente. Praticamente tomado o setor de visitantes do Morumbi. Marcando 20 minutos do primeiro tempo, São Paulo avança. Falta na ponta esquerda. Lá vem com batida forte do Enzo no segundo poste. Dória furou, a bola bateu no zagueiro e foi pro goleiro. Novoa ficou com ela e já saiu pro jogo. Meteu essa bola lá na frente, buscando Contreiras. Vem Alan Franco no corte. Tira pro São Paulo. Volta essa bola pro tricolor. Cruzamento do Arthur na área. Passou do Caleri na boca do gol. Cortando pela defesa. Outra vez chegando marca. Bela volta pro time do Milionários com Del Castilho. Faz o passe à frente. Recebe de volta por aqui do Durenha. Ele deixa a bola chegar pro Macalister aqui no setor direito. Sai da lateral. Faz o break. Gira em cima do Ferreirinha. Gira de novo. Ele é habilidoso. Volta tudo. Começa com o Durenha. Durenha recebe a bola na intermediária. Devolve pro Macalister. Levanta a cabeça. Tenta o lançamento na ponta direita. Bola longa pro Valência. Vai tentar chegar. Vem primeiro pro corte o zagueiro do São Paulo. Lucas Ramon dá um bico. A bola vai saindo, lateral do campo, fica na proteção do Danielzinho, sai com bola e tudo. O Juizão diz que não. Bola pertence ao Milionários outra vez. A área sai com ela pela quarta zaga, já ocupa o campo de ataque pela meia esquerda, voltando para Mosqueira. Mosqueira tem Linas aqui no setor direito. Domina o camisa 26 da equipe colombiana, toca na frente. Recebe de volta, Macalister tocando para Del Castilho. Del Castilho volta tudo, recomeça com Linas. Linas vem buscar jogo, entregando para Macalister. Recebe de volta Linas na linha do meio campo pelo setor direito, de volta para Macalister, capitão do Milionários, entregando à frente, recebendo de volta. Ele dá um tapinha na bola adiante para Garcia, recebeu de volta, voltou para Mosqueira. Mosqueira de volta para Macalister, tenta tocar a bola, ficar com a bola Milionários. Lançamento em profundidade, outra vez para Matheus Garcia. Entra na grande área pela direita, invadiu, passou do zagueiro, cruzou na área, passa por todo mundo, vem de trás Valência, queimou no gol, passou, atravessou. Passando em lateral, do outro lado do campo, São Paulo passou um aperto aí, Aline.
1: Passou porque o Enzo não conseguiu chegar na marcação e o jogador do Milionário estava indo até a linha de fundo com liberdade. Ele tentou o cruzamento para a pequena área, não foi nem a batida para o gol. Ninguém do Milionário chegou para a finalização e depois, de um lado para o outro, essa bola sai na linha lateral.
0: Pausa para hidratação no estádio do Morumbi. Relógio marcando, você conferindo 22 e 10, etapa inicial. Placar da Bandeirantes FM no campeonato é a Copa Sul-Americana. É a quinta rodada, penúltima da primeira fase. Grupo C, São Paulo na frente. São Paulo 1, Milionário 0, Lucas Belotti.
2: Fim do primeiro tempo lá no Paraguai para Always Ready da Bolívia e Mirassol. Vai dando Leão Caipira, que segue com boas condições de classificação no grupo. Mesma coisa não pode dizer o torcedor do Fluminense, que até venceu o Bolívar, mas não tirou o saldo. Por isso segue em terceiro na chave. A equipe da Bolívia tem a vantagem de poder igualar o mesmo resultado do Flu na última rodada para avançar às oitavas da Libertadores.
0: 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Jogo parado aqui no estádio do Morumbi, meu caro Cicinho, metade do primeiro tempo. 1 a 0 São Paulo e o jogo.
4: Bom, um bom jogo do São Paulo, né? São 20 e poucos minutos aí, 22 minutos, 23 minutos, de um São Paulo melhor na partida, exceto essa descida do Milionários, que quando entrou espaço ali com toque de bola, o São Paulo deixou de pressionar. Quando você deixa de pressionar, você dá campo pro adversário, e o Milionários é uma equipe limitada, mas também tem jogadores velocistas na frente, e ali uma jogada de linha de fundo quase empata o jogo. O São Paulo precisa controlar melhor a partida, é o quê? É tocar, virar de um lado para o outro mais rápido para pegar a equipe do Milionários de surpresa, assim como aconteceu no início da partida, que o Luciano fez o gol, ok, com falha do goleiro, mas foi uma bola girada rápida que sobrou para o Luciano, estava sozinho ali e bateu de fora da área. Então o São Paulo, se ele apertar o passo com mais concentração, consegue fazer mais gols aí no time do Milionários.
0: Muito bem, pausa técnica terminada aqui no estádio do Morumbi. O jogo vai ser retomado aqui na metade do campo. 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
0: Tem lateral, time do Milionários para cobrar aqui no campo de defesa. Aliás, é o São Paulo. Aqui no campo de defesa, o Enzo vai lá para a cobrança, sem muita pressa, pertinho da sua linha de fundo para sair para o jogo. O time do Morumbi vencendo o jogo por 1-0, liderando o grupo da Copa Sul-Americana, ganhando o Milionários aqui no seu estádio. O torcedor São Paulino celebra a noite fria de terça-feira. Amanhã tem Palmeiras e Cerro Porteño, Libertadores no Castelo Verde. Vamos para lá para a transmissão na Arena do Palmeiras. Logo mais às 9h30 da noite, amanhã tem transmissão. Ô Enzo! Ele foi cobrar o lateral, escorregou, reversão, esse sim.
1: Já aconteceu com você? Que...
4: Assim não.
1: Não?
4: Não. Assim não.
0: Ai, meu Deus
1: Ele
0: do céu.
1: Ele foi jogar pra frente, foi pra baixo.
0: É. A bola deu uma escorregada. 25 minutos, lateral pro Milionários. Que momento, hein, senhores? PDF de como cobrar arremessos laterais, vai ser recomendado para o time do São Paulo agora. São Paulo sai para o jogo por aqui depois do lateral também mal batido pelo Del Castilho. Tentou sair para o jogo o time do São Paulo aqui com o Caleri, mas saiu com bola e tudo. O Caleri deu uma embaçada ali para evitar uma cobrança rápida do Milionários. Vem ali o Linás, fez a cobrança rapidamente, a bola recuperada pelo Urenha, mandou na frente. McAllister vem tentando pentear a bola pela direita com o Garcia. E aí tem gritaria na pracinha aí. O Contreira chutou bola, chutou perna do jogador do São Paulo. O pessoal não curtiu muito não, Aline.
1: E era o Enzo quem estava caído. Formou-se o bolinho em volta do jogador. O Matheus Garcia chegando por lá. O Dória, depois do lance, quando o Enzo rouba a bola, ele rouba e já cai. É atingido mais de uma vez pelo adversário. Só que a falta é do Milionários.
0: Falta pro Milionários. Se distancia ali para a cobrança. Atravessa o campo para vir bater a falta aqui do outro lado. O Sebastião Valência, de perna esquerda, vai jogar essa bola lá para dentro da grande área. Se prepara lá para a cobrança. Aliás, quem vem é o Castro, Leonardo Castro, atacante. Jogadores do time do Milionários vão lá para dentro da grande área. É falta para o time colombiano bater aqui no setor direito do campo. Vai lá o Valência mesmo, lateral esquerdo, ala esquerda, né? Vai para a cobrança. Pé canhoto na bola, levantando no segundo pau. Passou pelo Mosquera, passou por todo mundo. O zagueiro corta, corta mal. Vem o Alan Franco e tira. Põe a bola para fora em escanteio e vibra muito.
1: O Lucas Ramon subiu junto com o Arias, mas foi o Arias quem conseguiu o cabeceio. E na pequena área, o Alan Franco cortou, já cobra o escanteio.
0: Rapidamente, o Milionários em busca do empate. Atenção, chegando pelo lado esquerdo, bola recuada. Lá de trás, vai tentar bater pro gol, não tem espaço. Urenha mandou pra área, todo mundo impedido. Tava lá o goleiro novamente. Olha o Rafael. Rafael, não acredito! O Novoa tava adiantado, o Rafael foi tentar... Por a bola bateu na canela! E ela, em vez de ir pra frente, foi pro lado. São Paulo insiste. Luciano vira o jogo na direita. Arthur no mano. Vai pra dentro da área. Invadiu. Tentou passar. Não passou. Tirou o zagueiro. Escanteio ou tiro de meta? Ninguém sabe. Nem eles. Eles deram tiro de meta, Aline.
1: Tinha dado escanteio, né? Mas voltou atrás. Quem tava no lance era o Sebastião Valência, junto com o Arthur, nesse ataque que o São Paulo seguiu. O Arthur não tentou o corte pra dentro, ele foi pra fora. E aí, a bola bateu por último no jogador do São Paulo.
0: Show de horrores no Morumbi. Posse de bola de novo para o time do Milionários. Aqui na intermediária, Matheus Garcia volta para Orenha. Ele faz a batida aqui pela meia esquerda. Vem buscar McAllister. Domina, gira contra a marcação. Arthur fechou em cima dele. Danielzinho também. Ele toca na bola para Orenha. Danielzinho vem no combate e retoma a bola para o São Paulo com a ajuda do Bobadilha. Sai contra-ataque. O São Paulo avança. Falta! Urenha no carrinho em cima do Arthur, é falta para o São Paulo.
1: No círculo central, quando o atacante tentava disparar completamente sozinho para o campo de ataque, o Urenha chegou e por baixo cometeu a falta, ficou desesperado, falando que não, que foi na bola, mas o Arthur estava saindo realmente na velocidade, o São Paulo ataca.
0: Ferreirinha, ponta esquerda, Enzo passou, Ferreirinha deu nas costas do lateral, vem Enzo, muito fechado o passe do Ferreirinha, a bola voltou nele ainda, deu sorte, recebe e volta a bola de novo pela meia para Bobadilha, cavadinha para Luciano, muito forte na esquerda. A bola se perde pela linha de fundo, é tiro de meta para o Milionários.
1: A ideia do Bobadilha foi boa, mas a execução não saiu como ele imaginava. A bola pelo alto para aproximação do Luciano, que correu até a linha de fundo. A bola foi muito forte.
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0: Posse de bola para o time do São Paulo, outra vez aqui na intermediária ofensiva. Bobadilha entrega à frente, vem girando o Calleri, virou para a direita. Outra vez Arthur, tá caindo Luciano, bola para Calleri dentro da grande área. Por baixo chega na marcação Arias. Chuta a bola pra fora, Luciano queria uma falta ali, ficou mostrando a canela pra Lanfranco, tá doendo ali no Fanelli.
1: E tá caído reclamando, é o pé esquerdo do Luciano no gramado, ele sinaliza pra arbitragem agora, o árbitro chega, inclusive o Lanfranco faz sinal de VAR, viu Marcelo Do? A gente ainda não teve a oportunidade de rever, agora sim, e é um pisão no pé esquerdo do jogador da equipe do Milionários.
4: E ele tomou um cartão amarelo, né?
0: Ele tomou um cartão amarelo aí, o Mosqueira.
4: É.
0: Muito bem, jogo tá parado para atendimento ao Luciano. Cartão amarelo pro Sérgio Mosqueira, foi bem o árbitro. Acho que era para amarelo mesmo, né, Cicinho?
4: Era, ele foi com o pé um pouco mais alto, que não pegou em cheio, pegou isso de raspão, mas se pega em cheio mesmo, com certeza o VAR entraria na jogada. Mas é falta para cartão amarelo e o São Paulo trocou bem a bola ali, chegando no ataque.
0: Relógio da Band News FM marca, você confere aí, 30 minutos e 10, etapa inicial. Placar da Copa Sul-Americana na Band News FM, penúltima rodada da fase de grupos aqui, Morumbi, São Paulo na frente, São Paulo 1, Milionário 0, Belotti.
2: E eu prometi que estava de olho na NBA e estamos chegando no fim do segundo quarto, jogo equilibrado, 38 a 35, New York Knicks e Cleveland Cavaliers, esse jogo em Nova York, é o número 1 das finais da Conferência Leste.
0: 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Posse de bola para o time do São Paulo aqui na direita, tenta Arthur brigar pela bola, Calleri também, ela volta para Lucas Ramon, ajeita a bola, vem falência, dá um bico na bola, pé alto do Calleri. Jogo perigoso, é falta, falta para o Milionários.
1: Na linha lateral e ao lado do auxiliar que está em frente ao banco de reservas do São Paulo, inclusive quando o Luciano estava caído sendo atendido, o Dorival pediu para o André Silva e para o Tapia começarem o aquecimento, mas não foi necessário porque o Luciano voltou.
0: Vem outra vez o time do Milionários, lançamento do goleiro não voa lá pra frente, a bola bate, volta, volta pro São Paulo, carrega outra vez por aqui na esquerda, Enzo bem centralizado, ele volta tudo, começa com o Lanfranco. Lanfranco recolhe pelo tricolor, faz abertura pela esquerda, Bobadilha dá um passo atrás como se fosse um lateral pela esquerda, conduz o time do São Paulo à frente, avante, ele toca na bola pro campo de ataque pela meia esquerda, volta na zaga, começa de novo com Dória, Dória pela quarta zaga, recolhe pelo time do São Paulo, levanta a cabeça, partiu Ferreirinha, ele abre lateralmente outra vez aqui pro Enzo, Enzo devolve a Ferreirinha, tá na tabela com Enzo que partiu, partiu marcado, perde a bola para Garcia, volta para Del Castilho. Deixa a frente, passe para Contreiras. De lá para Castro, Castro para Contreiras, desarmado. Ele tentou partir com a bola dominada contra dois. Segurou, sustentou, pisou na bola, voltou para o campo de defesa. Bobadilha no combate, estica a perna, ele volta para o Mosqueira. Mosqueira recolhe e devolve para Arias na quarta zaga. Gira o zagueirão pelo lado esquerdo, já passa fácil do Calleri e lança para ataque. Em diagonal para Del Castilho, ponta direita domina. Linha de fundo, bateu para dentro da grande área, fechou. Castro bateu pro gol, pegou mal e a bola saiu. A direita era o McAllister dentro da grande área, a bola sai à direita no gol do São Paulo.
1: A bola longa para o Castro, até parecia que ele não chegaria, na verdade deu o Castilho, né, pelo lado direito na velocidade e ele pegou bem na hora que ela pingou, cruzando direto para a área, quase na marca do pênalti. Só que quem não pegou bem foi o jogador que finalizou essa bola, o camisa 14, o McAllister.
0: Sai jogando o São Paulo novamente com o Alan Franco dentro da área. Sai curtinho o tricolor, bola com o Lucas Ramon. Ele avança o campo de ataque outra vez, bate na bola de pé direito, levantando a frente para Caleri de calcanhar para Luciano. Tentou dominar, não conseguiu. Chegou atrasado. Linás chegou, perdeu a bola na primeira, insistiu na segunda, conseguiu tocar na bola. Vem Urena, tentou dominar, mas perdeu para o Bobadilha, que lança a frente a Ferreirinha. Vai tentar chegar, vem Mosqueira na experiência. Chuta a bola em cima do Ferreirinha, evita a saída pelo fundo do campo e rola lateralmente para Adelio Castilho. Leva o camisa 30 do time do Milionários lá para frente, o lançamento é cumprido. Subiu o Alan Franco, ganhou no alto do zagueiro, a bola voltou. Voltou para Castro, ajeitou outra vez para o lado direito, deu uma escorregada no caminho do meio do caminho. O Arthur conseguiu retomar na chegada do Contreras, que tocou mal na bola. Arthur volta para Lucas Ramon, deixa a bola para Alan Franco para Danielzinho. Danielzinho vira o jogo para a esquerda. Vem Enzo já dominando, orientado à frente. Passa da defesa o ataque, deixa para Ferreirinha em condição. Leva na ponta esquerda contra o Adelio Castilho, vai para grande no mano, puxou pro fundo, deu pra trás, a bola passou por todo mundo, passou pelo Caleri, tirou McAllister, afasta o perigo, tira de lá, queria a bola de volta, deu um bico pra frente, o Santiago Adelio Castilho ficou marara, o jogador do Milionários com ele, vem São Paulo, outra vez lançamento no comando pra Caleri, tentou de cabeça, a bola sobrou pro goleiro. Mais um erro do Luciano, que ficou brigando ali com o Caleri na frente. Novoa ficou com ela, Aline.
1: Era uma tentativa de tabela entre os dois, inclusive. O Bobadilha fez o passe pro Luciano, de primeira pro Caleri. O Caleri tava um pouco desajeitado, então o cabeceio não deu para que o Luciano continuasse no lance.
0: 33:50 jogados aqui, primeiro tempo, 1-0 São Paulo, vence no Morumbi. Posse de bola para Linás, tocando a bola por dentro, a Urenha recolhe o camisa número 18, lança o ataque para Garcia, passou por ele pela marcação, vai dominar contra o Dória, virou o jogo do outro lado do comando, vai Rafael. Chega primeiro, ganha do Castro, a bola fica com o goleiro que já sai com o Danielzinho. Avança pelo São Paulo, o jogo é rápido no Morumbi. Lançado Luciano pela meia direita, partiu na ponta Arthur. Segura o jogo no comando, Caleri não vai, a bola cai com o Arthur de novo. Vem Ferreirinha, vem Arthur pra área, Arthur partiu, linha de fundo, cruzou, segunda trave, passou por todo mundo. Vai sair do outro lado em lateral para a equipe do Milionários bater na direita aqui no campo de ataque. 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
0: 34 jogados, 1-0 São Paulo. Luciano rouba a bola na metade do campo, o tricolor desce outra vez, meia direita, parte Luciano, toca por dentro, deixa para Danielzinho. Danielzinho partiu, levantou a cabeça, deixou para Enzo. Enzo prepara a partida, outra vez para grande área, rolou para Ferreirinha, caiu Enzo. Ferreirinha, ponta esquerda, linha de fundo contra o Linás. Dois na marcação, do Adelio Castilho dobrou, ele voltou no Enzo, cruzou na área, fechou Caleri, tentou tocar, bateu no zagueiro, subiu, voltou outra vez na direita, Adelio Castilho avança, dá um balão lá para frente no ataque, brigando pela bola no Rodrigo Contreras, puxado pelo Dória, falta na nossa frente aqui, Aline.
1: Uma disputa na linha do meio de campo. Dória anteriormente já havia empurrado o adversário. Desta vez ele puxou, a falta já foi cobrada.
0: Linás tem a bola pelo Milionários aqui na defesa pela direita. Ele puxa o jogo para Urenha. Vem o volantão, camisa 18, entrega mais à frente o passe para Garcia. Matheus Garcia volta para buscar, devolvendo para Urenha. Parte McAllister pela meia esquerda. Ele lança mal do outro lado para o Valência. Pega esse passinho, Valência. Foi lá na polícia.
1: E o McAllister tava pedindo a bola, né? Quando ele viu esse passe, ele falou: ué, esqueceram de mim?
0: De dois, esqueceram de mim? Dois. Bola volta pro São Paulo com o Alan Franco. Alan Franco trabalha a bola pelo time do São Paulo aqui na zaga central pela direita, voltando o passe a Dória. Pela quarta zaga, Dória recolhe com a perninha esquerda, rola para Enzo. Enzo deixa a bola outra vez pro time do São Paulo aqui na intermediária, rola curta à sua frente para Ferreirinha. Ele domina, dois na marcação, ele acha o Danielzinho por dentro, tem Luciano de costas. Dominou, girou na meia esquerda, aprofundou, que bolão para Enzo, chegou na área, Bobadilha cruzou, bateu na zaga, voltou nele, não estava preparado. Castilho chegou primeiro. Toca à frente, vem Urenha, caçado pelo Enzo, é falta. Falta pro Milionários na defesa.
1: O Enzo chegou todo estabanado no lance para tentar roubar a bola do Garcia, que já tinha ela dominada do lado direito do sistema defensivo do Milionários. O São Paulo vence 1-0.
0: E o Milionários parte em transição rápida para ataque. Inversão de jogo da direita para esquerda, da esquerda para direita, bola para dele, Castilho evitou a saída. Solta curta a bola pro lado, vem buscar outra vez o Contreras. Contreras faz a finta em cima do Bobadilha, bateu pro gol, pegou mal. De perna esquerda, bola longe do gol em tiro de meta. Cicinho, 36. 1-0 São Paulo e o jogo.
4: É, o jogo, o Milionário controlou o jogo agora. O São Paulo já não tem mais aquela facilidade, principalmente no meio de campo. O Milionários consegue encontrar mais espaço. O Ferreirinha aparecendo pouco no jogo. De Castilho, além de marcar o Ferreirinha, está conseguindo jogar livre aqui, que o Ferreirinha não consegue voltar. E o Arthur pelo lado direito também pouco criou. A bola passa mais pelo pé do Luciano e o Caleri vai continuar sofrendo aí na ausência de passes para poder tentar fazer um gol.
0: Vem outra vez o Milionários roubando a bola pelo lado esquerdo novamente com Arias, deixando o passe à frente a Valência. De lá ele toca a bola para Contreiras, tentou dominar, não conseguiu. Volta a bola para o São Paulo, Lucas Ramon organiza o time, volta a bola para Danielzinho, de lá para Bobadilha, de lá para Luciano, círculo central, lança na ponta esquerda, por ali é o canal, Ferreirinha dominando, na linha de fundo ele vai tentar chegar, vem por trás, por ali na chegada também Caleri, chegou Danielzinho para a área, ele volta para Enzo, Bobadilha acompanha na meia, pediu o paraguaio, recebeu, levantou a cabeça, deu de lado, recebeu de volta do Luciano, ainda na entrada da área, de lá para Ferreirinha, para Luciano, para Danielzinho, cavadinha, Luciano, na área de primeira, pegou de perna esquerda, jogou por cima do gol, Aline.
1: A finalização foi bonita depois desse ataque do São Paulo pelo lado esquerdo, com toques curtos e aproximação, Bobadilha fez o passe pro Danielzinho, que pelo alto mandou pro Luciano, já na grande área, o Luciano virou o corpo e pegou de primeira, com o peito do pé esquerdo, a bola saiu por cima da meta do Novoa.
0: Mosqueira levanta a bola pro campo de ataque, o Milionários tenta chegar, Contreiras vai subir no alto com ele, Dória ganha a parada, dá um bicão de pé direito. Não tinha ninguém do São Paulo por ali, só fica na cobertura por ali o Arthur enquanto a bola volta pro Arias. Ele deixa a bola mais à frente para Urenha. Ele faz a armação de jogo na frente, o passe para McAllister, partiu Valência pela ponta esquerda, vem o Contreiras na entrada da área. Pediu McAllister, recebeu, levantou a cabeça, botou essa bola na área pela esquerda para Contreiras. Castro vai para a marca do pênalti. Girou Contreiras, levantou pro McAllister, passou por ele, bateu no zagueiro, sobrou pro São Paulo. Luciano, contra-ataque, correria, Arthur leva na direita. Tá marcado, cercado pelo Arias, fez o break, segura. Ele volta a bola para Danielzinho, enquanto parte Enzo pelo lado esquerdo, ele deixa a bola para Ferreirinha como se fosse um meio, ele volta a bola. Começa tudo com Dória, enquanto o time do Milionário já tinha se recomposto totalmente na defesa. Vem com ela Bobadilha, conduzindo pela meia esquerda, soltando passe para Enzo. Enzo devolve a Bobadilha pela meia esquerda, marcado pelo Garcia. Ele faz o giro em cima do camisa 19 do Milionários, levanta a cabeça, volta para a defesa para Alan Franco. Alan Franco recolhe para o tricolor, faz abertura pelo lado esquerdo. De volta para Dória, deixou passar, caiu no Enzo. Enzo tem Ferreirinha pela ponta, tem Caleri no comando, ele partiu sozinho. Segura a bola novamente por aqui com Enzo, voltando para Bobadilha. Bobadilha pisa na bola, volta para a zaga. Começa de novo com Dória aos 39. 1-0, São Paulo ganha no Morumbi. Passe de bola pro time do São Paulo, outra vez aqui na esquerda, Bobadilha para Danielzinho, lateral do campo, outra vez Bobadilha, passe errado, volta Bobadilha, corrige, dá um bicão pro goleiro, bola muito curta, Rafael no limite da área, ganha do Castro, sai da área, chuta pra lateral, já batida, a bola volta, o lateral batido pelo Garcia, pra Castro, voltando a McAllister, de lá pra Garcia, na banda direita, lateral do campo, ele vai contra a marcação do Enzo, errou o passe também. Tomou uma broncaça agora do Castro. Contra-ataque do São Paulo. O jogo é rápido. Luciano toca na bola para Arthur na ponta direita. Caleri vai para o comando. Vem a marcação. Arthur cortou para dentro. Não tem espaço, não tem ninguém. Deixou para Luciano. Abriu para o Caleri. Bico da área na direita. Cruzamento. Bateu no zagueiro. Vai saindo, vai saindo, vai saindo. Em lateral para o São Paulo bater. Relógio Band News FM marca. Você confere. 40, etapa inicial. Placar da Band News FM da Sul-Americana, 15ª rodada, penúltima rodada da fase de grupos da Sul-Americana aqui em Morumbi. São Paulo 1, Luciano, Milionário 0, Belotti.
2: E o Cruzeiro está se complicando para se classificar às oitavas da Copa Libertadores, viu, Duó? 40 minutos do primeiro tempo na La Bombonera, vitória do Boca, parcial. Miguel Merentiel fez 1-0 para os argentinos.
0: 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Passe de bola pro time do São Paulo, carrega Bobadilha, meia esquerda, entregou para Luciano, para Bobadilha, tá na área, ganhando o zagueiro, chegou Mosqueira, deu um bico. Joga a bola para fora do campo, em lateral, outra vez para a equipe do São Paulo fazer a cobrança. Do setor esquerdo, Enzo vai para a cobrança no ataque. Se prepara para a cobrança, entregando a bola pela meia para Ferreirinha. Ferreirinha vai chegando, perdendo o campo na contramão, caçado pelo Garcia, queria falta, o árbitro deu. Demorou um pouquinho, mas ele marcou, né, Aline?
1: Até agradeceu o Ferreirinha, porque ele estava meio sem saber o que fazer. Recuando, voltando para trás com a bola, o adversário puxou a camisa, o tricolor tem a falta para cobrar.
0: Falta para o São Paulo bater novamente aqui na sua intermediária ofensiva. Vem o tricolor, Dória sai lá de trás para fazer a cobrança no arremesso. Ele, aliás, da falta, ele bate atrasando, deixando para Alan Franco. Tem Lucas Ramon à sua direita. Segura a bola, Alan Franco, soltando passe para Dória. Por dentro tem Danielzinho, na esquerda tem Enzo. Tem também passando por aqui pela meia, Bobadilha. Ele volta para Danielzinho, cercado pelo Urenha. Danielzinho procura alguém na metade do campo. Ele encontra o Lucas Ramon pela meia direita. O passe é bom aqui na frente para Luciano no corredor central. De lá para Ferreirinha, para Luciano. Abriu o caminho, abriu para o Enzo na ponta esquerda. O passe veio muito aberto. Ele chegou na linha de fundo, cruzou para Caleri, sobe Mosqueira no quarto andar e tira. tira pro Milionários, deixa a bola à frente, a Orenha tenta o passe à frente, passe aberto ao Castro, vai chegar pra dividida, Enzo chuta a bola no Castro e a bola vai embora. Lateral pro São Paulo, bater aos 42 do primeiro tempo, outra vez o Tricolor tem a bola, carrega Alan Franco, o jogo não para no Morumbi, 42,5, 1-0 São Paulo na frente. Luciano tem a bola cavadinha pro Calleri no comando, vai chegar contra o goleiro, chega no voa, choca-se com ele. Fica com ela o goleiro do Milionários.
1: O primeiro passe, efetivamente, para o Calleri ter uma tentativa de gol, mas ele movimentou-se quando o goleiro já estava saindo, melhor para o jogador do time do Milionários, que chegou primeiro e ficou com a bola.
0: Vem o Milionários, outra vez o ataque, bola pela esquerda, vem a área, o zagueirão, sai a bola lá para o campo de ataque, entregando para Valência, de primeira por dentro, recebe de volta no McAllister. Valência, cruzamento na área, vai subir o Castro, sobe Dória, como ele tira, ela volta no Franco de bico, afasta o perigo, cai no pé do Danielzinho, à frente a Calleri, sustenta no pivô contra o Mosquera, voltou no Luciano, abriu pro Arthur, vai chegar na frente, Arthur domina, tá na área, na direita, vai cortar pra dentro, perfeito no bote o Arias, no pé do Arthur, que perde a chance, Aline!
1: Sozinho o Arthur, e ele não foi pro drible, não foi pro corte pro pé esquerdo, ele tentou realmente seguir em linha reta e vai, Milionários.
0: Olha só o Milionários, que jogo no Morumbi, Castro, lado esquerdo, entrada da área, preparou o cruzamento, virou pro Del Castillo, domina de frente, bateu pro gol, bateu no zagueiro, e foi fraquinha pro goleiro, Rafael ficou com ela. 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
0: O jogo tá divertido aqui, hein, Cicinho? 43, correria para todo lado.
4: Pois é, tá um bom jogo. Lá e cá, o São Paulo, quando ataca, tocando a bola, consegue assustar o Milionários. E o Milionários melhorou do primeiro jogo, viu? Tá um time mais consciente, assim, tocando a bola.
0: Bobadilha briga no alto, ganha a parada do Garcia, volta pra defesa na direita. Que é isso, Lucas Ramon? Dá um bicão pra cima, a bola ganha altura, mas não distância. Briga pela bola ainda o São Paulo, opa, tem confusão ali. Foi puxado o jogador do São Paulo, me parece no chão Luciano. Recupera a bola o time do Milionários na ponta esquerda, McAllister. Esse é perigoso, levou pro bico da grande área. Vai pra cima do Bobadilha, chamou pra tabela o Contreras. Voltou, bateu em cima do Danielzinho, a bola volta no Valência aqui do lado esquerdo. Preparou o seu cruzamento, botou na área, McAllister desviou. Rafael! Volta o Milionários, ela sobra para o São Paulo, contra-ataque, tem o São Paulo, Rafael pera um milagre no Morumbi, lançado o Calleri, contra-ataque, ponta esquerda, vai levar de fora para dentro, partiu Ferreirinha no comando, segura um pouquinho o Calleri, puxado pela camisa, é falta! Falta do Linazzi em cima dele. Aline, primeiro Rafael, que defesa!
1: Uma grande defesa do goleiro do São Paulo, aplaudido agora pelo Dória, a bola que veio do lado esquerdo, teve um desvio e depois a finalização já basicamente em cima do Rafael. Jogadores do São Paulo pediram impedimento e não houve impedimento no lance. E aí nesse lance, aliás, caiu todo mundo, caiu o jogador do Milionários, caiu o auxiliar número 2, o Jesus Sanches. Gramado tá novo, né, Marcelo Domas? O São Paulo se salvou.
0: Se salvou o São Paulo e tem falta na sequência aqui, 45,5.
1: Mais três.
0: Vamos até 48 aqui no estádio do Morumbi. Que susto esse senhor.
4: Que susto, né? Se não fosse o Rafael, Rafael se redimiu, né? Ultimamente tem tomado uns gols que não é normal dele, dessa vez fez uma excelente defesa.
0: Lá vem São Paulo, cruzamento do Enzo, bateu na defesa, saiu escanteio, não, tiro de meta, arbitragem da último toque do argentino, tiro de meta, posse de bola para a equipe do Milionários. 46, vamos até 48. Primeiro tempo de vitória parcial do time do São Paulo pelo placar de 1-0. Liná sai com ela do lado direito da grande área, faz o passe adiante para Orenha, cercado, ele perde um pouco de campo, volta essa bola, recebe de volta por aqui, a batida longa lá para frente, a McAllister subiu muito, pé o jogador do São Paulo, o Lucas Ramon, Juizão não deu nada, vem São Paulo, Arthur na direita, fez a finta, tirou do primeiro, vem Orenha na marcação, ele chuta, a bola bate no Arias, que toca de cabeça nela, para Valência, toca em contra-ataque para McAllister, metade do campo, desarmado pelo Bobadilha. Vem bem para roubar a bola o paraguaio. Partiu para cima da marcação, deixou com o Luciano. Luciano respira, volta a bola de volta para Bobadilha pela direita, recebe outra vez na meia. Luciano com o Arthur, Arthur para Bobadilha, tudo na intermediária. Voltando para Danielzinho na meia direita. Ele vira para a esquerda a Enzo. Enzo para Ferreirinha. Ferreirinha vai encarar o Del Castillo. Vai para cima do X1, cortou para dentro, pisaram no pé dele, é falta! pro São Paulo na ponta esquerda, Aline!
1: Falta do Del Castilho, pisou com o pé esquerdo no Ferreirinha, que estava tentando fazer o corte pro lado direito em uma jogada individual. O São Paulo tem talvez a última oportunidade de bola parada, o Danielzinho tá chegando pra cobrança.
0: Aí vem São Paulo, 47, último minuto do primeiro tempo, vitória parcial do São Paulo num frangaço do goleiro Novoa. 1-0 São Paulo na frente, se prepara para a cobrança de falta o time do São Paulo aqui na esquerda com o Danielzinho, se prepara para bater de pé direito, vem bola fechada para a área do Milionários, chegando lá na grande área Lanfranco, na marca do pênalti também o Dória, Caleri vem de trás junto com o Luciano, aparece também o Bobadilha, sempre eles, dentro da área do time do Colombiano outra vez, lado esquerdo antes do bico da área, Danielzinho bateu com veneno, segundo poste, furou no momento do toque por ali, o Del Castilho, a bola saiu, só tiro de meta para o Milionários.
1: E o Lucas Ramon já estava atrás dele para ver se conseguiria algum tipo de desvio. A bola do Danielzinho foi muito longa, tiro de meta já cobrado.
0: Vai terminar o primeiro tempo no Morumbi, já temos 48, termina a primeira etapa na Catedral Tricolor da Fé. São Paulo 1, Luciano 0 para o Milionários da Band News FM, a bola não para. Vem aí Lucas Belotti.
2: Vitória importante para o Tricolor na tabela de classificação que a gente vai desmembrar e trazer para você, ouvinte, daqui a pouquinho durante o intervalo Band News FM. Antes, hora de acionar a Aline Fanelli, que acompanha essa saída aí dos jogadores, os primeiros 45 minutos do São Paulo de Dorival Júnior, Aline.
1: E olha, Lucas, a torcida do Milionários não para, viu? A torcida trouxe várias faixas, ocupando quase o setor total de visitante aqui do Morumbi. Mais de 2 mil pessoas, com certeza. Ó, dá pra gente ouvir no som ambiente da Band News FM que o pessoal não tá parado, respirando no intervalo, não. É energia, assim como este jogo. Os atletas estão deixando o gramado neste momento, diferentemente das partidas anteriores. Os jogadores do São Paulo não ouviram vaias ao apito final da etapa inicial. Estão descendo agora para o vestiário. Eu tô vendo que tem alguns funcionários do São Paulo ali dando uma checada no gramado, né? A gente falava que o time não fez os últimos jogos aqui por causa de shows. E o gramado ele foi trocado, então visualmente ele nem está 100% ainda. Mas segundo o São Paulo, tá bom para a prática do futebol. No banco do Tricolor hoje, de Dorival Júnior, Coronel, Tápia, André Silva, Wendel, Cedric, Luan, Sabino, Hugo, Luca, Pedro Ferreira, Jordinei e Osório. E pelo time do Milionários, o Fabián Bustos pode utilizar De Amores, Sarabia, Martim Dias, Elizalde, Bangueiro, Angulo, Vega, Alex Moreno, Alex Castro, Sebastião Mosqueira e Cabeças. São Paulo vence 1-0, Lucas.
2: Bom, Aline Fanelli, vou seguir na cabine Band News FM, que é onde está a Aline hoje por conta de uma determinação da Comebol, mas para falar agora com o Cicinho. Cicinho, primeiro tempo ali no desenho inicial, parecia que seria tranquilo para o São Paulo, Milionários errando bastante, o gol saindo cedo. Agora, o final do primeiro tempo, tem uns sustos aí para o torcedor tricolor, hein?
4: É, exatamente, Lucas. Enquanto de um lado o goleiro falhou, do outro lado o Rafael acabou salvando o São Paulo nesse final de primeiro tempo, que se vira 1-1, a questão da torcida, começa vaias. Então, assim, foi um bom primeiro tempo do São Paulo. Mesmo que tivesse terminado 1-1, o São Paulo fez um bom primeiro tempo. É que você acaba se expondo contra uma equipe que é mais limitada do que a sua. É normal você fornecer, né, favorecer alguns espaços. Foi o que aconteceu. O Milionários inteligentemente aproveitou esses espaços e o Milionários ele faz jogadas muito interessantes. Ele vira a bola de um lado para o outro, essa ligação direta de lateral direito para lateral esquerdo e vice-versa tem surpreendido o São Paulo, e numa questão dessa quase saiu o gol, mas o São Paulo também tá no jogo.
2: E aí, Cicinho, deu pra sentir alguma coisa de diferente desse São Paulo, do Dorival pro do Roger Machado? Alguma coisa tática, movimentação, Luciano se aproximando mais de alguém? Daí você conseguiu perceber alguma coisa? É muito cedo ainda, hein?
4: Não, dá pra perceber sim, principalmente a questão do meio campo, né? É um meio campo onde o Luciano, ele fica mais posicionado ali à frente do Bobadilha e do Danielzinho, mantendo essa trinca no meio de campo. O Roger, né? O São Paulo com o Roger deixava isso muito exposto. O Luciano, ele ia pro ataque e não voltava. Nós estamos vendo diferente. E a recomposição do São Paulo é outra. O Lucas Ramon perdeu uma bola no início da partida, recuperou rapidamente. O Bobadilha recuperando bolas ali no meio campo, voltando com velocidade. E isso já é a postura que o Dorival gosta, né? E o que ele pedia muito na primeira passagem dele pelo São Paulo.
2: Boa, Cicinho, comentarista Band News FM, de por enquanto 1 pro São Paulo, 0 pro Milionários. Vai também tomar uma água, comer aquela bela refeição que ele recebeu da galera aí no estádio do Morumbi, assim como o Marcelo Duó também está se deliciando. Afinal, 10h23, já passou da hora da janta, né? Daqui a pouquinho voltam os três, Marcelo Duó, Cicinho, Aline Fanelli, pro segundo tempo de São Paulo 1, Milionário 0. Eu prometi, vou passar pra você, ouvinte, a situação desse grupo do São Paulo. Tricolor, líder absoluto, 11 pontos somados, chega agora com esses três parciais, é verdade, que tem de ser confirmados no segundo tempo. Abre 4 de vantagem para o Higgins e 4 de vantagem também para o Milionários. Só não dá para dizer que o São Paulo já garantiu vaga na próxima fase, porque o Higgins e Boston River ainda jogam. O Boston River, o time uruguaio, tá expressamente eliminado, né? Não somou ponto algum. E amanhã a gente vai ter Boston River e o Higgins, esse jogo é no Uruguai. Caso o Boston River apronte, vença esse jogo contra a equipe do Higgins, aí sim o São Paulo, de maneira antecipada, já garante a liderança da chave, ou seja, uma vaga direta nas oitavas de final. Se não, se o Higgins conseguir vencer a equipe do Boston River, aí o São Paulo se mantém na liderança, já tem uma das duas primeiras vagas garantidas, ou seja, não será eliminado da Copa Sul-Americana, mas vai para a última rodada precisando desse resultado diante do torcedor também, para garantir de fato a primeira colocação e a vaga direta nas oitavas de final. 2 dias a menos aí de partidas no segundo semestre dentro desse calendário faz bastante diferença também. Intervalo de jogo na Bomboneira, hein? O Cruzeiro tá perdendo pro Boca Juniors. É, a situação do Cruzeiro não fica das melhores no grupo também diante dessa condição, vai se complicando, vai sendo instantaneamente ultrapassado pelos argentinos, né? Que passam por 2 pontos, o Cruzeiro nesse momento, vão para a liderança do grupo com 9, a equipe da Raposa tem 7, e também tem 7 a Universidade Católica, que enfrenta o Barcelona de Guayaquil nessa rodada. Em caso de uma vitória da Católica, por exemplo, nessa partida, o Cruzeiro viveria uma situação bem complicada para garantir a classificação. Quem não vive essa dor de cabeça é o Mirassol, que está enfrentando o Always Ready da Bolívia. Esse jogo não é na altitude por conta de protestos ali no país, foi realocado para o Paraguai, e o Mirassol está se aproveitando, né? Jogar próximo do nível do mar, vencendo a equipe do Always Ready 1-0, gol do Shailon. Mirassol está pulando para 12 pontos na tabela de classificação e está praticamente garantindo a classificação, né? Na verdade, garante a classificação para a próxima fase, porque está indo a 12, e aí Lanús e LDU tem 6, só que se enfrentam nessa rodada, ou seja, os dois não podem vencer, né? Um dos dois vai ficar com 6, os dois vão ficar com 7, então nesse momento o Mirassol está garantindo classificação às oitavas de final da Copa Libertadores. Que história bonita. É claro que precisa melhorar bastante no Campeonato Brasileiro. 10h25, 6h50 é o tempo de intervalo. O que eu olhei aqui, claro, como você percebeu, me confundi todo. A gente vai para uma pausa rápida, já já volta para o segundo tempo de São Paulo e Milionários. 1-0, o gol foi do Luciano, hein? E o Marcelo Duó na rua assim, ó.
0: A marcação rolou na frente, é Luciano, na frente da área, Luciano queimou no gol, pegou o goleiro e frangou!

0: do Tricolor, um peruzaço no Morumbi! Luciano chuta a bola da entrada da área pela meia esquerda, a bola nem foi tão forte assim, goleirão não voa, foi pro canto esquerdo, meteu a mão na bola, mão de alface, a bola passou entre as mãos dele, ele ficou com as pernas e a bola entrou, glu glu glu glu glu, gol do São Paulo no Morumbi, que piru, que frangaço, São Paulo 1, Milionário 0, Aline.
1: E gol do maior.
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5: 10 horas e 29 minutos. O senador e pré-candidato à presidência Flávio Bolsonaro confirma que encontrou o Daniel Vorkar, o ex-dono do Banco Master, após a primeira prisão do banqueiro. Inicialmente, ele havia dito que tinha conversado com Vorkar apenas por telefone. Aos jornalistas, nesta terça-feira, o político do PL diz que o encontro aconteceu quando Vorkar estava em casa na cidade de São Paulo com tornozeleira eletrônica. E foi, na verdade, para dar um ponto final sobre o pedido de dinheiro. O pré-candidato ao Planalto negociou com o banqueiro a quantia de R$ 134 milhões de reais para a produção de um filme sobre o ex-presidente Jair Bolsonaro.
6: E no dia seguinte em que ele foi preso, nesse momento, é que nós vimos ali que deu uma virada de chave, nós entendemos melhor que a situação era muito mais grave. E em função disso, trago aqui para vocês, eu falei lá dentro para os deputados, mas já vi que a imprensa já divulgou. Eu estive com ele mais uma vez após esse evento, quando ele passou a usar o monitoramento eletrônico, ele não podia sair da cidade de São Paulo. Eu fui sim ao encontro dele para botar um ponto final nessa história, dizer que se ele tivesse me avisado que a situação era grave como essa, eu já teria ido atrás de outro investidor há muito mais tempo e o filme não correria risco. Então foi uma grande dificuldade nesse momento arrumar outros investidores que pudessem concluir esse filme.
5: O deputado federal Mário Frias, do PL de São Paulo, acusa o portal Intercept Brasil de militância travestida de jornalismo independente. Nessa terça-feira, a página publicou um áudio em que o parlamentar agradece ao apoio do banqueiro Daniel Vorkaro pelo apoio ao filme Dark Horse. Frias, que é produtor executivo do filme, havia dito antes que não havia um único centavo de Vorkaro no longa. Nessa mesma gravação, o ex-secretário especial da cultura do governo Bolsonaro afirma que o longa sobre Jair vai mexer com o coração de muita gente, será muito importante para o nosso país e pede inclusive autorização para informar o dono do Master sobre o andamento da produção.
7: Só te agradecer, meu irmão. Vão mexer com o coração de muita gente, vai ser muito importante pro nosso país, tá? Preciso de vez em quando te falar como as coisas vão andando, tá?
5: O Mudando de assunto, a tramitação pelo fim da escala 6x1 na Câmara dos Deputados encontra novas resistências. Parlamentares favoráveis seguem articulando para aprovação. Mais detalhes com o Rafael Procópio.
8: A tramitação do texto que prevê o fim da escala 6x1 na Câmara dos Deputados pode sofrer alguns atrasos. Apesar de ainda existir um otimismo por parte do presidente Hugo Mota de apreciação do relatório final em plenário na semana que vem, o texto que vai sair da comissão especial ainda é alvo de negociações. Esse relatório tinha previsão de ser apresentado nesta quarta pela comissão, mas o prazo não está mais garantido. Além de problemas com a convergência entre partidos, acontece em Brasília, nestes dias, a marcha dos prefeitos, que ganha uma notoriedade maior em um ano de eleições gerais.
5: Nas minhas contas, 13 minutos e meio, quase 14 minutos de intervalo no estádio do Morumbi, por enquanto 1 para o São Paulo, 0 para o Milionários, 10 horas e 32 minutos. Vou fazer o seguinte então, como a Conmebol é pontual, também serei eu assim, cravado com horário, em 20 segundos. Marcelo Duó está de volta para comandar o segundo tempo do desafio tricolor na Copa Sul-Americana. 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
5: Estamos de volta, meus amigos e amigas da Band News FM aqui no Morumbi. Daqui a pouquinho começa o segundo tempo. O time do Milionários já voltou para a segunda etapa. O São Paulo vence o jogo por 1-0 e ainda está nos vestiários, né, dona Aline Fanelli?
1: Sim, ainda não voltou. Só os reservas estão voltando neste momento e o Milionários não vai mexer para o segundo tempo.
5: Não estariam eles sorvendo-se de um panini quadro formaggio, como nós aqui fizemos no intervalo, certo, seu Cicinho? Eles não devem estar comendo esse tipo de coisa no vestiário agora.
11: Nem pode, né? O atleta é mais líquido e talvez uma
1: bananinha. Mas no pós pode, não pode?
11: Hã?
1: No pós-jogo?
11: Não, pós-jogo pode comer até pedra.
1: Ah, tá.
11: Mas quem tem fome?
5: É,
11: tem. Essa que é a questão, né? Geralmente, jogo assim, à noite o jogador perde aí 2 quilos, 2,5 quilos, e aí ele tenta repor com água, porque a fome, pelo esforço físico, vem pouca fome. Aí depois de umas 2, 3 horas... o cara consegue comer. Eu, por exemplo, eu conseguia me alimentar legal no outro dia. Eu dormia, às vezes, até em jejum depois do jogo, porque eu tinha uma dor no estômago do esforço físico, que eu precisava tomar sempre remédio e dormir com travesseiro na barriga.
1: Por isso que muitos deles levam... Do nada? Por isso que muitos deles levam uma marmitinha pra casa quando não consegue comer aqui?
11: Exatamente. É, no vestiário ali, você come uma frutinha, toma... Gatorade, enfim, água, bastante. É o que sacia o jogador, porque o esforço físico não dá fome.
5: Muito bem, São Paulo voltou. Enquanto isso, ninguém vai mexer. Aparentemente, nenhuma movimentação ao lado do campo, né, Aline?
1: Não, nenhuma. Mesmo time.
5: Saída pertence ao time do Milionários, que fica agora à direita do seu radinho e também na sua plataforma. Está ouvindo a gente pelo YouTube? Imagine o campo do Morumbi. À direita, o time do Milionários. À esquerda, o São Paulo. Apita o árbitro. Começa o segundo tempo no Morumbi.
12: São Paulo.
5: <risos> 19 de maio.
1: Chegou agora.
5: 10h35 da noite, aqui estou mais um dia. Lateral para o São Paulo bater, 1-0, tricolor na frente. Vai tomar distância para a cobrança, o time do São Paulo aqui na direita, Lucas Ramon bate. Voltando para Alan Franco, Alan Franco rola a bola de volta pelo meio para Dória. Dória tem Enzo pelo lado esquerdo, pediu, recebeu. Ele vai dominando contra a marcação, vem chegando Leonardo Castro em cima dele. Ele vem trazendo a bola para o ataque, tentando brigar pela bola na metade do campo. Ele volta para Bobadilha. Bobadilha recomeça na zaga central, ficando com Alan Franco. Alan Franco roda a bola, levanta o braço, entrega a bola à frente a Luciano. Vem buscar jogo na metade do gramado do círculo central, meia direita ali, vira para a esquerda Bobadilha, de lá para Enzo, tá aberto Ferreirinha na ponta esquerda, ele segura, Enzo segura, puxado pela camisa, tenta sustentar, falta, muitas faltas, no mesmo lance, viu, Aline?
1: Demorou um pouquinho o árbitro, mas marcou a infração do Matheus Garcia para cima do Enzo, que tinha a bola dominada e não conseguiu escapar da falta. Aí o São Paulo se organiza porque vai mandar a bola para a área.
11: Tem umas faltas que é desnecessária, né? Que nem o São Paulo estava bem distante do gol, o Enzo de costas pro ataque, digamos assim, e o defensor vai lá e faz uma falta boba que favorece o São Paulo agora numa bola parada e pode sair o gol.
5: É,
0: Olha que com esse goleiro aí, vou te falar, dá até pra tentar alguma coisa diferente. Vem pra cobrança de falta o time do São Paulo, fatiando lá pra área o Arthur, subiu Dória, subiu marcado. Acaba atingindo a cabeça do companheiro, aliás, do seu adversário. A arbitragem pega a falta de ataque, a bola pro Milionários na sua defesa.
1: Nem reclamou o Dória, porque sabe que quando subiu entre dois marcadores do Milionários, ele já subiu empurrando, a equipe visitante cobra a falta.
0: Já cobra a falta aqui por dentro.
11: Acabamos de falar de falta desnecessária. Pois é. Tá um show de horrores aí.
0: É, agora
11: mais
0: agora
11: uma do Caleri.
0: Que coisa, hein?
1: E o Caleri faz uma falta desnecessária no campo de ataque do São Paulo pra cima do Urenha e recebe o cartão amarelo.
0: Amarelado Jonathan Caleri do time do São Paulo. Falta pro Milionários bater aqui no campo de defesa. Sem pressa, vai lá o Mosqueira pra cobrança. Os Milionários perde por 1-0. O time do São Paulo dá um passo atrás na marcação, enquanto o Sérgio Mosqueira tem a bola pelo time do Milionários, camisa 6. Dá um passo atrás, vai bater essa bola lá pra frente. Faz um lançamento compridão lá pra direita pro Del Castilho. Sobe e consegue tocar de cabeça na bola, mas ele é atingido. Subiu junto com o Enzo, a bola vai para fora do campo. A arbitragem confere apenas o lateral. Posse de bola para o São Paulo aqui na defesa aos 2:30 do segundo tempo. 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
0: Vem São Paulo, dominando a bola na metade do campo outra vez. Luciano estica a frente na esquerda para Ferreirinha, devolve a bola pelo meio. Vem buscar jogo Lucas Ramon, ajeitando o Arthur, deixando para Danielzinho. Partiu Lucas na direita. Lucas recebeu, Lucas Ramon, lado da grande área, cruzamento fechado. Novoa deu um tapa na bola. Sobrou para Bobadilha. Não, jovem. Lá na antena da Band, Aline.
1: O ataque do São Paulo foi bom na velocidade com a chegada do Lucas Ramon, só que ele adiantou demais a bola, então por isso acabou fazendo o cruzamento antes do que ele gostaria. O goleiro deu um tapa na bola, passou pelo Caleri e aí de primeira o Bobadilha no rebote tenta mandar por cima, pelo alto, foi direto pra fora sem perigo.
0: Vem São Paulo outra vez, recuperação de bola do time do São Paulo com Luciano na metade do campo no corredor central, abriu mal pra direita, mas ele foi puxado antes, tem falta na jogada, é falta pro Tricolor.
1: Mateu Garcia por trás cometendo a falta no camisa 10 do São Paulo e reclamação porque o árbitro não deu cartão amarelo pro jogador.
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5: Gol do Always Ready no jogo no Paraguai, quem empatou tudo foi o Maraldi, 1-1 nesse momento, a gente já tá se caminhando pro final, 32 minutos. Com esse resultado, o Mirassol não se classifica diretamente com simplesmente a partida de hoje, né? Dependeria que amanhã em Lanús e LD um dos dois vença, não vale um empate pro Leão Caipira.
0: 4:12 aqui, segundo tempo, Morumbi, 1-0 São Paulo. Toma distância o São Paulo, Copa Sul-Americana para você no som da Band News FM. Vai sair para o jogo Danielzinho pelo Tricolor. Vai partir à frente por aqui o Arthur, ainda na direita. Recebe o Arthur, olha para a grande área, tem um monte de gente do São Paulo lá. Ele faz inversão para o Enzo na esquerda, pode abrir. Ele segura um pouquinho, não faz o cruzamento. Ferreirinha espera aberto pela banda esquerda, recebeu, tá marcado. Del Castilho põe a bola para fora. E o Ferreirinha não conseguiu ganhar um drible. Uma jogada de um contra um desde que o jogo começou, Cicinho.
11: E pelo visto, a movimentação dele ali não vai ganhar até o final do jogo, viu? A não ser que ele saia.
0: É, se ele for pra lateral, ele vai ganhar uma vez, né? Pro banco de reservas, no caso. Sai pro jogo o time do São Paulo aqui na metade do campo, Bobadilha. Faz abertura da esquerda pra direita. Sai jogando o São Paulo, Lucas Ramon. Passou por dois, vem levando pela meia, foi em cruzamento. Partiu o Luciano no segundo poste, desvio. Defendeu na bola! Ferreirinha no segundo poste, na cara do gol, não conseguiu mandar pra rede. Ô, Aline!
1: Disparou bem o Lucas Ramon pelo lado direito com espaço e o cruzamento pro Ferreirinha, que chegava sozinho pra cabecear. O Novoa saiu bem dessa vez, na verdade a bola mais bateu na cara dele do que efetivamente foi uma defesa. Escanteio pela esquerda.
0: Ele mesmo vem pra cobrança, na ponta esquerda, pé direito na bola, bola longa, Novoa ficou, mas conseguiu pegar. A bola foi nele, fica com ela o goleirão do Milionários.
1: Meio no susto, mas ele pegou, né? O famoso dois tempos no lance e essa defesa do Novoa, que já sai jogando.
11: E nem pro Ferreirinha queimar a nossa língua também.
0: É, tá difícil pra ele ultimamente, né? Aí vem ele de novo, puxando a bola da defesa ao campo de ataque, ficou caído lá o Del Castilho, segue o jogo. Ferreirinha cercado por dois, é claro que ele foi desarmado, né? Na sequência ele faz uma falta por trás. Vai tomar cartão.
1: Aí não tem nem o que reclamar, né? O Del Castillo ficou caído, ele foi pro ataque, eram dois marcadores pra cima do Ferreirinha, ele não conseguiu passar com o drible, depois puxou o adversário e fez a falta, cartão amarelo, segundo para jogadores do São Paulo.
12: 6:20 do segundo tempo no Morumbi, por enquanto 1-0 tricolor, dois cartões amarelos para jogadores do São Paulo de ataque no começo da segunda etapa, 6:30. 6:30 jogados, Copa Sul-Americana aqui no Morumbi. Vai se preparar para a cobrança o Linás. Tá jogando o zagueirão lá do campo de defesa, ele vem para o campo de ataque para bater essa falta, vai jogar essa bola lá para frente. Tá pedindo lá na boca do gol Leonardo Castro, Contreras também tá lá. Ele prefere bater curto não, ele vai lá para frente. Vem lá o zagueirão Mosqueira, manda a bola lá para frente na ponta esquerda, Valência. Vai brigar no alto, ganhou do Lucas Ramon, caiu dominando com estilo Arthur, adiantou demais a bola, insistiu para roubar a bola o São Paulo com Danielzinho. Ganhou a parada, bola do Arthur esticada pro Lucas Ramon, vai chegar. Caleri no comando, Luciano pede a bola, vem toque pra Luciano, dominou, tá na área, bate em cima da zaga, voltou, Arthur queimou no gol, não, jovem, o Caleri tava livre do lado, ele jogou na rua, Aline.
1: São Paulo vai empilhando chances perdidas e de novo acionando o Lucas Ramon pelo lado direito. Eram dois do São Paulo contra três do Milionários. Ele fez o cruzamento para trás por causa da chegada do Luciano. O bloqueio e vem mais São Paulo.
12: Luciano errou o passe, tocou sem olhar, tocou pro Gasparzinho, Aline.
1: O São Paulo foi para a finalização e aí depois, na sequência, o Arthur preferiu arriscar e aí essa foi pior do que a do Bobadilha.
12: 7:40, olha o contra-ataque, Milionários no ataque, Garcia vira o jogo, Del Castillo por dentro, tem Contreras, o passe não veio legal, tira a Dória, afasta para o São Paulo, ela volta para o Linás, metade do campo, pisa na bola o colombiano, levanta a cabeça, toca adiante, fica com ela McAllister, vem buscar jogo na intermediária, recuando, entregando o passe aqui do lado direito, ficando com Jorge Arias na esquerda, aliás, ele aprofunda o passe a Valência, Valência devolve. Move a bola para McAllister, vem buscar jogo o capitão, vai contra o Danielzinho, abre os braços, quer alguém por dentro, ninguém aparece, ele volta no Urenha, de lá de primeira para Jorge Arias, voltando o passe para Mosqueira, Mosqueira rola curto à sua frente para Urenha, novamente articula para o Milionários, botando à frente a Castro, toque muito curto, volta para o quarto, a defesa do São Paulo com Alan Franco, de lá para Arthur, Arthur Danielzinho, tenta partir na transição rapidamente para o ataque do São Paulo, Caleri com Arthur, Arthur para Caleri, aberto pela ponta direita, escapou, foi puxado pelo Castro, é falta! Duelo dos centroavantes, ganho do São Paulo com a falta.
1: E o Caleri...

0: Ah, para fazer a cobrança pelo tricolor, levanta a cabeça, bate rápido a Bobadilha. Ele prefere a bola deixada, a bola pingar, devolver para o argentino. Ganhou o Enzo Ferreirinha, estava impedido, voltando de posição irregular. Retoma o time do São Paulo ainda na esquerda. Ferreirinha brigou no alto, vai ganhar a parada, bateu de primeira. Que é isso, Ferreirinha? Ô, Ferreirinha, não me faça te pegar nojo, hein, Ferreirinha? Longe do gol à esquerda, ô Aline.
1: Ué, mas se o Bobadilha e o Arthur arriscaram, ele também quis ter a dele, ué. Na entrada da área, a bola pingou, bateu de primeira, foi lá no portão que o ônibus está sendo estacionado agora.
0: Entendi. É que perde pé na cara do gol, ele não acertou, ele vai acertar de longe. Mas uma... 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
2: Natan Fogaça, aos 38 do segundo tempo lá no Paraguai, faz o segundo do Mirassol. Com esse resultado, o Leão Caipira garantido nas oitavas da Liberta.
0: Aqui 10 minutos, o Milionários avança. Del Castillo pela direita, o jogo vai ficando perigoso pro São Paulo aqui no Morumbi. Linas levanta a cabeça e volta tudo. Começa a jogada com Mosqueira de primeira, recuando para Arias, ainda do setor esquerdo, já no campo ofensivo contra o Arthur, faz abertura para Valência. Ele domina contra o Lucas Ramon, devolve o zagueirão Arias, acha um bom passe, é o McAllister, na esquerda contra o Danielzinho, esperou o lateral passar, conduziu, penteou a bola, voltou no Valência, vem cruzamento, bola meia altura, Rafael ficou, bateu na zaga, bola sobra nele, tira Enzo, afasta o perigo. Não tirou por completo o goleirão do São Paulo, quase o Del Castillo finaliza. Ela volta para o Milionários, ainda na direita, recuado, Enzo Dias tentando dominar, perdeu a bola. Insiste o São Paulo para tentar retomar na defesa, Ferreirinha ajudando. Na linha de fundo ele volta com o Dória, que queima essa bola para fora. Vai chegando na intermediária, vai saindo pela linha de lado, lateral para o Milionário, já cobrado pelo Linas. Sobra essa bola para Orenha, Orenha toca na bola, voltando, entregando para McAllister. McAllister vira o jogo para Arias, o Milionários cresce no jogo junto com a sua torcida aqui no Morumbi. Lançamento na ponta esquerda com Valência, preparou-se ao cruzamento, cortou para o pé direito, bateu no gol, Rafael! Tranquilo, fez a defesa no poste direito, Aline.
1: O chute rasteirinho pelo lado esquerdo, buscando o canto direito do Rafael. Dois jogadores do Milionários tentavam atrapalhar a vista do goleiro, não colocaram o pé na bola. O Rafael defendeu essa no chão e o São Paulo sai jogando.
0: Relógio na Bandirinhos FM marca, você confere 11:30 jogados, etapa final. 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Penúltima rodada na fase de grupos aqui no Morumbi. São Paulo ataca, Enzo, grande jogada, põe na área para ninguém. Quarta defesa do Milionários, eu confirmo São Paulo 1, Luciano, Milionário 0, Lucas Belotti.
2: Na Bomboneira, Fagner, ele marca para o Cruzeiro, tudo igual nesse momento. Um para o Boca Juniors, um para o Cruzeiro. Muita reclamação dos jogadores do Boca, ainda não consigo entender o quê. O árbitro está com a mão no ouvido. Lá... No Paraguai, confirmado o gol do Mirassol. 2-1 para o Leão Caipira contra o Always Ready.
0: 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Lateral para o time do São Paulo, bater na ponta esquerda. Outra vez aqui, vem para ataque o time do São Paulo com o Enzo. Vai para a cobrança, mas o Milionários antes tem alteração.
1: 33, Alex Castro no lugar do 14, McAllister. 33, Alex Castro no 14, McAllister.
0: McAllister foi embora, hein? O São Paulino agradece. Já já o Cicinho vai falar, vai tentar tirar o Del Castillo lá de frente, no setor da sua intermediária. Sobra com o Danielzinho, o bico da área na esquerda, bateu em cima do Urenha, que caiu duro. Ela voltou para o São Paulo. Bobadilha, Luciano recuando ao paraguaio, virando para a direita. Arthur tem marcação chegando, o time do Milionários todo recolhido à frente na sua própria área. Bobadilha ameaça inverter o jogo, inverte para a ponta esquerda. Enzo chegou, Ferreirinha vai lá para a entrada da área. Vem outra vez o Enzo para o Ferreirinha, marcado pelo Linas. Sai da marcação dupla, Del Castillo dobra a marcação, carrinho no Ferreirinha, pegou. Pegou e é pra vermelho. Ou vai subir só o amarelo? Só o amarelo, viu, Aline?
1: Amarelo, ele colocou a mão no bolso esquerdo e dá o cartão amarelo para o Del Castillo. Esse duelo que tá desde o primeiro tempo entre o Ferreirinha e o Del Castillo. Ferreirinha tava com a posse da bola e foi recuando porque tava bem marcado. E antes disso ele já tinha tentado fazer a falta por cima. Por baixo vem um carrinho, um corte por baixo e cartão amarelo.
0: Uma tesoura, hein, Cicinho?
3: É, quem disse que o Ferreirinha não ia ganhar dele? Ganhou a pancada dele, né? E também ele ganhou um cartão amarelo. O Ferreirinha melhorou aí nesse mano a mano. E agora, se o Ferreirinha tiver inteligência, facilita pra ele, né? Porque qualquer falta que ele receber agora pode gerar o cartão vermelho. Então, agora que ele precisa ir pra cima do De Castillo mesmo.
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2: Confirmado o gol do Cruzeiro. O VAR até tentou arrumar uma coisinha pro Boca Juniors, mas o árbitro teve culhão. Foi lá no monitor e manteve a decisão de campo.
4: É.
2: Jesus Valenzuela, o nome.

0: Homem do venezuelano que acertou. Tentaram roubar meu Boca na La Bomba, meu Cruzeiro na La Bombonera, mas não conseguiram. 1-1.
1: 1-1. Tá empatado lá na Argentina. Aqui 1-0 pro São Paulo, 14 minutos e meio. É falta pro São Paulo lá do lado esquerdo. Danielzinho se prepara pra cobrança. Arthur também. Os dois baixinhos do São Paulo vão levantar na grande área. Dória tá lá. Caleri também. Cruzamento alto. Segundo poste. A zaga tira. Tira de cabeça outra vez ali o Arias. Contra-ataque. Vai tentar partir com a bola dominada outra vez o time colombiano. Parte em velocidade. Urenha pelo lado esquerdo. Contra dois. Ele volta pro Valência. Valência trabalha por dentro novamente. Samando pro jogo o time colombiano. Avançando para o ataque. Leonardo Castro, ele toca na bola recuando para a defesa. Começa tudo outra vez o time colombiano aqui na intermediária, pedindo Alex Castro. Recebeu, dominou, vai para cima do marcador, o camisa 33, deixando com Valência. Valência pisa na bola, não tem ninguém por dentro. Alex dá um passo atrás, pediu, recebeu, dominou, tá marcado por dois, chega junto o Caleri, ele volta a bola. Começa com Urenha contra o Danielzinho, da marca de 15 minutos ao segundo tempo. 1-0 São Paulo no Morumbi. Bola para Linás, ainda pelo setor direito, ele aprofunda o passe, deixando para Del Castillo. Del Castillo volta tudo, recomeça a jogada outra vez aqui com Linás. Linás toca na bola por dentro, vem buscar jogo. Urenha faz abertura de novo pelo setor de meia esquerda, meia direita para Garcia. Garcia volta tudo, recomeça na zaga com Mosquera. Mosquera para Arias. Jorge Arias trabalhando pelo time colombiano novamente. Vem o Milionários para o ataque, faz abertura pela ponta esquerda. Lançamento muito comprido, passou longe do Sebastião Valência. Bola vai para fora. É só tiro de meta para a equipe do São Paulo bater. Cicinho, 15 minutos, 1-0 no Morumbi. E o jogo?
2: O jogo continua corrido, Dó. O jogo continua corrido. São Paulo é bem defensivamente. Eu não entendi muito bem a substituição do Milionário. O McAllister era o cara que fazia a bola girar, um jogador mais lúcido, inteligente ali na questão do passe, principalmente na saída do contra-ataque. Ou ele deve ter cansado, ou o treinador está vendo outro jogo que nós não estamos vendo. E isso, acredito que deve facilitar para o São Paulo, porque o Milionário perde a qualidade ali no meio. Vai lá, Marcelo.
1: Aí vem o Milionário de novo. Castro na frente, a Contreras girou para a direita, De Castillo na área, bateu cruzado, desviou e saiu! Desvia Dória, a bola vai para fora, escanteio pro Milionário. Zaline!
3: O Dória na cobertura porque o Enzo tinha dado um bote errado e o Dorival tá percebendo a fragilidade desse lado esquerdo. Vem aí o Wendel no São Paulo daqui a pouquinho.
1: Vai mudar o São Paulo já já, tem escanteio. Milionários cresce no jogo aqui no Morumbi. Pro gol das piscinas. Gol da esquerda das cabines de rádio. Levantamento alto e aberto na grande área. Vai tentar subir. Arias de cabeça. Linás ajeitou. Dominou de novo a zaga do São Paulo para cortar com o Danielzinho. Tentou voltar. Tira de qualquer jeito. Alan Franco dá um bico em cima do Castro. A bola vai embora. Tiro de meta para o São Paulo. Aline.
3: O Alan Franco fez o que ele tinha que fazer ali no lance, afastar a bola de qualquer maneira para evitar uma nova chegada da equipe do Milionários. Agora tem jogador caído, que houve muita reclamação naquele lance, e o árbitro pede para esperar. Daqui a pouquinho o São Paulo vai fazer a mudança com a entrada do Wendel.
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3: Muda!
1: Mudou.
3: 18 Wendel no 11 Ferreirinha. Wendel 18 no 11 Ferreirinha.
1: Olha o São Paulo dobrando lateral aí, ô Cicinho.
3: De novo.
2: É, exatamente. E aí o Ferreirinha tinha tudo para ir para cima agora do De Castillo, né? Para tentar levá-lo a uma expulsão. O Wendel entra ali fazendo essa função. Provavelmente o Dorival quer dobrar ali o sistema do lado esquerdo ali para dar uma melhor condição pro São Paulo. O Lucas Ramon, ele vai ter mais liberdade para atacar aqui, já que o lado esquerdo tá mais fortalecido com dois laterais.
3: O São Paulo entrou como titular assim contra o Fluminense no último sábado, quando o Milton Cruz foi interino.
1: Tem aquela história que o Ferreirinha não consegue jogar 90 minutos, né, Aline? Com 60 ele já tem que ir embora, não tem isso?
3: Acho que aí é mais pelo mais técnico do que o físico, né?
5: Mais ou menos.
1: Sai pro ataque o time do São Paulo, lançamento lá na ponta direita, bola muito longa pro Arthur. Vai pra fora a bola, é mais um lateral pro Milionários bater. Tá caído o jogador colombiano. Sentindo bastante, me parece, o Valência.
3: É o Contreras. O Contreras, camisa 27, tá com muitas dores no pé esquerdo, tá até se debatendo no gramado. Agora o Castro até chega próximo a ele para ver o que aconteceu. Foi uma tentativa ali de dividida quando o São Paulo foi fazer o lançamento a longa distância com o Alan Franco. O Alan Franco faz o lançamento, aí quando ele volta o pé no chão, ele acerta o Contreras.
1: sentindo bastante o atacante da equipe do Milionários. O jogo tá parado aqui no estádio do Morumbi com 19 minutos e 20 do segundo tempo. Kevin Ortega vai lá, o juizão do jogo, pede pra bola voltar lá de trás.
3: Ele já diagnosticou, falou que não tem nada e falou pra bater o lateral.
2: É, o árbitro não sabe, mas isso dói, viu?
1: Pois é.
2: Principalmente depois.
1: E vai se levantando o Contreras. Lateral para o time do Milionários, aqui no setor esquerdo, na metade do campo, campo defensivo da equipe colombiana. Bate Valência, bate rápido. Aliás, o Arias foi quem bateu. A bola bateu e voltou. Voltou com Urenha. Faz o lançamento cumprido lá para ataque. A bola vem pela ponta. Briga pela posse de bola novamente aqui o time do São Paulo. E ela sai pela linha de lado. Marco Aurélio Cunha está na cabine da Band News FM nesse momento. Tá achando o jogo, doutor?
6: Jogo arriscado agora no segundo tempo, né? O São Paulo deixou de fazer os gols. Agora o time deles vem pra frente, Milionários joga muito espaçado, mas ele joga com algum poder ofensivo, né? Que os colombianos são assim, rápidos. O São Paulo precisa fazer o segundo gol logo.
1: Lá vem o Milionários de novo no cruzamento lá pra grande área, quarta defesa, Marco Aurélio Cunha, do jogo aberto para a Band News FM, tá vendo, Cicinho?
2: Isso é um papai pra mim. Cuidou de mim muito no São Paulo.
1: E de muita gente. Muito bem, doutor Marco Aurélio Cunha, é nosso. O time do Milionário sai para o jogo com 20 minutos. O São Paulo tenta retomar a bola com o Lucas Ramon, voltando a bola para o Alan Franco, que bate lá para frente. A bola sai do gramado em lateral.
2: Só que eu não dava trabalho para ele na questão de lesões, viu? Graças a Deus foram...
1: Só na questão de lesões, né, doutor Marco Aurélio?
6: Não, nunca deu trabalho. Lembra que você teve um cálculo renal? Esse foi o mais chato, assim, mas deu tudo certo. Foi dormir lá em casa ainda.
1: Ó, que momento! Relógio da Band News FM marca, você confere 21 jogadas, etapa final. Placar da Band News FM aqui no Morumbi, Copa Sul-Americana, penúltima rodada da fase de grupo. São Paulo na frente, São Paulo 1, Milionário 0, Belotti.
7: Pelo grupo do Corinthians e também Copa Libertadores, instantes finais de jogo na Colômbia. O Santa Fé vai batendo o Platense. Com esse resultado, o Corinthians precisa de um simples empate amanhã contra o Peñarol para garantir a liderança do grupo antecipadamente.
1: Danielzinho domina a bola pelo São Paulo na defesa para Lucas Ramon, faz o passe aberto aqui para Luciano no campo de defesa, cercado. Danielzinho domina, Luciano vai pro chão e quebra. E já levantou querendo brigo, homem. Posse de bola pro São Paulo, é só falta ou não? Pausa para hidratação, é isso, né, Aline?
3: Ele deu a falta para cima do Luciano, do Valência, porque o Luciano tava com a bola dominada, chegou por trás o Valência cometendo a falta e aproveita o árbitro para fazer a pausa.
1: Muito bem, se sim, o jogo aqui, 1-0 São Paulo, pausa para hidratação.
2: O doutor Marco Aurélio disse tudo, é um jogo que se tornou perigoso pro São Paulo na questão do São Paulo não ter definido a partida. São Paulo é melhor time do que o Milionários, porém agora encontra um pouco de dificuldade. A sorte foi o McAllister ter saído, que era o cara que girava melhor a bola ali, mas é uma equipe perigosa ainda. O São Paulo precisa, numa próxima oportunidade, tentar matar o jogo.
1: Ô doutor, vamos aproveitar que você tá aqui já nessa pausa para hidratação, é o seguinte, o que você achou da volta do Dorival ao São Paulo? Você aprova o ano do São Paulo com tanta troca de técnico, o que você está esperando?
6: Bom, não há como não aprovar a volta do Dorival. Ele é uma pessoa séria, um cara comprometido, tem já conhecimento da estrutura do São Paulo. O triste é a gente rodar atrás do rabo, né? A gente tem o Rogério, sai o Rogério, põe o Crespo, sai o Crespo, volta o Crespo, aí sai o Dorival, volta o Dorival. E a gente precisa ter uma linha de conduta. Esse ano, obviamente, tem que esperar essa gestão terminar e começar tudo ano que vem com um projeto São Paulo pagando dívida, corrigindo erros do passado e tentando montar um time competitivo. Acho que esse ano o Dorival tem que ajustar a equipe para fazer o máximo de pontos, chegar numa Libertadores pelo menos e longe na Copa Sul-Americana. E não adianta que não tem como inventar a roda, é trabalhar, cortar uma defesa sólida, ter uma reposição melhor, um ou outro jogador que possa vir na janela, sem loucuras também, promover alguns jogadores da base, é o que ele tem para fazer esse ano.
1: Muito bem, Marco Aurélio Cunha falando com a gente aqui ao vivo na cabine da Band News FM no Morumbi, a volta dos times para essa, depois da pausa para hidratação, e o relógio da Band News FM marcando 23:40, etapa final de jogo. Placar da Band News FM da Copa Sul-Americana, penúltima rodada da fase de grupos, aqui segue 1-0 São Paulo. E o resto, hein, Belotti?
7: Na La Bombonera, o árbitro tá voltando agora com a decisão, possível cartão vermelho, numa dividida dura entre os jogadores do Boca Juniors e do Cruzeiro. Tá expulso o Gerson, Coringa, na rua, 1-1, Boca e Cruzeiro, nesse momento, 20 minutos do segundo tempo, 22.
1: Jogo retomado aqui no estádio do Morumbi, 1-0 São Paulo. Luciano trabalha de costas para o marcador. Caleri abrindo para Luciano, recebendo de volta. Tabelaram os dois, bola pelo meio da defesa, não tinha ninguém. A bola volta fácil para o time do Milionário. Sai para o jogo Arias, lançamento em profundidade também para ninguém. Um erro de lançamento, o Alan Franco domina para o time do São Paulo, trazendo a direita. Lançamento à frente, brigando pela bola. Arthur briga com ele, Valência leva melhor. Sobe Lucas Ramon, ganha no alto, ela vem pela direita, pertinho da marginal do campo. Arthur se choca com o zagueiro, toma um rapa do Alex Castro. Falta e confusão, Aline.
3: É, o Danielzinho foi pra cima, porque assim, o Arthur tava com a bola dominada e aí por baixo o Alex Castro chegou de uma maneira forte, foi cobrado pelos jogadores do São Paulo, o árbitro dá cartão amarelo pra ele, o terceiro pra jogadores da equipe do Milionários.
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1: 25 minutos da etapa final aqui no Morumbi, 1-0 São Paulo na frente. Muita confusão para o árbitro peruano conduzir por ali. Jogo parado com falta para o São Paulo aqui atrás. Alan Franco vai para a cobrança. Levanta a cabeça o zagueirão do time do São Paulo e levanta a bola longa para o ataque. Vai brigar lá no alto do Caleri. Tocou de cabeça pelo meio, não tinha ninguém. Tirou o Linas. Ela volta para o São Paulo. Ainda do lado esquerdo, Enzo trabalhando pela meia. Faz abertura de bola para o Wendel lá pela ponta. Chega o lateral como se fosse um ponteiro pela ponta esquerda. Vem chegando com o Del Castilho. Voltou para Enzo. Enzo Dias para a Bobadilha. Deixando passar para Danielzinho, meia esquerda. Intermediária ofensiva. Ele volta para Enzo. Vai em cruzamento. O Caleri pediu a frente, segura um pouco a bola o argentino, voltando a bola para Danielzinho. Luciano espera de costas pro gol na frente da grande área. Ele vira o jogo de novo para a direita, trabalha Enzo, outra vez é Lucas Ramon. Lucas Ramon para Arthur, pisaram no pé dele de novo, é falta! Dessa vez do Valência.
3: E o Arthur reclamando, mostrando que foi atingido no pé direito, já tinha conseguido fazer o passe, mas o árbitro viu a longa distância, parou e deu a falta para a equipe do São Paulo. É lado direito, intermediário, um pouco mais perto da linha lateral, o Arthur e o Danielzinho estão na bola.
1: Terminou. Novamente os dois ali. Terminou onde?
0: Lá no Paraguai, o Mirassol vence a equipe do Always Ready por 2-1, está nas oitavas de final da Copa Libertadores, matematicamente segundo brasileiro garantido, se juntando ao Corinthians.
1: Falta batida pelo Arthur na grande área, corta de novo a defesa colombiana, se afasta do perigo o centroavante Leonardo Castro, a bola volta para o São Paulo, abertura de bola para Wendel pela esquerda, voltando no círculo central para Danielzinho, cercado, ele volta para o Enzo, dá um passo atrás, o São Paulo se reorganiza na frente, lançamento cumpridão para o Wendel, tentou chegar, não deu, Linas de cabeça cortou a parada, a bola voltou com o Del Castilho, lançamento à frente, para Castro, dominou, esticou a perna, não dominou, dominou mal, a bola escapuliu, voltou no Lucas Ramon, para Luciano, partiu o Arthur em velocidade, Luciano conduz, leva a bola na meia direita, entregando para Arthur, por dentro tem Lucas Ramon. Arthur vai levando no mano, cortou pro pé esquerdo, toca a bola para Danielzinho, tem por dentro Bobadilha, caído outra vez o Arthur, a bola toca na ponta, ficada na ponta direita com o Caleri, girou e foi empurrado. A arbitragem não deu falta, Valência, veio o Arthur, descontou. Não vai dar certo isso aí não, hein, Aline?
3: Não, não vai. O Arthur deixou o braço pra cima do Valência. Ele sofreu uma falta e não foi marcada. O árbitro deu a vantagem pro Lucas Ramon. E aí o Lucas Ramon ficou esperando sofrer uma falta. Não houve. E aí o Arthur deixa o braço no adversário e leva cartão amarelo.
1: Pegado o jogo, hein, seu Cicinho? 27 minutos. Os colombianos, quando eles querem bater, eles sabem, viu?
2: É, exatamente. Tem que tomar muito cuidado com isso. O Arthur deu a mãozada na cara do Valência, então assim é perigo, porque eles estão tentando irritar o jogador São Paulino para tentar expulsar o jogador do São Paulo, e aí facilita para eles, então é cabeça no lugar, tomou pancada, vamos lá, chama o jogo, vai para cima e tenta a expulsão do jogador adversário. São Paulo tá bem, não pode errar pelo nervosismo.
1: Posse de bola pelo time do São Paulo, novamente conduzindo a bola no campo defensivo, bola recuada para Dória. Aos 28 minutos do segundo tempo, Dória recolhe e domina, vai levando a bola para a lateral do campo na esquerda, fazendo o lançamento cumprido, muito cumprido, no peito do Linas. Volta essa bola para Urenha, lançamento em profundidade, Alex Castro aqui na meia esquerda contra o Danielzinho, faz abertura, recebe de novo do Valência aqui pela meia, Danielzinho encurta, ele volta a bola pelo círculo central para Urenha, faz a batida longa para o ataque na ponta direita para Del Castilho, dominou, levantou a cabeça, tentou cruzar na área, bateu no Wendel, vai atrás da bola lateral do São Paulo, Wendel na linha de lado, espera a bola sair, prefere levantar de perna esquerda à frente, Luciano não chega, chega atrasado, Linas toca pela meia, tenta ganhar a parada uma, duas vezes, brigando pela bola com o Contreras, perdeu, a bola sobra escapada pela esquerda pelo São Paulo, vai pra fora a bola. E o jogador do São Paulo também foi pra fora, Aline.
3: E é só lateral pra equipe visitante. Daqui a pouquinho vem o Gonzalo Tapia. A gente vai ver se quem sai é o Luciano, porque no primeiro tempo, quando ele caiu, o Tapia foi pro aquecimento. O Luciano tá voltando de lesão. Daqui a pouquinho.
1: Tá com uma proteção ali na coxa, inclusive o São Urus, camisa 10 do time do São Paulo. Bola recuada aqui na intermediária aos 29 minutos do segundo tempo. Carrega a bola Mosqueira. Voltando hoje também o zagueirão do time do Milionários. Lançamento Odelo Castilho, acho que impedido. Aponta o bandeira, confere o árbitro. Impedimento marcado. Jogo parado. São Paulo vai mudar.
3: 14, Gonzalo Tapia. A gente aguarda a sinalização. O árbitro autorizou. O Milionários também vai mexer. Vem dois jogadores por lá. Então o Tapia com a camisa 14 entrando no lugar do... Vamos lá, professor. Pode levantar, tá autorizado.
1: Ultimamente eles estão com uma dificuldade disso.
3: Caleri,
1: aí.
3: Mudou então. Caleri. Então 14, Tapia no 9, Caleri. E aí, na equipe do Milionários, o Veiga é um deles e o outro me parece o Sebastián Mosqueira. Dois atletas que foram chamados pelo Fabián Bustos, que a gente vai ver agora a sinalização do quarto árbitro. Na verdade, é o Cabeças. Cabeças 99 na vaga do 23 Castro. Cabeças 99 no 23 Castro. E o 28, Veiga, na vaga do... Ih, não deu pra ver essa, hein? Você me ajuda nessa?
1: Daqui a pouco aparece ali no placar, a gente confirma, que eu também não consegui ver daqui não. Mas a segunda mudança, portanto, foi embora, acho que o 18, hein?
3: Urenha.
1: Ah não, Garcia, 19.
3: Garcia, 19.
1: Muito bem, foi embora um meia e um atacante. Cabeças, Moro na cabeça, tá lá em campo pelo time do Milionários. Vai sendo jogando o time do São Paulo. Enquanto isso, aqui na direita com Danielzinho. Por dentro a Bobadilha, o passe é bom pro Luciano. No corredor central, abriu na esquerda, recebeu de volta a Tapia, devolveu pro Luciano, girou no bico na entrada da área pela meia lua. Chegou forte ali o Bobadilha na dividida. Tá caído Urenha, pé de ferro. Danielzinho ganhou a parada, abriu pra direita. Lá vem o Arthur, levou pra ponta da área, pra Lucas Ramon, linha de fundo. Cruzamento, vem Mosqueira, rebate essa bola no alto, ela volta, toma um chega pra lá, Lucas Ramon, a bola volta pro São Paulo, Arthur, a bola bate em cima do adversário, voltou, Alex Castro foi quem dominou, voltou pra ele, entregou na frente, briga pela bola, um taquito de calcanhar, jogada bonita do Cabeças, retoma o time do São Paulo com Dória, pra Lucas Ramon, o jogo cresce aos 31 minutos do Morumbi, pediu essa bola, tapa lá na frente, a bola tocada na ponta direita pra Lucas Ramon, recebeu do Arthur, bateu no chão, rebateu Mosqueira. Manda essa bola aqui pro lado esquerdo e lá vem para buscar de novo Cabeças. Contra-ataque do Milionários. São 3 do Milionários, 5 do São Paulo. Bola aberta aqui na ponta esquerda. Vem descendo Alex Castro da ponta por dentro. Acelerou. Contra 2, abriu para Cabeças. Do outro lado tem gente passando. Ele tenta o cruzamento ao Contreras. Foi para a área, bateu no zagueiro. A bola sobrou viva na boca do gol. Tira Lanfranco. Volta essa bola para a marcação do Bobadilha, que chuta a bola em cima do adversário, bateu no Sebastião Mosqueira, ele lança a frente, boa bola para Tapia, domina em velocidade, vem na esquerda, junto ao bico da grande área, ele teve que perder campo, ninguém subiu com ele. Ele volta tudo com o Enzo, que trabalha pelo time do São Paulo. Relógio da Band News FM marca 32, quase etapa final. Placar da Band News FM da Copa Sul-Americana aqui no Morumbi, São Paulo 1-0 Milionários. Bola, Belotti.
0: O Boca Juniors resiste na bomboneira. Gerson foi expulso 30 minutos do segundo tempo. O Boca pressiona, mas por enquanto não vence. Segue 1-1 no duelo Brasil e Argentina.
1: 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Posse de bola novamente aqui, o time do São Paulo avançando para ataque. Na ponta direita vem o tricolor Ramon, botou rasteira essa bola, Mosqueira tirou. Voltou para o São Paulo, tentou puxar pela camisa ali o Bobadilha, porque ele errou o bote. E teve que fazer a falta.
3: E ele reclama com o Lucas Ramon. Falou que foi falta de inteligência ali no lance. E a bola tava curta pro Bobadilha dividir. Ele não conseguiu chegar por baixo. Então ele puxou o adversário, leva cartão amarelo. É o quarto para jogadores do São Paulo. Não tinha ninguém pendurado.
2: Boa, e o Bobadilha fez essa falta e com muita inteligência, né? Porque o contra-ataque ia ser muito perigoso do Milionário. E vale ressaltar que o Bobadilha e o Danielzinho tá fazendo uma ótima partida, viu? Controlando ali o meio-campo, errando pouquíssimos passes. E ele também com propriedade chamou a atenção agora do Lucas Ramon, que foi precipitado ali.
1: Aí vem outra vez o Milionários, tentativa de passe adiante, perde o pique da jogada do time colombiano. Veiga forçou a passagem, lançamento feito aqui pro Valência na esquerda, ele tentou dominar, evitou a saída pela linha de lado, vai dobrando com ele Alex Castro aqui na ponta, recebeu camisa 33, volta essa bola pelo meio, vem buscar bola o Vega, gira bem o camisa 28, trabalha a bola aqui pela meia de novo, deixando com o Urenha, levanta a cabeça, procura o Guinha na frente, fez o passe por aqui o zagueiro Arias, agora sim Urenha pra Linás, sobe todo o Milionários pro ataque, Linás toca a bola pelo meio, tenta a batida outra vez o Arias, recuando pro Mosqueira, fica só ele aqui atrás, ele o Vega, construindo pelo Milionários pelo setor esquerdo, o passe é feito aberto na canhota novamente, ficando com ela Valência, Valência gira pra lá, gira pra cá, recebe de volta por aqui pelo setor esquerdo e vira o jogo, vira mal, Arthur vai no pique, aliás o Tapia contra o Mosqueira, girou por dentro, o Tapia ficou pelo caminho. E a bola cai de novo no goleirão Dória, aliás o Novoa, sai pro jogo novamente pelo time colombiano, ele toca na bola para Jorge Arias aqui na quarta zaga pelo setor esquerdo, avança para ataque, vai partir do lado aqui pela ponta, Sebastião Valência, ele segura, faz inversão, inversão bonita, da esquerda para a direita, Del Castillo vem de peito, Enzo domina pro São Paulo, ele toca na bola recebendo de volta aqui na intermediária, lá vem o tricolor do Morumbi, Enzo, lançamento feito pro Tapia, mano a mano, Tapia vai chegar na ponta esquerda, vem por dentro, Luciano sentiu, vai chegando Arthur do outro lado, segura o passo outra vez o time do São Paulo, Daniel domina, vai voltar pra direita lá de trás, o Wendel, pro Arthur, tá na área, cortou pra esquerda, bateu, fora! A direita do gol, Aline.
3: E por muito pouco o Luciano não conseguiu chegar nessa bola de cabeça, o São Paulo atacando pela direita, o Wendel tava na entrada da área e não tinha como finalizar porque ele é canhoto e preferiu o passe pro Arthur, que desta vez cortou, teve a visão pra batida no canto direito do Novoa e ela foi direto pela linha de fundo. Vem aí Luan e Luca no São Paulo daqui a pouquinho.
1: Luan e Luca?
3: Luan e Luca.
1: Luan e Luca, muito bem. Daqui a pouco, Luca é um ponto, hein? Aquele garoto do São Paulo. Olha só, chega Jorge Hurtado, cabeças, bate no gol, cara!

0: milionários! Jorge Hurtado Cabeças, 99, empata o jogo no Morumbi aos 35 minutos. Numa transição do time colombiano, ele recebeu a bola um pouco à frente do círculo central. Numa casquinha, dado um passe errado na zaga do São Paulo para trás. Um erro crasso, a bola volta nele, ele domina, leva antes da meia-lua, ele espeta de perna esquerda no canto direito da meta do São Paulo. Explode o torcedor colombiano, que festa no Morumbi! Hurtado, Jorge Hurtado, Cabeças 99. São Paulo 1, Milionários 1, Aline.
1: Pra festa da enorme torcida colombiana que marca presença aqui no Morumbi. O São Paulo foi afastar a bola na intermediária, não conseguiu fazer com qualidade, o Cabeças pegou esse rebote e aí ele foi pra cima, deixou Dória pra trás, foi avançando e da entrada da área, mesmo com marcação do Alan Franco, ele conseguiu finalizar no canto direito do goleiro Rafael, uma bola um pouco mais baixa. É o terceiro gol do Cabeças, que faz a segunda temporada com a equipe do Milionários. Tá tudo igual, 1-1.
0: A autossabotagem do São Paulo é um negócio impressionante, hein, Cicinho?
2: Exatamente, Duó. A oportunidade de tornar o jogo fácil, o São Paulo acaba se complicando. E num erro ali, infelizmente, da saída de bola do Dória novamente, o São Paulo, quando a fase não é boa, um simples chute se torna um golaço, né? Porque uma bela batida de fora da área, com desvio ainda na ponta da chuteira do Alan Franco, e matou o Rafael. Então, assim, o São Paulo tá vacilando nesse jogo.
1: E o Dorival vai acrescentar mais uma alteração junto com o Luca e com o Luan, André Silva.
0: Ele vai ter que responder depois porque que ele deixou o Sabino no banco para colocar o Dória. Lá vem de novo o São Paulo, bola para a direita, Arthur tentou dominar, não deu. Lançamento em profundidade para o Jorge Hurtado, Cabeças volta, Alan Franco e tira. Domina para o São Paulo aqui no setor direito, tenta o lançamento para o Luciano. Luciano ajeita a bola para trás, ficando com ela Bobadilha, de lá para a esquerda. Domina Enzo, adianta demais, perde a bola para o Delo Castilho, deu sorte, mas tocou com a mão. A arbitragem pega a falta, é falta para o Milionários, o São Paulo vai fazer agora todas as alterações.
1: Os três já estão na beira do campo para entrar, o Luan 33, o Luca 45 e o 17 André Silva. O quarto árbitro está recebendo as instruções lá, junto ao delegado do jogo, ajustando a plaquinha, né, para as alterações. E a gente já vai olhando, o Bobadilha está se aproximando do meio de campo, então deve ser um deles que vai sair. Mas há um probleminha ali com o negócio de placa,
0: normal,
1: né?
0: Placa, número, botão, é muita coisa, né? Papel, né? A gente viu domingo que eles costumam se atrapalhar. Quer dizer, os daqui se atrapalham bastante, os de lá, pelo jeito, também, lá no Peru. Até agora, nada da plaquinha. Tem a marca móvel entrando em campo nesse momento para atender um jogador aqui do Milionário, que parece o Arias.
2: Eu não sei se o Luciano vai sair desse jogo, mas daqui de cima, vendo ele correndo, ele tá arrastando
0: ele tá
2: a perna
0: sentindo,
2: direita.
0: Tá sentindo, é.
2: Então, assim, e pelo jeito dele ali, não parece que ele vai sair, não. Porque ele tá no meio do campo, tudo. Ah, não, vai sair sim. Vai sair, vai entrar o André Silva no lugar dele.
0: Ele levantaram a placa de 9. Ele, 9 já tinha,
1: já
0: ele embora
1: saiu,
0: faz tempo. Né?
1: Exatamente. Danielzinho e Bobadilha saíram. Pras entradas, não, Bobadilha continua. Danielzinho e
0: Luciano.
1: Mas tem mais um. Lá do outro lado, o
3: Enzo Dias.
1: Enzo, isso. Enzo saiu então. Para as entradas do 45, Luca 17, André Silva 33, Luan, saíram Luciano, Enzo e também o Danielzinho. O Luciano inclusive jogou um copo de água ali no banco a hora que ele saiu.
0: Mas ele está realmente puxando a perna inclusive. O Valência também vai embora na equipe colombiana. Entrou 20.
2: Ele cai em contradição, Bangueiro, né? Porque ele tinha montado o sistema do lado esquerdo ali, aí ele vai e tira o Enzo e coloca o Luca. Então, seria melhor tirar o Arthur e colocar o Luca aqui pela direita, né?
0: Pois é. 40 minutos do segundo tempo, lá vem o Milionários, olha o Alex Castro vindo na grande área, pênalti do Dória, pênalti! Penalidade máxima, claríssima no Morumbi! Dória chega atrasado, derruba o Alex Castro, e o Dória vai jogando a partida no mato, Aline Fanelli.
1: Na linguagem do futebol, a torcida diria que o Dória foi juvenil no lance. O Alan Franco, primeiro, estava sozinho para marcar dois jogadores, e aí o atleta consegue o drible dentro da grande área, é o Alex Castro quem estava no lance, e quando ele vai para a finalização de uma maneira infantil, o Dória chega para afastar a bola na cobertura, só que ele não acha a bola e deixa a perna para cima do adversário.
0: Pênalti, nota 10.
2: Exatamente. Isso é a intenção do Dorival, era dar moral pro Dória. O Dória perdeu o restinho da moral que tinha, porque assim, uma partida para ser esquecida novamente, precipitada, até estava bem. Essa questão, o São Paulo perdendo as divididas, deixando os jogadores do ataque do Milionários no mano a mano, e aí o Dória foi precipitado nesse corte aí e acabou fazendo o pênalti. Ele não é o maior culpado, mas vai cair na conta dele.
0: Pênalti para o Milionário, se prepara para a batida, justamente para o gol onde fica a torcida visitante aqui no estádio do Morumbi. Contreras ajeita a bola para a cobrança, o centroavante, camisa 27. O árbitro do jogo vai lá fiscalizar a linha de frente da grande área. Já temos aí 41 minutos, quase 42 já desse segundo tempo no Morumbi. Olha só, pênalti contra o São Paulo. Rafael e Contreras. Contreras partiu, é canhoto. De mansinho bateu, fora! Isolou! Jogou lá na piscina! Pelo alto, é tiro de meta, Aline.
1: Para desespero do técnico Fabián Bustos e de todo o banco de reserva da equipe do Milionários. Pé esquerdo do Contreras na bola, ele tomou distância, foi para colocar força e ela subiu, tirou demais, passou por cima do gol do Rafael.
0: Lucas Ramon por dentro do São Paulo, levando o tapa, a linha de fundo, cruzamento na área para André Silva, o zagueiro dominou, dividiu com o goleiro, voltou para a batida, queimou, fora! Jogou longe, longe do gol, Bobadilha.
1: Depois de uma boa jogada em que o goleiro deu mole, saiu errado, deu um tapa só na bola. E da entrada da área o Bobadilha tentou pegar o rebote, mais uma vez não acertou. O público no Morumbi, como a gente disse antes, era um público baixo, 15.656 torcedores, para uma renda de R$687.397.
0: Público pequeno para um futebol pequeno, hein? Do São Paulo no Morumbi, Cicinho.
2: Exatamente, o Dorival ele não vai fazer milagre. Ele está tentando tirar algo desse time aí, que dá para ver que é completamente precipitado nas ações. Até estava bem na partida, mas agora está perdido dentro de campo.
0: Foi dominar a bola aqui na ponta esquerda aqui. Não conseguiu o Arthur, a bola vai para fora e lateral para o Milionários. Relógio da Band News FM marca, você confere, 43, segundo tempo. Placar da Band News FM, por enquanto está empatado. São Paulo 1, Milionários 1. Copa Sul-Americana, Lucas Belotti.
3: Também empatado nos minutos finais lá na Bomboneira. O goleiro Otávio do Cruzeiro faz uma partida incrível. E agora há pouco a Raposa perdeu um gol inacreditável também para matar o jogo. 1-1.
0: 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Alex Silva na grande área, cruzamento, a bola bate, André Silva, cruzamento, a bola toca na defesa e sai da área. Tira o perigo lá de trás, Mosqueira. Caçado, Contreras, tentou virar rápido com o Del Castilho. Ele e o Dória. Del Castilho tentou virar, bateu no Dória. A bola subiu, veio no Luan. Estica a perna, Bobadilha, caçado por dois. Chegou em cima dele, o cabeça tirou. Ela volta pro São Paulo. Luan ajeita tudo e a bola volta pro Tricolor aqui do lado esquerdo. Vamos, São Paulo! Avança pro ataque o Tricolor de novo. Bobadilha bem aberto aqui, como se fosse um ponteiro. Pela esquerda ele volta tudo, recomeça na intermediária. Novamente o time do São Paulo, era o Luca para Bobadilha para Luan para Lucas Ramon aqui na direita, ele aprofunda o passe e deixa para Arthur, tentou dominar, conseguiu a finta em cima do Valência, vai levar, vem em cima do Bangueiro, cortou pro lado Arthur, linha de fundo, vai preparar o cruzamento, outra finta, trouxe na esquerda, cruzou, bateu na mão do Arias. Segunda arbitragem, toque involuntário, escanteio.
1: O braço estava colado ao corpo do camisa 17, o Arthur mais reclamou pelo protocolo de reclamar quando a bola bate no jogador. Escanteio para o São Paulo pela direita, a gente vai até os 50 e o Novoa está com o Zuproid.
0: Meteu o Zuproid, o goleirão do time do Milionários. 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
2: Dó. Eu trabalhei no São Paulo durante 2 anos e meio. Uhum. Lá no São Paulo tem uma quadra lá que tem um paredão.
5: Uhum.
2: Sabe o tipo que squash? A gente tava fazendo lá? Uhum. Chutando direita, esquerda. Será que não tem mais lá? Porque vai lá, depois eu concluo.
5: Precisa ver se eles estão usando. Levantamento fechado no escanteio. Novoa pressionado, deixou a bola sair. Aí rolou um strike lá. Caiu um do São Paulo para um lado. O Dória, caiu um de lado. Milionários, o goleiro, todo mundo.
1: Um puxa um, outro puxa outro. Urenha estava junto com o Dória nessa bola na pequena área. Torcedor de São Paulo ficou na bronca, mas o árbitro só deu tiro de meta mesmo.
5: Fala, Belotti!
3: O homem fez gol no Bayern de Munique, 2 no Cruzeiro. Miguel Merentiel faz pro Boca, quase nos acréscimos na La Bombonera. Agora a arbitragem tá checando possível toque de mão do Zeballos. Eu acho que não foi nada, mas vamos ver. Já eu conto, por enquanto, 2-1 Boca Juniors.
5: Que se não for atrapalhado, não tá escrito não, viu, Cici? Tá louco. O goleirão é fumaça, hein?
2: O goleirão, ele não passa confiança nenhuma. Mas só pra concluir a questão do paredão lá no São Paulo, você não pode, um jogador profissional como o Arthur, driblou 2 jogadores, 2 defensores, é só cruzar de perna direita, porque tende a voltar a jogada e ir pro perna esquerda. Então, assim, é o simples do futebol, e o São Paulo perde com essas decisões do jogador, em vez de fazer a jogada certa, pensa e faz errado.
5: Aí vem o Milionários, falta na metade do campo. 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
5: Falta no Cabeças.
1: Em quem?
5: Cabeças. Sim, é assim que eles falam lá na Argentina, Lili Fanelli.
1: Entendi.
5: Entendeu?
1: É intermediária, lado esquerdo. Até o jogador colocou a bola um pouco mais pra lá e o árbitro falou, não, pode ser aí mesmo, não foi ali que foi a falta não. Mas ele mostra, ó, só no meu apito. Urenha, que foi esperto e colocou a bola um pouco mais pra direita, pra ficar um pouco mais frontal para o gol.
5: Você sabe que tem um detalhe nisso aí que eu falei, né?
1: O quê?
5: Ele não é argentino, ele é colombiano. Muito bem, falta pro time do Milionários. Batida longa na grande área do Vega, desvio de cabeça, vai pra fora. Tava chegando lá o zagueirão Arias e botou essa bola pra fora no alto. É tiro de meta pro São Paulo.
1: E o time quer pressa, o goleiro Rafael já coloca pra fazer a cobrança do tiro de metas. Últimos minutos de jogo.
5: Sai jogando Alan Franco perigosamente, cortou por dentro contra o Jorge Hurtado, que é a cabeça que puxa pelo braço o jogador do São Paulo. E joga a bola lá pro campo de defesa pra perder um tempinho, né? Pra ganhar alguns segundos no relógio. 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
5: São Paulo tem lateral na ponta esquerda, vai o Luca para a cobrança, tem pressa o tricolor. Bola mais atrás aqui, Bobadilha vai tentar o cruzamento. O André Silva tá lá na grande área, tá todo mundo lá. O Tapia também partiu, cruzamento fechado no Boa. Tranquilo na linha de frente da sua pequena área, fez a defesa.
1: O cruzamento foi do Luca para ver se o André Silva teria alguma movimentação ou o Arthur pelo lado direito da grande área. Não houve.
5: Sai jogando novamente o time do São Paulo por aqui, vai empatando o jogo tricolor. Levantamento longo lá pra frente pro Tapia. Ganhou no alto, ficou pelo caminho o zagueirão Linás. Vem o São Paulo, André Silva pediu, Tapia não tem cacuete, botou na área, chegou Bobadilha, dominou André, bateu travado no zagueiro. Sobrou, mais atrás Luca pra Luan, que bate de qualquer jeito, ganha escanteio, São Paulo.
1: No desespero, indo pro ataque, o São Paulo tenta o segundo gol, André Silva recebeu a bola, girou o corpo pra finalizar. E foi bloqueado. O Luan tentou pegar o rebote. Aí houve o desvio no jogador do Milionários, que, claro, tá caído para ganhar alguns segundos.
5: O árbitro acho que vai dar mais um tempinho aí, né? Por essas duas ceras que fizeram o time do Milionários no jogo. Já temos 49, já temos 50 minutos. Vai terminar o jogo no Morumbi. Você ouviu o toque aí do relógio Band News FM de 50 minutos. Escanteio pro São Paulo no finalzinho do jogo. Olha o tricolor aí. É o time da fé. Escanteio, bola batida longa na entrada da área. Subiu o Tapia, subiu pra cortar de cabeça a defesa. Ela volta pro time do São Paulo. Gizão quer jogo. Olhou pro relógio. Bate na bola Luan lá pra frente na ponta esquerda. Bola muito curta do Luan. Tirou a defesa. 2-1. E o árbitro vai encerrar o jogo. Encerra o jogo peruano quando o time do Milionários tinha 2-1 no contra-ataque. Termina no estádio do Morumbi. São Paulo 1, Milionários 1. Confusão lá, Aline.
1: É, porque o Milionários está revoltadíssimo com o árbitro. Como você descreveu, a continuação do lance seria um contra-ataque de 2 jogadores do time colombiano contra apenas 1 defensor do São Paulo, que estava inteiro no campo de ataque. Praticamente 80% do elenco do Milionários vai para cima da arbitragem. O técnico Fabián Bustos, o trio tá junto, né? Os 2 auxiliares também ali no meio do gramado. O Castro é um dos mais exaltados, ele já tinha saído do jogo, mas não adianta a reclamação porque o árbitro encerrou a partida.
5: Termina no Morumbi, anticlímax, o São Paulo empata, o jogo poderia ter perdido. São Paulo 1, Milionários também 1. Na Band News FM, a bola não para, vem aí Lucas Belotti.
3: Tá de brincadeira, juizão do bigode aí, olha, ele terminou o jogo com um Milionários 2-1 no contra-ataque, como explicou muito bem o Marcelo do Olin, e fora essa confusão e a justa reclamação colombiana com a arbitragem, mas você nos conta dessa saída dos jogadores aí, vaias no Morumbi ou não, Aline?
1: Vaias, Lucas, discretas, mas vaias para a equipe do São Paulo, que não tem nada a ver com essa confusão aí do Milionários, então os jogadores já estão saindo de fininho ao lado e a gente consegue ouvir agora essas vaias porque o time está descendo a escada, né, em direção ao vestiário, então é o momento que o torcedor que fica mais próximo a esse setor também questiona a equipe nessa estreia do Dorival Júnior. A reclamação dos jogadores do Milionários tá diminuindo, tem ali 3 policiais ao lado da arbitragem, apenas um jogador tá reclamando, o delegado da Comebol um pouco mais próximo também, mas o resto dos atletas já estavam mais longe, estão chegando próximos ao setor de visitante para agradecer o bom número de torcedores aqui colombianos que não pararam de cantar um minuto sequer, eles continuam cantando no intervalo agora após o apito final, que empolgaram a equipe que conseguiu buscar o empate aqui no Morumbi. Agora a gente vai acompanhar a entrevista coletiva do técnico Dorival Júnior e as entrevistas também de zona mista naquele protocolo da Comebol, que costuma até ser um pouco mais rápido.
3: É, esperamos assim então ouvir, vamos até a meia-noite no pós-jogo Band News FM, o técnico Fabián Bustos, mas principalmente a primeira entrevista coletiva depois de uma partida, verdade, afinal foi apresentado ontem, do técnico Dorival Júnior. Marcelo Duó, jogo movimentado aí, hein? O São Paulo teve chance de matar o jogo, mas teve chance de perder no final e vai ter trabalho do rival, pelo menos essa é a mensagem que fica depois da estreia do ex-treinador corintiano, não é não, Duó?
5: Ó, Belotti, foi um belo jogo aqui, viu? Pra quem não tá torcendo pra ninguém, se divertiu, porque realmente teve de tudo aqui, o jogo foi muito mais legal do que a gente imaginava, inclusive. Mas eu acho que tem 2 coisas importantes pra gente destacar. Primeira, que a estreia do Dorival não foi legal. A escalação do Dorival não foi legal. Numa competição como essa, em que ele é especialista, como um copeiro que é, não é hora de dar moral para 2 jogadores que não estavam rendendo, como o Dória e como o Ferreirinha. As 2 apostas dele deram em água, né? O Dória, inclusive, quase bota o jogo inteiro a perder aqui, com uma bola mal recuada e um pênalti. O Ferreirinha não conseguiu fazer rigorosamente nada nos 60 minutos que teve em campo. Então, essa é uma coisa. A estreia do Dorival não foi legal nesse sentido. Acho que algumas mudanças que ele fez também não fizeram o menor sentido no jogo do São Paulo aqui. E a outra coisa é que o São Paulino, ele está cada vez mais ciente, acho que o jogo de hoje é uma prova, né, do crime que foi cometido aqui no São Paulo quando o Crespo foi demitido. Porque você quebra um trabalho no melhor momento dele e depois você derruba a confiança do time no chão e agora você vai ter que levantar tudo do zero aqui de novo, né? Então... E tá muito claro aqui que os jogadores do São Paulo até começaram bem, mas foram perdendo rendimento ao longo do jogo, principalmente no segundo tempo. Porque é uma mudança de trabalho, mudança de preparo, tudo muda. Preparo físico, tudo. Então, o que a direção... É inacreditável que Rui Costa e Rafinha ainda estejam aqui no São Paulo. É muito inacreditável. E o São Paulino perdeu a paciência. Ele não tem mais saco, com perdão do termo, para aguentar essa gente que está mandando aqui no São Paulo, né? Então, a situação do São Paulo é muito difícil no ano. O Dorival vai ter trabalho, mas para isso ele precisa primeiro fazer o simples, que é tentar levar o São Paulo para o que dava dando certo. Sabino estava jogando muita bola. Não tinha motivo para ele dar uma vaga para o Dória num jogo como esse aqui. Então, são coisas de aprendizado para um ano que promete ser bem difícil para o São Paulo, viu, Lucas?
3: É isso, Duval, você narrou esse jogo emocionante com um golzinho para cada lado. Valeu, boa noite para você, bom descanso, você volta ainda nessa semana.
5: Valeu, amanhã tem mais, tem Palmeiras e Cerro Porteño, estaremos juntos lá na casa do Palmeiras, valeu.
3: Grande Marcelo do Uó, daqui a pouco a gente vai trazer os dois gols, né? O primeiro da equipe do São Paulo, que nasceu dos pés do Luciano com uma ajudaça do goleirão da equipe do Milionários, e depois o tento de empate da equipe colombiana, que sai com um pontinho na bagagem do estádio do Morumbi. Agora é hora da gente ouvir o comentarista Band News FM, Cicinho. É claro que eu vou te ouvir sobre o jogo, Cicinho. Mas inacreditável a decisão do grande Kevin Ortega aí no finalzinho. Não existe acabar o jogo num lance desse, né?
2: Exatamente. O São Paulo teve sorte. O São Paulo teve sorte porque o Luan não teve juízo nenhum, né? Quando você... está num momento como esse da partida, é melhor você errar para mais do que para menos. Então ele bateu fraco na bola e o árbitro, ok, acabou no tempo, mas também se precipitou, favoreceu muito ao São Paulo, que poderia ter saído com um resultado pior nesse jogo.
3: E aí, Cicinho, a gente falava até no intervalo, não era um jogo ruim do São Paulo, o São Paulo até conseguia criar, teve oportunidades, mas ao mesmo tempo corria riscos, o jogo ficava perigoso. No fim das contas, consumou, né? O que a gente falou. O Milionários empatou, teve boas chances de virar o jogo. O que faltou para o São Paulo no segundo tempo? Foi só azar? O nível de atuação foi parecido com o primeiro tempo? O que distanciou o São Paulo da vitória parcial no intervalo para esse resultado negativo no final?
2: Precipitações, Lucas. Precipitações. O São Paulo, se ele continua tocando a bola, envolvendo a equipe do Milionários, ele ia conseguir tranquilamente fazer gols. Mas aí o São Paulo começou a se precipitar nas jogadas, querer trocar golpe de igual para igual com o Milionários, e na força física eles foram superiores. O Milionários não teve receio nenhum em parar a jogada, em fazer faltas fortes. E enquanto o São Paulo, no momento que a defesa do Milionários pelo lado direito ficou amarelada, o Dorival acabou tirando o Ferreirinha, e isso também, a gente sabe que é questão física, mas não pode, você no meio de uma temporada, o jogador não conseguir jogar 60 minutos, 90 minutos, o jogador só poder ficar em campo 60 minutos, então assim, que faça uma preparação física melhor para suportar 90 minutos. Então o São Paulo também precisa mudar o conceito, ou o jogador está 100% para jogar 90 minutos, ou o jogador fica no centro de treinamento fazendo uma preparação física para poder suportar o jogo completo. Porque assim, o jogador profissional precisa parar com isso daí. Então o São Paulo, o momento que está vivendo, precisa o quê? Tem oportunidade, mata o jogo. Porque senão você vai sofrer. Foi o que aconteceu essa noite.
3: Você falou sobre as trocas, né, Cicinho? O Duó também comentou um pouco disso. Você acha que o Dorival foi mal nas substituições? É um pouco também de não conhecer o elenco? Só um dia de treino? Como é que você enxerga essas trocas aí no segundo tempo?
2: Olha, o Dorival, ele já iniciou o jogo com uma surpresa, nós falamos, né? A surpresa na seleção, o Everton, surpresa foi aqui o Sabino ficando no banco. Então, assim, se você quer dar moral pro jogador, você escolheu o jogo, ok. Mas você vê que o jogador não está bem dentro da partida, acaba substituindo, beleza, tá bom, até aqui já deu. Mas aí ele tirou o Ferreirinha, colocou o Wendel como ponta. E aí o que acontece? Fez essa dupla de laterais do lado esquerdo. E depois, quando tomou gol, ele tirou o Enzo e colocou o Luca e atrasou, digamos assim, o Wendel. Então umas substituições assim, meio seis por meia dúzia. Talvez ele foi precipitado, né? Não deveria ter tirado naquele momento. Então o Dorival também teve sua parcela de culpa. Ok, é o primeiro jogo dele, tudo bem. Mas ele veio para um time que ele sabe que vai ter cobrança. Então ele tem que ser cobrado como todos os outros.
3: E aí, pra gente passar também por essa história do Dória, que eu acho que foi a grande questão, né, do jogo do time titular. Enfim, o Ferreirinha ainda teve bons jogos nessa temporada, fez aquele hat-trick contra o Cruzeiro. Às vezes tem uns lapsos aí de grandes atuações, isso acontece na carreira do Ferreirinha. Agora o Dória, o Cicinho, eu não me lembro, pelo menos, de um bom jogo dele nessa segunda passagem pelo São Paulo, né? E aí você falou sobre dar confiança, etc e tals. E nesse momento, o que, que é o melhor pro treinador, né? De novo, é um atleta que erra de maneira crucial pro resultado, assim como foi contra o Fluminense. É hora de afastar de vez, tira da lista de relacionados, dá um gelo pra torcida dar uma esquecida, tentar dar uma acalmada. Como lidar com um atleta tão prejudicial, né, em um momento curto assim pro time, como foi o Dória contra o Fluminense e contra Milionários?
2: Bom, na verdade é o treinador dar moral pro jogador, né? Dar moral conversando, você afastar o jogador, você já esqueceu o jogador? Aí não, né? Porque é normal o erro. É que a gente olha assim, porque o Dória errou no jogo contra o Fluminense, né? Numa displicência lá, foi sair jogando, virando a cara. Zagueiro não pode fazer isso daí, deixa para atacante, deixa pro camisa 10 do jogo. Então, o torcedor vai ver isso. O torcedor não vai falar amanhã o Ferreirinha, o gol que ele perdeu ali de cabeça, porque foi um gol perdido dentro do gol, ele cabeceou e o goleiro defendeu. Então, assim, o torcedor não vê isso. O torcedor vê o erro do defensor. E aí, como se não bastasse, acabou fazendo o pênalti. É que não saiu o segundo gol, senão poderia ter ficado pior. Mas é você conversar com o zagueiro, dar moral pra ele, né? Conversar com o jogador. E num próximo jogo, bota uns três zagueiros aí, quando o São Paulo estiver mais tranquilo, as coisas estiverem favoráveis, bota uns três zagueiros, que aí você dá uma tranquilidade maior pra esse defensor tocar até menos na bola e pegar confiança novamente.
3: Você falou sobre essa troca tática também, né, Cicinho? Pô, talvez jogar com três zagueiros. Dorival fez isso no Corinthians, né, em outros trabalhos também. Ele é meio camaleão, costuma se adaptar às formações. Você acha que o Dorival precisa de uma mudança tática? Porque hoje você até falava, né, ele repete algumas condições do Crespo, do Roger Machado, com três homens apenas de meio campo, três pontas. Você acha que o time ideal do São Paulo agora com o Dorival precisa de uma mudança? Povoa mais o meio campo, joga com dois atacantes. O que você faria aí pra tentar consertar essa fase ruim?
2: Eu povoaria mais o meio de campo, exatamente, porque o Arthur e o Ferreirinha não estão rendendo. O Arthur é a mesma jogada, a bola por meio e tentar cruzar, é um jogador que tem dificuldade para finalizar. O Arthur, por onde ele passou, o estilo de jogo dele é esse. Red Bull Bragantino é isso, Bahia foi isso, o Botafogo, em todas as equipes, os primeiros jogos ele fazia algo diferente assim, depois caía na mesmice, ia pro banco de reserva. Então assim, se você coloca três zagueiros, deu para perceber, o Lucas Ramon, ele é muito forte atacando, ele tem bom cruzamento, ele tem bom passe ali no final. O próprio Wendel, né, ou o Enzo, se jogar, mas o Wendel tem mais essa qualidade ofensiva, e você povoa o meio de campo, você vai favorecer o Calleri. O Calleri dá pena de ver ele jogando, que ele não recebe bola, é só brigando, lutando com o zagueiro adversário para tentar sobrar uma bola para ele, coitado. Aí fica difícil. Então, se você povoar o meio de campo, coloca o Luan ali como cabeça de área, dá uma liberdade maior pro Pablo, pro Danielzinho e pro Bobadilha. Na volta do Pablo Maia, também o Pablo Maia é um jogador que o Dorival pode recuperar, porque ele jogava muita bola. Quando ele jogava com o Dorival, nem jogador de São Paulo ele era, já era um jogador a nível de Europa, que todos falavam que ia ser vendido. Então sim, talvez o Dorival recupere ele, e você aproxima o Luciano ali do Calleri, para que o São Paulo fique mais ofensivo e melhor posicionado no meio de campo.
3: E aí, você falou sobre o Calleri, Cicinho, eu queria te ouvir também sobre essas condições individuais, né? Porque no começo ali da temporada, naquele momento de auge do trabalho do Crespo, você tinha Lucas Ramon voando, Danielzinho no auge, o Calleri fazendo gol todo o jogo. Esses atletas caíram bastante de rendimento. Você acha que é por conta dessas mudanças de treinador, por conta das mudanças táticas, é uma soma de tudo?
2: Não, é por conta de mudança de treinador. O Crespo, quando saiu, ele deixou o time montadinho, deixou o carro girando belezinha. Aí chega o Roger, pega o bonde andando, sentou na janela, abriu, tirou o ar-condicionado da equipe, aí lascou, foi tudo, entendeu? A galera não era acostumada com o calor do sertão. E aí, irmão, tirou o ar-condicionado dos meninos, amarrou a perna dos meninos. Então perdeu o meio de campo, perdeu a zaga e perdeu o ataque. Assim, desconfigurou a equipe. O Lucas Ramon era um jogador que dava passes, né, para gols, foi limitado até o meio campo e, assim, uma equipe totalmente desconfigurada. E o Dorival está tentando remontar essa equipe, mas o que nós vimos aqui essa noite é que ele vai ter muita, mas muita dificuldade.
3: Vai ter dor de cabeça o técnico Dorival Júnior, que já vai falar aqui na Band News FM. É claro, seguimos até a meia-noite com o pós-jogo de São Paulo 1, Milionários também 1. Vamos dar uma passada pelos demais jogos desta terça-feira, porque terminou lá na Argentina com muita confusão, mais uma vez, mas dessa vez entre jogadores do Boca e arbitragem. O time argentino fez 1-0 contra o Cruzeiro. No primeiro tempo, Merentiel abriu o placar, o Fagner empatou. E aí, aos 44, o Merentiel fez o segundo gol. A gente trouxe aqui, mas o árbitro foi ao VAR e anulou por conta de um toque de mão. Assistência de mão, né? O Merentiel, que fez o gol, não teve esse toque com o braço, mas a bola bate no braço do Zeballos e aí sobra pro Merentiel fazer o gol. O árbitro anulou esse tento. E no finalzinho, a bola bate na mão do Lucas Romero dentro da área. Os jogadores do Boca queriam um pênalti, mas o árbitro nem sequer foi ao VAR. Então foi cercado, assim como foi no Morumbi, né? Cercado por quase todos os jogadores do Boca, muita pressão. No fim, resultado derradeiro de 1 pro Boca Juniors, 1 pro Cruzeiro. O Cruzeiro, com essa condição, com esse resultado, vai para a liderança do grupo. A chave de letra D na Copa Libertadores da América, 8 pontos contra 7 do Boca. A Universidade Católica tem 7 também, ainda joga na rodada contra o Lanterninha Barcelona de Guayaquil. Se a Católica vencer, aí vai para a liderança e deixa a vida do Boca Juniors muito complicada em relação a uma vaga, né? O Cruzeiro depende das próprias forças a partir desse empate para garantir vaga nas oitavas da Copa Libertadores da América. Quem já tá lá, garantido, só vai disputar a primeira posição do grupo agora é o Mirassol. Bateu hoje o Always Ready por 2-1 fora de casa. Leão Caipira, na primeira participação de sua história, né, no principal campeonato de clubes do continente, venceu e está classificado de maneira antecipada. De todas as condições dos brasileiros, a pior segue sendo a do Fluminense, que hoje até venceu o Bolívar, mas não conseguiu tirar o saldo. E aí chegou a 5 pontos, primeira vitória do Fluminense na Libertadores da América, está na terceira posição do grupo C, atrás ainda do Bolívar, por conta de 2 gols de diferença no saldo. Independiente Rivadavia, já classificado, é o líder da chave. E com esse resultado, com a vitória do Fluminense, o Rivadavia, inclusive, já garantiu de maneira antecipada também a liderança do grupo. A última rodada tem Bolívar e Rivadavia. Esse jogo deve ser na Bolívia. A gente lembra que nessa rodada agora, né, as equipes bolivianas foram impedidas pela Conmebol de jogar em casa por conta de protestos no país. Então, se tudo se normalizar até a próxima semana, o Bolívar joga em casa, na altitude, contra o Rivadavia, já com a liderança garantida, e muito provavelmente sem pretensão nenhuma, né? A não ser ter a melhor campanha, enfim, dentro do grupo. E o La Guaira, já eliminado, vai ser o adversário, inclusive, do Rivadavia amanhã, que já entra em campo com essa liderança garantida. 4 jogos fez a equipe argentina, e ainda assim vai entrar na 5ª rodada já com a liderança do grupo cravada. A vida do Fluminense é complicada, vai ter que ganhar o último jogo que tem, que é exatamente contra o La Guaira no estádio do Maracanã, e aproveitar para tirar esse saldo, quem sabe, para cima do Bolívar, que vai enfrentar em casa, repito, o Independiente Rivadavia. Amanhã eu vou passar também pelos jogos que teremos transmissão Bandeirantes FM no Palmeiras, tem outras equipes em campo, como por exemplo o Flamengo, que vai enfrentar o Estudiantes daqui a pouquinho na Bandeirantes FM, porque agora é hora de uma pausa rápida. Na volta a gente vê se a gente consegue ouvir a palavra do técnico Dorival Júnior, lá na Zona Mista, sala de imprensa do estádio do Morumbi. 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
3: 11 horas e 46 minutos, 11h46. Aline Farnelli, você já está aí na zona mista? Algum sinal das coletivas?
4: Sim, já tô. O Fabián Bustos, técnico do Milionários, está começando a falar agora por aqui.
3: Vamos ouvir um trechinho do que diz o ex-Santos Fabián Bustos.
5: Creo que el equipo compitió con un rival donde jugaron todos los titulares, donde mucha gente habla, pero está en cuarto en el Brasileirado, está en primero en la Sudamericana, no le habían hecho un gol todavía en este torneo. Es un equipo que juega en su casa, con su gente, y competimos bien. Creo que estuvimos flojos los primeros 15 minutos, 15, 20 minutos, pero cuando empezamos a sacarle la pelota, a defenderlo, porque es un gran equipo, contiene muy buenos jugadores, creo que también le generamos peligro, merecíamos a lo mejor haberlo empatado antes. Costó empatarlo, también ellos tuvieron algunas situaciones como para aumentar, y bueno, queda el sabor agridulce, como se dice, pero cuántos partidos nuestros delanteros nos han dado la victoria, y así que da dar la vuelta a la página. Agradecer a toda esa gente que no paró de cantar, la verdad fue muy lindo sentirlo y verlos, y bueno, poder haber darle un resultado positivo que nos mantiene con posibilidades de pasar a otra fase, que no es fácil, que tenemos un partido muy duro, muy difícil, pero bueno, estamos con vida, y el equipo, lo que más vuelvo a repetir, agradecido con el esfuerzo y la forma que compitieron. La forma que se entregaron, más allá que siempre fuimos abajo en el resultado, y creo que hicimos un partido correcto, bueno y competitivo, y con intensidad como se juega esta clase de competiciones, que es lo que más me motiva, porque hemos competido bien, salvo como siempre hablamos, el primer partido de la fase de grupo, después hemos competido muy bien en los otros partidos.
3: Tá, então, um trechinho do que disse o Fabián Bustos, né? Feliz pela vitória, valorizou São Paulo, bem colocado na Libertadores, na Sul-Americana e também no Brasileirão. Diz que os primeiros 15 minutos não foram bons, mas depois gostou do que o time fez. Tinha a chance de ganhar o jogo, agradeceu a presença dos torcedores, que cantaram bastante, mas disse que também o time sofreu, faz parte. Até citou que muitas vezes os centroavantes conseguiram ajudar, hoje não foi o caso, acabaram desperdiçando algumas chances, mas se disse satisfeito e vivo ainda na competição. E de olho já nessa última partida, pensando na classificação ainda possível da equipe do Milionários. Ô, Cicinho, eu queria te ouvir sobre um trecho do que disse o Fabián Bustos, estou de olho ainda também junto da Aline Farnelli, né, para saber quando começa a entrevista coletiva do Dorival, que ele até valoriza o São Paulo dizendo da classificação no Campeonato Brasileiro, fala, é um rival que vem aqui com todos os titulares, e de fato isso não é muito comum na Copa Sul-Americana, né? Acaba sendo até por conta disso, seu São Paulo completo, resultado ainda mais a se lamentar pelo lado tricolor e pelo lado do que disse o Fabián Bustos, é a se comemorar pro Milionários, apesar desse finalzinho aí perdendo um pênalti, um empate que se você vendesse ali para eles antes do jogo, eles compravam, né?
6: É, exatamente, o São Paulo é muito mais time, né? Apesar das dificuldades que o São Paulo tem depois da mudança de treinador, O São Paulo é muito mais time. O São Paulo teve oportunidade no começo.

0: da partida ali, recuperando bola, pressionando a equipe adversária, de matar a partida praticamente no primeiro tempo, mas não fez. Não fez, e no final do primeiro tempo sofreu. Né? O Rafael fez uma defesa que, assim, praticamente tirou o gol do Milionários. E o São Paulo flertou mais esse jogo, traz uma pressão para o jogo de final de semana do Campeonato Brasileiro. E assim, o momento do São Paulo não é bom. A Sul-Americana é uma competição que vai levar o São Paulo para Libertadores, se o São Paulo conseguir o objetivo, porque você consegue o objetivo numa Copa Sul-Americana, você joga o Campeonato Brasileiro com muito mais tranquilidade. E o São Paulo, pelo que nós estamos vendo, vai ter dificuldade até na Sul-Americana, onde o nível dos adversários é bem inferior ao do São Paulo. Então, assim, o Dorival precisa encontrar a equipe ideal, e não acredito que deva poupar nos próximos jogos de Sul-Americana, não, porque o São Paulo precisa levar a sério essa competição.
1: E o São Paulo tem pouco tempo até a pausa para a Copa do Mundo, né? Botafogo, Boston River e Remo. São só mais 3 jogos, Cicinho, até essa pausa para a Copa do Mundo. Claro que não vai dar para esperar o time com a cara do Dorival, mas é um desafio importante, né? Porque pensando numa classificação direta e se mantendo ali, vai não muito distante de sexto, dá para dizer que pelo menos até a Copa o Dorival está com a missão cumprida no São Paulo.
0: É, exatamente. Quanto mais jogos o São Paulo vencer desses que restam, melhor fica para você trabalhar aí nessa parada para a Copa do Mundo. Então, assim, imagine o São Paulo perde esses jogos que tem, a pressão que não fica, a questão de treinamento, de mudanças. E assim, o São Paulo atraiu isso. Na verdade, o São Paulo não, né? Quem atraiu isso foi Rafinha e Rui Costa. E o Maciz, que é a marionete deles aí. E aí, o São Paulo, hoje, dentro de campo, colhe o fruto, né? Os frutos dessas irresponsabilidades dessas três pessoas aí que desconfiguraram o São Paulo.
1: Dá pra esperar, viu, Cicinho? Você acha também que o São Paulo, com a cara do Dorival mesmo, assim, com as ideias, o treinador mais consolidado, só depois da Copa?
0: Ao que tudo indica, né? Ao que tudo indica. Também a gente não sabe depois da Copa o que pode acontecer, né?
1: Às vezes demitem o cara, né?
0: Porque o São Paulo é uma caixinha de surpresa. São Paulo é uma caixinha de surpresa. Então é uma interrogação. É uma interrogação. São Paulo, o torcedor são paulino precisa viver jogo após jogo para saber o que vai acontecer, porque não dá para tomar decisão ou dar um palpite, porque é uma caixinha de surpresa São Paulo hoje.
1: 11:53, 11:53. Cicinho, eu vou fazer o seguinte, vou me despedir de você, a gente segue no aguardo aqui do técnico Dorival Júnior para ver se há um espaço até as 11 horas, até a meia-noite, na verdade, para que a gente ouça o técnico do São Paulo, ainda não encerrar aqui com
2: o Lucas.
1: Oi, diga ali.
2: Não, ele não chegou ainda não, mas só para acrescentar nesse debate aí de vocês, ontem na apresentação, o Dorival foi questionado se ele priorizaria a Sul-Americana, já que o São Paulo não tá mais na Copa do Brasil, e ele disse que não, que ele não vai priorizar competição nenhuma e que ele vai colocar o que ele tiver de melhor para as partidas que vierem em sequência.
1: São apenas 4, né? Pô, 3 que restam e essa que ele já comanda. Sim, senhor, vou me despedir de você. Obrigado, meu irmão. Acabou a coletiva, a entrevista coletiva do Fabiano Bustos. A gente vai para uma pausa rápida já para ver se a gente consegue ouvir o Dorival. Mas valeu, Cicinho. Um abraço para você. Até a próxima.
0: Valeu, Belotti. Abraço a todos. Boa noite.
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5: O ano de 1990 foi marcante para os brasileiros na Copa do Mundo da Itália, principalmente pela famosa história da água batizada dos argentinos. No dia 24 de junho, em Turim, Brasil e Argentina se enfrentaram pelas oitavas de final e o lateral branco, após a derrota da seleção por 1-0, saiu dizendo que havia pedido água ao massagista da equipe adversária e depois de beber tinha ficado zonzo. A história, que parecia uma desculpa pelo fracasso da seleção em campo, acabou sendo comprovada no início de 93 pelo massagista argentino Miguel Di Lorenzo. Ele confirmou ao jornal argentino Clarim que, na maleta, havia dois tipos de água, uma para os argentinos e outra para os brasileiros. As garrafas foram entregues pelo técnico Carlos Bilardo e o Brasil foi eliminado daquele Mundial pelos argentinos.
1: Começando a entrevista coletiva do Dorival.
6: Em cima disso, né, o Dória teve uma falha contra o Fluminense e hoje você opta por escalar ele entre os 11 iniciais. Né? Queria entender um pouco da sua conversa com ele, buscando uma retomada de confiança sobre a sua escolha, que você explicasse o que você entendeu da zaga para o jogo de hoje, que o Dória fosse ali o zagueiro é titular ao lado do Alan Franco e o Sabino reserva para o jogo de hoje. Obrigado.
7: Bom, eu acho que você não pode penalizar um atleta por um erro, você não pode jogar toda a responsabilidade daquilo que tem acontecido. Houve sim, aconteceu, mas o jogador ele tem naturalmente que buscar uma recuperação. E você só vai recuperá-lo dando confiança para que ele possa voltar a atuar dentro das suas melhores condições. Eu acho que eu sempre pensei assim em relação a atletas. Futebol é coletivo, você não ganha na individualidade. Isso vai acontecer esporadicamente, mas jogar individual, um erro, é natural que de repente aconteça. A opção foi em razão de tudo que nós vimos até então. Ouvimos muita gente ali dentro para que pudéssemos tomar algumas decisões iniciais, só que aos poucos agora a gente vai tentando moldar dentro daquilo que nós queremos, desejamos e necessitaremos.
8: Dorival, boa noite. É muito cedo ainda, né, para falar, fazer uma avaliação ainda sobre esse curto tempo de trabalho, mudanças no time, até porque você tem novos jogadores à disposição com relação à sua segunda passagem. Então eu queria te perguntar especificamente sobre o Luciano, que marcou o gol hoje. Na sua segunda passagem, ele foi um jogador que atuou bastante com você, mas, por exemplo, nas finais da Copa do Brasil, o Luciano ficou no banco de reservas por uma questão de estratégia de jogo que deu certo. Mas 2 anos se passaram de lá para cá, eu queria saber sua visão sobre o Luciano atualmente, de posicionamento em campo e também de status. De lá para cá, você entende que o status do Luciano mudou também dentro do São Paulo com relação à importância dele?
7: Um jogador não se mantém na titularidade de uma equipe com tantos anos por um acaso. Luciano é um jogador que tem muitas qualidades, foi um jogador muito importante, independente dele não ter participado da, se não me falha a memória, da última e da penúltima partida, diretamente iniciando, porém entrou dentro do jogo. É um jogador que eu gosto muito, é um jogador decisivo, um jogador muito importante para a gente e mudou sim o seu status. É um jogador vencedor, é um cara que teve aí títulos importantes com a camisa do São Paulo e com certeza voltará a ser muito importante em mais uma jornada, eu não tenho dúvidas disso. É um jogador que eu tenho muita confiança e acredito bastante.
9: Dorival, boa noite. Você talvez não tenha feito nenhuma, nem teve tempo para fazer nenhuma mudança em relação ao time que vinha sendo escalado, um treino só, muito difícil de colocar qualquer identidade, mas não só para essa partida, mas eu queria saber se até a pausa para a Copa do Mundo, as próximas 3 partidas, se dá para fazer alguma modificação ou se você prefere continuar com o trabalho mais ou menos na linha do que já vinha sendo feito, para ir na pausa para a Copa, começar a colocar um pouco de identidade, característica sua, pedida, e nesse meio tempo entender esse elenco do São Paulo, que claro, modificou um pouco em relação à sua última passagem.
7: Eu acho que você vai entendendo o elenco, vai conhecendo com o passar do tempo, você não queima etapas, eu acho que tudo é questão de treinamentos, buscando correções, é natural que o primeiro quesito seja um resgate de confiança, isso tem que acontecer. Eu acho que nós não fazíamos uma partida ruim, né? Não tínhamos uma partida onde estávamos sofrendo, porém também não foi uma partida com domínio técnico pleno, absoluto. Eu acho que poderíamos ter tido um outro tipo de comportamento. Criamos boas oportunidades, temos muitas coisas a tentar corrigir dentro da minha visão, daquilo que eu perceba e vejo que a equipe precise, mas também é questão de tempo. Fizemos um trabalho ontem de 20 minutos, 30, e olha lá, preparando a equipe para hoje. Eu acho que é pouquíssimo aí para as necessidades da partida, para o objetivo que nós tínhamos e para aquilo que representava o resultado de hoje. Eu acho que nós tivemos coisas mais positivas do que negativas, porém não o suficiente para que tivéssemos tido o resultado.
10: Dorival, boa noite, tudo bem? Lógico que o tempo é muito curto para você fazer qualquer diagnóstico, como a gente já sabe, você acabou de chegar. Mas você teve o retorno do Luciano e também do Alan Franco, mas perdeu mais um jogador que hoje, no caso, foi o Cauli, que ficou de fora. Você acredita que também por alguns resultados que não chegam, a confiança também pode diminuir de alguns jogadores? Nesse momento, nesse princípio de trabalho, você acredita que o maior desafio que você vai ter à frente do comando é na questão física dos jogadores e também na questão anímica do que propriamente tática e tecnicamente?
7: Não, o contrário. Para mim vai ser muito mais a questão tática, de algumas correções dentro daquilo que nós necessitamos e observamos, do que propriamente físico. Eu acho que fisicamente a equipe se doou, correu, buscou, teve uma entrega muito grande. Em alguns momentos, ultrapassando até... e se desequilibrando de alguma forma. Eu acho que em muitos momentos a equipe já mostrou um controle um pouco maior, uma possibilidade real de poder infiltrar sem que sofra ao longo da partida. Tivemos naturalmente o erro da jogada do gol adversário e logo em seguida também um novo erro que provocou a penalidade, mas eu acho assim que de um modo geral nós tivemos coisas bem positivas, que se um pouco mais organizadas dentro daquilo que eu imagino, com tempo naturalmente de trabalho, de treinamento, de repetição de jogos, eu acho que nós vamos encontrar tudo aquilo que buscamos.
2: Dorival, boa noite. Você disse que foram 20, 30 minutos, né, na primeira sessão com o time. O que você priorizou para ajustar para essa partida de hoje que você achava que era mais necessário no seu esquema de jogo? Qual setor do campo que você priorizou para organizar para essa estreia?
7: Não, é uma organização natural, apenas imaginando o que pudesse acontecer com a equipe adversária. Tanto é que no primeiro tempo nós tivemos um domínio amplo da partida. Tivemos um volume interessante. Eu acho que o posicionamento que foi proposto, né, algumas mudanças de peças ali e de comportamentos, eu acho que foram importantes. O que nós precisamos é tentar aproveitar um pouco mais as oportunidades que estão sendo criadas. Quando isso vier a acontecer, naturalmente você passa a ter um jogo de uma outra forma. Eu acho que o retorno dessa confiança passa muito por um momento como esse. A gente está precisando de um resultado positivo. E a ansiedade, em muitos instantes, tem tomado a frente, talvez, até da racionalidade da organização. Isso pesa muito, porque qualquer erro, mínimo que seja, acaba estourando dentro do nosso gol. E pelos relatos de todos, é isso que tem acontecido na maioria das partidas.
1: Noite 4, você ouviu na Band News FM um trecho da entrevista coletiva do técnico Dorival Júnior na estreia dele à frente do São Paulo, empate do Tricolor em casa contra o Milionários da Colômbia 1-1. Aline Fanelli tá lá na sala de coletiva, vai seguir acompanhando e vai trazer outros destaques aqui pra gente também. Eu agradeço você, ouvinte, me despeço nessa jornada de Copa Sul-Americana. Amanhã tem mais, é vez de Copa Libertadores, Palmeiras em campo. Muito obrigado pela sua companhia, participação. Vem aí a madrugada Band News FM no comando de Stephanie Toso e atualização dos principais destaques para você começar ou terminar o dia, a depender da sua rotina, muito bem informado. Obrigado, tchau!
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11: Em alta velocidade e as duas pessoas voaram por cima do veículo. A primeira vítima é um adolescente de 15 anos que sofreu sangramento pelo ouvido e inchaço na cabeça. A segunda vítima, uma criança de 8 anos. Ambos foram socorridos com apoio do SAMU e encaminhados para o pronto-socorro geral de Carapicuíba.
12: 8 turistas estrangeiros foram assaltados em sequência no Rio de Janeiro. As vítimas são 4 americanos, 2 russos, 1 italiana e 1 francesa. Os 3 crimes aconteceram na saída da Pedra do Sal, considerado o berço do samba carioca e ponto turístico no centro da cidade. Na primeira abordagem, um dos americanos foi agredido dentro de um táxi. Depois, 2 russos foram roubados enquanto esperavam um carro de aplicativo. E no último caso, 2 amigas também tiveram os pertences levados com violência. A polícia investiga se a mesma quadrilha agiu nas 3 ações.
11: A reviravolta nas investigações sobre a morte de um dos maiores empresários da Espanha, Thaís.
12: O caso, que antes era tratado como um acidente, agora é investigado como homicídio. E o filho é o principal suspeito.
13: Jonathan Dick, de 45 anos, filho do fundador da rede de varejo de moda Mango, é apontado como suspeito da morte trágica do pai Isaac Andick em 2024. Ele foi detido pela polícia e compareceu algemado ao tribunal em Barcelona. Foi liberado depois de pagar fiança de 1 milhão de euros. Teve de entregar o passaporte e está proibido de deixar o país. Isaac Andick morreu em dezembro de 2024 ao cair de um penhasco de mais de 100 metros de altura, enquanto fazia uma caminhada perto de Barcelona com o filho. Inicialmente, a morte foi tratada como um acidente. Agora, Jonathan é acusado de ter empurrado o pai. Um porta-voz da família disse que Jonathan Dick vai cooperar com as investigações e pediu que a presunção de inocência seja respeitada. O caso está sob segredo de justiça. Nascido em Istambul, Isaac Andick fundou a Mango em 1984 e a transformou em um grupo de moda global, avaliado em mais de 20 bilhões de reais. Após a morte do pai, Jonathan Andick herdou a empresa com as irmãs e foi nomeado vice-presidente do grupo. A marca não se pronunciou.
11: Um vídeo revelado hoje mostra o exato momento em que o motor se desprende de um avião de carga durante a decolagem nos Estados Unidos. O acidente aconteceu em novembro de 2025, mas as imagens foram divulgadas apenas agora. O jato da empresa UPS, que é como os Correios americanos, partia do estado de Kentucky e seguia para o Havaí, quando caiu, deixando 14 pessoas mortas, incluindo 3 tripulantes. A queda espalhou chamas e destroços por cerca de 800 metros. O relatório preliminar aponta falha nas fixações que prendiam o motor esquerdo à asa.
12: Mesmo com o aumento das doações, né, do início do ano, os estoques de leite materno seguem baixos.
11: E a preocupação aumenta com a chegada do inverno, período de maior risco para bebês prematuros.
14: É uma angústia enorme na vida da Érica e do Gabriel. O primeiro filho deles nasceu prematuro e ainda precisa de cuidados na UTI neonatal. Nos últimos 2 dias, começou a receber leite doado por outras mães.
15: Agora estou mais tranquila. Eu achei que não ia conseguir amamentar ele, mas com o banco de leite agora, uma maravilha, graças a Deus. Está me ajudando bastante.
14: O Brasil tem atualmente 239 bancos de leite humano ligados à Fiocruz. No ano passado, mais de 236 mil bebês recém-nascidos foram beneficiados pelas doações em todo o país. O leite materno é considerado fundamental para a saúde de bebês prematuros.
16: Eles precisam do leite materno para conseguir sobreviver pelo fato de ter vitaminas, sais minerais, imunidade. Tudo que você possa imaginar de melhor tem o leite materno.
14: Nos 4 primeiros meses desse ano, as doações de leite humano aumentaram cerca de 10% em todo o país, em comparação com o mesmo período do ano passado. Porém, ainda é pouco diante da necessidade de muitas UTIs neonatais. Por isso, órgãos de saúde reforçam o apelo para que mulheres que estão amamentando doem o excesso de leite. Basta estar em boas condições de saúde e armazenar o leite em recipientes próprios, fornecidos pelos hospitais. Muitas instituições fazem a coleta em casa.
17: Em alguns estados, como Paraná e Rio de Janeiro, os estoques dos bancos de leite humano estão com apenas 60% da capacidade ideal para atender a demanda. E nessa época do ano, as doações costumam diminuir, justamente num período delicado para os bebês recém-nascidos.
18: Começa a chegar o inverno, né? Aqueles bebês que já estão internados e aqueles que provavelmente já tiveram altas, eles podem ser reinternados, principalmente por conta dessas doenças pulmonares, né? Que o leite humano vai, né, proteger e vai ali causar um menor número desses casos.
11: O nervosismo de um motorista levou a Polícia Rodoviária Federal a apreender 1.280 canetas e ampolas de emagrecedores nesta terça-feira. O caso aconteceu na rodovia BR-277, em Balsa Nova, região metropolitana de Curitiba. O material estava escondido em um fundo falso na carroceria de um caminhão com placas do Paraguai. O motorista foi preso no local.
12: Fica ligado porque você faz parte dessa estatística, hein, Felipe? Na contramão do resto do mundo, os brasileiros estão bebendo cada vez mais vinho. E o Eduardo Carvalho explica.
19: Um vinho tinto escuro e encorpado é a escolha do Paulo para o frio que faz em Porto Alegre. Faz quase 10 anos que, além de apreciar, o agrônomo trabalha com a bebida. Mais do que vender, ele ensina clientes a admirarem o produto.
20: A gente procura aqui receber de uma maneira muito informal, sem muito papo e no chato, né? É uma questão assim, de até para ajudar o público a entender isso, e isso vai crescendo. Então é mais ou menos como se tu estivesse em casa.
19: O mercado em que o Paulo se inseriu está em alta. O consumo de vinhos no Brasil cresceu mais de 40% no ano passado. E o que mais chama atenção é que esse cenário vai contra uma tendência global. Ao redor do planeta, a queda média foi de quase 3%. Em números absolutos, o consumo mundial passou de 21 bilhões e 400 milhões de litros em 2024 para menos de 21 bilhões em 2025. Já no Brasil, aumentou de 310 milhões para 440 milhões. O motivo é que o mercado nacional é relativamente pequeno, mas tem atingido novos públicos.
21: Principalmente em função da qualidade, mas também com a entrada de um novo consumidor, de um público mais jovem, de mulheres que estão buscando esses produtos, mas, novamente, em função de produtos de boa qualidade.
19: O consumo de vinhos disparou e a fabricação também. A produção nacional quase dobrou no último ano.
11: Vou fazer um elogio aqui a mineiros, catarinenses, goianos, estão produzindo excelentes vinhos. A gente fala muito dos vinhos do Rio Grande do Sul, que são maravilhosos, mas no Brasil todo hoje há grandes produtores de vinhos. Vinhos brasileiros estão atingindo um nível muito alto. Parabéns a todos. E faz bem no inverno, né?
12: Me presentei também os vinhos brasileiros, né?
11: Chuvas torrenciais na China deixaram pelo menos 18 pessoas mortas nas regiões sul e central do país. As ruas viraram rios e carros foram vistos boiando. O tempo ruim fechou escolas e comércios, além de interromper o transporte e a energia. O governo destinou cerca de 110 milhões de reais para ajudar as vítimas.
12: Seguimos no noticiário internacional porque o presidente dos Estados Unidos deu um novo prazo para o Irã aceitar um acordo de paz.
22: Os obstáculos na negociação com o Irã quase levaram Donald Trump a autorizar a retomada dos bombardeios contra o país persa. No começo da tarde, o presidente americano disse que aviões de combate estavam posicionados no Golfo e que só suspendeu o ataque programado para ontem, minutos antes da operação começar, após aliados na região pedirem mais tempo por uma solução diplomática. Mesmo recuando, Trump deixou claro que pode retomar os ataques contra o Irã. Ao mesmo tempo, deu um novo prazo para que o regime islâmico aceite o acordo de paz, o começo da próxima semana. Com as negociações empacadas, autoridades do Irã também elevam o tom. O presidente Massoud Pezeshkian disse que o país não se renderá diante das ameaças de Trump. Nas ruas, o regime tenta demonstrar força. Mais de 100 casais participaram de um casamento.

0: com 34,3%. Renan Santos aparece em terceiro com 6,9%. Na sequência, Romeu Zema com 5,2% e Ronaldo Caiado com 2,7%. Augusto Cury tem 0,4% e Aldo Rebelo 0,2%. Num eventual segundo turno, Lula aparece com 48,9% das intenções de voto contra 41,8% de Flávio Bolsonaro. No último levantamento, em abril, o senador tinha 47,8%, 6 pontos a mais. No cenário contra Ronaldo Caiado, Lula tem 47,5% das intenções de voto contra 38,5% do pré-candidato do PSD. Contra o ex-governador de Minas Gerais, Romeu Zema, Lula aparece com 47,8% contra 37,6% do pré-candidato do Novo. A pesquisa Atlas Bloomberg completa você confere no site da Band.
1: A campanha de Flávio Bolsonaro questionou no Tribunal Superior Eleitoral a pesquisa Atlas.
2: Flávio Bolsonaro pediu ao Tribunal Superior Eleitoral para suspender a divulgação da pesquisa. A equipe do senador disse que o levantamento induziu a uma percepção negativa sobre ele ao reproduzir o áudio em que Flávio pede dinheiro a Daniel Vorcaro para um filme sobre o pai. Flávio registrou queda de 6 pontos percentuais no levantamento e agora aparece 7 pontos atrás de Lula. A coordenação da pesquisa Atlas Bloomberg se manifestou por nota, negou o direcionamento e disse que a gravação foi exibida depois da conclusão da pesquisa e que não teve impacto sobre o resultado. Segundo o Instituto, a intenção era medir as diferentes reações dos eleitores ao áudio e que quando um candidato não gosta do resultado, ataca a pesquisa. À tarde, o pré-candidato do PL esteve no Encontro Nacional de Prefeitos em Brasília.
3: Marginais de CV e de PCC, ouçam, metam o pé do Brasil até dezembro desse ano, porque senão a partir do ano que vem vai todo mundo ser preso ou vai ser neutralizado pelas nossas polícias. Marginal não vai ter mais vez aqui no Brasil.
2: Romeu Zema foi a Santa Catarina. O pré-candidato do Partido Novo participou de 4 eventos com empresários locais. Sem citar nomes, se referiu a Vorcaro.
4: Adivinhem, apesar de eu morar na mesma cidade dele, quantas vezes eu estive com um banqueiro bandido? Quantas reuniões eu tive? Quantas ligações eu fiz para ele? Quantos encontros eu tive com ele? Zero.
2: Já o presidente Lula passou o dia em São Paulo, num evento da construção civil, disse que uma eventual aprovação do fim da escala 6x1 vai respeitar a realidade de cada categoria.
5: Ninguém vai impor, sabe, na marra. É preciso a gente respeitar a realidade de cada categoria, de cada profissão, de cada setor econômico, para a gente fazer as coisas que resultem no benefício que nós queremos resultar.
2: Aliados de Lula pediram ao TSE que proíba o lançamento do filme Dark Horse antes das eleições de outubro. A principal alegação é que o longa sobre a trajetória do ex-presidente Jair Bolsonaro seria uma propaganda eleitoral antecipada.
6: Ronaldo Caiado, do PSD, esteve na capital paulista e participou da APAS Show, evento organizado pelo setor de supermercados.
7: Diga aos empresários, podem trabalhar, que nós vamos realmente garantir o mesmo que nós fizemos no estado de Goiás, para que a gente possa dar perspectiva do empreendedor continuar a sua atividade.
8: O governo federal anunciou uma linha de crédito para taxistas e motoristas de aplicativo financiarem a compra do carro novo de até R$ 150 mil. Reais.
9: Na hora de pensar em comprar um carro novo, o Valentim taxista e o Natanael, motorista de aplicativo, esbarravam nas altas taxas de juros. A expectativa agora é de mudança.
10: Você tem um carro bom, é novo, tudo isso favorece muito. A gente tem muito mais chances de corrida e tudo mais.
11: Facilita também para toda uma classe que está juntos no mesmo ramo praticamente.
9: O presidente Lula assinou hoje em São Paulo uma medida provisória que cria uma nova linha de crédito para taxistas e motoristas de aplicativo comprarem carro zero quilômetro de até R$ 150 mil. Reais. O programa prevê taxas de juros de até 1% ao mês. O motorista também vai ter carência de 6 meses para começar a pagar e o prazo de até 6 anos para quitar o financiamento. No total,

0: Tal, são 30 bilhões de reais em créditos do BNDES.
1: No aplicativo, a nossa estimativa vai dar em torno de 1 milhão e 200 a 1 milhão e 400 mil trabalhadores que poderão acessar o programa.
0: Os financiamentos começam a ser liberados a partir de 19 de junho. Podem participar taxistas com registro ativo. Já os motoristas de aplicativo precisam estar cadastrados há pelo menos um ano e ter feito, no mínimo, 100 corridas na mesma plataforma. Os motoristas interessados vão ter que se cadastrar no site gov.br/movebrasil. Será feita uma checagem para verificar se ele se enquadra no programa. A resposta sai em até 5 dias úteis.
2: Para que o taxista tenha condição de efetuar a troca da sua ferramenta de trabalho, dá mais conforto ao passageiro e dá mais conforto para ele que fica o dia inteiro trabalhando naquele veículo.
3: A Advocacia Geral da União defende que a lei da dosimetria, que pode beneficiar condenados pelo 8 de janeiro, é inconstitucional. De Brasília, Natália Pazzi com as informações.
4: Felipe, num documento enviado ao Supremo, a AGU sustenta que a derrubada do veto do presidente Lula sobre o assunto teve diversas falhas cometidas pelo Congresso e que o próprio conteúdo da lei não está de acordo com a Constituição, o que prejudica a proteção da democracia. Argumenta que a permissão para a troca de regime após o cumprimento de um sexto da pena fere o princípio da proporcionalidade, já que outros crimes comuns exigem o cumprimento de um período maior, gerando inclusive uma desigualdade injusta. É apontado ainda, por exemplo, o fato do Senado ter feito várias mudanças importantes no texto que não passaram por nova análise da Câmara. O Congresso também se manifestou, disse que a lei foi aprovada dentro das regras e que as duas casas têm competência para mudar critérios de progressão, de regime e também o cálculo das penas. É com vocês.
5: Obrigada. E a Câmara aprovou um projeto que renegocia as dívidas partidárias por até 15 anos e cria um teto para multas em caso de reprovação das contas. Partidos que resultem da fusão de outros ficam isentos de suspensões ou bloqueios de repasses de recursos do fundo partidário previstos contra as antigas siglas. E o Diretório Nacional de um partido não pode ser cobrado sobre as multas aplicadas a diretórios estaduais e municipais. Os que estiverem inaptos continuarão a ter acesso ao fundo partidário e não vão precisar devolver os valores se comprovarem que usaram recursos dentro da lei. A proposta, que segue para análise do Senado, ainda abre brecha para o disparo de mensagens em massa com o uso de robôs.
3: A Comissão de Constituição e Justiça da Câmara adiou a análise das propostas que prevêem a redução da maioridade penal de 18 para 16 anos. A mudança deve atingir crimes graves como estupro, latrocínio, homicídio intencional e lesão corporal seguida de morte. E a pena passaria a ser cumprida em um estabelecimento separado. Defensores dessa medida têm argumentado que o crime organizado se aproveita de brechas no Estatuto da Criança e do Adolescente como prazo máximo de 3 anos de internação para recrutar menores.
5: E veja a seguir no Jornal da Noite. Renegociação de dívidas do programa Desenrola agora pode ser feita nas agências dos Correios. Descontos chegam a 90%.
3: E a seleção de Ancelotti, dos 26 convocados, 19 jogam no futebol internacional. Dos 7 que atuam no Brasil, 5 estão no futebol carioca.
5: E os jogos da noite dos brasileiros pelas competições sul-americanas com o Fernandinho Fernandes aqui no estúdio. Não saia daí, a gente volta já já com o Jornal da Noite.
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9: Meia-noite 36 minutos, reloginho virando para meia-noite 37. Muito bom dia para você que acompanha a Band News FM. Eu, Stephanie Toso, já tô por aqui, te faço companhia, aguardo a sua companhia até às 7 horas da manhã, atualizando os principais destaques do noticiário na nossa programação. Já indo direto ao Rio de Janeiro, a polícia investiga a morte de um desembargador no estado. Ele estava desaparecido há um mês, depois de pegar um táxi para um ponto turístico. Quem traz as atualizações é a Érica Levigard.
10: A Polícia Civil aguarda o laudo do Instituto Médico Legal para esclarecer o que levou à morte do desembargador federal que estava desaparecido há cerca de um mês. O corpo de Alcides Martins Ribeiro Filho foi encontrado na tarde desta terça-feira nos arredores da Vista Chinesa, na zona sul do Rio. Alcides foi visto pela última vez no dia 14 de abril. Segundo as investigações, ele sacou R$1.000 antes de pegar um táxi para a Vista Chinesa. Agentes da Delegacia de Descoberta de Paradeiros e do Corpo de Bombeiros o localizaram sem vida em uma área de mata. A Delegacia de Homicídios da capital realizou uma perícia no local. O corpo foi encaminhado ao IML sem sinais de violência.
9: Nos outros destaques, o Ibovespa, o principal índice da Bolsa Brasileira, encerra a terça em queda de 1,52% aos 174.279 pontos. Esse é o menor patamar desde 22 de janeiro, quando a Bolsa registrou 175.589 pontos. Já o dólar teve alta de 0,85%, cotado a R$ 5,04. Meia-noite e 38 minutos. Na sequência, você fica com o segundo bloco do Jornal da Noite na nossa programação. Eu, Stephanie Toso, volto daqui a pouco atualizando o noticiário em mais um intervalo.
3: Jornal da Noite de volta com as negociações do Desenrola Brasil, que também podem ser feitas nas agências de correio a partir de agora. Os descontos para quitar dívidas vão até 90%.
11: Este professor está aliviado. Ele tinha uma dívida com uma faculdade e conseguiu pagar o débito com um desconto de 90%. Ele aderiu ao programa Desenrola Brasil.
12: Você poder comprar as coisas e pagar, ter o nome livre, ter uma dignidade, né? Essa é a realidade.
11: Muita gente tem procurado as agências dos Correios para fazer o mesmo. A parceria firmada com a Serasa tem como objetivo ampliar o acesso ao serviço. As dívidas poderão ser renegociadas com condições especiais e descontos de até 90%.
13: A ação acontece em meio ao aumento da inadimplência no país. Segundo a Serasa, o Brasil atingiu a marca histórica de cerca de 83 milhões de pessoas endividadas, o que equivale a mais da metade da população.
11: Ao todo, os brasileiros acumulam 342 milhões de dívidas e o valor médio devido por pessoa chegou a R$ 6.800. Bancos e cartões de crédito representam mais de 27% do total das pendências, seguidos por contas básicas como luz, água e internet e empréstimos.
14: O atendente vai te passar tudo aquilo que está. Quais são as ofertas que estão disponíveis, quais são os descontos e quais as formas de pagamento. É uma iniciativa que busca dar acesso, oportunidade e tranquilidade para milhões de brasileiros.
5: E começaram a valer nesta terça as novas regras para empréstimos consignados de aposentados e pensionistas do INSS. Para aumentar a segurança, a biometria facial passa a ser obrigatória para validar a operação no aplicativo ou também no site Meu INSS, reforçando que não dá mais para contratar o consignado por telefone nem por procuração. O prazo de pagamento aumenta agora de 8 para 9 anos, como a gente destaca aqui no telão. Dá para começar a pagar após 3 meses e o limite para o crédito também muda. Em vez de 45%, agora as parcelas só podem comprometer 40% do benefício mensal. Lembrando que no caso do BPC, esse limite é de 35%. E a gente segue falando, né, sobre linha de crédito, sobre empréstimo. A gente vai falar daquela que foi anunciada nesta terça pelo governo federal. O Move Brasil faz parte de um conjunto de medidas que busca estimular a economia. E a Juliana Rosa analisa os efeitos esperados.
8: A expectativa é que as medidas sustentem o crescimento da economia, mesmo com alta da inflação e endividamento recorde. Chama atenção a quantidade de medidas anunciadas pelo governo em pouco tempo. O Move Brasil, anunciado nesta terça-feira, com crédito subsidiado para financiar automóvel para motoristas de aplicativos e taxistas, custa 30 bilhões de reais. A medida se soma a outras: crédito consignado, Desenrola 2.0, programa para reforma da casa, ampliação do programa Minha Casa Minha Vida para rendas maiores, tem outras. São quase 200 bilhões de reais do final do ano passado para cá. O dinheiro público é usado como garantia para os bancos emprestarem a juros menores. Em caso de inadimplência, o governo paga. Isso, na prática, aumenta a dívida do país, estimula a inflação, no momento em que já vivemos uma forte alta de preços com a disparada do petróleo e pode dificultar a queda de juros. Olha, todas as medidas são meritórias, claro, num país que o brasileiro precisa tanto, mas não tem dinheiro para tudo. O país tem vivido um ciclo vicioso há décadas, que tem impedido um crescimento maior e, de tempos em tempos, gera crises. Felipe, Thaís.
3: Obrigado, Ju. E agora é hora da gente falar de seleção brasileira. Hoje o dia foi de analisar o time escolhido por Carlo Ancelotti.
5: Dos 26 convocados, 7 jogam aqui no Brasil, 5 deles no futebol carioca. Então vamos ver agora a reportagem do Adson Ramos.
15: Nas rodas de conversa, o assunto é um só.
16: Papo é convocação, lógico, né?
15: O elenco escolhido para representar a seleção brasileira tem 15 jogadores que também participaram da Copa de 2022. Nunca um treinador repetiu tantos atletas de um Mundial para o outro. Outra curiosidade é a média de idade dos jogadores, 28,7 anos. É a seleção brasileira mais experiente a disputar uma Copa.
17: Eu acho que vai trazer um pouco mais de experiência para dar uma nivelada com a galera mais nova também, né?
15: E experiência pode ter pesado na hora do técnico convocar Neymar. A escolha do camisa 10 divide opiniões.
18: Ele é um cara muito bom, só que ele vai jogar o primeiro jogo. Vão quebrar o joelho dele e o tornozelo, ele vai jogar um jogo e não vai jogar mais. Vai ser peso morto na Copa.
19: Pra mim ele vai arrebentar, com certeza, com certeza. Melhor que a gente tem, acho que é o melhor jogador do Brasil disparado. Eu acho que é o último, ele vai vir forte, vai vir focado. Eu tô confiante, eu acho que a chance do Hexa é dele. Assim.
15: Dos 26 convocados, apenas 7 jogam em times brasileiros. Danilo Santos pelo Botafogo, o Everton pelo Grêmio e Neymar pelo Santos. Os outros 4 atuam no Flamengo. O Rubro Negro foi o clube que mais cedeu jogadores para a seleção brasileira esse ano. Estão na lista Lucas Paquetá, Alexandro, Danilo e Léo Pereira.
20: Acho que diz muito sobre o que o Flamengo vem fazendo nos últimos anos. Contratando jogadores com capacidade de jogar na seleção brasileira, de jogar em times da Europa. A gente tem visto até um movimento contrário, né? Jogadores vindo aqui para o Flamengo, para times do Brasil, com poder de investimento muito maior.
15: Os flamenguistas têm motivos a mais para torcer pelo Hexa.
21: Não tenha dúvida, né? O melhor time do Brasil tinha que contribuir com mais, né? Disparadamente é verdade absoluta.
5: E aí, Fernandinho? A gente fala aqui do Flamengo, mas no campeonato... É isso? Tudo bem? Boa noite.
22: Boa noite, Thaís. Boa noite, Felipe. Boa noite a todos. Terrível. Foi aquele cidadão desejando que quebre a perna, quebre o tornozelo.
3: Não, né?
22: O brasileiro não gosta de brasileiro de sucesso. É uma pergunta que eu faço para vocês antes de vocês me fazerem uma. Quem tem que usar a camisa 10?
3: Neymar.
5: É dele já.
22: Nos últimos 12 anos, mas já tem gente dizendo que ele não merece. Os caras querem bater ele qualquer jeito, que ele não merece a 10.
5: Calma, Neymar, gente, calma.
22: Enfim, tá aí a média da seleção brasileira.
3: O goleador da seleção de todos os tempos, cara.
22: Isso, sabe? Tem xarope pra tudo.
3: Tem.
5: E é o que representa a gente. Vamos torcer por essa seleção. Foi escalada, gosta.

0: não gosta, é essa que vai representar aí. A gente. Vambora.
1: É o que temos por momento. É isso. O que o homem escolheu.
2: O Flamengo tem 4 e que é um quinto, né? Tá fazendo
1: é o Danilo, né? Porque o Danilo do Botafogo anunciou hoje que não joga mais no time porque ele não quer jogar até a Copa, ninguém quer se machucar. Tá o Palmeiras na briga, tá o Flamengo também. Mas o Danilo, a informação que eu tenho é que ele quer ir para a Europa, só que não quer ir para um time meia boca, quer para um time para disputar título.
2: Bom, certo ele. Libertadores hoje.
0: E aí?
1: Rapaz, vamos começar com o Fluminense? Bora, ganhou, bora. Mas tem a classificação ameaçada. Ganhou do Bolívar 2-1, tem que ganhar o último jogo. Ainda pode dar bom, como dizem no Rio de Janeiro. Vai dar bom.
0: Vai dar bom. E o Mirassol?
1: Segundo time brasileiro a se classificar para Libertadores. De 5 jogos disputados, venceu 4. Hoje ganhou do Always Ready lá no Paraguai. O jogo que seria na Bolívia, lá em alto, mas está tendo um monte de protesto, de confusão lá. O jogo foi no Paraguai. Olha que coincidência, Felipe. O Mirassol está na zona do rebaixamento, já está classificado para a Libertadores. O Corinthians está na zona do rebaixamento, já está classificado para a próxima fase da Libertadores.
2: E a Bomboneira hoje, hein? O Cruzeiro conseguiu um bom resultado para estar na Bomboneira.
1: Agora resolve em casa a classificação. E o bicho canta lá. Achei que ia ter briga no final do jogo, porque teve briga em Belo Horizonte, mas terminou na bola rolando 1-1.
2: A gente não tem os gols.
0: Sul-Americana.
2: A gente não tem os gols aí?
1: Como é que é?
2: Ah, não, tá, não tinha os gols.
0: Vamos de Sul-Americana?
2: São Paulo. Ora,
1: esse jogo aí da Sul-Americana, antes de mais nada, a gente está vendo aí, é mais uma vez
2: não,
1: ainda.
2: Não, é que a gente está sem os gols, a gente vai ver os gols, né? Contigo no Sport Total.
1: Ah, daqui a pouquinho? Então isso. Tá bom, então estamos passando.
2: São Paulo empatou.
1: Faz de conta que é o jogo do São Paulo.
0: Faz de conta.
1: Empatou 1-1,
2: ah, aí tá.
1: E o São Paulo deu mole, hein? São Paulo deu mole, tá aí, agora sim, as imagens, São Paulo deu mole. Ó. Ai, goleirão,
2: ai, meu goleiro.
1: Ajuda aí, que ajuda. E o São Paulo deu mole, o jogador acabou entregando a bola, o gol de empate, deu sorte, porque teve esse pênalti o cara mandou no céu. E olha, teve, ó, depois desse pênalti, ainda tinha um contra-ataque.
2: Bágio!
1: 3-1, o juiz foi mais alto que o Bágio, o juiz acabou com o jogo. O São Paulo, que estava bem na Sul-Americana, na estreia do Dorival Júnior, se comprometeu, corre o risco de perder amanhã a liderança do grupo, que o Ring joga, se ganhar, assume. E se bobear, não entra como primeiro do grupo, porque na Sul-Americana só vai direto primeiro. Quem ficar em segundo vai disputar aí um mata-mata.
0: Já tem tabela pra gente.
1: Vamos de Libertadores, quarta-feira, Palmeiras e Cerro Porteño, jogo em casa, né? Tem Flamengo e Estudiantes, né? Um jogo bom, jogo bacana. Quarta-feira, aí já é Sul-Americana, Olímpia e Vasco, jogo no Paraguai, não é mole, Thaís. E mais uma vez vai mandar time reserva. O Renato gosta de uma confusão.
0: Gosta,
1: né?
0: De fazer a gente sofrer, né?
1: E gosta de confusão, já tomou um gancho da Comebol, pode tomar outro. Vamos ver. Opa. Aí tem Santos e São Lourenço. Neymar não joga mais até a Copa do Mundo, já está acertado. Ninguém vai querer correr o risco, pode ter certeza. São Lourenço é um time difícil lá da Argentina, é o time do nosso antigo Papa. E a gente tem Independiente Petroleiro e Botafogo, sem Danilo. Botafogo está bem para conseguir a vaga. Grêmio e Palestina, eu já sei para quem é a torcida do Felipe, né?
2: Nos outros chilenos.
1: Gosta do vinho chileno,
2: nos outros,
1: né? Não
2: chilenos.
1: Tem jeito.
0: E?
1: Na Sul-Americana, para fechar quarta-feira, tem River Plate e Bragantino. Lembrando que temos jogos ainda na quinta-feira, tá certo? E o Bragantino também pode conseguir a vaga.
2: Tudo
1: já
2: isso.
1: Já está me dando tchau?
2: Tchau.
1: Tchau. Tchau. Espero vocês daqui a pouquinho no Esporte Total. Valeu.
0: Mas pra gente não é tchau ainda não.
1: Fica por aí, sem pressa, não. Sem pressa.
2: Veja a seguir o Jornal da Noite. Processo inovador no interior paulista transforma cápsulas de café expresso em energia limpa.
0: E ainda hoje a gente vai falar do sucesso do filme sobre o Michael Jackson, que conquistou as novas gerações. E o rei do pop está de volta ao topo das paradas de sucesso. Ainda bem que é o rei dançando e não o Felipe, né? A pausa é rápida.
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2: Meia-noite e 51 minutos pelo horário de Brasília. Mais uma pausa rápida no Jornal da Noite, na nossa programação. Seguindo com os principais destaques dessa madrugada de quarta-feira, a Comissão de Constituição e Justiça da Câmara dos Deputados adia análise de uma PEC que propõe a redução da maioridade penal de 18 para 16 anos. O Rafael Procópio tem mais detalhes.
3: Segue sem definição a votação da PEC que propõe a redução da maioridade penal na Câmara dos Deputados. A matéria esteve na pauta da Comissão de Constituição e Justiça da Casa nesta terça-feira e chegou a ser discutida. Houve algumas tentativas de obstrução da pauta por parlamentares da base governista, mas o que definiu o fim momentâneo da discussão foi o início da ordem do dia no plenário da Casa. Quando os trabalhos são iniciados nos plenários, seja da Câmara, seja do Senado, as comissões não podem deliberar. O relator da matéria, deputado Coronel Assis, do PL do Mato Grosso, foi interrompido durante a leitura e não há expectativa de retomada do tema nos próximos dias. A matéria é de 2015, de autoria do ex-deputado Gonzaga Patriota. O texto prevê a redução da maioridade penal dos atuais 18 para 16 anos. Inicialmente, existe uma emenda na proposta de emenda à Constituição que institui uma unificação dos sistemas de segurança pública que tratava desta redução. Através de acordos, foi definido que esse assunto seria discutido em uma matéria separada, o que fez com que esse texto de 11 anos atrás fosse resgatado. A PEC da Segurança Pública, já aprovada pela Câmara dos Deputados, aguarda deliberação no Senado.
2: No sul do país, autoridades do Rio Grande do Sul ligam um alerta depois da confirmação de mais uma morte por dengue. Os detalhes com a Eduardo Oliveira.
4: O Rio Grande do Sul registrou a segunda morte causada por dengue em 2026. A vítima é um homem de 90 anos que tinha comorbidades. O caso ocorreu no dia 7 de abril e foi confirmado nesta terça-feira. O paciente era morador de Guaporé, na Serra Gaúcha. Os casos da doença no estado estão em queda em relação ao ano passado. Até o momento, 1.493 casos foram registrados no Rio Grande do Sul. Em 2025, o estado teve 52 mil casos de dengue. No ano passado, 53 pessoas morreram em decorrência da doença.

0: A pesquisa Atlas Intel Bloomberg, ela revelou que era previsível, quer dizer, com o diálogo Vorkaro Flávio Bolsonaro, uma queda 6 pontos do Flávio, um crescimento, na verdade, na margem de 1% do Lula. Então abriu um hiato aí, uma diferença de 7 pontos na pesquisa, o que é inédito nas últimas, no mínimo aí nas últimas 4, 5, 6 semanas, né, onde o Flávio tinha praticamente empate técnico, um pouco acima numericamente do Lula. Isso significa algo muito grave, muito sério, estrutural para o campo da oposição, porque além disso mostra a fragilidade de Zema com um pouco mais de 5%, com toda a exposição de mídia, não sobe, quer dizer, consolida aí uma posição muito frágil. Ronaldo Caiado, 2 pontos alguma coisa, isso vem se repetindo pesquisa a pesquisa, dificuldade de criar fatos novos, um candidato conhecido há muito tempo como pré-candidato, vai se mostrando uma candidatura também muito vulnerável. E a terceira posição, aí sim, uma surpresa, de certa maneira, é o crescimento do Renan Santos, que se consolida na terceira posição e mais, lidera a corrida eleitoral pela pesquisa entre o público de 16 a 24 anos, o que gera um bom prognóstico em termos de um crescimento. Não é uma alternativa para as eleições desse ano, muito difícil. O partido de missão é muito pequeno, opera numa faixa de eleitores muito independentes em relação à polarização, o que torna difícil a competitividade dessa candidatura. Mas o fato é que a oposição criou uma armadilha para si mesma, né? A oposição teria uma candidatura bem estruturada, bem, né, que performava muito bem nas pesquisas, que era o governador Tarcísio de Freitas, né, o ex-presidente Bolsonaro optou pelo seu filho, sabendo de todas as vulnerabilidades do Flávio Bolsonaro, e agora é um impasse. Não, simplesmente não há alternativa dentro da oposição para ocupar esta posição neste momento, com um caráter realmente competitivo, tá? E dessa armadilha, a conclusão é simples: por ora, o presidente Lula consolida o seu favoritismo para as eleições de 2026.
1: A cápsula do cafezinho de todo dia pode se transformar em energia renovável.
2: Dá para imaginar que uma cápsula assim, que produz um belo café, pode ter uma utilidade mesmo depois de usada? Pois é, essa mágica acontece aqui, nesta fábrica que faz a reciclagem do produto. As cápsulas são recolhidas em locais estratégicos, onde tem ponto de coleta. E é aqui que elas são transformadas.
3: Nós recebemos 8 toneladas a 9 toneladas por dia de material. Por mês, a gente chega aí, em média, a 80 a 100 toneladas de material.
2: As cápsulas são separadas por modelos. Dentro desta máquina é feita a separação do alumínio, que cai neste local triturado, e da borra de café, que cai neste outro recipiente em forma de pó. Assim, as cápsulas que iriam para o lixo ganham uma nova utilidade, seja na produção de novos materiais e até na geração de energia renovável.
4: E também a borra de café, que recentemente a gente conseguiu trabalhar e virar um biometano, né? Era um material orgânico que se acumularia na natureza, mas agora a gente traz um novo significado. E esse biometano é um combustível que abastece a nossa frota e faz toda essa circularidade que a gente trabalha muito na nossa empresa.
2: O projeto começou em 2011. Só no ano passado, transformou cerca de 700 toneladas de borra de café em biometano, o que evitou a emissão de aproximadamente 800 toneladas de gás carbônico na atmosfera, um número que pode ser muito maior.
5: O filme sobre a vida de Michael Jackson virou um sucesso de bilheterias e conquistou as novas gerações.
1: No Reino Unido, um hit do cantor lançado lá nos anos 80 está no topo das paradas depois de viralizar nas redes sociais.
6: Em uma época em que já acumulava sucessos, Michael Jackson usou Human Nature para espalhar uma mensagem ao mundo. É da natureza humana se apaixonar. O sucesso foi inevitável. Human Nature foi a quinta canção seguida do artista a ficar entre as 10 mais ouvidas nos Estados Unidos. Também esteve entre as mais escutadas em países como Brasil, Canadá, Holanda e Austrália. Mas nunca no Reino Unido. Ao contrário de clássicos como Billie Jean ou Beat It, a canção nunca foi lançada oficialmente como single no país. Só que mais de 40 anos após o lançamento, o ritmo lento de Human Nature voltou a conquistar os fãs. E pela primeira vez, a música entrou no top 10 da parcial da parada britânica de singles. Hoje, é uma das mais tocadas no rádio, plataformas de streaming e nas redes sociais. E o motivo dessa explosão se dá por conta da cinebiografia Michael, lançada agora em abril, que se tornou um sucesso mundial. As músicas de Michael Jackson chegaram a toda uma geração em 2026. Nas redes sociais, adolescentes e jovens adultos começaram a compartilhar vídeos com músicas do rei do pop. Para divulgar o filme, homenagens se espalharam pelo mundo. O longa, que conta a história de Michael Jackson, já fez mais de 700 milhões de dólares em bilheteria em 4 semanas. Um novo clipe de Human Nature também foi lançado. O vídeo mescla performances de dança contemporânea com imagens de arquivo das turnês do cantor. Não importa a idade, parece que gostar do rei do pop voltou a ser tendência. Human Nature acabou se tornando um dos maiores símbolos dessa redescoberta coletiva.
1: E assim termina aqui o Jornal da Noite.
5: Uma excelente terça-feira para você.
1: Obrigada pela companhia. Tchau.
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8: 1 hora, 1 minuto pelo horário de Brasília. Muito bom dia para você que acompanha a Band News FM nessa madrugada de quarta-feira, hoje 20 de maio de 2026. Eu, Stephanie Toso, sigo por aqui até às 7 horas da manhã, atualizando os principais destaques do noticiário do Brasil e do mundo. E claro que contando sempre com a sua participação, com a sua audiência pelo 11-999-592-100. Já desejando um bom dia para o Ari, falando direto da Moca, aqui em São Paulo. Para o Sérgio Girota, que está ligadinho em mais uma madrugada aqui com a Band News. O Greco, que já mandou mensagem por aqui. Tem bom dia chegando também do Marcelão, que está trabalhando junto em mais uma madrugada. Assim como o João de Jesus, lá na Barra Funda, puxando mais um plantão. Vamos nessa, gente? Nesses próximos minutos, te atualizo os principais destaques do dia por aqui na nossa programação. Música.

0: O senador e pré-candidato à presidência, Flávio Bolsonaro, confirma que encontrou Daniel Vorkaro, ex-dono do Banco Master, depois da primeira prisão do banqueiro. Inicialmente, ele havia dito que tinha conversado com Vorkaro apenas por telefone. Aos jornalistas ontem, o político do PL disse que o encontro aconteceu quando Vorkaro estava em casa, na cidade de São Paulo, com tornozeleira eletrônica, e foi para dar um ponto final sobre o pedido do dinheiro. O pré-candidato ao Planalto negociou com o banqueiro a quantia de 134 milhões de reais para a produção de um filme sobre o ex-presidente Jair Bolsonaro.
1: E no dia seguinte em que ele foi preso, nesse momento, é que nós vimos ali que deu uma virada de chave, nós entendemos melhor que a situação era muito mais grave, e em função disso, trago aqui para vocês, eu falei lá dentro para os deputados, mas já vi que a imprensa já divulgou. Eu estive com ele mais uma vez após esse evento, quando ele passou a usar o monitoramento eletrônico, ele não podia sair da cidade de São Paulo. Eu fui sim ao encontro dele para botar um ponto final nessa história, dizer que se ele tivesse me avisado que a situação era grave como essa, eu já teria ido atrás de outro investidor há muito mais tempo e o filme não correria risco. Então foi uma grande dificuldade nesse momento arrumar outros investidores que pudessem concluir esse filme.
0: O deputado federal Mário Frias, do PL de São Paulo, acusa o portal Intercept Brasil de militância travestida de jornalismo independente. Ontem, a página publicou um áudio em que o parlamentar agradece ao apoio do banqueiro Daniel Vorkaro pelo apoio ao filme Dark Horse. Frias, que é produtor executivo do filme, havia dito antes que não havia um único centavo de Vorkaro no longa. Na gravação, o ex-secretário especial da Cultura no governo Bolsonaro afirma que o longa sobre Jair Bolsonaro vai mexer com o coração de muita gente, será muito importante para o nosso país e pede autorização para informar o dono do Banco Master sobre o andamento da produção.
2: Só te agradecer, meu irmão. Vão mexer com o coração de muita gente, vai ser muito importante para o nosso país, tá? Preciso de vez em quando te falar como as coisas vão andando, tá?
0: Nos outros destaques do dia, indo direto a Brasília, a tramitação pelo fim da escala 6-1 na Câmara dos Deputados encontra resistência. Parlamentares favoráveis continuam articulando. Os detalhes chegam com Rafael Procópio.
3: A tramitação do texto que prevê o fim da escala 6-1 na Câmara dos Deputados pode sofrer alguns atrasos. Apesar de ainda existir um otimismo por parte do presidente Hugo Mota de apreciação do relatório final em plenário na semana que vem, o texto que vai sair da comissão especial ainda é alvo de negociações. Esse relatório tinha previsão de ser apresentado nesta quarta pela comissão, mas o prazo não está mais garantido. Além de problemas com a convergência entre partidos, acontece em Brasília, nestes dias, a marcha dos prefeitos, que ganha uma notoriedade maior em um ano de eleições gerais.
0: No Rio de Janeiro, a polícia investiga o atropelamento que matou uma jovem de 20 anos, filha de diplomatas brasileiros. Quem conta é o Vinícius Calisto.
4: A Polícia Civil investiga se a van de entregas que atropelou a filha de diplomatas brasileiros em Ipanema, na zona sul do Rio, teve falha mecânica. Mariana Tanaka Abdul Haq, de 20 anos, chegou a ser levada para o Hospital Municipal Miguel Couto, mas não resistiu. Ela estava com a mãe, Ana Patrícia Neves Abdul Haq, e um outro colega, quando o veículo invadiu a calçada da rua Visconde de Pirajá, uma das principais do bairro. A vítima é filha dos diplomatas Ibrahim Abdul Haq Neto, assessor especial no gabinete do presidente Luiz Inácio Lula da Silva para temas de paz e segurança, e Ana Patrícia Neves Abdul Haq, cônsul adjunta do Brasil em Buenos Aires, que também foi atropelada e está se recuperando.
0: No destaque do esporte, o Arsenal acompanha o tropeço do Manchester City para soltar o grito de campeão do campeonato inglês. Conta mais, Maurício Ferreira.
5: O Manchester City é derrotado pelo Bournemouth por 1-0 e resultado garante o título do Arsenal após mais de duas décadas. Com o placar de ontem envolvendo o time de Pep Guardiola, a equipe de Londres confirmou matematicamente o caneco e voltou a vencer a Premier League depois de 22 anos. Com 82 pontos, o Arsenal ainda com uma rodada não pode mais ser alcançado pelo City, que tem 78. A equipe de Mikel Arteta fecha o campeonato no domingo, fora de casa contra o Crystal Palace, e depois ainda tem a final da Liga dos Campeões da Europa contra o PSG no dia 30 de maio. Gabriel Magalhães, Martinelli e Gabriel Jesus são os brasileiros do atual elenco do Arsenal.
6: Band News, tempo. Nesta quarta-feira, a massa de ar polar segue garantindo tempo firme em grande parte da região sul do país. E o amanhecer será gelado e com chance de geadas na Serra Gaúcha e Catarinense. Já na região sudeste, a frente fria se afasta da costa, mas a umidade marítima continua mantendo chuvas desde cedo entre o litoral e o interior de São Paulo, no sul de Minas Gerais e em grande parte do Rio de Janeiro. No centro-oeste, o tempo fica estável na maior parte da região, com chance de chuvas isoladas entre o Mato Grosso do Sul e o norte de Mato Grosso. No nordeste, a circulação marítima mantém chuvas fracas entre o litoral da Bahia, Sergipe, no Rio Grande do Norte e no Ceará. E no norte do país, o tempo continua instável no Amazonas, Roraima, Pará e Amapá. Jade Ramos, da Climatempo.
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0: Agora 1:10 pelo horário de Brasília. A primeira pesquisa eleitoral feita depois da revelação da troca de mensagens entre Daniel Vorcaro e Flávio Bolsonaro faz com que o filho do ex-presidente despenque. Ele caiu 6 pontos em um possível segundo turno com o presidente Lula. Sobre o assunto, a colunista da Band News FM, Mônica Bergamo, conversou com Carla Bigato, Carolina Ercolim e Luiz Megali.
10: Hora de conversar com Mônica Bergamo, com a nova pesquisa Atlas Intel, encomendada pela Bloomberg, que mostra Flávio perdendo boa parte de seu eleitorado, Flávio Bolsonaro, no primeiro turno 5,5 pontos percentuais e no segundo turno 6 pontos em relação a Lula. São números devastadores, né? Desesperadores para a campanha de Flávio, mas o pior para ele vai surgindo à medida que a gente vai virando as páginas e acompanhando as outras sondagens que não têm relação direta com a eleição presidencial, Mônica.
11: São números desastrosos. Tem várias notícias aí nessa pesquisa. Uma delas é a seguinte, que a avaliação, a aprovação do presidente Lula segue ruim, tá? Mas está melhorando. A desaprovação dele está caindo, né? Da penúltima pesquisa para cá, 54, 53, 51, a desaprovação. A aprovação do Lula subindo de 46, 47 para 47,4. Então, como essa eleição vai ser plebiscitária, né? Sobre o governo Lula... Se o governo Lula melhora, são mais difíceis as chances do Flávio. Agora, o problema é que ele perdeu 6 pontos no segundo turno, né, Omegali? Então, de fato, são notícias muito ruins. Agora, A pesquisa só traz más notícias para o Flávio, mas a possibilidade, ô Megali, de ele largar a candidatura é ainda considerada nula pelos aliados, tá? Eu conversei com duas pessoas muito próximas do Flávio, uma delas me disse o seguinte: para ele, Flávio, seria mais prudente pensar já em um plano B, porque se ele perder a eleição, ele fica sem mandato, o Eduardo Bolsonaro sem mandato também, e a família vai ser representada pelo Carlos Bolsonaro e pelo Jair Renan, que não são considerados exatamente os mais brilhantes e preparados do clã Bolsonaro, né? Considerando que a Michelle é a madrasta, né? Eu estou falando aqui dos irmãos, né? Esse mesmo aliado me disse o seguinte: ninguém vai ter força, apesar de ser mais prudente para o Flávio pensar num plano B, ninguém vai ter força política para tirar o Flávio da disputa, né? Então, pressões partidárias, se ele seguir caindo, virão, né? Mas ele vai resistir. Um outro aliado me disse o seguinte, muito próximo do Flávio, me disse o seguinte: a chance de ele sair da campanha é menos um hoje, o eleitor tem memória curta, na próxima semana novos escândalos vão surgir, o Flávio vai sangrar, mas vai resistir, vai se recuperar. Algumas notícias boas vão aparecer, escolha de vice, apoios, plano econômico, plano de governo, e tudo vai seguir sem maiores problemas, aposta desse outro aliado. Então, essa aposta, Megali, óbvio, tem que combinar com o público, tem que combinar com o eleitorado, né? Se o Flávio derreter no segundo turno, se ele seguir despencando, né, nas próximas pesquisas, eu acredito que ele não vai ter força para resistir à pressão que vai surgir. Mas se ele cai e fica por aí, depois dá uma subida, consegue se manter. A disposição, hoje cedo, era... pesquisa era óbvia, o resultado era o esperado, mas isso passa rápido.
10: Ô, Mônica,
11: e tem novos números aí que você pode colocar, né, Megalia, para a gente comentar, porque são muito fortes, né?
10: Deixa eu colocar esses números aqui, são fortíssimos. Eu já trouxe aqui os números do primeiro e segundo turnos, talvez seja o caso de ler novamente para quem chegou agora, né? Ah, vamos lá, rapidamente. Primeiro e segundo turnos. Começando pelo primeiro turno, o cenário principal, aqui com os candidatos atuais. Ainda não tem Joaquim Barbosa, tá? Ainda está o Aldo Rebelo aqui na lista. Lula, 47%, Flávio Bolsonaro, 34,3%, Renan Santos, 6,9%, Romeu Zema, 5,2%, Ronaldo Caiado, 2,7%, Augusto Cury, 0,4%, Aldo Rebelo, 0,2%, 1,4% dizem que vão votar branco ou nulo, não sabem, 1,9%, é muito pouco, né? É muito pouca margem de manobra, são pouco mais de 3% do eleitorado que não tem um candidato escolhido. Neste cenário, Lula ganhou 0,4 ponto percentual, ou seja, só oscilou, mas ele tem oscilado para cima nos últimos 4 levantamentos, né? O Flávio, que também vinha oscilando para cima, dessa vez caiu mesmo, 39,7 para 34,3, são 5,4 pontos percentuais. E aí, no principal cenário de segundo turno, entre Lula e Flávio, Lula tem 48,9% e Flávio 41,8%. É a primeira vez em muito tempo em que os dois estão desempatados. Não há um empate técnico. Eles estavam quase rigorosamente empatados no último levantamento. Flávio perdeu 6 pontos em relação àqueles que tinha no último levantamento. Obviamente, nenhum desses pontos foi para Lula, que aparentemente teve mais uma oscilação daquelas que ele tem tido nos últimos levantamentos. Na sua opinião, a conversa entre Flávio Bolsonaro e Daniel Vorkaro, Daniel Vorkaro do Master, retrata 51,7% evidências de envolvimento direto de Flávio com o escândalo do Banco Master. 33,3%. Uma tentativa legítima de conseguir apoio financeiro para a produção do filme sobre Jair Bolsonaro. Então, um terço do eleitorado compra a versão de Flávio, mas só um terço. 12,1%. Uma relação de proximidade entre Flávio e o dono do Master, mas sem comprovação de ilegalidade. Tá? E não sabem 2,3%, Mônica.
11: É, Megali, é muito. O problema do Flávio aí, quer dizer, você vê que tem um eleitorado que fica com ele sim ou sim, né? Que sim ou não, aconteça o que acontecer, tá ali os seus 30%, se não me engano, mais ou menos, né? Que acham que era um pedido legítimo.
10: 33%.
11: O problema pro Flávio. É, o problema para o Flávio não é o Vorkaro ter colocado dinheiro no filme, porque o Vorkaro, de fato, era um banqueiro que poderia, naquele momento, considerado, patrocinou, de fato, programas de televisão, participou de eventos e participava de tudo, estava circulando bem na elite. O problema é que o Flávio negava que conhecia ele, que falava com ele, que se encontrava com ele, e aparece num vídeo falando do irmãozão, pedindo dinheiro, mostrando a maior intimidade. Então, é muito difícil para ele explicar, e o eleitorado está mostrando aí que está entendendo muito bem o que está acontecendo. O problema não é, foi um banqueiro que investiu no filme. O problema são as mentiras e a super proximidade do Flávio com ele no momento em que já se sabia que ele era um cara que estava enrolado. Tanto que o Flávio fala, né, Megali? Eu sei que você está aí passando por um momento difícil, e no dia seguinte ele é preso, né? Não era muita... Era já, tava todo mundo, era uma bola cantada já, né?
8: E o deboche, então, né, Mônica?
11: Difícil pra ele.
8: O deboche, o Flávio partir pra cima do jovem repórter lá. É um jovem que tava fazendo uma pergunta justa e correta pra ele. E foi ofendido, foi chamado de mentiroso, né? Recebeu na cara aquela risada debochada. Então, uma covardia ali que não pega bem entre o eleitor. Aí o Flávio vai falar de contrato de confidencialidade. Bom, o que ele está dizendo ali é que ele prefere manter esse contrato. Aliás, não há contrato de confidencialidade que impeça você de dizer que não pode falar sobre determinado assunto. O rapaz pergunta lá, ele pode falar, se é que há esse contrato. Porque a gente não viu. Mas, havendo, ele pode falar, olha, isso envolve um contrato e eu não posso comentar esse assunto. Mas o Flávio optou pela mentira. Ele optou por chamar, sim, o cara de mentiroso, chamar de ativista, dar uma risada debochada, né, dizer que não conversa. Jornalista, sim, você não é jornalista. E aí, duas horas depois, ele teve que não pediu desculpas, hein? Não pediu desculpas ao rapaz. Mônica, talvez agora, o mais...
11: Eu acho que são dois...
8: Não, o mais devastador... Eu tenho duas coisas importantes para falar aqui sobre a pesquisa. Então, eu vou direto, aí eu jogo para você, tá? O mais devastador dos índices é esse aqui, ó. Na sua percepção, qual grupo político está mais envolvido no esquema de fraudes financeiras do Banco Master? Até anteontem, esse caso estava no colo do governo e do STF. 43,3% dizem, principalmente aliados de Bolsonaro. 32,8%, mais de 10 pontos atrás, principalmente aliados de Lula. 16,1%, todos estão igualmente implicados no esquema. 7,1%, principalmente o Centrão. E sabe o que é curioso? 0,7% dizem, não sei. Então, as pessoas estão acompanhando esse caso, menos de 1% não sabe. Isso é raríssimo. As pessoas estão acompanhando o caso e têm opiniões fortes a respeito do assunto. E a segunda notícia é a seguinte. A campanha, olha, a pesquisa acabou de sair, já deu tempo de ter repercussão, que pode nos levar a outros lugares. O senador Rogério Marinho afirmou ao site do Cláudio Dantas que deve acionar na justiça a Atlas Intel por suposta indução negativa da pesquisa. O que a Atlas fez? Fez todas as pesquisas, fez todas as perguntas, tá? Da eleição presidencial, rejeição, avaliação do governo. E depois de fazer essas perguntas, é assim que a empresa se defende, ela tocou para os entrevistados online a gravação do Flávio com o Daniel. Né? Ouça esta gravação e responda as próximas perguntas. E aí fez perguntas como, na sua opinião, essa gravação é comprometedora, não é comprometedora, não sei, etc, etc. A campanha do Flávio vê uma indução ao eleitor nesse expediente e a empresa se defende dizendo que aquilo era um apêndice que foi feito após a realização das perguntas a respeito da eleição e da popularidade do governo Lula. Então, pode crer que essa vai ser uma... dia hoje, terça-feira movimentada, viu, Mônica?
11: É isso, Miguel. Mas o que tem aí, a gente tem duas coisas acontecendo. A avaliação do Lula melhorando um pouquinho e o Flávio num péssimo momento. E aí dá o Lula ganhando dele, óbvio. Esse é o retrato do momento. Mas o Lula ainda está com grandes dificuldades também na sua avaliação. Então, é isso, segue a novela em suspense, mas, de fato, o senador Rogério Marinho pode ter até alguma razão, vamos ver como é que isso vai se desenrolar, está surgindo agora, né, Megali? Mas nada muda o fato de que, sim, o Flávio está sofrendo um desgaste gigantesco. A pesquisa Datafolha, que foi feita pegando só um pouquinho, né, um dia ali, parece que muito pouco tempo depois da divulgação do vídeo, quando ainda não tinha dado para lastrar a notícia, já mostrava o Lula melhorando e o Flávio patinando um pouco, né? Então, um novo Datafolha deve ser feito essa semana e aí a gente vai também tirar essa tema. Mas pode processar, pode falar mal de pesquisa e tal, nada muda os fatos, né, Megali? O desgaste Sim. é gigantesco.
8: É, até porque antes de tocar a gravação, a Atlas Intel já havia perguntado. Você ouviu a gravação e 96% disseram que sim. Então não houve grande novidade ali. Mônica, até amanhã.
11: Até amanhã.
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0: 1h23.

0: Girando mais uma vez os principais destaques do dia nessa madrugada de quarta-feira na Band News FM, o presidente do Banco Central, Gabriel Galípolo, defende a atuação da instituição diante das investigações envolvendo o Banco Master e o BRB, o Banco de Brasília. Em uma audiência na Comissão de Assuntos Econômicos durante a terça, ele afirmou que o BC abriu auditoria e sindicância, afastou dois servidores suspeitos de atuar em favor do banqueiro Daniel Vorcaro e está colaborando com o Ministério Público e a Polícia Federal. O presidente do BC disse ainda que a autoridade monetária agiu rapidamente diante das suspeitas envolvendo o caso, identificando uma potencial fraude em 3 meses e encaminhando informações ao Ministério Público em 6 meses. Indo direto aos destaques em Brasília, os empréstimos consignados para beneficiários do INSS têm novas regras. Quem explica é o Márcio Rocha.
1: A partir de agora, o Instituto Nacional do Seguro Social, o INSS, tem novas regras para os empréstimos consignados, aqueles que têm valores descontados diretamente de aposentadorias e pensões. Entre as mudanças, o beneficiário que solicitar esse tipo de modalidade precisa validar a operação por meio da biometria facial no aplicativo Meu INSS. Na prática, ao solicitar o crédito junto às instituições financeiras, o beneficiário vai receber a proposta no aplicativo com o status de pendente de confirmação e tem até 5 dias corridos para confirmar a operação por reconhecimento facial. Caso o procedimento não seja realizado dentro do prazo, o contrato é automaticamente cancelado. Ainda de acordo com o INSS, outra novidade é a ampliação do prazo de pagamento total dos empréstimos consignados, que podem ser quitados em até 9 anos.
0: Nos destaques internacionais, o Senado dos Estados Unidos aprova uma medida essencial para limitar o poder do presidente Donald Trump na condução da guerra contra o Irã. A votação de 50 a 47 representa uma derrota política para a Casa Branca e expõe a divisão interna no Partido Republicano. Desde que Trump ordenou o ataque ao Irã no

guerra. O texto final exige autorização expressa do Congresso norte-americano para continuidade das ações militares das tropas federais ou a retirada total de solo estrangeiro. A oposição ao conflito cresce no parlamento por causa do descontentamento da população com a alta do preço da gasolina e com o custo financeiro total da ofensiva militar.

0: em destaque do Palmeiras. Chegando agora com Maurício Ferreira.
1: O técnico Abel Ferreira faz duas mudanças obrigatórias no time do Palmeiras, que encara o Cerro Porteño do Paraguai hoje às 21h30 no Allianz Parque. Diante das lesões recentes de Felipe Anderson e Ramon Sosa, o comandante português mexerá na equipe que empatou com o Cruzeiro no sábado pelo Brasileirão. Em uma alteração natural, Alan volta na vaga de Felipe Anderson após suspensão e Maurício deve ser o escolhido para jogar ao lado de Flaco Lopes. Uma vitória já garante o Verdão nas oitavas de final com uma rodada de antecedência. Parte da Rede Band News FM acompanha com narração de Marcelo Duó a partir de 20h30.
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0: Os aliados de Flávio Bolsonaro avaliam a posição que assumirão depois da nova pesquisa Atlas Intel, que apontou a queda de 6 pontos para o filho do ex-presidente nas eleições deste ano. Sobre esse assunto, o colunista da Band News FM de Brasília, Rodrigo Orengo, conversou com a Carolina Ercolim, a Carla Bigato e o Luiz Megali.
3: Hora de conversar com o Rodrigo Orengo. A pesquisa... A gente diz que a pesquisa acabou de sair, mas, na verdade, nós temos esses números desde madrugada, né? A pesquisa Atlas Intel... só que havia um embargo, né? Para que o embargo é quando há uma regra, assim, que o próprio Instituto de Pesquisa impõe aos meios de comunicação para que a gente possa preparar uma cobertura, mas só coloque no ar a partir de um determinado horário. Esse horário era às 7 horas da manhã. Os partidos políticos também tinham essa pesquisa nas mãos, então tiveram algumas horas para digerir esses números e já há muita repercussão dessa pesquisa que mostra uma queda livre, né, Orengo, de Flávio Bolsonaro.
4: Realmente não surpreendeu partidos, inclusive o PL, inclusive em torno de Flávio Bolsonaro, até porque os partidos fazem os chamados trackings, que são aquelas pesquisas, né, dia a dia, né, momento a momento, e claro, os partidos estavam de olho no impacto do vazamento da conversa de Flávio Bolsonaro com Daniel Vorkário, e já sabiam que o impacto seria negativo, o Atlas Intel apontando uma queda de 6 pontos, e até pensando nisso, há uma mobilização, há uma reação. Então hoje o PL já tinha marcado uma agenda, um encontro de Flávio Bolsonaro com as bancadas do PL na Câmara e no Senado. E o objetivo é o seguinte, é mostrar unidade, mostrar que os deputados e senadores estão juntos com o Flávio Bolsonaro, né? E claro, fazer uma avaliação interna ali a portas fechadas, porque há muitas críticas. Críticas de deputados e senadores, né, aliados de Flávio Bolsonaro, entendendo que houve um erro aí de estratégia, que a estratégia adequada seria sair na frente, né, sair realmente, se antecipar a isso, até porque se tinha uma conversa e se os celulares de Vorkário tinham sido apreendidos, estava na cara que uma hora ou outra isso iria sair, né? Então, a crítica interna é essa, né? Por que Flávio Bolsonaro não se antecipou e, inclusive, preparou aliados, antecipou um discurso, né? Então, a resposta também foi criticada, porque Flávio Bolsonaro acabou, primeiro, naquela manhã do dia do vazamento, negando e depois admitindo, né? Então, deixou também aliados ali sem um caminho para seguir. Depois arrumaram uma estratégia de comunicação, dizendo que não tinha recurso público, que também não há crime nisso estabelecido, mas demorou também para definir qual seria a linha de comunicação justamente para os aliados. O mais importante para o grupo é realmente mostrar publicamente que está ao lado de Flávio Bolsonaro, não vai deixá-lo neste momento, e que seguem os deputados e senadores apoiando a candidatura de Flávio, né? Apostando numa reação, inclusive do ponto de vista de pesquisas. Agora, Megali, é claro que isso tem

0: impacto político, principalmente em meio às negociações das alianças regionais, né? Então, pesquisas que mostram quedas de candidatos ou pré-candidatos, mesmo tendo muito tempo ainda, mesmo podendo ter muito tempo para recuperar, tem impacto nas negociações regionais de alianças, de chapas, no momento que o PL enfrenta, por exemplo, uma briga com um dos principais partidos próximos, o Novo, né? Porque Romeu Zema fez aquela declaração dizendo que era imperdoável essa conversa de Flávio Bolsonaro com Vorkar. Isso trouxe respingos em negociações regionais, né? Então, esse é o momento de aliados manifestarem publicamente que estão ao lado do pré-candidato, e isso vai ser feito hoje aqui na Câmara e no Senado.
1: Iorengo, corridas eleitorais têm como característica serem implacáveis com candidatos que despencam de uma pesquisa para outra. Isso a história nos mostra, né? E há uma exceção que confirma a regra, sobre a qual falarei. Isso começou em 89. Em 89, a gente teve um momento lá em que o Mário Covas subiu muito e parecia que conseguiria uma vaga no segundo turno. Começou a cair e não voltou mais. O mesmo aconteceu com Guilherme Afif. Ele chegou a ter 20% ali de intenções de voto, começava a brigar com Brizola, com Lula, caiu e não mais voltou. Em 2002 foi a vez da Rosiana Sarney, né, que estava despontando ali como uma das favoritas. No momento em que apareceram aquelas fotos da pilha de dinheiro na mesa dela, caiu e nunca mais voltou. Ciro Gomes teve o seu momento também na eleição de 2002, até aquela declaração desastrada sobre a Patrícia Pilar, e também não mais retornou. Então, quando o candidato desponta, né, atinge ali um cume e começa a cair, é muito difícil você estancar essa sangria. A exceção, que são duas, na verdade, foi a eleição de 2014. Quando todo o jogo foi embaralhado pela morte do Eduardo Campos, um acidente aéreo, e a gente estava lembrando aqui fora do ar, né, Carol? E aí a Marina Silva deu um pico gigante, de uma pesquisa para outra, ela que era vice do Eduardo, virou líder da corrida eleitoral. A Dilma e o Aécio caíram muito, e aí os dois começaram a atacar a Marina, e a Marina despencou e também nunca mais voltou. Mas a Dilma e o Aécio conseguiram retornar àquela posição original em que os dois estavam e foram os dois para o segundo turno. Mas aí é uma situação completamente sui generis, né? A morte de um candidato. Não dá para a gente comparar com nada que está acontecendo agora em 2026. Então é muito difícil que o Flávio retome. Pode acontecer? Pode acontecer, claro que pode. Mas a história mostra que quando o nariz começa a apontar para baixo, aí é debandada. Todo mundo abandona o barco e tenta conseguir uma vaguinha ali na próxima nau. Né? E aí a gente conclui que deve ser um momento muito delicado, né, para Renan Santos, não, porque o Renan sempre esteve numa posição ali anti-Flávio, então para ele é muito confortável continuar batendo no candidato do PL. Mas Romeu Zema, Caiado, Aldo Rebelo, esses vão ter que decidir o que fazem, né? Se abandonam o barco, se começam a criticar de maneira mais veemente essas relações esquisitas do Flávio com o Vorkaro, ou se mantém ali uma posição mais diplomática, veja bem, tal, de olho nos votos bolsonaristas.
2: Apesar de que nas redes sociais a palavra que está aqui em alta é manipulação.
1: É por causa daquilo que a gente
2: Por
1: falou,
2: causa
1: né,
2: daquele que a gente falou, né? De que ouviu o áudio na hora de responder e tal. Enfim, há uma reação já, né? Do núcleo ali para descredibilizar a pesquisa.
1: É que os números são independentes, né,
2: Não,
1: desse episódio.
2: todo.
1: Então,
2: Sim, mas eu
1: isso
2: estou dizendo o
1: aí.
2: movimento, né? Que está
1: Acho
2: rolando aqui.
1: difícil que cole. Mas, Orengo.
0: Só uma questão rapidinha. Porque, assim, os aliados de Flávio Bolsonaro agora não estão preocupados, por exemplo, com Lula ou com possibilidade, enfim, do que vai acontecer com o adversário. Estão preocupados realmente com o possível crescimento de outros candidatos no campo da direita, da centro-direita, né? E claro, olham lá para Romeu Zema, para Ronaldo Caiado, para outros candidatos, enfim, que podem surgir nesse cenário, né? Então, nesse momento, essa é a preocupação, né? Com a possibilidade de alguma outra ameaça no mesmo campo. Por isso, a estratégia de unidade, de mostrar hoje que estão ao lado de Flávio Bolsonaro, deputados e senadores de grandes bancadas, principalmente do PL, mas mostrar essa unidade e tentar formar a seguinte máxima, né, que ele é o candidato mais viável, mesmo com a queda, que pode recuperar, e vão tentar mostrar isso, que há viabilidade num segundo turno de bater de frente com o candidato, o incumbente, né, o presidente Lula.
1: É isso, esses votos para algum lugar vão. Vão para outro candidato, vão voltar para Flávio, né, o tempo dirá. Orengo, bom trabalho, até amanhã.
0: Bom trabalho, até mais.
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5: A Luciana Soares, ouvinte, um beijo pra você, Luciana, me mandou um pedido pra uma receita de Dia das Mães. Mil desculpas, Luciana. Eu gravo sempre no começo da semana, e aí quando eu recebi o seu pedido, eu já tinha feito a semana do Dia das Mães, mas sempre é dia de pudim, né, gente? Pudim não tem segredo. Na verdade, é uma gelificação de ovo com leite e açúcar. Vou passar a receita brasileira que eu gosto, tá? Uma lata de leite condensado, uma mesma medida de leite integral e você vai colocar 3 ovos e mais 3 gemas. Isso normalmente as pessoas não colocam, normalmente são só 3 ovos. As 3 gemas a mais vão dar mais corpo, vão deixar esse pudim mais cremoso, mais delicioso. Bate bem no liquidificador, vai pegar aquela forma de pudim tradicional, colocar açúcar e levar ao fogo para caramelizar. Caramelizou, joga lá o pudim e leva. Luciana, o segredo do pudim é apenas assar em forno, banho-maria e a temperatura bem baixinha. Aqui em casa, eu consigo deixar o meu forno a 140, 150 graus. E eu asso o pudim nessa temperatura. Pudim leva mais ou menos 2 horas nessa temperatura, coberto com papel alumínio, tá? Então, cobre a forma, põe dentro de uma assadeira e leva ao forno bem baixinho, a partir de água fria. Não precisa da água quente. O que a gente quer é que cozinhe muito devagarzinho. Se você põe em fogo alto, ele fica cheio de furinhos. Os furinhos são nada mais do que coagulação desses ovos e ele não vai ficar com a textura legal. Esse é o segredo único do pudim, que tem também uma de Carole para quem gosta de um pudim ainda mais cremoso, que é trocar o leite pelo creme de leite fresco. Mas de verdade, não acho que faz tanta diferença não. Vai no tradicional, 3 gemas a mais, fogo bem baixo, devagar e sempre. Se você quiser, você pode falar comigo pelo e-mail hojepode@bandnewsfm.com.br ou pelas redes sociais no @carolecrema. Pode pedir receita, dica, fala comigo, eu vou adorar.
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6: 1 hora 41 minutos.

0: Nos principais assuntos do dia, o Ministério Público do Amazonas investiga como policiais militares, que eram para estar presos, circulavam normalmente pelas ruas de Manaus. Fala, Lívia Maciel.
1: Autoridades locais se reúnem para discutir a segurança dos 70 policiais custodiados que foram transferidos para uma nova unidade prisional após serem flagrados circulando no antigo local de encarceramento em Manaus. A reunião foi marcada pelo encontro de representantes do Ministério Público do Amazonas e do Comando-Geral da Polícia Militar. Imagens também registraram que policiais custodiados no antigo núcleo saíam sem escolta e circulavam livremente pela cidade, em mercados, lojas e quadras esportivas. De acordo com o MP, pelo menos 23 detentos pagavam propina para sair. Entre os presos estavam PMs investigados por homicídio e comércio ilegal de armas.
0: Tem destaque no número de brasileiros endividados, chegando agora com Daniel Araújo.
2: Mais de 83 milhões de brasileiros estão inadimplentes, o equivalente a mais da metade da população adulta do país. Para ampliar o acesso às negociações, os Correios e a Serasa fecharam parceria e oferecem estrutura para que as pessoas possam participar do programa Desenrola Brasil, que possibilita descontos de até 90% para a renegociação de dívidas. No total, mais de 10 mil agências dos Correios estão atendendo a população. Só na Bahia, mais de 5 milhões de pessoas estão com contas em atraso.
0: O ministro da Saúde, Alexandre Padilha, tranquiliza a população e diz que o vírus Ebola nunca circulou no Brasil. Ontem, a Organização Mundial da Saúde se disse preocupada com a velocidade do aumento dos casos da doença na República Democrática do Congo. A expectativa da entidade é de que o surto da Ebola, em parte da África, não acabe em pouco tempo. O ministro Alexandre Padilha disse que o sistema de vigilância está acionado em todos os estados brasileiros e que o país está alinhado com orientações da OMS. Até o momento, não há restrição da entrada de viajantes que estiveram no Congo e em Uganda, e apenas a necessidade de acompanhar quem passou por esses países por 21 dias. Destaque do Corinthians, chegando agora com Lucas Belotti.
3: O técnico Fernando Diniz terá mais uma vez o desfalque de Memphis Depay para o duelo contra o Peñarol pela quinta rodada da fase de grupos da Libertadores. O holandês, que se recupera de uma lesão muscular na coxa direita, sentiu dores na panturrilha e vai seguir de fora. A presença do camisa 10 nas duas outras partidas antes da Copa também virou uma dúvida dentro do clube. Por outro lado, o Diniz vai contar pela primeira vez com o volante Charles como opção. Recuperado de dores no tornozelo, o camisa 35 está liberado para voltar aos gramados. Por já estar classificado às oitavas de final da Libertadores, o Timão deve ter um time misto no Uruguai amanhã, às 9h30 da noite. Um simples empate do Corinthians já garante a liderança do grupo ao clube alvinegro.
0: Agora 1 hora 45 minutos pelo horário de Brasília, rapidinho, antes de seguirmos com a nossa programação, dando aquela passadinha rápida pelo nosso WhatsApp no 11 999 592 100, para desejar bom dia para você que está sintonizado aqui em mais uma madrugada na Band News FM. Ó, já tem bom dia chegando por aqui do Teron, não sei se falei certo, tá, o seu nome, mas é um nome difícil, também bonito, inclusive bem diferente. Falou assim, Stephanie, estamos juntos na madrugada, eu estudando e na companhia de vocês da Band News. Tem também mensagem por aqui do Eliezer, que está puxando mais um plantão, trabalhando como motorista de aplicativo lá em Sorocaba. Falou assim, bom trabalho para todos. Tem bom dia também chegando do nosso ouvinte Cleiton de Souza, que sempre está sintonizado por aqui nas nossas madrugadas também. Tenham um feliz quarta-feira, estamos juntos, hein, Stephanie? O João Luiz do Brooklyn passando por aqui, o Cândido Maciel do Ceará falou, boa noite, Stephanie, tô ligado na Band News FM, ficando bem informado. Bom trabalho, vamos nessa? Vamos nessa, gente. Juntinhos. E aí, perdi algumas mensagens por aqui, tô tentando recuperar. Vários ouvintes que foram passando nesses últimos minutos, o José Maurício também sintonizado por aqui. Acho que já dei bom dia pro Greco, mas bom dia mais uma vez para você também, sintonizado. Tem boa noite que chegou por aqui, um tiquinho mais cedo, da nossa ouvinte Márcia, de Itapetininga. Falou assim, ó, que você tem uma excelente noite, tô na escuta, de ouvido nas notícias, abraços. Muito bem. O Luiz Otávio, aqui de São Paulo, tá sintonizado também mais uma madrugada com a Band News. É, gente, muita gente acordada, hein? Ai, ai, ai, muito que bom, adoro a companhia de vocês, ouvintes. Um vai ajudando o outro a não dormir. cada um vai se espreguiçando aí do outro lado, muita gente que também puxa plantão, tá trabalhando, e aí vai ouvindo a Band News para ficar sintonizado, atualizado com os principais destaques do noticiário. Bom, seguimos, hein, gente? Você ouvinte pode ir mandando seu alô pelo 11 999 592 100. Sigo por aqui girando os principais assuntos. O âncora do Band News no meio do dia do Jornal da Band, Eduardo Ineg, afirma que a eleição presidencial deve girar em torno do impacto das dívidas no bolso dos brasileiros. Para o Ineg, o debate sobre segurança pública, corrupção e pautas sociais vai existir, mas o tema central da campanha será a dificuldade das famílias para fechar as contas diante dos juros altos e da renda comprometida.
4: Milton Neves, que trabalhou aqui durante muito tempo, ele dizia que futebol é o assunto mais importante entre os menos importantes, né? E muitas vezes a gente é obrigado a falar do assunto mais importante entre os mais desinteressantes, muitas vezes, que é o processo eleitoral. Quando chega a hora H, a gente fica nesse mesmo clima. Tem Neymar, não tem Neymar, tem o candidato A, o candidato B, sujou pro A, olha o B aqui e tal. Mas o fato é o seguinte: eleições tem o mundo dos nomes, tem o mundo dos nomes, quem vai representar cada fatia do eleitorado, quem vai buscar o voto de cada fatia do eleitorado. Mas a eleição também tem um tema. A eleição também tem tema, né? Então, 1989, o tema foi a inflação. Todos debatiam a inflação. Larissa, a inflação acumulada no ano de 89 foi de quase 1.800%. Você consegue imaginar? Você não consegue imaginar 180% de inflação? Você não consegue imaginar 18% de inflação? Você imagina 1.800% de inflação? Teve mês com 45%, teve mês com mais de 70% de inflação. Me diz, qual é o país que pode aguentar um negócio desse? Então, o que os candidatos prometiam? Combater a inflação. Venceu o que passou mais credibilidade nessa discussão, vou combater a inflação. No final foi o que aconteceu, a gente sabe o caos que foi o governo, mas isso não vem ao caso. Vem ao caso o seguinte: o governo anterior tinha tentado pelo menos 3 planos econômicos, nenhum deles funcionou. O governo chegou aí do inferno para o céu, Sarney foi o presidente que tinha fiscal andando por aí, fechando estabelecimento comercial, em nome do presidente Sarney, tinha escudo, sou fiscal do Sarney. Isso não existiu nunca mais, nem antes nem depois. Você deu, teve gente que São Paulo doou ouro pelo bem do Brasil e tal, mas sou fiscal de um presidente, isso nunca aconteceu. Então era uma campanha monotemática, é inflação e pronto. 2002, depois que o Fernando Henrique, em 94, era a própria encarnação do combate à inflação, nem teve eleição, né? Ele já era o ministro da Fazenda. Ele tinha combatido a inflação. É a eleição do então tá. Então é você, vai você. Primeiro turno. 98, primeiro turno de novo. 2002 aí já entrou na agenda um tema econômico que era a inclusão. A inclusão é econômica? Claro que é econômica. As pessoas se sentiam excluídas porque não tinham dinheiro. Pessoas vivendo abaixo da linha da pobreza e uma fatia enorme de pessoas vivendo abaixo da linha da pobreza. Entra o PT, 13 anos de PT. Quando você vai para a eleição de 2018, você tem uma eleição com o desemprego alto. Não é como está agora, o desemprego estava alto para caramba. 12%, mais de 12%, num clima de lava-jato. Então, os possíveis candidatos, todos bichados. O governo Temer, rejeição acima de 70%. Ele chegou a ter 7% de bom e ótimo. Se pode, 7% de bom e ótimo. Então, o governo não tinha como lançar um candidato, tanto que o Henrique Meirelles, que foi candidato, foi um fiasco. O PSDB, a piada de sempre, terminou o governo Fernando Henrique em 2002. Nunca mais o PSDB voltou a ter a musculatura. Escolheu os generais dele. Foi de Serra, foi de Alckmin, foi de Aécio, todos levaram pau. Em 14, o Aécio levou um pau da Dilma. Ele achava que, não, vou ganhar da Dilma. A Dilma, imagina, deixa, joga a bola pro pai aqui que eu faço o gol. Tomou um pau e ainda iniciou, ele é o responsável por introduzir no Brasil a desconfiança no processo eleitoral. Porque ele perdeu e questionou o processo eleitoral. Processo eleitoral não. Tem que questionar a própria candidatura fracassada. 2022, você teve a sensação de empobrecimento. As pessoas não tinham raiva do Bolsonaro. As pessoas tinham o seguinte: eu tô mais pobre. Que adianta ter trocado do PT para esse cara se eu tô mais pobre? Bota o Lula de novo aí, dane-se. Foi a eleição de 2022, foi a eleição do dane-se. E o Lula foi eleito com 50,9% dos votos válidos. Sabe o que é isso? É nada. 0,9 acima da nota de corte. É coisa alguma. É 0,9 dos votos válidos. É muito pouco. E a eleição desse ano? Né? A eleição desse ano vai ter a discussão de segurança pública? Vai. Claro que vai. O Caiado acha que vai só ter discussão de segurança pública, porque ele ficou o tempo inteiro falando de segurança pública. Vai ter discussão sobre corrupção? Óbvio que vai ter discussão sobre corrupção. Mas, como pano de fundo, de novo bolso, o órgão mais sensível do corpo humano, nós vamos entrar numa discussão sobre endividamento. Tem um lado da discussão econômica que é uma discussão dos economistas, dos empresários, dos investidores, que é o endividamento do país crescente, que é o déficit público crescente, que é o desajuste fiscal, que é a carga tributária assombrosa, esses números. Mas aí também, num desses números, tem uma entrada de recursos bacana para a Bolsa, a taxa de desemprego que é baixa, o crescimento econômico que não é asqueroso, é baixo, mas não é asqueroso. Então, o governo vai tentar fazer um bem bolado com esses números, mas tem o endividamento, mas tem as pessoas devendo em média 6 meses de renda no cartão, no consignado, em outras formas de endividamento. Não é pouco você dever 6 meses. Seria pouco uma taxa de juros baixa. Seria muito civilizado dever 6 meses, até muito mais do que isso. Só que ao dever 6 meses com a taxa de juros criminosa que o Brasil tem, 6 meses viram, nossa, parece que você está devendo a sua vida. E é isso mesmo. Cada mês que passa, dobra. Se for no rotativo do cartão, 1-2 meses, é aqueles 400% anual. No anual muda, mas é um assombro. Então, as pessoas estão endividadas e comprometem 1/3 da renda. Então, elas recebem o salário que está baixo, pegam 1/3 da renda, 30%, pagam as dívidas ou não pagam as dívidas e elas vivem com 70%, fora a carga tributária, fora o imposto que já tem nos produtos. Resultado, a renda desabou. Então, a renda pode ter, em números absolutos, ser maior do que era, mas o dinheiro livre na mão das pessoas é menor hoje do que era há 5 anos. Ah, então o Bolsonaro era melhor. Não. Não é que o Bolsonaro era melhor. É que a realidade hoje faz você olhar para os lados. O desafio do governo é fazer você não olhar para os lados. Então, esse jogo vai ser o jogo da campanha desse ano. Como é que o governo vai enfrentar? O governo percebeu, até que lançou, desenrola, sei lá que número, e Missão Impossível 2, 3, Tom Cruise, aquelas coisas. Lançou mais um, Desenrola 2.0. Parece até que tem IA. Não tem IA. É IA pagar, não vai pagar. Então aí tem o Desenrola. Aí depois vai ter o Desenrola do Fies. Aí ele está lançando um plano para... Vai lançar um plano agora para financiar moto, financiar tudo. E aí isso acaba tendo impacto naquele outro pedaço da discussão econômica, que é a discussão econômica dos economistas, dos empresários, dos investidores. Com um, que é esse lado, o candidato, seja de oposição, seja o candidato do governo, constrói credibilidade. Com o outro, ele arruma voto. Mas não dá só para arrumar voto sem construir credibilidade. Não dá, não dá. Então, é preciso que se juntem as duas pontas, e esse é o desafio de todos os candidatos nessa eleição. E os números são, nesse campo, ruins. Até como eu falei, o governo enxergou. Finalmente enxergou. Aí o governo está atirando para todo lado, atirando para a segurança, se segurança crescer um pouquinho. E também tentando olhar para questões. Ah, mulher, ah, então pacto nacional contra o feminicídio e tal. Vai tentando tudo que é jeito. E tem esse mundo complexo da dívida. Bom, o que, que a gente tem que é interessante e que a gente não pode deixar de lado? Um artigo que saiu hoje, aliás, escrito pelo Edmar Baixa, que é um dos arquitetos do Plano Real, ele escreveu com a clareza que ele tem e a autoridade indiscutível que ele também tem, que também não disputa eleição, não tem nada a ver com esse assunto. Ele falou o seguinte, olha, um candidato, para enfrentar o que vem por aí, 27, aí é papo de economista, né? Papo de empresário, papo de investidor. Mas o que é importante é vai ter que apresentar uma proposta concreta para enfrentar a indexação dos tais benefícios previdenciários. Você já ouviu isso aqui várias vezes. Hoje, a aposentadoria é reajustada de acordo com o salário mínimo tem ganho real, a aposentadoria tem ganho real. E a ganho real tem a ver com produtividade. Você partilha um pedaço do ganho do PIB para quem ganha o salário mais baixo. O aposentado não produz. Já produziu. Hoje ele não produz. E ele recebe ganho real. Ou seja, cria um buraco na Previdência. Entrevistando o Romeu Zema, como nós entrevistamos, a Adriana Araújo até perguntou, escuta, o senhor vai dividir, vai separar, vai desindexar? Aí ele falou que e tinha que desindexar. Aí a gente perguntou, mas peraí, se vai desindexar, então o senhor vai ter um salário diferente. Não, não é isso. Ele até ficou sem graça, Romeu Zema, porque esse assunto é espinhoso. Como é que você vai dizer para 40 milhões de pessoas que têm aposentadoria e pensão que elas vão ganhar menos do que um salário mínimo? Ah, não, vai ficar igual. Não, vai ficar igual se você criar o salário mínimo da aposentadoria e criar um outro salário mínimo, que é o salário mínimo do não aposentado. Mas só que isso aí vai, ao longo do tempo, vai descasar. Vai chegar uma hora que o aposentado vai ganhar 2/3 de um salário mínimo de quem trabalha e vai ficar com um salário mínimo, e que não é salário, é provento, não é salário. Um salário paga trabalho. Então não é salário, mas esse é um dos pontos apontados pelo Baixa e é importante. Isenções, deduções, regimes especiais, 4% do PIB a mais, aliás, mais do que 4% do PIB, com bondades que o Estado distribui por aí, para tudo que é lado. Quem é que vai botar o guiso no pescoço do gato? Quem é que vai ter coragem de falar sobre isso? Olha, eu vou acabar com as isenções. Mas peraí, tem isenções aí, uma delas é Zona Franca de Manaus. Vai lá ganhar voto, buscar voto no Amazonas, falando que você vai acabar com a Zona Franca. Está na Constituição, mas você diz, não, eu vou fazer uma emenda constitucional, eu vou acabar com a Zona Franca de Manaus. Outra coisa, vinculação constitucional de despesa. Ou seja, é tudo sabido. Hoje você arrecada um dinheiro e tem que gastar com a educação. Se arrecadar mais, tem que gastar mais com a educação. Se arrecadar mais, tem que gastar mais com saúde. Já dei um exemplo aqui. Você não vai na escola do seu filho dizer, olha, tive um aumento salarial, eu queria pagar mais na mensalidade do meu filho. Não faz sentido um negócio desse. Como a escola também não vai perguntar se você está gastando, ganhando mais ou ganhando menos, se precisar aumentar a escola. Não tem nada a ver com o seu salário, mas no governo tem. Então, com essas três medidas, o Baixa entende que você consegue começar a abrir um espaço fiscal. Papo de economista, papo de empresário, papo de investidor. Mas tem tudo a ver com o outro lado, porque quando você não faz nada disso, você pressiona o endividamento, você mantém os juros nas alturas e aí vem para a gente, aí vem para o nosso bolso. Porque quando vem o aumento dos juros, todo o setor fica endividado. Ah, mas não é só... A dívida não é só decorrente dos juros, claro, tem a ver com produtividade, renda baixa, a gente produz pouco comparado, a gente trabalha muito e produz pouco, comparado ao que acontece em outros países. E aí você tem coisas complicadas, porque ao mesmo tempo que você tem 130 milhões de pessoas endividadas, e isso só aumentou de um tempo para cá, você teve 34% de pessoas endividadas a mais nos últimos 4 anos, você também tem um outro problema, porque essa dívida também está batendo no setor produtivo, também está batendo no mundo empresarial. Você pega as empresas, elas renegociaram mais de quase 700 bilhões de reais em dívidas, coisa que aumentou nos últimos tempos, quase triplicou. É um absurdo. Um quarto das empresas não geram caixa suficiente para pagar o serviço da dívida. Ou seja, você tem pleno emprego e você tem fragilidade financeira nas empresas que pagam pleno emprego. Isso pode aumentar, pode se complicar ainda mais com, por exemplo, redução de jornada de trabalho. Percebe que essa é a questão central hoje do Brasil. Uma questão econômica, uma equação econômica complicada, onde o governo não quer, ele não quer enxergar, e vai ser obrigado a enxergar, porque vai ser confrontado com isso, que existe um problema grave, muito grave, para além das boas notícias, que a gente sabe que tem algumas boas notícias na economia. Poderia ser um quadro muito pior, poderia ser o quadro de 89, poderia ser o quadro de 94, poderia ser muito pior, né? Ou mesmo de 2002. Hoje a distribuição de renda é melhor do que era em 2002, mas ainda a gente tem um mega desafio, que é o do país medíocre, de renda média, que não vai sair desse cenário, não sairá em hipótese alguma se a gente não enfrentar esses pontos que o Baixa apontou, o Edmar Baixa, no artigo que ele escreveu. Ou é isso, ou a gente não vai fazer ajuste nenhum. Ou é isso, ou vai ser enrolação a partir de 2027. Então, a gente tem que apertar esses caras, falei disso ontem, propondo que sempre que eles venham com uma proposta, a gente diga, tá, mas como? Tá, mas como? Tá, mas como? Que tem a ver com isso que eu falei hoje. Não imagine que a campanha vai se dar em torno de moralidade, em torno de segurança pública, principalmente. O que vai acontecer é, de novo, a gente ficar olhando para aquele espeto que vai para o nosso bolso, para aquela facada que a gente leva no bolso, que é horrorosa. Em cada eleição tem alguém que está dando mais facada do que o outro. E a gente quer entender quem é que vai tirar a gente desse desafio, quem é que vai enfrentar esse desafio e vai levar a gente para a prosperidade. A gente não tem nenhuma ideia ainda. O último que ganhou a eleição ganhou com 50,9. Tem gente fazendo projeção que a eleição desse ano pode ser vencida por 50,5. Ou seja, espirrou, ganhou, espirrou, perdeu. Vai ser bem complicado. Eu não sei se você concorda ou discorda, essa é a opinião que eu tenho sobre o assunto.
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0: Duas horas, 8 minutos, pelo horário de Brasília. Na sequência, você fica com a reprise do É da Coisa, com Reinaldo Azevedo na nossa programação. Eu, Stephanie Toso, volto daqui a pouquinho, atualizando os principais destaques do noticiário.
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0: começa agora para todo o Brasil mais uma edição de O É da Coisa. Se a coisa parece confusa, atrapalhada, vem para cá que a gente desconfunde, desatrapalha. Milhões de pessoas acompanham o programa pelo Toy e pelo Band News TV. 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Boa noite, Lucas Belotti. Boa noite, Isabela Mota.
1: Boa noite.
0: Um dia animado. Brasil, qual o seu negócio? O nome do teu sócio? Confia em mim. É, tudo orna. Olha, tá mornando hoje, hein, Lucas Belotti? Olha aí, né?
1: Ninguém me avisou. Vende.
0: Quando ele vende, é? Né? Mas eu só combinei com o Lucas.
1: Ah, tá bom. Os dois coisa corintianos.
0: Coisa de almas alvinegras. Não, mentira. Tá. O Lucas não tem time.
2: Sangue.
0: Tem
1: time. O time dele é a notícia.
0: O time dele é a notícia. Não, o meu também é.
1: Um fato.
0: Embora em muitos aspectos eu tenha lado, inclusive no futebol, por isso não falo sobre esporte. Olha, tem muita coisa, tem pesquisa eleitoral, tem polícia mandando investigar vazamento, tem Vorcaro mudar de prisão, e tem o Flávio num momento notável, né? Momento realmente encantador. Olha, as coisas se complicaram para eles, né? Tá ruim o negócio, porque a cada dia tem uma coisa nova. A cada dia tem uma coisa nova e assim, a cada enxadada uma minhoca. Oh, parece, é piada do interior, não tem a menor graça para quem não é da cidade, mas o cara foi se confessar e... E aí o padre estava doente, o padre ficou na cama lá e tal, e embaixo da cama do padre tinha um monte de, tinha uns gomos de linguiça, assim, né, que estavam ali secando e tal, linguiça daquelas que fazem no interior. Daí o cara ficava confessando para o padre, padre, roubei um gomo de linguiça. Aí o padre dizia, ah, tá bom, meu filho, tá perdoado, não tem problema. Padre, roubei outro gomo de linguiça. Padre falou, meu filho, mas por que você não conta quantos gomos você contou? Eu falei, porque eu não sei quantas tem na bacia. Foi indo, né? Conforme vai vir linguiça, eu vou roubando.
2: Sim.
0: Eu vou pegar. E aí eles têm a cada dia uma versão. E o Flávio hoje, ele revelou, quer dizer, a imprensa revelou primeiro, né? O Igor Gadelha, do Metrópolis, contou primeiro, que no dia seguinte à vinda do Vorcaro da cadeia, foi preso duas vezes, primeira vez foi preso, voltou para a cadeia em São Paulo, voltou para a casa dele em São Paulo, recebeu a visita do Flávio. E a imprensa ficou sabendo primeiro. Visitar o Vorcaro é proibido? É crime? Não, não é. O problema, assim, considerando o conjunto da obra, que cada dia vai aparecendo uma coisa nova, aí o troço pode ficar um pouco constrangedor. Né? Vai lá. O Flávio, na casa do Vorcaro, após prisão. O que ele diz? Vamos lá, o que, que ele diz? Vai.
1: O senador e pré-candidato à presidência, Flávio Bolsonaro, confirmou hoje que visitou Daniel Vorcaro, dono do Banco Master, no fim do ano passado. A declaração foi dada em pronunciamento à imprensa nesta terça. Segundo o portal Metrópolis, a visita se deu na residência do banqueiro em São Paulo, ainda no fim do ano passado, quando ele já havia deixado a prisão e foi autorizado a ir para casa com algumas restrições, como o uso de tornozeleira eletrônica. Vorcaro foi preso preventivamente em 17 de novembro no aeroporto de Guarulhos, quando embarcava para Dubai em um jatinho particular. Ele foi autorizado a ficar em regime domiciliar em 29 de novembro, após decisão do Tribunal Regional Federal da Primeira Região. De acordo com o portal, Flávio argumentou a aliados que o encontro serviu para que ele informasse a Vorcaro que não faria mais negócios com o banqueiro. Hoje, Flávio confirmou a visita. Vamos acompanhar o que ele disse.
3: E no dia seguinte em que ele foi preso, nesse momento é que nós vimos ali que deu uma virada de chave, nós entendemos melhor que a situação era muito mais grave. E em função disso, trago aqui para vocês, eu falei lá dentro para os deputados, mas já vi que a imprensa já divulgou. Eu estive com ele mais uma vez após esse evento, quando ele passou a usar o monitoramento eletrônico, ele não podia sair da cidade de São Paulo. Eu fui sim ao encontro dele para botar um ponto final nessa história. É dizer que se ele tivesse me avisado que a situação era grave como essa, eu já teria ido atrás de outro investidor há muito mais tempo e o filme não correria risco. Então foi uma grande dificuldade nesse momento arrumar outros investidores que pudessem concluir esse filme.
0: Vem cá. Então é o seguinte, Ele foi à casa do Vorkário para dizer: ô, Vorkário, eu estou muito magoado com você, porque olha só. Eu peguei seu dinheiro, eu não sabia que a coisa era tão. Eu não sabia que era tão grave. Mas agora não quero mais seu dinheiro, não, tá? Então ele foi lá à casa do sujeito no dia seguinte e ainda para dar uma esnobada no dinheiro. Dinheiro que eles admitem. Dinheiro que eles admitem que foi dado, sim, pelo Vorkário. Agora tem a produtora falando. Nós vamos ver, nós vamos ver. Achem para mim um vídeo que o Metrópolis deu do Samuel Pancher, que eu quero que coloque no ar. Achem para mim o vídeo que eu quero que coloque no ar em seguida, depois, assim, no curso da minha explicação. Achem o vídeo, né? Porque ele coloca um close na cara do Sérgio Moro enquanto isso está sendo explicado, né? Não precisa botar o áudio de novo, mas eu quero que enquanto eu fale, o vídeo apareça sem som, mostrando a cara do Sérgio Moro enquanto o Flávio explica, né? Porque isso demonstra, é um símbolo de como a extrema-direita está desorientada com essa história, né? Porque, insisto, ter financiamento de filme não é crime. Financiar filme não é crime. Só que eles esconderam isso tudo da turma deles. Ninguém sabia. Aí vai a imprensa e noticia primeiro que ele esteve com o Sérgio Moro. Com o Sérgio Moro, com o Daniel Vorkário. Aí ele vai explicar por que que ele esteve com o Daniel Vorkário. Ao tentar explicar por que ele esteve com o Daniel Vorkário, ele não consegue explicar nada. Ah, não, eu fui lá dizer para ele: olha, eu não sabia que era tão grave, não quero mais o seu dinheiro. Vem cá, alguém realmente. Eu não estou dizendo que é mentira, mas é crível algo desse jeito? É crível algo com essa história? Assim, eu estou ofendido porque você me deu dinheiro e eu não sabia que. Sendo que quando ele pediu dinheiro, quando ele pediu complemento para o Daniel Vorkário, as coisas já tinham se complicado para o Daniel Vorkário. Aquele áudio que ele manda ao Daniel Vorkário é 5 dias depois de o Banco Central ter negado a compra do Banco Master pelo BRB. E aí ele consegue reunir toda a direita ali e fala aquelas coisas, e o sujeito. E eles ficam assim. Coloquem aí o vídeo, já que o áudio nós já colocamos, coloquem o vídeo aí em que se dá um close, em que o Pancha pega e dá um close na cara do Sérgio Moro, e a cara que faz o Sérgio Moro, que é a cara do constrangimento. Ah, por quê? Porque o Sérgio Moro é muito ético para estar com Flávio Bolsonaro? Bom, se ele fosse, não estava junto. Se está junto, é porque, enfim, né, pelo menos comunga dos mesmos valores. Agora, olha a cara de quem, atenção, essa é a cara de quem prendeu Lula. Essa é a cara do sujeito que manteve Lula preso. Manteve Lula preso. Ele mandou prendê-lo 580 dias de prisão, numa condenação sem prova, porque não tem prova. Não tem prova. Numa sentença escrita numa língua muito parecida com o português. E agora, ouvindo uma explicação como essa. E cada dia tem de explicar uma coisa diferente. E esse é o problema. Cada dia se explica uma coisa diferente. E aí, o Flávio disse que pediu à produtora, a Go Up, e também, enfim, a todo mundo, que explique a questão do financiamento. Ele deu prazo, hein? Porque ele é brabo. O homem é brabo, ele dá prazo, né? Vamos lá.
2: Reinaldo, ainda nessa mesma declaração à imprensa dada hoje, o Flávio disse sim que pediu a essa produtora do filme e também aos fundos responsáveis pela gestão dos recursos que prestem contas sobre as despesas envolvidas no filme Dark Horse, ou também conhecido como O Azarão. Vamos ouvir.
3: E aí eu quero acrescentar duas coisas que foram os meus pedidos, tanto à produtora quanto ao fundo, né, que eles se organizassem para fazer uma prestação de contas a todo mundo, das despesas que foram feitas em função desse investimento no filme, de forma transparente, em até 30 dias. Foi isso que eu pedi. E o meu outro pedido, o jurídico também concordou, o outro pedido é que, assim que o filme começar a dar o resultado, o valor que foi aplicado no filme em função do investimento, né, por intermédio dessa empresa indicada pelo Daniel Borcaro, ele vai ser destacado, ele vai ser separado para que fique à disposição das autoridades brasileiras para fazer o que entender que está dentro da lei. Portanto, com muita tranquilidade, muita transparência, era isso que eu tinha que falar sobre o filme.
0: Eu não sei se vocês entenderam, né? Então eu vou pedir para todo mundo explicar tudo. E aí é o seguinte: o dinheiro que o filme der, nós vamos deixar para o Estado brasileiro. Por quê? Mas não é um financiamento privado? Segundo o próprio Flávio? Vocês entendem quando a pessoa está perdida? Está perdida. Não? Não sabe mais o que fala. E quem pressiona são seus próprios aliados. Né? E agora eu vou pedir para os produtores, olha, vou dar um prazo. Por que prazo? O problema é que a produtora disse que não tinha recebido, mas agora ela mudou de ideia. O Mário Frias também disse que não tinha recebido, mas agora ele mudou de ideia. Cada hora atira para um lado. Não é por acaso que você pega uma pesquisa, como saiu hoje da Atlas Intel, que eles tentaram censurar a pesquisa, eles pediram censura à pesquisa. Esses libertários, defensores da liberdade de expressão, querem censurar a pesquisa. E acontece o que aconteceu. E aí tem o glorioso Mário Frias, o nosso grande artista, tratando de grana com o Borcaro. Mário Frias é aquele que diz que nunca, que não tinha dinheiro do Borcaro no filme. No dia 13 de maio, ele disse o seguinte, esse nosso Marlon Brando, esse nosso Peter O'Toole, né? Na condição de produtor executivo do longa-metragem Dark Horse, sobre a trajetória do presidente Lula, esclareço, o senador Flávio Bolsonaro não tem qualquer sociedade no filme ou na produtora. Seu papel limitou-se à cessão de direitos, de imagem e não sei o que e tal. Né? Como já esclareceu a produtora Go Up Entertainment, não há... Lucas.
2: Oi.
0: Presta atenção, porra. Ô, Isabela. Vocês querem ficar atentos?
2: Sim.
0: Não há um único centavo do senhor Daniel Borcaro em Dark Horse. E ainda que houvesse, não haveria problema algum. Trata-se de relação estritamente privada. Mas, Isabela, não há um único centavo.
1: Então tá, né?
0: Tá bom?
1: Uhum.
0: Vamos para a notícia lá agora, 2A, vamos lá.
1: O deputado federal Mário Frias trocou mensagem com Daniel Borcaro em dezembro de 2024 sobre os investimentos para a produção do filme sobre a vida de Jair Bolsonaro. Revelação é do Intercept Brasil. Segundo o portal, o encontro entre Flávio Bolsonaro e Daniel Borcaro estava previsto para o dia 11 de dezembro de 2024 em Brasília. Uma hora antes dessa agenda, o Mário Frias enviou um áudio ao banqueiro agradecendo o apoio ao filme Dark Horse. Ele se refere a Borcaro como irmão. Vamos ouvir.
4: Só te agradecer, meu irmão. Vamos mexer com o coração de muita gente, vai ser muito importante pro nosso país, tá? Preciso de vez em quando de falar como as coisas vão andando, tá?
0: Aí o Borcaro respondeu, estou numa ligação, te chamo em seguida. Como é mesmo, Mário Frias? Não há um único centavo. O que aconteceu depois? Vai, B.
2: Reinaldo, o áudio de Frias foi enviado um pouco antes do horário.

0: Thiago Miranda, fundador e ex-sócio do portal Léo Dias, para tratar do financiamento do filme biográfico de Jair Bolsonaro. O Intercept não conseguiu confirmar se esse encontro de fato ocorreu. No entanto, no áudio, Frias demonstra intimidade com Vorcaro, algo que ele havia negado, e você muito bem explicou há pouco. Na semana passada, no dia 13, após as revelações iniciais do Intercept, Frias disse que o banqueiro não havia dado um único centavo para o Longa. No dia seguinte, ele emitiu uma outra nota, dizendo que havia uma diferença de interpretação sobre a origem formal do investimento. O deputado do PL ressaltou apenas que Vorcaro ou o Banco Master não haviam aparecido como investidores.
1: Isso. Então vocês estão vendo que tem uma versão, aí a versão dura meia hora, aí aparece outra versão, aí aparece outra versão, aí aparece outra versão, e assim vai. Falasse, deu dinheiro, fez o filme, tá isso aí e tal, mas acontece que ninguém, insisto, sabia de nada. Ninguém sabia de absolutamente nada. E agora há um outro espectro, parafraseando alguém, que ronda a extrema-direita. A produtora GoUp. Ela, a produtora, a dona da produtora, porque essa também tinha jurado de pé junto no dia 13 de maio. Vocês estão me ouvindo, né, meninos?
2: Atentos.
1: Ah, 13 de maio. A GoUp Entertainment esclarece preliminarmente que a legislação norte-americana, sem prejuízo das restrições acima e com propósito de afastar especulações e chega de especulações infundadas, Isabela e Lucas, seus reis das especulações
0: Não.
1: infundadas, estou cheio de vocês. A GoUp afirma categoricamente que dentre os mais de uma dezena de investidores que compõem o quadro de financiadores do longa-metragem Dark Horse, não consta um único centavo proveniente do senhor Daniel Vorcaro do Banco Master ou de qualquer outra empresa sob o seu controle societário. Tá bom assim? Tá. Qual a informação que a gente tem hoje na 3AI? Vamos lá.
2: E Daniel Vorcaro foi o responsável por mais de 90% dos investimentos que viabilizaram a produção do filme Dark Horse, que retrata a trajetória do ex-presidente Jair Bolsonaro. Informação é da dona da produtora GoUp.
1: Aqui eu acho, Isabela, só um minuto. Aqui eu acho que a gente deveria informar sim, que é um recurso que o jornalismo tem. Daniel Vorcaro seria, talvez seja, pode ser que seja, o principal responsável por 90%. Ele, com certeza, achava que estava dando dinheiro para o filme. Mas a Karina falou que não. Agora, vamos a partir da informação. Vai lá.
2: É, a dona da produtora GoUp Entertainment, Karina Ferreira da Gama, disse em entrevista à Globo News, explicou que o montante já utilizado pela produção do filme está em cerca de 13 milhões de dólares, cerca de 65,7 milhões de reais. Segundo Karina, o filme está em fase de pós-produção, com inclusão de efeitos especiais, sonorização, ainda precisa de recursos, mas nada substancial. O senador Flávio Bolsonaro admitiu que Vorcaro investiu pouco mais de 12 milhões de dólares, cerca de 61 milhões no longa, ou seja, equivalente a quase 92% do orçamento atual.
1: E aqui nós temos um outro problema, né? Vocês lembram quanto dinheiro eles tinham pedido e combinado com o Vorcaro, né? 24 milhões de dólares. Mesmo que tudo fosse verdade, então pediram o dobro daquele que o filme está orçado? Mas virou um bololô esse negócio. E ela que fez a nota técnica, a mesma Karina Gama que fez a nota técnica, que é amiga do Mário Frias. Ah, que mais que tem? Vai.
0: Vamos lá, Reinaldo. Essa mesma Karina Gama afirmou ainda que após a prisão de Daniel Vorcaro, todos que estavam à frente do filme tiveram que buscar novos investidores para tentar viabilizar esse projeto. Segundo ela, o dono do Master atuou como intermediador de verba para o Longa, não como investidor. Ela disse o seguinte: quando ele foi preso, se referindo a Vorcaro, a gente já estava filmando. Eu tinha folha de pagamento para pagar, eu já tinha profissionais para pagar, e nenhum deles sentiu o impacto porque todo mundo arregaçou as mangas. Gente, vamos ver onde...

0: A gente ajuda, quem pode apoiar? Nossa vida todo dia era falar com as pessoas da iniciativa privada que pudessem apoiar o projeto. A Karina ainda reforçou que o argumento utilizado por Flávio Bolsonaro, de que quando foi procurado pelo senador não havia nenhuma informação contra Vorkaro. Karina também confirmou que todos os recursos que chegaram até a GoUp vieram do fundo Ravengate, sediado nos Estados Unidos e administrado pelo advogado Paulo Calisto, aliado do ex-deputado Eduardo Bolsonaro.
1: Ah, entendi, Karina. Então foi por isso que você disse que não tinha dinheiro numa nota pública. E agora o Flávio deu 30 dias. Eu gosto disso, hein? Oh, vocês têm 30 dias para se explicar, hein? Vocês. Ô, Lucas! Ô, Isabela!
2: Oi.
1: Vocês têm. Eu vou aprontar algumas aqui e depois vocês terão 30 dias para me explicar o que foi que eu fiz, ok?
0: Tá.
1: Tá? Tá. E eu quero que seja uma explicação satisfatória
2: do uma que eu versão fiz. Só.
1: Uma versão só satisfatória do que eu fiz. Eu quero ter claro para mim mesmo o que foi que eu fiz. Tá. Mas quero que vocês expliquem.
0: Uhum.
1: Senão eu vou ficar muito bravo.
0: Tá.
1: Deixo claro. Tá ficando complicado. E a minha curiosidade sobre Karina Gama só faz crescer. E a da polícia de São Paulo também, mas espero que investigue para valer. Porque essa altura, ninguém diz no dia 13 que o Vorkaro não meteu dinheiro no filme, que não sabe de nada. E depois de 6 dias, muda radicalmente de ideia e diz que não, 90% realmente dele. Assim como o amigo dela, Mário Frias. E ontem nós colocamos aqui 2 vídeos do Eduardo tentando explicar. E... Coitado. Coitado, como é que se dizia na minha terra? Coitado é fiote de rato que nasce pelado. Quem é a Karina Gama, hein? Polícia investiga, vai.
2: Polícia Civil abriu um inquérito para apurar supostas irregularidades na execução de um contrato de 108 milhões de reais entre a Prefeitura de São Paulo e a ONG Instituto Conhecer Brasil. A investigação apura um contrato para a instalação de 5 mil pontos de internet em vias públicas da cidade. A ONG é comandada por Karina Ferreira da Gama, também proprietária da GoUp Entertainment, como a gente trouxe aqui, produtora responsável pelo filme Dark Horse. O contrato com a gestão Ricardo Nunes começou a ser executado em 2024 e deveria atingir os 5 mil pontos de Wi-Fi em 2025. No entanto, no momento, tem apenas 3,2 mil instalações na capital paulista. O inquérito é a segunda investigação sobre o contrato firmado entre a ONG e a Prefeitura. A primeira, de fevereiro, tramita na Promotoria do Patrimônio Público e Social e surgiu de uma denúncia do vereador Nabil Bonduque, do PT, que contesta a falta de concorrência na licitação e a falta de experiência da ONG na gestão de redes de Wi-Fi.
1: O que mais, Lucas?
0: A Karina Ferreira Gama, é moradora da Brasilândia, na zona norte de São Paulo. É próxima ao deputado federal Mário Frias, do PL de São Paulo. Ela possui também em seu nome 5 empresas. Além da ONG e da produtora que a gente já citou, tem também a Conhecer Brasil Assessoria, a Upcom Serviços Especializados Limitada, que tem uma filial em Goiás, inclusive, e também a Academia Nacional de Cultura. Essa última que também recebeu verbas de parlamentares paulistas por meio de emendas. A investigação mais recente teve início no Ministério Público de São Paulo, que remeteu o caso à Polícia Civil a fim de instaurar um inquérito. O pedido da promotora Fabiola Cesarini, da 6ª Promotoria de Justiça Criminal, diz o seguinte, Reinaldo. As apurações revelaram várias suspeitas de ilegalidades, como a falta de expertise da ONG na implementação de rede Wi-Fi, o recebimento de 26 milhões de reais sem que o serviço tivesse sido efetivamente prestado, a falta de concorrência na licitação e ainda a possibilidade do mesmo serviço ser prestado pela empresa pública municipal por valor significativamente menor. Havendo indícios da prática de crimes licitatórios, determino a remessa dos autos à delegacia de polícia para apuração dos fatos.
1: Não é crime ser amiga pessoal do Mário Frias. Agora, quando isso começa a ficar tão próximo assim, e a gente tem essa moça tão próspera vinda da Vila Brasilândia em criar empresas, E tem essa coisa escandalosa que em 6 dias sair do nunca receber dinheiro do Vorkaro para ele financiar 90% do filme, aí as coisas realmente estão complicadas. Né? Me parece que a Go Up é um fio a ser investigado em várias frentes, porque inclusive recebeu dinheiro de parlamentares federais, de parlamentares estaduais. Lindbergh quer que Flávio e Jair Bolsonaro sejam incluídos no inquérito sobre coação no curso de processo de que Eduardo é réu. Vamos lá.
2: O deputado federal pediu ao Supremo Tribunal Federal que o senador Flávio Bolsonaro e o ex-presidente Jair Bolsonaro sejam incluídos no inquérito que investiga a atuação de Eduardo Bolsonaro nos Estados Unidos. O ex-deputado é réu por coação no curso do processo. O inquérito é de relatoria do ministro Alexandre de Moraes e apura se o ex-parlamentar atuou para ameaçar e intimidar ministros do STF às vésperas do julgamento da trama golpista. Segundo Lindbergh, Flávio se movimentou para captar recursos junto ao banqueiro Daniel Vorkaro, que poderiam ter sido destinados a manter Eduardo no Texas. Ele vive em alto exílio no estado americano desde fevereiro de 2025. De acordo com o parlamentar do PT, os recursos podem ter sido utilizados não apenas para a manutenção de Eduardo no exterior, mas também para financiar a campanha em defesa de sanções e tarifas americanas para tentar viabilizar a anistia para Jair Bolsonaro.
1: Olha, veja, não sei se o Alexandre vai aceitar ou não. Agora, que o pedido é procedente, é. Que o pedido é procedente, é. Porque, afinal de contas, o dinheiro foi mesmo para o filme? Por onde se pegar tem estranheza. Desde os 24 milhões pedidos, agora não, a gente fechou o filme por 12 milhões. Veja, ou o filme custa 24 milhões ou custa 12 milhões. Custa quanto? 24 milhões ou 12 milhões? Quanto custa? Enfim. Como diria o poeta, né, a poesia dessa gente se desconcertou.
3: Momento cultural.
1: O Flávio deu aquela declaração, aquelas declarações maravilhosas, tanto aquela que ele foi explicar, que ele disse que foi a casa do Vorkaro, falou, não quero mais seu dinheiro, hein? Fiquei muito magoado. Porque isso acontece sempre. Tanto essa como eu vou pedir para que me explique o que foi que eu fiz, né? Porque teve uma reunião com as bancadas da Câmara e do Senado, do PL, e está todo mundo perplexo. Né? Que eles sabem que eles tomaram uma pancada e estão um pouco zonzos. Vamos lá.
0: A declaração de Flávio Bolsonaro sobre o encontro com Vorkaro foi dada após uma reunião entre o pré-candidato, integrantes da pré-campanha, além de deputados e senadores do PL. Ao longo desse encontro, o filho 01 de Jair Bolsonaro buscou convencer esses aliados de que a crise envolvendo o financiamento do filme Dark Horse não vai atingir sua pré-campanha. Estavam nesse encontro, por exemplo, o presidente do PL, Valdemar Costa Neto, coordenador da pré-campanha, Rogério Marinho, os líderes na Câmara, Sóstenes Cavalcante, no Senado, Carlos Portinho, além do vice-presidente da Câmara, Altineu Cortes, e os senadores Efraim Filho e Sérgio Moro. Essa reunião contou com cerca de 70 deputados e senadores, ocorreu dias depois da irritação dentro do PL com a condução política da crise. As principais reclamações citam as versões desencontradas de Flávio, Eduardo e também Mário Frias, além de respostas improvisadas e medo de novos vazamentos.
1: Não vai atingir. Já atingiu, né? Foi um exocé. Pegou feio e eles não estão sabendo sair. O que mais que tem? Vamos lá.
2: Reinaldo, segundo relatos colhidos pelo Globo, Flávio repetiu diversas vezes aos parlamentares que não há mais nada além do que já veio à tona sobre sua relação com o Vorkaro. O senador procurou transmitir que todos os contatos com o banqueiro ocorreram exclusivamente em torno da tentativa de viabilizar financeiramente o filme. Segundo parlamentares ouvidos pelo jornal, parte dos presentes queria entender justamente se Flávio havia contado tudo o que sabia sobre o caso ou se o partido ainda corre risco de ser surpreendido por novas revelações. Neste encontro, Flávio revelou justamente que se encontrou com Vorkaro já depois do banqueiro ter sido preso e, na sequência, solto em novembro do ano passado.
1: É, imagina se ele ia contar numa reunião, sei lá, com dezenas de pessoas. Não, gente, tem... Quer dizer que tem muita coisa, hein? Hein? Isso fica aparecendo quando eu era coordenador da Sucursal de Brasília, da Folha de Política. Tinha um ministro, não vou dizer nome, já morreu, mas gente boníssima. Mas dizia assim, gente, eu tenho um off aqui para vocês, mas não é para contar. E ele realmente achava que ele contava coisa para 15 jornalistas e que não, ninguém ia publicar. Viu? Um off, tá? 15 jornalistas ao mesmo tempo, né? Tá. Aí ele saía, vamos publicar, né? Vamos publicar. Ninguém dá off para 15 pessoas. Uhum. Porque aí os 15, inclusive, tem que combinar e, claro, que alguém não vai cumprir. Né? Então, só, sempre, vamos publicar. Não era nada muito grave, enfim. Né? E o Flávio, aliás, eu fiz uma ilustração muito boa no meu artigo de há pouco sobre a pesquisa. Inteligência artificial. Mas a inteligência artificial precisa ter a inteligência natural de quem faz o prompt.
2: Sim. Claro.
1: Né? Uhum. Porque senão fica uma merda.
0: Verdade.
1: Né? Agora, texto é meu mesmo, porque é inequivocamente meu. Né? O Flávio tenta se levantar do coice do Dark Horse. E aí, ele vazou o trailer. Olha, gente, mas é um negócio maravilhoso, porque é uma teoria conspiratória. Tá? A parte das bolas não apareceu ali. A parte das bolas não tem. Né? Que é a parte mais... Né? que a gente tem aí? Vai o trailer. Quem tá no rádio é inglês, mas a gente vai explicar direitinho antes com o texto. Vai, vamos lá.
0: Esse trailer então, que você citou.
1: Vamos botar tudo isso, viu, gente? Tem 2 minutos e 28. Vamos botar só um pouquinho, porque senão. Imagina, né? 2 minutos e 28 de trailer não dá, né? O filme não merece ser visto nem 30 segundos. Vou botar só um tiquinho, mas o que tem aí? Vai, vamos lá.
0: Vamos lá, Reinaldo. Esse trailer do filme sobre Jair Bolsonaro, financiado pelo banqueiro Daniel Vorkaro, foi intencionalmente vazado hoje. Repercutiu bastante, viu, nas redes sociais. O blogueiro bolsonarista Paulo Figueiredo, aliás, enviou um vídeo à colunista da Folha da Band News FM, Mônica Bergamo, afirmando o seguinte: já que vazou o trailer do filme, eu não vou mais guardar segredo, não preciso mais. O compilado de cenas do longa traz frases como Brazil above everything, God above all, Brasil acima de tudo, Deus acima de todos. O roteiro da obra, também vazado, retrata a repercussão de Bolsonaro após a facada em Juiz de Fora, em 2018, como milagrosa, apresentando elementos sobrenaturais. Vamos acompanhar um trechinho desse trailer aqui na programação.
4: My name is Jair Bolsonaro. I'm father, husband, and now I'm running for president.
5: But underneath all that, what are you?
6: What people say about you?
7: He's a racist.
8: Dangerous populist.
9: They say you're going to reinstate dictatorship.
10: They, who are they? You?
6: That scares me.
11: Brazil above everything? God above all.
1: Tá, olha. Tá por aí. É bem impressionante, né? Agora, eles estão em pânico. Estão em pânico porque saiu uma pesquisa Atlas Intel Bloomberg. Né? E na pesquisa Atlas Intel Bloomberg, a coisa é devastadora para o companheiro Flávio Bolsonaro. Vamos lá, vai.
2: O efeito desastroso para Flávio, Reinaldo, já se revela na simulação de primeiro turno. Lula não ganha muitos votos, mas o dito 01 perde espaço para outros nomes da extrema-direita. Em relação ao mês passado, a Atlas Intel Bloomberg...
1: Primeiro turno aí?
2: Primeiro turno.
1: Não, segundo turno, desculpa. Simulação de segundo turno, vamos lá.
2: E aponta essa variação aqui. Lula...
1: Para. Não, tá de primeiro turno aí mesmo. Era para ter começado de segundo turno, mas não sei por que entrou de primeiro turno. Vai, vamos lá.
2: Lula oscilou de 46,6% para 47%. Flávio caiu de 39,7% para 34,3%. Renan Santos, do Missão, cresceu de 5,3% para 6,9%. Romeu Zema, do Novo, avançou de 3,1% para 5,2%. Ronaldo Caiado, do PSD, caiu de 3,3% para 2,7%. Augusto Cury, do Avante, oscilou de 1,1% para 0,4%. Aldo Rebelo, do ADC, foi de 0,3% para 0,2%. Votos brancos e nulos somam 1,4%. Não souberam responder 1,9% dos entrevistados. E aí, Reinaldo?
1: E aí que veja que a transferência de voto que acontece aí, o Lula não ganha no primeiro turno muito voto, mas a direita ganha, né? O Zema ganha um pouco, né? Vai de 3,1 para 5,2. O Ronaldo Caiado perde, curiosamente, voto, né? O Renan Santos ganha voto, né? Renan Santos ganha voto. E veja, o Lula fica, se a gente considerar votos inválidos aí, ou quem não sabe, ou branco e nulo, o Lula ficaria até perto de vencer no primeiro turno, né? Isso eu acho pouco provável. E quando a Michelle vai para o lugar do Flávio, o que acontece?
0: Esse cenário foi testado com uma candidata do PL sendo Michelle Bolsonaro. O resultado é o seguinte, Reinaldo: Lula com 47%, Michelle com 23,4%, Romeu Zema com 10%, Renan Santos com 7,8%, Ronaldo Caiado com 6%, Aldo Rebelo com 0,7%, Augusto Cury com 0,5%, brancos e nulos 3,3% e não sabem 2,3%. Viu, Reinaldo? Parece que Michelle não está entusiasmando muito a extrema-direita.
1: Não, definitivamente não está entusiasmando, nem ela entusiasma a extrema-direita, né? E aí sim a coisa é devastadora pro Flávio. Quando se vai para a simulação de segundo turno, acho que a imagem, não sei se não está aí o texto, eu falo aqui, o Flávio despenca de 47,8 para 41,8. Então, na simulação de segundo turno, o Flávio despenca de 47,8 para 41,8. Uma queda de 6 pontos. O Lula cresce de 47,5 para 48,9. A margem de erro é de 1 ponto percentual, portanto, ele cresce. E somam 9,3 os que não sabem ou votariam branco ou nulo. 5.032 pessoas ouvidas entre os dias 13 e 18. Portanto, pegando a crise, aquilo que a pesquisa Datafolha não fez. Mas tem uma outra coisa importantíssima nessa pesquisa da Atlas Intel. Em abril, o Lula estava empatado com o Zema, por exemplo. O Lula tinha 47,4 e o Zema tinha 46,5. Até teve grande destaque, olha só, todo mundo empata com Lula, Lula é pato manco, Lula está perdido. Foi escrito isso. Desta feita, o Lula aparece com 47,5 e o Zema com 36,6. A diferença entre eles é de praticamente 11 pontos. 10,9. Então, de um empate, a diferença ficou com mais de 10 pontos. Contra Ronaldo Caiado, a mesma coisa. Na pesquisa passada, Lula 46,8, Ronaldo Caiado 46,2. Agora, Lula 47,5, e Caiado 38,5, 9 pontos. Então, diferença de 7 pontos para Flávio, de 9 para Caiado, de 10, quase 11 pontos para Zema. A extrema-direita toda se deu mal. Aí poderia dizer, não, sabe o que é? Que essa gente foi, eles foram um pouquinho hostis com o Lu, com o Flávio, e a direita também não quis saber deles. Não é bem isso, não. Porque se fosse assim, no primeiro turno, o Zema não teria herdado nada do Flávio, mas herdou. Migraram? O próprio Renan Santos herdou, que bateu muito no Flávio também. Então o resultado é desastroso. É desastroso, não adianta. Tão desastroso que o Flávio tentou censurar a pesquisa. Quer censurar a pesquisa. Hã? E tem outras boas notícias para o governo e o Lula na pesquisa. Hã? Avaliação sobre o governo e o desempenho de Lula. Qual é? Vamos lá.
2: Atlas Intel também mediu esses dois pontos. Os que consideram o governo ruim ou péssimo caíram de 51% para 48,4%. E os que o veem como bom ou ótimo oscilaram de 42% para 42,9%. A diferença ainda é de 5,5 pontos percentuais. Os que desaprovam o desempenho do presidente caíram de 53% para 51,3%. E o aprovam variavam de 47 para 47,4%. Saldo ainda negativo de 3,9 pontos. Nos dois casos, Reinaldo, Lula ainda não passou para o azul, mas vendo os dois gráficos, parece que a boca do jacaré tende a se fechar. A questão é saber se o presidente vai para o saldo positivo. Você acha que vai?
1: Eu acho que vai. Sabe por que eu acho que vai? Acho que vai porque há medidas do governo que estão em curso, que ainda não tiveram efeito no eleitorado. Mas a campanha eleitoral sempre diminui a rejeição ao governo. Isso é um clássico. Sabe por quê? Porque o governo tende a apanhar muito, inclusive da imprensa. E mesmo que tenha publicidade oficial e tal, ela não é eficiente o bastante para mudar o ânimo. Então, acho que vai. Ah, quer dizer que então o Lula já ganhou? Não, não quer dizer que o Lula já ganhou. Eu já disse, o bolsonarismo é muito resiliente. Não sei o que vem por aí. Não é? Agora, que eles estão numa situação muito difícil e estão se defendendo muito mal, estão. É? E nessas horas, o grau de solidariedade também se perde, né? O Zema já falou que, como é que é? Assombração sabe para quem aparece, segundo ele. E eu acho que ele está falando do Flávio. A crise é gigantesca. Né? E tem outros aspectos importantes aí que a gente, sobre esse episódio todo, nós vamos falar ainda de crise, eleição, Flávio, etc. Mas eu quero aqui tratar de um assunto. O Mendonça mandou investigar vazamento de informação sigilosa que chega à imprensa. Imagina se é o Toffoli que manda, né? Se estivesse com ele ainda. O que, que a gente tem aí? 11.1, vamos lá.
0: Ministro do STF André Mendonça autorizou hoje uma operação policial para apurar o vazamento de informações do caso do Banco Master à imprensa. Essa medida afastou um perito federal da equipe de investigadores que teria vazado informações do contrato milionário de Viviane Bárcio de Moraes com a instituição financeira de Daniel Vorcaro. A corte divulgou uma nota nesta manhã informando que a decisão autoriza dois mandados de busca e apreensão, além de medidas cautelares, entre elas a suspensão do exercício da função pública do policial federal supostamente envolvido nessa prática do crime. O comunicado não cita Viviane ou o contrato do Banco Master, mas a Folha apurou que a operação tem como objetivo a divulgação de dados de documentos da família. O texto ainda afirma que as medidas não atingem jornalistas ou a imprensa de forma mais ampla, mas sim que pretendem preservar a investigação do caso.
1: É bom porque eu posso fazer aqui uma declaração de princípio. De novo. Vocês não vão encontrar texto meu defendendo vazamento em Mensalão, Petrolão, agora. Mas também não vão encontrar texto meu defendendo investigar jornalista. A função do jornalismo é publicar o que tem. Tem, publica. Se chegou, publica. O que não pode ter, evidentemente, é um conluio, né, de jornalista com membros do Ministério Público, membros da Polícia Federal, para vazar coisas. o que infelizmente aconteceu na Lava Jato. Mas aí, enfim, aconteceu. Né? Cada um tinha o seu vazador de estimação e aí realmente é muito grave. Agora, então, evidentemente, se a investigação é sigilosa, ela não pode vazar. Ah, está falando isso porque agora envolve, talvez, Alexandre de Moraes. E no caso agora do Flávio Bolsonaro, a mesma coisa. A mesma coisa. Se for invasão, se a informação sigilosa ela vaza, não deveria ter vazado. Não deveria ter vazado do ponto de vista do Estado brasileiro. Não deveria ter vazado do ponto de vista do servidor que tem a obrigação do sigilo. Agora, o jornalista, se a informação chegou, a função do jornalismo não é guardar a informação, né? Qual é a função do jornalismo? Publicar a informação. Insisto, não pode ter uma conspiração. Que aí é outra coisa. E ainda, envolvendo o Banco Master, agora se fala que Vorkário estaria disposto a devolver 40 bilhões, mas nós queremos 60 bilhões, nós quem? Aqueles que cuidam da delação e tal. E aconteceu, e não adianta, é outra coisa em que eu insisto desde 2013. Portanto, não adianta falar assim, ai, não. Desde 2013. Presta atenção aqui. Eu estou falando com advogados, eu estou falando com juízes, eu estou falando com jornalistas, eu estou falando com empresários, eu estou falando com operadores do direito. As condições de uma prisão não podem ser usadas para arrancar ou não arrancar a delação de alguém. E eu acho que, infelizmente, isso está em curso no Brasil. Mas não agora, já desde antes. Do que é que eu estou falando? Vamos para Vorkário transferido.
2: A Polícia Federal transferiu Daniel Vorkário para uma cela comum na Superintendência da Corporação em Brasília. Até então, o dono do Banco Master estava preso na cela preparada para o ex-presidente Jair Bolsonaro, hoje em prisão domiciliar. No fim do mês passado, a PF pediu ao ministro André Mendonça que o banqueiro fosse levado de volta para a Penitenciária Federal de Brasília, na área do Complexo Penitenciário da Papuda. O empresário está na superintendência da PF desde 19 de março, quando indicou ao magistrado a intenção de assinar um acordo de delação premiada. No entanto, segundo a colunista da Folha, aqui da Band News FM, Mônica Bergamo, Mendonça disse a pessoas próximas que não pretende homologar a proposta de colaboração nos termos em que ela se apresenta. O magistrado está descontente com o que considera omissões de Vorkário e tentativas de proteger aliados na proposta de colaboração.
1: Portanto, é evidente, e não adianta, não há, a própria lei da delação, 12.850, lei das organizações criminosas, diz que a delação tem que ser espontânea. Eu já disse, eu não vou comparar a forma como se usa a delação no Brasil à tortura, porque tortura foi uma coisa muito grave e é ainda contra pobre, contra preto, contra coitados nas cadeias Brasil afora. E, evidentemente, o Vorkário não está sendo vítima desse tipo de sevícia. Aliás, a polícia diz que ele está com cuidado. Agora, não é aceitável que se diga assim, bom, você está... Primeiro ele foi aqui para Guarulhos, depois ele ficou em regime de segurança máxima, RDD, 72 horas sem ver ninguém, cadeia com vidro transparente, não sei o que e tal. Aí, vou fazer delação. Aí ele vai para uma cela melhor. A delação está avançando. Vai para uma cela melhor ainda. Eu não estou gostando do andamento da delação. Aí ele volta para uma espécie de cadeião. O que está sendo feito aí? O que está sendo feito aí? Estruturalmente, não estou falando conteudisticamente. Estruturalmente, é o mecanismo da tortura. Do ponto de vista estrutural. Não é assim que se faz com quem é torturado? Você vai me contar? Não? Cabeça na água. E aí, conta ou não conta? Não vai contar? Cabeça na água. Eu conto. Então. O claro, como torturador, não é o caso, né? Torturador é essencialmente desonesto, mata mesmo assim, depois de conseguir informação, né? Não estamos falando de outra coisa. Eu só estou dizendo que o mecanismo é o mesmo. A questão deveria ser assim: em que cela o sujeito merece ficar? A cela é essa. Tem que ser digna, mas não só para todo mundo, também para os pobres, para preto, para todo mundo, né? A cela tem que ser digna. E aí você decide se quer fazer delação ou não. E a hora que o acordo for fechado, se tiver saído da cadeia, sai da cadeia, senão não. Agora, usar as condições da cadeia para decidir se faz delação ou não faz, eu acho obsceno que a imprensa considere esse procedimento normal. Um dia nós vamos nos perguntar como é que nós aceitamos que isso acontecesse desse modo, em plena vigência do Estado de Direito. Advogados me ouvem, juízes me ouvem, todos me ouvem, e sabem que eu estou falando a verdade, porque a Lei 12.850 diz que a delação tem que ser espontânea. À medida que você tem esse elemento, ela deixa de ser espontânea. E deixa de ser aquilo que é um instrumento da defesa, porque ela vira, na verdade, um instrumento do Estado coator, que coage. Eu quero que alguém me prove que existe alguma falha nesse raciocínio. É isso aí.
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1: Muito bem, nós estamos de volta. Há um dado da pesquisa Atlas Intel que merece reflexão. Tudo merece reflexão, meninos. Tudo merece reflexão, mas esse dado também merece reflexão. O que não merece reflexão? Vamos lá, vai, o que eu estou falando?
0: Chama a atenção essa simulação feita pela Atlas Intel. Embora seja absolutamente improvável que Lula deixe de ser candidato, o fato é que se a eleição fosse hoje, viu, Reinaldo? Nessa simulação, ao menos, também Fernando Haddad, candidato do PT ao governo de São Paulo, e Geraldo Alckmin, do PSB, que segue como vice na chapa de Lula, também venceriam Flávio Bolsonaro. O ex-ministro levaria a eleição por 46,7% a 43% e o atual vice ganharia por 46,4% a 42,3%. E aí, o que se pode concluir sobre isso, hein, tio Rei?
1: Veja só, queridão, querida. O Brasil viveria, segundo alguns analistas de extrema-direita disfarçados e liberais, né, que veem qualquer medida que tenha algum apelo popular, chamam de populismo, né, o Brasil viveria um horror econômico, que obviamente é falso. O Brasil vive um momento inédito de ganho real da renda do salário, vive um momento ainda inédito na queda do desemprego, a inflação está sob controle, né? Mas sim, nós temos dificuldades, tem endividamento, tem um monte de coisa aí, né, da população, já tratamos essas questões. Sim, os juros estão muito altos, mas no endividamento que conta para a vida do pobre, isso não é o principal fator, embora os juros no Brasil sejam, e todo mundo sabe o que considero, eu chamo de juros pornográficos, eles não precisariam estar nessa altura. Definitivamente não. Parte desse juro é para o Banco Central mostrar para o mercado: olha como a gente é sério, olha como a gente está ocupado mesmo em combater a inflação, né? Não pense não que porque esse Banco Central foi nomeado pelo Lula que agora nós vamos pegar mole. Ou seja, o mercado cobrou do Banco Central, né, uma prova de fidelidade aos fundamentos para mostrar que não se deixou levar pelo lulismo. O que é um absurdo. Um absurdo porque, em essência, contesta a própria democracia. Mas, que, afinal de contas, o Lula foi eleito democraticamente. Agora, o Brasil não está no horror econômico. Ao contrário. E o ministro da Fazenda é o Fernando Haddad. Porque se tivesse, houvesse essa experiência, oh meu Deus, que coisa dramática, evidentemente o Haddad não teria esse desempenho. Aliás, ele tem um ótimo desempenho. Sim, o Tarcísio segue favorito por hora, vamos ver. Mas ele tem um bom desempenho aqui também em São Paulo, na disputa pelo governo. Seria eleito senador, eu acho, com relativa tranquilidade. Com horror econômico, isso aconteceria? Isso é falso. Obviamente falso. E no caso do Alckmin, bem, além de ser um ministro eficiente, e foi eficiente nas negociações com os Estados Unidos, etc., ele tem um comportamento exemplar como vice-presidente. Ele é um exemplo de tolerância, cordialidade, fidelidade, né? Nunca ninguém, nunca o Alckmin precisou explicar uma frase dele. Ah, sabe o que é? Foi mal interpretado. Nunca. Porque geralmente as pessoas também, quando não querem ser mal interpretadas, elas são claras naquilo que elas falam, né? E ele tem sido muito claro, é isso aí.
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1: Estamos de volta. Nossa, você sabe, Lucas, Isabela, que a coisa que os bolsonaristas mais falam, que nós somos a favor da liberdade de expressão, contra a censura, mas aí eles resolveram que eles têm que censurar uma pesquisa. Eles querem censurar a pesquisa da Intel. Eles já vinham, foi um jornal de direita que começou com isso, quer dizer, já foi um jornal, hoje é outra coisa. E vai ficar claro por quê. E vai ficar claro por quê, né? Então vamos lá. Primeiro, Flávio Libertário, creiam, pede censura à pesquisa Trazintel. Pesquisa boa é aquela que diz, aquela que é boa para eles. Pesquisa ruim é que é ruim para eles. Olha só. Ah, vai lá.
2: A pré-campanha de Flávio Bolsonaro, a presidência pediu ao Tribunal Superior Eleitoral a suspensão da divulgação da pesquisa Atlas Bloomberg. O levantamento mostra queda vertiginosa nas intenções de voto do senador em cenário de segundo turno contra Lula. Segundo a pré-campanha de Flávio, o questionário da pesquisa que apresentou o áudio de Flávio a Vorcaro foi estruturado de forma a induzir gravemente uma percepção negativa sobre Flávio Bolsonaro. A equipe do senador sustenta ainda que a disposição das perguntas e temas, com uso de associações entre o pré-candidato Daniel Vorcaro e o Banco Master, contamina e induz as respostas dos entrevistados. Já o CEO da Atlas, o Andrei Roman, afirmou no X que a pesquisa não tem nenhum problema metodológico.
1: E não tem mesmo. Então vamos lá. E a pesquisa... O que, que eles estão acusando? A Atlas Intel quis saber se as pessoas tinham tomado conhecimento do tal áudio. Aliás, eu nem vi. Vejam para mim o número de quantos tomaram conhecimento. A pesquisa quis saber, tomaram conhecimento do tal áudio? Porque, como não tomar conhecimento do tal áudio? Muito difícil. Vejam aí para mim quanto é que foi. Me mande aqui pelo zap. Só que essa foi uma questão feita depois de tudo. Claro que se fosse uma questão feita antes, induziria. Mas foi uma questão feita depois. Isso vive acontecendo. Mesmo as pesquisas que são simples avaliações do governo, elas costumam ser... As pesquisas são simples avaliações de governo, elas costumam ser feitas depois da pesquisa eleitoral. Porque senão, Lucas, e aí, tá feliz aí com o governo? Tá todo mundo sempre meio brabo com o governo, Lucas. É até bom, até saudável que as pessoas têm. Cada um cuida da sua vida. Então, primeiro, você vota, como é que é, Primeiro, pesquisa espontânea. Se fosse hoje, votaria em quem? Quando você vai medir espontânea, depois você apresenta as alternativas. E o que a Atlas Intel fez toda a pesquisa, eles são sérios. O que eu acho que a Atlas Intel tem, como a pesquisa feita por internet, eles estruturam tudo direitinho depois, para que seja representativo. Mas é séria a pesquisa deles. O que eu acho que ela tem é, talvez, turma da internet tem um pouco mais de peso. Por exemplo, Renan Santos aparece sempre um pouco melhor ali. Não não tem um instrumento em princípio para saber se o cara vai se abster ou não, né? Mas eles têm um bom índice de acerto, sim. Não é picaretagem. Em absoluto. E foi feito depois. Né? Sobre o áudio, foi feito depois. Né? Você ficou sabendo do áudio e mensagens vazadas e supostas conversas de Flávio Bolsonaro e Daniel Vorkaro, dono do banco? Ficou sabendo ou não? 95,6% ficaram sabendo. Como não ficar sabendo? Só se habitar, quase habitar em Marte. Agora, ficar sabendo quer dizer que tem um juízo negativo. E indagado depois. Hã? É uma tentativa de censura. Hã? Atlas Intel manifesta plena tranquilidade diante de qualquer questionamento. Me leiam aí, meninos, na resposta da Atlas Intel. O parágrafo começa o teste.
0: Vamos lá, Reinaldo. O teste de áudio e o questionário de pesquisa são instrumentos completamente distintos, realizados em momentos e interfaces separados. O teste de áudio foi aplicado exclusivamente após a conclusão e submissão do questionário pelo respondente. Nenhum respondente teve acesso ao conteúdo do áudio antes ou durante o preenchimento da pesquisa, tampouco pôde alterar suas respostas após a sua submissão. Não há, portanto, qualquer mecanismo de contaminação entre os dois instrumentos e os resultados da pesquisa não sofreram nenhum tipo de interferência.
1: E não sofreram mesmo, 95,6% ficaram sabendo e desses que ficaram sabendo, 93,9% ouviram. E houve até, quem acompanhou esse programa, agora vou lá e eu surpreender o Pedro, que é meu esporte predileto.
2: Já levantou aqui.
1: E quem ficou sabendo, também ficou sabendo com a música. Porque teve música, não é?
2: Ótimo.
1: Teve música. Eu posso tratar da retranca seguinte, quando você acha a música, Pedroca, você põe a música já. Põe a música já.
0: Ainda ou... não. Peraí, um pouquinho.
1: Ainda não.
0: Um pouquinho.
1: Ainda não. Vai.
0: calma aí.
1: A gente encerra o bloco. E aí, tem uma coisa. O PT acredita que Flávio continuará candidato? Eu não sei o PT. Eu acredito que continuará. Porque também entra numa dinâmica que quanto mais a coisa dá errado, mais eles se aferram às ideias, aos fundamentos, aos princípios. E nós temos o famoso vídeo do Eduardo dizendo, olha, perder para a gente também é ganhar. Né? Porque assim a gente mantém a fidelidade da direita, etc, e coisa e tal. Né? Já tem o áudiozinho?
0: 5 segundos, peraí.
1: 5 segundos. Olhando para a cara do tio. E 1, 2, 3.
0: Agora vai, ó. Calma, quando
1: pensa
0: a internet,
1: que é fácil?
0: Quando a internet não
1: ajuda. Não é fácil, não. Vamos lá, vai.
0: Vamos tocar. Conta até 3 aí, Rê.
1: E 1, 2, 3. Você ouviu esse áudio?

0: Tchau, isso aí.
1: Perde tudo, Daniel.
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0: Muito bem, rapidamente, o Zé Guimarães está dizendo, é claro que vai para a campanha, né? Nós vamos tratar dessas coisas na campanha. E diz que taxar a blusinha foi um erro. Bom, vamos lá, rapidinho.
3: Segundo o ministro das Relações Institucionais, José Guimarães, a taxa das blusinhas foi um erro e o PT precisa explorar o caso Master durante as eleições deste ano. De acordo com um articulador político de Lula, a relação entre Daniel Vorkaro e Flávio Bolsonaro será um dos focos da campanha reeleição do presidente, conforme explicou o ministro à Folha. Vamos a um trecho do que disse Guimarães? A imagem do Flávio como moderno e ético ruiu. O rei está nu e será difícil se vestir novamente. O que não queremos é que culpas que não são do governo caiam no nosso colo, como o caso Master. Não se pode sustentar uma candidatura com mentiras.
0: É claro que vai para a campanha. Já está na campanha, né? Já está na campanha. É isso aí.
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0: E olha, um troço envolvendo o ex-presidente do BRB, uma fala preocupante. Vamos lá, vai.
4: Vamos lá, Reinaldo. O advogado Eugênio Aragão deixou a equipe de defesa de Paulo Henrique Costa, ex-presidente do BRB, o Banco de Brasília, que negociou uma delação premiada sobre o caso Master. Aragão anunciou a saída em uma nota à imprensa. Afirmou que somente participa de iniciativas jurídicas pautadas pela absoluta seriedade, confiança profissional e responsabilidade, e que uma eventual colaboração premiada só seria considerada diante da existência de provas consistentes e inequívocas. Vamos a um trecho curto dessa nota. Com quase 30 anos de atuação no Ministério Público Federal, extensa trajetória em funções de cúpula da instituição, Eugênio Aragão somente participa de iniciativas jurídicas pautadas pela absoluta seriedade, confiança profissional e responsabilidade. Eventual colaboração premiada apenas seria considerada diante da existência de provas consistentes e inequívocas, sempre com respeito à legalidade, às instituições e à reputação das pessoas envolvidas.
0: Me parece que ele está dizendo que uma delação pode estar se preparando que não obedeça a esses critérios. Eugênio Aragão, que de fato tem uma trajetória no Ministério Público, foi ministro da Justiça, governo Dilma, e ele, quase 30 anos, somente participa de iniciativas jurídicas pautadas pela absoluta seriedade. Alguém teria pedido para ele fazer uma coisa não séria? Confiança profissional e responsabilidade. Portanto, sem responsabilidade, confiança profissional? Eventual colaboração premiada seria considerada diante da existência de provas consistentes e inequívocas? Sugere que estão querendo lidar com elementos que não são nem consistentes nem inequívocos. Legalidade, portanto, o contrário é ilegalidade, para cair fora. E sem respeito às instituições e nem à reputação de pessoas envolvidas. É muito estranho e preocupante. Eu insisto que a questão da delação precisa ser repensada. O Pedro, a hora da edição, inclusive com essa minha fala aqui, tem que juntar ali na questão da prisão do Vorkaro. A democracia brasileira precisa disciplinar as delações antes que as coisas se compliquem muito, né? E se ache por aí que não existe mais qualquer chance de a gente ter seriedade, institucionalidade e respeito à ordem legal. Pensem nisso. É isso aí.
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0: Tchau, Band News FM. Até amanhã.
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0: Estamos de volta no Band News TV e nas redes sociais. Aí é o seguinte, o coleguinha ficou muito chato, muito impertinente, dá muito trabalho. A gente chama ele para brincar, ele só faz bagunça. né? A gente chama para bater bafo, não quer bater bafo, não sabe jogar fubeca, não sabe brincar, né? Sabe dar canelada e ainda faz coisas que não deve na casa da gente. Aí o Centrão está falando para o Flávio, eu não quero mais brincar com você. Não. Nós do Centrão, a gente é muito ético, muito decente. Está começando a virar aquela companhia desagradável, oh, minha querida Isabela, meu querido Lucas. Vamos lá, vai.
3: Dirigentes do Centrão reforçaram a intenção de adotar a neutralidade na corrida presidencial deste ano. Informação é do Globo e a diretriz vem após a revelação de conversas entre Flávio Bolsonaro, dono do Banco Master, Daniel Forcaro, como a gente já falou aqui, não é da coisa. De acordo com o jornal, os partidos União Brasil, PP e Republicanos ainda não bateram o martelo sobre o tema, mas a tendência é liberar os filiados para apoiar os candidatos que desejarem. No PP, um integrante da Executiva Nacional da sigla disse, sob reserva, que o melhor formato para a legenda na disputa deste ano é aquele que permite a eleição do maior número de deputados federais e senadores. Para isso, a neutralidade seria o melhor caminho, já que líderes locais ficariam livres para construir alianças que os fortalecem. Em algumas regiões, isso significa uma aproximação com Lula. Em outras, com Flávio e outros grupos da direita.
0: É, e aí, mesmo com Flávio agora, né, fica um pouco complicado, mas também não quer dizer que vai ser Lula. O que é importante aí, veja só, o PP no Nordeste está mais próximo do Lula, né? PSD idem. PSD no Paraná? Não, PSD no Paraná é direita. A questão é tempo de campanha. Por exemplo, PP tem um tempo de campanha importante. União Brasil tem um tempo de campanha importante. Vão se juntar, Flávio? Vão lhe dar mais tempo na televisão? Não vão se juntar e vão dizer assim, ó, cada um faça o que quiser. Que também, se junta, dá tempo de campanha, mas libera para fazer campanha depois nos estados, isso é uma coisa. Se nem mesmo entrar em aliança para presidencial, é outra, o que seria evidentemente desejável para o PT. Quer dizer, o Flávio já vai ter um tempo, Flávio naturalmente terá um tempo maior em TV do que o PT, porque tem mais deputados. Mas não é assim tão maior. Se leva PP, leva União Brasil, leva Republicanos, evidentemente fica muito maior. Agora, o Flávio passou a ser um peso também. Por enquanto é um peso. Não adianta. Ele está todo atrapalhado. Outra. Ele vai se recuperar? Porque veja só, em nenhum momento aqui eu disse que o Flávio não vai se recuperar, que ele vai perder a eleição e tal. Que a situação dele está ficando difícil. Chance de eles abrirem mão da candidatura, essa eu não vejo. Vão abrir mão para quem? Para Michele? Isso não passa ali pelo radicalismo. Né? A gente já viu que, pressionados, a retórica deles vai ainda mais para a direita. Se vocês perceberem, o Flávio moderado desapareceu. Acabou o Flávio moderado. Vai para a pancadaria. Lula, demônio, Deus, e não sei o quê, e tem uma missão, e tem não sei o quê. Hã? Então, acho difícil que migrem para uma outra candidatura, porque essa altura seria quem? Hã? Alguém fora da família? Se for alguém da família, quem? Michele? Ah, vamos botar Tereza Cristina com Michele. Não tem a densidade eleitoral que eles esperam. E o próprio Flávio disse isso na conversa no domingo com o Paulo Figueiredo. Né? Difícil. Ô, Lucas.
4: Oi.
0: Eu que não te vejo, eu que não vejo, você é um mister.
4: Não.
0: Senhor Ancelotti.
4: Isso.
0: Senhor Ancelotti, mister, imagina. Mas ou então você diga, mister também é latim. Agora o Flávio tentou surfar na escalação do Neymar. Ora, vejo você. Olha só que coisa. Né? Reinaldo, você criticou o Neymar só porque ele é bolsonarista? Eu? Não. Critiquei porque é indisciplinado, porque não tem condição física, porque não está jogando bem, só por isso. Né? Eu também não quero jogador para casar com minha filha. Né? Quero que funcione em campo. É isso. E não acho que seja o caso. Sem contar, né, que coisa bonita o Neymar, assim, porque ele foi escalado, meia hora depois ele já tinha republicado, repostado 3 vídeos de patrocinadores dele. E passado mais um pouquinho, já tinha também republicado um outro de bet. É um negócio. Aí as pessoas não acreditam muito, né? A gente vai dizer o quê? Mas o Flávio tentou pegar carona. Vai, vamos lá, vai.
4: O Flávio e o PL surfaram na onda da convocação.

0: 17 anos mais velho que o Lucas.
1: É.
0: Então não tem essa. Que menino! Ai, menino! E aí, claro, embarcado. E evidentemente o Neymar, né? O Neymar não vai protestar, porque ele gosta da turma toda. Aí inventaram que o Lula, chupa, Lula, Lula foi favorável, já mostramos ontem aqui, só disse que era preferível que ele fosse disciplinado, não é? Ele falou, espelhe-se no Cristiano Ronaldo, no Messi. Não há a menor chance disso acontecer, porque afinal de contas se trata de dois jogadores adultos, mentalmente também. Rapidamente, a AGU diz que lei da dosimetria é inconstitucional, e é, vamos lá.
1: Advocacia-Geral da União defendeu ontem suspender e declarar inconstitucional a lei da dosimetria. A legislação foi promulgada pelo presidente do Senado, Davi Alcolumbre, em 8 de maio, após o Congresso derrubar o veto de Lula ao texto. A norma permite a redução de penas de condenados pelos atos ou pelos ataques de 8 de janeiro de 2023, inclusive também o ex-presidente Jair Bolsonaro, sentenciado a 27 anos e 3 meses de prisão pela trama golpista. Poucos dias depois da promulgação, o ministro do STF, Alexandre de Moraes, decidiu suspender a aplicabilidade da lei em caráter liminar, citando indícios de inconstitucionalidade e risco de interferência em investigações em curso. O tema ainda não foi analisado pelo plenário do STF, que dará a palavra final sobre a validade da lei. A previsão é que isso ocorra até o fim desse mês.
0: Bom, eu não tenho a menor dúvida sobre a inconstitucionalidade, já disse aqui as razões. Ah, sim, bolsa caiu, dólar subiu, tem situação internacional, mas também tem a pesquisa Atlas Intel, que mostra o Flávio numa situação desesperadora. Por alguma razão, esses rapazes do mercado acham que aqueles que prometem dar golpe no Supremo representam estabilidade, né? O nome disso é especulação misturada com uma boa dose de ignorância. Beijo, até amanhã.

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0: O senador e pré-candidato à presidência, Flávio Bolsonaro, confirma que encontrou Daniel Vorcaro, ex-dono do Banco Master, depois da primeira prisão do banqueiro. Inicialmente, ele havia dito que tinha conversado com Vorcaro apenas por telefone. Aos jornalistas, ontem, o político do PL disse que o encontro aconteceu quando Vorcaro estava em casa, na cidade de São Paulo, com tornozeleira eletrônica, e foi para dar um ponto final sobre o pedido do dinheiro. O pré-candidato ao Planalto negociou com o banqueiro a quantia de R$134 milhões para a produção de um filme sobre o ex-presidente Jair Bolsonaro.
1: E no dia seguinte em que ele foi preso, nesse momento é que nós vimos ali que deu uma virada de chave, nós entendemos melhor que a situação era muito mais grave. E em função disso, trago aqui para vocês, eu falei lá dentro para os deputados, mas já vi que a imprensa já divulgou. Eu estive com ele mais uma vez após esse evento, quando ele passou a usar o monitoramento eletrônico, ele não podia sair da cidade de São Paulo. Eu fui sim ao encontro dele para botar um ponto final nessa história, é dizer que se ele tivesse me avisado que a situação era grave como essa, eu já teria ido atrás de outro investidor há muito mais tempo e o filme não correria risco. Então foi uma grande dificuldade nesse momento arrumar outros investidores que pudessem concluir esse filme.
0: O deputado federal Mário Frias, do PL de São Paulo, acusa o portal Intercept Brasil de militância travestida de jornalismo independente. Ontem, a página publicou um áudio em que o parlamentar agradece ao apoio do banqueiro Daniel Vorcaro pelo apoio ao filme Dark Horse. Frias, que é produtor executivo do filme, havia dito antes que não havia um único centavo de Vorcaro no longa. Na gravação, o ex-secretário especial da Cultura no governo Bolsonaro afirma que o longa sobre Jair Bolsonaro vai mexer com o coração de muita gente, será muito importante para o nosso país e pede autorização para informar o dono do Banco Master sobre o andamento da produção.
2: Só te agradecer, meu irmão. Vão mexer com o coração de muita gente, vai ser muito importante para o nosso país, tá? Preciso de vez em quando te falar como as coisas vão andando, tá?
0: Nos outros destaques do dia, indo direto a Brasília, a tramitação pelo fim da escala 6-1 na Câmara dos Deputados encontra resistência. Parlamentares favoráveis continuam articulando. Os detalhes chegam com Rafael Procópio.
3: A tramitação do texto que prevê o fim da escala 6-1 na Câmara dos Deputados pode sofrer alguns atrasos. Apesar de ainda existir um otimismo por parte do presidente Hugo Mota de apreciação do relatório final em plenário na semana que vem, o texto que vai sair da comissão especial ainda é alvo de negociações. Esse relatório tinha previsão de ser apresentado nesta quarta pela comissão, mas o prazo não está mais garantido. Além de problemas com a convergência entre partidos, acontece em Brasília, nestes dias, a marcha dos prefeitos, que ganha uma notoriedade maior em um ano de eleições gerais.
0: No Rio de Janeiro, a polícia investiga o atropelamento que matou uma jovem de 20 anos, filha de diplomatas brasileiros. Quem conta é o Vinícius Calisto.
4: A Polícia Civil investiga se a van de entregas que atropelou a filha de diplomatas brasileiros em Ipanema, na zona sul do Rio, teve falha mecânica. Mariana Tanaka Abdul Haq, de 20 anos, chegou a ser levada para o Hospital Municipal Miguel Couto, mas não resistiu. Ela estava com a mãe, Ana Patrícia Neves Abdul Haq, e um outro colega, quando o veículo invadiu a calçada da rua Visconde de Pirajá, uma das principais do bairro. A vítima é filha dos diplomatas Ibrahim Abdul Haq Neto, assessor especial no gabinete do presidente Luiz Inácio Lula da Silva para temas de paz e segurança, e Ana Patrícia Neves Abdul Haq, cônsul adjunta do Brasil em Buenos Aires, que também foi atropelada e está se recuperando.
0: No destaque do esporte, o Arsenal acompanha o tropeço do Manchester City para soltar o grito de campeão do campeonato inglês. Conta mais, Maurício Ferreira.
5: O Manchester City é derrotado pelo Bournemouth por 1-0 e resultado garante o título do Arsenal após mais de duas décadas. Com o placar de ontem envolvendo o time de Pep Guardiola, a equipe de Londres confirmou matematicamente o caneco e voltou a vencer a Premier League depois de 22 anos. Com 82 pontos, o Arsenal, ainda com uma rodada, não pode mais ser alcançado pelo City, que tem 78. A equipe de Mikel Arteta fecha o campeonato no domingo, fora de casa contra o Crystal Palace, e depois ainda tem a final da Liga dos Campeões da Europa contra o PSG no dia 30 de maio. Gabriel Magalhães, Martinelli e Gabriel Jesus são os brasileiros do atual elenco do Arsenal.
6: Band News, tempo. Nesta quarta-feira, a massa de ar polar segue garantindo tempo firme em grande parte da região sul do país. E o amanhecer será gelado e com chance de geadas na Serra Gaúcha e Catarinense. Já na região sudeste, a frente fria se afasta da costa, mas a umidade marítima continua mantendo chuvas desde cedo entre o litoral e o interior de São Paulo, no sul de Minas Gerais e em grande parte do Rio de Janeiro. No centro-oeste, o tempo fica estável na maior parte da região, com chance de chuvas isoladas entre o Mato Grosso do Sul e o norte de Mato Grosso. No nordeste, a circulação marítima mantém chuvas fracas entre o litoral da Bahia, Sergipe, no Rio Grande do Norte e no Ceará. E no norte do país, o tempo continua instável no Amazonas, Roraima, Pará e Amapá. Já de Ramos, da Climatempo.

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0: Seja bem-vindo, você ouvinte Band News FM, sintonizado com a gente em mais um Band News em Forma. Hoje, a gente vai falar sobre o que muda na vida do pai, da mãe, antes de decidir ter um filho. Porque a gestação, ela impacta muito antes do que a gente imagina, o preparo desses pais, quando a gente está falando, claro, de um planejamento familiar, já com um histórico, e como isso pode ser benéfico para o bebê que está se formando. A gente tem vários estudos e pesquisas que falam sobre o impacto da alimentação, também da vacinação, da atividade física e tudo o que engloba esse pai e essa mãe antes mesmo da gente ter uma fecundação. Camila, que assunto legal e científico que a gente vai trazer hoje.
1: Eu adoro, tem muito conteúdo científico, sim, mas a gente sabe que tem muita individualidade nesse caso todo e a gente vai aqui ter exemplos maravilhosos e especialistas para explicar para todo mundo as dúvidas mais comuns, né, Isa?
0: Claro, pode ser bem mais fácil do que a gente imagina e você pode inserir isso no seu planejamento familiar e potencializar a saúde do seu bebê. Hoje a gente recebe aqui no Band News Informa a Juliana Meirelles, que é mãe da Amanda, tá grávida da Amanda. Ju, um prazer falar com você.
2: Prazer é meu, obrigada por me terem aqui.
0: E também conversamos aqui no Band News Informa com o nosso especialista de hoje, o professor doutor Marco Antônio de Paula Ramos, que é especialista em genética também, pediatra. Doutor, um prazer, seja bem-vindo.
3: O prazer é meu estar com vocês aqui para falar de um assunto tão importante.
0: Doutor, quero começar com essa pesquisa que trouxe o Band News Informa desse episódio, que fala sobre o impacto do preparo físico e da alimentação do pai antes da fecundação para a gente ter um bebê saudável. Explica para os nossos ouvintes, por favor, para nós leigos, como isso funciona dentro do corpo humano.
3: A gente sabe que, do ponto de vista de saúde, né, saúde do corpo como um todo, a fertilidade, a potencialidade da gente poder gerar um filho com saúde, já vem de vários aspectos, envolvendo vários aspectos genéticos. Os primeiros são os constitucionais, né? As pessoas têm uma determinada constituição que vão determinar se o filho vai ser saudável ou não. Mas os fatores ambientais que a gente considera que seriam os fatores que influenciam na expressão dos genes, são fundamentais que a gente tenha um filho saudável. Sabe-se que várias condições clínicas são importantes. Uma vida saudável, hoje em dia, é considerada como uma vida que tem uma boa atividade física, uma alimentação adequada, pouca exposição a agentes nocivos à nossa saúde. Isso vai fazer com que os nossos genes estejam habilitados sem interferências, sem fenômenos epigenéticos que podem influenciar na expressão desses genes. Então, quando a gente fala em saúde, hoje em dia, a gente fala em boas condições alimentares, boa atividade física, pouca exposição a agentes nocivos, sejam eles cigarro, álcool, substâncias químicas, alimentos que contêm vários conservantes, que têm vários aromatizantes, são substâncias tóxicas ao nosso organismo que podem influenciar, inclusive, na expressão gênica, produzindo fenômenos que a gente chama de epigenéticos.
1: E a gente, porque a gente sempre se preocupou, né, com, claro, que existe um momento de você realmente gestar, né, e estar já com o feto ali, né, teve a fecundação, mas essa coisa de a gente, de hoje em dia, os estudos se prolongar e serem mais profundos em outros fatores como esse que a gente está dizendo agora, quer dizer, anteriormente à fecundação, um hábito masculino pode interferir não só na fecundação, como na genética desse bebê, dessa criança?
3: Sabe que a gente tem que ter uma... Quando a gente produz as células, as gônadas, elas produzem as células reprodutivas, no caso do homem espermatozoide, e tudo que possa influenciar de alguns fenômenos, um exemplo clássico é a metilação do DNA, que é importante na divisão celular, pode influenciar na expressão de genes. Então, tudo que se descobre hoje em dia, em termos de saúde, de uma forma global, podem ter influências favoráveis, sim, no desenvolvimento de espermatozoides mais saudáveis e tem influências ambientais na sua expressão gênica saudável que veio do pai.
1: Não é só a genética, então. Então, essas coisas também fazem diferença para uma qualidade boa de um espermatozoide, por exemplo.
3: Exato. Isso mesmo. Fazem sim.
0: Eu quero puxar a Juliana para essa conversa, para contar um pouco da experiência dela durante o período da tentativa de engravidar. Como foi seu planejamento familiar, Ju? Você chegou antes de decidir ser mãe, fazer esse planejamento, procurar um geneticista? Quando entrou um especialista em fertilização no seu caso? Conta um pouquinho para a gente dessa história, cronologicamente.
2: Foi uma saga, na verdade, né? A gente procurou um geneticista, antes de tudo, para garantir que a gente não tinha nenhuma questão que atrapalhasse, que eu acho que, infelizmente, hoje as pessoas não procuram muito, elas não têm esse conhecimento, e eu acho que pode ser super importante. E aí a gente foi para minha ginecologista, obstetra, tirei o DIU, vai tentar. E já comendo melhor, tomando suplementos, passaram-se 6 meses, nada. E aí a gente começou a fazer vários exames e eu descobri que eu tenho endometriose, que sempre foi silenciosa, eu nunca tive nenhum tipo de sinal que ela existia. E aí a gente viu também que a minha reserva não era muito boa, né, ovariana. E aí a gente foi encaminhado para fertilização. E o meu médico, no começo, ele nem achou que a gente precisava de FIV, achava que até dava para levar acompanhando a ovulação, mas não deu certo. E aí a gente começou a fazer a fertilização, coleta de óvulos.
0: Isso em que ano?
2: Isso em 2023. E aí eu sempre fazendo muito exercício, comendo super bem, que é o que eu sempre fiz, cuidando muito da saúde mental, que eu acho que isso também influencia bastante. E a gente tinha bons óvulos, não eram muitos, mas eram bons, a fertilização era boa, mas
0: essa era uma conversa com o seu médico que você citou, continuei me exercitando, continuei me alimentando bem. Quando você teve essa conversa com o especialista em fertilização, eles falaram para você, olha, é importante que você continue com essa agenda?
2: Não foi uma coisa tão forte, eu acho que nem todos os médicos falam isso tanto, mas eu sabia que era importante e eu tinha um acompanhamento por fora de uma nutricionista especializada em fertilidade e saúde da mulher, que me acompanhou o tempo inteiro, um personal para me ajudar, terapia, e aí a gente foi seguindo. Não foi um processo fácil, foi desafiador. Eu fiz 7 coletas de óvulos e 9 transferências de embrião. Eu fui ter um positivo na 8ª transferência de embrião, mas infelizmente a gente perdeu com 7 semanas. E na 9ª deu certo, e é a nossa pequena. Mas sem explicação também, a gente tinha bons embriões, os gametas eram bons, nunca falaram pra gente em doação de óvulo, por exemplo. Mas eu acho que a medicina, ela vai até a página 2, ela não consegue explicar necessariamente, mas a gente seguiu, por mais que tenha sido desafiador em vários momentos, e deu certo, graças a Deus.
0: E como foi o preparo do seu marido, que está acompanhando aqui a nossa gravação dos bastidores? A gente fala muito, né, do preparo da mulher, das mudanças de alimentação, de vitamina, de suplemento, do apoio da psicologia também. Foi uma batalha de vocês dois, mas algo mudou na rotina dele?
2: Pouco. Ele tinha exames muito bons, então ele achava que não precisava mudar muita coisa. Ele tomou algumas suplementações diferentes que a nutricionista pediu, que o médico falou e tal, mas não mudou muito questão de exercício e tal. Ele só fazia realmente o espermograma a cada 2 anos para ver se continuava tudo bem, e continuando tudo bem, ele estava mais tranquilo. Eu pedi até para ele fazer um pouco mais e tal, mas foi o possível. Mas ele, em questão de estar do meu lado, de ser um porto seguro, assim, eu não posso reclamar do meu marido. Ele foi parceiraço.
1: É muito bacana a gente escutar isso, né, da Juliana, doutor, porque ela falou assim, a medicina vai até a página 2, né? Mas quais são os maiores empecilhos que as pessoas encontram? Quais são os maiores problemas que realmente tem, né? Incompatibilidade, baixa qualidade, por exemplo, de um óvulo ou de um espermatozoide, a própria anatomia física ali da posição do útero, dos ovários. Quais são os problemas mais comuns que as pessoas enfrentam nessa dificuldade mesmo de engravidar?
4: São diversos fatores, né? Endometriose, ela dificulta, causa uma série de aderências, é um tipo de um processo inflamatório, né? São células de endométrio que pulam para dentro da cavidade abdominal e causa um processo inflamatório crônico. E Além disso, existem doenças hormonais, né, que causam dificuldades no próprio ciclo ovulatório, né? Então, a paciente tem dificuldade de ovular corretamente. Então, passando por cima dessas condições básicas, a gente tem, teoricamente, uma mãe apta a engravidar. Tanto é que a Juliana tinha um problema mecânico causado pela endometriose e o óvulo dela era viável. O fato de ter perdido num procedimento, isso é comum, né? No primeiro procedimento, em alguns procedimentos, inclusive, né? Porque a natureza é muito mais sábia do que a mão humana, né? Então, não existe um procedimento, como ela disse, a medicina ela não vai muito além do que a gente já conhece, a gente desconhece muita coisa.
0: Band News em Forma faz uma pausa rápida, a gente atualiza agora o noticiário do Brasil e do mundo e da sua região.

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1: A Meta está prometendo uma nova ferramenta da inteligência artificial que promete tomar decisões por nós mesmos, hein, Warrison?
2: A Meta está anunciando a criação de uma nova ferramenta de inteligência artificial que promete dar uma forcinha no seu dia a dia, né? Vai ajudar você a fazer coisas na internet, a fazer compras, a organizar a sua agenda, a organizar seus e-mails, seus compromissos, etc. e tal. Muito inspirada no OpenClaw. É uma coisa relativamente recente, é uma inteligência artificial, um modelo de inteligência artificial que basicamente toma decisões sozinha usando os seus próprios dados. E aí muita gente tem comprado computadores só para instalar o OpenClaw neles, para que o OpenClaw não saia do controle, né? Não tenha acesso ilimitado a todos os dados da sua vida, mas que ao mesmo tempo, ainda assim, essas pessoas possam usar todo o poder que o OpenClaw pode entregar como esse assistente pessoal super vitaminado por inteligência artificial. Pois bem, a Meta resolveu oferecer essa ferramenta tão bacana, que é o OpenClaw, e eles estão testando, já estão numa fase de testes, de criar uma ferramenta que vai trazer todas essas funcionalidades para você. Só que tem um problema. Para eles oferecerem todas essas funcionalidades para você, eles vão ter que ter acesso a mais dados ainda seus. Mais ainda do que eles já têm. Eu não sei se vale a pena. Eu, pessoalmente, já sei que eu não vou usar, né? O histórico da empresa é o pior possível no que diz respeito à proteção aos consumidores. E você imagina você entregar toda a sua vida digital, mais até do que você já entrega, para uma inteligência artificial criada por essa empresa.
1: E a gente já falou aqui na coluna de tecnologia, né, sobre os cuidados necessários para essa integração das informações pessoais nas inteligências artificiais. É um assunto ainda em debate, que precisa muito ser discutido e também regulamentado. É claro que a gente acompanha e conta tudo por aqui. A coluna de tecnologia volta amanhã.
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0: Girando mais uma vez os principais destaques do dia nessa madrugada de quarta-feira na Band News FM, o presidente do Banco Central, Gabriel Galípolo, defende a atuação da instituição diante das investigações envolvendo o Banco Master e o BRB, o Banco de Brasília. Em uma audiência na Comissão de Assuntos Econômicos durante a terça, ele afirmou que o BC abriu auditoria e sindicância, afastou dois servidores suspeitos de atuar em favor do banqueiro Daniel Vorcaro e está colaborando com o Ministério Público e a Polícia Federal. O presidente do BC disse ainda que a autoridade monetária agiu rapidamente diante das suspeitas envolvendo o caso, identificando uma potencial fraude em 3 meses e encaminhando informações ao Ministério Público em 6 meses. Indo direto aos destaques em Brasília, os empréstimos consignados para beneficiários do INSS têm novas regras. Quem explica é o Márcio Rocha.
1: A partir de agora, o Instituto Nacional do Seguro Social, o INSS, tem novas regras para os empréstimos consignados, aqueles que têm valores descontados diretamente de aposentadorias e pensões. Entre as mudanças, o beneficiário que solicitar esse tipo de modalidade precisa validar a operação por meio da biometria facial no aplicativo Meu INSS. Na prática, ao solicitar o crédito junto às instituições financeiras, o beneficiário vai receber a proposta no aplicativo com o status de pendente de confirmação e tem até 5 dias corridos para confirmar a operação por reconhecimento facial. Caso o procedimento não seja realizado dentro do prazo, o contrato é automaticamente cancelado. Ainda de acordo com o INSS, outra novidade é a ampliação do prazo de pagamento total dos empréstimos consignados, que podem ser quitados em até 9 anos.
0: Nos destaques internacionais, o Senado dos Estados Unidos aprova uma medida essencial para limitar o poder do presidente Donald Trump na condução da guerra contra o Irã. A votação de 50 a 47 representa uma derrota política para a Casa Branca e expõe a divisão interna no Partido Republicano. Desde que Trump ordenou o ataque ao Irã no fim de fevereiro, democratas vêm forçando uma série de votações sobre resoluções de poder de guerra. O texto final exige a autorização expressa do Congresso norte-americano para a continuidade das ações militares das tropas federais ou a retirada total de solo estrangeiro. A oposição ao conflito cresce no parlamento por causa do descontentamento da população com a alta do preço da gasolina e com o custo financeiro total da ofensiva militar.

0: destaque do Palmeiras, chegando agora com Maurício Ferreira.
1: O técnico Abel Ferreira faz duas mudanças obrigatórias no time do Palmeiras, que encara o Cerro Porteño do Paraguai hoje às 21h30 no Allianz Parque. Diante das lesões recentes de Felipe Anderson e Ramon Sosa, o comandante português mexerá na equipe que empatou com o Cruzeiro no sábado pelo Brasileirão. Em uma alteração natural, Alan volta na vaga de Felipe Anderson após suspensão e Maurício deve ser o escolhido para jogar ao lado de Flaco Lopes. Uma vitória já garante o Verdão nas oitavas de final com uma rodada de antecedência. Parte da Rede Band News FM acompanha com narração de Marcelo Duó a partir de 20h30 da noite.
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0: Segundo bloco do Band News Informa de hoje, estamos falando sobre pesquisas científicas que apontam a importância da atividade física feita pelo pai e pela mãe antes mesmo da fecundação do embrião. Como a gente impacta a formação de um bebê muito antes da gestação, estamos recebendo o professor doutor Marco Antônio de Paula Ramos, que é especialista em genética e também pediatra, e a Juliana Meirelles, mãe da Amanda, tá grávida da Amanda. Doutora, eu queria perguntar também sobre o seu olhar das crianças no consultório, né? Como a gente falou aqui das suas especializações, o senhor tem um contato da genética, além do contato com os pais, com as crianças. O senhor vê uma relação dos pais que tiveram um cuidado um pouco maior nesse planejamento? Falando de atividade física, cortar o álcool, o fumo, não só a mulher, mas o homem também, no impacto da saúde dessa criança?
1: O que acontece é o seguinte, eu, como eu trabalho com pediatria genética e sou constantemente solicitado para avaliação de crianças com distúrbio do neurodesenvolvimento, que é uma preocupação muito grande dos casais, né? A gente sabe que existem fatores gestacionais que podem ser determinantes do aumento do risco dessa situação clínica, ou seja, os distúrbios do neurodesenvolvimento. São os transtornos do espectro do autismo, são os TDAHs, transtornos dos déficits de atenção e hiperatividade, e que podem ser menos agressivos, podem ser menos expressados se a gente tiver melhores cuidados durante a gravidez, né? Então, por exemplo, para os distúrbios do neurodesenvolvimento, a gente sabe que o estresse na gravidez ele pode ter um efeito de aumento de risco, idade materna avançada, prematuridade, baixo peso. Então, o que, que a gente sabe? Que uma gravidez bem planejada, aquela que o casal e a gestante já tomam as vacinas que evitam riscos durante a gravidez, uma gestação que o corpo da mulher já está bem preparado, com atividade física regular, uma alimentação adequada, essa gravidez ela vai ter um menor risco de desenvolvimento, por exemplo, de distúrbios do neurodesenvolvimento. Então, é fundamental que esse planejamento ocorra para que essa gestação se desenvolva de forma tranquila e o desenvolvimento da criança também.
2: É, e a gente não está falando só, né, doutor, da diabetes gestacional, de uma eclâmpsia, a gente está falando também desse desenvolvimento neural, né, que é importante isso. E às vezes não é falado durante o período gestacional, né?
1: Sim. A gente tem no primeiro trimestre da gravidez a fase que a gente chama de organogênese. Nas primeiras semanas, o embrião está se desenvolvendo, organiza os órgãos principais, né? Sistema circulatório, músculo, esqueleto e sistema nervoso central. Então, a principal atenção para agressões externas, né? Digo, agressão no sentido de doença, exposição a agentes químicos, medicamentos inadequadamente utilizados, como eu disse anterior, estresse em excesso, nas primeiras 4, 8 semanas, são fundamentais para a prevenção de grandes prejuízos, principalmente no desenvolvimento cognitivo dessa criança. Quer dizer, ela está se amadurecendo, os neurônios estão se instalando, as conexões neurológicas dos neurônios estão se estabelecendo, e nessa fase ela tem que ter uma qualidade de vida muito boa, né? Tem que estar protegida de agentes externos, no sentido de estar mais em repouso, com atividade física regular, mas não em excesso, com alimentação adequada, um ambiente, se estiver no trabalho, desenvolver uma atividade menos estressante dentro do trabalho. E assim, a gente vai ter, pelo menos da parte neurológica, a certeza que oferecemos uma condição mais favorável para o desenvolvimento cognitivo dessa criança no futuro.
0: Juliana, é interessante, né, ouvir o Dr. Marco falar sobre como a gente pode melhorar a saúde do bebê. Isso é incrível, essa é uma possibilidade que a ciência traz, mas traz um peso também para a mulher, né? De, nossa, tudo que eu estou comendo, eu estou impactando meu bebê. Se eu estou me estressando, eu estou impactando meu bebê. E para quem, e claro que a gente está falando aqui, para quem tem a possibilidade de um planejamento familiar, que também é um recorte mínimo no Brasil. Mas para quem está vivendo um caso de infertilidade, como que você separa o estresse, a saúde mental, o medo, às vezes a vontade, né, doutor, de descontar na comida. Como foi para você esse período?
3: Olha, eu acho que eu lidei melhor do que eu imaginei. Assim, eu acho que depois que passa, você fala, nossa, eu acho que eu dei uma piradinha. Mas assim, o começo para mim foi mais desafiador. É, as primeiras transferências de embrião que deram errado, aí você fazia a transferência, não queria nem agachar assim, para brincar com o cachorro, porque nada podia. E acho que depois você vai relaxando, você entende que o seu controle, ele não adianta mais, está aqui, ou vai acontecer ou não vai. Então, eu fui relaxando um pouco mais, entendendo que se fosse acontecer, ia acontecer. Eu tinha o controle até o momento onde eu fazia tudo certinho, minha alimentação e tudo mais, para coleta dos óvulos. E depois estava na mão dos meus médicos, estava na mão de Deus. E eu fazia o que era possível, óbvio. Eu fazia a transferência, coletava óvulo, não bebia. Eu nunca fui de beber muito, mas não bebia. Eu não fumo, não uso nenhuma substância. Meu marido menos ainda. Mas a gente vai aprendendo a dosar, porque se a gente vive só isso, é muito pior, porque no começo a gente acaba vivendo só isso e a gente esquece que a vida segue. E aí um momento eu pensei, o que, que eu vou falar para o meu filho que foi a minha vida nos últimos anos? O que eu vou contar? Que eu fiquei sentada chorando, esperando ele chegar? Eu preciso trabalhar, sair, dar risada, viajar. Então eu comecei a levar isso de uma forma um pouco mais leve, ver as outras questões da vida que acabavam ficando para trás, né? Porque você está pensando muito nisso. Tanto que na minha última transferência, eu, em 4 dias, eu peguei um avião, fui para Foz do Iguaçu, curti um monte com os meus pais, com meu marido, e deu certo. Eu não precisei ficar sentadinha no sofá, esperando, desesperada. Aconteceu porque tinha que acontecer. A gente fez o melhor até quando a gente tinha o controle.
2: A gente costuma dizer que a gente tem que fazer a nossa parte, né? Do lado de cá, né? As mulheres que estão ali, que estão gestando. Mas a gente sabe o que a gente tem que fazer. A gente fala, não é uma neurose, né? Porque é difícil a gente falar isso para uma mulher que está querendo, que está passando por um processo de tratamento, ou às vezes nem está passando pelo processo de tratamento, mas é que ela deseja muito engravidar, né? Então ela está tentando. E a gente sabe que não é o primeiro caso, eu conheço muitos casos, como o da Juliana, de alunas, imagino quantos que o senhor não conhece, de pessoas que realmente, na hora que a pessoa relaxa, que ela dá uma desencanada mesmo, que ela fala, olha, eu estou fazendo a minha parte, e ela, é a minha parte é essa, o resto vai ter que vir, aí relaxa e tudo, parece que tudo funciona mais naturalmente, né?
1: Não lembro se foi você que falou, foi a Isabela, que o estresse já de uma gestação planejada, né, naturalmente já traz esse estresse, né? Então, esse preparo pré-gestacional, ele é fundamental, né? Para que a gente já elimine esse principal fator. E é lógico que numa situação como a da Juliana, diversos profissionais puderam acompanhá-la e dizer qual era a melhor dieta, o que ela tinha que fazer da atividade física, né? Tanto é que, às vezes, a gente fala assim, quando a gente relaxa, né? Entrou assim, não, agora eu relaxei disso, aí a gestação acontece, né? As coisas começam a dar certo, a implantação começa a dar certo, né? Então, parece que o fator do preparo psicológico, esse é um fator fundamental. Eu sempre coloco que o fator psicológico é o fundamental para uma gravidez tranquila.
0: Que difícil, né, você falar para alguém que está tentando, ah, relaxa, agora vai. Eu fico imaginando também todo esse peso, né, doutor? Tenho batido nessa tecla também aqui no Band News Informa do peso que a gente traz para a infertilidade, para essas mulheres que já estão com vários pesos na cabeça. Claro que faz todo sentido você falar sobre esse preparo psicológico, você liberar essa mulher desse peso, mas é mais um que ela carrega. Ju, o que foi mais difícil para você nesse processo? Treino de atividade física, de saúde, de suplementação, de vacinação? Como você organizou tudo isso?
3: Eu já fazia exercício, eu já comia muito bem. E na época que eu estava só controlando a endometriose, a gente mudou um pouco a dieta para diminuir a inflamação, uhum, e tal. E aí vai mudando. A cada passo que eu ia fazendo, tinha coisas diferentes. A suplementação mudava, algumas coisas entravam, saíam, aumentavam, diminuíam, dependendo do momento que eu estava, só segurando a endometriose, ou fazendo coleta, ou me preparando para uma transferência de embrião. Cada momento era diferente. E mesmo na própria gestação, agora, eu continuo com os exercícios, todos adaptados e tal, mais levinhos. E a cada trimestre eu passo com a minha nutricionista e muda as questões de alimentação. Tem que colocar mais proteína, tem que pôr um pouco mais de carboidrato, mais ou menos calorias para cada momento. Precisa de mais essa suplementação agora não precisa tanto, coloca mais um pouco, enfim. São questões que eu levo muito a sério, porque eu acredito muito que tudo que acontece comigo, acontece com ela. E aí eu evito o estresse, e aí a gente passou por uma situação super estressante algumas semanas, e eu tentando resolver a situação ao mesmo tempo que eu, meu Deus, eu não posso me estressar, porque ela tá aqui, e meu marido falava, tenta relaxar, porque só você consegue fazer. E aí acaba sendo um peso mesmo, porque você tá preocupado com outra coisa, mas você precisa pensar que tem alguém aqui. Então, não é sempre simples, mas a gente vai segurando os pratinhos e tentando fazer dar certo.
0: Band News Informa faz uma pausa, daqui a pouquinho a gente está de volta.

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1: A nossa ouvinte, Cássia Cunha, escreve querendo saber se os cães conseguem perceber gravidez. Cássia, muitos cães mudam completamente o comportamento quando a tutora engravida. E isso provavelmente não é coincidência. Eles conseguem perceber alterações hormonais, mudanças no cheiro corporal, na temperatura, na rotina e até no estado emocional das pessoas. E alguns ficam mais protetores, outros passam a acompanhar mais de perto ou deitar sempre pertinho da barriga. E além de tudo que muda no cheiro, na mudança química do nosso organismo, ainda começam a entrar roupinhas novas, carrinho de bebê. São muitas coisas que vão mudando até a chegada do bebê, que pode parecer uma coisa tranquila, mas os cães já conseguem perceber. Eles vão vendo que a rotina alterou e que alguma coisa é diferente. E aí eles juntam com a questão olfativa, né, de diferenças e de mudanças hormonais, aí ele fala, bom, é isso. Ele consegue perceber a grande mudança chegando. Você tem dúvidas? Mande um e-mail para elbicho@bandnewsfm.com.br ou então no meu Instagram, Manu Carsten. Participe, eu espero você.
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0: Nos principais assuntos do dia, o Ministério Público do Amazonas investiga como policiais militares, que eram para estar presos, circulavam normalmente pelas ruas de Manaus. Fala, Lívia Maciel.
1: Autoridades locais se reúnem para discutir a segurança dos 70 policiais custodiados que foram transferidos para uma nova unidade prisional após serem flagrados circulando no antigo local de encarceramento em Manaus. A reunião foi marcada pelo encontro de representantes do Ministério Público do Amazonas e do Comando Geral da Polícia Militar. Imagens também registraram que policiais custodiados no antigo núcleo saíam sem escolta e circulavam livremente pela cidade, em mercados, lojas e quadras esportivas. De acordo com o MP, pelo menos 23 detentos pagavam propina para sair. Entre os presos estavam PMs investigados por homicídio e comércio ilegal de armas.
0: Tem destaque no número de brasileiros endividados, chegando agora com Daniel Araújo.
2: Mais de 83 milhões de brasileiros estão inadimplentes, o equivalente a mais da metade da população adulta do país. Para ampliar o acesso às negociações, os Correios e a Serasa fecharam parceria e oferecem estrutura para que as pessoas possam participar do programa Desenrola Brasil, que possibilita descontos de até 90% para a renegociação de dívidas. No total, mais de 10 mil agências dos Correios estão atendendo a população. Só na Bahia, mais de 5 milhões de pessoas estão com contas em atraso.
0: O ministro da Saúde, Alexandre Padilha, tranquiliza a população e diz que o vírus Ebola nunca circulou no Brasil. Ontem, a Organização Mundial da Saúde se disse preocupada com a velocidade do aumento dos casos da doença na República Democrática do Congo. A expectativa da entidade é de que o surto da Ebola, em parte da África, não acabe em pouco tempo. O ministro Alexandre Padilha disse que o sistema de vigilância está acionado em todos os estados brasileiros e que o país está alinhado com orientações da OMS. Até o momento, não há restrição da entrada de viajantes que estiveram no Congo e em Uganda, e apenas a necessidade de acompanhar quem passou por esses países por 21 dias. Destaque do Corinthians, chegando agora com Lucas Belotti.
3: O técnico Fernando Diniz terá mais uma vez o desfalque de Memphis Depay para o duelo contra o Peñarol pela quinta rodada da fase de grupos da Libertadores. O holandês, que se recupera de uma lesão muscular na coxa direita, sentiu dores na panturrilha e vai seguir de fora. A presença do camisa 10 nas duas outras partidas antes da Copa também virou uma dúvida dentro do clube. Por outro lado, o Diniz vai contar pela primeira vez com o volante Charles como opção. Recuperado de dores no tornozelo, o camisa 35 está liberado para voltar aos gramados. Por já estar classificado às oitavas de final da Libertadores, o Timão deve ter um time misto no Uruguai amanhã, às 9h30 da noite. Um simples empate do Corinthians já garante a liderança do grupo ao Clube Alvinegro.

0: terceiro e último bloco do Band News Informa de hoje, falando sobre como a atividade física muda a questão genética dos bebês muito antes deles serem gerados. Estamos recebendo a Juliana Meirelles, que está grávida da Amanda, e o doutor Marco Antônio de Paula Ramos, médico especialista em genética e também pediatra. Doutor, o que essa gestão de tempo e de hábito que a Juliana falou pra gente no último bloco pode trazer de benefício para Amanda quando a gente está falando do esporte? É uma criança geneticamente que vai ter mais aptidão? Que atividade física do marido dela e dela antes da concepção e agora da Juliana na gravidez da Amanda muda na genética dessa criança?
1: Quando você faz atividade física, você acostuma seu organismo e provavelmente você vai estar fazendo em conjunto uma boa nutrição, acostuma o seu organismo a oferecer às células, de modo geral, quantidade certa de oxigênio, de nutrientes. Então, tudo que vem em consequência disso, fazer a saúde, porque a gente já conhece isso na aplicação da saúde, né? Então, menor incidência de doenças crônicas, de doenças degenerativas, mas também no aspecto reprodutivo. Então, a gente tem a chance, no caso dos homens, de produzir gametas com melhor qualidade, né? E nas mulheres, aquele preparo de uma gravidez de melhor qualidade. E aí entra até aquele assunto das vacinas, né? A vacina, ela, na gestante, ela tem uma série de funções. Primeiro, evitar que a gestante também desenvolva alguma doença que possa colocar em risco a criança. Segundo, poder transmitir via sanguínea anticorpos para a criança em desenvolvimento e que ela possa utilizar depois do parto, porque ela tem ali um período que ela não é tão imune assim, e aí os anticorpos da mãe vão ajudar a protegê-la de diversas doenças. E para isso ele tem um calendário vacinal muito, muito importante que deve ser cumprido, mas assim, não deixa de ser também um preparo. Mas do ponto de vista de atividade física, ela está relacionada a um conjunto de nutrição, oxigenação, desenvolvimento muscular, melhor... só para você ter uma ideia, a gestante, todas as mulheres que passaram por uma gestação, dificuldade respiratória que é o sinal da gravidez, né? Sabe que o corpo exige uma demanda maior de peso, né? Então, quem está bem preparado para uma gestação com uma boa atividade física vai ter menos efeitos, menos interferências dessa situação e, obviamente, menor efeito sobre a criança em desenvolvimento.
2: Camila, a gente está falando aqui de um recorte de planejamento familiar, que seria incrível se todo mundo tivesse.
3: Isso, é um privilégio,
2: um
3: né,
2: privilégio, com certeza, com um geneticista que, infelizmente, também, né, doutor, nem todo mundo tem acesso, mas a gente está aqui para trazer informação para o público geral, para as mulheres que não sabem se vão ser mãe um dia, se querem ou se não querem, mas pela dúvida, vamos começar a se exercitar, não só pelo bebê, mas por você, vai ser benéfico no futuro. O que você indica normalmente para as suas alunas que estão nesse preparo familiar e quando elas entram no período da gestação, o que muda?
3: A gente, primeiro, né, a pessoa quando ela está se preparando para isso, independentemente dela ter acesso ou não, né, ter um privilégio como a Juliana, ter acesso às coisas. Quando ela está pensando, quando ela está planejando, porque muitas mulheres acabam engravidando sem planejar. Então, aí apareceu e aí já o ponto já está ali. Então, assim, a primeira coisa que é importante a gente falar, assim, quando a pessoa está se planejando, ela deve sim se mexer, como o doutor falou, é muito importante que ela faça uma atividade física, mas aí já entra direto o nosso psicológico, porque existem muitas mulheres que, a partir do momento que ela sabe que ela está grávida, ela já tem, fica com receio de agachar, fica com, de rir muito, achar que, né, de pular, achar que o neném vai sair, né, de tossir, espirrar. Eu tinha um amigo que falava assim: nossa, minha mulher grávida, toda vez que ela espirra, eu fico com medo que a criança nasça.
2: Quem dera, né, gente?
3: Né? Mas a gente, assim, então assim, quem está se planejando, comece a fazer uma atividade física, né? O teu corpo, ele sabe e ele se adapta àquela atividade. Então, a partir do momento que você está grávida e você já estava fazendo uma atividade, seja ela uma musculação, seja uma caminhada, seja natação, hidroginástica, yoga, não importa. A hora que você está grávida, o teu corpo já sabe que você faz. Então, para ele, não tem uma novidade ali da atividade, né? Então, a gente já imagina, ah, tô grávida, pronto, a barriga já está de 9 meses. Não, ela vai crescendo naturalmente. A gente faz um controle mensal, né? Faz exames, então, para ver se está tudo certo. Aí o médico vai falar, olha, está tudo certo com você, você pode continuar. Normalmente, a gente dá uma reduzida, mas assim, ou na intensidade, evita alguns tipos de exercício, né? Então, algumas posições.
2: Tá pensando na diástase, né, Camila?
3: Isso, a gente até já falou, teve programa sobre diástase. Então, assim, como que vai? Então, assim, a gente vai fazendo os exames de controle, vendo como ela tá se sentindo, mas elas têm que entender, porque algumas gerações atrás, né, o doutor Marco pode falar pra gente, existia aquela coisa da mulher tá chocando, né? Então, dela ficar ali realmente parada. E é muito importante que as mulheres continuem praticando a atividade física, né? Porque ela vai trazer tanto benefício para o neném, ela vai trazer tanto benefício para ela de vascularização, de inchaço, de, né, de diabetes. Então, assim, a caminhada é sempre muito bem-vinda. A gente sabe, assim, a esteira ali, né, dentro com ar-condicionado, se você tem esse acesso, ajuda muito também para aquela temperatura do corpo, a frequência cardíaca não subir tanto. Você fazer um exercício de musculação que seja direcionado para você, a natação, a hidro, tem vários treinos de fortalecimento, a yoga também, que ajuda no controle da respiração. Então, assim, engravidou, né? Conversa com o seu médico, tá tudo certo, não deixe de praticar atividade. É, às vezes, até um momento de você tentar alguma coisa, por exemplo, se o marido tá parado também, de repente, faz junto, né? Não precisa entrar num plano especial só para gestantes, onde só tenham mulheres grávidas, não há essa necessidade, né? Agora, se a pessoa se sente confortável ali, aí tudo bem, ela tem um grupo onde ela troca informações. Eu, quando estava grávida da minha primeira gestação, virei para o meu médico e falei para ele assim, você acha que eu tenho que fazer aquele programa de parto, da respiração? Ele olhou para mim e falou, Camila, você corre grávida, você tá tudo em ordem, o que você vai passar ali na hora do parto é o que você já faz num exercício, hiperventilar um pouco, você já faz isso, então... Assim, né? Já estava super acostumada. Então, eu falei, ah, então tá bom, né? Mas você vê, até eu que praticava bastante, fiquei super preocupada. Então, a gente tem essas questões. Pergunta pro médico ali, você vai ter esse acesso, né? Então, acho que, assim, a gente tem bastante informação que traga mais saúde do que a gente ficar parado, sabe? Quando a gente se mexe.
2: Quero agradecer ao professor doutor Marco Antônio de Paula Ramos, especialista em genética, também pediatra, trabalhou mais de 35 anos aqui no Centro de Genética da Unifesp. Doutor, um prazer, uma aula estar com o senhor aqui no Band News em Forma. Quem quer lhe acompanhar, saber um pouco mais sobre o seu trabalho, tem como te encontrar nas redes sociais?
1: Doutor Marco Ramos, eu acho assim, a gente tem... Nós tivemos um projeto muito grande lá na Universidade Federal de São Paulo, durante 35 anos que eu trabalhei lá, e a gente tem acesso, as pessoas têm acesso nas redes sociais a várias instituições, vários podcasts da área de genética. A gente evoluiu muito em relação a isso. A Sociedade Brasileira de Genética Médica oferece informações muito importantes, inclusive para quem não é da sociedade, inclusive também para quem não é médico. Então, no site da Sociedade Brasileira de Genética Médica, a gente encontra informações importantes, até podcasts relacionados ao tema.
2: Doutor, fica a dica aqui para os nossos ouvintes, Juliana Meirelles, a mãe da Amanda, que compartilhou com a gente um pouco do relato dela. Ju, você tem um trabalho muito legal nas redes sociais de acolher mulheres que estão na mesma situação que você, de infertilidade, agora também gestantes. Conta para a gente um pouco dessa experiência. Deixa o canal aberto para essas mulheres, que esse é um trabalho muito importante para quem está precisando ser ouvido.
4: É uma coisa que é muito solitária, né? A maioria das mulheres passa por isso muito sozinha. E a verdade é que cada vez mais a gente tem mais questões de infertilidade, né? Com a gente engravidando um pouco mais velho, estilo de vida, alimentação. Então, é cada vez mais comum. Então, a gente não precisa passar por isso sozinha. Eu tive vergonha no começo, mas eu abri esse espaço... E somos muitas, porque às vezes só passando por isso que você entende de fato, alguém que te ouve, consegue te acolher, é quem passou. Então, você não está sozinha se você está passando por isso também. O meu Instagram é juliana.c.meireles, com 2 L's. Então, se você estiver passando por isso, vem com a gente. você não está sozinha, a gente te acolhe junto com o nosso espacinho.
2: Ju, você decidiu compartilhar com a sua família logo no início, em 2023, com amigos. Como foi essa decisão do casal?
4: Eu compartilhei com os meus pais, com alguns amigos. Não sabia, né, que ia ser essa dificuldade. A gente começou a tentar, na verdade, em 22. É que a gente foi para o tratamento em 23. E, na verdade, você nunca espera que seja com você, mas a minha mãe também teve endometriose. A minha mãe demorou alguns anos para engravidar também. Então, eu tinha aquilo em casa. Então, para mim, não foi tão, tipo, é só comigo. E ainda, graças a Deus, hoje eu tenho mais opções de tratamento do que minha mãe tinha ali nos anos 80. E aí, quando começou a dar errado, eu parei de falar um pouco para as pessoas para não ficar, e aí, cadê o bebê? E aí? Porque dói, você não quer ficar explicando 200 vezes a mesma coisa. Aí, quando eu consegui abrir o Instagram e colocar para fora, para mim foi muito maravilhoso, porque é como se eu estivesse, assim, abrindo uma porta e parando de me esconder. Então, aí eu falei mais para as pessoas e tal. E recebi muito acolhimento, recebi também coisas que a gente não precisa ouvir, enfim, mas faz parte, você cria uma casca para poder seguir. Mas, assim, poder ver mulheres, que, assim, mesmo agora que eu tô grávida, eu falaria, eu tinha

0: voltei a tentar, eu tô com esperança, ou mulheres que agradecem porque elas não contam nem para a família e elas só têm a mim para conversar, o nosso espacinho ali é muito gratificante.
1: Faço convite para todo mundo também que tá ouvindo a gente no Instagram da Juliana, que eu me sinto tia da Amanda, só de acompanhar e de torcer tanto pela família dela, por essa realização. Camila, quem tem alguma dúvida na atividade física no planejamento familiar, pode te procurar. Você
0: Pode,
1: foi
0: deve.
1: mãe de dois, né? Tem também experiências de grávida para contar.
0: Fui mãe de dois também e com três gestações, mas fui mãe de dois. É só me procurar no Instagram, no arroba Camila, underline, aquele risquinho embaixo, Hirsch, Hirsch.
1: Beijo, gente. Até a próxima.
0: Tchau.

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1: A Luciana Soares, ouvinte, um beijo pra você, Luciana, me mandou um pedido pra uma receita de Dia das Mães. Mil desculpas, Luciana. Eu gravo sempre no começo da semana, e aí quando eu recebi o seu pedido, eu já tinha feito a semana do Dia das Mães, mas sempre é dia de pudim, né, gente? Pudim não tem segredo. Na verdade, é uma gelificação de ovo com leite e açúcar. Vou passar a receita brasileira que eu gosto, tá? Uma lata de leite condensado, uma mesma medida de leite integral, e você vai colocar 3 ovos e mais 3 gemas. Isso, normalmente, as pessoas não colocam. Normalmente, são só 3 ovos. As 3 gemas a mais vão dar mais corpo, vão deixar esse pudim mais cremoso, mais delicioso. Bate bem no liquidificador, vai pegar aquela forma de pudim tradicional, colocar açúcar e levar ao fogo para caramelizar. Caramelizou, joga lá o pudim e leva. Luciana, o segredo do pudim é apenas assar em forno, banho-maria e a temperatura bem baixinha. Aqui em casa, eu consigo deixar o meu forno a 140, 150 graus. E eu asso o pudim nessa temperatura. Pudim leva mais ou menos 2 horas nessa temperatura, coberto com papel alumínio, tá? Então, cobre a forma, põe dentro de uma assadeira e leva ao forno bem baixinho, a partir de água fria. Não precisa da água quente. O que a gente quer é que cozinhe muito devagarzinho. Se você põe em fogo alto, ele fica cheio de furinhos. Os furinhos são nada mais do que coagulação desses ovos, e aí ele não vai ficar com a textura legal. Esse é o segredo único do pudim, que tem também uma de Carole para quem gosta de um pudim ainda mais cremoso, que é trocar o leite pelo creme de leite fresco. Mas de verdade, não acho que faz tanta diferença, não. Vai no tradicional, 3 gemas a mais, fogo bem baixo, devagar e sempre. Se você quiser, você pode falar comigo pelo e-mail hojepode@bandnewsfm.com.br ou pelas redes sociais no @carolecrema. Pode pedir receita, dica, fala comigo, eu vou adorar.
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0: 4:34. Bom dia para você que acompanha a Band News FM. Eu, Stephanie Toso, sigo por aqui girando os principais destaques nessa quase finalzinho de madrugada de quarta-feira, hoje 20 de maio de 2026. O doutor Daniel Barros explica, do ponto de vista da psiquiatria, a escolha de Neymar para a Copa do Mundo. Ele relaciona a decisão de Carlo Ancelotti com o mundo corporativo. Daniel Barros conversou sobre o assunto com Ivan Brandão, Carlos Andreasa e Michele Trombelli.
1: Doutor Daniel Barros, vou até pôr uma trilha especial pro doutor. Porque afinal, quem disse que ele não vai falar de Neymar? Quem disse que ele não vai falar de seleção brasileira? Doutor Daniel Barros está sempre em cima da notícia do momento e vai contar pra gente por que a convocação do Neymar era a decisão mais racional do técnico Carlo Ancelotti, hein, doutor Daniel Barros?
2: Pois é, vou falar que é a decisão mais racional. Não estou dizendo que é a decisão certa, que é a decisão errada, eu nem sei. Eu pouco entendo de futebol, então eu não vou me arriscar a produzir aí a ira dos ouvintes, dizendo que tá certo, tá errado, tinha que ir, eu tinha que não ir. Mas se a gente fizer uma análise racional da tomada de decisão, aí de fato o Ancelotti não tinha muita alternativa. Sabe por quê? Isso é até um fenômeno que acontece no mundo corporativo, né? Eles chamam do fenômeno cover your ass, né? Cubra sua bunda, como eles dizem. É, porque é o seguinte, os executivos, eles tomam muitas vezes decisões não pensando na melhor decisão para a corporação. E a gente faz isso muitas vezes no dia a dia, a gente vai entender. Mas a gente toma a decisão que seja mais fácil de justificar depois. Porque às vezes, você analisando o cenário, você vê uma decisão que seria talvez melhor, mais produtiva, com mais resultado, mas que se der errado, depois você vai ter mais dificuldade para justificar. Vamos dizer que você tem um fornecedor muito conhecido no mercado, que ele é bastante renomado, mas que você sabe que para aquele serviço talvez ele não fosse o melhor. Se você contratar outro e dá errado, vão te perguntar, por que que você não contratou o melhor? Então, em vez de você contratar o melhor, você contrata aquele que você consegue justificar. Por que que acontece isso? Porque a gente tem um viés de resultado. Muitas vezes a gente analisa as decisões que a gente toma, que as pessoas tomam, baseada nos resultados que elas produziram e não na decisão, nas informações que a pessoa tinha no momento. Isso fica claro de a gente entender se a gente pensa do ponto de vista médico, né? Vamos dizer que tem uma intervenção ali muito difícil para ser feita. E aí o médico arrisca e faz aquela intervenção. Se o paciente sobrevive, o que a gente pensa? Nossa, aquele médico foi ousado e foi corajoso. Se o paciente não sobrevive, o que a gente pensa? Ah, o médico foi irresponsável. A mesma decisão, com as mesmas informações que a pessoa tinha ali para tomar, se ela tem um desfecho, a gente julga de um jeito, se ela tem outro desfecho, a gente julga de outro. Por isso que, se o Brasil for bem na Copa, tudo bem, com ou sem Neymar, ninguém ia questionar. Agora, se o Brasil for mal, muito provavelmente iam perguntar para o Ancelotti, por que que não convocou o Neymar? Se tivesse convocado o Neymar, talvez fosse diferente. Se convocar e o Brasil for bem, está tudo certo. Se não convocar e o Brasil for mal, ele vai ser questionado. Se convocar e o Brasil for mal, aí ele pode jogar a culpa no Neymar, ele consegue justificar a sua decisão. Então, racionalmente, eu acho que não tinha muito como fugir, viu, gente?
3: É o que eu falei, o Neymar hipotético, ele é mais perigoso que o Neymar real. O Neymar hipotético é um perigo.
2: É o espectro do Neymar, né?
4: E ele vira uma proteção. Ele vira uma camada de proteção, eu entendo isso. Além de tudo, tem a informação da renovação do contrato do Carlo Ancelotti, né? Então, ele renovou o contrato para 2030. Ele promete um novo ciclo, certamente sem o Neymar. Neymar vai agora, sob grande pressão para que fosse, convoca, se protege, e protegidos também ficam os outros medalhões do grupo, né? Em caso de derrota, a pressão vai para cima do Neymar, não vai para cima dos outros. Então, racionalmente faz sentido, mas não é xadrez, né? É futebol, doutor.
2: Exato, mas aí se for bem, é uma matriz. Convoca ou não convoca, vai bem ou vai mal, né? Então, se convoca isso e vai bem, tudo ótimo. Se não convoca e vai bem, beleza, também iam falar, foi ousado. Agora, se ele vai mal, não convoca e vai mal, a culpa vai ser dele. Agora, se ele convoca e vai mal, ele joga a culpa pro Neymar que não jogou bem. Então ele se cobre, né? Cover his ass.
1: Cover your ass. Adorei esse daí.
4: Faz lembrar a Copa de 2002, né? Havia uma pressão muito grande sobre o Filipão para convocar o Romário. Vocês se lembram. Uhum. Ele bancou, não convocou o Romário e foi campeão. Mas se perdesse, né? 98, até mesma coisa, 98.
1: Exato. Agora o que a gente quer saber do
4: 98
1: doutor...
4: é a mesma coisa.
1: A gente quer saber do doutor Daniel, afinal, doutor Daniel, Neymar vai ou não ser titular? Deixa essa para a próxima edição. Vou te liberar dessa.
4: O Ivan Brandão já tá nessa campanha, tá? O Brandão já tá nessa campanha. Ele até ontem era campanha Neymar na seleção. Agora ele já tá fazendo lobby pro Neymar titular. Eu avisei que isso ia acontecer. Eu avisei.
5: Não, tem que merecer, beijo, tem doutor. Tem que merecer.
1: Valeu, doutor.
2: Valeu, gente.
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0: 4 horas 42 minutos, o âncora do Band News, no meio do dia do jornal da Band, Eduardo Ineg, afirma que a eleição presidencial deve girar em torno do impacto das dívidas no bolso dos brasileiros.
8: O Milton Neves, que trabalhou aqui durante muito tempo, ele dizia que futebol é o assunto mais importante entre os menos importantes, né? E muitas vezes a gente é obrigado a falar do assunto mais importante entre os mais desinteressantes, muitas vezes, que é o processo eleitoral. Quando chega a hora H, a gente fica nesse mesmo clima. Tem Neymar, não tem Neymar, tem o candidato A, o candidato B, sujou pro A, olha o B aqui e tal. Mas o fato é o seguinte, eleições, tem o mundo dos nomes, quem vai representar cada fatia do eleitorado, quem vai buscar o voto de cada fatia do eleitorado, mas a eleição também tem um tema. A eleição também tem tema, né? Então, 1989, o tema foi a inflação. Todos debatiam a inflação. Larissa, a inflação acumulada no ano de 89 foi de quase 1.800%. Você consegue imaginar? Você não consegue imaginar 180% de inflação. Você não consegue imaginar 18% de inflação. Você imagina 1.800% de inflação? Teve mês com 45%, teve mês com mais de 70% de inflação. Me diz, qual é o país que pode aguentar um negócio desse? Então, o que os candidatos prometiam? Combater a inflação. Venceu o que passou mais credibilidade nessa discussão, vou combater a inflação. No final foi o que aconteceu, a gente sabe o caos que foi o governo, mas isso não vem ao caso. Vem ao caso o seguinte, o governo anterior tinha tentado pelo menos 3 planos econômicos, nenhum deles funcionou. O governo chegou aí do inferno para o céu. Sarney foi o presidente que tinha fiscal andando por aí, fechando estabelecimento comercial em nome do presidente Sarney. Tinha escudo, sou fiscal do Sarney. Isso não existiu nunca mais, nem antes nem depois. Você deu... Teve gente que São Paulo doou ouro pelo bem do Brasil e tal, mas sou fiscal de um presidente, isso nunca aconteceu. Então era uma campanha monotemática. É inflação e pronto. 2002, depois que o Fernando Henrique, em 94, era a própria encarnação do combate à inflação, nem teve eleição, né? Ele já era o ministro da Fazenda. Ele tinha combatido a inflação. É a eleição do então tá. Então tá, então é você, vai você. Primeiro turno. 98, primeiro turno de novo. 2002 aí já entrou na agenda um tema econômico que era a inclusão. A inclusão é econômica? Claro que é econômica. As pessoas se sentiam excluídas porque não tinham dinheiro. Pessoas vivendo abaixo da linha da pobreza e uma fatia enorme de pessoas vivendo abaixo da linha da pobreza. Entra o PT, 13 anos de PT. Quando você vai para a eleição de 2018, você tem uma eleição com o desemprego alto. Não é como está agora. O desemprego estava alto para caramba. 12%, mais de 12%. Num clima de lava-jato. Então, os possíveis candidatos, todos bichados. O governo Temer, rejeição acima de 70%. Ele chegou a ter 7% de bom e ótimo. Se pode. 7% de bom e ótimo. Então, o governo não tinha como lançar um candidato, tanto que o Henrique Meirelles, que foi candidato, foi um fiasco. O PSDB, a piada de sempre, terminou o governo Fernando Henrique em 2002. Nunca mais o PSDB voltou a ter a musculatura, escolheu os generais dele. Foi de Serra, foi de Alckmin, foi de Aécio, todos levaram pau. Em 14, o Aécio levou um pau da Dilma. Ele achava que, não, vou ganhar da Dilma. A Dilma, imagina, deixa, joga a bola pro pai aqui que eu faço o gol. Tomou um pau e ainda iniciou, ele é o responsável por introduzir no Brasil a desconfiança no processo eleitoral. Porque ele perdeu e questionou o processo eleitoral. Processo eleitoral não, tem que questionar a própria candidatura fracassada. 2022, você teve a sensação de empobrecimento. As pessoas não tinham raiva do Bolsonaro. As pessoas tinham o seguinte: eu tô mais pobre. Que adianta ter trocado do PT para esse cara se eu tô mais pobre? Bota o Lula de novo aí, dane-se. Foi a eleição de 2022, foi a eleição do dane-se. E o Lula foi eleito com 50,9% dos votos válidos. Sabe o que é isso? É nada. 0,9 acima da nota de corte. É coisa alguma. É 0,9 dos votos válidos. É muito pouco. E a eleição desse ano? Né? A eleição desse ano vai ter a discussão de segurança pública? Vai. Claro que vai. O Caiado acha que vai só ter discussão de segurança pública, porque ele ficou o tempo inteiro falando de segurança pública. Vai ter discussão sobre corrupção? Óbvio que vai ter discussão sobre corrupção. Mas, como pano de fundo, de novo bolso, o órgão mais sensível do corpo humano, nós vamos entrar numa discussão sobre endividamento. Tem um lado da discussão econômica que é uma discussão dos economistas, dos empresários, dos investidores, que é o endividamento do país crescente, que é o déficit público crescente, que é o desajuste fiscal, que é a carga tributária assombrosa, esses números. Mas aí também, num desses números, tem uma entrada de recursos bacana para a Bolsa, a taxa de desemprego que é baixa, o crescimento econômico que não é asqueroso, é baixo, mas não é asqueroso. Então, o governo vai tentar fazer um bem bolado com esses números, mas tem o endividamento, mas tem as pessoas devendo em média 6 meses de renda no cartão, no consignado, em outras formas de endividamento. Não é pouco você dever 6 meses. seria pouco com uma taxa de juros baixa. Seria muito civilizado dever 6 meses, até mais do que, até muito mais do que isso. Só que ao dever 6 meses com a taxa de juros criminosa que o Brasil tem, 6 meses viram, nossa, parece que você está devendo a sua vida. E é isso mesmo. Cada mês que passa, dobra. Se for no rotativo do cartão, 1, 2 meses, é aqueles 400% anual. No anual muda, mas é um assombro. Então, as pessoas estão endividadas e comprometem 1/3 da renda. Então, elas recebem o salário que está baixo, pegam 1/3 da renda, 30%, pagam as dívidas ou não pagam as dívidas e elas vivem com 70%, fora a carga tributária, fora o imposto que já tem nos produtos. Resultado, a renda desabou. Então, a renda pode ter, em números absolutos, ser maior do que era, mas o dinheiro livre na mão das pessoas é menor hoje do que era há 5 anos. Ah, então o Bolsonaro era melhor. Não. Não é que o Bolsonaro era melhor. É que a realidade hoje faz você olhar para os lados. O desafio do governo é fazer você não olhar para os lados. Então, esse jogo vai ser o jogo da campanha desse ano. Como é que o governo vai enfrentar? O governo percebeu, até que lançou, desenrola, sei lá que número, e Missão Impossível 2, 3, Tom Cruise, aquelas coisas. Lançou mais um, desenrola 2.0, parece até que tem IA. Não tem IA. É, ia pagar, não vai pagar. Então aí tem o desenrola, aí depois vai ter o desenrola do Fies, aí ele está lançando um plano para lançar um plano agora para financiar moto, financiar tudo. E aí isso acaba tendo impacto naquele outro pedaço da discussão econômica, que é a discussão econômica dos economistas, dos empresários, dos investidores. Com um, que é esse lado, o candidato, seja de oposição, seja o candidato do governo, constrói credibilidade. Com o outro, ele arruma voto. Mas não dá só para arrumar voto sem construir credibilidade. Não dá, não dá. Então, é preciso que se juntem as duas pontas, e esse é o desafio de todos os candidatos nessa eleição. E os números são, nesse campo, ruins. Até como eu falei, o governo enxergou, finalmente enxergou. Aí o governo está atirando para todo lado, atirando para a segurança, se a segurança crescer um pouquinho, e também tentando olhar para questões, então pacto nacional contra o feminicídio, tal. Vai tentando tudo que é jeito, e tem esse mundo complexo da dívida. Bom, o que, que a gente tem que é interessante e que a gente não pode deixar de lado? Um artigo que saiu hoje, aliás, escrito pelo Edmar Baixa, que é um dos arquitetos do Plano Real, ele escreveu com a clareza que ele tem e a autoridade indiscutível que ele também tem, que também não disputa eleição, não tem nada a ver com esse assunto. Ele falou o seguinte: olha, um candidato, para enfrentar o que vem por aí, 27, aí é papo de economista, né? Papo de empresário, papo de investidor, mas que é importante, vai ter que apresentar uma proposta concreta para enfrentar a indexação dos tais benefícios previdenciários. Você já ouviu isso aqui várias vezes. Hoje, a aposentadoria é reajustada de acordo com o salário mínimo tem ganho real, a aposentadoria tem ganho real. E a ganho real tem a ver com produtividade. Você partilha um pedaço do ganho do PIB para quem ganha o salário mais baixo. O aposentado não produz. Já produziu. Hoje ele não produz. E ele recebe ganho real. Ou seja, cria um buraco na Previdência. Entrevistando o Romeu Zema, como nós entrevistamos, a Adriana Araújo até perguntou: escuta, o senhor vai dividir, vai separar, vai desindexar? Aí ele falou que e tinha que desindexar. Aí a gente perguntou: mas peraí, se vai desindexar, então o senhor vai ter um salário diferente. Não, não é isso. Ele até ficou sem graça, Romeu Zema, porque esse assunto é espinhoso. Como é que você vai dizer para 40 milhões de pessoas que têm aposentadoria e pensão que elas vão ganhar menos do que um salário mínimo? Ah, não, vai ficar igual. Não, vai ficar igual se você criar o salário mínimo da aposentadoria e criar um outro salário mínimo, que é o salário mínimo do não aposentado. Mas só que isso aí vai, ao longo do tempo, vai descasar. Vai chegar uma hora que o aposentado vai ganhar 2/3 de um salário mínimo de quem trabalha e vai ficar com um salário mínimo, e que não é salário, é provento, não é salário. Um salário paga trabalho. Então não é salário, mas esse é um dos pontos apontados pelo Baixa e é importante. Isenções, deduções, regimes especiais, 4% do PIB a mais, aliás, mais do que 4% do PIB, com bondades que o Estado distribui por aí, para tudo que é lado. Quem é que vai botar o guiso no pescoço do gato? Quem é que vai ter coragem de falar sobre isso? Olha, eu vou acabar com as isenções. Mas peraí, tem isenções aí, uma delas é Zona Franca de Manaus. Vai lá ganhar voto, buscar voto no Amazonas, falando que você vai acabar com a Zona Franca. Está na Constituição, mas você diz, não, eu vou fazer uma emenda constitucional, eu vou acabar com a Zona Franca de Manaus. Outra coisa, vinculação constitucional de despesa. Ou seja, é tudo sabido. Hoje você arrecada um dinheiro e tem que gastar com a educação. Se arrecadar mais, tem que gastar mais com a educação. Se arrecadar mais, tem que gastar mais com saúde. Já dei o exemplo aqui. Você não vai na escola do seu filho dizer, olha, tive um aumento salarial, eu queria pagar mais na mensalidade do meu filho. Não faz sentido um negócio desse. Como a escola também não vai perguntar se você está gastando, ganhando mais ou ganhando menos, se precisar aumentar a escola. Não tem nada a ver com o seu salário, mas no governo tem. Então, com essas três medidas, o Baixa entende que você consegue começar a abrir um espaço fiscal. Papo de economista, papo de empresário, papo de investidor. Mas tem tudo a ver com o outro lado, porque quando você não faz nada disso, você pressiona o endividamento, você mantém os juros nas alturas e aí vem para a gente, aí vem para o nosso bolso. Porque quando vem o aumento dos juros, todo o setor fica endividado. Ah, mas não é só, a dívida não é só decorrente dos juros. Claro, tem a ver com produtividade, renda baixa, a gente produz pouco comparado, a gente trabalha muito e produz pouco. Comparado ao que acontece em outros países. E aí você tem coisas complicadas, porque ao mesmo tempo que você tem 130 milhões de pessoas endividadas, e isso só aumentou de um tempo para cá, você teve 34% de pessoas endividadas a mais nos últimos 4 anos, você também tem um outro problema, porque essa dívida também está batendo no setor produtivo, também está batendo no mundo empresarial. Você pega as empresas, elas renegociaram mais de quase 700 bilhões de reais em dívidas, coisa que aumentou nos últimos tempos, quase triplicou. É um absurdo. 1/4 das empresas não geram caixa suficiente para pagar o serviço da dívida. Ou seja, você tem pleno emprego e você tem fragilidade financeira nas empresas que pagam pleno emprego, isso pode aumentar. Pode se complicar ainda mais com, por exemplo, redução de jornada de trabalho. Percebe que essa é a questão central hoje do Brasil. Uma questão econômica, uma equação econômica complicada, onde o governo não quer, ele não quer enxergar, e vai ser obrigado a enxergar, porque vai ser confrontado com isso, que existe um problema grave, muito grave, para além das boas notícias, que a gente sabe que tem algumas boas notícias na economia. Poderia ser um quadro muito pior, poderia ser o quadro de 89, poderia ser o quadro de 94, poderia ser muito pior, né? Ou mesmo de 2002. Hoje a distribuição de renda é melhor do que era em 2002, mas ainda a gente tem um mega desafio, que é o do país medíocre, de renda média, que não vai sair desse cenário, não sairá em hipótese alguma, se a gente não enfrentar esses pontos que o Baixa apontou, o Edmar Baixa, no artigo que ele escreveu. Ou é isso, ou a gente não vai fazer ajuste nenhum. Ou é isso, ou vai ser enrolação a partir de 2027. Então, a gente tem que apertar esses caras, falei disso ontem, propondo que sempre que eles venham com uma proposta, a gente diga, tá, mas como? Tá, mas como? Tá, mas como? Que tem a ver com isso que eu falei hoje. Não imagine que a campanha vai se dar em torno de moralidade, em torno de segurança pública, principalmente. O que vai acontecer é, de novo, a gente ficar olhando para aquele espeto que vai para o nosso bolso, para aquela facada que a gente leva no bolso, que é horrorosa. Em cada eleição tem alguém que está dando mais facada do que o outro. E a gente quer entender quem é que vai tirar a gente desse desafio, quem é que vai enfrentar esse desafio e vai levar a gente para a prosperidade. Eu não tenho nenhuma ideia ainda. O último que ganhou a eleição ganhou com 50,9. Tem gente fazendo projeção que a eleição desse ano pode ser vencida por 50,5. Ou seja, espirrou, ganhou, espirrou, perdeu. vai ser bem complicado. Eu não sei se você concorda ou discorda, essa opinião que eu tenho sobre o assunto.
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0: 5h01 pelo horário de Brasília. Muito bom dia para você que está sintonizado nessa manhã de quarta-feira na Band News FM. Para você que nos acompanha, eu sou a Stephanie Toso, sigo por aqui até as 7 horas da manhã, girando os principais destaques do Brasil e do mundo. Nesses próximos minutos, te atualizo os principais assuntos do dia, já para você começar a quarta-feira muito bem informado e claro, aguardando sempre a sua participação pelo nosso WhatsApp no 11 999 59 200.

0: senador e pré-candidato à presidência, Flávio Bolsonaro, confirma que encontrou Daniel Vorcaro, ex-dono do Banco Master, após a prisão do banqueiro. Inicialmente, ele havia dito que tinha conversado com Vorcaro apenas por telefone. Aos jornalistas, ontem, o político do PL disse que o encontro aconteceu quando Vorcaro estava em casa, na cidade de São Paulo, com tornozeleira eletrônica, e foi para dar um ponto final sobre o pedido do dinheiro. O pré-candidato ao Planalto negociou com o banqueiro a quantia de R$134 milhões para a produção de um filme sobre o ex-presidente Jair Bolsonaro.
1: E no dia seguinte em que ele foi preso, nesse momento, é que nós vimos ali que deu uma virada de chave, nós entendemos melhor que a situação era muito mais grave. Em função disso, trago aqui para vocês, eu falei lá dentro para os deputados, mas já vi que a imprensa já divulgou. Eu estive com ele mais uma vez após esse evento, quando ele passou a usar o monitoramento eletrônico, ele não podia sair da cidade de São Paulo. Eu fui sim ao encontro dele para botar um ponto final nessa história, é dizer que se ele tivesse me avisado que a situação era grave como essa, eu já teria ido atrás de outro investidor há muito mais tempo e o filme não correria risco. Então foi uma grande dificuldade nesse momento arrumar outros investidores que pudessem concluir esse filme.
0: Nos outros destaques do noticiário, indo direto ao Centro-Oeste, uma operação investiga um esquema de desvio de recursos públicos destinados ao transporte de estudantes universitários no Mato Grosso do Sul. O Alexandre Paes traz os detalhes.
2: O Ministério Público de Mato Grosso do Sul está apurando um suposto esquema de desvio dos recursos públicos na Operação Rota Desviada. Ao todo, foram cumpridos 14 mandados de busca e apreensão nas cidades de Mato Grosso do Sul, São Paulo e Minas Gerais. Essa investigação aponta que os recursos eram repassados a uma associação estudantil do município e depois desviados por meio de transferências bancárias. Ainda segundo as apurações, esses valores teriam beneficiado servidores públicos e membros da Câmara Municipal de Nova Alvorada do Sul. Os investigados desta operação podem responder pelos crimes de peculato, corrupção ativa e passiva e lavagem de dinheiro.
0: A tramitação pelo fim da escala 6x1 na Câmara dos Deputados encontra resistências. Parlamentares favoráveis continuam articulando. Os detalhes chegam com Rafael Procópio.
3: A tramitação do texto que prevê o fim da escala 6x1 na Câmara dos Deputados pode sofrer alguns atrasos. Apesar de ainda existir um otimismo por parte do presidente Hugo Mota de apreciação do relatório final em plenário na semana que vem, o texto que vai sair da comissão especial ainda é alvo de negociações. Esse relatório tinha previsão de ser apresentado nesta quarta pela comissão, mas o prazo não está mais garantido. Além de problemas com a convergência entre partidos, acontece em Brasília, nestes dias, a marcha dos prefeitos, que ganha uma notoriedade maior em um ano de eleições gerais.
0: No Rio de Janeiro, a polícia investigou o atropelamento que matou uma jovem de 20 anos, filha de diplomatas brasileiros. Quem conta é o Vinícius Calisto.
4: A polícia civil investiga se a van de entregas que atropelou a filha de diplomatas brasileiros em Ipanema, na zona sul do Rio, teve falha mecânica. Mariana Tanaka Abdul Haq, de 20 anos, chegou a ser levada para o Hospital Municipal Miguel Couto, mas não resistiu. Ela estava com a mãe, Ana Patrícia Neves Abdul Haq, e um outro colega, quando o veículo invadiu a calçada da rua Visconde de Pirajá, uma das principais do bairro. A vítima é filha dos diplomatas Ibrahim Abdul Haq Neto, assessor especial no gabinete do presidente Luiz Inácio Lula da Silva para temas de paz e segurança, e Ana Patrícia Neves Abdul Haq, cônsul adjunta do Brasil em Buenos Aires, que também foi atropelada e está se recuperando.

0: Tem destaque do Santos, chegando agora com Lucas Belotti.
1: Sem poder contar com Neymar, o Santos recebe o San Lorenzo hoje pela quinta rodada da fase de grupos da Copa Sul-Americana. A bola rola às 7 da noite na Vila Belmiro. Convocado para defender a seleção na Copa do Mundo, o craque do time deve ser poupado nos últimos duelos antes do Mundial. No último fim de semana, o camisa 10, vale lembrar, deixou o campo com dores na panturrilha. De resto, o Cuca deve ter força máxima para o confronto, que é direto na briga por uma vaga nas oitavas. Atualmente na lanterna do grupo, com apenas 3 pontos, o Peixe depende de 2 vitórias em casa para carimbar a liderança. Para além do San Lorenzo, a equipe da Baixada tem pela frente o Deportivo Cuenca, na terça-feira que vem, às 9:30 da noite.

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1: Nesta quarta-feira, a massa de ar polar segue garantindo tempo firme em grande parte da região sul do país. E o amanhecer será gelado e com chance de geadas na Serra Gaúcha e Catarinense. Já na região sudeste, a frente fria se afasta da costa, mas a umidade marítima continua mantendo chuvas desde cedo entre o litoral e o interior de São Paulo, no sul de Minas Gerais e em grande parte do Rio de Janeiro. No centro-oeste, o tempo fica estável na maior parte da região, com chance de chuvas isoladas entre o Mato Grosso do Sul e o norte de Mato Grosso. No nordeste, a circulação marítima mantém chuvas fracas entre o litoral da Bahia, Sergipe, no Rio Grande do Norte e no Ceará. E no norte do país, o tempo continua instável no Amazonas, Roraima, Pará e Amapá. Já de Ramos, da Climatempo.
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2: A primeira pesquisa eleitoral feita após a revelação da troca de mensagens entre Daniel Vorkari e Flávio Bolsonaro faz com que o filho do ex-presidente despenque. Ele caiu 6 pontos em um possível segundo turno com o presidente Lula. Sobre o assunto, a colunista da Band News FM, Mônica Bergamo, conversou com Carla Bigato, Carolina Ercolim e Luiz Megali.
3: Hora de conversar com Mônica Bergamo, com a nova pesquisa Atlas Intel, encomendada pela Bloomberg, que mostra Flávio perdendo boa parte de seu eleitorado, Flávio Bolsonaro. No primeiro turno, 5,5 pontos percentuais e no segundo turno, 6 pontos em relação a Lula. São números devastadores, né? Desesperadores para a campanha de Flávio, mas o pior para ele vai surgindo à medida que a gente vai virando as páginas e acompanhando as outras sondagens que não têm relação direta com a eleição presidencial, Mônica.
4: São números desastrosos. Tem várias notícias aí nessa pesquisa. Uma delas é a seguinte, que a avaliação, a aprovação do presidente Lula segue ruim, tá? Mas está melhorando. A desaprovação dele está caindo, né? Da penúltima pesquisa para cá, 54, 53, 51, a desaprovação. A aprovação do Lula subindo de 46, 47 para 47,4. Então, como essa eleição vai ser plebiscitária, né? Sobre o governo Lula... Se o governo Lula melhora, são mais difíceis as chances do Flávio. Agora, o problema é que ele perdeu 6 pontos no segundo turno, né, Omegali? Então, de fato, são notícias muito ruins. Agora, a pesquisa só traz más notícias para o Flávio, mas a possibilidade, Omegali, de ele largar a candidatura é ainda considerada nula pelos aliados, tá? Eu conversei com duas pessoas muito próximas do Flávio, uma delas me disse o seguinte... Para ele, Flávio, seria mais prudente pensar já em um plano B, porque se ele perder a eleição, ele fica sem mandato, o Eduardo Bolsonaro sem mandato também, e a família vai ser representada pelo Carlos Bolsonaro e pelo Jair Renan, que não são considerados exatamente os mais brilhantes e preparados do clã Bolsonaro, né? Considerando que a Michelle... É a madrasta, né? Eu tô falando aqui dos irmãos, né? Esse mesmo aliado me disse o seguinte, ninguém vai ter força, apesar de ser mais prudente pro Flávio pensar num plano B, ninguém vai ter força política para tirar o Flávio da disputa, né? Então pressões partidárias, se ele seguir caindo, virão, né? Mas ele vai resistir. Um outro aliado me disse o seguinte, muito próximo do Flávio, me disse o seguinte, a chance de ele sair da campanha é -1 hoje, o eleitor tem memória curta, na próxima semana novos escândalos vão surgir, o Flávio vai sangrar, mas vai resistir, vai se recuperar. Algumas notícias boas vão aparecer, escolha de vice, apoios, plano econômico, plano de governo, e tudo vai seguir sem maiores problemas, aposta desse outro aliado. Então essa aposta, Megali, óbvio, tem que combinar com o público, tem que combinar com o eleitorado, né? Se o Flávio derreter... no segundo turno, se ele seguir despencando, né, nas próximas pesquisas, eu acredito que ele não vai ter força para resistir à pressão que vai surgir. Mas se ele cai e fica por aí, depois dá uma subida, consegue se manter. A disposição, hoje cedo, era. Pesquisa era óbvia, o resultado Era o esperado, mas isso passa rápido.
3: Ô, Mônica,
4: e tem novos números aí que você pode colocar, né, Megalia, para a gente comentar, porque são muito fortes, né?
3: Deixa eu colocar esses números aqui, são fortíssimos. Eu já trouxe aqui os números do primeiro e segundo turnos. Talvez seja o caso de ler novamente para quem chegou agora, né? Ah, vamos lá, rapidamente. Primeiro e segundo turnos. Começando pelo primeiro turno, o cenário principal aqui com os candidatos atuais. Ainda não tem Joaquim Barbosa, tá? Ainda está o Aldo Rebelo aqui na lista. Lula 47%, Flávio Bolsonaro 34,3%, Renan Santos 6,9%, Romeu Zema 5,2%, Ronaldo Caiado 2,7%, Augusto Cury 0,4%, Aldo Rebelo 0,2%. 1,4% dizem que vão votar branco ou nulo, não sabem, 1,9%. É muito pouco, né? É muito pouca a margem de manobra, são um pouco mais de 3% do eleitorado que não tem um candidato escolhido. Neste cenário, Lula ganhou 0,4 ponto percentual, ou seja, só oscilou, mas ele tem oscilado para cima nos últimos 4 levantamentos, né? O Flávio, que também vinha oscilando para cima, dessa vez caiu mesmo, 39,7 para 34,3, são 5,4 pontos percentuais. E aí, no principal cenário de segundo turno, entre Lula e Flávio, Lula tem 48,9% e Flávio 41,8%. É a primeira vez em muito tempo em que os dois estão desempatados. Não há um empate técnico. Eles estavam quase rigorosamente empatados no último levantamento. Flávio perdeu 6 pontos em relação àqueles que tinha no último levantamento. Obviamente, nenhum desses pontos foi para Lula, que aparentemente teve mais uma oscilação daquelas que ele tem tido nos últimos levantamentos. Na sua opinião, a conversa entre Flávio Bolsonaro e Daniel Vorkaro, Master, Daniel Vorkaro do Master, retrata 51,7% evidências de envolvimento direto de Flávio com o escândalo do Banco Master. 33,3%. Uma tentativa legítima de conseguir apoio financeiro para a produção do filme sobre Jair Bolsonaro. Então, um terço do eleitorado compra a versão de Flávio, mas só um terço. 12,1%. Uma relação de proximidade entre Flávio e o dono do Master, mas sem comprovação de ilegalidade. Tá? E não sabem 2,3%, Mônica.
4: É, Megali, é muito. O problema do Flávio aí, quer dizer, você vê que tem um eleitorado que fica com ele sim ou sim, né? Que sim ou não, aconteça o que acontecer, tá ali os seus 30%, se não me engano, mais ou menos, né? Que acham que era um pedido legítimo.
3: 33%.
4: O problema pro Flávio não é o Vorkaro ter colocado dinheiro no filme, porque o Vorkaro, de fato, era um banqueiro que poderia, naquele momento, considerado, patrocinou, de fato, programas de televisão, participou de eventos e participava de tudo, estava circulando bem na elite. O problema é que o Flávio negava que conhecia ele, que falava com ele, que se encontrava com ele, e aparece num vídeo falando do irmãozão, pedindo dinheiro, mostrando a maior intimidade. Então, é muito difícil para ele explicar, e o eleitorado está mostrando aí que está entendendo muito bem o que está acontecendo. O problema não é, foi um banqueiro que investiu no filme. O problema são as mentiras e a super proximidade do Flávio com ele, no momento em que já se sabia que ele era um cara que estava enrolado. Tanto que o Flávio fala, né, Megali? Eu sei que você está aí passando por um momento difícil, e no dia seguinte ele é preso, né? Não era muita... Era já, tava todo mundo, era uma bola cantada já, né?
3: E o deboche, então, né, Mônica?
4: Difícil pra ele.
3: O deboche, o Flávio partir pra cima do jovem repórter lá. É um jovem que tava fazendo uma pergunta justa e correta pra ele. E foi ofendido, foi chamado de mentiroso, né? Recebeu na cara aquela risada debochada. Então, uma covardia ali que não pega bem entre o eleitor. Aí o Flávio vai falar de contrato de confidencialidade. Bom, o que ele está dizendo ali é que ele prefere manter esse contrato. Aliás, não há contrato de confidencialidade que impeça você de dizer que não pode falar sobre determinado assunto. O rapaz pergunta lá, ele pode falar, se é que há esse contrato. O que a gente não viu. Mas, havendo, ele pode falar, olha, isso envolve um contrato e eu não posso comentar esse assunto. Mas o Flávio optou pela mentira. Ele optou por chamar o cara de mentiroso, chamar de ativista, dar uma risada debochada, né, dizer que não conversa. Jornalista, sim, você não é jornalista. E aí, 2 horas depois, ele teve que... E não pediu desculpas, hein? Não pediu desculpas. ao rapaz. Mônica, talvez agora, o mais...
4: Eu acho que são dois...
3: Não, o mais devastador... Eu tenho duas coisas importantes para falar aqui sobre a pesquisa. Então eu vou direto, aí eu jogo para você, tá? O mais devastador dos índices é esse aqui, ó. Na sua percepção, qual grupo político está mais envolvido no esquema de fraudes financeiras do Banco Master? Até anteontem, esse caso estava no colo do governo e do STF. 43,3% dizem, principalmente aliados de Bolsonaro. 32,8%, mais de 10 pontos atrás, principalmente aliados de Lula. 16,1%, todos estão igualmente implicados no esquema. 7,1%, principalmente o Centrão. E sabe o que é curioso? 0,7% dizem, não sei. Então, as pessoas estão acompanhando esse caso, menos de 1% não sabe. Isso é raríssimo. As pessoas estão acompanhando o caso e têm opiniões fortes a respeito do assunto. E a segunda notícia é a seguinte. A campanha, olha, a pesquisa acabou de sair, já deu tempo de ter repercussão, que pode nos levar a outros lugares. O senador Rogério Marinho afirmou ao site do Cláudio Dantas que deve acionar na justiça a Atlas Intel por suposta indução negativa da pesquisa. O que, que a Atlas fez? Fez todas as pesquisas, fez todas as perguntas, tá? Da eleição presidencial, rejeição, avaliação do governo. E depois de fazer essas perguntas, é assim que a empresa se defende, ela tocou para os entrevistados online a gravação do Flávio com o Daniel. Né? Ouça esta gravação e responda as próximas perguntas. E aí fez perguntas como... na sua opinião, essa gravação é comprometedora, não é comprometedora, não sei, etc, etc. A campanha do Flávio vê uma indução ao eleitor nesse expediente e a empresa se defende dizendo que aquilo era um apêndice que foi feito após a realização das perguntas a respeito da eleição e da popularidade do governo Lula. Então, pode crer que essa vai ser uma... dia hoje, terça-feira movimentada, viu, Mônica?
4: É isso, Miguel. Mas o que tem aí, a gente tem duas coisas acontecendo. A avaliação do Lula melhorando um pouquinho e o Flávio num péssimo momento. E aí dá o Lula ganhando dele, óbvio. Esse é o retrato do momento. Mas o Lula ainda está com grandes dificuldades também na sua avaliação. Então, é isso. Segue a novela em suspense. Mas, de fato... O senador Rogério Marinho pode ter até alguma razão, vamos ver como é que isso vai se desenrolar, está surgindo agora, né, Megali? Mas nada muda o fato de que, sim, o Flávio está sofrendo um desgaste gigantesco. A pesquisa Datafolha, que foi feita pegando só um pouquinho, né, um dia ali, parece que muito pouco tempo depois da divulgação do vídeo, quando ainda não tinha dado para lastrar a notícia, já mostrava o Lula melhorando e o Flávio patinando um pouco, né? Então, um novo Datafolha deve ser feito essa semana e aí a gente vai também tirar essa tema. Mas pode processar, pode falar mal de pesquisa e tal, nada muda os fatos, né, Megali? O desgaste Sim. é gigantesco.
3: Até porque antes de tocar a gravação, a Atlas Intel já havia perguntado. Você ouviu a gravação e 96% disseram que sim. Então não houve grande novidade ali. Mônica, até amanhã.
4: Até amanhã.
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2: Horas 23 minutos, 5h23. Bom dia para você que acompanha a Band News FM. Seguindo com os principais assuntos dessa manhã de quarta-feira na nossa programação, o presidente do Banco Central, Gabriel Galípolo, defende a atuação da instituição diante das investigações envolvendo o Banco Master e o BRB, o Banco de Brasília. Em uma audiência na Comissão de Assuntos Econômicos durante a terça, ele afirmou que o BC abriu auditoria e sindicância, afastou dois servidores suspeitos de atuar em favor do banqueiro Daniel Vorcaro e está colaborando com o Ministério Público e a Polícia Federal. O presidente do BC disse ainda que a autoridade monetária agiu rapidamente diante das suspeitas envolvendo o caso, identificando uma potencial fraude em 3 meses e encaminhando as informações ao Ministério Público em cerca de 6 semanas. Nos outros destaques, indo direto a Brasília. Os empréstimos consignados para beneficiários do INSS têm novas regras. Quem explica é o Márcio Rocha.
7: A partir de agora, o Instituto Nacional do Seguro Social, o INSS, tem novas regras para os empréstimos consignados, aqueles que têm valores descontados diretamente de aposentadorias e pensões. Entre as mudanças, o beneficiário que solicitar esse tipo de modalidade precisa validar a operação por meio da biometria facial no aplicativo Meu INSS. Na prática, ao solicitar o crédito junto às instituições financeiras, o beneficiário vai receber a proposta no aplicativo com o status de pendente de confirmação e tem até 5 dias corridos para confirmar a operação por reconhecimento facial. Caso o procedimento não seja realizado dentro do prazo, o contrato é automaticamente cancelado. Ainda de acordo com o INSS, outra novidade é a ampliação do prazo de pagamento total dos empréstimos consignados, que podem ser quitados em até 9 anos.
2: O Senado dos Estados Unidos aprova uma medida essencial para limitar o poder do presidente Donald Trump na condução da guerra contra o Irã. A votação de 50 a 47 representa uma derrota política para a Casa Branca e expõe a divisão interna do Partido Republicano. Desde que Trump ordenou o ataque ao Irã, no fim de fevereiro, democratas vêm forçando uma série de votações sobre resoluções de poderes de guerra. O texto final exige autorização expressa do Congresso norte-americano para a continuidade das ações militares das tropas federais ou a retirada total de solo estrangeiro. A oposição ao conflito cresce no parlamento por causa do descontentamento da população com a alta do preço dos combustíveis e do custo financeiro total da ofensiva militar. No destaque do esporte, depois de errar na previsão de alguns convocados da seleção brasileira, a Panini, editora responsável pela confecção do álbum, anunciou que vai atualizar as figurinhas. Conta mais, Maria Eduarda Vieira.
8: O álbum da Copa do Mundo de 2026 tem a pior taxa de acerto dos atletas convocados da seleção brasileira em 40 anos. Ao todo, a empresa italiana Panini acertou 13 jogadores dos 18 que estão no álbum. O número representa um índice de 72,2% de aproveitamento. Anteriormente, a pior taxa havia sido em 1986, quando a Panini acertou apenas 11 dos 16 atletas, representando apenas 68,7%. O melhor aproveitamento foi em 1990, quando a editora acertou todos os convocados. O levantamento foi feito pelo jornalista Renan Oguma.
2: E tem mais destaque do esporte com Lucas Belotti.
9: Palmeiras e Flamengo entram em campo hoje às 21h30 pela 5ª rodada da fase de grupos da Libertadores. O Verdão recebe o Cerro Porteño no Allianz, enquanto o Mengão enfrenta o Estudiantes no Maracanã. Já pela Sul-Americana, Santos, Botafogo, Grêmio e Vasco representam o Brasil nesta quarta. Às 7 da noite, o Peixe duela com o San Lorenzo na Vila e o Vasco visita o Olímpia no Paraguai. Já às 9 da noite, é a vez de Grêmio e Palestino em Porto Alegre e Botafogo e Independiente Petroleiro no Paraguai. Ontem o Brasil teve o segundo clube com vaga garantida nas oitavas da Libertadores, o Mirassol, que bateu o Always Ready por 2-1. O placar foi o mesmo da vitória do Fluminense sobre o Bolívar. Já na Bombonera, Boca Júnior e Cruzeiro ficaram no 1-1, resultado igual ao de São Paulo e Milionários, que jogaram no Morumbi, mas pela Sul-Americana.

0: 5h28, girando a nossa reportagem, já estão valendo as novas regras para a concessão de empréstimos consignados para aposentados e pensionistas do INSS. As explicações com Márcio Rocha.
1: A partir de agora, o Instituto Nacional do Seguro Social, INSS, tem novas regras para os empréstimos consignados, aqueles que têm valores descontados diretamente de aposentadorias e pensões. Entre as mudanças, o beneficiário que solicitar esse tipo de modalidade precisa validar a operação por meio da biometria facial no aplicativo Meu INSS. Na prática, ao solicitar o crédito junto às instituições financeiras, o beneficiário vai receber a proposta no aplicativo com o status de pendente de confirmação e tem até 5 dias corridos para confirmar a operação por reconhecimento facial. Caso o procedimento não seja realizado dentro do prazo, o

0: Além disso, existe também a possibilidade do beneficiário começar a pagar os débitos somente depois de um prazo de 3 meses. Segundo o órgão, a inclusão da anuência biométrica para a contratação do empréstimo consignado atende à legislação e também a recomendações do Tribunal de Contas da União. Segundo a presidente do INSS, Ana Cristina Silveira, outra novidade é a aplicação do prazo de pagamento total dos empréstimos consignados, além de mudanças na margem dos cartões dos beneficiários.
1: Também foi ampliado o prazo de pagamento dos empréstimos consignados para até 108 parcelas mensais, ou seja, 9 anos. Antes, o limite era 8 anos. Outra novidade é que parte da margem do empréstimo reservada ao cartão benefício e ao cartão consignado poderá ser utilizada para a contratação de empréstimos consignados, observando o limite global de 40% para benefícios previdenciários e 35% para benefícios assistenciais.
0: Para o advogado especialista em direito previdenciário Cássio Moura, a medida vai trazer mais proteção, já que os golpes aumentaram muito nos últimos meses, mas ele defende mais medidas para evitar esse problema.
2: Tem aposentado que não tem celular bom, não sabe usar aplicativo, não lembra a sua senha do GOV ou depende de outra pessoa, depende de terceiros para mexer no meu INSS. Então a biometria ajuda a proteger o aposentado contra golpes, mas sozinha ela não resolve o problema. O aposentado precisa de segurança, mas também precisa de informação e atendimento acessível.
0: A nova lei também determina a proibição da contratação de empréstimos consignados por telefone ou por meio de procuração de terceiros.
3: 8 turistas estrangeiros foram assaltados ao saírem da Pedra do Sal, na região central do Rio de Janeiro. As informações com a Erika Levigardi.
4: A Polícia Civil tenta identificar os criminosos envolvidos em assaltos contra estrangeiros que passaram a noite na Pedra do Sal, na região central da cidade. Ao todo, 8 pessoas de diferentes nacionalidades foram roubadas. O primeiro caso envolveu um grupo de 7 pessoas, formado por 4 americanos, 2 mulheres brasileiras e um guia turístico. O grupo está hospedado em São Conrado, na zona sul do Rio. Na volta para o hotel, eles foram abordados por criminosos armados no elevado Paulo de Fronteira. Um americano chegou a levar um soco no rosto ao recusar entregar o celular. Ele foi levado para o Hospital Municipal Miguel Couto, onde recebeu atendimento por causa de ferimentos da boca e, em seguida, foi liberado. As vítimas foram encaminhadas para a Delegacia de Apoio ao Turista, onde prestaram depoimento. No início da tarde desta segunda-feira, uma italiana e uma francesa também procuraram a delegacia para relatar que foram roubadas durante a madrugada na saída do ponto turístico. As jovens pegaram motos que estavam estacionadas na região, fora de aplicativo, e quando estavam a caminho de casa, tiveram as rotas desviadas e os celulares roubados.
5: Tava ficando estranho, porque eu sei a rota para casa e eu não conhecia as ruas. Então perguntei, para onde você tá indo? E ele disse, tipo, ah, não se preocupa, as ruas estão fechadas para ir para Ipanema. E eu tava, tipo, não, esse não é o caminho, porque eu estava muito longe de casa. E eu comecei a brigar com ele. Fiquei quase nua na rua. Ele ficou me batendo, mas eu estava de capacete. Eu olhei pro meu motoboy e ele não estava fazendo nada. Então eu me toquei que ele estava no esquema.
4: A especializada também investiga o assalto a 2 turistas russos que moram atualmente nos Estados Unidos e estão hospedados na Barra da Tijuca, na zona sudoeste. Eles também foram assaltados depois de saírem da Pedra do Sal. Segundo relatos das vítimas, o crime aconteceu por volta das 4 da manhã desta terça-feira, nas imediações da região, enquanto eles procuravam um carro para retornar ao hotel. 2 criminosos armados em uma motocicleta abordaram os turistas e roubaram os pertences deles. Apesar do susto, eles disseram que a ação foi muito rápida. Um dos turistas, identificado como Daniel Batir Chayev, contou que, apesar da violência, pretende voltar porque gosta muito do Rio de Janeiro.
6: A Pedra do Sal é muito perigosa. Nós estávamos de carro. Eu estava indo até o carro e 2 homens sacaram a arma. Eles estavam de bicicleta e pediram, passa tudo. Então nós entregamos tudo o que tínhamos. Somos da Rússia, está tudo ok, mas o Brasil é maneiro. Amigos, não fiquem com medo. Se alguém falar o contrário, não escutem. O Brasil é legal. Venham para o Brasil. Já é minha terceira vez aqui. Eu amo. Eu vou voltar aqui. Só não vão para a Pedra do Sal.
4: A Delegacia de Apoio ao Turista investiga os 3 casos. A delegada responsável ainda ouve as vítimas e busca identificar os criminosos envolvidos nas ocorrências.

0: O trânsito de Belo Horizonte supera o de São Paulo como o terceiro pior do país. Porém, a subida no ranking não surpreende moradores da capital. O Daniel Martins traz mais detalhes.
1: Belo Horizonte tem o terceiro pior trânsito do Brasil, superando São Paulo e o 27º do mundo. Segundo a pesquisa feita em 2025 pela empresa de geolocalização TomTom, a capital mineira está com o nível de congestionamento em 58,6%. Atrás apenas de Recife, no Pernambuco, com 64,7%, e Porto Alegre, no Rio Grande do Sul, com 59,6%. E a posição alta no ranking não surpreende os belo-horizontinos.
2: Não surpreende nada. A gente vem assistindo isso acontecer com o BH, saio aqui da Zona Norte e vou para o centro. O que eu antes fazia em 50 minutos, hoje eu faço em 1h30.
3: Ultimamente está parecendo que tem mais carro na rua do que pessoa. Além da quantidade de carro, a própria sinalização de BH não ajuda o trânsito a andar.
1: Segundo o levantamento, nos horários normais de circulação, se percorre uma distância de 8,3 km em 15 minutos. Já nos horários de pico, este deslocamento diminui para 4,3 km. Estima-se que durante o ano de 2025, o Belo Horizontino tenha perdido 5 dias e 10 horas no trânsito para percorrer uma distância de 10 km durante a hora do rush. E de acordo com o especialista de trânsito Alisson Coimbra, a solução para o problema não será implementada no curto prazo.
4: A cidade precisa de um projeto de mobilidade a longo prazo, com continuidade técnica, inteligência viária, integração metropolitana, ligando Belo Horizonte às regiões metropolitanas, uma modernização do transporte coletivo, com novos horários, novas rotas.
1: Em busca de alguma solução, começou a ser realizada neste mês em BH a operação de um projeto piloto de semáforos inteligentes para o transporte coletivo. Segundo a Prefeitura, a medida busca adaptar o trânsito de Belo Horizonte ao aumento da frota de veículos registrados nas últimas décadas e oferecer uma maior eficiência ao deslocamento coletivo.
0: O governo lança uma linha de crédito para motoristas de aplicativo e taxistas. Fala, Márcio Rocha.
5: O Congresso Nacional tem 120 dias para analisar a medida provisória assinada pelo presidente Luiz Inácio Lula da Silva, que libera cerca de 30 bilhões de reais para serem usados no programa Move Aplicativos, uma nova linha de crédito para motoristas de aplicativo e taxistas. Segundo o Palácio do Planalto, o objetivo é oferecer condições especiais para o financiamento de veículos e manutenção, além de reduzir os custos dos condutores que utilizam carros alugados em locadoras como fonte de renda. Um dos pontos do programa é financiar a compra de veículos de até R$ 150 mil reais, com taxas de juros menores para carros que atendam critérios de sustentabilidade, como os veículos flex, híbridos, elétricos ou exclusivamente a etanol. A medida veio depois que o projeto apresentado pelo governo para regulamentar o setor não avançou dentro do Congresso Nacional. Para Leandro Medeiros, presidente da Federação Nacional dos Sindicatos de Motoristas de Aplicativos, atualmente a categoria trabalha somente para pagar o carro usado no serviço.
6: Hoje o nosso trabalhador, ele trabalha 115 horas só para pagar o veículo. Olha o absurdo. Estão sucateando e tirando a saúde do nosso trabalhador, porque trabalhar 115 horas, 120 horas só para pagar um bem que não é seu é um absurdo. Hoje é a situação do nosso trabalhador, está na mão de agiota, está trabalhando para pagar agiota, para pagar carro, para pagar oficina, porque os carros estão sucateados.
5: No discurso, Lula afirmou que não existem mais motivos para taxistas e motoristas de aplicativo terem conflitos e que o papel do governo é facilitar as condições dessas categorias.
7: E qual é o papel do governo? É facilitar a vida de vocês e não criar caso e não criar confusão. É por isso que nós estamos fazendo isso, para dizer para vocês, neste país, ninguém mais será visto como invisível. Todas as pessoas têm que ser vistas como ser humanos, não importa a escolaridade, não importa a religião, não importa o time que torce, não importa a cor.
5: Um dos critérios para ter acesso ao crédito será a comprovação de pelo menos 100 corridas realizadas nos últimos 12 meses. Além disso, os juros desse financiamento vão ficar abaixo da taxa Selic, atualmente em 14,5% ao ano. Pelo texto, a taxa deve ficar abaixo de 1% ao mês, o que equivale a 12,55% ao ano para motoristas de aplicativo. Além disso, as motoristas mulheres vão ter condições mais favoráveis, com juros de 0,91% por mês, além de permitir para esse público o financiamento de equipamentos adicionais de segurança.
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9: Hoje na coluna de tecnologia a gente continua falando da inteligência artificial, porque hackers do bem podem ter feito um favor para a Apple, hein, Morrison?
10: Edu, quando a Anthropic, que é a desenvolvedora criadora do Claude, veio a público dizer que não ia distribuir essa nova iteração da inteligência artificial porque ela era poderosa demais na tarefa de encontrar brechas de segurança em sistemas operacionais, muita gente achou que era uma jogada de marketing. Agora a gente tem mais uma prova, eu digo mais uma porque já tinha uma primeira prova dada pelo órgão regulador do Reino Unido, que tinha tido acesso ao Claude Mythos e que já tinha ligado o sinal de alerta, especialmente para o sistema financeiro. Agora a gente tem mais uma prova de que é verdade. Um grupo de pesquisadores da Califórnia, ligados a uma empresa chamada Calif, eles anunciaram que conseguiram quebrar a segurança do macOS. O macOS é o sistema operacional que controla os computadores da Apple, e ele é um sistema muito robusto do ponto de vista de segurança. E esses pesquisadores conseguiram, em pouco tempo, com o auxílio do Claude Mythos, eles até fizeram essa ressalva de que, assim, talvez o Claude Mythos sozinho não tivesse conseguido quebrar a segurança do macOS. Mas com o auxílio deles, né, que são especialistas em cibersegurança, e eles conseguiram, em pouco tempo, eles conseguiram quebrar a segurança do macOS de um jeito muito fundamental. Invadir o computador e ter acesso ao computador de modo geral. Com o Claude Mythos, você consegue ganhar uma ferramenta que talvez te ajude muito a identificar essas brechas. O problema é que se ele estiver nas mãos de pessoas que estejam interessadas em explorar essas brechas, aí também eles vão ter uma facilidade maior, né, Edu, para quebrar essas normas de segurança, que é o que assustou, de certa maneira, todo mundo quando a Anthropic anunciou essa sua nova versão do Claude, dizendo que não ia disponibilizá-la para todo mundo justamente porque ela é muito eficaz na identificação das brechas de segurança.
9: A Apple já trabalha para resolver os problemas identificados por esses hackers, mas é bom a gente ficar atento porque a inteligência artificial tem se mostrado um poderoso instrumento que, em mãos erradas, pode provocar um grande estrago. Amanhã a gente volta.
0: Horas 41 minutos pelo horário de Brasília, seguindo com os principais assuntos, a Comissão de Constituição e Justiça da Câmara dos Deputados adia análise da PEC que propõe a redução da maioridade penal de 18 para 16 anos. Fala, Rafael Procópio.
11: Segue sem definição a votação da PEC que propõe a redução da maioridade penal na Câmara dos Deputados. A matéria esteve na pauta da Comissão de Constituição e Justiça da Casa nesta terça-feira e chegou a ser discutida. Houve algumas tentativas de obstrução da pauta por parlamentares da base governista, mas o que definiu o fim momentâneo da discussão foi o início da ordem do dia no plenário da casa. Quando os trabalhos são iniciados nos plenários, seja da Câmara, seja do Senado, as comissões não podem deliberar. O relator da matéria, deputado Coronel Assis, do PL do Mato Grosso, foi interrompido durante a leitura e não há expectativa de retomada do tema nos próximos dias. A matéria é de 2015, de autoria do ex-deputado Gonzaga Patriota. O texto prevê a redução da maioridade penal dos atuais 18 para 16 anos. Inicialmente, existe uma emenda na proposta de emenda à Constituição que institui uma unificação dos sistemas de segurança pública que tratava desta redução. Através de acordos, foi definido que esse assunto seria discutido em uma matéria separada, o que fez com que esse texto de 11 anos atrás fosse resgatado. A PEC da Segurança Pública, já aprovada pela Câmara dos Deputados, aguarda deliberação no Senado.
0: O Ministério Público do Amazonas investiga como policiais militares, que eram para estar presos, circulavam normalmente pelas ruas de Manaus. A Lívia Maciel tem mais informações.
12: Autoridades locais se reúnem para discutir a segurança dos 70 policiais custodiados que foram transferidos para uma nova unidade prisional após serem flagrados circulando no antigo local de encarceramento em Manaus. A reunião foi marcada pelo encontro de representantes do Ministério Público do Amazonas e do Comando Geral da Polícia Militar. Imagens também registraram que policiais custodiados no antigo núcleo saíam sem escolta e circulavam livremente pela cidade, em mercados, lojas e quadras esportivas. De acordo com o MP, pelo menos 23 detentos pagavam propina para sair. Entre os presos estavam PMs investigados por homicídio e comércio ilegal de armas.
0: No sul do Brasil, autoridades do Rio Grande do Sul ligam um alerta após a confirmação de mais uma morte por dengue. Eduardo Oliveira.
13: O Rio Grande do Sul registrou a segunda morte causada por dengue em 2026. A vítima é um homem de 90 anos que tinha comorbidades. O caso ocorreu no dia 7 de abril e foi confirmado nesta terça-feira. O paciente era morador de Guaporé, na Serra Gaúcha. Os casos da doença no estado estão em queda em relação ao ano passado. Até o momento, 1.493 casos foram registrados no Rio Grande do Sul. Em 2025, o estado teve 52 mil casos de dengue. No ano passado, 53 pessoas morreram em decorrência da doença.
0: Palmeiras vai em busca da classificação antecipada na Copa Libertadores. Fala aí, Maurício Ferreira.
14: O técnico Abel Ferreira faz duas mudanças obrigatórias no time do Palmeiras, que encara o Cerro Porteño do Paraguai hoje às 9:30 da noite no Allianz Parque. Diante das lesões recentes de Felipe Anderson e Ramon Sosa, o comandante português mexerá na equipe que empatou com o Cruzeiro no sábado pelo Brasileirão. Em uma alteração natural, Alan volta na vaga de Felipe Anderson após suspensão e Maurício deve ser o escolhido para jogar ao lado de Flaco Lopes. Uma vitória já garante o Verdão nas oitavas de final com uma rodada de antecedência. Parte da Rede Band News FM acompanha com narração de Marcelo Duó a partir de 8:30 da noite.

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1: Horas 45 minutos, seguindo com os principais assuntos do dia nessa quarta-feira, hoje 20 de maio de 2026. A tramitação do fim da escala 6x1 encontra resistências na Câmara. Parlamentares favoráveis continuam articulando a proposta. Tem mais informações com Rafael Procópio.
2: A tramitação da proposta de emenda à Constituição que prevê o fim da escala 6x1 de trabalho na Câmara dos Deputados pode sofrer alguns atrasos. Apesar de ainda existir um otimismo por parte do presidente da Casa, Hugo Mota, de apreciação do relatório final em plenário na semana que vem, o texto que vai sair da comissão especial ainda é motivo de negociações. Segundo o parlamentar, reuniões vão acontecer durante esta semana com o relator e o presidente da comissão para alinhar detalhes.
3: Devo me reunir com o relator até o final da semana. A ideia nossa é manter o cronograma de votação para a semana que vem. A comissão especial estabeleceu que até o dia 27 conclui o trabalho nessa comissão especial, ou seja, a formatação do texto. E a nossa ideia é, em a comissão especial concluindo, podermos, ainda na semana que vem, trazer o texto direto para o plenário. Alguns pontos estão sendo discutidos com o governo, com bancadas.
2: A presidência da Câmara, neste momento, é bem alinhada com os interesses da base do governo. Existe uma questão envolvendo o domicílio eleitoral de Mota, Paraíba, e o tradicional apoio da população local ao presidente Lula. Apesar disso, existem diversos movimentos diferentes na Câmara em torno do fim da escala 6x1, já que existem alas que são publicamente contra a matéria, que é uma das principais apostas do governo para as eleições de outubro. Na segunda-feira, uma emenda protocolada pelo deputado Sérgio Turra, do PP do Rio Grande do Sul, propõe mudanças estruturais à PEC, como a redução da contribuição das empresas para o FGTS dos funcionários em 50%, saindo dos atuais 8% para 4% mensais. Outra mudança está na isenção temporária para as empresas de contribuir com o INSS para novos contratados depois da redução da jornada. Atualmente, a contribuição é de 20% sobre o salário. Além disso, a emenda prevê um período de transição de 10 anos para implementação e ainda prevê dispositivos que poderiam aumentar a carga de trabalho. Apesar de não ser unânime, esse modelo encontra apoio de muitos líderes do Centrão e da oposição. A emenda recebeu 176 assinaturas de 513 deputados. Para ser aprovada como PEC, são necessários 305 votos em dois turnos. A proposta que está na mesa de fato e é defendida pelos governistas prevê uma redução para o modelo 5x2, 5 dias trabalhados e 2 de descanso, com redução das atuais 44 horas semanais para 40, sem redução salarial.
1: A transferência de Daniel Vorcaro para uma cela comum na sede da Polícia Federal está sendo vista em Brasília como um recado ao banqueiro. Como a proposta de delação premiada feita pelo dono do Master não avançou em pontos importantes e omitiu negociações com políticos, pode não sair do papel. Da Capital Federal, as informações com Pedro Teixeira.
4: As mudanças na rotina do banqueiro foram autorizadas pelo relator do caso Master no Supremo, o ministro André Mendonça. Daniel Vorcaro estava em uma sala de Estado Maior, o mesmo espaço usado pelo ex-presidente Jair Bolsonaro no ano passado. Um local mais espaçoso, sem grades e que permitia que as visitas dos advogados fossem feitas com mais tranquilidade. Agora Vorcaro está preso numa cela comum, com grades geralmente usadas para custódia de presos provisórios. Além da mudança de cela, a Polícia Federal restringiu as visitas dos advogados. A partir de agora, a defesa de Vorcaro só poderá visitá-lo 2 vezes por dia, com duração de no máximo 30 minutos. Até então, o banqueiro podia receber os advogados das 9 da manhã às 5 da tarde, sem restrição de tempo. Vorcaro foi transferido para a cela comum, enquanto a Polícia Federal e a Procuradoria-Geral da República avaliam a proposta de delação premiada, que foi entregue no começo do mês. A avaliação é de que a PF e a PGR passaram um recado. A investigação será aprofundada com ou sem a colaboração de Daniel Vorcaro. A proposta de delação premiada do banqueiro não avançou em pontos importantes já descobertos pela Polícia Federal. Delação que perdeu força com 2 revelações nas últimas semanas. A de que o senador e presidente do Partido Progressistas, Ciro Nogueira, recebia mesada de até R$500 mil do banqueiro. Isso de acordo com a investigação da PF. E a divulgação do áudio em que Flávio Bolsonaro pede dinheiro a Daniel Vorcaro. o dono do Master não citou nenhum dos casos na delação apresentada. Outra delação que está com um cenário incerto é a do ex-presidente do BRB. O advogado Eugênio Aragão decidiu deixar a defesa de Paulo Henrique Costa. Em nota, a equipe do advogado disse que ele só participa de iniciativas pautadas pela absoluta seriedade e que uma eventual colaboração premiada só seria considerada diante de provas consistentes e inequívocas. Um perito da Polícia Federal foi alvo de buscas numa nova fase da Operação Compliance Zero, que investiga as fraudes bilionárias do Banco Master. O perito João Cláudio Nabas foi afastado da função. Ele é suspeito de vazar dados sigilosos que envolviam o escritório de advocacia da mulher do ministro Alexandre de Moraes, Viviane Barsi, que tinha um contrato de quase 130 milhões de reais com o Banco Master. A operação foi autorizada pelo ministro André Mendonça.
1: Um policial penal é afastado temporariamente após tentar entrar com uma caixa de caneta emagrecedora sem registro da Anvisa em um presídio do Rio. Tem mais detalhes com o Daniel Henrique.
5: Um policial penal é flagrado ao tentar entrar com diversos anabolizantes, hormônios e substâncias emagrecedoras em um presídio em São Cristóvão, na Zona Norte do Rio. A Secretaria de Polícia Penal não respondeu à reportagem se o agente foi afastado. Bernardo da Silva Costa Coutinho foi submetido ao procedimento rotineiro de controle e acesso ao presídio Evaristo de Moraes, quando o scanner corporal detectou os materiais suspeitos dentro da mochila do agente. O caso aconteceu no fim de janeiro deste ano. Entre os objetos encontrados estava uma caixa de caneta emagrecedora com um princípio ativo retatrutida, que ainda não possui aprovação da Anvisa. O endocrinologista Thiago Fratini destaca que a substância é mais moderna e pode trazer mais benefícios do que outras canetas emagrecedoras, como Ozempic e Monjaro, mas por ainda estar em fase de testes, o contrabando pode levar riscos à saúde.
6: Está em fase 3 de estudo ainda, né? Então você não encontra em nenhum lugar do planeta. Então qualquer tipo de retatrutida que chega até você, ela é contrabandeada, a fonte duvidosa e obviamente que isso coloca a saúde do paciente em risco, porque você não sabe o que você está injetando no seu corpo. E nessa busca que a gente tem pelo corpo perfeito, por uma medicação cada vez mais moderna, muitas vezes eu vejo pacientes colocando em risco a própria saúde usando esse tipo de medicações, muitas vezes contrabandeadas.
5: Na mochila do agente também havia frascos e ampolas de outras substâncias anabolizantes e hormônios. Ao ser indagado no presídio, o policial penal alegou que estava em processo de separação e que os frascos seriam destinados a uso próprio. Bernardo da Silva foi conduzido à delegacia para que fosse feita a apuração da procedência e legalidade das substâncias encontradas. A reportagem tenta contato com a defesa dele.
1: Mais de 30 anos depois da lei de cotas, a inclusão de pessoas com deficiência no mercado de trabalho ainda enfrenta desafios no Brasil. Tem mais informações na reportagem da Gabriela Oliveira.
7: Mais de 4 mil empresas foram penalizadas neste ano no Brasil por descumprirem a lei de cotas para a contratação de pessoas com deficiência, segundo dados do Ministério do Trabalho e Emprego. Apesar de a legislação existir há mais de 30 anos, muitos profissionais ainda encontram dificuldades para conquistar espaço no mercado formal. O advogado Renan Penchel conhece essa realidade de perto. Com formação na área jurídica, ele decidiu trabalhar de forma autônoma após enfrentar barreiras em seleções de grandes empresas.
8: Eu sou advogado, mas sou autônomo, trabalho sozinho, mas eu ainda distribuo currículos para a área jurídica de grandes empresas e, lamentavelmente, raramente vou para a segunda etapa desses processos seletivos, porque as vagas de pessoa com deficiência geralmente são só para cargos que não exigem experiência, não exigem formação.
7: Neste ano, as multas aplicadas por descumprimento da legislação já ultrapassam 117 milhões de reais. A lei determina que empresas com mais de 100 funcionários reservem de 2 a 5% das vagas para pessoas com deficiência ou trabalhadores reabilitados pelo INSS. Para o auditor fiscal do trabalho, Carlos Calazans, além da fiscalização, ainda é preciso combater a falta de informação e o preconceito.
9: Nós temos algumas dificuldades mesmo. Primeira dificuldade de a sociedade toda entender que as pessoas com deficiência podem ser muito eficientes. Elas podem incluir no mercado de trabalho.
7: De acordo com o Ministério do Trabalho, o desafio não está apenas na contratação, mas também na criação de ambientes mais inclusivos e com oportunidades reais de crescimento profissional. Os números mostram que São Paulo concentra a maior quantidade de autuações no país, com cerca de 1.200 empresas multadas. Minas Gerais também aparece entre os estados com mais registros, com 194 empresas penalizadas por descumprirem a lei de cotas.
1: A polícia do Rio busca elementos que possam ajudar na investigação sobre o atropelamento que matou uma jovem de 20 anos, filha de diplomatas brasileiros. Da capital fluminense, as atualizações do caso com Vinícius Calisto.
10: A polícia civil investiga se a van de entregas que atropelou a filha de diplomatas brasileiros em Ipanema, na zona sul do Rio, teve falha mecânica. Mariana Tanaka Abdul Haq, de 20 anos, chegou a ser levada para o Hospital Municipal Miguel Couto, mas não resistiu. Ela estava com a mãe, Ana Patrícia Neves Abdul Haq, e um outro colega, quando o veículo invadiu a calçada da rua Visconde de Pirajá, uma das principais do bairro. A vítima é filha dos diplomatas Ibrahim Abdul Haq Neto, assessor especial no gabinete do presidente Luiz Inácio Lula da Silva para temas de paz e segurança, e Ana Patrícia Neves Abdul Haq, cônsul adjunta do Brasil em Buenos Aires, que também foi atropelada e está se recuperando. O amigo que estava com elas também segue internado. A Band News FM, o assessor especial do gabinete presidencial e pai da jovem Ibrahim Abdul Haq Neto, afirma que a família está destruída com a morte da filha.
11: Imensurável, inesperada, enfim, aquilo que todos compartilham, eu vejo que é uma compreensão muito grande, nós todos entendemos o que é perder filhos. Um dos maiores medos da vida agora, realmente, quando ele se realiza. É aterrorizante. É assim que estamos, então eu não posso negar, estamos destruído.
10: Segundo o diplomata, a filha tinha chegado no Rio no mesmo dia em que foi atropelada e iniciaria a carreira de executiva em uma grande empresa do setor de cosméticos na segunda-feira. Ibrahim Abdul Haq Neto conta sobre os sonhos da filha de trabalhar no ramo de beleza e cosméticos.
11: O sonho de uma menina, como deve ser o caso de muitas meninas, da minha era trabalhar na indústria de beleza, de cosméticos, ser uma executiva de alguma multinacional. Então ela direcionou toda a vida para esse projeto, escreveu a tese de final de curso sobre isso, comparando as marcas ocidentais de cosméticos com as marcas ocidentais coreanas e asiáticas de cosméticos. Era um mundo, esse universo que para deve ser apaixonante para muitas meninas.
10: Imagens de câmeras de segurança mostram o momento em que o motorista da van de cor branca trafega pela pista da esquerda, perde o controle e atinge Mariana, a mãe e um outro homem. O motorista do veículo contou aos policiais que tentava trocar de faixa, mas o volante travou e o freio não funcionou. A van foi apreendida e passou por perícia. O caso está sendo investigado como homicídio culposo, quando não há intenção de matar.
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13: O Fluminense jogando ontem à noite no Maracanã venceu o Bolívar por 2-1 pela quinta rodada da fase de grupo da Libertadores e foi a sua primeira vitória na competição. Lúcio Acosta e John Kennedy marcaram para o Fluminense. O Fluminense é o terceiro colocado no grupo C com apenas 5 pontos, com 2 empates e 1 vitória. O time de Zubeldía continua vivo na competição, mas não depende mais de si para se classificar para as oitavas de final da competição. Fluminense, mesmo jogando bem, foi vaiado pela torcida no final do jogo. Cruzeiro jogando ontem à noite na Bamboneira, em Buenos Aires, com empate por 1-1, e só depende de si para avançar para as oitavas de final da Libertadores. O último jogo do Cruzeiro pela Libertadores será contra o Barcelona do Equador na próxima quinta-feira, no Mineirão. São Paulo ficou no empate por 1-1 ontem à noite com o Milionários da Colômbia, no Morumbi, pela quinta rodada de fase de grupos da Sul-Americana. O Tricolor é o líder do grupo C, com 9 pontos. O gol do Tricolor foi marcado por Luciano. O Tricolor perdeu a chance de encaminhar a sua classificação ontem à noite. Dorival Júnior fez a sua estreia no comando do São Paulo. Dito tudo isso, eu diria: eu quero é mais.
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16: São Paulo. Eu, Fábio França, estou por aqui desde cedinho, desde as 5 horas da manhã, sorrindo desde cedo, atualizando o noticiário. Ana Pereira também por aqui desde cedo, Carolina Ercolim também aqui desde cedo. E agora a gente continua porque tem muita informação. Tá chegando agora, 6:01, não fique aflita não fique preocupado. Tem muito tempo para você ficar bem informada, bem informado com a gente. Não tem não, Luana Pereira? Bom dia mais uma vez.
17: Bom dia, Fábio França. Bom dia para você e bom dia aos nossos ouvintes. E ó, mais cedo eu perguntei lá na nossa live no YouTube oficial da Band News FM desde quando os ouvintes estão aqui com a gente. Tem ouvinte falando que ouve desde que esse horário aqui nosso era Carla e Barão.
16: Olha aí.
17: Ou seja, 21 anos atrás. Tem gente falando que ouve a gente há 5 anos, tem gente que diz que ouvia antes de ser Band News FM, ou seja, começou antes da Band News FM estrear e tá com a gente até hoje, continuou aqui no 96.9 diretamente pelo rádio. Muita gente fazendo essa participação, contando há quanto tempo desses 21 anos de história da Band News FM tá aqui conosco. Obrigada a você que escolhe estar conosco, sintonizado, seja pelo aplicativo Band Play, pelo rádio. Você, daqui a pouquinho, a partir das 7 horas da manhã, também vai ver a gente lá pela TV, LG Channels, canal 131. Você que escolhe ouvir a gente pelo site, tem também nas redes sociais com imagens. Estamos por aqui, você é nosso convidado nessa próxima hora. Tem muita informação, né, Fábio?
16: É isso, Luana Pereira lembrou bem, hein? 7 da manhã, daqui a pouquinho, daqui a 58 minutos, estreia oficial da Band News FM lá no LG Channels, hein? Canal 131, 131 da sua LG. Estamos na Fest TV a partir de hoje, gente, em comemoração também, claro, a esses 21 anos da Band News FM. Estamos em 11 capitais, 430 cidades, são 70 milhões de ouvintes potenciais, milhares de pessoas pelo mundo também por meio do nosso site, mídias sociais, estamos no YouTube, tudo, Band, né, Play, mesmo? Dá para ouvir a Band News FM em tudo quanto é lugar, dá para acompanhar a Band News FM em tudo quanto é lugar, porque a gente está na Fest TV também a partir de hoje, alcançando 17 milhões de televisores LG espalhados por todo o país. Então, daqui a pouquinho, no canal 131 do LG Channels, você acompanha a Band News FM a partir das 7 horas da manhã. E aí, programação completa, direto, 24 horas por dia, até que começa agora às 7 horas da manhã, hoje oficialmente.
17: Hã? Vão enjoar da nossa cara.
16: Ah, será que enjoam?
17: Ah, a gente já
16: tem enjoo da minha já?
17: Não, Fábio França.
16: Então, você me vê todo dia.
17: Todo dia eu chego assim, fazendo coração pra você. Ó, é que agora... Então. Não estão vendo a gente na LG Channels, mas pode ir lá no YouTube que eu estou fazendo coração ao Fábio França e a gente não se enjoa.
16: Gente, vamos nessa. Então, estamos na Fest TV daqui a pouquinho, a partir das 7 horas da manhã, lançamento oficial. 6 horas 3 minutos. Tem muita notícia, muita informação. Vamos nessa, atualizar o noticiário, portanto. A Polícia Federal continua investigando o repasse de R$61 milhões por Daniel Vorcaro para um fundo gerido por um advogado que representa Eduardo Bolsonaro. A suspeita é que o dinheiro enviado para Paulo Calisto tenha sido usado para sustentar a permanência do ex-deputado federal nos Estados Unidos, o que ele nega. A dona da produtora Go Up, responsável pelo filme Dark Horse, Karina Ferreira da Gama, conversou com a reportagem da Band. Ela revelou que Daniel Vorcaro bancou um valor correspondente a mais de 90% do total da produção da cinebiografia sobre Jair Bolsonaro.
18: E até o momento, quanto você recebeu para executar esse filme?
19: 13 milhões, mais de 13 milhões.
18: De reais ou dólares?
19: Dólares. 13 milhões já foi o que já foi gasto, já estou terminando.
16: Flávio Bolsonaro se reuniu ontem em Brasília com parlamentares do Partido Liberal para tratar da relação que tem com Daniel Vorcaro. Ele também precisou falar de uma nova informação trazida pelo site Metrópolis nesta terça-feira. Segundo o portal, o senador teve um encontro com Daniel Vorcaro no momento em que o banqueiro já cumpria medidas cautelares e usava tornozeleira eletrônica. O pré-candidato do PL confirmou o episódio e disse que o objetivo foi pôr um ponto final no financiamento do filme sobre a vida do ex-presidente Jair Bolsonaro.
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Olá, muito bom dia para você, 6 horas e 10 minutos. Muito bom dia você ligado na Band News FM Belo Horizonte 89.5. Eu sou o Paulo Xavier e este é o jornal Manhã Band News. Luciana Viana teve um imprevisto, teve um probleminha, nada grave, ela tá bem, tá? Ela tá chegando por aí. Enquanto isso, eu vou atualizando você com as notícias aqui com as manchetes do Manhã Band News.

E servidores da educação de Belo Horizonte mantêm a greve da categoria pelo 23º dia seguido, mesmo após nova proposta de reajuste salarial apresentada nesta segunda-feira durante reunião com representantes do funcionalismo e do Sindicato da Educação. O índice oferecido é de 4,11%, retroativo a 1º de maio, que somado aos 2,40% concedidos em janeiro de 2026, totaliza 6,61% de recomposição salarial. Os trabalhadores alegam que as propostas ainda não atendem às principais reivindicações e que até o momento avançaram muito pouco para resolver as demandas da categoria. A prefeitura afirma que mantém compromisso com a valorização dos profissionais e destaca que 100% dos recursos do Fundeb são aplicados na educação municipal. Com a manutenção da greve, a categoria pretende intensificar as ações de mobilização nos próximos dias. Uma nova reunião está marcada para esta sexta-feira, às 14h, na Praça da Estação. Moradores do bairro 1º de Maio, na região norte de Belo Horizonte, denunciam problemas estruturais em imóveis próximos à Rua Tapena, durante audiência pública na Câmara Municipal realizada ontem. Eles afirmam que os danos estão ligados às obras do túnel do metrô. A reunião foi solicitada pelo vereador Bruno Miranda, do PDT, que criticou a ausência de representantes da concessionária Metrô BH. Os moradores dizem que já entraram na justiça para pedir reparação após a falta de contato com a empresa. Segundo eles, as rachaduras começaram com o início das obras há cerca de 5 anos e as vistorias feitas pela concessionária foram superficiais. O advogado das famílias informou que um laudo identificou fissuras de até 5 centímetros. A ação pede indenização e novas perícias, além de possível desapropriação de imóveis próximos à linha férrea. O vereador disse que vai encaminhar a lista de imóveis à Defesa Civil e cobrar um posicionamento da concessionária. A Prefeitura de Belo Horizonte intensifica a fiscalização de caminhões que transportam resíduos da construção civil na capital. A previsão é de que pelo menos 10 operações sejam feitas ainda neste mês para combater o descarte irregular de entulho e reforçar a segurança nas vias. As ações serão feitas em todas as regionais, com apoio da Guarda Municipal e da Polícia Militar Rodoviária Estadual. Serão verificados documentos, como o Manifesto de Transporte de Resíduos, além do cadastro dos veículos e a destinação correta do material. Também será cobrado o uso de lona de proteção. Segundo a fiscalização, entre janeiro e abril deste ano, foram feitas 472 vistorias com 66 autuações. No ano passado, foram mais de 2 mil fiscalizações e 310 multas. As penalidades variam de R$ 2.700 a mais de R$ 16.000, dependendo da infração, e as denúncias devem ser feitas pelo portal de serviços, o aplicativo BH Sim e o telefone 156. A Comissão de Legislação e Justiça da Câmara Municipal de Belo Horizonte aprova o parecer de um projeto que prevê a flexibilização nos horários de entrada e saída de alunos da rede municipal de ensino. A proposta permite que estudantes da educação infantil e do ensino fundamental 1 cheguem até uma hora antes do início das aulas e permaneçam por até uma hora após o término do horário regular. Segundo o texto, os responsáveis deverão comprovar vínculo empregatício ou atividade profissional para ter acesso ao benefício. As escolas poderão oferecer atividades de acolhimento, recreação e estudo dirigido durante o período adicional. De autoria da vereadora professora Marli, o projeto busca ajudar as famílias a conciliar a rotina escolar dos filhos com a jornada de trabalho. A proposta ainda será analisada por outras comissões antes de seguir para a votação em plenário. Tudo isso e muito mais no Manhã Band News.

0: O tempo hoje em Belo Horizonte segue com céu encoberto a nublado e, atenção, há possibilidade de chuva com raios e rajadas de vento. A temperatura na capital varia entre 17 e 27 graus, com a umidade do ar em torno de 55%. Em Minas Gerais, nas regiões do Triângulo Mineiro, Central, Oeste, Sul, Campo das Vertentes, Zona da Mata e região metropolitana, o tempo permanece com céu nublado e possibilidade de chuva isolada. Já nos vales do Jequitinhonha, Mucuri e Rio Doce, o céu segue parcialmente nublado. Nas demais áreas, o céu continua claro a parcialmente nublado. As temperaturas no estado oscilam entre 15 e 33 graus.
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2: Vamos ver então como está o trânsito na nossa cidade nesta manhã de quarta-feira, dia 20 de maio de 2026. Conosco vem aí Josiele Lemos. Bom dia para você, Josi. Vamos ver a Josi. Vamos lá.
3: Olá, bom dia. Bom dia para você, ouvinte, que nos acompanha aqui na Band News. A Avenida Cardeal Eugênio Pacelli está congestionada no caminho para Belo Horizonte, reflexo de uma carreta com problema na alça de acesso para o anel rodoviário. Congestionamento afetando o trânsito na rodovia Fernão Dias. Saindo de Betim, pegar a via expressa é solução. Se já está em Contagem, tem o caminho pela Davi Sarnoff e depois Tereza Cristina. 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
2: Muito obrigado, Josiele Lemos, trazendo informação de trânsito nesta manhã de quarta-feira. Eu sou Paulo Xavier, eu estou aqui tocando o Jornal Manhã Band News. A Luciana Viana teve um imprevisto, nada grave, ela está bem, mas por enquanto eu vou atualizando você com as notícias aqui da nossa cidade nesta manhã. É o Manhã Band News.

0: Agora 6 horas e 18 minutos. A discussão sobre o futuro do transporte público de Belo Horizonte voltou ao centro do debate na Câmara Municipal. Os vereadores e especialistas analisaram caminhos para um novo modelo de concessão dos ônibus da capital em meio às críticas sobre a gestão do contrato atual. O repórter Eliseu Júnior acompanhou e conta mais.
1: O contrato dos ônibus de Belo Horizonte voltou à pauta da Câmara Municipal. Em audiência pública realizada nesta terça-feira, a Comissão Especial de Estudo dos Contratos de Ônibus discutiu alternativas ao atual modelo de concessão, de forma a combinar qualidade e economia. Além dos vereadores, a audiência contou também com a participação do pesquisador do Instituto de Pesquisa Econômica Aplicada, o IPEA, Carlos Henrique Carvalho, e do professor do Departamento de Engenharia de Transportes do Cefet-MG, Guilherme Leiva. A reunião foi a 28ª da comissão criada para analisar e discutir um novo modelo de contrato para os ônibus coletivos da capital. Segundo a presidente da comissão, a vereadora Fernanda Pereira Altoé, do Partido Novo, a conclusão até o momento é de que o atual contrato não é o principal problema, mas sim a forma como vem sendo gerido.
2: A conclusão é o que a gente fez aqui hoje. O problema não é o contrato, o problema é a governança. O problema é uma cidade que mudou completamente em 20 anos e a gente continua com as linhas nos mesmos lugares. A gente continua com as linhas sobrepostas, com o modelo ultrapassado. A gente continua com uma cidade onde você não tem uma fiscalização e aplicação de penalidades que são previstas contratualmente. A gente muda, quase no final do contrato, um modelo de tarifa com fórmula paramétrica, que é uma fórmula matemática, por um pagamento por quilômetro rodado, que as regras são definidas pós-edição de lei.
1: Belo Horizonte paga anualmente cerca de 800 milhões de reais em subsídios para as empresas que atuam no município, valor considerado um dos vilões do orçamento da cidade. Segundo o professor Guilherme Leiva, os investimentos por parte do poder público são importantes, mas não da forma como vêm sendo feitos.
3: Se a gente for pegar os exemplos do mundo inteiro, há investimento público no serviço de transporte, porque entendemos que o serviço de transporte, ele beneficia toda a cidade. Ele é importante. O grande problema é quando ele não é estruturado. Ele é utilizado para pagar um rombo que tem nas contas. E aí, para conseguir fazer a sua manutenção, eu tenho que, na verdade, colocar esse subsídio de uma forma muito simples, ao invés de pensar num subsídio de receitas extratarifárias que vão trazer mudanças, investimentos, e não para pagar uma conta pura e simples.
1: Os especialistas apontaram também que, para o novo contrato, o modelo de financiamento do sistema deve ser repensado, levando em conta a possibilidade de receitas extratarifárias, como a exploração de publicidade. A previsão é de que uma nova concessão do serviço seja licitada em 2028, ano em que termina o atual contrato assinado em 2008.
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0: 6h24. Luciana Viana já tá na área, já tá tudo bem com ela, teve um imprevisto. Deixa só ela terminar de chegar aqui na redação, né? Porque chega aí, né, correndo e tudo, pra ela se ambientar. Mas tá aí, Luciana Viana, a nossa dama do rádio, essa voz de veludo, né, Luciana Viana? Tá aí conosco pra tocar o Manhã Band News.
1: Paulo, já já você também volta, tá? Já já você volta com futebol, combinado?
0: Combinadíssimo, combinadíssimo. Tô aqui aquecido já.
1: Maravilha.

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0: da LG Channels, hein, Bruno? É. E aí o pai, e tem o filho, e agora o neto, então várias gerações Band News FM aqui conosco, histórias muito queridas que a gente vai ouvir até sexta-feira.
1: Muito legal, gente. Ah, e o que não foi tão legal?
2: O quê?
0: Vai. Fala pra gente.
1: Foi a partida do São Paulo ontem. Ô, gente, deixa eu contar um segredo pros São Paulinos. Não era mais o Roger Machado. Tá? O Roger Machado saiu, já tem dois jogos e o São Paulo não ganha. É que já teve muito ouvinte escrevendo aqui. Tá vendo a culpa era do Roger? Gente, o problema é muito maior no São Paulo. São Paulo começou na frente. 8 minutos, pá, gol do Luciano. A torcida fez a festa. Mas sofreu o empate. Terminou o confronto com Milionários da Colômbia em 1-1 pela Copa Sul-Americana. E aí pode perder a liderança do grupo, inclusive. Aline Fanelli acompanhou e conta pra gente.
3: Na estreia de Dorival Júnior, o São Paulo escapa da derrota de virada e fica no empate por 1-1 com o Milionários. O resultado complica a equipe na Sul-Americana. O tricolor fica na liderança do Grupo C com 9 pontos, mas pode ser ultrapassado pelo O'Higgins caso o time vença o Boston River. Neste torneio, apenas o primeiro colocado se classifica de maneira direta para as oitavas de final. O São Paulo voltou a jogar no estádio do Morumbi para um público pequeno, de menos de 16 mil torcedores. A primeira escalação de Dorival contou com os retornos de Alan Franco e Luciano, que marcou logo aos 8 minutos. A partida foi bastante agitada e com lances em velocidade dos dois lados. O tricolor parecia até que construiria uma vitória com facilidade. O Milionários, porém, melhorou e quase marcou com o Castro, que parou no goleiro Rafael. Na segunda etapa, Ferreirinha perdeu uma chance clara de cabeça com defesa de Novoa. Depois desse momento, o time colombiano cresceu e conseguiu chegar a um empate com Hurtado aos 35 minutos. O Milionários teve a chance de virar o jogo aos 41, quando Dória cometeu o pênalti em Alex Castro. Na batida, porém, Contreras isolou. Dorival disse que teve apenas uma curta sessão de treino para ajustar o time. Ele explicou que mudou o comportamento de jogadores, mas que a ansiedade atrapalhou na definição das jogadas.
4: Eu acho que o retorno dessa confiança passa muito por um momento como esse. A gente está precisando de um resultado positivo. E a ansiedade, em muitos instantes, tem tomado a frente, talvez, até da racionalidade da organização. E isso pesa muito, porque qualquer erro, mínimo que seja, acaba estourando dentro do nosso gol. E pelos relatos de todos, é isso que tem acontecido na maioria das partidas.
3: O treinador afirmou que Luciano mudou de status nos últimos anos. No time campeão da Copa do Brasil, com Dorival, o camisa 10 foi reserva.
4: É um jogador que eu gosto muito, é um jogador decisivo, um jogador muito importante para a gente e mudou sim o seu status. É um jogador vencedor, é um cara que teve aí títulos importantes com a camisa do São Paulo e com certeza voltará a ser muito importante. Em mais uma jornada, eu não tenho dúvidas disso. É um jogador que eu tenho muita confiança e acredito bastante.
3: O São Paulo voltará a jogar no sábado novamente no Morumbi. O adversário é o Botafogo, às 16h, pelo Campeonato Brasileiro.
1: Ai, São Paulo.
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0: 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Nos próximos 20 minutos, você vai conferir as notícias mais importantes até agora.
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0: destaque do Corinthians, chegando agora com Lucas Belotti.
1: O técnico Fernando Diniz terá mais uma vez o desfalque de Memphis Depay para o duelo contra o Peñarol pela quinta rodada da fase de grupos da Libertadores. O holandês, que se recupera de uma lesão muscular na coxa direita, sentiu dores na panturrilha e vai seguir de fora. A presença do camisa 10 nas duas outras partidas antes da Copa também virou uma dúvida dentro do clube. Por outro lado, o Diniz vai contar pela primeira vez com o volante Charles como opção. Recuperado de dores no tornozelo, o camisa 35 está liberado para voltar aos gramados. Por já estar classificado às oitavas de final da Libertadores, o Timão deve ter um time misto no Uruguai amanhã, às 9h30 da noite. Um simples empate do Corinthians já garante a liderança do grupo ao clube alvinegro.
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1: Convocado por Carlo Ancelotti para a Copa do Mundo, Danilo está oficialmente afastado do Botafogo. O volante não vai participar de nenhum jogo, até mesmo dos treinos do Glorioso, até a pausa para o Mundial. Por conta da crise financeira no clube, Danilo entrou na lista de possíveis saídas para arrecadar dinheiro. Diante da possibilidade, o jogador pediu para ficar de fora do último jogo do Brasileirão, evitando a restrição para se transferir para outros clubes. Como resposta, a diretoria resolveu afastar o volante até que ele resolva a situação para uma eventual saída. Pela seleção, Danilo participou de apenas 2 jogos com Carlo Ancelotti. Com 1 gol marcado, ele foi o destaque da última data FIFA, em amistosos contra a França e Croácia.
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1: O tempo hoje em Belo Horizonte segue com céu encoberto a nublado e, atenção, há possibilidade de chuva com raios e rajadas de vento. A temperatura na capital varia entre 17 e 27 graus, com a umidade do ar em torno de 55%. Em Minas Gerais, nas regiões do Triângulo Mineiro, Central, Oeste, Sul, Campo das Vertentes, Zona da Mata e região metropolitana, o tempo permanece com céu nublado e possibilidade de chuva isolada. Já nos vales do Jequitinhonha, Mucuri e Rio Doce, o céu segue parcialmente nublado. Nas demais áreas, o céu continua claro a parcialmente nublado. As temperaturas no estado oscilam entre 15 e 33 graus.
2: Oh, e neste momento, BH tem céu parcialmente nublado. Aquele quadro maravilhoso, alaranjado, avermelhado. É ou não é? Irmão Antônio Carlos, ô irmão, por favor, o seu bom dia nesta data especial. 21 anos, Band News FM, hein? O seu bom dia, irmão Antônio Carlos.
3: Bom dia, Luciano. Bom dia, Paulo. E um bom dia aos nossos nobres ouvintes aqui da Rádio Band News FM.
2: Olha que maravilha! O irmão por muito mais de 21 anos aqui no Grupo Band de Comunicação. Obrigada, irmão. Bom dia para você. 6 horas 43 minutos para você chegando agora. Muito bem-vindo para você conosco desde cedo. Sempre muito bom contar com a sua companhia. Vamos que vamos. Com muita informação, né? Prestação de serviço que é relevante para o nosso dia, para esta quarta-feira muito especial, 20 de maio de 2026. É a comemoração, né? A celebração dos 21 anos da Band News FM, claro, já agradecendo pela sua parceria, pela sua companhia, pela sua carona, suas participações sempre muito bem-vindas por aqui, tá? Bom, eu, Luciana Viana, Paulo Xavier aqui também, o irmão Antônio Carlos já cumprimentou vocês. Vamos agora acioná-la.
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2: A Josiele Lemos, né? Porque afinal de contas você aí ao volante ou se preparando, né? Para pegar aí o seu veículo ou está no táxi ou no transporte por aplicativo. Diga lá, Josiele.
4: Avenida Antônio Carlos, no caminho para o centro, após a Américo Vespucci, eu tenho a faixa da direita interditada por um carro que apresentou pane. Atenção, motorista, você que sai da Pampulha, passar com cuidado nesse trecho da Antônio Carlos é a dica, não compensa o desvio. No caminho para Pedro I, Antônio Carlos está livre em toda a extensão. 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

0: Paulo Xavier com as informações do futebol às 6:45, porque teve Raposa em campo ontem. E aí, deu vitória ou não? E foi fora de casa, né, Paulo? Bom dia pra você.
1: Bom dia, Luciana Viana. Bom dia ao torcedor mineiro. Eu vou falar que foi vitória, viu?
0: Opa, mas por quê?
1: Ficou 1-1.
0: 1-1.
1: 1-1, mas é vitória. É vitória. Por quê? Foi contra o Boca Juniors na Bomboneira, com toda a pressão, com um jogador a menos, o Gerson, foi expulso. Cruzeiro jogou com mais de 30 minutos sem o Gerson. Então, foi uma vitória. Vitória, sim, tem que valorizar. Com o resultado de 1-1, o Cruzeiro depende só de si para se classificar na Copa Libertadores.
0: Opa!
1: Sem depender de nenhum outro resultado.
0: Então, é um empate com gosto de vitória.
1: Tem que valorizar. Tem que valorizar, viu? Olha só, rapidinho a história do jogo. Aos 15 minutos do primeiro tempo, o volante Paredes cruzou a bola, fechada na área. O Otávio não conseguiu espalmar e ela sobrou livre para o atacante Merentiel apenas empurrar a bola para a explosão da La Bombonera. La Bombonera. 1-0 Boca e ficou assim no primeiro tempo. Já no segundo tempo, a história mudou um pouco. O embate mudou de figura, o Cruzeiro procurou manter mais a posse de bola e se arriscou mais, precisando do resultado, né? Foi acuando a equipe do Boca Juniors e, aos 8 minutos, o Kaique cruzou da esquerda para o lateral direito Fagner, que chutou forte e empatou o jogo. Ou seja, conseguiu empatar o jogo. Aí o Gerson, ele deu uma entrada forte ali no Leandro Paredes e aí acabou sendo expulso, né? É um desfalque para a próxima partida da Copa Libertadores. O Arthur Jorge lamenta isso, né? Um jogador importante. Uhum. Porém, com esse empate no bolso, o Cruzeiro volta para Belo Horizonte, dependendo só de si, para se classificar e vai se classificar. Vai vencer aqui o Barcelona de Guayaquil, aqui no Mineirão. Perdeu lá no Equador, mas aqui, com certeza, vai garantir o resultado.
0: A história pode ser diferente por aqui.
1: Vai ser diferente. Vai ser diferente, com certeza. O Cruzeiro está nas oitavas de final da Copa Libertadores, eu garanto isso, viu? Ó, Atlético vai entrar em campo amanhã contra o Cienciano pela Copa Sul-Americana. Precisa vencer. Se tiver alguma pretensão ainda nessa Copa Sul-Americana, já foi deixado claro que a prioridade do Atlético é o Campeonato Brasileiro. Porém, se passa na Sul-Americana, né? Tem dinheiro, tem premiação, então é importante o Atlético garantir a vitória contra o Cienciano amanhã às 19h pela Copa Sul-Americana. Eduardo Domingues terminando a preparação com a volta do Vitor Hugo ao time, aos treinamentos. É isso, Lu.
0: Muito bem, é tudo isso aí e muito mais com que você vai voltar aqui ao longo da nossa programação nestes 21 anos da Band News FM. Paolo, recém-chegado, né, Paolo? Já há quanto tempo?
1: Ah, vai, tô indo para 5 meses.
0: 5 meses, né? Um recém-chegado não, né? 5 meses. Já tem muita história, né, para contar. Já escreveu aí muitos capítulos no seu livro da Band News FM.
1: Ah, já faço parte.
0: E nesta data especial, o que você pensa? São 21 anos de Rádio Band News FM e hoje você faz parte, né, dessa equipe.
1: É com muito orgulho porque antes de fazer parte da equipe, eu era ouvinte. Sou ouvinte ainda, né? Tanto na parte da manhã, quando eu trabalhava na parte da tarde, quanto às tardes, né, voltando para casa, a multimídia do meu carro já está setada na Band News, desde sempre. Então, eu já te ouvia, Luciana Viana, ouvia Maria Fernanda Sinini, toda a equipe aqui. E é engraçado, né? Porque a gente ouvia com admiração, inclusive, né? E de repente você é colega de trabalho.
0: Sim, estamos aí juntos no dia a dia, né? É um pelo outro.
1: Isso, a gente.
0: Somatória.
1: A gente que é jornalista, né? A gente se encontra pelas pautas da vida aí e tudo, né? Mas é bem diferente, né? É bem diferente estar aqui no estúdio de rádio. Primeira vez que eu trabalho em rádio, né? Já trabalhei em TV e tudo mais. Então é um orgulho fazer parte da Band. Eu como, primeiramente, ouvinte, agora parte da equipe.
0: Maravilha! 21 anos, não, são... É, 21 anos. 21. São 21 anos da Band News FM. Hoje é dia 20. E são 21 anos da Band News FM. Paolo, um beijo para você. Até já.
1: Até já.
0: 6:49. Para você chegando agora, alguns lembretes, hein? Termina no próximo dia 31 de maio o prazo para entrega da declaração anual do MEI referente ao ano calendário de 2025, essa obrigação, essa declaração, ela é obrigatória, né? Para todos os microempreendedores individuais que tiveram CNPJ ativo em qualquer período do ano passado. Mesmo quem não teve faturamento, precisa prestar contas à Receita Federal para manter a regularidade do cadastro. O envio fora do prazo gera multa mínima de R$ 50,00 e pode chegar a 20% do valor dos tributos declarados. E o governo federal cria uma nova linha de crédito voltada para motoristas de aplicativos e taxistas financiarem veículos novos, tá? Motoristas de aplicativo e taxistas. A proposta busca facilitar a renovação da frota e ampliar o acesso ao crédito para profissionais do transporte urbano. Segundo o governo, o programa terá condições especiais de financiamento e juros reduzidos. Os detalhes sobre bancos participantes e critérios para adesão devem ser divulgados nos próximos dias. Aposentados e pensionistas começam a ser notificados pelo INSS sobre necessidade de regularizar a prova de vida. Os avisos estão sendo enviados por canais oficiais, incluindo o WhatsApp, mas muita atenção, hein? Alerta para golpes, né? E especialistas reforçam que o INSS não envia links nem solicita senhas ou pagamentos, tá? Os beneficiários devem confirmar as informações pelo aplicativo Meu INSS ou pelos canais oficiais do governo. E um projeto oferece ajuda gratuita para contribuintes que ainda não enviaram a declaração do imposto de renda. O atendimento acontece até esta sexta-feira no Campus Lourdes da PUC Minas, aqui em BH. Alunos e professores orientam a população sobre preenchimento da declaração e regularização de pendências. Também está previsto um mutirão especial no próximo sábado para ampliar atendimentos. PUC Minas, Campus Lourdes. No destaque policial, militares encontram drogas escondidas em aglomerado na região de Venda Nova, em Belo Horizonte. A apreensão aconteceu após denúncias anônimas sobre tráfico de drogas no local conhecido como Morro do Marajó. Durante as buscas, um cão farejador localizou pinos de cocaína escondidos em uma área de vegetação. Um suspeito foi abordado e a ocorrência segue sob investigação. O cão, na verdade, é uma cadela Olímpia, né, pastor? E a Polícia Militar apreende armas e também munição durante operação no bairro Jardim Teresópolis, em Betim. Segundo a corporação, o material seria utilizado em disputas entre grupos criminosos ligados ao tráfico de drogas. Foram encontradas pistola, revólver, munição de diversos calibres e também carregadores alongados. Um homem apontado como gerente do tráfico na região foi preso durante a ação. Ah, pessoal, o BH registra mais de 30 atos de vandalismo em estações do MOV, hein? Só neste ano. Segundo a Prefeitura, as depredações causam prejuízos ao sistema de transporte coletivo, afetam diretamente, claro, né, os passageiros. Entre os danos registrados estão vidros quebrados, equipamentos destruídos, pichações nas estruturas. A administração municipal reforça que os casos seguem sendo monitorados, tá, pelas forças de segurança. Paulo Xavier trouxe, né, agora há pouco as informações do futebol. O Cruzeiro, que conquistou um empate importante contra o Boca Juniors pelas oitavas de final da Libertadores, mas com gostinho de vitória. Conforme Paulo Xavier disse, a Raposa ficou no 1-1 na Bomboneira e depende então apenas de si, não é isso, Paulo, para avançar a próxima fase da competição continental. O próximo compromisso da equipe será em casa, hein? Contra o Barcelona de Guayaquil. Antes disso, o Cruzeiro volta as atenções para o Campeonato Brasileiro no fim de semana. Chegando a Gaura, quer saber como é que fica a previsão do tempo? Claro, Minas, nesta quarta-feira, céu nublado, possibilidade de chuva em várias regiões do estado. Atuação de uma frente fria mantém as temperaturas mais amenas, né, no centro-sul e também oeste mineiro. Há previsão de pancadas de chuva na região metropolitana de Belo Horizonte, na Zona da Mata, no sul de Minas, Triângulo Mineiro também, tá, pessoal? Aqui na capital, a máxima prevista é de 27 graus, com céu parcialmente nublado e possibilidade de chuva ao longo do dia. Neste momento, a temperatura média é de 18 graus. Um belíssimo amanhecer.
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0: Josiele, de volta.
3: Lu, na Avenida José Cândido da Silveira, região norte da capital, tem ocorrência com veículo próximo do Parque Ecológico. Encontro com a rua Professor Pimenta da Veiga, no sentido Avenida Cristiano Machado. Tem fila no caminho, retenção que se estende para a Avenida Pastor Anselmo Silvestre, quem está saindo do Goiânia e deixa também o Maria Gorete. Vias internas do bairro Santa Inês, como a Avenida Contagem, é a solução neste momento, Lu. 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
5: Pensados, meus caros, a cúpula do PL teria dado 15 dias para ver a viabilidade da candidatura de Flávio. Será mesmo? E há aqueles que dizem, bom, se não aparecer mais nada, mas apareceu o quê? O que mais precisa aparecer? E notem, eu não estou tratando como ilegal o financiamento de um filme ou receber financiamento de filme. O problema é o dinheiro... Realmente foi para fazer filme? Porque a versão do Mário Frias já não se sustenta, dizer, não tem dinheiro focado na produção. Da dona da tal da produtora Go Up, idem. Né? Primeiro disse, soltou uma nota pública, não há dinheiro. Agora 90% do filme, sim, teriam sido feitos com recursos. Do filme. O problema é, pediram 24 milhões de dólares, agora diz que o filme saiu por 13. Mas por que pediu 24? Enfim, uma confusão dos diabos. Né? Aí, Vorkaro foi à casa, o Flávio foi à casa do Vorkaro, justificativa para a casa do Vorkaro, um dia depois dele ter voltado da cadeia. Ah, é que eu fui lá falar para ele que, ó, não quero mais negócio com você, não quero mais seu dinheiro. Além de tudo, as explicações são parvas, né? E diz o Flávio, porque fui falar para ele que eu não sabia que era tão grave, mas não sabia que era tão grave o quê? Né? O que ele não sabia àquela altura ser tão grave? Enfim, eu não sei, precisa aparecer o quê para que fique evidenciada a gravidade do conjunto da obra, e insisto que não está no financiamento, mas na lambança com o dinheiro. Vorkaro, tanto se sabe, estava dando dinheiro para filme. Pelo menos é o que as conversas sugerem, né? O que vazou. Agora, o que foi mais que o Flávio conversou? Né? E aí se fala, então, da substituição da candidatura. É mesmo, mas por quem? Não acredito. Sinceramente, não acredito. Quem vai ser o candidato? Mas vai se impor um candidato à revelia dos Bolsonaros? O que eles farão com esse candidato? Olha, o candidato agora não é mais um Bolsonaro, o candidato é fulano. Se não tiver o apoio da família e do bolsonarismo, simplesmente não emplaca. E aí, do mesmo modo, o prejuízo eleitoral estará dado. O Ronaldo Caiado ontem falou que é preciso ter um candidato com autoridade moral, porque ele disse, ganhar nós vamos ganhar, mas é preciso ter autoridade moral. Até escrevi um texto hoje de manhã sobre isso, que vai ao ar daqui a pouco. Como é que é? Ganhar, nós vamos ganhar, mas precisa ver se quem tem autoridade moral para o cargo. Nós quem? Pelo que eu estou entendendo, ele está falando da extrema-direita. Ele integra. Mas então ele está dizendo, eu ganho sim com Flávio, mas eu viro o professor de educação moral e cívica da turma. Eu aceito ser a autoridade moral, mesmo de pessoas sem muita moral. Né? A verdade é que um monte de gente ainda alimenta o sonho de ter o bolsonarismo sem um Bolsonaro, né? Com os mesmos valores, mas com outro tipo de liderança. Parece difícil. Também nisso eu não acredito. É isso aí.
0: 7 horas em ponto, Band News FM completando 21 anos hoje, a primeira rede de rádio de notícias só em FM, mas que se transformou em um ecossistema de informação. Você vai entender já já por quê. Obrigada, pessoal, pela companhia. Eu, Luciana Viana, toda a equipe da Band News BH, voltaremos já já.
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6: 7 horas em ponto, um ótimo dia a você, meu querido ouvinte da Band News FM, eu sou Luiz Megali. Vamos juntos até as 9h25 da manhã com muita informação e prestação de serviços nesta quarta-feira, 20 de maio de 2026, outono brasileiro. O time de colunistas da Band News, escalado hoje com Mônica Bergamo, Felipe Killing da Europa, Eduardo Barão dos Estados Unidos, Rodrigo Orengo de Brasília, Carlos Andreasa com comentário político, Juliana Rosa com os números da economia, Mauro Betting com o futebol. E neste dia 20 de maio de 2026, no estúdio, temos sempre a melhor e mais independente análise, porque onde está Carla Bigato. Bom giorno, Carla.
7: Bom giorno, Megali. Bom giorno para Carol Ercolim. Bom giorno aos nossos ouvintes. Bom giorno aos nossos telespectadores. E parabéns para todo mundo! Hoje é aniversário da Band News.
6: Parabéns,
7: hoje é aniversário
6: da Band News. A gente já vai mandar essa?
7: Acho que sim, né?

0: acho que tem que explicar, isso, porque tem muita gente assistindo a Band News FM pela primeira vez, né?
1: Será? Tomara, né? Porque a partir de agora estamos também, a partir de agora mesmo, nesse exato instante, antes de mais nada, bom dia, Carolina Ercolim.
2: Bom dia, Megali, bom dia, Carlinha, bom dia a todos.
1: 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Se você tem uma TV LG, né, você vai ligar a TV, vai aparecer aquele menu, que sempre é meio complicado, né? Tem vários iconezinhos e você não sabe para que serve a maioria deles. 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Vai até lá, aperta a casinha, né? Aí vão aparecer aqueles ícones todos. Você vai até LG Channels e aí coloca no canal 131. Bom, se você está nos acompanhando pela LG Channels, você já sabe disso. Mas se você está nos acompanhando pelo rádio, pelo YouTube e por todas as plataformas da Band News FM, essa é uma grande novidade para você que gosta de nos assistir em um televisor, mas via redes sociais. Fica muito mais fácil agora. 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Código de área 11, e isso não tem nada a ver com partido político. Uhum. Pelo amor de Deus, afasta de mim este cálice. Vamos ouvir um recado da nossa Sheila Magalhães? Para quem está nos acompanhando pela primeira vez agora, o Jornal Band News é composto por um trio de apresentadores e vários outros que vão passando pela bancada, como a Carol Ercolim, hoje. Mas o trio titular, né, neste instante, é composto por Migo, Luiz Megali, Carla Bigato,
0: miga,
1: e Sheila Magalhães. Migo, miga e miga. Sheila Magalhães, que é a nossa...
0: E maga, né?
1: Diretora...
0: E maga. Migo, miga e Magalhães.
2: Perfeito.
1: Que tá de férias, mas deixou um recado pra gente.
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1: Essa é a Sheila na sua skin de executiva.
0: Isso.
1: É vencedora, tricampeã do programa O Aprendiz.
0: Parece, né?
1: Ela no estúdio é bem diferente, tá? Não se enganem.
0: É
1: One of Us.
0: Ela é uma de nós. Mas é isso aí, Band News FM comemorando aniversário. E aí eu nos proponho aqui pensarmos em músicas que representam a Band News FM pra gente, pra ao longo do dia a gente ouvindo, boa, e tocando. Porque hoje é dia de festa, né? Um dia diferente. Então eu comecei escolhendo Anjos, do Rapa.
1: A vida. Rapa tem uma relação muito próxima com a gente.
0: Por causa de Ricardo Boechat. Marcelo Falcão é super ouvinte da rádio, então...
1: Tá conosco,
0: já dei,
1: será?
0: Deve estar.
1: Ô, Falcão, manda uma mensagem aí, irmão.
0: Tem que estar cedo, né? Artista
1: mas
0: da
1: Mas é ouvinte ou não é ouvinte?
0: Mas é isso, vamos tocando umas músicas que representam a Band News ao longo do dia?
1: A gente vai escolhendo. Então é isso, gente, já nos lambemos bastante. A gente não vai deixar de lado o nosso DNA, que é a notícia, e tem muita notícia pra hoje. Portanto, todo mundo apresentado, escalado, só falta ele, meu galo.
4: Pra te provar.
1: Toca a bateria.
0: cobrado por aliados, Flávio Bolsonaro decide manter a candidatura à presidência da República, mesmo com as novas revelações do caso Master. Ontem, o senador e pré-candidato do PL admitiu ter se encontrado com Daniel Vorcaro quando o banqueiro estava usando tornozeleira eletrônica. Segundo ele, a reunião se deu para colocar um ponto final no repasse de dinheiro para financiar o filme Dark Horse, que conta a vida de Jair Bolsonaro. Daniel Vorcaro chegou a bancar 90% da cinebiografia, transferindo mais de 60 milhões de reais entre fevereiro e maio de 2025.
4: E no dia seguinte em que ele foi preso, nesse momento é que nós vimos ali que deu uma virada de chave, nós entendemos melhor que a situação era muito mais grave, e em função disso, trago aqui para vocês, eu falei lá dentro para os deputados, mas já vi que a imprensa já divulgou. Eu estive com ele mais uma vez após esse evento, quando ele passou a usar o monitoramento eletrônico, ele não podia sair da cidade de São Paulo. Eu fui sim ao encontro dele para botar um ponto final nessa história. É dizer que se ele tivesse me avisado que a situação era grave como essa, eu já teria ido atrás de outro investidor há muito mais tempo e o filme não correria risco. Então foi uma grande dificuldade nesse momento arrumar outros investidores que pudessem concluir esse filme.
0: Alguém que manda uma mensagem como aquela cobrando dinheiro, aí resolve se encontrar pessoalmente para dizer, opa, não dá mais. A relação não dá mais.
1: É aquela coisa. Pode ter acontecido, mas é factível? Você acha que aconteceu? Você acha que para em pé essa hipótese de um senador da República, pré-candidato à presidência, dizer, eu vou visitar aquele cara que tá mais sujo que pau de galinheiro para dizer que eu não quero mais contato com ele? Então ele vai lá encontrar com o Daniel Vorcaro para olhar bem nos olhos e falar, não quero mais vê-lo.
0: Isso.
1: E por que que a gente não sabia disso até ontem? Vamos continuar com as falas. A gente vai falar do Sérgio Moro, a gente vai falar das contradições, a gente vai falar do Mário Frias, porque por incrível que pareça, esse caso não nos deixa em paz. É uma produção incessante.
2: De pontas soltas.
1: De pontas soltas, né? De contradições e diversões que vão mudando. O que a gente tem agora?
2: Bom, sobre as conversas com Daniel Vorcaro, Flávio Bolsonaro voltou a sustentar a versão de que o filme precisava ser concluído.
4: Bom, o tempo foi passando e chegou o momento em que ele parou de honrar as parcelas desse contrato, que existe o contrato entre a empresa que ele indicou, né, como sendo a investidora, com o fundo. E em maio de 25 foi quando a última vez que ele honrou com os pagamentos. E mais uma vez, nesse meio tempo, como as pessoas que estavam envolvidas na produção do filme não conseguiam um retorno, era quando eu tentava fazer, cobrar dele como se... para ter alguma posição. Eu falava, se você não conseguir honrar, não tem problema, eu vou atrás de outros investidores. E ele me dizia sempre que ia honrar com o contrato integralmente. No final de 2025, foi aquele áudio que todos aí ouviram, em que eu peço uma luz para saber, ter uma palavra final sobre o que vai acontecer. Porque o filme já estava num grande risco do filme ser encerrado, inclusive, que seria uma grande catástrofe.
1: Certo. Bom, saiu ontem o trailer, talvez essa profecia aí. Mas enfim, isso é para daqui a pouquinho. E aí tem o Sérgio Moro, né? Enquanto o Flávio falava, ele estava acompanhado ali de vários expoentes da direita. É o Bilinski que tá ali ao lado dele, enfim, tem várias criaturas ali prestando atenção no que ele falava. E o Sérgio Moro estava a 10 mil anos-luz de distância da Terra. Sérgio Moro, né? Aquele que foi afastado, quer dizer, deixou o Ministério da Justiça, porque, segundo ele próprio, o então presidente Jair Bolsonaro estava tentando blindar a Polícia Federal para evitar as investigações a respeito de Flávio Bolsonaro. Lembra? Eu não vou esperar a Ferrari, a minha família, meus amigos, vou trocar todo mundo. E trocou mesmo. E o Sérgio Moro deixou o Ministério da Justiça atirando e depois voltou ao aconchego do bolsonarismo. Ontem, ele parecia não estar ouvindo nenhuma palavra dita pelo Flávio Bolsonaro e parecia estar pensando, né, em todos os caminhos que o levaram até aquela situação, numa cena que poderia ser acompanhada dessa trilha sonora aqui.
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0: Cara, perfeito!
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1: Tá lá.
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0: É um meme.
1: É um meme, nasceu, nasce um meme. O Sérgio Moro absorto.
2: Os olhos olhando o horizonte, meio perdidos, sem prestar atenção aparentemente no que Flávio falava ali ao lado, dois, três ombros, né, do lado.
0: Hello, dark horse, my old friend.
1: Não dá a impressão que ele tá lá falando, como é que eu vim parar aqui?
0: Uh-huh.
1: Eu tava na capa de todas as revistas, eu era o símbolo do combate à corrupção e agora eu tô aqui, né? Cadê aquele Sérgio de terno preto, camisa preta, gravata preta? O xerife anticorrupção. Cadê? O que aconteceu com aquele menino cheio de sonhos, com os olhos brilhantes? Aliás, ele tá com os olhos mareados nesse momento aí. Mas enfim, escolhas. A questão é, como a gente diz aqui, o Flávio e a sua campanha acusam uma espécie de perseguição, né, por parte da imprensa. Estamos sendo perseguidos. Não há a mesma cobrança. É claro que não há a mesma cobrança em relação a ninguém. O Flávio é um dos elementos políticos mais importantes da nação nesse instante. Ele tem boas chances de ser o presidente do Brasil a partir de 2027. É claro que a cobrança é maior em cima dele, né? E ele tem um fato extremamente constrangedor no colo, que ele não consegue explicar. Ele vai tentando tirar o bicho de cima dele, o bicho fica cada vez mais grudado, porque ele não oferece uma explicação que dure mais de 24 horas. E a gente falou exatamente a mesma coisa ontem e anteontem. E vão surgindo novas versões dele para tentar explicar aquilo que não para em pé. Quer dizer, primeiro, não tinha dinheiro nenhum. De onde você tirou isso? Lembra da humilhação do repórter?
0: Uhum.
1: 2 horas depois, tinha dinheiro sim. Depois vem Mário Frias, já falaremos dele na sequência, e diz que não tinha dinheiro do Vorcaro. Tinha dinheiro do Vorcaro. Ele mudou de ideia agora. Aí vem a produtora e fala, nunca recebemos esse dinheiro. E agora a produtora também mudou de ideia. Recebemos esse dinheiro. Antes, o Flávio Bolsonaro, quando o nome dele apareceu na lista, na agenda telefônica do Vorcaro, disse, mas isso aí em Brasília é normal. E de fato é. Eu tenho o telefone de pessoa, eu tenho o telefone aqui do Jair Bolsonaro, eu nunca liguei pro Jair Bolsonaro, não é minha fonte. Mas eu tenho o número dele aqui. Né? Isso realmente não quer dizer nada. E disse que jamais havia conversado com o Vorcaro. Depois mudou de ideia, conversei. E aí depois que a gente soube dessas conversas, perguntaram para ele, tem mais coisa? Ele, talvez tenha. Um vídeo que eu mandei para ele, da produção, para mostrar como é que tá. Talvez tenha alguma coisa assim. Vem cá, não era esse o momento em que ele deveria falar sim, eu visitei o Daniel Vorcaro depois, quando ele já estava com tornozeleira eletrônica. Então, a cada dia, o Jair Bolsonaro, o Flávio, vai sendo desmoralizado pelas versões que ele dá e que não duram mais de 24 horas. Essa versão agora talvez não valha mais amanhã. E aí chegamos a Mário Frias. O grande Mário Frias, aquele que se recusa a utilizar recursos públicos em obras cinematográficas, em peças de teatro. Lei Rouanet, aqui não. Aqui é dinheiro privado. Já havia batido no peito e dito não tinha dinheiro de Vorcaro, nem um centavo. Depois voltou atrás, tem dinheiro de Vorcaro. E agora tem que admitir que não só tem dinheiro de Vorcaro, como ele era também super próximo do Vorcaro. Porque há essa gravação em que ele liga pro Daniel Vorcaro agradecendo pelo filme. Aquele que ele disse que não tinha Vorcaro nenhum. E chama o banqueiro, claro, de irmão. Porque é assim, né, que o carioca se trata. Até o vendedor de mate. Coloca aí.
6: Só te agradecer, meu irmão. Vão mexer com o coração de muita gente, vai ser muito importante pro nosso país, tá? Preciso de vez em quando te falar como as coisas vão andando, tá?
0: Mário Frias é o produtor executivo do filme e na semana passada chegou a publicar a mensagem, abre aspas, não há um único centavo do senhor Daniel Vorcaro em Dark Horse. E ainda que tivesse, não haveria problema algum, fecha aspas. No inquérito do Banco Master, a Polícia Federal segue investigando o destino de 61 milhões de reais investidos no filme por Daniel Vorcaro. O dinheiro foi transferido a um fundo administrado por Paulo Calisto, advogado que representa Eduardo Bolsonaro. Uma das suspeitas é de que parte dos recursos tenha sido usada para bancar a permanência do deputado cassado nos Estados Unidos, ele nega.
2: E a dona da produtora Go Up, que é a responsável pelo filme Dark Horse, a Karina Ferreira da Gama, conversou com a reportagem da Band e confirmou que Daniel Vorcaro bancou mais de 90% da produção.
7: Até o momento, quanto você recebeu para executar esse filme?
8: 13 milhões, mais de 13 milhões.
7: De reais ou dólares?
8: Dólares. 13 milhões já foi o que já foi gasto, já estou terminando.
2: É, e tem mais, né, sobre o Dark Horse com Arthur Cover, que traz pra gente os detalhes.
9: O senador, candidato à presidência pelo PL, Flávio Bolsonaro, e o deputado federal Mário Frias divulgaram o primeiro trailer de Dark Horse, é uma prévia, né, do filme. Aliás, o Mário Frias é produtor, executivo do filme, é autor do argumento, também do roteiro, e a divulgação desse primeiro trailer ocorreu ontem, o mesmo dia em que o Flávio admitiu ter se reunido com o dono do Banco Master, Daniel Vorcaro, após a primeira prisão dele, né? No fim de 2025, segundo o Flávio, com o objetivo de botar um fim na questão do financiamento do filme. A gente acompanha um trecho dessa prévia de Dark Horse.
10: My name is Jair Bolsonaro, father, husband, and now I'm running for president.
11: But underneath all that, what are you?
1: Em inglês, né?
12: What do people say about you?
13: He's a racist.
14: It's dangerous populist.
15: They say you're going to reinstate dictatorship.
1: O filme passeia ali pela carreira do Bolsonaro, né? Mostrando o quanto ele era perseguido, chamavam ele de racista, de misógino, de... Enfim, era um sujeito escanteado, né? O que é verdade. Tirando a parte da perseguição. Porque, na verdade, quem dizia que era misógino, racista, homofóbico, era ele.
0: Uhum.
1: Ele tem vídeos dele falando: eu sou homofóbico, eu prefiro um filho morto do que um filho gay. Então isso não é uma perseguição. E a misoginia também entra quando ele diz que vai estapear uma mulher, que não vai estuprar ela porque ela é muito feia. Ah, foi no contexto de uma briga. Foi, mas o cara virou pra uma mulher e falou que não estupraria ela porque ela é muito feia, né? Se isso não é misoginia. Mas enfim, é apresentado ali o personagem, que, cara, esse cara jamais vai ser presidente da república, até que ocorre aquela tempestade perfeita de...
2: E tem
1: de
2: uma
1: 2018,
2: trama toda contada, né? Ali, né, de que teriam planejado, né? Tem uma ficcionalizada também na questão que envolve o atentado.
1: É,
2: né?
1: Tem uma liberdade poética ali, liberdade muito poética, grande, exato. Né, Arthur?
9: Como sempre há em filmes do tipo, né?
1: Como sempre há, né? O Adélio Bispo, ele é apresentado não como um esquizofrênico, ele é apresentado como um guerrilheiro de esquerda. Aliás, o nome dele é Aurélio Barba. Barba,
2: né?
1: Que era barra pesada, né? E que era amigo de um cara chamado Cicatriz, que queria vingança, porque o Bolsonaro teria matado... Tudo isso jamais aconteceu, tá? Teria matado um bandidão lá, quando era militar, e o Aurélio Barba, né? Ele não gostava dos marxistas, porque os marxistas usavam muita droga, fumavam muita maconha, e o Aurélio Barba é focado. E aí tem a cena da facada.
9: Que é a última do trailer que a gente acompanhou. Você está acompanhando mais um trecho agora, justamente dessa primeira prévia, né? O próprio Mário Frias colocou como vazado, mas ele divulgou, assim como o Flávio Bolsonaro, os dois. No mesmo dia, como eu disse, em que o Flávio Bolsonaro admitiu ter se reunido com o Daniel Vorcaro, após a primeira prisão dele no fim de 2025.
1: E aí mostra um Bolsonaro que deve ser mais ou menos como o Bolsonaro é mesmo no hospital, não querendo soro, dizendo: você vai me matar, e esse médico é petista. Deve ser assim mesmo, né? Um paciente meio difícil. E aí, eu não sei, vou dar um spoiler do filme aqui, tá? Atenção, se você não quer ouvir esse spoiler, é um bom momento pra abaixar o volume durante 30 segundos, e aí depois você volta, porque eu acho que vocês vão querer comentar. Eu li lá que a cena final do filme, já tô dando, tá? É isso, baixa o volume. A cena final do filme é inacreditável, mas é verdade. Eu falei, isso não é possível.
2: Okay.
1: Isso deve ser mentira. Aí fui conferir, é mesmo. A cena final do filme é uma reunião em que parece que vão aparecer uns personagens do mal ali, né? Aqueles caras que não querem que o Brasil vá pra frente. E aí uma mão abre a porta e surge uma figura de toga e careca. Assim como se fosse o Thanos. Trum, e aí acaba.
0: Pra continuação?
1: É, sugerindo uma continuação.
2: Olha!
0: E Dark Horse é azarão.
1: Azarão.
0: Né? Como
1: azarão.
0: Se fosse zebra.
9: O termo em inglês.
1: É, a zebra. Uhum. Que de fato...
0: De fato era.
1: De fato,
0: mas a parte
1: é
0: do antissistema, é importante colocar que o ex-presidente da República passou quantos anos como deputado?
1: 28.
0: 28 anos. fazendo parte desse sistema.
1: Então... E colocou na política todos os filhos.
0: É.
1: Né? Então não é exatamente alguém que... Né? Que faz que alguém pode dizer que Bolsonaro queria implodir o sistema por dentro, mas ele também fez um governo super pró-sistema, ele entregou as emendas, mas enfim, esse é um assunto para a gente ter num outro momento, mas entregou as emendas pro Ciro Nogueira. O Ciro Nogueira virou quem de fato governava o país, enquanto o Bolsonaro fazia motossiata. E aí, só para terminar, a gente tinha esquecido de falar sobre mais essa contradição, né? Mais essa história que mudou, que foi a do Eduardo Bolsonaro, que não tinha nada a ver com a grana, de repente ele tinha a ver com a grana, mas era um contrato anterior. A produtora não havia recebido dinheiro do Vorcaro, no final das contas admitiu que recebeu dinheiro do Vorcaro, e quem administrou esse dinheiro nos Estados Unidos, ao que parece, foi o advogado do Eduardo Bolsonaro, que é um sujeito que já havia tratado da questão migratória. Do filho do ex-presidente, ou seja, é um advogado de imigração que tira onda de produtor de cinema. É um cara super versátil. Vamos em frente?
0: Vamos, porque essas revelações do caso Master, elas contribuíram para o movimento do mercado financeiro, aquele que a gente já está habituado, né, Fábio França? De o dólar subir, a bolsa cair. Bom dia.
13: Bom dia, Carla. Haja volatilidade, né? Mercado financeiro sempre muito sensível a essas revelações, a essas movimentações políticas também. O dólar fechou a terça-feira novamente em alta de 0,86%, pertinho ali de R$5,05, impulsionado justamente pelo avanço da moeda norte-americana no exterior e pelo cenário político brasileiro depois da nova pesquisa, né, que mostrou a queda do senador Flávio Bolsonaro na corrida presidencial e também desse novo episódio do escândalo do Banco Master, em que Flávio Bolsonaro confirmou no início da tarde ontem que se reuniu com o ex-dono do banco, Daniel Vorcaro, em 2025, depois, inclusive, que o banqueiro foi preso pela primeira vez, usava tornozeleira eletrônica. Para que o ouvinte tenha uma ideia, para quem nos acompanha tenha uma ideia, meio-dia 15, o dólar atingiu a cotação máxima de 5,0588, ou seja, quase R$5,06, uma alta naquele instante de 1,20%, justamente enquanto Flávio Bolsonaro confirmava em Brasília, naquele instante, ter se encontrado com o Vorcaro. No instante que Flávio dava a entrevista, confirmava o encontro, o dólar disparava aí 1,20%. Bolsa de Valores, principal índice da B3, sofreu quedas, refletindo justamente o aumento do risco e uma cautela do investidor também. O Ibovespa fechou o último pregão em queda de 1,52%, cotada a 174 mil pontos.
2: Falando também de eleições, porque no Tribunal Superior Eleitoral o presidente Cássio Nunes Marques vai relatar a ação movida por Flávio Bolsonaro contra a pesquisa Atlas Bloomberg, o pré-candidato do PL alega que o levantamento induziu a percepção negativa sobre ele ao trocar ou tratar da troca de mensagens com o Daniel Vorcaro. Flávio Bolsonaro registrou uma queda de 6 pontos percentuais no segundo turno e agora aparece 7 pontos atrás de Lula. A pesquisa foi a primeira que pegou o impacto do caso Master na campanha do senador. E em nota, a Atlas negou qualquer tipo de direcionamento. Ontem, Flávio Bolsonaro voltou a dizer que Daniel Vorcaro, lá atrás, era uma pessoa acima de qualquer suspeita.
10: Father, husband, and now I'm running for president.
4: Ainda de 2024, num jantar com um amigo, comentando sobre o filme da dificuldade de arrumar investidores aqui no Brasil, as pessoas com medo de colocar o seu CPF, de colocar a sua empresa num simples empreendimento cultural, que é um filme em homenagem ao melhor presidente da República que esse país já teve, injustiçado, tinha um receio, a razão pela qual nós optamos por fazer esse filme fora do Brasil, é um filme americano. Então ele me disse que conhecia uma pessoa que já havia investido em outros filmes, me apresentou esse investidor, que é o Vorcaro, uma pessoa que na época, lá atrás, alguém que era uma pessoa que circulava em todas as rodas aqui em Brasília, ia a eventos com o ministro do Supremo, a alta roda de empresários, patrocinava eventos de várias emissoras de televisão, inclusive fora do Brasil. Portanto, a pessoa naquela época acima de qualquer suspeita.
1: Opa! Peraí. Então, ou o Flávio está dizendo que não há problema algum no dinheiro investido por Daniel Vorcaro, por exemplo, no escritório da esposa de Alexandre de Moraes, ou que ele está sujo como todos estão. Porque se ele está dizendo que essa pessoa que oferecia jatinhos, que anunciava em não sei o que lá, que estava em todas as rodas, que tomava uísque com o ministro do Supremo, era uma pessoa acima de qualquer suspeita, bom, então temos um inocente sendo julgado, né? Sem merecimento nenhum. Porque justamente esse Daniel Vorcaro que o Flávio descreveu é o Daniel Vorcaro que tá preso nesse instante, negociando o acordo de delação premiada. Esse aí. Exatamente por essas relações aí que foram descritas pelo Flávio Bolsonaro. Mas Daniel Vorcaro já não é um sujeito acima de qualquer suspeita há muito tempo. As primeiras matérias no Estadão a respeito das suspeitas sobre o Banco Master são de 2020. Já lá se vão 3 anos desde que a emenda Master, como foi batizada, foi recusada no Congresso Nacional, porque todo mundo sabia que o Ciro Nogueira estava apresentando algo ali para beneficiar diretamente Daniel Vorcaro. Em Brasília, esse projeto era conhecido como Emenda Master. Brasília inteira sabia do que Daniel Vorcaro era feito. Tá? Então, essas relações são todas muito esquisitas, como é muito esquisita a relação de Vorcaro com Flávio Bolsonaro. Aparentemente, essa figura aí que trafegava em todas as rodas, que levava ministro do STF para beber uísque, também tratava diretamente com senadores. E ele tratou de outros assuntos também. Posso seguir aqui, Carol?
2: Manda ver.
1: Tratou de outros assuntos também, como segurança pública.
14: Marginais de CV e de PCC, ouçam, metam o pé do Brasil até dezembro desse ano, porque senão a partir do ano que vem vai todo mundo ser preso ou vai ser neutralizado pelas nossas polícias. Marginal não vai ter mais vez aqui no Brasil.
1: Já o pré-candidato do Novo, Romeu Zema, foi a Santa Catarina para participar de eventos com empresários e voltou a criticar a relação entre Flávio Bolsonaro e Daniel Vorcaro.
16: Adivinhem, apesar de eu morar na mesma cidade dele, quantas vezes eu estive com um banqueiro bandido? Quantas reuniões eu tive? Quantas ligações eu fiz para ele? Quantos encontros eu tive com ele? Zero.
0: Renan Santos do Missão, que cresceu na pesquisa Atlas Bloomberg, falou sobre o caso Master nas redes sociais e fez críticas a Flávio Bolsonaro.
17: Ele poderia vir ao público e falar, olha, peço desculpas, eu menti pra vocês. Olha, eu venho enganando você, leitor, falando cada hora uma coisa que é desmentida logo em seguida. Mas não. Dessa vez ele não. Ele disse, presta atenção, que ele foi até a casa do Daniel Vorcaro, bateu na porta. Tá.
18: Daniel, tá aí?
17: Olha, nunca mais faço negócio com você porque você é corrupto. E o Daniel Vorcaro tá falando, nossa, Flávio, tô ouvindo de você, é um cara tão honesto, tô muito triste. E aí ele bateu a porta na cara do Flávio Bolsonaro e Flávio voltou muito honesto pra sua casa. Você não acredita nessa história, né? Se você tem mais de 10 anos de idade, se você já não acredita no coelhinho da Páscoa, se você acha que o Papai Noel é um negócio importante, mas não entrega presentes pra você, você não acreditou nessa história. Porque nenhuma pessoa em sã consciência acredita que uma pessoa foi na casa da outra pra avisar, não faço mais negócio com você.
0: Ronaldo Caiado, do PSD, esteve na APAS Show, um evento organizado pelo setor de supermercados em São Paulo, e prometeu incentivar o empreendedorismo no Brasil.
19: Diga aos empresários, podem trabalhar, que nós vamos realmente garantir o mesmo que nós fizemos no estado de Goiás, para que a gente possa dar perspectiva do empreendedorismo.

0: sua atividade.
1: Lula também passou a terça-feira aqui em São Paulo, em evento da construção civil, defendeu o fim da escala 6x1.
2: Não fique assustado. A escala 6x1 é uma coisa que é necessária, porque hoje o povo quer mais tempo para ficar em casa, quer mais tempo para lazer, quer mais tempo para estudar, quer mais tempo para namorar. É normal que a sociedade tenha avançado muito, mas enquanto tiver trabalhador, a gente tem que saber o seguinte, a gente tem que respeitá-los. E nós sabemos que a jornada de trabalho ela vai ser aplicada levando em conta a especificidade de cada categoria.
1: No Congresso, a apresentação do parecer sobre a PEC que acaba com a escala 6x1 foi adiada para a próxima segunda-feira. A divulgação do relatório do deputado Léo Prates, do Republicanos, era esperada para hoje na comissão especial criada na Câmara. Mas ainda não há consenso sobre alguns pontos do texto. Entre eles, o período de transição da jornada de 44 para 40 horas semanais. O governo quer que a validade seja imediata, mas o Centrão defende um período mais longo, de pelo menos 5 anos.
3: Bom, de volta ao caso Master, um dos advogados do ex-presidente do BRB, Paulo Henrique Costa, deixou a defesa. O executivo que está preso negocia um acordo de delação premiada com a PF e a Procuradoria-Geral da República. Em outra frente, o ministro do STF, André Mendonça, afastou um perito da Polícia Federal por ter vazado as informações sobre o contrato da mulher de Alexandre de Moraes com o Banco Master. De Brasília, Afonso Marangoni. Diga lá, Marangoni, bom dia.
4: Bom dia, Megali. Bom dia, Carol, Carla, todos que nos acompanham. Pois é, a Polícia Federal saiu às ruas para cumprir a 7ª fase da Operação Compliance Zero contra o perito criminal federal João Cláudio Nabas. Ele é suspeito de vazar informações do ministro do Supremo Tribunal Federal, Alexandre de Moraes, obtidas, né, nessa investigação do Master. A PF suspeita que ele tenha vazado informações apreendidas no celular do banqueiro Daniel Forcaro. Entre os documentos estaria o contrato do escritório de advocacia da mulher do ministro, advogada Viviane Barsi, com o Master. Segundo informações da Receita Federal, o escritório dela recebeu 80 milhões de reais em pagamento do banco a título de consultoria. Foram cumpridos 2 mandados de busca e apreensão, além de medidas cautelares diversas da prisão, como a suspensão do exercício da função pública deste policial federal. Em nota, o STF afirmou que as medidas não implicam qualquer direcionamento investigativo contra jornalistas ou veículos de imprensa. Isso porque a apuração dá conta de que ele teria vazado, lá no início da operação, essa informação para jornalistas. A corte ressalta que permanecem preservadas a liberdade de atuação jornalística e a garantia constitucional do sigilo da fonte. Você falava de um outro caso relacionado ao Master, né, Megali? O advogado Eugênio Aragão deixou formalmente a defesa do ex-presidente do Banco de Brasília, Paulo Henrique Costa. Ele já foi ministro da Justiça, subprocurador-geral da República, e ele não detalhou exatamente os motivos do desligamento, mas fez uma nota contundente, afirmando que somente participa de iniciativas jurídicas pautadas pela absoluta seriedade, confiança profissional e responsabilidade. Ele ainda disse que eventual colaboração premiada apenas seria considerada por ele diante da existência de provas consistentes e inequívocas, sempre com respeito à legalidade, às instituições e à reputação das pessoas envolvidas, o que dá para entender aqui, né, gente, que ele depreendeu que não havia todos esses elementos para que ele seguisse, então, defendendo Paulo Henrique Costa, a delação dele, que agora fica mais abalada com essa mudança no advogado que o defende. Vamos ver se vai ser apresentado mais um advogado, como é que vai ser encaminhado daqui para frente essa questão de Paulo Henrique Costa, que foi presidente do BRB num momento crucial ali, né, da tentativa de compra do Master pelo Banco Público aqui de Brasília.
5: Muito bem, Marangoni. Bom, no Congresso, a Câmara aprovou um projeto que fragiliza o controle das contas partidárias, blinda novas legendas, proíbe punições no semestre da eleição e permite o disparo de mensagens em massa pelas campanhas. Legal, tá fácil, né? Assim, fica difícil controlar os gastos das campanhas. A gente tem mais de Brasília agora com Gabriel Marques. Bom dia, Gabriel.
6: Oi, Carla, muito bom dia para você e a todos que nos acompanham. A Câmara dos Deputados aprovou ontem esse projeto que altera essas regras sobre multas e prestação de contas de partidos.

0: dos políticos. De acordo com o texto, a responsabilidade pelo pagamento de penalidades passa a ser exclusiva do diretório que cometeu essa irregularidade, seja ele municipal, estadual ou nacional. Na prática, isso impede que uma punição aplicada a uma instância local afete financeiramente toda a estrutura do partido, porque antes, vamos supor, se essa esfera municipal não tivesse dinheiro para pagar essa multa, né, essa irregularidade cometida, essa responsabilidade seguia para o diretório municipal, depois nacional. E agora eles blindam de uma tal forma que caso o município não pague, ou seja, não tenha recursos para isso, fica por isso só. Essa multa ela não é transferida para o diretório nacional do partido. Outra mudança importante também é o bloqueio de recursos. A proposta proíbe que valores do fundo partidário de diretórios que não têm relação com a infração sejam retidos para pagar multas de outras instâncias. Então é basicamente isso. Essa multa que é do partido, né, ela não poderá ser descontada nesse fundo partidário, ou seja, aquele recurso que é repassado para esses partidos que poderão ser utilizados em campanhas, em projetos da instituição como um todo. Então, se esse partido tinha uma multa lá de 2 milhões de reais e o partido ia receber 10 milhões, por exemplo, eles já descontavam essa multa e seguia somente a diferença para o partido. Agora, se aprovado, né, esse projeto que ainda vai seguir para apreciação no Senado, poderá mudar essa forma de entendimento. A medida também funciona como uma espécie de blindagem desses partidos para evitar esses descontos. A Justiça Eleitoral também vai ter um ano para apontar possíveis irregularidades. Caso contrário, o parecer poderá ser considerado favorável ao partido e, depois disso, as instituições políticas vão ter até 30 dias para apresentar uma defesa. Além disso, o texto permite a aprovação de contas com ressalvas, ou seja, quando elas não bateram certinhas, com uma diferença de até 10% das receitas anuais. E autoriza também a renegociação de dívidas por meio de programas de recuperação fiscal, como o Refis. Essas mudanças fazem parte dessa chamada mini-reforma eleitoral que foi aprovada ontem lá na Câmara e agora segue para análise do Senado. Volto com vocês.
1: Gabriel, só para a gente esclarecer quais partidos, né, votaram, teve um grande apoio aí de espectro político de direita à esquerda, e também desde quando esse texto está sendo apreciado, né, o aprofundamento, inclusive, da sociedade para entender o que estava acontecendo?
0: Esse projeto de lei é do ano passado, então é recente, né, vinha tramitando desde então. E aí, como você disse, né, tem uma aprovação tanto da esquerda quanto da direita, porque beneficia diretamente esses partidos políticos de todo o Brasil, Carol.
1: Boa, obrigada, Gabriel. A gente fala também sobre uma disponibilidade, a partir do dia 19 de junho, do programa que vai facilitar a compra de veículos por taxistas e motoristas de aplicativos. Serão destinados ao todo 30 bilhões de reais. O objetivo é oferecer linhas especiais com juros mais baixos e prazos estendidos também. Quem conta pra gente é a Milena Dias.
2: O Congresso Nacional ainda precisa chancelar a medida assinada pelo governo que cria uma linha de crédito para taxistas e motoristas de aplicativo. A MP, no entanto, já estava valendo com força de lei e libera 30 bilhões de reais para a compra de carros novos. Os financiamentos estarão disponíveis a partir de junho e poderão ser pagos em até 72 meses. O governo espera que a medida permita a venda de até 300 mil veículos. Podem participar do programa os taxistas, desde que com registro em dia e com cadastro ativo, e motoristas de aplicativo com cadastro ativo há pelo menos um ano e que tenham feito ao menos 100 corridas na plataforma nesse mesmo período. O dinheiro para custear o crédito vem do Tesouro Nacional e será repassado ao BNDES.
3: Pelo terceiro ano seguido, a pequenina cidade de Gavião Peixoto, no interior de São Paulo, é apontada como a melhor cidade para se viver no Brasil. São menos de 5 mil habitantes e praticamente todo mundo ali está envolvido de alguma maneira com a fábrica de aviões militares da Embraer. Então, né, natural que haja uma certa segurança, né, nesse local. Mas também temos o ranking das melhores capitais. Quem ganhou, Larissa Biscaia? Lá vem.
4: A minha cidade, né? Curitiba.
5: Vai lá. Jornalismo parcial é complicado, né, Megali?
3: Mas você saiu de Curitiba para vir para São Paulo.
4: Mas São Paulo tá no top 5 ali também, das melhores capitais. Claro que ele não tá em primeiro lugar, né? Mas a gente tem essa cidade do interior do estado, que é Gavião Peixoto, pontuando muito bem no índice do progresso social. Esse levantamento considera ali vários indicadores, são 57 indicadores sociais e ambientais, considerando principalmente necessidades humanas básicas, fundamentos do bem-estar, e oportunidades. Gavião Peixoto conseguiu nota 73 em uma escala que vai de 0 a 100. Outro destaque é o PIB da cidade, está na 11ª posição no ranking nacional de PIB per capita. Gavião Peixoto tem menos de 5 mil habitantes, são 4.700, e aí alguns destaques. Evasão escolar é quase zerada, eles não têm fila de espera por vaga em escolas municipais, e o desenvolvimento é puxado, claro, como você destacou, pela presença da fábrica de aviões militares da Embraer. Olhando para as capitais, que são as melhores desse ranking, Curitiba está em primeiro lugar. Na sequência vem Brasília, em terceiro lugar São Paulo, quarto lugar Campo Grande, no Mato Grosso do Sul, e por fim Belo Horizonte, em Minas Gerais.
5: Sabe que é uma tendência essa história de cidades menores virarem foco, pelo menos da geração Z, né? Por causa da qualidade de vida. Estava vendo uma pesquisa recente do Pew Research Center, que é um centro de pesquisa americano, que mostra que a geração Z está trocando as metrópoles por cidades menores pelo interior de diferentes estados. Mais de 60% dos entrevistados com idades entre 18 e 28 anos afirmaram que preferem qualidade de vida a status profissional. Então, rompendo com esse modelo tradicional que a gente tem de ascensão urbana. E foi interessante que isso começou a aparecer muito na minha timeline ali, né, nas minhas redes sociais, depois que eu fiz um comentário com uma pessoa próxima perto do celular, falando, poxa, visitei uma cidade dos meus parentes, né, no interior de Minas Gerais, no último fim de semana, 30 mil habitantes ali na cidade, falei, poxa, tá aí, ó, gostoso, um lugar gostoso, né? Legal pra morar, quem sabe, né, daqui a um tempo, pá, começou a chegar um monte de notícia dessa pesquisa aí, falando sobre essa tendência da geração Z.
3: Qual é o instituto aí, a fonte?
4: Esse levantamento é o Índice do Progresso Social, IPS Brasil.
3: Ah, tá. Não, é que eu tô vendo aqui um Global Livability Index do ano passado, que é parecido, de 1 a 100 também. É, porque eu fiquei meio chocado da melhor cidade do Brasil ter uma nota B-. 73, né, numa escala que vai de 1 a 100 é B-, certo? Ah, aí eu procurei um índice parecido que também vai de 1 a 100 com as melhores cidades do mundo. E a melhor cidade do mundo recebeu pontuação de 98 em 100. Outra escala, outro instituto, mais 98 em 100, que foi Copenhague, a capital da Dinamarca. É, foi a primeira vez que Copenhague superou Viena, que ficou em segundo lugar. Viena perdeu pontos, quer dizer, perdeu um pontinho, foi para 97, entre outras coisas, pelo cancelamento do show da Taylor Swift. Mas não foi o cancelamento em si, foi por causa de uma ameaça terrorista. De ataque terrorista. É, mas só para falar para vocês aqui qual é o top 20 ou top 10? Top 10, vai. Das melhores cidades do mundo para viver. Mas todo mundo ali pertinho do 100. Copenhague, Viena, Zurique, Melbourne é a única cidade que não está ou na Ásia ou na Europa. Genebra, Sydney, Osaka, Auckland, na Nova Zelândia. Opa, única não, tem essa também. E Adelaide. Ah, não, tem várias. Porra. Adelaide, na Austrália. E Vancouver. Vancouver, no Canadá, é a única que está nas Américas. É isso. É a melhor cidade para se viver. Tem alguma dos Estados Unidos aqui? Nenhuma no top 20.
1: E no Brasil, Pomerode parece também sempre, né? Em Santa Catarina, que é uma
4: cidade. Não tá nesse top 5, mas sempre tem um destaque muito grande, que é uma cidade minúscula também.
1: Minúscula, é muita gente mais velha morando ali também, é uma cidade plana. E São Caetano do Sul, aqui no ABC Paulista, que também sempre aparece, uma cidade que muita gente procura para ter uma qualidade de vida melhor.
5: Valeu, Larissa. Vamos continuar falando sobre isso? Vamos voltar a falar em Neymar, porque com a inclusão de Neymar na lista de convocados do Brasil, a Panini, olha lá, Megali, decide atualizar as figurinhas do álbum da Copa.
1: Seu jornaleiro tava
5: 12.
1: Ligado, hein?
3: O meu...
1: Ele que falou, parece que vão...
3: Parece que tem esse papo aí, que vão incluir. E aí tem que... Não basta incluir, né? Você tem que colocar nos pacotinhos. Então, você tem que reabrir pacotinhos. Uhum.
5: Não, olha, trabalho. E pelo menos 12 jogadores não estão na primeira versão vendida nas bancas. Não, então,
3: a Panini
5: é muita
3: errou
5: gente.
3: Feio errou. Na seleção brasileira.
5: A gente compreende. Maria Eduarda Vieira está na linha conosco para trazer mais informações. Bom dia, Duda.
6: Oi, pessoal. Bom dia para vocês. Bom dia também para todo mundo que acompanha. A Panini errou. Inclusive, foi a pior taxa de acerto dos atletas convocados da seleção brasileira nos últimos 40 anos. Ao todo, a empresa acertou 13 dos 18 jogadores que estão no álbum. Apesar da gente ter 26 convocados, só 18 entram no álbum. Esse número representa 72% de aproveitamento. A pior taxa anteriormente tinha sido lá em 1986, quando a Panini acertou apenas 11 dos 16 atletas. Em 1990, eles gabaritaram. Eles acertaram todos os convocados. Esse levantamento foi feito pelo jornalista de São Paulo, Renan Oguma. Nessa segunda-feira, a gente acompanhou não só nessa equipe aqui do Rio de Janeiro, mas também nossa equipe de São Paulo acompanhou, né, a convocação do Carlo Ancelotti. 26 atletas foram convocados para defender a amarelinha. A lista foi anunciada no Museu do Amanhã. Vários jogadores que estão no álbum não foram convocados pelo técnico, mas também muitos jogadores que foram convocados não estão no álbum. E é claro que daria o que falar. O nome dele, a figurinha dele não está lá, Neymar. Os colecionadores estão sentindo falta dele. Foi, inclusive, quem um estagiário de nutrição conversou com a gente e falou isso. Foi o Gabriel Campos. Vamos
7: mas ver. Dessa vez eu acho que eles foram muito precoces na divulgação do álbum em si. E aí tem essa questão do principal ponto do jogador que a gente sente falta, que é a questão do Neymar, cara. Porque, mano, eles fizeram um álbum antes da convocação, antes dessas paradas, e aí, pô, é óbvio que vão faltar jogadores.
6: E se a Panini atualizar, é um gasto ainda maior para os colecionadores. Esse ano, pela primeira vez, o torneio tem 48 seleções em vez de 32, o que elevou o número de figurinhas para 980. Cada pacote com 7 adesivos custa R$7, ou seja, já é R$1 cada figurinha, já iam gastar R$1.000. Agora, se adicionarem mais Neymar e todos os outros, vai pesar no bolso dos colecionadores, pessoal.
3: Mas ao contrário do que disse o rapaz aí, a Panini não foi precoce, não foi assodada. Pelo contrário, demorou, né? Lançou o álbum super perto da Copa do Mundo, geralmente sai 3 meses antes para dar tempo da gente completar e começar a curtir a Copa sem ter que se preocupar com o álbum. Não vai dar tempo disso acontecer agora, porque são quase 1.000 figurinhas. Nunca houve um álbum tão longo, é o Guerra e Paz, dos álbuns de figurinha, cara.
4: É mesmo.
3: Cara, é um negócio assim, você tem que gastar.
1: A Copa daí é mais longa, então dá tempo.
3: Não, e aí, assim, tudo bem, você erra, acerta, mas, porra, no caso do Neymar, eles podiam ter errado pra mais, né?
1: Uhum,
3: é. Bom, será que ele vai? Será que ele vai? Bom, na dúvida, coloca. Melhor ter o Neymar no álbum e ele não ir pra Copa do que ele ir pra Copa e não ter no álbum.
1: Mas ia dar acontece o que
3: falar. Se é pra errar, erra pra cima, né?
1: Aconteceu.
3: Aconteceu.
1: Valeu, Valeu, Duda.
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9: Bom dia, Band News FM. De teorias conspiratórias, Roswell, a Vila do Chaves e até a Casa do Cramulhão estão lotadas até a tampa. No futebol, então, agora a gente também vive de bolar teorias conspurcatórias, aquelas que não apenas conspiram, mas que sujam mesmo, e não tem detergente ideológico brasileiro que limpe. Algumas das críticas, por exemplo, à convocação do Neymar, seguem a patrulha da patota que passa a patrola em quem vota diferente dela. Cante o hino para pneu e abraça caminhão ou não, cancela-se a convocação do Neymar, também por ele ser um cara de direita. A tropa de choque que ataca, até quem defende como se fosse um crime chamar para a Copa do Mundo o maior artilheiro absoluto da história de uma seleção que tem Pelé e um grandíssimo elenco. Como se houvesse alguma alternativa superior ao Neymar, mesmo fora de forma, para ser convocado pelo Ancelotti para o Mundial de 2026. Os que acham que tudo é esquema afirmam a torto e sem o menor direito que foram os patrocinadores, os parceiros e até os parças da CBF que convocaram o Neymar para a Copa. E justo o craque propaganda da Puma para vestir a camisa da Nike, de onde saiu obrigado em 2020. Se quiserem forçar ainda mais a barra da Tijuca, tem agora mais um motivo para achar pelo da barba do Neymar em ovo de canarinho. É só ver o vídeo dele no Instagram. Quem não encolhe Neymar ainda não citou que ele foi filmado durante esse vídeo no anúncio da convocação bebendo Red Bull com boné da Red Bull na cabeça. E onde a seleção vai treinar lá nos Estados Unidos? No campo da Red Bull. Pronto, falhei. Eu dei asas aos abutres para bicarem o canarinho pistola do Neymar.
8: 7h49. 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

0: 7h52, 20 de maio de 2026. 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
2: O tempo hoje em Belo Horizonte segue com céu encoberto a nublado e, atenção, há possibilidade de chuva com raios e rajadas de vento. A temperatura na capital varia entre 17 e 27 graus, com a umidade do ar em torno de 55%. Em Minas Gerais, nas regiões do Triângulo Mineiro, Central, Oeste, Sul, Campo das Vertentes, Zona da Mata e região metropolitana, o tempo permanece com céu nublado e possibilidade de chuva isolada. Já nos vales do Jequitinhonha, Mucuri e Rio Doce, o céu segue parcialmente nublado. Nas demais áreas, o céu continua claro a parcialmente nublado. As temperaturas no estado oscilam entre 15 e 33 graus.
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0: Depois de Isabela Freitas, né, com a previsão do tempo, agora ela, Josiele Lemos, a situação do meu, do seu, do nosso caminho, às 7 horas e 56 minutos.
3: A BR-040 lá em Contagem, luta congestionada no caminho para a capital do bairro São Sebastião, até as proximidades do Liberdade, aí depois tem trecho de alívio lá na chegada à Alvereda, movimentado o trânsito na região de Neves, alerta para quem está saindo de Neves em direção à capital, vir com muita atenção pela BR-040, caminho inverso em direção a Brasília, o trânsito flui bem. 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
15: Hora de conversar com Mônica Bergamo. Nosso assunto é a possível, aí parêntese, interrogação, delação de Daniel Vorcaro e como a PGR vê essa possibilidade. Mônica, bom dia para você.
16: Bom dia, Megali, bom dia a todos. Pois é, o destino do banqueiro Daniel Vorcari, ex-banqueiro, né, Megali, Daniel Vorcaro, está nas mãos agora de uma única pessoa, ou uma equipe, ou uma única equipe, ou Megali, a do Procurador-Geral da República, Paulo Gonet, né? O ministro André Mendonça já brigou com a defesa do dono do Banco Master, a polícia, porque ele não gostou do conteúdo da delação apresentada, dos anexos apresentados, né, da primeira proposta de delação apresentada. A Polícia Federal já vazou para todo canto que a delação é uma piada, que não dá para ser levada a sério. Mas, Megali, a opinião que importa até agora, desculpa, nesse momento, é a dos procuradores, especialmente a do Procurador-Geral Paulo Gonet, né? E por quê, Megali? Porque se ele recusa a delação, já era, os advogados de fato não têm mais o que fazer. E se eles aceitam, Megali, se o Procurador-Geral da República, Paulo Gonet, aceita essa delação, diz que ela é boa, diz que ela é consistente, que ela é válida, o ministro André Mendonça fica numa situação mais difícil, né, para recusar, vai ter que justificar porque recusa. Pode até recusar, mas os advogados do ex-banqueiro podem recorrer para a segunda turma do STF e ela pode ser aprovada, né? A polícia pode dizer que está uma porcaria, mas se os procuradores considerarem que ela é consistente, não importa muito qual é a opinião da Polícia Federal, a palavra final não é dela, né? Claro que importa, porque a Polícia Federal está fazendo 1000 operações, né? Fazendo uma corrida contra a delação, quase, quer dizer, mostrando que tem muitas investigações, pode esvaziar a delação, mas a palavra final é da Procuradoria-Geral da República. Essa resposta deve ser dada em breve. E o que eu apurei, Megali? Que o procurador-geral não anda muito entusiasmado, não, com a delação, não acha que até agora o Vorcário trouxe revelações bombásticas, né? Ou melhor, as revelações são bombásticas, mas a Polícia Federal já está com a investigação avançada, talvez não precise do Vorcário para explodir essas bombas todas. Agora, qual é o ponto que pode favorecer o Vorcário e que pode fazer essa delação ser aceita? Megali, o procurador mostra, sim, interesse nos bilhões que o Vorcário estaria disposto a devolver aos cofres públicos, né? A régua é alta, seriam ali, ele teria que devolver entre 50 e 60 bilhões, né? E se ele chegar a essa proposta concreta, é um dinheiro difícil de recusar. Então, esse é o interesse maior da Procuradoria-Geral da República, fazer, né, com que esse dinheiro seja devolvido, né? Sem a delação, se ela não vingar, tá muita gente falando que ah, tá, vai, não vai, o Vorcário não devolve dinheiro, fica preso por alguns anos, depois sai e segue dono dos recursos, né? Se é que ele vai conseguir gente aqui fora para administrar as coisas dele, né? Mas sempre se consegue. E então é esse o ponto em que nós estamos agora, Megali, nessa delação que tá difícil, né, de ser concluída, nossa, né? Mas sobre a qual a gente tem muita curiosidade, porque eu acho que dizer que ela não tem nada, que é uma palhaçada e etc., eu, Mônica, vejo mais como um instrumento de pressão sobre ele para que ele entregue ainda mais, do que acreditar que realmente uma pessoa que detém todas as informações que ele detém, e que teve todas as relações que ele teve, não vai conseguir dar nada novo para a polícia. Vide aí Flávio Bolsonaro, né? Isso. Megali, não foi se tem tudo isso do Flávio, e até a semana passada ninguém sabia nada disso, né? Imagine o que ele não tem ali na cachola dele, né? No cérebro dele, na memória dele, que ele pode contar para os brasileiros, né, Megali? Isso do Flávio não era algo fácil de descobrir com transferência de dinheiro, né? Tinha que ter os diálogos, tinha que ter os encontros, tinha que ter todas essas informações. Então, se tem isso tudo do Flávio, imagino que ele não tem de tantas outras pessoas do Brasil, tantas outras autoridades, Megali.
15: O problema é que ele registrava tudo, né? Tudo que ele fazia de notável, ele ia lá e contava para a namorada, ele mandava um áudio, ele recebia um áudio. Não me parece que ele jamais teve a preocupação de se proteger. Né, mensagens que se apagam ou cifradas. Ele era um faroleiro, né? Um cara que gostava de contar vantagem. Ô, Mônica, temos mais 2 minutinhos. Como é que o fator Flávio vai influenciar essas delações aí? Porque agora temos um personagem que cola, né, no Vorcário e é um pré-candidato à presidência da República. Não é pouca coisa. Como é que ele entra nessas negociações?
16: Agora que tem todo esse escândalo aí, eu acho que as informações vão ter que ser aprofundadas. O que eu apurei, o Megali, o que eu sabia antes até dessa prisão, dessa segunda prisão do Vorcário, é que o Vorcário tinha um grande apreço pelo Flávio Bolsonaro, né? Isso me foi dito por ele num encontro que eu tive com ele quando eu estava negociando uma entrevista com ele. Ele gostava muito do Flávio, dizia gostar muito do Flávio, torcia pela vitória do Flávio, então não me parece que o Flávio era o alvo principal do coração dele, né? Alguém de quem ele quisesse se vingar, ou de quem ele tivesse raiva. Eu acho que... Mas depois dessas revelações, fica difícil, né, ele não fazer um anexo caprichado aí sobre as relações dele com o senador Flávio Bolsonaro, com a família Bolsonaro, né? Aparentemente é o Flávio, que tem, o Eduardo tem negado de forma muito peremptória. Ele fez uma live outro dia com o apresentador Paulo Figueiredo, e o Paulo falou, se você tiver algum diálogo com o Vorcário, vai acabar aparecendo. E ele fez lá uma afirmação muito peremptória de que não, que ele não tem. Então, aparentemente, foi só o Flávio, né, Então fica difícil agora não ter algo mais profundo sobre esse candidato à presidência da República, né, Megali? Agora, o Flávio é um entre tantos personagens aí com quem o Vorcaro se relacionava, e, enfim, se relacionava aí na base do dinheiro, né, Megali?
15: É isso aí. Pergunta aqui o ouvinte, o que significa essa palavra faroleiro? Faroleiro, até peguei aqui no dicionário, obviamente é quem cuida de um farol, mas no Brasil, como gíria, refere-se à pessoa que gosta de se gabar, contar vantagens ou agir de forma vaidosa e fanfarrona. Eu lembro que tinha muito faroleiro no gibi do Bolinha, né? Quando você queria falar que alguém era mentiroso, ah, você é um faroleiro. Mônica Bergamo volta com outros assuntos, sempre exclusivos
16: você
15: amanhã.
16: Sabe, diga. Já venceu, né? Não venceu, né? Venceu, venceu. Amanhã a gente fala mais.
15: Tá bom, fechou. Beijo, Mônica. Até amanhã.
16: Beijo, tchau, tchau.
15: Até porque a obra tá a todo vapor ali, hein? Não é não? Vocês não ouviram um barulhinho ali no vizinho da Mônica de...
17: Marteladas?
15: Marteladas? Parece, né? Amanhã ela conta pra nós.
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20: 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O rotativo é acionado quando a pessoa paga só uma parte da fatura do cartão. A partir daí, a dívida passa a crescer rapidamente, comprometendo o orçamento e tornando mais difícil recuperar o equilíbrio financeiro. 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

0: Hora de conversar com Felipe Killing. O nosso assunto, Xi Jinping tem tido dias movimentados, né? Os nossos dias movimentados são assim: ontem eu fui no Poupa Tempo, aí na quarta-feira eu vou ter que levar minha filha numa festa que é longe pra caramba. Pro Xi Jinping é na segunda reunião com o Trump e na terça reunião com o Putin. Diga lá, Killing, bom dia pra você.
1: Tudo bom, Megali? Bom dia a você, Carol, Carla e a todos que nos acompanham. A China está sendo bastante requisitada, né? As pessoas não só querem, como precisam conversar com a China atual, segunda maior economia do mundo, e um país que tem se mostrado muito importante para a geopolítica. O Trump fez a visita a Xi Jinping, foi recebido com muitas honrarias, não deu nem tempo do cafezinho esfriar, e aí o Putin já desembarcou em Pequim. Foi recebido com honrarias, não as mesmas de Trump, mas até porque não precisa. E não precisa porque o Putin já foi recebido pelo Xi Jinping 25 vezes na China. Os dois já se encontraram 40 vezes, ou na China, ou na Rússia, ou em algum outro país, durante algum evento. O Putin é presidente da Rússia desde 99, o Xi Jinping desde 2012, e eles foram renovar um acordo firmado há 25 anos, falando da parceria entre Rússia e China. Então, essa é uma relação que vem sendo construída há muito tempo. E a gente sempre escuta cooperação sem limites, uma amizade, e é realmente isso que a Rússia quer com a China. E a Rússia depende economicamente da China, porque depois da invasão à Ucrânia, a Europa parou de comprar boa parte da energia que comprava da Rússia. A Rússia é uma grande produtora, precisou encontrar outros mercados, um deles a China. Inclusive, um dos pontos que foram conversados nessa reunião é a construção de um gasoduto da Rússia para a China. E a China precisa de energia até para conseguir continuar crescendo, mas quer, claro, ter o melhor preço possível. Então, o Putin faz essa viagem para reafirmar essa parceria entre Rússia e China, e a China mostrando: olha, somos também muito importantes na geopolítica mundial. Os Estados Unidos têm a maior economia, o maior exército, mas o Trump veio aqui, agora vem o Putin. As pessoas precisam conversar com a gente, e a China tem tomado diversas atitudes diplomáticas que têm colocado o país como um país muito estratégico para questões complicadas. É uma aliada do Irã, por exemplo. Os Estados Unidos querem que a China faça pressão para desbloquear o Estreito de Hormuz. É um país que exporta muito para os Estados Unidos, exporta muito para a Europa, mas que hoje também domina a inteligência artificial, o refino de minerais raros. Então, é um país em que as pessoas não só querem, mas sabem que precisam dialogar.
0: Muito bem. Killing, bom trabalho para você.
2: Peraí, que ele fica?
0: Por que fica?
2: Ele fica porque Luana Pereira tá aqui no nosso estúdio.
0: Não tava sabendo de nada. Tava? Tava.
2: O Pablo entrou aqui.
0: Aparentemente o Pablo entrou aqui, avisou, e as palavras do Pablo, como de hábito, entraram por um ouvido e saíram por outro. O que que tá acontecendo, gente?
2: É aniversário da Band News FM, né?
3: Isso, 21 anos.
2: 20 de maio, completamos 21 anos. Plena. E aí, idade plena. E aí estreamos hoje na Fast TV.
3: Não? Dá um tchau pra TV, Killing, pra gente poder...
0: Dá um tchau pra TV.
1: Claro, Fast TV, que honra estar aqui, viu?
2: Isso, e aí a Luana Pereira tá por aqui pra trazer algumas das reações dos nossos, que antes eram ouvintes, agora são telespectadores também, o pessoal que acompanha a Band News FM também na LG TV, o Luana Pereira.
3: É isso mesmo. Bom dia pra você, Carla. Bom dia a todos. Bom dia, Killing. Good morning for you. A gente tem muitas, muitas mensagens de ouvintes que começaram a assistir a gente hoje pela TV. Eu vou começar aqui destacando, peço por ajuda do Thiago Rossi, a mensagem do João Plácido. Joga na tela aí. Ele: bom dia. Eu sou do interior da Bahia, vi e ouvi a Band News FM nascer, ou seja, legal. 21 anos aqui conosco. E hoje ele disse que madrugou pra assistir, ou seja, assistiu o meu jornal às 5 da manhã, ama de paixão. Tá lá no oeste da Bahia e tá ligado pelo canal da TV LG, LG Channels, canal 131. Beijo, João Plácido, pra você que escreveu aqui no 999592100. A gente tem também a Cris, que está com o esposo, o Eduardo, sintonizados também em LG Channels. Diz que a qualidade tá muito boa, ou seja, não tem ninguém com feijão no dente. Se tiver, ela vai ver sim. E ela tá pedindo beijo.
2: Beijo, Cris.
3: Beijo pra Cris e pro Eduardo. E tem também a mensagem do Léo de São Paulo, que tá adorando assistir a gente pelo canal 131 da LG Channel. Diz que agora ficou muito mais fácil assistir o jornal, já fazendo aquele home office maroto, cafezinho, e aqui com a gente pela TV.
4: Sabe que senti falta daquela foto, assim, que o ouvinte manda com a gente, sabe? A TV atrás, a imagem aqui da Band News e ele na frente da TV.
3: Nossa, podia, né? Podia ser. Vamos invocar todos os nossos ouvintes. Ah, mandar essa imagem aqui, eu volto com essas imagens.
2: Boa. Beleza. E pra celebrar o aniversário da Band News, a gente tá separando algumas musiquinhas.
0: Vamos todo mundo cantar junto.
2: Eu não tenho nada pra dizer. O pior é que a gente tem bastante música.
0: A gente tem bastante coisa pra dizer.
2: E aí eu coloquei essa música aqui, ó. Pra lembrar que às 6 horas da tarde, sabe quem vai estar no LG Channels também?
0: Sim.
2: Reinaldo!
4: Agora
2: vai ter Reinaldo.

0: sério.
1: Tá aqui, nem tá bom assim pra você.
2: A teu cobre tá aplaudindo em pé.
0: Mereci uma imitação do Alckmin agora.
2: Gente, posso liberar o Killing?
1: Uhum.
2: Killing, um abraço pra você, até amanhã.
3: Valeu, até mais.
1: Parabéns, Killing, pelo aniversário da Band News. Você faz parte demais dessa nossa história.
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7: Eu sou o Sérgio Waib e está começando agora o Minuto do Empreendedor, apresentado pelo BTG Pactual Empresas, que tem entre os seus propósitos ajudar os jovens empresários e empreendedores a alcançarem o sucesso. Na minha companhia, a CEO da Pet Love, Thalita Lacerda. Thalita, na sua opinião, quais valores, atributos ou até mesmo práticas os jovens devem executar para conseguir atingir o sucesso?
8: Muita vontade de aprender e ir atrás de aprendizado. No mundo hoje dominado e transformado pela inteligência artificial, isso é ainda mais importante.
7: Obrigado, Thalita Lacerda, CEO da Pet Love. E este é o Minuto do Empreendedor, apresentado pelo BTG Pactual Empresas.
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1: Combinado, Renata. Agora 8h21.
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3: Lu, no Viaduto Oeste, no Complexo da Lagoinha, o trânsito está bem congestionado neste momento devido ao horário de pico e ocorrência um pouco depois do túnel. A lentidão afeta Cristiano Machado lá no bairro Silveira. Quem sai da região nordeste da capital, neste momento, pegar a rua Jacuí. É opção, Lu. 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
4: Ei, Lu, bom dia para você também, para o ouvinte que nos acompanha aqui na Band News.
5: Bom dia.
4: Na Avenida Cardeal Eugênio Pacelli, o trânsito está bem agarrado em direção a Belo Horizonte, reflexo de uma carreta com pane mecânica na alça de acesso para o anel rodoviário. A fila afeta o trânsito na rodovia Fernão Dias, Lu. Quem chega ao Cidade Industrial tem a alternativa de pegar a Davi Sarnoff e Tereza Cristina. Está saindo de Betim via Expressa Solução. 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
7: O tempo hoje em Belo Horizonte segue com céu encoberto a nublado e, atenção, há possibilidade de chuva com raios e rajadas de vento. A temperatura na capital varia entre 17 e 27 graus, com a umidade do ar em torno de 55%. Em Minas Gerais, nas regiões do Triângulo Mineiro, Central, Oeste, Sul, Campo das Vertentes, Zona da Mata e região metropolitana, o tempo permanece com céu nublado e possibilidade de chuva isolada. Já nos vales do Jequitinhonha, Mucuri e Rio Doce, o céu segue parcialmente nublado. Nas demais áreas, o céu continua claro a parcialmente nublado. As temperaturas no estado oscilam entre 15 e 33 graus.

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1: No Viaduto Oeste, no Complexo da Lagoinha, o trânsito está bem congestionado neste momento devido ao horário de pico e ocorrência um pouco depois do túnel. A lentidão afeta Cristiano Machado lá no bairro Silveira. Quem sai da região nordeste da capital, neste momento, pegar a rua Jacuí. É opção, Lu. 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
1: Hora de conversar com o Rodrigo Orengo, tá vendo? Vocês ficam olhando muito aí pro caso Vorkaro. É. Olha lá, gente. Meu Deus do céu, essa nova revelação do Vorkaro. Aí os caras aproveitam e aprovam um negócio que não é do nosso interesse. Orengo, o que aconteceu na Câmara dos Deputados? Bom dia pra você.
2: Muito bom dia, Megali, Carol, Carla, bom dia a todos. Megali, aquele tipo de aprovação, toque de caixa, né? Repique de sino, votação relâmpago. Um pacote de bondades para partidos políticos, algo que não estava sendo discutido, não estava na pauta, entrou em cima da hora, em meio a todo aquele debate, discussão da reunião do Vorkaro com Flávio Bolsonaro, que inclusive estava ocupando o Congresso Nacional. Por quê? Os parlamentares estavam subindo na tribuna para falar sobre esse caso, para atacar, para defender. Então, assim, o debate estava tomado por essa discussão política eleitoral. Foi nesse momento que líderes partidários encontraram uma janela de oportunidade. Olha, já que ninguém está olhando para isso, está todo mundo nessa confusão já de eleições, vamos fazer aqui aquele esquema, né? Dar aquele pacote de bondades para os partidos. Colocaram em votação, aprovaram o regime de urgência, ou seja, passou na frente de outras pautas já previstas, e aí votaram simbolicamente, ninguém deixa digital. Aí acontece aquele roteiro que a gente sempre vê, né? São grandes partidos políticos que têm interesse em ter parcelamentos a perder de vista de multas eleitorais, né? A redução de multas eleitorais. Veja só, essa proposta prevê que os partidos tenham no máximo R$30 mil de multa. Isso não é nada para partido que tem lá um fundo eleitoral, fundo partidário milionário. E também ainda riscos, partidos que corriam risco de perder a possibilidade lá de fazer parte das eleições, de participar das eleições em função de dívidas. Né? Então, partidos estavam dando calote lá na justiça eleitoral. Né? Agora, como que isso é possível? Né? Como é que eles conseguem simplesmente transformar a pauta? Graças a um grande acordo, um grande acordão. Aí de partidos que vão do centro à esquerda à direita, né? Envolve todo mundo, né? PT, PL, PP, Centrão, todo mundo, União Brasil, né? Do parlamentar que apresentou essa proposta. Aí na hora da votação sempre tem aqueles gatos pingados ali, né? Que pelo menos, né, criticam, levantam esse assunto, senão nem discussão tem. Então teve lá parlamentar do PSOL, do Novo, do Missão, aquele novo partido, né? Então três partidos que chegam lá e começam a questionar publicamente, né? Tentam parar a sessão, mas não conseguem porque não tem força. E essa proposta passa, né? Então passou rapidamente, como geralmente essas propostas impopulares passam aqui na Câmara. Vai para o Senado e agora é ficar de olho nessa pauta do Senado Federal, né? Então, entre diversas mudanças, os partidos ganham lá a possibilidade de pegar uma multa eleitoral, ou seja, cometer uma irregularidade, não querem pagar por isso, ou querem pagar durante 15 anos, né? Com suaves prestações.

0: Mais do que isso, matérias, processos que demoram 3 anos simplesmente acabam, né? Então, tenha lá o máximo de 3 anos de um processo contra um partido. Se passar disso, os partidos ficam livres aí de qualquer penalidade. É, quem chamou atenção para esse assunto, ainda no meio da votação, quando começou algo muito inesperado, foi aquela organização Transparência Brasil, né, que chamou essa matéria aí de um convite à impunidade dos partidos, mas agora já passou pela Câmara, vai para discussão no Senado.
1: Cara, esses caras brincam com a nossa paciência porque é o que a gente falava mais cedo. Sim, é uma discussão que existe desde o ano passado na Câmara dos Deputados, mas tem alguns itens aí que não faziam parte dessa discussão e que foram colocados no último segundo, como o Orengo disse, a toque de caixa no repicar do sino, né, Orengo? E, cara, eles ficam à espreita, eles ficam lá, né,
2: Esperando a
1: numa
2: oportunidade
1: casa
2: certa.
1: mata. Agachadinhos, que nem aquele japonês que até hoje não sabe que a guerra acabou, né? Até hoje não, porque ele já morreu, mas o famoso japonês que se recusava a acreditar que a guerra tinha acabado e ficava lá na casa mata se protegendo porque a qualquer momento eles ficam assim. E aí, esse é o momento. Pô, tá lá o Flávio dando entrevista, tá todo mundo olhando, um escândalo atrás do outro, tá todo mundo preocupado com isso, saiu pesquisa eleitoral, é agora que a gente vai emplacar esse troço. Cara, é uma covardia contra a população e vai contra todo o princípio de transparência. E aí não dá nem pra gente fazer o exame de DNA porque não tem digital, né, Orengo? Não tem, não dá pra saber quem
0: É
1: votou
0: simbólico, é simbólico.
1: individualmente, né, nesse troço. No final são
0: É
1: todos, mas todos, né?
0: aquela coisa assim, aquele que se julga, enfim, que é contra a matéria, que se manifesta. Ninguém se manifesta, são pouquíssimos ali. A gente citou esses três partidos, né, que é PSOL, Novo e Missão, que vieram a público, tentaram lá travar a votação, mas tem pouquíssimos parlamentares e fazem aquela marcação de terreno ali. Agora, interessante é o seguinte, Megali, que assim, o dia foi de uma briga danada aqui, né? Então, parlamentares subindo na tribuna para criticar o Flávio Bolsonaro, outros para defender. Só que do fundo no fundo, ali no apagar das luzes, os dois lados se dão as mãos, porque esse é um acordo que envolve direita e esquerda, governo e oposição, para aprovar uma matéria como essa.
1: Orengo, bom trabalho para você. Até amanhã.
0: Valeu, até mais.
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0: Estrela é nossa companheira, nossa brincadeira, nossa diversão. Todo mundo sabe cantar essa música de cor,
1: estrela,
0: né? A estrela entende, a gente está sempre presente com uma nova invenção.

0: profundo e feliz da gente, né?
1: É,
0: de quem tem a nossa idade.
1: De quem assistia TV. Quem
0: via TV, de quem desejava os brinquedos que eram anunciados, né?
1: Esperava passar o anúncio, exato.
0: Esperava, gostava dos anúncios, esperava o Natal para comprar presentes. E tem uma fábrica da Estrela ali na região de Itapira, no meu caminho para Minas, que eu passo lá, cara, há anos, e eu nunca vejo movimento relevante ali. É uma pessoa, outra, um carro, outro, falar, o que tá acontecendo com a Estrela? Talvez a resposta esteja na notícia aqui do Thiago Muniz, de que a nossa Estrela pediu recuperação judicial, Thiago.
2: A fabricante do banco imobiliário, da boneca Suzy, do brinquedo Pula Pirata, entre outros vários artigos que marcaram a infância de muita gente, a manufatura de brinquedos Estrela entrou com pedido de recuperação judicial. A empresa divulgou a informação por meio de fato relevante ao mercado, postado hoje pela manhã junto à Comissão de Valores Mobiliários. O pedido foi protocolado perante o juízo competente da comarca de Três Pontas, no estado de Minas Gerais. A Estrela afirma que há três fatores para tomar essa decisão: o aumento do custo de capital e restrição de crédito, mudanças no comportamento de consumo com maior competição de alternativas digitais e impactos acumulados ao longo dos últimos anos sobre a estrutura financeira da companhia e de demais empresas integrantes do grupo. A Estrela ressalta que a recuperação judicial tem como objetivo permitir a superação da atual situação econômico-financeira mediante a reorganização do endividamento. Além disso, devem continuar as atividades empresariais, os empregos e a geração de valor para todos aqueles que detêm ações da companhia. Além disso, conforme dispõe o artigo da Lei da Recuperação Judicial, as empresas recuperandas e os respectivos sócios, acionistas, todos eles continuam à frente da condução da Estrela.
3: Tô assistindo o comercial aqui, gente, pega mesmo. Tinha Bem Me Quer, lembra aquela bonequinha que ficava com a mãozinha assim?
0: Lembra, tinha Lupatinadora.
3: Lupatinadora, tinha bolinha de sabão, tinha Trionic, lembra desse carrinho?
0: Que eu
3: tinha
0: um você não tá dando na calçada de canudo e canequinha, tuplec tuplim. Eu vi uma menininha tuplec tuplim fazendo uma bolinha de sabão.
3: Essa mesmo.
1: Eu gostava do Aquaplay, lembra também? Aquele que sim. Você...
0: Agora, vocês sabem que a Estrela nasceu...
3: Cara, tinha um carro que chamava Trombada. Que eu vi aqui.
0: Sim, o carro batia.
3: Você batia o carro e ele fica tão horror.
0: Aí bateu o carro.
3: Brinquedo horrível.
0: Ele ameaçava, ele amassava.
3: Amassava, abria a porta,
0: agora,
3: estragava
0: a Estrela, tudo. Ela nasceu de uma pequena maracutaia. Maracutaia entre aspas, tá? Não quero ser processada. Só falta essa Estrela me processar pra pegar de mim o dinheiro que eles precisam. Daí, eu não tenho.
3: Ó, Boca Rica também, pessoal. João,
0: a Estrela
3: pessoal tá lembrando,
0: nasceu de uma pequena maracutaia. Era uma empresa aqui do interior de São Paulo que teve uma ideia. Copiar os jogos que já eram consagrados lá nos States e na Europa, mas principalmente nos Estados Unidos, sem pagar direitos autorais. Daí nasceu o Banco Imobiliário. Eles pegaram um Monopoly, né? Mudaram as regras, deixaram um pouquinho mais facinho, e mudaram os bairros, né? Em vez de Fifth Avenue, Copacabana, e por aí vai.
3: Morumbi,
0: Avenida Paulista. E lançaram aqui no Brasil com o nome de Banco Imobiliário e fizeram o mesmo com o Cara a Cara, que era um jogo que já tinha lá fora, o Pula Pirata, o negócio de tirar vareta lá com as bolinhas de gude, dos rinocerontes. Foram lançando jogo após jogo. O jogo da vida, não lembro se era da Grow, da Estrela, acho que era da Estrela também. Iam lançando sem pagar direito autoral nenhum. Ah, a gente tá aqui, né, cara, nos trópicos, ninguém vai ficar sabendo, até uma hora que qual que era o nome,
3: o mundo,
0: cara?
3: Não era tão globalizado.
0: Não era Mattel, né? Era Mar... Ai,
3: não,
0: caramba.
3: Não era Mattel?
0: Não era Mattel. Era outra. Marlboro, alguma coisa assim.
2: Hasbro.
0: A Hasbro falou, tá acontecendo alguma coisa lá no Brasil. Vamos lá. Aí os caras vão numa loja de brinquedos e veem que todos os brinquedos deles estão sendo negociados aqui no Brasil sem nenhum centavo de direito autoral. Enfim, houve acordos lá, mas nunca houve acordo em relação ao Banco Imobiliário e até hoje essa pendenga existe. Tanto é que você vai na loja e você vê o Monopoly, que depois foi lançado aqui, e o Banco Imobiliário sendo vendidos. Mas enfim, nasceu de um jeito bem brasileiro, né?
3: Uhum.
0: A Estrela.
3: A Aretuza tá lembrando do Murphy,
0: querida.
3: Lembra do... Você apertava
1: sim,
3: a barriga dele, aquele macaquinho que você apertava.
1: Tinha o Topodídio também.
0: Topodídio, cara. Que legal.
3: Boa.
0: Que pena. Tomara que eu volte a ver movimentação lá na fábrica.
3: Thiago Boni sempre trazendo essas notícias, né? Tudo bem, Thiago. Importante.
2: Estamos aqui com isso.
3: Faltam 15 para as 9.

0: Agora, 8 horas mais 46 minutos. Muito bom dia para você que está ligado, ligada aqui na Band News FM. Eu sou o Dan Abreu, te acompanho nesta manhã de quarta-feira, dia 20 de maio de 2026, aniversário da Band News FM, programação especial. Você vai acompanhando aqui diretamente do estúdio e também daqui a pouquinho tem surpresa para você que está ligado aqui com a gente. Já já o jornal Band News Minas. Primeira edição com Maria Fernanda Cirini no comando e também, claro, trazendo todos os destaques do seu, do nosso dia. E olha só, uma mulher de 34 anos flagrou o momento em que o próprio carro foi furtado no bairro Planalto, região norte aqui de BH. A vítima correu atrás do veículo na tentativa de impedir a fuga, mas o suspeito conseguiu escapar. O crime aconteceu na noite do último sábado. Câmeras de segurança registraram o momento em que o suspeito se aproxima do carro, consegue abrir a porta e foge. Nas imagens é possível ver a dona do veículo correndo atrás do suspeito e gritando por socorro. De acordo com o boletim de ocorrência, a vítima havia estacionado o veículo próximo a uma feira gastronômica realizada na Praça Nossa Senhora da Paz. Ainda segundo o relato da vítima, ela estava desempregada há cerca de 3 meses e havia cancelado o seguro do veículo para reduzir despesas. A Polícia Militar foi acionada e realizou rastreamentos na região, mas até o momento o veículo não foi localizado e o caso segue sob investigação da Polícia Civil. 8h47.
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0: Agora, 8 horas e 50 minutos, a Comissão de Legislação e Justiça da Câmara Municipal de BH aprovou nesta terça-feira o parecer pela constitucionalidade do projeto que propõe flexibilizar os horários de entrada e saída dos alunos da rede municipal de ensino. A proposta é de autoria da professora Marli, vereadora de BH, e busca ajudar os pais e responsáveis a conciliarem a rotina escolar dos filhos com a jornada de trabalho. De acordo com o texto, os estudantes matriculados na educação infantil e no ensino fundamental 1 poderão chegar às escolas até uma hora antes do início das aulas e permanecer por até uma hora após o término do horário regular para ter direito ao benefício. Agora, 8h51.
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0: Agora 8 horas e 52 minutos, relógio virando, vai, 53. E você participa aqui da nossa programação especial de aniversário da Band News FM pelo WhatsApp. É o 31992138343.
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0: Hora de conversar com o Eduardo Barão, direto da cidade que não dorme jamais. Ô Barão, e as tarifas, hein? Como é que anda esse assunto? Tem novidades, né? Bom dia.
1: Tem sim, fala Megali. Bom dia pra você, pra Carla, pra Carol, todo mundo no Brasil. Lembra do tarifaço do Trump no começo do mandato? Aquele caos mundial que te acompanhou, né? Agora as coisas entraram mais ou menos nos eixos, né? Na semana passada o Trump foi até Pequim, se reuniu com o líder chinês Xi Jinping. E hoje, logo cedo, horário de Pequim, a China anunciou que está iniciando uma rodada de negociações com os Estados Unidos justamente por causa das tarifas. Expectativa de queda nas tarifas que são impostas tanto pelo governo chinês quanto também pelo governo americano. Ou seja, aquele clima de guerra, clima de tarifaço para cá, ordem para lá, se aumentou aí, o aumento aqui, aparentemente não vai mais acontecer, pelo menos nos próximos meses, né? A expectativa é que um acordo seja anunciado. Aliás, esse acordo pode vir não só envolvendo essas duas nações, Estados Unidos e China. Um acordo também pode vir envolvendo o Brasil. Afinal de contas, também recentemente, o presidente Lula esteve aqui nos Estados Unidos com o presidente americano Donald Trump. E ontem foi realizada a primeira reunião, depois do encontro dos dois, envolvendo as equipes econômicas. O representante de comércio dos Estados Unidos, o Jamison Greer, e o ministro da Indústria e Comércio do Brasil, o Márcio Elias Rosa, participaram de uma reunião virtual justamente para discutir as tarifas impostas pelos americanos a produtos brasileiros e vice-versa também, alguma possibilidade de acordo. Numa publicação nas redes sociais, o Greer afirmou que recebeu com satisfação o engajamento construtivo do Brasil e disse esperar novas rodadas de conversa. Portanto, Megali, além, depois daquele tarifaço todo do Trump, que acabou provocando inflação aqui nos Estados Unidos, mas também prejuízos para muitos fornecedores americanos, aparentemente agora, por meio de negociação, tanto a China quanto o Brasil tentando chegar a um meio termo com o governo Trump.
0: Ô Barão, e hoje estamos completando 21 anos de vida, e de todos nós aqui, você é o único que esteve nesta emissora desde o primeiro dia. Tem gente que me parabeniza dizendo que lembra de mim no primeiro dia, mas isso é uma lembrança que foi construída, porque eu não estava aqui. O Barão, que já estava, me chamou. Esse sim. Né? Falou, tem um cara aí legal que a gente pode trazer. Que erro, né? Mas o Barão, sim, não só estava no primeiro dia, como já fez entrevista com o governador no helicóptero. O cara já era destaque nessa rádio, naquele 20 de maio de 2005. Barão, parabéns para você.
1: Ah, legal, Miguel. Parabéns a todo mundo, né? É sempre muito bacana lembrar essa data. 21 anos, parece que foi ontem, mas não, né? Já são 21 anos, as coisas mudaram. Dois filhos, mudança para os Estados Unidos, né? Algumas coisas legais, algumas coisas que não foram tão legais. Hoje a Bier, minha cadela, emprestou inclusive esse Happy Birthday aqui.
2: Que então
1: tá aqui presente para comemorar minha cadela que me apresentou. Pena que não serve, minha cabeça é maior do que ela, mas de qualquer forma tá aqui Happy Birthday, essa tiara em homenagem aos 21 anos da Band News, Fê.
2: Ai, amei, ficou lindo, Barão.
0: Muito bonitinho. É isso aí, parabéns para nós, celebremos, e o Barão volta daqui a pouquinho para celebrar com mais tempo no Band News Station. Até.
1: Até mais tarde, pessoal. Valeu.
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4: Está começando agora o Minuto da Cibersegurança. E na minha companhia, fundador e CEO da Elitron, João Brazio. João, como as empresas que correm esse risco, o risco da cibersegurança, devem gerenciar a sua cadeia de fornecedores para evitar que o risco venha através de terceiros?
5: Realizando testes da mesma forma que faz dentro da sua própria infraestrutura. Mas tem que entender que esse fornecedor é basicamente uma casa que você está trazendo para dentro do seu condomínio. Seu condomínio pode ser super seguro, mas se o novo morador não tem bons hábitos, traz qualquer um para dentro, mexe no muro, então isso pode comprometer a tua própria segurança. Então tem que ser feitos testes e requisitado auditorias nesses fornecedores também.
4: Realmente uma informação bastante importante pelo histórico de ataques que se percebe. Ataques de cibersegurança, tema do Minuto apresentado com João Brazio.
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7: Pontualmente 9 horas. Dados de uma pesquisa divulgada pelo Datafolha apontam que Lula é visto como mais experiente, Flávio Bolsonaro como mais moderno e inovador. As perguntas foram feitas antes da divulgação do áudio do senador do PL pedindo dinheiro a Daniel Vorcaro. Para 55% dos eleitores, Lula tem mais experiência. Outros 18% citam Flávio Bolsonaro. O senador lidera no quesito mais moderno e inovador com 31% contra 26% do presidente da República.
0: Mais moderno e inovador, vai lá, né? Isso vale alguma coisa. Porque mesmo uma pessoa de 100 anos de idade pode ser moderna e inovadora.
7: Pode.
8: Mas a diferença é pouca, né? De 26 para 31 não é grande.
0: É pouca, né? Mas então não é uma coisa inerente à idade. É. Então esse dado importa. Agora, mais experiente... Se o cara falasse que o Flávio Bolsonaro é mais experiente que o Lula, o cara tinha que ser internado, né? Não tem como. Não. Aí a idade, não tem, não é uma pesquisa qualitativa, né?
7: Não, mas aí mais experiente no quesito presidente da República ou pra pleitear o cargo. E Lula já foi 3 vezes.
0: Não, primeiro não tem que como, o cara tem, né, o dobro da idade.
7: É, né? Eu acho que a notícia é essa.
0: Ele já foi 3 vezes, né?
7: Só 55% dos eleitores
0: colocam.
7: É pouco.
0: 18% falou, não, eu acho que o Flávio Bolsonaro é mais experiente. Aí é difícil, né?
8: A medida provisória que cria o programa de financiamento para a compra de veículos por motoristas de aplicativos e taxistas deve ser mantida, ou analisada, na verdade, até o fim do ano no Congresso. A MP foi assinada ontem por Lula em um evento em São Paulo e publicada em edição extra no Diário Oficial da União. O programa Move Aplicativo cria uma nova linha de crédito para as categorias comprarem carros zero quilômetro de até R$ 150 mil, reais, com taxas de juros de até 1% ao mês e carência de 6 meses para começar a pagar.
0: Está na pauta da sessão de hoje do Supremo Tribunal Federal a liberação para a construção da Ferrogrão. O julgamento será retomado com o voto de Flávio Dino. Os ministros do STF analisam a constitucionalidade da norma que alterou os limites do Parque Nacional do Jamanchim, no Pará, para comportar os trilhos da Ferrogrão. Até o momento, o placar está em 2-0 a favor do projeto. Ou melhor, para liberar o projeto. O traçado liga a região de Sinop, no Mato Grosso, ao porto de Mirituba, no Pará, e vai facilitar o escoamento da produção do centro-oeste para o norte do país.
7: No futebol, Palmeiras e Flamengo entram em campo hoje pela Libertadores. O Verdão encara o Cerro Porteño no Nubank Park e o Mengão, de Carlos Andreasa, recebe o Estudiantes no Maracanã. E falando nele...
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0: Hora de conversar com Carlos Andreasa. Andreasa, a gente mantém aí a média iniciada na semana passada de uma versão diferente de Flávio Bolsonaro que cai a cada 24 horas. Ontem caiu aquela de que talvez até houvesse novos contatos, mas a gente não imaginava que ele teria visitado, né? O banqueiro já com uma tornozeleira eletrônica. Bom dia para você.
10: Bom dia, Megali. Bom dia, meus amores. É pior do que simplesmente a queda de versão, a mudança de versão. É um fato novo de extrema gravidade. É o encontro de Flávio Bolsonaro com Daniel Vorcaro depois da prisão do cara. Flávio Bolsonaro indo à casa de Daniel Vorcaro tão logo relaxado da sua primeira prisão. E com esse argumento tosco, eu preciso ler aqui a aspa de Flávio Bolsonaro para que cada um acredite no que quiser, mas a aspa é essa aqui. Eu fui sim ao encontro dele para botar um ponto final nessa história, dizer que se ele tivesse me avisado que a situação era grave como essa, eu já teria ido atrás de outro investidor há muito tempo e o filme não correria risco. Eu ontem falei aqui sobre o marco temporal que eu considero justo para avaliação desse caso e a partir do qual ninguém pode dizer que não soubesse quem era Daniel Vorcaro e de onde vinha seu dinheiro. Esse marco que é conservador. 3 de setembro de 2025, o dia em que o Banco Central rejeita o negócio da aquisição do Master pelo BRB. A partir dali, impossível, o escândalo se torna público, impossível não saber que Daniel Vorcaro era um fraudador. E ainda assim, 5 dias depois, o famoso áudio é de 5 dias depois, 8 de setembro, pedindo dinheiro pro cara. E depois, à véspera da prisão do cara. aquela mensagem do meu irmão, a gente vai decorando, estarei sempre contigo, não existe meia conversa entre a gente. Ali, não tinha como Flávio Bolsonaro não saber da gravidade do troço. E ainda assim, Luiz Megali, houve a conversa, houve a relação íntima, que manteve em segredo durante 6 meses. Então a coisa ganha carga, ganha peso da seguinte forma: aquele que durante 6 meses manteve em segredo a existência de contatos que ele negava, em março ele negou contatos com Daniel Vorkaro, esse cara que negava qualquer relação com Daniel Vorkaro, não apenas tinha troca de mensagens íntimas pedindo dinheiro nesses termos, como depois da prisão do cara, da primeira prisão, esteve com ele presencialmente. Então olha como vai ganhando corpo, ganhando gravidade a situação. E aí vai acreditar quem quiser nessa conversa de que foi lá botar ponto final. Quer dizer que para pedir dinheiro você pede por mensagem. Na hora de cessar a relação você vai presencialmente conversar com o cara. Então esse é o ponto grave que compromete a credibilidade, para quem acha que credibilidade há, de Flávio Bolsonaro. Porque a questão que todo mundo está pensando, mesmo os seus aliados, aqueles que estavam ontem no velório, reunidos ao lado dele ali, todo mundo pensando, o que mais virá? O que mais haverá? Qual é a próxima página? Que ninguém acredita, ninguém confia. Então é um sangramento público, como uma novela, para a qual Flávio Bolsonaro contribui decisivamente. E nós estamos falando só da questão política, hein? Não vou nem entrar aqui na questão de potenciais investigações sobre o trâmite dos dinheiros. Aí é outra história, Luiz Megali.
0: Andreasa, e na vitrolinha?
10: Na vitrolinha é João Nogueira, Clube do Samba, ele cantando com Martinho da Vila, que aí não tem erro, né, Luiz Megali? Aqui no Rio tá um dia horroroso pra animar esse dia.
0: Ah, eu ia falar isso, porque geralmente ao seu lado, daqui a pouco a gente aumenta o volume, geralmente aparece o bosque ali, dessa rua bonita em Botafogo, né? Tem um bosquezinho ali, e depois as ruas, os carros passando. Né? E aí no começo a gente falou, tem uma persiana fechada, mas não tem, porque a gente tá vendo os carros passando, não. Mas de farol ligado. Cara, às 9h07, e isso é noite. A chuva?
10: Sim, noite mesmo, muito escuro. O vidro é um pouco escuro, né? Mas tá muito escuro hoje, chuva e a temperatura mais baixa. Um dia feio no Rio de Janeiro, a gente toca o João Nogueira pra animar. Com o Martinho da Vila não tem erro.
0: Beijo, até mais. Até às 14h.

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0: Hora de conversar com Juliana Rosa e o nosso assunto é esse programa de até 30 bilhões em crédito para motoristas de aplicativos e taxistas. Conta pra gente aí, Ju. Bom dia pra você.
1: Bom dia, pessoal. Bom dia você que está aqui na Band News FM. O governo ontem anunciou o subsídio para compra de carro por motoristas de aplicativos e taxistas. Então, são juros abaixo de mercado, com carência para iniciar pagamento, prazos longos para poder quitar as parcelas. E, no primeiro momento, o impacto dessa, como outras medidas que o governo vem anunciando, é estimular o crescimento econômico, mesmo com a pressão inflacionária e o alto endividamento que a gente vem falando aqui no país. Chama atenção a quantidade de medidas que o governo vem anunciando em pouco tempo. O governo anunciou esse programa de financiamento de automóveis para motoristas de aplicativo e taxistas no valor de 30 bilhões de reais. Então, é uma medida que se soma a várias outras. Crédito consignado privado, Desenrola 2.0, programa para reforma da casa, ampliação do programa Minha Casa Minha Vida para rendas maiores. Enfim, tem muitas outras. São quase 200 bilhões de reais do final do ano passado para cá. Esse dinheiro é um dinheiro público subsidiado e ele é usado como garantia para que os bancos possam emprestar a juros menores e, em caso de inadimplência, o governo paga. Então, o governo, na prática, ele está aumentando sua dívida. Isso entra na conta financeira, nas contas públicas. Então, aumenta a dívida do país, estimula a inflação, no momento em que a gente já vive uma alta forte de preços com a disparada do petróleo, que está elevando não só o preço do combustível, como a gente tem falado, se espalhando pela economia e pode dificultar a queda de juros. Todas as medidas são meritórias, claro, como a gente vem conversando aqui, é um país que você tem muita dificuldade, enfim, todo mundo merece. A questão é que não tem dinheiro para tudo. E aí a gente vai entrando num ciclo vicioso que a gente já está há décadas e tem impedido o país de ter crescimentos maiores, rendas maiores e, de tempos em tempos, gera crises. Isso que tem acontecido. Então, quando a gente está numa situação muito dramática, como foi ali a crise de 2014, 15, logo depois abriram espaço para reformas. E a população estava assustada. E depois, quando você começa a tirar ali o nariz para fora d'água, volta-se a gastar novamente. Então, a gente precisa sair desse ciclo vicioso, escolher o que é prioridade, né, no momento, obviamente, ali de emergência e diante da enorme necessidade de políticas sociais que o Brasil tem, mas sem colocar tudo a perder e, no final, acaba sendo benefício individual e com recursos que são pagos por toda a sociedade. Volto com vocês.
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4: Muitos empreendedores dizem que abrir um negócio próprio é um sonho, mas também uma aventura. E contar com apoio é essencial para colocar um novo negócio de pé. Sofia Remondi é uma designer gráfica que decidiu abrir um delivery de lasanha em São Paulo, mesmo sem nunca antes ter administrado uma empresa. A jovem de 26 anos é entrevistada desta semana do podcast de empreendedorismo da Band News FM. Ela fala sobre a dificuldade de chefiar uma equipe e de saber equilibrar os pratos para não queimar o produto principal do próprio negócio.
5: Tem dias que você fala, meu Deus, que eu chego lá... Teve vezes que eu chego lá e não tem ninguém e eu tenho que fazer tudo sozinha, sei lá, 8 da manhã até as 11 da noite. E é um dia muito difícil, você chega em casa exausto, mas você fala, nossa, eu consegui? Uhum. Então eu acho que é um aprendizado muito grande.
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0: Agora 9 horas e 17 minutos. Muito bom dia para você que segue ligado aqui na Band News FM. E ó, tem destaque do trânsito chegando diretamente aqui no cenário local.
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0: A Josiele Lemos é quem tem os destaques. Fala, Josi, bom dia.
2: Oi, Abreu, bom dia para você e para o ouvinte que nos acompanha aqui na Band. A Avenida dos Andradas está bem agarrada, Abreu, em direção à área hospitalar. Excesso de veículos no caminho com congestionamento que afeta o trânsito no Complexo da Lagoinha. Quem sai da região da rodoviária, pegar o Olegário Maciel pode ser alternativa, mesmo com interdição parcial lá perto da Rua dos Tupinambás, o trânsito desenvolve melhor. E depois, a Avenida Bias Fortes. 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
8: Fala, torcedor sintonizado na Band News, eu sou o Thiago Fernandes e estou aqui para falar sobre a situação envolvendo o Cruzeiro. O Cruzeiro empatou por 1-1 com o Boca Juniors na noite de ontem, em jogo válido pela 5ª rodada da fase de grupos da Copa Libertadores da América. Com o resultado, o Cruzeiro chegou a 8 pontos e ocupa a liderança do Grupo B da Libertadores. O Boca saiu na frente, com gol marcado por Merentiel. O atacante fez ainda no primeiro tempo e deu o primeiro gol da partida para a equipe mandante. O Cruzeiro conseguiu o empate na segunda etapa, com gol anotado por Fagner. Após boa jogada de Gerson, ele encontrou Kaique na ponta esquerda, que conseguiu o drible para cima do marcador e fez o cruzamento rasteiro. Fagner, de primeira, igualou o confronto e deu números finais à partida. Gerson ainda foi expulso no confronto, que teve bastante polêmica com a arbitragem de Jesus Valenzuela.
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2: No anel rodoviário Caminho para Vitória, lá perto do viaduto da Via Expressa, tem uma faixa menos reflexo de ocorrência que está gerando fila desde o Trevo do Betânia. Quem desce o anel rodoviário, a alternativa é pegar o desvio no Trevo do Betânia pela Rua Úrsula Paulino. Em direção ao Rio de Janeiro, ainda tem um veículo com problema depois do viaduto da Pedro II, congestionamento no anel desde o viaduto da Carlos Luz. Passar por vias internas da Pampulha compensa, motorista. E na subida do Olhos d'Água, reflexo de ocorrência de mais cedo, o anel ainda apresenta movimentação. 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
9: Não é à toa que o mercado de mentorias vem crescendo. Se você nunca fez, talvez não entenda por que elas se tornaram divisores de água na carreira de tantos profissionais. O mentor é uma pessoa que te dá atenção, que ouve suas dúvidas com aquela concentração de melhor amigo, porém com preparo para te fazer perguntas e afirmações relevantes. O mentor também compartilha as próprias experiências. Ele já passou por situações iguais ou semelhantes às que você está vivendo e pode contar o que aprendeu. Você pode estar se perguntando quem poderia ser o seu mentor. E eu te digo, alguém que se importe com você. Pode ser um parente, um profissional da sua área ou mesmo um amigo. Precisa ser uma pessoa mais velha que você? Não necessariamente. Pode ser um jovem, desde que ele tenha conhecimento e vivências a compartilhar. Porque muitas vezes é aí que a mentoria começa, quando uma pessoa olha para o feito de outra e se inspira nela. Mas há também as mentorias que nascem da dúvida, de não saber o que fazer. Situação muito comum que pede uma mentoria é a transição de carreira, quando você não quer mais ficar onde está, mas não tem muita clareza sobre para onde ir. A mentoria, ainda que informal, pode se instalar quando o mentorado está sob forte estresse. E aí precisa desabafar e acaba abrindo espaço para um mentor. Já vi profissional buscar mentoria para crescer o networking. Um mentor atento também pode enxergar em você competências e habilidades que você não viu e te alertar sobre isso, te impulsionando a fazer coisas novas na carreira ou até te mostrar que você ainda não está tão
0: pronto. 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Agora 9h23.
10: É isso aí. Você que está nos acompanhando pela Fast TV, gostou? Curtiu? Ver a gente aqui em alta definição, em elegantes. 5K? Elegante. Em minha defesa, eu já estou elegante há alguns dias.
2: É. Tentando... Mas agora você ganha um elogio do chefe.
10: Uma coisa nova. Agora o Rodolfo passou aqui e falou, rapaz, você está lindo de morrer. Se tivesse você em cima de uma charrete...
2: Negale, não faz essa. Agora sim, se não gostou... Não precisa falar pra ninguém, não. Né? Deixa
10: quieto. É, a gente não quer saber. É uma pergunta retórica. Isso. Oi, assisti sim, mas agora você parece que tem 18 quilos a mais. Não, aliás, esse negócio acabou, né? Porque o que engordava na TV era o fato de a tela ser côncava.
2: Agora não tem mais isso?
10: Sei lá.
2: A gente não tem mais essa desculpa?
10: Não, não tem mais. Que agora a tela não só é plana, como em algumas TVs ela é virada para o outro lado. Né? Enfim, o tempo acabou. Gente, obrigado pelo carinho. Amanhã tem mais às 7 horas da manhã. Tchau!
11: Tchau, gente!

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6: 9 horas 26 minutos. Bom dia para você, sintonizado na Band News FM Belo Horizonte. Hoje é quarta, 20 de maio de 2026. Seja muito bem-vindo, muito bem-vinda ao Jornal Band News Minas, primeira edição. Eu sou a Maria Fernanda Sinini, tô chegando agora aqui ao meu lado, hoje, Daniel Martins. Bom dia, Dan.
7: Bom dia, Sinini. Um bom dia aos nossos ouvintes nesse aniversário.
6: Hoje, olha aí, a Band News FM completa 21 anos. A primeira rede de rádio de notícias só FM, mas que transformou em um ecossistema de informação. A gente não tá só no rádio mais, não. A gente é uma rede multiplataforma. Lembrando que a rádio inaugurou com as praças São Paulo, Rio, aqui em Belo Horizonte e também em Porto Alegre. E hoje a gente alcança 11 capitais, 430 cidades, 70 milhões de ouvintes potenciais e milhares de pessoas pelo mundo, porque a gente está no site, no YouTube, nas redes sociais e também no Band Play. É um dia de celebrar no ar o sucesso da nossa emissora, que tem o DNA do rádio, mas que tá, ó, mais do que moderninha, Dan.
7: Exatamente, Sinine. Eu posso falar que acompanhou uma parte desse crescimento, né? Tô aqui desde 2021, longínquo 2021. Fiquei assustado quando eu vi que isso é 5 anos atrás. Eita, quando eu era estagiário, comecei aqui, pude acompanhar esse crescimento, o desenvolvimento mesmo da rádio. Principalmente na questão da transmissão, pelo YouTube, toda essa parte técnica e que a gente evoluiu aqui. E é muito legal saber que eu faço parte dessa história e todos nós aqui fazemos parte dessa história. E mais importante, os nossos ouvintes fazem parte dessa história.
6: Sem eles não somos nada. Exatamente. E cadê Luciana Viana? Daqui a pouquinho, eu tô vendo aqui, Luciana Viana tá com a boca cheia, porque ela tá num momento ali especial, tá ao lado de ouvintes, todos são especiais, mas esses ouvintes, eles têm histórias interessantíssimas aqui com a rádio. E daqui a pouquinho a Luciana entra aqui na programação ao vivo, contando pra gente a história, a relação dessas pessoas com a Band News FM Belo Horizonte, a rede Band News 927.

0: 929 Belo Horizonte ocupa a quinta posição no ranking de qualidade de vida das capitais brasileiras. O dado faz parte do Índice de Progresso Social 2026, que foi divulgado hoje. Foram avaliados indicadores que medem o acesso da população a itens básicos como comida, saneamento, também oportunidades e bem-estar. Os detalhes chegam com Paulo Xavier.
1: O estudo avalia o total de 57 indicadores e abrange todos os 5.570 municípios do Brasil. No ranking entre as capitais, Belo Horizonte ocupa a quinta posição, com 69,99 pontos, em uma escala de 0 a 100. A capital mineira está atrás de Curitiba, Brasília, São Paulo e Campo Grande, nessa ordem. No IPS 2025, Belo Horizonte também estava na quinta posição. No ano passado, a cidade obteve a nota 68,22. Já no ranking geral, com todas as cidades brasileiras, o destaque mineiro fica com Nova Lima, que ficou em sexto lugar geral. A cidade da região metropolitana alcançou 71,22 pontos. Por outro lado, a cidade de Ladainha, no Vale do Mucuri, ficou apenas com 47,58 pontos e está entre as 20 piores pontuações do Brasil. Entre os estados, Minas está em quinto lugar, com nota média 64,66. O Índice de Progresso Social Brasil 2026 mostra que o país alcançou pontuação média de 63,40 pontos.
2: Os servidores da Educação Municipal de Belo Horizonte voltam a se reunir nesta sexta-feira, no início da tarde, para discutir os rumos da greve que entra no 24º dia. Ontem, os trabalhadores decidiram manter a paralisação após a prefeitura apresentar um índice de

0: municipal, somado aos 2,4% concedidos em janeiro deste ano, a recomposição salarial totaliza 6,61% em 2026. A categoria alega que as propostas ainda não atendem às principais reivindicações dos professores. A diretora do sindicato, que representa os servidores da educação, Thalita Barcelos, também critica a privatização dos serviços.
1: A categoria decidiu e entende que é insuficiente o reajuste indicado pela prefeitura de 4,11, considerando que o reajuste do piso é de 5,4 instituído em lei federal. O nosso salário já está com uma defasagem considerável, a gente já ganha inferior ao piso, sendo que no início da nossa carreira, do estabelecimento da lei do piso, a gente ganhava um valor significativamente acima do piso. Desses itens que ele disse, afirmou que atendeu, não procede, porque nós temos uma pauta com diversos outros itens, não são somente esses itens que ele indicou. Então não é verdade que ele atendeu a grande parte desses itens.
0: A prefeitura afirma que mantém compromisso com a valorização dos profissionais e destaca que 100% dos recursos do Fundeb são aplicados no setor.
2: h 33, o presidente nacional do PT, Edinho Silva, descarta a candidatura do senador Rodrigo Pacheco, do PSB, ao governo de Minas Gerais. A declaração foi dada ontem em entrevista ao podcast War em Política. O partido afirma que mantém o diálogo com lideranças locais para tentar compor um novo palanque no estado.
3: Em Minas Gerais, nós estávamos trabalhando com a candidatura do Rodrigo Pacheco. Infelizmente, ele optou por não ser candidato. Nós reabrimos o diálogo em Minas Gerais, estamos conversando com várias lideranças em Minas e eu tenho certeza que nós vamos construir uma candidatura forte, um palanque forte para o presidente em Minas.
2: A assessoria de Pacheco não confirma a desistência e diz que o senador ainda vai se reunir com o presidente Lula. O encontro, no entanto, ainda não tem data marcada.
0: O pré-candidato à presidência da República, Romeu Zema, volta a repercutir a relação entre Flávio Bolsonaro e o banqueiro Daniel Vorkaro. Segundo o ex-governador de Minas Gerais, o Partido Novo foi traído.
4: Ninguém do Novo foi avisado que ele tinha contato com o Vorkaro. Todos nós do Novo supunhamos que isso não existia. Se alguém foi traído nessa história, foi o Partido Novo.
0: A declaração foi dada ontem durante um evento realizado em Santa Catarina.
2: Na última semana, Zema classificou como imperdoável áudios vazados que revelaram conversas entre Flávio Bolsonaro e Vorkaro. O posicionamento foi recebido de forma negativa pelas lideranças do PL, que é o partido de Bolsonaro, que chamaram o ex-governador de Minas de traidor. É traidor daqui, traidor de lá. Zema chegou a ser apontado como um possível vice na chapa de Flávio ao Palácio do Planalto.
0: No futebol, a Raposa segura o empate jogando fora de casa pela Libertadores. Dan Abreu.
5: O Cruzeiro empata em 1-1 contra o Boca Juniors na Argentina pela quinta rodada da fase de grupos da Copa Libertadores. Em partida marcada pela enorme pressão da equipe da casa, a equipe celeste contou com o goleiro Otávio para anotar um ponto. Durante o primeiro tempo, a equipe da casa veio para cima logo no início e aos 15 minutos abriu o placar com Merentiel. Já na segunda etapa, aos 9 minutos, Fagner recebeu o cruzamento rasteiro de Kaique e bateu com curva para igualar o marcador. Pouco mais de 10 minutos depois, com revisão do VAR, Gerson foi expulso por um carrinho em paredes. A equipe da casa chegou a ampliar o placar nos acréscimos, mas, também com o auxílio do árbitro de vídeo, o gol foi anulado. Após a partida, o técnico Arthur Jorge avaliou que, sem a expulsão, a equipe celeste teria condição de vencer o jogo.
6: Num ambiente fantástico de futebol, numa noite tremenda de futebol, e onde o ponto conseguido é também fruto do contexto, tendo em conta aquilo que nós tivemos que suportar na segunda parte. Eu devo lhe dizer também que fico com a sensação de que se o Gerson

0: não é expulso e com 11 jogadores até ao fim, nós teríamos ganho o jogo.
1: Agora, o Cruzeiro ocupa a primeira colocação do grupo, com 8 pontos, e aguarda a partida entre Universidade Católica e Barcelona de Guayaquil nesta quinta-feira.
2: 9h36, essas e outras notícias você confere a partir de agora aqui no Jornal Band News Minas, primeira edição. Vem com a gente, participe. 31992138343. A gente está ao vivo no YouTube, lá no canal Band Minas. Você nos acompanha, participa, manda sua mensagem, a sua opinião, e a gente vai construindo esse noticiário sempre junto com vocês.
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1: O tempo hoje em Belo Horizonte segue com céu encoberto a nublado e, atenção, há possibilidade de chuva com raios e rajadas de vento. A temperatura na capital varia entre 17 e 27 graus, com a umidade do ar em torno de 55%. Em Minas Gerais, nas regiões do Triângulo Mineiro, Central, Oeste, Sul, Campo das Vertentes, Zona da Mata e região metropolitana, o tempo permanece com céu nublado e possibilidade de chuva isolada. Já nos vales do Jequitinhonha, Mucuri e Rio Doce, o céu segue parcialmente nublado. Nas demais áreas, o céu continua claro a parcialmente nublado. As temperaturas no estado oscilam entre 15 e 33 graus.
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2: Nove e 38, tem destaque do trânsito chegando agora com Josiele Lemos. Bom dia para você, Josi.
3: Ei, Sinine, bom dia para você também, para o Daniel Martins e para o ouvinte que nos acompanha aqui no jornal. A Via Expressa, Sinine, na chegada rotatória do Corel, tem uma faixa interditada, colisão entre carro e moto, está gerando fila desde o Gameleira. Quem sai de Contagem está passando lá perto do Conjunto Água Branca, pegar o desvio pela Babita Camargos e depois a Avenida Cardeal Eugênio Pacelli rumo à Avenida Amazonas. 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
2: Nove horas 39 minutos, fim do mistério. Onde está Luciana Viana? Nesta quarta, 20 de maio, aniversário da Band News FM. Lu, bom dia pra você, Lu.
5: Bom dia, Cine Martins, a todos que acompanham a Band News FM neste momento, hein? Bom, estou aqui na região centro-sul de Belo Horizonte. Pastelaria, olha que delícia, Marília de Dirceu, hein? E ao meu lado, olha, companhias muito especiais, nossos ouvintes, é a chamada panelinha, já já a gente vai explicar, tá? Sidney Mesquita mostrando aqui pra gente as imagens, só mostrar aqui quem tá aqui conosco, olha, nos fazendo companhia, Cine, está aqui Priscila Guimarães. Priscila tá aí, né, registrando todos os bastidores. E aqui, olha, o casal Murilo e Rosa, Rosa e Murilo. Olha o coraçãozinho aí da Rosa, que maravilha, 47 anos juntos, hein? Aqui ao meu lado, a Silvinha. Conheci a Silvinha, tive o prazer também de conhecer a Silvinha. Silvinha, que se inspirou numa história que ela ouviu no ar. Já já ela vai contar pra gente, tá? Paulo Xavier também nos faz companhia. Paulo Xavier é o nosso mais recente integrante da Band News FM. E ali um bastidor, ó. Dá pra mostrar, Sidney? Será os bastidores ali? As meninas do marketing, a Júlia, a Carol, a Iana com Luiz Felipe ali também, olha, que bacana. Bom, Cine, é uma data, né? Mais que especial, são 21 anos da Band News FM. Estamos fazendo algumas ações, né? O de carona com a Band News, tem também muitos prêmios, muitos presentes que estamos sorteando e hoje um café da manhã. Olha, exclusivo, né? Exclusivo, olha, num tom bem intimista, que delícia, hein, Sidney, mostrando aí pra gente. Pastel, tá aqui a torta, um bolo delicioso, aqui já um salgadinho, ali também, né, suco, café. Vamos começar aqui, olha, com a Rosa que é a nossa ouvinte, olha, de muitos anos, né, desde a época do Antonélio Souza, e isso, ó, tá pra lá de 20, hein, tô pra te dizer que são 21 anos. Nossa ouvinte assídua, Rosa, que sempre nos acompanha, está aqui com o maridão, o Murilo, né, xará do nosso Murilo Rocha. São 47 anos de união. Que bacana, né? Que maravilha. E os dois aqui nos prestigiando neste momento especial. Mas, Rosa, vamos lá, o seu bom dia, do Murilo também. E já nos diga, né, qual é a sensação de estar aqui hoje tomando um café conosco. Bom dia.
6: Bom dia. É, a sensação é maravilhosa, é, assim, sentindo em casa, porque desde quando eu levanto, a manhã inteira, eu estou ligada com vocês.
5: Que maravilha.
6: E desejo muita saúde a todos e que essa data se repita por muitos e muitos anos.
5: Assim seja. E olha ali, Sinini, Martins, a todos que nos acompanham, olha que linda, olha, orquídea. A orquídea, maravilhosa que a Rosa nos entregou aqui, né? Que maravilha.
7: A Rosa entregando a Alcídia.
5: Do grupo Panelinha.
2: Eu achei que era a gente que estava entregando.
5: Bom demais.
2: Ah, que é isso? É ouvinte dando presente pra gente?
7: Que maravilha.
5: Exatamente, que presentão, né? É do grupo da Panelinha. Bom, deixa eu só aqui ouvir também o Murilo. Murilo, muito bom dia para você. Por favor, fique à vontade, o microfone é seu.
8: Ah, bom dia. Olha, é um prazer muito grande, sou em ótima companhia. Parabéns à Band, parabéns a todos vocês, né? Estamos com muito sucesso. Ok, tudo de bom, obrigado.
5: Maravilha. E aí, como é que tá o cafezinho aí, o suco? Estão bem servidos?
6: Muito bom, tá muito tudo bom, ótimo. E a sua companhia, pessoalmente, está melhor ainda.
2: Ah, eu imagino.
5: Aí eu me emociono, né? Dá vontade de levar para casa.
2: A muito comida, bom, né, Lô?
7: Exatamente, é. Lúcia. A gente quer saber se a comida vai ser trazida para casa,
5: gente,
7: né?
5: Gente, de encher os olhos. Pois é, olha, e depois a gente vai acionar ali o pessoal do marketing, né? Vamos ver, Priscila Guimarães está ali
7: vamos
5: também saboreando.
7: Ver.
5: Não é, Priscila? Olha aí, é um suco, tá ali. Paolo Xavier já experimentou aqui os pastéis, todos os sabores, Paolo?
2: Isso, pastel, Paolo!
9: De carne, uma delícia, quentinho, fresquinho. Tá uma delícia isso aqui, viu?
2: Gente, pizzaria, tá dando água na boca.
5: De Dirceu. E ó, e ao meu lado a Silvinha, isso. A famosa Silvinha! Tive o prazer de conhecer, olha esse
2: Silvinha.
5: Sorrisão, que maravilha! A famosa Silvinha, meu Deus do céu, eu me encantei também, encantada aqui. A Silvinha, bom dia Silvinha!
10: Bom dia!
5: Já há quanto tempo ouvindo a Band News FM?
10: Eu acho que eu sou a caçula do grupo, né?
5: Yeah.
10: Tem um ano e pouco que
2: estou
10: ouvindo. E vocês realmente são família. Tava falando com a Lu que na parte da manhã eu fico muito só que aí Deus me deu vocês, aí eu fico lá o dia inteiro, a manhã toda com vocês lá escutando, participando no YouTube. Já fui até prefeita, hein, gente?
5: Foi eleita prefeita do grupo, né?
2: Eleita prefeita.
5: Agora, vamos explicar essa questão da panelinha, porque aqui a gente tá numa experiência Band News, né? Mas que história é essa de panelinha? Alguns ouvintes que se uniram e formaram panelinha, como é que funciona isso?
10: Sim, o ano passado teve um encontro, né, dos 20 anos, e teve aqueles ouvintes que se identificaram, e a gente começou a trocar o WhatsApp e criamos o grupo. E até então, estamos fazendo um ano também, e sempre estamos lá em movimento, conversando, marcando encontros, e viramos outra família.
5: A
10: família Panelinha.
5: Eu imagino que a pauta seja Band News FM, né? São muito mais integrantes, mas claro, né? Muita gente trabalhando, né? Não puderam estar aqui hoje, mas eles representam todos os nossos ouvintes e com muito amor e com muito carinho. É como se estivéssemos recebendo esses nossos ouvintes na nossa casa, na minha, na sua, né, Cine? Martins, enfim, na nossa casa, tomando aqui um café, trocando uma ideia. Agora, Cine, eu fiquei curiosa, tá? Quero ouvir da Rosa e depois da Silvinha. O que vocês debatem nesse grupo, hein?
2: Ai, Luciana.
7: Às vezes é melhor não saber.
5: Será que a gente pode entrar nesse grupo, será?
2: Ai. Vai no bastidor,
6: é claro, serão bem-vindas também. Mas eu gostaria só de mencionar que a maioria das pessoas não puderam participar desse aniversário, mas mandaram beijos.
2: Ai,
6: a Ana
2: delícia.
6: Paula.
2: Ana tá aqui já no YouTube.
6: Santana, que diz que vai mandar o biscoitinho que a mãe dela faz para vocês também.
7: Maravilha.
6: Mas não deu para ela vir.
2: Perfeito.
6: Tiju tinha marcado de chegar, mas ainda não chegou.
2: Daqui a pouquinho
6: mas
2: ele
6: é
2: chega.
6: Isso. Todos mandando um grande abraço a todos e muita saúde. E isso, que continuamos juntos pelas manhãs. Na Band News.
5: Sempre, 24 horas no ar, porque o grupo 24 horas, né, no ar. Esse grupo, qual o nome do grupo?
6: Panelinha Band News.
5: Adorei. Panelinha Band News Minas. Silvinha, me conta uma coisa lá inusitada. Ó, a Silvinha fechou na hora, eu fui dar uma olhada ali.
2: Eita.
5: Silvinha fechou. Ô, Silvinha, o que vocês falam aí, Silvinha?
2: Eita.
10: Nada demais, é papo de família, só que esse grupo é só paz e amor mesmo.
7: Maravilha.
10: Não tem confusão, graças
7: a Deus.
10: E a gente cuida um do outro, às vezes alguém tá passando mal, doente, a gente pergunta e acompanha realmente, viramos realmente uma família. E pelo menos uma vez na semana a gente dá um bom dia pra ver se a galera tá viva.
5: E às vezes acontece alguma coisa inusitada que vocês vão lá e repercutem no grupo?
10: Sim, reportagem interessante, alguém comenta e a gente vai comentando, igual sobre a reportagem do seu incentivo. O pessoal deu parabéns, obrigada, pessoal, e...
11: Que maravilha.
10: Tá? Gente. E a gente tá marcando a caminhada do grupo
7: para... Gente, olha...
5: A Silvia, numa certa ocasião, eu comentei, né, Cine, que eu estava sedentária e que precisava de uma coisa prática para me exercitar. Eu pensei numa esteira, né, Silvinha? Uma esteira que pudesse ficar ali no quarto, porque acordando, indo dormir, ou enfim, né... Caminhava ali e já ganhava ali um reforço na atividade física, né? Aí a Silvinha ouviu essa história, né? Falei, olha, não dá tempo, não tenho tempo, mas o tempo a gente quem faz, né? A gente administra. Sim. E aí eu adquiri, né, essa esteira, uma esteira simples, mas que está sendo, assim, de muita utilidade para mim, porque eu já sinto a diferença. Comecei com 20 minutos, 30 minutos, agora caminhando 40 minutos por dia. É bom demais dar conta, né? Dá uma energia pra gente. Silvinha ouviu essa história... E também começou a caminhar. E Silvinha agora não só caminha, como participa de corrida. No último fim de semana, correu, né? Corrida de rua, 5 quilômetros, né, Silvinha?
10: Sim. Nós, seres humanos, somos motivados, né? E eu não adaptei à academia, só que eu precisava de atividade física. Aí vem essa abençoada e fala, vou comprar a esteira. Eu tô assim, esse negócio de ficar em casa não dá certo. E eu tenho um espaço bem ao ar livre, bacana... E comecei. E aí eu fui duas vezes por semana, aí fui adaptando para três vezes por semana e fui no ritmo. Só que eu quero deixar um recado, pessoal. Eu comecei a correr já, só que tem pessoas me acompanhando, tem nutricionista, tem um personal, não fui por conta própria. Então, tô no 5, aí o meu personal já está me preparando para o 10, mas não vai ser agora que eu vou para o 10. Então, não tenta ir sozinho, que nos dois primeiros meses, eu fui. E o que eu arrumei? Uma lesão no quadril.
5: Opa!
10: Então, por quê? Eu estava indo e queria correr já no início. Então, procura um profissional, orientação, não vai sozinho, a dica que eu deixo. Espera na Lu, em mim e em outros corredores. E que muitas pessoas falam que a corrida de rua é modinha. Não, a corrida de rua não é modinha. Para mim, foi saudável. Por quê? Eu tinha crise de ansiedade sempre, problema de insônia. E tem... A gente começou em novembro, né, Lu?
5: Foi,
10: não sei se você lembra.
5: Sim, foi em novembro. Me lembro muito bem. É novembro. Isso, gente, olha que incrível. A gente já se viu.
10: Então, isso aí veio trazendo muitas coisas para minha saúde. Então, não é só modinha. Isso realmente... Tem depoimento de pessoas que andam comigo que está sendo curada de depressão, pessoal. Que nem saía de casa. Então não é modinha, é saúde, é saudável, mas tem acompanhamento.
5: Nossa, ouvinte Silvinha agora, ela que vai inspirar.
2: Maravilhosa!
5: Muito mais ouvintes, né, nos acompanhando agora.
2: Que depoimento, Sinine, maravilhoso.
5: Só rapidamente aqui, porque é maravilhoso, né, Sinine? Maravilha. Silvinha aqui, né, nos falando de realizações, de conquistas, mas eu quero saber o seguinte, em que momento a Rosa ou o Murilo dão aquela bronca, sabe? Você conversa com a rádio, conversa conosco quando você nos ouve, como é que é essa relação? Dá bronca, dá risada junto, como é que é, Rosa?
6: Olha, até que nós dois não ficamos o tempo todo, porque eu fico na lida, né? Que sempre a gente tem o café da manhã, depois preparar o almoço, tem essas coisas todas e o radinho fica na cozinha, né?
5: Esse é um dos benefícios ou um dos diferenciais, né, de ouvir a rádio, porque você ouve e vai fazendo outras tarefas.
6: Sim, com certeza. E aí, assim, né, não fica tão... sobrecarregado, não fica tão ruim assim, né? Mas aí o Murilo fica mais na televisão, sabe? Mas assim, sempre vamos, um discute, fala, tá acontecendo isso e tal, sempre por dentro das notícias.
5: Alguma coisa que um de nós lá, né, caso a gente fale que vocês não concordem, vocês discutem também, ou dão bronca, vira pra rádio, ou às vezes acompanhando no YouTube lá na TV. Nossa, mas não é isso aí não, tem bronca?
6: Não bronca, mas tem discordância, né? Claro que tem. não vou sem citar nomes, mas tem alguém, assim, não é na parte da manhã, mas durante a Band News tem os seus reaças também, né? Uhum. Então, aí a gente, claro que eu não concordo, mas é bom saber, é bom informar o que a direita está pensando.
11: Exatamente.
6: Entendeu?
11: Aí está o diferencial, né? Porque a Band News FM dá notícia de tudo, de todos os lados. E os nossos ouvintes formam a opinião, né, de cada um deles. Isso é importantíssimo, não é? Silvinha, você escapou da questão da bronca, né? Mas algum momento ali do grupo em que houve uma discussão maior, um debate ou uma discordância? Me conta alguma coisa desse grupo aí, hein, Silvinha?
10: Então, eu sou mais na minha. Tem hora que tem a galerinha lá que... Uma discussão saudável, né? Que cada um tem sua opinião, seu ponto de vista. E acaba cada um falando o que pensa e que acha, mas se respeitando. Eu sou mais de... Na parte do paz e amor.
11: Isso, tranquila, tranquila. É. Nossa ouvinte tranquila, né? Sinine, rapidamente, se você ainda me permite. Paulo Xavier é o mais novo integrante, né? O mais novo integrante da Band News FM há 5 meses conosco, né? Eu gostaria de ouvir também do Paulo Xavier, né? A sua relação com a Band News. O que você nos diz, Paulo, de participar desses 21 anos de Band News FM?
12: Oi, chefe, tô aqui. Beleza?
2: Ah, olha só, antes de ser jornalista, olho no
12: eu sou um ouvinte também. E a minha multimídia do carro, ela é setada na Band News FM 89,5. Desde sempre, de manhã à tarde. Então, eu te ouvia, Luciana Viana, eu te ouvia, Maria Fernanda Sinine, ouvia a todos vocês. E é aquela distância, né, técnica das ondas do rádio, né, que a gente é próximo, mas ao mesmo tempo a gente não se conhece presencialmente. E agora, fazendo parte da equipe da Band News, é um orgulho muito grande, né? Trabalhar com vocês, conhecer vocês, até na intimidade dos colegas de trabalho, né? E, para mim, é importante a gente estar com a Silvinha, com os ouvintes, com todos vocês, porque vocês são a razão da gente acordar cedo, né? Brigar, se indignar, muitas vezes, na redação, com as notícias, porque a gente está pensando em vocês. É porque a gente está prestando um serviço para vocês. Nosso papel, a nossa missão é formar a opinião de vocês, mediar o debate, fazer com que vocês tomem as suas decisões no dia a dia. Então, estar próximo de vocês é um orgulho muito grande e sou muito feliz de estar aqui.
2: Olha ele ganhando aumento!
11: Já.
7: Esperou só o chefe chegar para falar isso.
11: Vai ganhar aumento, hein? Vai ganhar aumento, Paulo.
7: Esperou só o chefe chegar.
11: X%.
7: Conveniente.
11: Antes de 6 meses. Tá de parabéns, hein? Depois você me conta o segredo aí. A Semi, passa a senha, Paulo. Ô, Cine, eu já vou te devolver aí. Claro, vamos continuar aqui e vamos voltar a nos falar. Mas eu também gostaria de ouvir a Priscila, né? A Priscila Guimarães, que está conosco também ali nos bastidores, né? Participou por muito tempo ali das transmissões dos nossos jornais. Hoje a Maria Vital, a Duda, está nesta função. Mas eu gostaria de ouvir da Priscila, né? Priscila, a sua relação com a Rádio Band News FM, como é para você estar lá conosco todos os dias, aprendendo, trocando experiência?
13: Bom dia, Lu, bom dia, Sinine, bom dia, Martins e nossos ouvintes também. Para mim é um aprendizado, é uma extensão do que a gente aprende no nosso curso de jornalismo e ver como a Band acolhe a gente. Então, ela acolhe também os ouvintes, traz vocês aqui para esse momento tão legal, tão bacana, para vocês se conectarem com a gente, porque eu acho que é muito válido, né? Às vezes uma pessoa ouvindo a gente na rádio, falando alguma coisa, dando alguma notícia, tem aquela curiosidade de saber como é que é aquele dia a dia. Mas a gente também, que está lá produzindo, agora que eu faço parte, né, desse grupo maravilhoso, a gente também pensa, como é que será que a gente toca a vida dos nossos ouvintes? Como é que será o momento da vida deles em que os nossos momentos se cruzam, né? Então, tá lá agora na redação, vendo tudo acontecer muito rápido, a Sinine dando bronca pra gente, falando, eu quero essa resposta aí, manda pra gente, a gente tem que dar aqui, até porque a gente tem que dar pra vocês, né? O principal aqui, nosso deadline é manter os nossos ouvintes informados. Então, eu acho que é bem bacana, é muito importante fazer parte desse aniversário, desse momento, né? Justamente com vocês que eu estava acompanhando quando eu estava nas lives, então assim, eu conseguia já reconhecer, o Tiju já está com a gente, a Silvinha já te mandou bom dia, Lu. Então assim, é legal ter os rostos que a gente acompanhava assim, pelas interações no, na nossa programação e ver vocês pessoalmente. É claro, como eu falei para vocês, é uma escola, né? Então, assim, agradeço muito também. E não é só o Paolo que merece também não, tá bom? A gente também merece.
14: Recado tá dado.
11: Pode falar quantos por cento, Pri? 40%. Ó, 40%. 40%, hein? Quase dobro. É, eu estava querendo falar com a Daniela, né? A Daniela, para ela nos mostrar, nos apresentar aqui o que ela preparou para os nossos ouvintes. Rosa, é, do que você já experimentou aqui, do que você mais gostou, o que você nos diz desta mesa?
6: Olha, está maravilhoso. Isso aqui é um bolo de fubá, está muito gostoso, com coco. E o pastelzinho também com recheio de goiabada. Está maravilhoso. Está muito gostoso, tudo muito bom.
11: Maravilha.
6: E queria só dizer para o Paolo e para Priscila que sejam todos muito bem-vindos e que o aumento chegue rápido, viu?
15: Aê. Se depender da panelinha.
11: Se depender da panelinha. Sinine, eu vou te devolver aí, mas por favor, fique à vontade. Alguma curiosidade que você tenha, Martins ou os outros ouvintes que estão nos acompanhando neste momento, fique à vontade. Qual é a sua pergunta?
2: Lulu, Murilo Rocha tá chegando aqui, tá cheio de dúvidas, cheio de perguntas para os nossos ouvintes. Diga lá, Murilo.
16: Bom dia, Sinine, bom dia, Daniel, bom dia, ouvintes da Band News, um ouvinte especial para Silvinha, para Dona Rosa, para o meu xará que está aí, Paolo, Luciana, Priscila. Na verdade, Lu, não é nenhuma pergunta, não, é mais agradecer mesmo os nossos ouvintes por estarem aí na audiência, na nossa audiência todo dia. É muito importante esse retorno para a gente, né? A gente constrói o nosso jornal muito a partir desse retorno dos nossos ouvintes, né? Os que estão no carro, os que estão em casa, no trabalho. E é muito feliz, e é muito legal ver, é muito gratificante ver essa relação, ver você com eles aí, né? A gente se aproximando mais, saber da criação desse grupo. É muito legal, da criação desse grupo Panelinha. E a gente gosta quando os ouvintes discordam também, né? A Luciana fez o quadro de carona com o ouvinte, a Camila falou que me ouve e discorda muito de mim. E eu gostei de ter esse retorno outro dia, no dia que eu vi esse vídeo da Camila, porque é isso aí, né? Isso aqui é um diálogo, isso é um debate, isso é uma construção, né? Quando a gente está aqui conversando, claro, a nossa prioridade é a notícia, é a informação. Mas a gente abre muito também para esse diálogo, para essa conversa, para essa descontração. Então é muito bom ver a carinha aí dos nossos ouvintes, né? Ver aí a Dona Rosa, ver a Silvinha, ver o Murilo, é muito legal ver vocês e ter esse retorno, né? E sobre o aumento, Luciano, como todo mundo defendeu aí, você pode começar a passar a sacolinha aí com os nossos ouvintes aí pra gente reforçar o caixa aí. Mas obrigado, gente, pela, né? Acho que nesse momento é só agradecer mesmo vocês por essa parceria, né? Diária aqui no Jornal Band News, é ao longo, na verdade, de toda a nossa programação. É muito gratificante para a gente.
2: E aproveitem esse lanche preparado com muito carinho para vocês, Lu.
11: Maravilha. Então tá bom, estamos aqui, vamos saborear, né, Paolo? Saborear aqui tudo que foi nos oferecido com muito amor, com muito carinho, né? Estamos aqui na região centro-sul da capital mineira. Que delícia, hein? É, pastelaria Marília de Dirceu. Muito bom esse café, hein?
6: Ótimo, muito bom.
11: Valeu. Bom, eu vou devolver aí pra vocês, mas já voltaremos daqui, tá?
2: Então tá, Lu, combinado, a gente vai tocar aqui o noticiário, daqui a pouquinho a gente volta, a gente quer ouvir mais os nossos ouvintes e espectadores. 10:01, a gente vai pro intervalo, é bem rapidinho e a gente volta já já.
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3: Sinine, na Avenida do Contorno, perto da rua Ituiutaba, lá no Prado, tem ocorrência neste momento, uma faixa está interditada. Ocorrência com veículo, Sinine, está gerando fila desde a rua José Viola, depois do viaduto Itamar Franco. A dica para quem sai da região do Calafate, buscar pela rua Platina. A Avenida Amazonas também tem retenção, passar com cuidado na Amazonas. Você, motorista que dirige nas proximidades do bairro Nova Suíça. Rumo à Contagem, Amazonas e Tereza Cristina estão fluindo bem. 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
7: Agora, 10 horas e 3 minutos, a discussão sobre o futuro do transporte público de Belo Horizonte voltou ao centro do debate na Câmara Municipal. Vereadores e especialistas analisaram caminhos para um novo modelo de concessão dos ônibus da capital em meio a críticas sobre a gestão do contrato atual. O repórter Eliseu Júnior acompanhou e conta mais detalhes.
15: O contrato dos ônibus de Belo Horizonte voltou à pauta da Câmara Municipal. Em audiência pública realizada nesta terça-feira, a Comissão Especial de Estudo dos Contratos de Ônibus discutiu alternativas ao atual modelo de concessão, de forma a combinar qualidade e economia. Além dos vereadores, a audiência contou também com a participação do pesquisador do Instituto de Pesquisa Econômica Aplicada, o IPEA, Carlos Henrique Carvalho, e do professor do Departamento de Engenharia de Transportes do Cefet-MG, Guilherme Leiva. A reunião foi a 28ª da comissão criada para analisar e discutir um novo modelo de contrato para os ônibus coletivos da capital. Segundo a presidente da comissão, a vereadora Fernanda Pereira Altoé, do Partido Novo, a conclusão até o momento é de que o atual contrato não é o principal problema, mas sim a forma como vem sendo gerido.
20: A conclusão é o que a gente fez aqui hoje. O problema não é o contrato, o problema é a governança. O problema é uma cidade que mudou completamente em 20 anos e a gente continua com as linhas nos mesmos lugares. A gente continua com as linhas sobrepostas, com o modelo ultrapassado. A gente continua com uma cidade onde você não tem uma fiscalização e aplicação de penalidades que são previstas contratualmente. A gente muda, quase no final do contrato, um modelo de tarifa com fórmula paramétrica, que é uma fórmula matemática, por um pagamento por quilômetro rodado, que as regras são definidas pós edição de lei.
15: Belo Horizonte paga anualmente cerca de 800 milhões de reais em subsídios para as empresas que atuam no município, valor considerado um dos vilões do orçamento da cidade. Segundo o professor Guilherme Leiva, os investimentos por parte do poder público são importantes, mas não da forma como vêm sendo feitos.
21: Se a gente for pegar os exemplos do mundo inteiro, há investimento público no serviço de transporte, porque entendemos que o serviço de transporte, ele beneficia toda a cidade. Ele é importante. O grande problema é quando ele não é estruturado. Ele é utilizado para pagar um lombo que tem nas contas. E aí, para conseguir fazer a sua manutenção, eu tenho que, na verdade, colocar esse subsídio de uma forma muito simples, ao invés de pensar num subsídio de receitas extratarifárias que vão trazer mudanças, investimentos, e não para pagar uma conta pura e simples.
15: A vereadora apontou ainda falhas graves do executivo na administração do atual contrato.
20: A gente parou de fazer revisão contratual, a gente parou de fazer auditoria, a gente não sabe como que se chega no cálculo de uma passagem, a gente não aplica multas que o próprio contrato faz previsão de que você tem um fundo, de que você tem um seguro que vai fazer esse pagamento, uma execução direta sem ter que mandar para a dívida ativa. Então, se a gente não tiver cumprimento contratual, não há contrato que se sustente.
15: Os especialistas apontaram também que para o novo contrato, o modelo de financiamento do sistema deve ser repensado, levando em conta a possibilidade de receitas extratarifárias, como a exploração de publicidade. A previsão é de que uma nova concessão do serviço seja licitada em 2028, ano em que termina o atual contrato assinado em 2008.
7: Olha só, por meio de nota, a Prefeitura de Belo Horizonte afirmou que assinou com o BNDES um contrato para estruturar a nova concessão do transporte coletivo da capital. Segundo o executivo, o projeto prevê estudos técnicos e econômicos para definir um novo modelo de operação dos ônibus com mais transparência e participação popular. Sobre as multas aplicadas às empresas de ônibus, a prefeitura afirmou que elas são encaminhadas para a dívida ativa do município.
2: Agora são 10h07. A Justiça de Minas Gerais determina uma série de medidas imediatas contra a empresa Sigma Lithium S.A., que é responsável pelo empreendimento Grota do Cirilo, nos municípios de Araçuaí e Itinga, no Vale do Jequitinhonha. Uma empresa, uma mineradora, que explora lítio. Você Exatamente. Que fez essa matéria, né, Dan? Uma série Foi. De denúncias sérias naquela região.
1: Fazidas há muito tempo, né?
2: E o Daniel ouviu, né, essas denúncias, ouviu o Ministério Público e traz pra gente os detalhes.
1: Uma decisão da Justiça de Minas Gerais reconhece que a empresa Sigma Lithium S.A. está violando direitos fundamentais de moradores dos municípios de Araçuaí e Itinga, no Vale do Jequitinhonha, e obriga a mineradora a tomar medidas imediatas para mitigar os problemas. A população das cidades denunciou diversos problemas causados pela Sigma por meio do empreendimento Grota do Cirilo, nas comunidades Piauí, Poço Dantas, Ponte do Piauí e Santa Luzia. Dentre elas, poeira, ruídos, tremores, rachaduras em casas e problemas de saúde. A pedagoga Ana Cláudia de Souza mora na comunidade Poços Dantas e afirma que o direito de ir e vir também foi ferido.
4: Hoje é transformada, né, por uma série de danos sociais, ambientais, de direitos usurpados, né? A gente não tem direito de ir e vir sem ser monitorado. E muitas entradas e saídas da comunidade hoje são da empresa. A gente tem uma única entrada e saída da comunidade hoje, né? Então a gente vive cercado por mineradoras, né? E principalmente por essa mineradora em si.
1: Na decisão proferida nesse domingo, dia 17, a justiça reconheceu a existência de indícios de violação de direitos fundamentais, como saúde, moradia e liberdade de locomoção. Além disso, destacou ainda que os dados apresentados, inclusive da própria mineradora, apontam níveis de poluição acima dos limites legais e impactos diretos na qualidade de vida das comunidades locais. E segundo a promotora do Ministério Público de Araçuaí, Úrsula Cunha, as versões apresentadas pela mineradora e os moradores eram diferentes e foi possível comprovar a real situação dos locais por meio de visita técnica.
22: Nós conseguimos ir até o local e visualizar que os altos níveis de poeira, as rachaduras nas residências, ainda que as operações tenham sido reduzidas durante a nossa visita, foi possível visualizar os caminhões de enorme porte. As casas que estão isoladas, elas passam ao entorno da operação, por dentro da operação. Então, colocando em risco a vida dessas pessoas que têm que passar, juntamente com caminhões de grande porte, com veículos que estão ali durante a operação.
1: Dentre as medidas determinadas pela Justiça está a suspensão imediata das atividades que geram ruído no período noturno das 10 da noite às 6 horas da manhã. A mineradora deverá custear em até 60 dias a contratação de auditoria técnica independente para avaliar os impactos de poeira, ruídos e vibrações e propor medidas de controle. Em 30 dias terá de elaborar e implementar um programa de reassentamento opcional para as famílias e assegurar acesso viário definitivo para 4 famílias que vivem isoladas, com via pública segura e independente das operações da empresa. A empresa também deverá custear uma assessoria para acompanhar o caso e apoiar os moradores e financiar ações de saúde pública voltadas ao diagnóstico, monitoramento e tratamento dos moradores em parceria com os municípios, depositando R$50 milhões em juízo como garantia para o cumprimento das obrigações. As denúncias iniciais do caso foram levadas para a Comissão de Direitos Humanos da Assembleia Legislativa de Minas Gerais. E a presidente da comissão, a deputada estadual Bela Gonçalves, do PT, destaca que a Casa do Legislativo Estadual está sempre aberta para as denúncias da população.
23: O cidadão pode vir diretamente nas reuniões das comissões, né? Tem um canal no portal da Assembleia Legislativa para você mandar um informe para as comissões, mas também vocês podem procurar uma deputada e um deputado que faz parte da comissão para acompanhar o caso, que eu acho que é a medida mais efetiva, né? É você procurar um representante que possa levar às comissões as suas demandas.
1: Em nota, a Sigma Lithium alega que acredita que a decisão é injustificada e está em dissonância com o sólido Estado de Direito do Brasil e afirma que irá recorrer da decisão, já que o devido trâmite legal do processo não foi seguido. Porém, diz que irá cumprir todas as determinações cabíveis. 10h12, ainda falando de meio ambiente, Minas Gerais está entre os estados com maior perda florestal da Mata Atlântica. É o que aponta uma pesquisa da Fundação SOS Mata Atlântica. O Pedro Jelinek traz os detalhes.
5: A área de desmatamento na Mata Atlântica registrou queda de 28% em 2025, na comparação com os monitoramentos realizados no ano anterior. Segundo uma pesquisa da Fundação SOS Mata Atlântica, o desmatamento passou de 53.303 hectares para 38.385 hectares, uma redução de quase 15 mil hectares. Esse é o menor nível da série histórica e confirma a trajetória de desaceleração no desmatamento do bioma, segundo a Fundação. De acordo com o diretor executivo da SOS Mata Atlântica, Luiz Fernando Pinto, esta é a primeira vez em 40 anos que o desmatamento anual fica abaixo de 10 mil hectares.
8: É o menor dado da série de desmatamento histórica de toda a Mata Atlântica em 40 anos. Mais importante que isso é uma trajetória consistente de redução do desmatamento. Além dessa redução de 28% em um ano, se a gente olhar para dois anos para trás, a gente tem uma redução de 47%, quase metade. Isso é bastante relevante, principalmente considerando também que são os dados históricos mais baixos de todo o monitoramento do desmatamento do bioma.
5: Ainda segundo o diretor executivo, os resultados refletem ações como pressão pública e reforço na fiscalização. Apesar da queda geral, Minas Gerais ainda está entre os estados com maior perda de vegetação da Mata Atlântica em 2025. De acordo com o levantamento, houve redução das derrubadas do bioma em 11 dos 17 estados, com destaque para Bahia e Piauí. No entanto, ambos ainda figuram entre os maiores responsáveis pela perda florestal, ao lado de Minas Gerais e Mato Grosso do Sul. Juntos, esses quatro estados concentram 89% da área total desmatada. Para a ambientalista Dalci Ricas, superintendente executiva da Associação Mineira de Defesa do Ambiente, esses quatro estados têm fatores em comum.
9: Minas e Bahia lideram o ranking de desmatamento há muito tempo. Me parece que Minas já ficou no mínimo 6 vezes como o estado que mais perdeu a Mata Atlântica. Fatores comuns em todos esses estados. O setor agropecuário é apontado por estatísticas oficiais como o maior responsável. Plantio de pasto, monoculturas, plantios florestais para celulose e fabricação de carvão, seguida a expansão urbana, principalmente em torno das grandes cidades ou em áreas que apresentam ainda ambientes naturais preservados. Tolerância e omissão dos governos estaduais é característica comum em todos eles. Nesse cenário, é importante registrar o grande estoque de terras já desmatadas, que estão abandonadas ou subutilizadas e não há estímulo para seu aproveitamento. O futuro do que nos restou da Mata Atlântica ainda é uma incógnita.
5: Nos demais estados, as perdas ficam abaixo de 1.000 hectares. Apesar da redução, o futuro do bioma ainda é incerto, especialmente diante da aprovação no Congresso Nacional da Lei Geral do Licenciamento Ambiental e da Lei da Licença Ambiental Especial.
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3: O viaduto Floresta no acesso para a Praça da Estação está parcialmente interditado, lentidão desde a rua Célio de Castro. A dica é buscar por vias internas do bairro Floresta Motorista, depois a Avenida dos Andradas. Caminho inverso para quem está seguindo em direção ao Santa Efigênia, a contorno apresenta boas condições. 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
2: 10h17, mais uma vez, bom dia, Murilo.
6: Bom dia de novo, Sinine, ouvintes da Band de Deus, Daniel.
11: Bom dia.
6: Pessoal, a situação agora é o seguinte, né? Quem será o palanque, né? Quem será o candidato do Lula aqui em Minas Gerais? Voltou a discussão em razão da saída do Pacheco. O Pacheco não será esse candidato, né? Eu estava apostando nisso desde o começo, que ele não seria o candidato e ele realmente não vai ser o candidato de Lula aqui em Minas Gerais. Aí quais são as opções possíveis? Há duas que estão mais seguras, vamos dizer assim, no campo mais ligado ao Lula, mas são dois nomes sem expressão de votação, sem expressão eleitoral, nomes que nunca foram testados eleitoralmente e nomes de pouco apelo, que seriam o ex-procurador Jarbas Soares, que hoje é do PSB, está doidinho para essa indicação, para ser o candidato ao governo do estado. E outra opção seria o Josué Alencar, filho de José Alencar, que foi vice-presidente do Lula por dois mandatos, né, de 2003 a 2006 e depois de 2007 a 2010. José Alencar, empresário conhecido, né, aqui em Minas Gerais e nacionalmente, empresário mineiro. É agora o filho dele, Josué Alencar, que não é tão conhecido como o pai, que não tem esse mesmo apelo que o pai tem, pode ser um nome também cotado para ser o candidato do Lula aqui em Minas. Então seria Jarbas Soares ou José Alencar. Seriam dois nomes que teria mais facilidade de convencê-los, de trazê-los para ser indicados para concorrer ao governo de Minas nesse campo do governo Lula. Mas volto a falar, são dois nomes sem apelo popular, dois nomes que nunca foram testados nas urnas, uma eleição tão importante. Mas há gente que argumenta que o Lula não está preocupado ganhar ou não a eleição do governador aqui. Ele quer ter um palanque para ele, Lula, ganhar a eleição em Minas. Mas eu não sei, eu desconfio que não são as melhores opções dentro desse plano. Minas é um estado estratégico, né? Acho dois nomes, assim, pessoas competentes nas suas áreas, admiradas, bem relacionadas, mas sem expressão, sem apelo popular, né? Como eu disse, nunca foram testadas. Há outras duas opções, essas mais, vamos dizer, viáveis eleitoralmente, mas com alguns entraves políticos. Alexandre Calil, hoje no PDT, já fez parceria com Lula, dobradinho em 2022, não deu certo, né? O Calil perdeu aqui, para o Lula deu certo, o Lula ganhou a eleição, mas ganhou também com uma diferença muito curta ali no segundo turno, né? E o PT saiu muito insatisfeito na época com a performance do Calil. Achou que o Calil é difícil, é um político que não gosta de fazer aquelas viagens pelo interior, aquele contato, aquele corpo a corpo. Essa foi a crítica que o PT fez na época, né? Que o Calil é um candidato difícil de se relacionar, não achou o Calil que se entregou à campanha no segundo turno, menos ainda. Por outro lado, o Calil é o segundo colocado nas pesquisas todas, né? Já foi prefeito de Belo Horizonte por duas vezes, já foi presidente do Atlético, é um nome conhecido, tem esse apelo. Então isso torna ele um candidato muito atraente, mas teria que vencer esse entrave, né, que foi criado, esse ranço que ficou de 2002. O Calil também ficou com o ranço do PT dessa eleição de 22, falou que vários compromissos assumidos na campanha não foram honrados pelo PT, inclusive compromissos financeiros, né? O Calil se queixou que sobrou uma bomba para ele no final da campanha de 22. Então houve queixas, houve essas rusgas aí dos dois lados, teriam que aparar essas arestas, mas me parece a solução mais viável, pensando eleitoralmente, né? O Calil está bem colocado nas pesquisas, é um candidato que tem potencial, tem que melhorar essa performance no interior, mas comparado aos outros dois que eu citei anteriormente, o Jarbas e o Josué, o Calil é muito mais viável eleitoralmente. O difícil é conseguir aparar essas arestas políticas. E a quarta opção, essa sendo cotada aí por um pequeno grupo, mas não descartada, seria até tentar trazer o pré-candidato do MDB, Gabriel Azevedo, para ser apoiado pelo Lula. Essa talvez uma negociação mais difícil pelo próprio perfil do Gabriel Azevedo e por ser um candidato também que seria uma aposta, né? É um candidato que ainda nas pesquisas está lá atrás, né? Foi vereador aqui de Belo Horizonte, foi presidente da Câmara de Belo Horizonte, se comunica bem, está viajando, mas ainda não é um nome ainda de expressão no Estado, né? Quando eu digo expressão, expressão que seria traduzida em votos, né? Força eleitoral. Mas é um nome cotado aí dentro também de algumas alas do PT como uma possibilidade. Tem um problema que o Gabriel sempre teve um discurso, né? Que ele falou que não queria nem a esquerda nem a direita, que ele caminharia mais para o centro, ou seja, teria um problema da parte dele também nessa liga aí. Mas no momento de eleição tudo é possível e é muito difícil você recusar, né? Caso ocorra aí um chamado para você compor a base do presidente Lula, porque o Lula é muito bom de voto, né? Se vai ganhar a eleição ou não, é outros 500, mas é inegável, né? Já foi 3 vezes presidente da República, tem uma capacidade, né, de atrair votos muito grande, logicamente poderia impulsionar uma candidatura estadual. Mas eu, se fosse uma aposta hoje, eu acho que ainda esse namoro Lula-Calil vai ser reatado. Essas arestas acho que ainda vão ser aí, né, aparadas e vai ser a única opção aí que eu vejo viável eleitoralmente para o Lula aqui em Minas Gerais. Mas tem esses outros namoros, como eu disse, Jarbas Soares, Josué Alencar, empresário Josué Alencar, ex-procurador Jarbas Soares e o atual pré-candidato do MDB, o ex-vereador Gabriel Azevedo, também são opções, mas se eu tivesse que fazer uma aposta, eu apostaria ainda que vai ser o Calil que vai fechar essa aliança. E até porque o PDT é um partido que orbita dentro desse grupo aí de partidos aliados do governo Lula, inclusive em nível nacional. É isso, Sinine, Daniel.
2: 10h23, breve intervalo, e daqui a pouco tem Luciana Viana na nossa experiência Band News, aniversário da rádio e também com presente para o ouvinte, daqui a pouquinho.
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2: Luciana, de volta, Lu. E aí, Lu, tem mais ouvintes, tem presente. Luciana Viana, eu já comeu metade da mesa do café da manhã. E aí, Lu?
16: Olha, uma delícia. Ô, Sinine, por falar em delícia, nossa, esse café da manhã está espetacular. A Juliana Bahia, ela é uma das proprietárias, tá? Pastelaria aqui em Marília de Dirceu, região centro-sul de Belo Horizonte. Ela é melhor que ninguém para nos mostrar, né? O quão estamos sendo aqui presenteados, saboreando todas essas gostosuras. Juliana Bahia, bom dia para você. Obrigada, viu, por nos receber aqui.
17: Obrigada a vocês. É um prazer receber vocês aqui na nossa loja. Espero que vocês tenham gostado dos produtos.
16: Estamos gostando, né, pessoal? Ju, então mostre pra gente aqui o que você preparou de especial para os nossos ouvintes especiais.
17: Muita gente não sabe, mas apesar da gente ter o nome Pastelaria Marília de Dirceu, né, a gente faz coffee breaks, então a gente tem doces, salgados, tortas, sanduíche, todo esse tipo de coisa, né? Hoje aqui a gente preparou, são mini pães de queijo que a gente mesmo produz, são recheados com tomate seco, mussarela de búfalo e rúcula. Tá? 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
0: Maravilhoso, tá quentinho.
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0: 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Suco também, um cafezinho. Bom, eu puxei a Juliana. Juliana está numa reunião, né, Ju? Tem que liberá-la. Mais uma vez, obrigada, viu? Em nome de toda a equipe e dos ouvintes também. Tá aprovado ou não o café da manhã, pessoal?
17: Aê, a salva de palmas.
0: Obrigada. Juliana, muito obrigada, viu? Bom trabalho para você. Fica à vontade, viu, Ju? Tô aqui super à vontade, Ju. Fica à vontade. Obrigada. Um ouvinte também muito especial já chegou aqui. Vamos mostrá-lo? Quem será, quem será, quem será que chegou e compõe esta mesa especial? É ele, Tiju, nosso ouvinte Tiju. Bom dia.
7: Bom dia, ouvintes. Que satisfação estar aqui com vocês.
0: Que delícia você aí, Murilo, tá, Martins? Tiju. Todo mundo lá te acompanhando, te assistindo.
7: Mas eles estão fazendo para os ouvintes.
0: Sinine,
7: um beijo no coração.
0: Um beijo.
7: Né? Cheguei a te dar um abraço de novo.
0: Murilo, eu tô aqui nas carrapetas.
7: 21 anos, né?
17: Maioridade, tio.
7: É isso, já pode beber.
17: É?
7: Vem! Ainda tá cedo? Mas tá, a gente marca um coffee break aí, mas não é um happy hour.
0: Agora, eu sei que é você o cabeça desse grupo, tá? Do WhatsApp, eu já tô sabendo. As meninas ali, a Rosa, Silvinha, Murilo ali também, não quiseram entregar o ouro, não. Mas eu quero saber o que vocês discutem, afinal de contas, nesse grupo chamado Panelinha, hein? Nessa experiência Band News aqui, estamos com o grupo Panelinha. Claro, representando todos os nossos ouvintes. Mas como nós achamos inusitada, né, a situação, os ouvintes se unirem, né? Fazerem ali um grupo de amizade mesmo, criar um grupo no WhatsApp.
7: A gente conversa muito sobre as matérias, né? Porque são coisas que nos afligem no dia a dia. E também a gente fala, comenta entre si, entre vocês, a determinada repercussão sobre isso, sobre aquilo. E é um grupo de amizade, né? De encontro, de eventos assim. Então espero que outros ouvintes possam vir fazer parte com a gente, para a gente começar a promover, né, esses encontros e promover interação tanto com a rádio quanto com nós mesmos, assim, porque somos nós que fazemos, né, a rádio, as pautas são direcionadas a gente, então é isso, é questão de participar.
0: Bacana demais. E foi durante um evento, viu, Cine? Em um dos aniversários anteriores, que eles se juntaram, se uniram, trocaram ali os contatos e criaram esse grupo. Mas, ó, bronca. Vocês dão bronca na gente lá no grupo? O que vocês falam lá, hein? Fala alguma coisa do Murilo ou da Sinine?
7: Não, todo mundo tem bronca com o Murilo. Eu gosto do Murilo. Não, é porque ele é muito ponderado, sabe? Ele é daquele pau que dá em Chico, dá em Francisco, ele e tal. Assim, todo mundo sabe o viés político dele, mas a gente sabe que ele fala, ele tanto critica, né, o lado, sim, o governo, quanto a oposição e tal, e ele é muito coerente nisso. Então... Murilo, pode ficar tranquilo que eu tô aqui pra te defender, amigo, porque você merece.
15: Ô, Tiju, pode pedir um café extra reforçado aí por minha conta, viu?
7: Sim. O problema dele...
0: Ó, o Murilo disse que você pode pedir um cafezinho aqui por conta dele, hein?
7: O problema dele é ser franga, né? Mas fora isso, a gente...
0: Muito bem, Tiju!
2: Ai, eu fiquei, Lu.
0: O Tiju deu uma fugidinha, o chefe dele ligou agora há pouco, né? Fiquei feliz de saber, né? O chefe autorizou ele estar aqui, não é isso, Tiju?
7: É,
0: Mais ou menos.
4: Um beijo.
0: Nossa, Luciana, tá seu chefe tá assistindo.
4: Nesse momento ele estava camuflado, né? Tava escondido, não era pra eu estar aqui não, mas agora eu tô. Obrigado, Matheus, o Uber que me trouxe correndo aí, até avançou semáforo aí.
0: Nossa senhora. Nossa, seja uma...
2: Luciana,
0: não pode,
2: tá,
0: né? Foi uma exceção, não, mas não pode, hein?
4: Não, não, mas é porque tá um em flash.
0: Meu Deus do céu, não, não, a gente tem que ir encrencando aqui.
4: Vários semáforos em flash na Avenida Brasil. Então, motoristas, cuidado.
0: Olha aí, pessoal, prestação de serviço, nossos ouvintes sempre participando, né? E, ó, por falar em participar, tem presente.

0: Levanta a mão.
1: Uai. Bom demais.
0: Sininho e Murilo, nossos ouvintes, ó. Ah, tem sorteio agora, viu, Silvinha? Um par de ingressos para o show de Ivan Lins, Minas Centro, próximo sábado, às 9 horas da noite. Não é isso, Iana? Isso, próximo sábado, às 9 da noite, Minas Centro, um par de ingressos, hein, Sinine? Posso dar aqui a palavra-chave?
2: Você que manda.
0: A palavra-chave para que o primeiro ouvinte que digitar aí pelo nosso WhatsApp vai ganhar um par de ingressos, mas muitos outros presentes virão. Vamos lá, então?
2: Diga, Lu.
0: Em 3, 2, 1, vou falar a palavra-chave, tá? Mas, ó, só vou dar uma dica. A palavra tem um acento numa letra. Esse acento também vale. Tem que enviar a palavra certinha, com um acento, inclusive, em uma das vogais. Posso falar?
2: Diga.
0: 3, 2, 1. Aniversário! Aniversário é a palavra. Aniversário. Vamos acompanhar, então, o primeiro ouvinte que vai ganhar aí um par de ingressos para... Olha, vocês mandaram aí também?
1: Lógico, aí.
3: Lógico.
0: Gente, eu aqui distraída, eles ali, ó...
3: Se eu ganhar, eu vou levar o Tiju.
0: Eita, que bacana, beleza. Eu já tô combinando... Já tô combinando até um cinema também com a Silvinha, com todo mundo, a panelinha, tá? É uma ideia que a gente...
1: Eu amo, amo cinema.
3: Não, se o Tiju não for, eu não vou. Não, não. Né, Tiju?
0: A amizade...
1: Mas Sininha também tem que ir, o Murilo também.
0: Claro, vai todo mundo. O Tiju vai, todo mundo, Tiju. Rosa também vai. A Rosa adora cinema, né, Rosa?
4: Amo, amo cinema. Teatro, cinema. Adoro os espetáculos da Luciana Viana.
0: Opa, artes e espetáculos. Você ouve na Band News FM. E é de domingo a domingo, hein? É só se programar e se divertir, né, Rosa?
4: Isso aí.
0: Ouvinte assíduo, a gente sabe de todos os detalhes, tá? Sabe de todos nós, né? Tá gostando, Murilão? Seu xará tá lá, ó, com água na boca lá.
5: Tô adorando, o negócio tá muito bom mesmo, sabe?
0: Até?
5: Ele tá perdendo aqui. Quer fazer um par aqui, viu?
0: Agora, que bacana esse casal, né? 47 anos juntos, ouvindo a Rádio Band News FM diariamente juntos também, né? O que você diz pra essa união, hein? O que tem que ter pra chegar aos 47 e por mais 47, Rosa?
4: Amor. Tem que ter muito amor.
5: Tem que ter muito amor e resiliência também. E como é que eu falo mais ainda, né? Que é entrega, né? Muita.
4: Paciência, entrega.
0: Maravilha.
4: Isso aí.
0: Olha aí. É. Ensinamentos, né? A gente capta, viu? A gente capta, leva pro coração e segue, né, com as inspirações. Bom, para quem está chegando agora, Band News FM, nós estamos aqui celebrando os 21 anos de idade, né? Os 21 anos de idade da Band News FM. Aqui também, né, uns bastidores. Ah, que maravilha, sensacional. Não quer aparecer não, mas tudo bem. Tá aqui, ó, Paulo Xavier nos fazendo companhia, o mais novo integrante, né, da Band News FM. São 5 meses lá no ar. Dá só um alô, porque a hora que você falou, o Murilo ainda não estava lá, não.
6: Ah, então vou dar um alô pro Murilo. Murilo Rocha, é um prazer estar aqui, estou aqui com os nossos ouvintes.
2: Pediu aumento, tá, Murilo?
6: Que é a nossa razão de ser, né? Nós, comunicólogos, nós... Não, comunicólogos, somos... Nós estamos aqui por vocês. Nós estamos aqui por vocês, né? Para vocês decidirem a vida de vocês, né? Tomarem as suas decisões, mediar o debate, né? É por isso que nós estamos aqui. Não é isso, Murilo? Um abraço para você e para todo mundo que está aí no estúdio.
7: É isso mesmo, Paulo. Obrigado aí por nos representar.
0: Lá, né, Priscila Guimarães. Maravilha, olha, o Murilo está agradecendo, viu, por você representar aí a Band News FM. Está aqui, olha, bonitinho, um charme no capricho, né? Priscila Guimarães está ali também, né, nos fazendo companhia. Maravilha, já contamos aqui muitas histórias. Sidney Mesquita está captando essas imagens para a gente, tá?
2: Lulu,
0: você vai falar aí no ar para a gente, né?
2: Vou falar, mas tem um ouvinte mandando um WhatsApp aqui, olha, tô trabalhando aí pertinho de vocês, vou dar um pulo para ver vocês aí na pastelaria.
0: Opa.
2: A Eliane tá convidada, pode passar lá e dar um
0: Eliane,
2: beijo.
0: Eliane, convidadíssima, Eliane, claro.
2: Fique à vontade. Obrigada pela mensagem também, parabenizando aqui a rádio Band News FM. Daqui a pouquinho, Lu, dou aqui no ar, tá? O nome dos ganhadores do par... Na verdade, é um par agora, hein? Um par de ingressos pro show do Ivan Lins. A gente vai sortear de manhã. E no jornal, no segunda edição, entre 17, 18, 5 e 6 da tarde, a gente tem outro sorteio. Então, você, nosso ouvinte, fica ligadinho. Lu, a gente vai seguir com o jornal por aqui. Faça as ondas aí da casa.
0: Deixa eu só te mostrar, Sinine. Opa, diga. Senhor, pode deixar que eu faça as ondas da casa. Olha aqui.

0: que lindo, olha que linda a torta, né?
1: Maravilhoso,
0: um bolo, né? Um bolo doce aqui, limão siciliano, né? Vai levar um pedaço pra ela, vai. Ó, a Rosa falou que é pra levar um pedaço pra você,
1: muito
0: viu?
1: Muito bem,
0: levaremos,
1: Rosa.
0: Sim, com o maior prazer. Olha!
1: Valeu, Lulu! É festa!
0: Aê, parabéns pra você nessa data querida. Muitas felicidades,
2: muitos anos de vida. Parabéns pra você nessa data querida. Muitas felicidades, muitos anos de vida.
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0: Ai, a que rádio delícia. Que ouve?
4: Você!
1: A Luciana tá botando todo mundo na fogueira. Gente, a Luciana tá colocando todo mundo na fogueira. Ela quer porque quer que o ouvinte fale mal da gente.
5: Ela queria expor a gente aqui, né?
1: Ela quer expor todo mundo. Eita, Luciana Viana, que não tem jeito. Daqui a pouquinho a gente dá o nome do ganhador do par de ingressos aqui pro show do Ivan Lins. E no jornal, no segunda edição, tem mais. O marketing entra em contato com vocês, explica direitinho como é que faz a retirada desse par de ingressos. Agora 10h38, brevíssimo intervalo, a gente volta já já.
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4: Opa, bom dia Celine, Luciana Viana, Murilo Rocha, amigos e amigas da Band News FM. Vamos começar falando da principal competição do continente, que é a Copa Libertadores da América. O Cruzeiro fez um belo jogo, time muito determinado ontem contra o Boca Júnior em La Bombonera, estádio lotado. O goleiro Otávio fez uma belíssima partida, falhou aos 15 minutos no gol do Boca Júnior, o Merentiel chutou de longe. E o Otávio, com seu 1,92m de altura, não podia tomar aquele gol, né? Ele perdeu ali o tempo da bola, mas é coisa de goleiro novo, gente. Coisa que a experiência, a cada jogo ele vai ganhando. E no decorrer da partida, houve lances semelhantes e ele foi muito bem. Fechou o gol, atuação impecável, foi um dos melhores em campo. Tanto que a Conmebol, nas redes dela, sempre destaca o melhor goleiro da rodada, atacantes e tudo mais. E ela editou nos vídeos dela no Twitter, Instagram, defesas espetaculares do Otávio. Grande atuação, um goleiro de 20 anos de idade, formado na base do Cruzeiro. Ele é da cidade de Perdigão, que fica ali depois de Divinópolis, mineiro de Perdigão. Revelação, grande goleiro esse do Cruzeiro, o Otávio. Quer dizer, prata da casa, né, gente? É a tradição do futebol mineiro, tradição essa de trabalhar a base, que foi abandonada nas últimas décadas, especialmente por Cruzeiro e Atlético. O América revela, mas não sabe aproveitar nem no seu time e nem nas negociações, as revelações que faz em suas categorias de base. Cruzeiro depende só dele para se classificar para as oitavas de final, assumiu a liderança deste grupo D. O jogo final será em Belo Horizonte contra o Barcelona de Guayaquil. Vencendo, o Cruzeiro poderá até terminar como líder deste grupo D, a primeira fase da Copa Libertadores da América, mas ainda não está classificado. Ele tem de vencer ou empatar o jogo contra o Barcelona no Mineirão, na próxima rodada da Libertadores da América. Pelo Campeonato Brasileiro, o Cruzeiro volta a campo neste domingo, pega a Chapecoense, que está na zona do rebaixamento, lanterna, mas Campeonato Brasileiro é sempre jogo duro, né, gente? 16 horas, domingo, no Mineirão, Cruzeiro e Chapecoense. O Galo entra em campo amanhã pela Copa Sul-Americana, pega o Cienciano, que é o líder do grupo. O Galo hoje é o último colocado do seu grupo na Sul-Americana, mas tem todas as chances de classificar, porque seus dois últimos jogos são em Belo Horizonte, na Arena MRV, o Cienciano depois de amanhã, aliás, amanhã, 19 horas, na Arena, e na outra semana pega o Puerto Cabello da Venezuela. Vencendo os seus dois jogos, estará classificado, mas tem de vencer o Cienciano amanhã em Belo Horizonte. Pelo Campeonato Brasileiro, o Galo joga em São Paulo, partida dificílima, Corinthians, domingo, às 18h30. E o América, pela Série B do brasileiro, o América pega o Vila Nova de Goiás, que é um dos concorrentes diretos aí à vaga para subir para a Série A do ano que vem. Atualmente está na quarta posição o Vila de Goiás, adversário do América, domingo 18h30 no estádio Independência. Oportunidade do América tentar aí um passo para começar a respirar e sair da zona do rebaixamento. É o último colocado, apenas 3 pontos ganhos o lanterna do campeonato da Série B, o nosso América. Domingo, então, 18h30 no Independência contra o Vila de Goiás. E é aquela história, né, gente? Campeonato, a Copa Sul-Americana, a Copa Libertadores, vejam vocês, hein? O time brasileiro que está fazendo a melhor campanha, Mirassol, está aí lutando contra o rebaixamento do brasileiro. Dificilmente escapa da Série B dessa vez, mas na Libertadores da América não é que o Mirassol faz uma campanha sensacional. Ontem ganhou do Aurez Red lá do Uruguai, lá em Montevideo, hein? Ganhou a partida e já se classificou, 12 pontos no grupo G. O Mirassol chegou a essa classificação ontem. Em segundo lugar, o Lanús, meia dúzia. LDU, hein? LDU do Equador, time que já foi campeão da Libertadores da América, meia dúzia. E o Always Red é o lanterna com 3 pontos. Mirassol, hein? Mal no brasileiro e ótimo na Libertadores da América. É isso aí, gente. Aquele abraço. Até amanhã.
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5: A Avenida do Contorno, próximo da Rua Viçosa, no sentido Santa Efigênia, está com congestionamento, excesso de veículos desde a Rua Marquês de Maricá, lá no Santo Antônio. Buscar por vias internas do bairro de Lutz está compensando mais. Rumo ao Barro Preto, a Contorno está livre. Tem lentidão no Contorno também, perto da Rua Paracatu, no sentido Tereza Cristina. Quem chega ao Complexo da Lagoinha, o desvio pela Avenida Nossa Senhora de Fátima compensa mais. 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
11: Agora, 10 horas e 48 minutos, vamos para o nosso segundo giro de manchetes aqui no Jornal Band News Minas, primeira edição. Mais de 500 cidades mineiras, incluindo BH, estão em alerta para tempestades. Deu os detalhes com Priscila Guimarães.
12: Belo Horizonte e outras 595 cidades em Minas estão em alerta para tempestades até às 9 da manhã desta quinta-feira, segundo o Instituto Nacional de Meteorologia. O alerta prevê chuvas de até 50 milímetros por dia, ventos intensos e a possibilidade de queda de granizo. A recomendação da Defesa Civil é não enfrentar alagamentos, evitar se abrigar debaixo de árvores devido ao risco de quedas ou raios e retirar eletrodomésticos das tomadas durante a tempestade.
13: Olha esse curso, hein? De direção para patinetes elétricos. Curso que será realizado em Belo Horizonte amanhã. Então, tendo em vista essa quantidade de ocorrências, acidentes flagrantes de mau uso desse item, a empresa que presta o serviço para a prefeitura vai realizar uma escola de direção consciente na Praça da Estação. Essa ação vai ser realizada em meio à celebração de 10 anos do Centro de Referência das Juventudes na prefeitura, da Prefeitura, que acontece até sexta. Então, o curso é quinta e sexta, Dan?
11: Não, é só na quinta.
13: Só na quinta.
11: Das 9 da manhã às 10 horas da noite.
13: 9 da manhã às 10 da noite. É de graça, não é isso?
11: É de graça.
13: Então, se você gosta de andar de patinete, mas não tem muita habilidade, tem esse curso, uma autoescola de patinetes.
11: Tem vai ter um stand informativo também, porque ontem, inclusive, eu e o Daniel Abel, a gente estava descendo a Raja Gabalho e vimos uma pessoa conseguindo a proeza de andar com 3 patinetes. Empilhou os 3 e estava andando descendo a Raja Gabalho.
13: Gente. Então, atenção, você, Praça da Estação, curso de direção consciente para pilotos de patinete.
11: A Prefeitura de Belo Horizonte intensifica a fiscalização de caminhões que transportam resíduos de construção civil na capital. A previsão é de pelo menos 10 operações sejam realizadas ainda neste mês. O objetivo é combater o descarte irregular de entulho e reforçar a segurança nas vias. As ações serão feitas em todas as regionais com apoio da Guarda Municipal e da Polícia Militar Rodoviária. Serão verificados documentos e o uso de lona de proteção. Entre janeiro e abril deste ano, foram feitas 472 vistorias com 66 autuações. As penas variam de R$ 2.700 a mais de R$ 16.000, reais, dependendo da infração. As denúncias podem ser feitas pelo portal de serviços no aplicativo BH Sim e no telefone 156.
13: E pela primeira vez, a Polícia Militar de Minas vai ter uma mulher no comando geral da corporação. O nome da coronel Cleide Barcelos dos Reis Rodrigues, de 48 anos, foi anunciado ontem pelo governo. Cleide Rodrigues vai substituir o coronel Carlos Frederico Ottoni Garcia, que estava à frente do cargo desde setembro de 2024. A troca foi uma decisão do governador Matheus Simões. A coronel Cleide ingressou na PM em 1997 e ocupava a diretoria de proteção social da Polícia Militar.
11: Moradores do bairro 1º de Maio, na região norte de Belo Horizonte, denunciam problemas estruturais em imóveis ocasionados pelas obras do metrô. As queixas ocorreram durante uma audiência pública na Câmara Municipal realizada ontem. Os moradores alegam que já entraram na justiça para pedir reparação e, segundo eles, as rachaduras começaram com o início das obras. Nenhum representante do metrô compareceu à audiência e os vereadores prometeram encaminhar a lista de imóveis afetados à Defesa Civil. A Metrô BH foi procurada e ainda não retornou.
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13: R$10,53, Orion. Bom dia, Orion. Orion que está nos presenteando com essa participação ao vivo no dia do aniversário da Band News FM. 21 anos. Orion, você tem quanto tempo aqui de Band News?
14: Ah, tem mais de 6 meses, viu, Maria Fernanda? Bom dia para você,
13: bom dia,
14: Murilo, Daniel.
11: Bom dia.
14: Bom dia a toda a nossa audiência. Parabéns aos nossos ouvintes e teleouvintes, porque são deles aí esses aniversários, esses anos todos de sucesso da Band News.
13: É isso, Orion. Bom, vamos falar de política, porque o PL dá um prazo para Flávio Bolsonaro estancar essa ferida. Ele consegue ou não consegue?
14: Olha, Sinine, a crise estaria ficando sem controle à medida que vão surgindo em novos áudios, revelações, as ligações perigosas aí do pré-candidato à presidência do PL, Flávio Bolsonaro, com o ex-dono aí do Banco Master, Daniel Vocaro, acusado de um dos maiores crimes, escândalos financeiros do país. Não bastou Flávio pedir milhões para ele para fazer, segundo disse, um filme para seu pai, que ele usaria como peça de marketing eleitoral nesta campanha. Ele ainda foi visitar pessoalmente o banqueiro, né, em casa e em prisão domiciliar, apenas para dizer que estava encerrado o caso entre eles. Bom, tudo isso foi feito às escondidas e só revelado pela imprensa para espanto dos aliados e da direção do próprio partido, o PL. Agora o PL vai dar um prazo de 10 a 15 dias para que Flávio estanque essa crise e que, principalmente, não surja mais nada comprometedor. Em duas pesquisas já divulgadas, da Atlas e também da Vox Brasil, além de interromper aquela trajetória de crescimento que estava protagonizando, a queda agora foi avassaladora, de 5 a 10 pontos percentuais. E o levantamento inédito aí da newsletter, ebulição da agência Lupa, Flávio Bolsonaro saiu de uma média de 100 mil menções diárias no X, no YouTube, e para um pico aí de 632 mil publicações em apenas 24 horas na última quarta-feira. Um salto de mais de seis vezes no volume de conversas digitais, todas elas negativas e com muito desgaste para o pré-candidato do PL. Mais de 1 milhão de críticas. O comando do partido, então, já se reuniu com o pai dele e também buscando aí soluções para essa crise. Caso Flávio seja realmente substituído, há três opções. A ex-primeira-dama Michele Bolsonaro, a ex-ministra da Agricultura Tereza Cristina e o senador Rogério Marinho, que hoje é coordenador da campanha de Flávio.
11: E, Orion, quais que vão ser os efeitos de toda essa situação sobre a sucessão mineira?
14: Olha, Daniel, os efeitos até o momento são de paralisia. Zema, que saiu na frente contra Flávio, ainda está sendo criticado na direita e dentro do seu próprio partido, onde ele até ganhou um apelido. O apelido dele chama agora João Amoedo II. João Amoedo, como se sabe, foi o fundador do Partido Novo, primeiro presidente da legenda, primeiro candidato presidencial do Partido Novo, e na eleição passada ele, além de criticar Bolsonaro, anunciou que votaria em Lula. Foi o suficiente para ele ser afastado do Partido Novo, e será que eles fariam o mesmo com o Zema? Uma pergunta aí que pode ficar para o Murilo responder para vocês daqui a pouquinho. Talvez por isso Zema tenha recuado no final de semana passado e virado a página, mas o filho lá, o 02 de Bolsonaro, o Carlos Bolsonaro, não aceitou as desculpas e perguntou onde é que Zema tinha enfiado o grande milho, referindo-se àquele 1 milhão de reais que o partido dele recebeu do esquema Vorkar aí nas eleições passadas. Matheus Simões, governador e pré-candidato do PSD, mantém esse compasso de silêncio, tocando sua pré-campanha pelo interior do estado. Cleitinho Azevedo, senador e pré-candidato republicanos, deve ser o mais atingido aí, porque ele tinha acabado de fazer aliança com Flávio Bolsonaro e o PL. Deve estar ainda mais indeciso, porque ele se apresenta nas redes sociais como um moralista, apontando o dedo para a corrupção, para os maus feitos e irregularidades de todo mundo. O presidente de seu partido em Minas, o deputado federal Euclides Petersen, que está envolvido aí com essa máfia que desviou aposentadorias. Cleitinho já disse que ele é o seu principal aliado e conselheiro. Agora, com quem ele acaba de fazer essa aliança aí, um projeto político eleitoral, seu porta-voz de Flávio Bolsonaro aqui em Minas, ele aparece aí envolvido nesse escândalo do Banco Master. Então, estão todos paralisados e indefinidos. Então, ninguém pode ficar culpando aí o Rodrigo Pacheco de estar também indeciso.
13: Orion Teixeira tá falado. Obrigado, Orion. Boa quarta-feira para você.
14: Um abraço a todos. Quem quiser saber mais, pode consultar meu blog, www.blogdorion.com.br. Façamos um bom dia.
13: Façamos, Orion.
5: 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Vamos falar de anel rodoviário no caminho para o Rio de Janeiro, viaduto da Pedro II. Tem ocorrência, um veículo apresentou pane, interdita a faixa da direita, retenção desde o Engenho Nogueira. A marginal também está comprometida, mas como a retenção por lá não é tão grande, vale insistir, mas com atenção, tá, motorista? Em direção à Vitória, também tem uma situação ali perto da cabeceira do antigo aeroporto Carlos Prates, ocorrência com pesado, fila no caminho, marginal livre, sendo assim opção. 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
13: Horas 59 minutos, Luciana Viana, nossos ouvintes mais do que especiais que estão apreciando esse café da manhã que foi pensado, preparado com muito carinho para todos vocês, porque vocês são o nosso presente. Lu, queria que você encerrasse o jornal, né, de hoje aí desse calorzinho humano dos nossos ouvintes, e já deixo aqui meu beijo especial para todos vocês.
16: Maravilha, Sinine. Bom, eu, Luciana Viana, Paulo Xavier, Priscila Guimarães, né, pessoal do marketing aqui também, todos nós representando toda a equipe da Band News FM em Belo Horizonte. Os nossos ouvintes aqui representando também todos os ouvintes que ficam ligados na Band News FM. E aqui, ó, vamos lá com uma mensagem nesta data de aniversário, né, da Band News FM. Murilo, por favor.
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16: Rosa.
18: 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Obrigada, Band News.
16: Maravilha, pois não, Silvinha?
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16: Ah, que bom. E Tiju?
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16: Maravilha. Rosa, por gentileza, deixa eu só presentear aqui o nosso ouvinte que nos acompanha agora com um bolo, ó. Vamos lá aqui. Opa! Maravilha! O primeiro pedaço do bolo, que ficou aqui um pouco despedaçado, mas é com muito amor, com muito carinho. Desconstruído, né, Tiju? Um bolo desconstruído. Ah, que delícia. Bom que a gente acompanha aqui o recheio, ó. Para os nossos ouvintes, tá? Obrigada, obrigada, ouvintes, em nome de toda a equipe da Band News BH, pelo carinho, pela atenção, pela parceria, por nos darem carona, por dividirem conosco a história de vocês. Vamos juntos, por mais 21 anos e muito mais, não é isso, pessoal? Agora, gente, ó, presente, hein? Olha que bacana, cinéfilos que são, acabaram de ganhar, ó, a panelinha, a turma de 12 ouvintes, na panelinha aqui, né, são cinéfilos. Então, a panelinha formada, levando pra casa esse presentaço, hein? Cinema, sala Cinearte, muito bom, né? Programem-se e divirtam-se, hein? Tá aí, ó. Vamos lá, então, com os parabéns pra gente entregar aí pra você, Sinine, Murilo, a toda a equipe, viu, da Band News BH, também o meu agradecimento. Ouvintes, amamos vocês. Valeu. Parabéns.

0: Viva!
1: Valeu, um beijo pra todos vocês.
0: É isso, Sinine, Luciana, ouvintes da Band News, muito obrigado pela companhia diária. A gente tem um compromisso com vocês de levar informação e também descontração nos nossos comentários. Continuem com a gente. Muito obrigado, Luciana. Um obrigado especial aos ouvintes que se deslocaram aí até a pastelaria Marília de Dirceu. Os que não puderam ir também, continuem com a gente. Muito obrigado. Vamos por mais.
1: Amanhã tem mais. Até!
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3: 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Lo hizo Fagner a 8 minutos y medio de este segundo tiempo. Empata el partido el equipo de Brasil. Boca 1, Cruzeiro 1.
4: Quem falar que é normal escutar o Mariano Kloss narrando o gol da sua equipe numa Libertadores está completamente equivocado, né? É um cara realmente que tem uma maneira de narrar os gols e parece que nos últimos anos tá se popularizando mais ainda aqui. Para nós brasileiros, né? Essa foi a narração do gol ontem, do empate importantíssimo do Cruzeiro contra o Boca Juniors em La Bombonera. Este grupo D, que eu disse ontem na transmissão, D de difícil, ele tá me entregando tudo que eu tinha em termos de expectativa de disputa, e a gente já começa o Band News na área desta quarta-feira, dia 20 de maio de 2026, exatamente destacando o Cruzeiro contra o Boca Juniors, que conseguiu trazer um empate muito importante, não é isso? Bom dia a todos. Eu já ia dar boa noite, porque eu ainda...
5: Boa noite.
4: Eu não considero que dormi de ontem para hoje, então para mim ainda é boa noite, mas bom dia, né, para você e para todos que estão conosco.
6: Bom dia. Na hora que você foi dormir já era bom dia, já.
4: Já era duas e meia, isso mesmo.
6: Cravou,
4: Rogerinho.
6: Já. Cravou, Rogerinho. Já é bom dia. Aqui, eu acho que hoje a gente poderia fazer um programa fazendo uma ode ao Otávio, uma ode à base cruzeirense, uma ode a um jovem de 20 anos que já tem uma partida no currículo, lembrando que ontem foi só a 11ª partida dele como profissional da equipe do Cruzeiro, e esse jovem de 20 anos já tem uma partida para chamar de sua, totalmente sua, ela é dele, ele abraçou fazendo naninha, e tá trazendo ela pro braço, na mala. Ele tem pro currículo dele uma partida onde ele é o herói da partida, né? Hoje existe o prêmio que é dado pela Conmebol, é de herói do jogo.
4: Hero of the match.
6: É, e ele é o herói do jogo. Ele é o herói da partida. E ele, aos 20 anos, já tem uma partida que ele vai contar pros netos dele. Então, é muito representativo a gente ver o Otávio, essa ascensão do Otávio, essa segurança do Otávio e a importância que teve o olhar para a base, né? E que os torcedores do Cruzeiro mesmo já apontavam quando vinha a fragilidade do Matheus Cunha no início da temporada. E que bom que o Arthur Jorge teve a confiança, deu a confiança necessária para ele, e um jovem que a cada partida você parece ver a maturação dele sendo anual. Parece que ele já tem 11 anos que ele está jogando como profissional, e não 11 partidas. Parece que o tempo para ele está servindo de uma forma diferente. Então, eu fiquei impressionado. Não é qualquer goleiro, e você, eu tô com 46, você com seus 40 e poucos, o Thiago com os 30 e poucos, o Gui com os 20 e poucos. A união das nossas memórias aqui pode tentar fazer esse exercício de um goleiro ser tão protagonista frente ao Boca na La Bombonera numa Libertadores. Pode fazer a brincadeira aí. Vocês não vão conseguir encontrar um goleiro de tamanho protagonismo em um recorte de um jogo dentro da La Bombonera, pensando Libertadores, um jogo que o Boca precisava vencer. Aí existem chances.
7: Um clima de guerra antes do jogo, né?
6: que eu acho que nem foi tanto igual a gente imaginou. Eu acho que foi tudo, ainda bem,
5: mais
6: que
5: correu, ameaça do que o
6: correu numa certa normalidade. Eu acho que foi bom, eu acho que é um outro ponto da gente debater, mas que eu acho que não interferiu em nada. Foi um jogo que correu liso, leve, solto.
5: Teve mais jogo lá do que aqui.
6: Mais jogo lá do que aqui. Então, assim, isso mostra que a gente, né, e que bom. Que a gente errou, que a gente criou uma atmosfera que não foi a atmosfera
5: que
6: foi criada.
5: Mas é porque nós fomos
6: pegando indícios, né? Isso. Agora, o que o Otávio fez, eu ficaria o programa todo falando a respeito desse jovem que colocou uma partida, colocou o Boca para ninar, né? Colocou o Boca para dormir no colo dele, aos 20 anos. Eu fico pensando, o que eu estava fazendo aos 20 anos? Quem era o Elton aos 20 anos? O Otávio é um goleiro no Cruzeiro, jogando uma Libertadores e colocando Boca para ninar em plena Bombonera.
5: E assim, é um partidaço do Otávio. Tanto que eu acho que, pelo contexto geral, que teve a expulsão do Gerson e tal, a partida do Otávio, embora mostre um empate lá no placar, a gente pode considerar uma vitória do Cruzeiro, cara. Porque o Cruzeiro precisava pelo menos sair de lá com um pontinho. Porque um ponto no jogo que o Cruzeiro conseguiu ontem é importante para que o Cruzeiro consiga pensar com uma classificação. Consiga pensar em uma classificação mais tranquila. E o Cruzeiro agora só precisa vencer o Barcelona de Guayaquil no dia 28 aqui no Mineirão para garantir essa classificação. Então, assim, a partida do Otávio foi muito grande. Muito grande mesmo. E, Elton, tem uma coisa que você falou no ano passado. Eu tava de férias, mas eu escutei o Band News na área à época. Em julho do ano passado, o Cruzeiro foi ao Maracanã para enfrentar o Fluminense, então semifinalista do Mundial de Clubes.
6: Sim.
5: E aí o Cauã Prates foi o escolhido para substituir o Kaique, que tava suspenso, e ele teve que marcar o Arias. E aí você falou, pô, o Cauã Prates entrou... Eu tava escutando o programa.
7: Foi o jogo que o Cruzeiro assumiu a liderança.
5: Exatamente. O Cauã Prates entrou e mudou completamente o que eu imaginava de um jogador que pudesse entrar com 16 anos de idade para fazer uma partida no Maracanã contra o melhor brasileiro no Mundial de Clubes. E ele fez uma partida de um veterano.
6: Sim.
5: Ontem o Otávio fez uma partida de veterano, cara. Impressionante o que o Otávio pegou na Bomboneira.
6: E já
5: pegou,
6: começa aos 40 segundos, não, né, cara?
5: Pegou até pensamento. Tem uma bola que ele, um pouco antes do gol, aos 12 minutos, que tem a finalização de fora da área, ele
6: sobra o rebote.
5: Espalma, sobra o rebote, cara, ele já...
6: Grande.
5: E tem a defesa que foi eleita a defesa do jogo pela
6: Comebol. Que é a defesa com os pés.
5: Que é a defesa com os pés que ele sai fazendo X.
6: Dibu Martínez.
5: É a defesa de Dibu Martínez.
8: Na final da Copa do Mundo de 2022. Primeiro lance que você citou aí, ó.
9: Todo mundo se queda na área. Allí la corta con Aranda. Va Boca Má. Aranda colocar. Otávio está! Señoras y señores, Otávio. Bueno, en cuanto 12 minutos, le sacó el gol a Jiménez.
6: Sí, está bien Boca, está frágil.
4: Aí o Klos, né, narrando as defesas do Otávio.
6: E aí?
4: Senhoras e senhores,
6: e aí, meu filho?
7: Otávio. Ô, meu Valério, filho. Eu achei o Cruzeiro muito maduro. Primeiro tempo foi ruim. Eu não gostei da escolha pelo Bruno Rodrigues. Achei que o Cruzeiro entrou perdido no jogo. Sofreu ali 20 minutos de uma pressão, onde o Otávio apareceu principalmente. Mas depois o time se encontrou, poderia ter virado o jogo, né? Fez um bom segundo tempo, apesar de ter sofrido um gol anulado, da expulsão do Gerson. Achei que o Cruzeiro soube ser resiliente na Bomboneira, o que é muito importante, porque, cara, eu acho que... Ah, mas o Boca não é o Boca mais, não é o Boca do Palácios, do Riquelme, mas é o Boca, cara. E você jogar na Bomboneira é muito duro, é muito difícil, e o Cruzeiro soube não apavorar com o jogo, porque era um jogo de final de Copa do Mundo pro Boca, e o Cruzeiro simplesmente empurrou o desespero pro lado de lá e fez o jogo dele. Foi isso que aconteceu.
4: Eu falando do jogo, assim, a gente tem muitas coisas pra falar do jogo de ontem, então fique tranquilo, você que tá aí nos ouvindo, nos
7: lá.
4: Assistindo.
7: Tem muito tempo.
4: E a expulsão do Gerson.
6: Calma!
4: Gol anulado. Eu acho que o gol foi mal anulado. Eu acho que teve pênalti pro Boca. A gente vai passar por cada um desses itens. Mas antes eu particularmente preciso falar do jogo. O Boca veio avassalador nos primeiros 20 minutos. Essa que é a verdade. E alguns jogadores... Acho que o Jonathan Jesus, pela juventude... Ainda vamos falar dos jovens, hein? que acabam cometendo erros e que são jovens, e que por isso, por vezes, vão cometer erros que podem até custar uma vitória, podem significar uma derrota, mas que faz parte do processo de desenvolvimento desses atletas. Eu não fiquei surpreso com a escalação do Bruno Rodrigues, eu não tinha informação, mas por acompanhar o Arthur, você vai acompanhando o técnico ao longo dos jogos, como a gente acompanha aqui, o Arthur Jorge, acompanha o Domingues no Atlético, você vai tentando fazer leituras desses caras. E eu achava mesmo que o Bruno Rodrigues era o principal candidato e ele saiu. Eu não acho que ele errou na escalação do Bruno Rodrigues. Ele manteve a estrutura do que ele faz em todos os 15 jogos dele. Não teve nenhum jogo do Arthur Jorge que ele colocou 4 jogadores no meio campo, todos com características de meio campo. Ele nunca colocou Romero, Lucas Silva, Gerson e Christian. Nunca. Ele pode colocar, mas ele não havia colocado até então nos 14 jogos. Quando ele coloca o Gerson do lado direito contra o Bahia, tinha o Sinisterra do outro lado. Então ele mantém a estrutura de ter pelo menos um jogador de velocidade por um dos lados. E foi isso que ele fez, não mudando o Christian. Só que não é por... E quem quiser achar que ele errou, tá tudo certo, tá, gente? É um debate, é normal aqui e você aí no chat. O Bruno Rodrigues, como gosta de falar o nosso querido HG, ele tomou um laço do Blanco, que é muito bom jogador, o lateral esquerdo do
10: Boca. Não, jogou demais
4: ontem. Ele foi, pra mim, o principal jogador do Boca no primeiro tempo. Não foi o Merentiel que fez o gol, nem o Paredes que bateu a falta pro Merentiel. Pra mim foi o Blanco. Ele deitou e rolou no Bruno Rodrigues, que não conseguiu auxiliar o Fagner e não conseguiu jogar. Ele é envolvido. Inclusive o lance da falta é uma falta cometida pelo Bruno Rodrigues. Então o Cruzeiro, ele foi completamente envolvido nos primeiros 15 minutos. Com 20 minutos, o Boca tinha finalizado 9 vezes e 5 vezes no alvo. E o Otávio já havia trabalhado pra caramba e tava 1-0 pro Boca Juniors. A escolha, eu entendo que é de acordo com o que o Arthur Jorge vinha fazendo, mas o Bruno Rodrigues fez um péssimo jogo. Aí, na volta do intervalo, detalhe, o Cruzeiro começa... Quando o Cruzeiro chega na Bomboneira, já é 30 minutos do primeiro tempo. E o Boca, muito rapidamente, ainda no primeiro tempo, mostra que assim, olha, eu não quero o jogo. Esse 1-0 aqui, pra mim, tá ótimo. Fica ali atrás da linha da bola, já no seu próprio campo. O Cruzeiro cria uma oportunidade com o Caio Jorge, que correu olhando pra bola, não correu olhando pro gol e não consegue nem finalizar ali aos 32 numa bola do Pereira. Cruzeiro volta para o segundo tempo, aí para mim o Arthur já deveria ter voltado com a mudança, com o Sinisterra do lado esquerdo e o Christian do lado direito até para tentar conter o Blanco, mas ele ainda volta com o Bruno Rodrigues e o Cruzeiro consegue fazer o gol com o Fagner aos 23. Olha, depois que o Cruzeiro faz o Cruzeiro fica bem no jogo, fica melhor, tem uma grande oportunidade com o Christian numa jogadaça do Cruzeiro, que o Matheus Pereira fala assim... Quase me abraça. E logo aos 22, o Cruzeiro tem a expulsão do Gerson, que a gente vai comentar. Aí o jogo fica condicionado novamente ao Cruzeiro defender esse empate, que foi importante na Bomboneira. Só discordo do Thiago que é um empate com sabor de vitória. É um empate importante, mas esse empate pode ter um sabor de vitória se o Cruzeiro vencer o Barcelona de Guayaquil, e não vai ser nada fácil.
10: Não, mas ninguém tá falando que vai ser fácil.
7: Barcelona pode chegar aqui com chances, né, Valor? E não vai ser
4: nada fácil esse jogo contra o Barcelona de Guayaquil. Então foi dessa maneira que eu vi o jogo. Acho que a melhor parte, que apesar do Boca ter seguido criando até o final, mas os 15, 20 primeiros minutos do Boca foram impressionantes. O Cruzeiro não conseguia sair, estava sufocado, estava nas cordas. Eu tava ali olhando 14 minutos, vendo a pressão do Boca Juniors, pensando...
7: Eram 11 finalizações.
4: Pensando, se o Cruzeiro conseguir chegar até os 20, 25 sem tomar o gol, mas ele não conseguiu passar por esse momento. Então foi uma blitz realmente da equipe argentina. Superchat?
6: Tem dois aqui, tem o Gordo Deitão.
4: Ah, o Gordo Deitão.
6: Gordo Deitão.
4: Eu também sou um Gordo Deitão quando Gordo tô deitado. Gordo Deitão
6: é um bom nome, né? Nome de banda dos anos 80, Gordo Deitão, Gordo Deitão. Quero saber até quando vocês vão ter essa benevolência com o Neyzer. Até ele eliminar o Cruzeiro de uma Copa? Porque ele poderia ter eliminado o Cruzeiro ontem, disse o Gordo Deitão.
4: É que, assim, Gordo Deitão, como eu disse, né, pra se desenvolver jovens, muitas vezes resultados serão prejudicados, infelizmente faz parte do desenvolvimento. Se o Neyzer fosse capaz de ter guardado as oportunidades todas que ele perdeu no jogo de ontem, nos jogos anteriores, ele não estaria aqui, isso eu te garanto. Ele estaria na Europa.
6: Essa é a frase do Cazares, hein?
4: Não, mas é.
6: Você lembra
4: do Cazares? Certo. O Cazares foi certo naquela oportunidade. Foi. Agora, a benevolência que você fala é a mesma benevolência que eu vou ter com o Christian, que é mais experiente, e o Caio Jorge, né, que também perdeu uma oportunidade importante, não tão clara quanto a do Neyzer. Uma outra circunstância. Uma
6: esticadinha mais.
4: Então, parece que o Cruzeiro, né? E aí, a benevolência é do Cruzeiro, no caso. Eu acho que o Cruzeiro ainda vai estar disposto a acreditar que possa melhorar o Neyzer Villarreal. É muito complicado num jogo daquele tamanho, quando você perde, pode custar uma classificação e derrota? Pode. Só que isso faz parte do processo de tentar o desenvolvimento do atleta. E eu, quem quiser, pode pegar o jogador e falar: esse cara não serve mais para o Cruzeiro. Eu não acho isso. Mesmo se o Cruzeiro tivesse perdido, mesmo se o Cruzeiro tivesse desclassificado na Libertadores, eu não teria a sua opinião. Então, vai de cada um.
6: Eu também estou muito com você, viu, Valor? Eu assino bem embaixo aí do que você falou. É claro que o Neyzer não pode errar esse tipo de gol. É um gol que estava ele frente a frente, ele, Deus e o goleiro. Então, realmente, ele não pode errar, mas faz parte da formação de um grande atleta. E a gente sabe que ele é capaz. Ele já entregou ao Cruzeiro, nessa mesma temporada, o gol da vitória para cima do Boca, aqui no Mineirão, foi dele. Então, assim, ele já entregou na atual temporada, mesmo com curto recorte, atuações que me fazem acreditar que ele é um jovem de potencial. E eu teria todo o cuidado do planeta com esse jovem que tá no Cruzeiro. Errar, o gol de ontem é que realmente é um gol muito perdido. Mas o Mas vem para apagar tudo. É um jovem e outros também erraram durante
5: o jogo. E assim, é importante frisar que a oportunidade é criada por ele mesmo. Ele ganha a disputa no alto, ele pega aquela bola, ele chega primeiro que o zagueiro, ele avança. Então assim, tem alguns méritos na jogada que a gente acaba apagando, obviamente, por ter sido um gol que, cara, é uma oportunidade que... Mesmo os jovens, eu acho que tem que se esforçar ao máximo para fazer aquele gol. Mas vai acontecer, velho. É o que você trouxe bem, Elton. Vai acontecer. É diferente, por exemplo, de quando tem um jogador com a experiência que tem, por exemplo, o Chico da Costa, perde o gol que ele perdeu contra o Barcelona de Guayaquil, que foi na primeira rodada da Copa Libertadores.
7: Ah, mas isso aí independe de experiência, não pode perder.
5: Eu acho que é diferente. O do Chico da Costa, que é um cara mais experiente, é um cara que...
7: Dentro do gol...
5: Debaixo da
6: trave. Eu não tô lembrando, não, qual que é esse.
5: É um cruzamento rasteiro. Cruzamento bem rasteiro.
6: Contra o
5: Barcelona de Guayaquil.
6: Lembrei.
5: O Anderson rouba uma bola na direita, leva dentro de fundo, cruza e o
7: era pra matar o
5: juiz. Bate, ela sai por cima.
6: Isso.
5: Sem goleiro.
6: Isso, eu ainda acreditava no futebol clube.
5: Não dá pra comparar os dois, saca? Aliás, eu tenho uma informação depois do Chico
6: da Informação, Rogerinho. Você ia falar alguma coisa?
7: O Neyzer contra o Bragantino, ele também faz o gol de empate, mas perde várias chances. Então, assim, eu acho que ele tem que aprimorar isso, porque não é a primeira vez. Ontem, sozinho, de queimar o cara.
6: Mas não faz parte, Gui, da formação? Ou você já tá meio que saturando?
7: Não, eu acho que faz parte, mas... Alguém tem que chegar e trabalhar isso com
6: ele. Mas você acha que não existe isso lá dentro do Cruzeiro? Eu duvido que o Cruzeiro...
7: Porque não é a primeira vez,
6: preparação. O Arthur... Eu duvido que o Arthur Jorge não tenha já conversado com ele, já trabalhado essa situação. Os treinamentos acontecem. Porque a gente não está acompanhando mais igual a gente acompanhava. Mas eu tenho total certeza que isso é trabalhado. E isso vai vir no desenvolvimento.
4: Eu acho que ele não está tendo tempo para trabalhar, tá? Até porque o Cruzeiro joga, recupera e joga de novo. Eu acho que a grande oportunidade do Neyzer melhorar isso é exatamente nessa parada para a Copa do Mundo.
7: E uma semana e meia...
4: Que vai ser a primeira vez que o Cruzeiro vai treinar. Sim. A gente tem que lembrar que um garoto que vem numa circunstância, as pessoas não sabem, vem de uma família dilacerada da Colômbia,
7: história de vida
4: por uma história complicada que eu não vou abrir aqui porque... Não sou Léo Dias, tá? Com todo respeito ao trabalho do Léo Dias. E ele começa o ano lesionado, o Tite deixa ele bem à margem, colocando o Chico da Costa à frente, depois ele é utilizado, aí tem um jogo que ele se emociona por não conseguir fazer as coisas, e depois ele praticamente começa de novo com o Arthur Jorge, pouco a pouco. Então assim, gente, quem quiser, agora, o Cruzeiro, ele tem vários jovens, tá? O Jonathan Jesus ontem oscilou, ele sentiu pra caramba o jogo, ele tomou uma... Podem observar, no momento da parada técnica, você vê o Arthur Jorge claramente falando com o Jonathan Jesus, calma, calma, gente, isso é normal. E olha que o Jonathan Jesus, ele já tem mais horas de jogo. O Cruzeiro, ele não vai apostar no Neizer nos próximos 5 anos se o Neizer não der sinais de que está evoluindo. Daqui a pouco, a gente sabe como é que o futebol é dinâmico, ele vai ter o tempo dele, mas se as pessoas no Cruzeiro observarem que não está progredindo, cara, o Cruzeiro vai dar um destino para ele. Mas é necessário, quem quiser, né, ter paciência. O grande De Gratis está lembrando aqui, meu amigo, grande cruzeirense, um abraço para você, DG, e pro grande Arthurzinho aí com você, que, claro, ele não tá falando que o Neizer vai virar o Caio Jorge, mas que o início do Caio Jorge foi bem complicado também no Cruzeiro. Então, ainda é início do Neizer. Agora, quem quiser embolar o jogador como pedaço de papel e achar que é lixo, não serve mais.
6: Se fosse fácil assim,
4: fique,
6: né?
4: Fique tranquilo.
6: O Sidney mandou um superchat pra gente aqui, ó, $4.99. Ele me perguntou aqui, foi direto pra mim. Elton, não precisa, você pode confiar em todo mundo, tá? Não tem dessa, não. Elton, em você eu ainda confio. Tem outros que não dá mais pra confiar. O juiz foi justo com o Boca, com os mesmos critérios. Então, eu vou dar a minha opinião. Eu acho que esse tema vai chegar, vai alongar, vai ser maior aqui, mas eu vou dar a minha opinião para o Valo seguir ali e o Gui também seguir de cá. O lance que o VAR chamou para o gol do Cruzeiro, eu não daria nada, segue o jogo, gol do Cruzeiro, normal. O lance do gol do Boca que foi anulado, eu não anularia, também não anularia. Então, eu acho que o árbitro erra ao anular o gol do Boca. E qualquer outra, a expulsão eu acho que teve força excessiva do Gerson e assumiu o risco, então vida que segue. Se fosse pro outro lado eu ia estar reclamando também.
7: Ó, tem um superchat do José Marlon, mandou R$5, ele diz: torcida tem que tomar cuidado para não fazer com o Neizer o que fizemos com o Robert. Se for cobrar, cobra o Christian, ele sim não podia errar.
4: O Christian também não podia errar,
5: a do,
4: né?
5: A do Christian é mais difícil. Tem o cara do cangote dele ali.
4: Mas bicho. Não.
6: Aí eu não acho não, Ti.
4: É um gol muito perdido também do Christian pra
5: mas
4: mim.
5: Mas não é mais difícil que o Neizer, não, gente?
8: Não, eu acho mais difícil, cara. O que me irrita em alguns jogadores, não tô falando que eu estou o pé da vida com o Christian, mas o que me causa constrangimento em alguns jogadores é um jogador profissional não saber bater com as duas pernas. Porque num lance como esse faz diferença, ele tenta ir com a perna direita.
4: O gesto ali é se claro, né?
8: Se ele tenta pegar com a perna esquerda, é um desviozinho, né? Simples. Ele já estava na frente,
4: né?
8: A chapada. Isso me deixa pé da vida em alguns lances.
4: E eu acho que ele vai muito pra triscar de leve, assim. Você tem que querer muito fazer
5: aquilo. Ô, Valozinho, só pra ir em cima do que o Elton disse sobre a questão da arbitragem.
4: A gente já vai entrar.
5: Ah, não, de
4: boa. Porque o superchat apareceu. Segura só um pouquinho, por favor. O Fagner fez o primeiro gol dele, né, com a camisa do Cruzeiro. E que gol importante, hein, Fagner? Ele não balançava as redes desde maio de 21. Numa goleada de 4-1 do Corinthians contra a Inter de Limeira pelo Campeonato Paulista. A gente já falou do primeiro tempo, a gente já falou do Otávio. Vamos começar então, Thiago, com você, abrindo essa página que vai ser longa a respeito de arbitragem.
5: Eu sei que eu discordo do Eltinho, a gente já conversou previamente antes do programa, Valo e eu. E eu sei que a gente discorda num ponto, mas vai acabar tendo convergência de ideia no que a gente discorda.
6: Sim, que é bom.
5: Cara. Em relação, vamos à primeira, a mão do Kaique, nada, absolutamente nada, é algo absolutamente natural, tá rolando a disputa, o fato da bola bater no braço dele não faz com que seja passível de anulação, então nada. A mesma coisa pra mim em relação à mão do jogador do Boca, o Delgado, mas eu considero que ele comete falta pra cima do Jonathan Jesus, ele vai nas costas pra mim do zagueiro do Cruzeiro. Na hora que acontece o cruzamento, embora não tenha sido anulado por isso, pra mim existe uma falta do Delgado pra cima do Jonathan Jesus. E o pênalti do Romero, eu também não marcaria, que é a mesma coisa da mão do Kaique. Sendo pênalti, sendo fora da área, a mesma situação. A única vez que vai ter, de fato, a anulação de um gol com a mão involuntária é quando o gol é marcado pela pessoa que tocou a bola com a mão. Então, em relação aos três toques de mão, eu penso isso. Eu não anularia o gol do Kaique, eu anularia o gol do Boca pela falta do Delgado para cima do Jonathan Jesus, não pelo toque de mão, e eu não anularia e eu não daria o pênalti do Romero. Em relação à expulsão do Gerson, para finalizar, cara, para mim, o Valo me convenceu de uma coisa, qualquer coisa que acontecesse, para mim seria o suficiente. Seria o cartão amarelo, o vermelho, ali vai do critério da arbitragem de cada um. Mas ontem eu tinha achado que não era para vermelho quando eu vi pela primeira vez.
6: É, eu não consigo ir nessa linha aí sua aí da questão da falta, porque...
5: Da do Gerson?
6: Não, a falta do jogador.
5: Do Delgado no Jesus.
6: No Jesus. Não vejo, de verdade,
5: aí
6: vejo
5: uma disputa... ele pelas costas.
6: Vejo uma disputa natural e a bola resvala da forma que...
5: O Jonathan tá impedido.
6: Gente, o jogo já acabou. Já tá,
5: o jogo acabou, mas eu tô discordando você,
6: que boa. Eu acho assim, de verdade, que esse ponto o Boca tem todos... Gente, se fosse o contrário, se fosse o futebol mineiro passando por essa situação, a gente estaria aqui arrancando cabelo, chutando balde. Não,
5: depende da visão
6: chutando,
5: de cada um.
6: Chutando balde, porque, de verdade, eu acho ontem o Boca foi prejudicado dentro da Bombonera.
5: Eu não considero, Tim.
6: E vida que segue.
7: Vamos lá por tópicos. Eu acho que o gol do Kaique, o árbitro acertou ao validar, não foi absolutamente nada. Sobre a expulsão do Gerson, eu acho que ele exagerou ao dar o cartão vermelho, acho que ele pesou muito a mão no lance. O possível pênalti do Romero não foi nada, ela pega primeiro em outra parte do corpo antes de tocar no braço, não foi absolutamente nada. Agora, o gol do Boca eu não anularia, o segundo, né, o segundo gol do Boca eu não anularia. Eu acho que o árbitro acertou ao validar o gol do Kaique, errou ao expulsar o Gerson, acertou ao não dar o pênalti do Romero, ali ele acertou, mas o gol do Boca eu não anularia, eu tô com o Elton nessa.
4: Tem uma questão, eu tô tentando achar aqui nas minhas anotações, só que acho que não vou conseguir achar não, porque... Ah, antes do lance da expulsão do Gerson, isso mesmo, consegui achar. No lance da sequência que acaba tendo a expulsão do Gerson, e pra mim, tá ok a expulsão, não acho nenhum absurdo, tá? O que eu acho meio contraditório foi a imagem congelada com a perna do Gerson.
7: Exato,
4: lá.
7: Exato.
4: Aquilo ali pra mim foi estranho, porque aquilo ali não é o recorte do que aconteceu num todo na jogada. Mas eu não tô questionando o lance. O Gerson não ter batido, o Gerson não consegue bater em nada da bola, eu não acho que ele foi pra quebrar o Paredes. Eu acho que ele foi ali pra interceptar, acaba falhando, ele deixa a sola, ou não sei se daria tempo dele recolher, mas enfim, tá lá. O acidente, por vontade própria ou sem querer, também acontece. Antes dessa jogada, tem algo importante que acontece do lado direito. Tem uma falta claríssima do Merentiel pra cima do Fagner. E na sequência a gente não vai conseguir mostrar, porque a gente não podemos mostrar, né? Então, assim, só para contextualizar...

0: uma carga claríssima para mim, pelo menos, de falta do Merentiel. E aí acaba acontecendo o lance do Gerson, que para mim tá ok ele ter sido expulso no lance da maneira que foi. A mão do Romero, também muito questionada pelos jogadores do Boca. Esse ano, aqui mesmo, no Band News na área, teve o jogo de Fluminense e Chelsea. E teve uma mão. Foi o ano passado, né?
1: No Mundial.
0: Eu tô variando.
1: Tá doidão já.
0: Eu tenho andado febril constantemente. 37 graus e meio tem sido a minha temperatura normal. Teve uma mão, eu não vou lembrar se. É o Caicedo do Chelsea. Enfim, que essa bola bate na mão do defensor do Chelsea. E a maior parte aqui. A pênalti. E ele tava com a mão num gesto corporal natural. Eu acho que é o mesmo caso do Romero ontem. Mas quem quiser, se o pênalti fosse dado, eu acho que é um pênalti muito dado no Brasil, na América do Sul um pouco menos. O Boca tá se queixando desse lance também. E o gol anulado do Boca Juniors, quando o Delgado desvia a bola daquele jeito, sem querer ou por querer... O Merentiel, ele tira proveito desse desvio, né? Se ela não bate ali nas mãos ou na mão do Delgado, ela sobra feição, né? Pro Merentiel. Se essa bola desvia na barriga e resvala na mão, eu acho que o gol é legal. Portanto, eu acho que o gol do Boca Juniors foi bem anulado. Mais mensagens? Mais superchats? Seguindo
2: tem,
0: aqui?
2: Tem sim. Eu tô aqui curioso com o chat, como que é curioso, né?
1: Baita audiência, quase 5
2: mil pessoas. Baita audiência, pedir pra mas galera é curioso deixar como o like. E o povo, cara, o povo vai numa linha.
1: Estão xingando a gente.
3: Chegou mais um. Não, aí, Altinho.
2: Eu vou ler o superchat, gente, é só falar o que eu tô falando.
4: Eles estão xingando a gente, Altinho?
2: Mais ou menos. A gente é muita gente,
4: né? Tão xingando eu e você, né?
2: Não, é porque assim, quando eu abri o programa fazendo uma ode ao Otávio, aí não, aí é o jornalista. O jornalista tá fazendo uma ode ao Otávio.
0: Isso.
2: Que legal. Nossa, olha que bacana. Tá fazendo uma ode ao Otávio. Tá exaltando o Otávio. Tá jogando confetes e purpurinas pra tudo quanto é lado. Tá fazendo a maior festa, declarando e declamando que ontem o Otávio fez a maior partidaço de todas as partidas de um goleiro do Cruzeiro na década. Pra lembrar, a década começa em 2020, né? 20 pra 21, né? Então, é a maior atuação de um goleiro.
0: Você foi muito feliz nesse comentário.
2: Aí não, aí ninguém... Aí eu não era torcedor do Atlético, nem do Cruzeiro, era o jornalista falando. Aí o jornalista dá uma opinião minha. Isso. É minha. É. Eu acho que o Boca foi prejudicado. Eu acho, o Elton, o jogo já ficou 1-1.
0: Sim.
2: Ele foi no VAR e achou que foi mão, igual você. Igual o Thiago. Eu e o Guilherme não achamos. Aí eu viro torcedor rival.
0: Mas aqui, você leva essa gente a sério demais.
2: Não, mas tem que... Mas eu fico pensando...
0: Eu não dou a mínima.
2: É no tique e o teco. O tique e o teco das pessoas precisavam funcionar. Precisavam... Porque
3: quando você fala aquilo que elas querem
2: dica,
3: ouvir...
2: Eu tento dar essa dica pra vida. Pra vida. Eu já fui um pouco amargurado. Conselhos pra vida. Deixa eu ler o superchat aqui, que tem dois aqui legais. Bom dia, gentes.
0: Bom dia.
2: Gentes boas. Não achei a expulsão do Gerson absurda. Mas eu acho que caiu em contradição. Não entendi muito bem aqui, não, brasiliano. Brasiliano, Harley Davidson. Adorar de achar de um amarelo. Mas apesar de achar que um amarelo seria suficiente. Otávio Gigante. HG foi cirúrgico no comentário pós-jogo. Abraço direto de Nova York. Taco Tabasco. Taco Tabasco. Só pra completar, Edilson Cruzeirense também mandou um superchat. Bom dia, bancada. Vocês estão percebendo, e eu nem acho que é a mais nova, viu? Mas eu vou ler do jeito que você leu, porque eu vou explicar. Bom dia, bancada. Vocês estão percebendo a mais nova especialidade do Arthur Jorge? Segurar placares e até mesmo ganhar título com um jogador a menos. E tudo isso sem fazer alterações. Você lembrou aqui, mas é porque quando você fala assim, a mais nova, não, desde quando ele chegou ao Brasil e a gente foi conhecer o Arthur, foi através do Botafogo de 2024, o Arthur deu um laço no Atlético, o Atlético jogando com um jogador a mais. O Arthur Jorge, desde os primeiros minutos de jogo, conseguiu dar um laço no Atlético e conquistar o título da Libertadores, fazendo um placar de 3-1 pra cima do Galo.
4: O Eltinho, só mandar um abraço aqui pro Renato, que é...
2: Rios Neto?
4: Não, não. Ele era lá. Casa caiu. Ele é daqui de Belo Horizonte. Ele mora em Belo Horizonte há muito tempo.

0: mas ele morou um tempo em Divinópolis.
1: Grande Divinópolis.
0: Motorista de aplicativo. E ele pediu pra te perguntar se você conhecia dois lugares. O Bar do Sastifa, no Porto Velho, na Rua Goiás. Você conhecia o Bar do Sastifa?
1: Lógico. Sastifa Bar.
0: Sastifa Bar? É. Ele falou que era que ele não saía de lá. E um jogador do Guarani que tinha o apelido de Puxa. Porque a mãe dele fazia bala puxa.
1: Bala puxa, puxa.
0: Você conhece?
1: Conheço.
0: Puxa. O jogador também?
1: Puxa, lógico. Então
0: manda um abraço pra ele, que gosta de você e do HG demais.
1: Grande abraço pro Puxa, pra turma toda aí de Divinópolis. Conheço muito o pessoal, pô.
0: Ele não lembrava meu nome do Valo, não, mas ele lembrava do seu do HG, que ele gosta de Divinópolis pra cacete. Escuta a gente todo dia.
2: O Careca Hernandes tá firme, ó. Falou: bom dia, amigos. Estou de volta, simbora, Cruzeiro. E o Geraldo Júnior mandou 27,90 e falou: Valu, o lance do puxão no Fagner foi logo em seguida depois do lance do Gerson com Paredes e não antes.
3: Tá bom, então eu troquei a ordem aqui. Pra mim ele acontece do lado direito e ela vai na cabeça da área, então. Obrigado pela correção. Eu ainda tô tentando acordar. Valeu, muito obrigado.
0: Eu também fui dormir 5 horas da manhã, hein?
3: Só um detalhe.
2: O Wendel tá mandando o Neyzer treinar o X1 com o Otávio.
0: Tem que treinar. Aí ferrou, pô. Vai perder todos.
3: É o seguinte, Cruzeiro, então, ele com esse empate, ele chegou a 5 jogos sem derrota com o Arthur Jorge. O Arthur Jorge já tinha conseguido uma sequência de 4 partidas sem ser derrotado, que foi quebrado exatamente no clássico contra o Atlético. Ele, naquela oportunidade, ele havia conseguido vencer o Grêmio, empatou com Goiás, venceu o Remo e venceu o Boca no Mineirão. E aí veio o clássico contra o Atlético, ele foi derrotado. Agora, são 5 partidas sem perder, com os seguintes resultados: empate com a Católica fora pela Libertadores, jogo também de um jogador a menos no segundo tempo inteiro. Ontem foi a partir dos 22 minutos. Vitória contra o Bahia, Campeonato Brasileiro. Vitória contra o Goiás, Copa do Brasil no Mineirão. Empate contra o Palmeiras no Allianz e empate contra o Boca Juniors na Libertadores com um jogador a menos desde os 22 minutos. Detalhe, uma sequência muito pesada para o Cruzeiro, com Católica, Bahia, Goiás. Alguém pode falar assim: ah, é o adversário mais fraco de segunda divisão, de Série B. É verdade, mas é um jogo que, para passar, o Cruzeiro se viu obrigado a ganhar, porque se ele não vence por 1-0, ele iria disputar nos pênaltis. Então ele é um jogo que ele entrou com essa obrigação diante do empate no primeiro jogo. Ele precisava, para seguir, ele precisava vencer, e ele conseguiu vencer. O jogo contra o Palmeiras, que ele joga muito bem, e contra o Boca Juniors ele consegue salvar esse um ponto. 5 jogos e 4 jogos fora de casa. Eu acho que isso também é um aspecto para ser destacado. Desses 5 jogos, o Cruzeiro jogou 4 jogos fora de casa. E o Arthur Jorge, o Cruzeiro fora, não perde desde o jogo contra o São Paulo. Isso já ficou lá no longínquo dia 4 de abril, né? Então é uma equipe que tá tendo... O Cruzeiro ainda não é um time confiável para mim. O Cruzeiro não é um time estável, 85% que eu falar. Esse Cruzeiro não oscila mais. Esse Cruzeiro tem uma... Não, eu não consigo olhar para esse Cruzeiro. Acho que ele pode se tornar isso... depois da parada para a Copa do Mundo, mas cada vez que um time, para mim, consegue criar sequências, como essa sequência que eu tô falando aqui de 5 jogos, e consegue estender isso. O Cruzeiro foi muito organizado, sofreu pra caramba, mas o Cruzeiro não é um time que, mesmo com a menos, se desorganiza. Mostrou isso contra a Católica e mostrou de novo contra o Boca. Claro que o Boca poderia ter vencido o Cruzeiro, até com uma certa facilidade, criou para isso. Mas teve um momento do jogo também que o Cruzeiro poderia até ter virado. Então, uma sequência importante do Arthur Jorge nessa reta final de... Ô, pessoal, nessa reta final de chegada, né? Já foi o 15º jogo e agora o Cruzeiro tem 3 jogos pela frente. Todos esses jogos em casa, né? É uma sequência para o Cruzeiro... Seria a sequência dos sonhos para o Arthur Jorge e para o torcedor. Vai ser um final feliz se o Cruzeiro conseguir vencer a Chape, vencer o Barcelona de Guayaquil, se classificar, e vencer o Fluminense no dia 31. Todos esses jogos no Mineirão. 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
1: Bolosão, discordo de você, cara. Discordo de você.
0: Sobre?
1: Você deu aí uma sequência de jogos do Cruzeiro, e ontem eu falei sobre essa sequência do Cruzeiro, o tanto que o Cruzeiro... O Cruzeiro de ontem era melhor do que o Cruzeiro contra o Boca na primeira partida aqui em Belo Horizonte. O Cruzeiro ele vem de uma evolução muito visível. Muito visível. Eu acho hoje o Cruzeiro um time muito equilibrado, muito confiante, mesmo nas adversidades. Concordo com você que ontem o primeiro tempo poderia ter um sabor de fel pro Cruzeiro, por causa das sequências de defesas do Otávio, que a gente já falou aqui no programa. Mas hoje eu acho o time do Cruzeiro muito confiável. Eu acho que o ponto é fora da curva e só se explica por algo que eu não gosto de usar como explicação, do famoso, que é a frase mais curta e mais usada dentro do futebol quando vai enfrentar o principal rival, que clássico é clássico. Só ela que me faz aceitar, nesse momento, que o Cruzeiro teve um pequeno destempero técnico naquela partida. Só ela que me faz isso. Porque o que a gente viu do Cruzeiro jogando contra a Católica, né? Um jogo que o Cruzeiro não poderia perder, tinha que trazer ponto. Ponto ou pontos, quando eu falo não podia perder. O jogo contra o Boca, de extrema importância. Olha só, o Cruzeiro ele vem de uma sequência, olha os quatro, eu vou só falar esses quatro jogos do Cruzeiro jogando fora de casa e que ele não perdeu. Católica, Libertadores, Boca, Libertadores, Palmeiras, Campeonato Brasileiro, Bahia, Campeonato Brasileiro. Pouquíssimas equipes conseguiriam fazer invencibilidade nesses quatro jogos que eu citei. Todos fora de casa. Eu não consigo não ver uma evolução e sei que ela pode alcançar algo ainda maior pelo tempo que ele vai ter de trabalho. Mas hoje, eu tô pegando só o recorte hoje. Sim, sim. Eu tô abraçando só isso que eu tenho. Eu tenho pressão, eu tenho jogo atrás de jogo, dia sim, dia não, você não tem tempo para treinar, eu não consigo não falar que esse time me apresenta equilíbrio, me apresenta qualidade, me apresenta desenvolvimento, me apresenta confiança, sabe, eu só tenho pontos positivos a dar.
3: Não, a mim também, eu só não acho ele um time 85% confiável assim.
1: Confiável?
3: Ele pode oscilar ainda, Elton.
1: Até
3: o clássico contra o Atlético, ele vinha numa sequência de quatro jogos.
1: Mas olha só.
3: Mas eu concordo, eu vejo evolução,
1: é aceitável, sabe? O Valor, é aceitável isso no futebol, principalmente quando você joga quarta e domingo. Essa oscilação ou esse... Cara, porque ontem...
3: É porque existia... uma equipe que não chegou no estágio que o Cruzeiro chegou ano passado ainda,
1: ponto. Mas olha só, o que aconteceu ontem, eu acho que tem outras coisas dentro do pacote pra gente falar assim, o Cruzeiro foi pressionado. Porque tem...
0: Jogar fora de casa.
1: Jogar fora de casa, La Bombonera.
3: Jogadores em campo não conseguindo desempenhar papel.
1: Desempenhar o papel.
3: Bruno Rodrigues pela direita, o Jonathan Jesus sentindo.
1: Então, são situações, porque eu concordo
0: com você. O Arruda ausente, que pra mim faz falta
1: um cacete. Quando o Arthur coloca o Bruno, ele tinha um plano pra aquilo ali.
0: Tinha.
1: Porém, o plano não deu certo naquele momento.
0: Perfeito.
1: É do jogo.
0: E é do jogo.
1: Você vê que no segundo tempo, você mexe aqui, mexe ali, dá uma organizadinha aqui. O Cruzeiro teve 10 minutos, assim, ó, do Cruzeiro que a gente viu dominando esses últimos jogos que eu citei.
0: Sim.
1: O Cruzeiro teve 10 minutos. Em 10 minutos você poderia ter virado
0: poderia. O jogo. Eu acho que até mais que isso, não, Eldinho?
1: No segundo tempo eu acho que é 10.
0: Eu acho que até mais que isso. Inclusive o Arthur Jorge fala na coletiva uma coisa que eu concordo com ele. Não fosse a expulsão do Gerson... O Gerson é expulso aos 62, não? Tô falando bobagem? 64? Se não fosse a expulsão do Gerson, ele, Arthur Jorge, imagina que o Cruzeiro venceria o jogo.
1: Eu também imagino.
3: Vive mais no imaginário isso, mas eu
1: entendo.
3: O Cruzeiro estava muito bem.
1: Muito bem.
3: Mas era um momento muito bom do Cruzeiro.
1: E criou logo na sequência a oportunidade do Christian. E o Sinisterra entrou bem, deu uma outra dinâmica.
0: O
1: Cruzeiro estava bem.
0: Eu tô contigo.
1: O Cruzeiro estava bem. Antes do Cruzeiro fazer o primeiro gol, eu estava conversando com um amigo, e eu falei assim: Cruzeiro vai virar esse jogo. Antes do Cruzeiro fazer o gol. Eu falei, passou 2 minutos, o Cruzeiro fez o gol. Então, assim, aí depois que ele faz, ele ainda tem o controle, que é o lance do Matheus, que o Matheus toca pro Christian e o Christian perde, que é pouco depois, né?
0: Aliás, é uma jogadaça.
1: Jogadaça.
0: Um belo passe do Kaique pra encontrar o Caio Jorge. O Caio Jorge, que eu acho que fisicamente ainda está
1: sentindo. Pô, não falei dele.
0: Tecnicamente,
1: o Kaique é bom demais, gente.
0: Nossa.
1: O Kaique é bom demais.
0: Mais uma
1: pra ele. E outra coisa que eu vou falar: maturidade.
0: Segundo tempo,
1: maturidade é um negócio que eu falo assim: caralho, velho, esse menino tem 23 anos, não. Não pode. É gato. Só pode. Meu Deus, ele foi registrado com 5 anos de idade.
0: Um jogo
1: porque muito ele parece grande. Ter 28,
3: pô. Na defesa, o Jonathan Jesus sentiu, mas depois se recuperou. Achei uma partida enorme do Fabrício Bruno também.
0: Foi bem demais.
3: Resolveu
0: uma
3: partida do Fabrício.
0: O tanto de bola que ele tirou ali, bicho.
3: Impressionante,
0: antecipando. Pra destacar
3: os bancários, né? O Sinisterra ficou pouco tempo com o Cruzeiro com 10, mas ele entrou bem de novo. Com 11, é verdade. Ele entrou bem de novo pra mim. E o Cruzeiro com 10, fisicamente, ele aguentou ajudar, porque tem um momento que o Cruzeiro fica com 10... E o Arthur, ele é incrível assim, a maneira... Ele vai fazendo leituras, né? É uma característica... Ele não mexe de cara. Geralmente, eu não tô falando que tá certo e tá errado. Geralmente, os técnicos têm um jogador a menos. Você já viu o técnico...
0: Sim.
3: Ele tenta ler o que tá acontecendo. O Cruzeiro primeiro marca o Boca Juniors, quando tem um a menos, num 4-2-2. O Cruzeiro fica marcando desse jeito o Boca Juniors. Num 4-2-2-1, né? Com o Caio Jorge lá na frente. Aí ele faz o quê? Ele deixa a linha dele de 4. Ele preocupa muito em defender a área. A linha de 4 defensores dele aqui. Os dois volantes aqui. E o Matheus Pereira vem pro lado direito. E geralmente o Christian, que ficaria aberto, ele traz por dentro também. Pra bloquear o jogo por dentro. Então, assim, de uma forma bem interessante. Depois, aí sim ele faz entrar o João Marcelo. Aí ele faz de novo como ele fez contra a Católica: uma linha de 5, 3 jogadores à frente dessa linha de 5 e 1. E o João Marcelo entra muito bem de novo, hein? O João Marcelo
0: entrou muito
3: e bem. Ajuda.
2: Contra a Católica já havia ajudado muito, né? Entrou então, pra fazer aquela linha de 3 e ontem de novo.
3: Essa situação
0: O Valu, eu não reparei no banco. O Vidalba tava no banco?
3: O Vidalba tava no banco. Mas cara, aí eu acho que é a questão de estatura, né? Como ele fez contra
0: a equipe da Católica. Mas eu tô achando que o Vidalba virou a quarta opção dele.
3: Não, eu acho que o João Marcelo hoje, pra mim, também tá à frente do Vidalba. Eu tenho essa certeza. Mas ontem, só que no jogo contra... Qual o jogo que o Vidalba entra pela lateral esquerda? É contra o Goiás?
4: Foi o jogo que completou 100 jogos.
3: Contra o Goiás, isso mesmo.
0: Naquele Mineirão.
3: Eu acho que também tem a ver mais com a circunstância. Pra mim fazia mais sentido você de fato colocar o João Marcelo pela estatura, enfim, pela presença dele. Ele me parece sim ser hoje a primeira opção...
0: Aliás,
1: você deu um recado aí, né? Posso só ler um negócio aqui?
0: Claro.
1: Porque eu acho que é um negócio que tá virando nacional, cara. Olha só, eu não dou conta de ler o nome dele, eu acho que é Sanclério Gifone. Tá certo, Elton. Fácil é jogar a classificação na Bombonera. Eu não entendi essa colocação, porque a gente tá exaltando aqui que é difícil. Difícil é ficar sentado no ar-condicionado comentando besteira. Eu também não vou poder trabalhar comentando, porque já teve um repórter que foi falar que só pode dar opinião de futebol quem já jogou bola. Aí tá ficando difícil, não pode mais. Ô, Valor, me ajuda.
3: Pô, ah, você dá muita ideia,
0: pessoal. Cara, posso falar um negócio?
3: Eu não tô
0: vendo um lance aqui do Igor Thiago perdendo um gol contra o Avaí na ressacada. É, aí o cara, aí um cara comentou assim: parece o Neisser finalizando, mas é só o artilheiro da Premier League, convocado para a Copa do Mundo. A vida está nos dando uma segunda chance, e dessa vez eu não vou desperdiçar. Prefiro falar mal do Chico da Costa, que não tem explosão, força e velocidade igual a nossa joia colombiana.
1: Samuel Velhanço, Valor, Eltinho, apostei e ia ganhar R$1.800. Neisser na finalização e eu gritando em casa: manda por cima, manda por cima. E ele manda no goleiro. Custei a dormir.
0: Sabe
1: ia,
0: como é que...
1: Ia pagar o churrasco pra galera hoje.
0: Eu já joguei bola com o Valor.
1: Samuel Velhanço.
0: Já joguei bola com o Valor algumas vezes. Sabe como é que o Valor faria naquela jogada, né? Pedala com a esquerda, pedala com a direita, puja pro canto
1: o goleiro
0: e toca de canhota.
1: O goleiro tá calmado fazer isso.
4: Mas isso Ronaldo, que eu fiquei pensando, ele podia ter driblado o goleiro.
0: Podia,
4: mas pô, você sabe, tá de maluco. Tudo isso que vocês falaram, sabe o que, que isso aponta pra mim? Que o Cruzeiro precisa ser muito assertivo nessa janela de transferência.
0: Sim, precisa.
4: Isso vai ditar muito o segundo semestre do Cruzeiro, vai apontar se o time realmente tem condição de brigar pelos títulos que tá... tá disputando hoje.
3: Mas tem que fazer um lembrete pra uma parte da torcida que pra janela ser até diferente tem que contar com esses jogadores aí nos últimos três jogos. Com o Neisser, com o Bruno Rodrigues, com todos eles. Tô falando dos caras que foram mal ontem, tá? É, então, porque já foi dito no Cruzeiro que a janela do meio do ano, ela será uma com o Cruzeiro classificado pro mata-mata da Libertadores, e será outra se o Cruzeiro não se classificar. Então, é bem importante frisar isso. E é essa turma que tá aí que vai determinar essa questão. Você deixa
1: tem um recado aí, Valor.
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1: Ô, Sanclério, valeu, valeu, tá tranquilo, tá em casa. O João Lucas mandou também um superchat. Sanclério, valeu, eu entendi aqui agora a brincadeira. Bom dia, meus amigos, cheguei agora, mas no lance da expulsão, o ataque do Boca parecia impedimento. Ou eu tô enganado? João Lucas, São José da Lapa, Deus abençoe. Beijão, Deus abençoa.
3: É isso,
1: e aí?
3: Agora roda e avisa. Vamos para os comerciais.
1: Um minuto
5: de comercial.
1: Aqui.
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12: Já vamos,
0: voltamos de volta.
3: Voltamos. E aí? Vamos falar do Atlético?
1: Não, hoje não vai falar do Atlético.
2: Uma informação rápida, ontem o HG trouxe essa informação na HG Play, dentro do HG Play Rádio, de que o meia Fred está encaminhado com o Atlético, uma fonte disse ao HG que está encaminhado.
0: Ah, e só a coisa do Chico da Costa que eu falei também, Chico da Costa tem hoje o interesse do Coritiba,
1: aí,
0: já saiu o Remo.
1: Aí.
0: O Remo saiu recentemente como interessado.
2: Vai jogar pro
0: ele tem a predileção, ele tem a predileção por defender as cores do Coritiba, que é o interessado principal em contar com o Chico da Costa nesse momento.
2: Poxa, faz um ótimo campeonato, né? As pretensões que ele tem. E o Remo,
3: Seabra,
2: né, nem compara.
3: Tem dois anos seguidos que o Seabra tá fazendo ótimos primeiros turnos no Campeonato Brasileiro. 24 no Cruzeiro e 25 o ano passado no Red Bull Bragantino.
2: Sim.
3: Foi piada. Não tem interesse do Wallace, não?
1: Aqui, mais um, aqui? Uma pessoa mandou no chat aqui pra você pedir desculpa pro Wallace.
0: Se não fosse ele,
1: se não fosse ele, o Otávio.
3: Deixa eu te falar uma coisa, pede desculpa. Isso. O Louco Abreu já disse, só quem faz determinadas coisas pra
0: isso
3: fechar.
0: Só muito rápido, o Fred conserta o problema do Atlético, a gente discute nos Zona da Bola isso.
3: Boa, então agradeço a você que esteve conosco aqui no Band News na área. Nos encontramos a partir de 1 da tarde no Dono da Bola. Tchau.
1: Tchau.
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0: Muito boa tarde, agora meio-dia e um minuto, tá no ar o Band News no meio do dia desta quarta-feira, dia 20 de maio de 2026. Eu sou Humberto Ferretti e te faço companhia pelas próximas duas horas, mas não tô sozinho não, junto comigo no estúdio tá ela, Larissa Biscaia.
1: Fala, Ferretti. Boa tarde pra você, pra todo mundo que tá com a gente nessa quarta-feira tão especial em que a Band News FM tá completando 21 anos no ar, no rádio e agora também na TV. Estamos por aqui pra comemorar, pra fazer um bom jornal junto com ele, que tá sempre com a gente, Eduardo Oineg. Boa tarde.
2: Salve, meio-dia e um minuto, quase dois minutos. Que absurdo! Eu sou o Eduardo Oineg, fico por aqui até as duas horas da tarde. E já se apresentaram, mas eu faço questão de dizer que estão comigo no estúdio essa dupla incrível, as vozes que você sempre escuta e já se acostumou e gosta de ouvir. Começando por ela, Larissa Biscaia, que nos diz uma vez mais...
1: Oi, oi, boa tarde!
2: Pro casaco, quem não habla português. Com certeza. É impressionante, gente. É assim, precisa ter dicionário para poder conversar com os casacos da Larissa Biscaia, cada um diferente do outro. O Fábio França costumava dizer o seguinte... Eu pego a roupa no escuro. Qualquer roupa.
0: A gente nota, inclusive. A gente nota que o Fábio França é assim.
1: Meu Deus,
0: mas fica entre nós aqui.
2: Fica entre nós. Só porque ele não tá na redação agora. Esse é outro programa.
1: Adriana Araújo com o Renan Suquevicius.
2: Importante deixar isso bem claro. E ele, Humberto Ferretti, que também nos diz...
0: Bora, meu povo, boa tarde.
2: Boa tarde pra você também, ouvinte querida, você que faz a Band News FM, será aquilo que ela é? A rádio mais admirada do Brasil e partiu a bolota extra de energia que emana da turbina adicional da usina hidrelétrica de Itaipu para disparar o maior sempre de captação de som del mundo. Captaria vaia se houvesse, mas não as lalaial que assam a palausos que partem de todos os terraços, todas as lajes, todas as varandas gourmet. Até sei que também são captados através dos vídeos da prova de som, através desse concreto armado. Você que está agora na cortina preparando o seu almoço. Coma saudável! Muitas cores no prato, proteína animal e ou vegetal, mas cuidado! Não vai deixar queimar comida nem no fogão, nem no micro-ondas, nem no forno a lenha, no forno de pizza, nem na sua air fryer. Você que está agora levando os filhos para a escola, filhos, brilhem. Vocês que estão aí agora buscando os filhos da escola, e aí, brilharam? Não só ralaram o joelho? Ah, sei, vai passar, fica tranquilo. Você que está indo agora para o trabalho, aumenta o som, começando Band News no meio do dia. Teremos muita notícia hoje, como sempre, aliás, sua excelência a notícia, ela nem pede passagem, a gente dá espaço para ela poder conversar com você. E eu queria começar falando... Podia escolher um dos 3 mil assuntos do dia. É impressionante. Todo dia, se, de tédio, a gente não sofre aqui na Band News FM. De tédio, você também não sofre. Talvez até fosse bom ter um pouquinho de tédio. Falar, nossa, não aconteceu nada. Que bom seria, né? Se simplesmente o dia raiasse... E aí a noite anoitecesse, aquelas coisas assim, mas não é assim. No Brasil brasileiro as coisas são um pouco mais animadas. E se você for olhar, se você olhar a imprensa internacional, o francês diz isso da França, o americano diz isso dos Estados Unidos. Onde quer que você esteja, você vai achar. Imagina você estar num país governado pelo Donald Trump e poder falar em tédio. Tédio na França também não dá. Tédio na Inglaterra também não dá. A gente acha que... Ah, nossa, deve ser muito ruim, porque lá é um tédio só. Não é, tá acontecendo um monte de coisa, mas aqui também acontecendo um monte de coisa. Teremos já já Copa do Mundo com o Hexa garantido. Larissa Biscaia disse que depois da convocação do Neymar, o Hexa, não? Você não falou isso? Defendeu a convocação do Neymar.
0: Muito, demais.
2: E ela fez uma coisa muito corajosa. Poucas pessoas são capazes de fazer o que você fez, que é atacar o Neymar pelas costas e depois festejar a convocação dele, que eu acho que é um ato de grandeza da sua parte. Não? Não fez isso?
1: Não.
2: Não se lembra?
1: Não me recordo.
2: Ah, tudo bem.
0: Foi feito o vídeo aqui na redação.
2: Tem vídeo.
0: No momento
2: da convocação. Pesquisem nas redes sociais. Larissa Biscaia detonando o Neymar.
0: Se tá na internet.
2: O Ancelotti chegou a se manifestar. Falou, o que Larissa Biscaia tá assim? E a gente nunca sabe que língua ele tá falando, né?
1: Não.
2: Ele fala várias... mas eu gosto do jeito dele, assim, o jeito que ele se comunica.
0: Ele tá fazendo um esforço para aprender português.
1: Ele tá se esforçando. Isso é um fato.
2: Visivelmente. E daí depois ela passou a apoiar a convocação do Neymar. A gente tem que se curvar o fato de que, como a gente registrou ontem aqui, é evidente que ganhou um outro ar. Se não tivesse o Neymar, seria pior, eu acho, hein? Os três aqui achavam que não precisa ter levar o Neymar. Mas levou o Neymar, é alegria total. Todo mundo falando Neymar, Neymar, Neymar. é aquela história do Neymar mais 25 mesmo, e parece que é isso mesmo. Então, Copa, alegria total e eleição. E aí a gente tá vendo um monte de coisa. Eu acabo falando muito mais de eleição do que de Copa, porque de Copa entende o Ferretti e a Larissa, que fica escalando a seleção brasileira. Não queria ele na lista dos 50, não queria ele na lista dos 26, e agora vai fazer uma campanha contra quem? Ele na lista dos 11 titulares. É isso, Larissa?
1: Exatamente.
2: É impressionante, pô. É incrível. A oposição, se há em Neymar, só e contra? Que absurdo. Oposição gratuita. O governo sempre reclama da qualidade da oposição. Larissa, então, já viu, né? Bom, a gente está entrando no processo eleitoral. A Juliana Rosa chamou atenção para esse ponto, mais de uma vez, importante, como o pacote de bondades do governo ataca o Tesouro Nacional. E aí eu queria lembrar o seguinte, que o Constituinte brasileiro, ele organizou as contas públicas de certa maneira, com a criação do Tesouro Nacional, né, que existe, a ideia é que seja uma fortaleza. O dinheiro entra lá, e aí, seguindo regras de responsabilidade fiscal, seguindo regras de limites, seja pelo teto de gastos, como era antes, seja por esse calabouço, esse arcabouço que o governo atual inventou, cada dinheirinho que sai de lá, sai, mas assim, reverenciando Sua Excelência o contribuinte. Que esse é o cuidado que a gente tem que ter. A gente tem que pensar o seguinte: todo dinheiro que vai para qualquer canto, para uma obra social, para uma obra de infraestrutura, para a saúde, para a educação, para a segurança pública, não importa, tem que ir, mas ir suado. Tá bom, você vai usar onde? Como? Por que você quer mais um real nesse posto de saúde? Ah, porque saúde precisa... Tá bom, mas quantos reais você já recebe? Quantas pessoas você já atende? Né? Quantos médicos tem aí? Quantos rolos de esparadrapo você gasta? Isso deveria ser assim, não é? É uma zona, mas deveria ser. Educação, vem cá, os alunos da quinta série, né, quinto ano, estão aprendendo o quê? Como é que está o desempenho do professor de história? Como é que está o professor de geografia? Como é que está o professor que não tem ainda matéria porque é o ensino fundamental? Não temos isso, nós não temos. Não, se você perguntar hoje no Ministério da Saúde, se você perguntar hoje na Secretaria da Saúde, de um estado, de um município, eles não têm uma lista em que eles pegam assim, você quer o quê? Eu quero ver o desempenho da professora que começa com a letra A, ou agora com as professoras que começam com a letra B. Agora eu quero saber das professoras da cidade tal. Agora eu quero ver os professores de história do Sudoeste, do Sudeste, né? Agora eu quero analisar os professores de física do Nordeste. Não existe, Pernambuco. Não tem, não tem. Nós não estamos nesse grau para poder comparar, fazer curvas. Olha, pessoas de Sagitário costumam ter um desempenho pior do que os professores de Aquário. Aquário? É Libra? Sei lá. Enfim, Libra um não. Desses aí. Libra não pode.
1: Libra, né? Tem dois no estúdio.
2: Não, Libra não
0: melhor
2: pode.
0: Melhor não.
2: Não, mas o Libra é, o desempenho é melhor. Então, não tem. Não estou falando, brincando com o negócio do zodíaco, mas é fato, se você tem um sistema de qualidade para poder monitorar, você vai saber muito. Hoje, com inteligência artificial, os cruzamentos possíveis, tem nada disso. Mas nós estamos num grau anterior, e o que eu vou falar é de um grau anterior, é a falta de compromisso com o dinheiro público. Então, por exemplo, o Supremo Tribunal Federal tomou uma decisão. Socialmente, nossa, fica bonito na fotografia, eles adoram, é a coisa mais fofa do mundo. Que é o seguinte, salário e maternidade. Eles tomaram uma decisão, Fachin, Fux, Carmen Lúcia, e eles ainda estavam lá, ainda tinha Barroso e tal, mas tomaram uma decisão seguinte, aquele salário maternidade para trabalhador autônomo, rural e outras profissões. Pessoas que não contribuíram, não contribuíram. E essas pessoas passam a ter o auxílio maternidade. Exatamente como as que contribuem. Por quê? Ah, porque eu acho justo. É justo. Entendeu? É justo. Mas, vem cá, é justo você gerar uma despesa de 5 bilhões de reais a mais? É justo você gerar um passivo, como vai ser em 2026, de 12 bi? Porque tem gente que não recebeu e que vai entrar na justiça para receber 12 bilhões. Então, uma canetada do Supremo que custou no mínimo 5 a 12 em 2029. Estão estimando que vai custar 17 ou 18 bilhões de reais. Uma canetada. Ah, eu acho justo. Então eles acham justo, por 6 a 5 acharam justo, e tome mais 12 bi. Estavam preocupados com o tesouro? Não. Estão preocupados com o contribuinte? Não. Estão preocupados em distribuir bondades. Vamos distribuir bondades. O que fez agora, isso é fantástico, o Supremo tomou uma decisão de controlar os penduricalhos, do jeito do Supremo, controlar os penduricalhos admitindo um pagamento extrateto que aumentava o salário deles de 46 mil reais para quase 70. Aí veio o... aliás, para 78. Aí veio uma associação dos juízes federais do Brasil, a JUF, e apresentou um recurso para o Supremo para que o teto passe a ser de 71 mil reais. Ou seja, era 46, você pode receber até 78, aí você joga o teto para 71. Então, entre 46 e 71, nada é extra teto, tudo vira teto. Olha que maravilha. É justo? É justo. É um salário absurdo? Nós podemos achar que é, que não é, mas é um pleito como outro qualquer. Pois alguém está preocupado com o contribuinte nessa hora? Alguém está aí com o cara que fica tendo que pagar a conta? Então você percebe, em cada medidazinha tola, eu falei de duas que envolve o Poder Judiciário, mas o Poder Executivo também. O governo agora apresentou, como lembrou a Juliana Rosa, aquele pacote de bondades. Então vamos financiar moto para os mototaxistas, vamos financiar carros para os carro-taxistas, vamos financiar caminhão para os caminhões-taxistas, vamos financiar tudo para os tudo-taxistas. É assim, é justo? Justo é. É justo é. Mas é certo quando você pensa que quem vai pagar a conta é o contribuinte? E o contribuinte quem é? O contribuinte é justamente aquele camarada que... a gente acha que é o rico, que fica fumando charuto, que fica tomando uísque, que fica na Faria Lima usando aqueles coletes ridículos e usando aqueles patinetes mais ridículos ainda e andando sem capacete, o que é ridículo. Que você não pode ter certeza, você pode olhar. O cara bota uma mochilinha em cima de um coletinho, andando de patinete com aquela cara de riquinho. Não é esse trouxa que vai pagar a conta. Esse não vai pagar a conta. Quem vai pagar a conta é o camarada que fabricou o patinete, é o camarada que está lá no porto desembalando o patinete, é o sujeito que está fazendo o paletó, é o sujeito que está alinhavando a calça, que está fazendo o sapato, que vende o sapato. É esse pessoal que vai pagar. Ou seja, as pessoas trabalham, porque todos os produtos encarecem. Aí você tem inflação e você tem taxa de juros, porque você vai aumentando o buraco do Estado brasileiro. E é uma curva que não tem fim. A gente sai de uma carga tributária razoável de 20 e poucos por cento em 1988, 7, e nós já estamos em 36. E vai parar onde esse troço? Nos países mais admiráveis do mundo, a carga tributária é acima de 40%. Desculpa, não é como aqui. Não é como aqui, onde a educação é ruim, onde você tem problema de segurança grave, onde você tem uma falta de coordenação dos governos, e lá é diferente, lá é diferente. Você sabe que nesses países que a gente mais admira, porque a carga tributária é maior, ou porque o país é mais justo, ou porque você tem uma diferença entre renda alta e renda baixa muito menor, os parlamentares moram em pequenos apartamentos. E não tem negócio de jatinho, não tem negócio de passagem aérea, não tem nada. Eles ganham o salário deles lá e acabou. Vão de trem, vão de ônibus, andam na rua. Não é como aqui, né? Que aqui é uma operação de guerra. Você não pode ter hoje um ministro de tribunal superior andando que não seja num carro blindado. Todos eles andam em carro blindado. Você pega o ministro da Suprema Corte no Brasil, anda com carro blindado e segurança armado. Você não vai encontrar isso nesses lugares. Você não vai encontrar isso nesses lugares. Aliás, carro blindado é uma coisa que você encontra aqui, na Cidade do México, em Bogotá. Você não vai encontrar em Nova York, em Paris, em Oslo. Você não vai achar essas coisas, não existe, simplesmente não existe. Mas o que eu quero chamar atenção é que num cofre de tamanho definido e relativamente pequeno, comparado às necessidades do país, você está colocando em função disso, desses ataques do Poder Judiciário, do Legislativo, com as emendas, por exemplo, com o Executivo, com esse pacote de bondades na tentativa enlouquecida de buscar a reeleição, você coloca para competir com esse dinheiro, ou com essas necessidades, entre aspas, necessidades reais da sociedade. Por exemplo, a situação do agronegócio, que está complicadíssima. Você pega o agro hoje, o agro tem um buraco. Aumento de juros, aumento do preço dos fertilizantes, aumento do preço dos combustíveis, queda no preço final das commodities. E é o PIB brasileiro, é um pedaço importante do PIB brasileiro. Está em dificuldades, aí não tem dinheiro. Aí você vai fazer um plano safra, pode fazer o maior plano safra do mundo. Você tem um setor tão endividado, o camarada não pode pegar o dinheiro. Né? Então você precisa equacionar isso. Mas para equacionar isso aqui, você precisa de 170 bi, 180 bi, que é um dinheirão. Mas você está gastando 30 com um pacote de bondades daqui, mais 60 do BNDES dali, mais 50, aí não dá, porque não tem 340. E aí fica 170, precisa mais de 30, precisa mais de 20, precisa mais de... E o dinheiro não dá. E 6 no negocinho que eu falei, mais 12 acolá. É um absurdo, é um completo absurdo. Agora a Previdência precisa de mais 11 bi. É, Previdência que custa R$1 trilhão por ano. Então, os números do nosso Estado são assombrosos, são enormes. E a responsabilidade da gestão é minúscula, minúscula. Tem uma lei de responsabilidade fiscal e tem uma criatividade fiscal. Tem uma gestão que é uma gestão, não é criativa, eu já usei a expressão recreativa, recreativa. Já que eu quero, eu posso. Já que eu sou bacana, eu posso. Já que eu tenho um bom discurso, eu posso. E já que eu quero o bem do país, eu tenho o direito de ir lá e pegar o dinheiro, como eu quiser. Aí a discussão é se é medida provisória, se é projeto de lei e tal. Mas não passa pela cabeça do governo parar e falar, não, isso aqui não vou fazer. Não passa pela cabeça da associação dos juízes falar, meu, não dá para fazer, não tem espaço num país miserável fazer esse tipo de coisa. Então, um juiz ganha 46, passar a 71, é justo numa teoria. Mas o país com uma renda média baixa como é a nossa, claro que não pode ter um juiz ganhando pouco. Não dá, porque senão você, além de ter um país de renda média baixa, você vai ter um poder judiciário desmotivado e trabalhando mal. Mas não dá para também achar que é tudo elástico, que tudo você pode esticar e pode colocar o tamanho que quiser. Né? Então, eu estou chamando atenção para isso porque os últimos dias foram coalhados de notícias de desembolso, o último pacote de bondades do governo. Aí, nome bonito, move isso, move aquilo, só que o programa devia chamar Paralisa Brasil, porque isso paralisa o Brasil. Joga para 2027 uma agenda muito negativa. Quem assumir, seja o Lula em segundo mandato, quarto mandato, seja um outro candidato que porventura vença o presidente da República, dia 1 de janeiro não, porque agora é dia 3 ou 5 a posse, mas chegou lá, é abacaxi atrás de abacaxi. Vai ser uma gestão de corte, corte, corte, corte, corte. Isso é muito negativo, porque joga no colo do próximo governo a incapacidade de fazer qualquer investimento, qualquer melhoria do país. Então ele vai viver do quê? De vento? Nós vamos viver de vento? Nós, o cidadão, o contribuinte, seja lá que nome a gente quer colocar, vai viver de vento? Não faz o menor sentido, mas é assim que a gente está. E se você falar isso para o presidente da República, para o ministro da Fazenda, o Haddad tinha engulho de ouvir um negócio desse. Fala, nossa, parece que você está falando um negócio absurdo. Parece que você quer cortar, que você só está pensando na elite, que é uma coisa meio absurda, né? Mas a gente tem que parar e pensar nisso. O dinheiro público, que não é público, é nosso, é sagrado, sagrado. Esse dinheiro tem que ser usado, não pode ser apropriado por corporações ou por grupos políticos que querem se perpetuar no cargo ou as corporações que querem cada vez mais ficar cada vez mais gordas e gordas e inchadas. A gente tem que lutar. Por isso, nós temos a obrigação de olhar para isso, cobrar. É o nosso papel aqui, é o seu papel de cobrar e não achar que está tudo bem, porque não está nada bem. Os números não são bons. A brincadeira que está sendo feita com os números nacionais não é uma coisa engraçada. Vem a conta, já está vindo, com carga alta, dívida alta, juros altos, e vai piorar se a gente não reclamar, não chiar, não protestar. Não sei se você concorda ou discorda, essa opinião que eu tenho sobre o assunto.
0: Agora, meio-dia e 22, o presidente do Senado, Davi Alcolumbre, falta ao evento que celebra os 100 dias do Pacto entre os Poderes contra o Feminicídio. A cerimônia foi realizada agora há pouco em Brasília e contou com a presença do presidente Lula e do presidente da Câmara dos Deputados, Hugo Mota, entre outras autoridades. Em nota, a assessoria do senador disse que ele cumpria compromissos pessoais. A ausência ocorre depois de o Senado rejeitar a indicação de Jorge Messias para o cargo de ministro do Supremo Tribunal Federal e da derrubada do veto ao PL da dosimetria. O texto reduz a pena dos condenados por tentativa de golpe de Estado. Ontem, Davi Alcolumbre prometeu a prefeitos a derrubada de mais vetos presidenciais. Segundo o presidente do Senado, uma nova sessão do Congresso será marcada para derrubar o veto que impede municípios inadimplentes de receber emendas parlamentares e outros recursos federais. O pronunciamento foi feito durante a marcha à Brasília em defesa dos municípios.
2: Só é importante você observar, esse programa chama-se Pacto, como é que é mesmo o nome? Pacto Nacional, né? Pacto não sei o quê dos...
1: Pacto entre os Poderes contra o Feminicídio.
2: Que é o Pacto do Nada contra o Feminicídio, tá? O feminicídio é um grave desafio brasileiro, né? Ou seja, nós temos que, antes da existência do feminicídio, porque feminicídio é uma tipificação penal, né? As mulheres são vítimas de morte por gênero há muito tempo no Brasil. Não é verdade que piorou, já foi muito pior. E a impunidade explica parte do que está acontecendo. Mas não é só isso. Mas aí houve a tipificação, feminicídio. Houve uma classificação e uma pena alta. Isso foi feito. Agora, o pacto entre os poderes para o feminicídio é uma operação de marketing, puramente marketing. Não tem nenhuma ação concreta, nada, não tem dinheiro, não tem coisa alguma. E aí você tem que aceitar assim, é melhor isso que nada. Se você aceitar é melhor isso que nada, nós vamos aceitar um monte de coisa. É melhor tirar 4 na prova de matemática do que 2, né? É melhor bater o carro e quebrar só o farol direito do que os 2 faróis. Nós vamos aceitar um monte de coisa também. Você tá cortando pão e cortou um dedo, melhor do que cortar 2. Você sempre pode ter uma explicação. Podia ter sido muito pior, podia nem ter pacto contra o feminicídio. Não, pelo menos eles estão tentando fazer alguma coisa e tal. A gente aceita, régua baixa. E todo mundo sai feliz com medalhinha. Eu sempre brinco que me incomodou esse negócio. Quando eu era o beneficiário, quando os meus filhos eram os beneficiários, e hoje espero que os meus netos também vivam isso, que eu possa testemunhar isso para poder reclamar também, que é chegar na escola, todo mundo sai com medalha de participação. Medalha de participação. O sujeito não faz uma cesta no jogo de basquete e recebe medalha de participação. O outro faz 50 cestas, recebe a mesma medalha de participação. Nós somos todos iguais, importante, né? Estimular a competição. Eu acho que vem daí a grande bobagem. Grande bobagem. Tem que estimular a competição, sim. E tem que estimular os moleques que não fazem cesta. Eu falei, cesta, eu não acho que eu sou traumatizado porque eu não fazia gol. Né? Não acho que eu sou traumatizado porque eu não fazia gol. Mas... tinha lá as medalhinhas, aí você volta, aí a mamãe e o papai falam, que coisa linda, né? Que coisa linda o quê? Não tem nada de lindo nisso, eu acho um horror. Então tá lá, Presidente da República ganha a medalhinha de participação, a primeira-dama ganha a medalhinha de participação, o presidente do Supremo ganha a medalhinha de participação, o presidente da Câmara, do Senado não, porque ele não foi. Aí todo mundo ganha a medalhinha de participação. 100 dias do pacto. Gente, 100 dias do nada. 100 dias do nada, não aconteceu nada, não fizeram nada, mas tinha uns cartazes lá. Quem fez foi o marketing. Aí você põe lá, põe o nome feminicídio. De que lado você está? Você está a favor ou contra o feminicídio? Eu tô contra. Então, parabéns. Ninguém está a favor do feminicídio. Aí quando critica o pacto, eu, não é a primeira vez que eu critico esse pacto, eu recebi nas redes sociais, ah, então você acha que as mulheres não têm que ser protegidas? Não, eu acho que as mulheres têm que ser protegidas. Mas vamos fazer coisa de verdade? Não vamos fazer enganação? Quanto é que precisa gastar numa campanha nacional de conscientização da sociedade contra o feminicídio? Quanto é que é? R$3? Vamos investir R$3. R$7? R$14 e três caixas de banana? R$14 e três caixas de banana. Não faz por menos. Então não vem com é o que dá. Não é assim. Porque todos os programas governamentais que a gente viu nos últimos meses só tem um objetivo. É poder dizer na campanha que fez alguma coisa. Fizemos o pacto contra o feminicídio inédito. Nunca na história desse país se fez um pacto contra o feminicídio. Ninguém teve a cara de pau de fazer um pacto que não serve para coisa alguma. Esse governo teve. Então tem esse mérito. Agora, vida real, não tem uma mulher que se sente mais segura depois da criação do pacto. Nenhuma mulher se sente mais segura. Porque não tem nada de concreto, mudou nada na vida dela, nada. Ela continua a correr o mesmo risco que corria antes do pacto. O fato de Janja, Lula, Fachin, senhora Fachin, isso não quer dizer nada. Absolutamente nada. Então, queria deixar isso bem claro.
1: Ainda na capital federal, segue para o Senado um projeto de lei que vem sendo apontado como uma mini reforma eleitoral. As informações chegam de Brasília com Afonso Marangoni.
3: A Câmara dos Deputados aprova um projeto de lei que altera regras sobre multas e prestação de contas de partidos políticos. De acordo com o texto, a responsabilidade pelo pagamento de penalidades passa a ser exclusiva do diretório que cometeu a irregularidade, seja ele municipal, estadual ou nacional. Na prática, isso impede que uma punição aplicada a uma instância local afete financeiramente toda a estrutura do partido, já que essa multa se tornava da legenda como um todo. Outra mudança importante é o bloqueio de recursos. A proposta proíbe que valores do fundo partidário de diretórios que não têm relação com a infração sejam retidos para pagar multas de outras instâncias. Essas mudanças fazem parte da chamada mini-reforma eleitoral, que agora segue para análise do Senado.
2: É uma maravilha a rapidez deles para resolver problemas que interessam para eles, né? Isso aí é uma vergonha. É incrível um troço desse. Vamos fazer uma mini-reforma eleitoral. Como? Vamos fazer o voto distrital misto. Ah, vamos fazer o parlamentarismo. Sei lá, qualquer porcaria. Mas não tem. Vamos fazer uma redução do número de partidos no Brasil. Vamos impedir que um partido vagabundo, como tem vários partidos vagabundos, partideco, chinfrim, sem expressão nenhuma, possa entrar no Supremo Tribunal Federal para rever uma decisão do Congresso Nacional. Porque hoje é o que mais acontece. A maioria aprova. Um vagabundo qualquer, um partideco de quinta categoria, entra no Supremo, demanda o Supremo, aí o Supremo decide e o Supremo fica como ativista. E o pilantrinha que demandou, às vezes é um partido maior, mas tomou um pau, não conseguiu maioria, usa esse expediente porco. Faz uma emenda constitucional, uma reforma eleitoral, partidária, para dar um pouco de dignidade. Corta na reforma eleitoral, por exemplo, o dinheiro astronômico que os partidos recebem para fazer campanha. Tem partido com bi. Os caras são ricos. Eles são ricos. Não tem empresa que tem bilhão, não. Aí eles têm fundo partidário todo ano, fundo eleitoral a cada 2 anos e ainda tem as emendas parlamentares. Quer dizer, esses caras são grandes empresários, né? O cara tem um checão para gastar, que é uma beleza. Nessa hora, não tem um movimento para conter isso, conter emenda, conter fundo disso, fundo daquilo. Eles não querem, eles não têm um saco sem fundo. Aí agora vem com essa, porque hoje dívidas partidárias travam o fluxo do pagamento que os partidos têm direito de receber. Aí os caras vão lá e fazem uma medida e derrubam esse troço. É uma bandalha, isso é bandalha, vergonhoso. Aprovaram rapidinho, vai para o Senado, Vamos ver se o Davi Alcolumbre não aparece também, né? Como não apareceu no Pacto do Feminicídio, não aparece nessa e não põe para votar. Porque quando ele quer, não vota. Ó, o Messias. Enrolou o Messias 5 meses quando botou para votar. Tá aí o Messias fazendo história.
0: Temporal na região serrana do Rio de Janeiro. O destaque chega com o Vinícius Calisto.
4: A rua Coronel Veiga, em Petrópolis, na região serrana do Rio, é liberada ao tráfego de veículos após ficar cerca de 50 minutos interditada na manhã dessa quarta-feira por causa da forte chuva que atinge a região. A via sofre com constantes alagamentos por causa do transbordamento do rio Quitandinha em dias de chuva. Apesar do temporal, não há registro de ocorrências graves. 63 linhas de ônibus do município não estão circulando por causa dos alagamentos da cidade. Ainda na manhã desta quarta-feira, o Centro Nacional de Monitoramento e alertas de desastres naturais colocou a região metropolitana do Rio em risco moderado para alagamento. Segundo o CEMADEM, os municípios com maiores acumulados de chuvas nas 24 horas são Laje do Muriaé e Porciúncula, no interior do estado, além da capital fluminense.
1: E o comércio do Amazonas se prepara para evitar prejuízos por causa da previsão de seca severa. Fala Rafael Campos.
5: O Amazonas pode enfrentar em 2026 a maior seca dos últimos 10 anos. O alerta para uma estiagem severa já mobiliza ações do poder público e do setor produtivo para reduzir impactos da vazante dos rios no estado. Um relatório técnico divulgado por órgãos federais, entre eles o INPE e o Instituto Nacional de Meteorologia, aponta que o avanço do fenômeno El Niño pode agravar a seca na Amazônia, além de aumentar o risco de queimadas e deixar rios em níveis críticos. Segundo os institutos, existe mais de 90% de chances do El Niño permanecer ativo até o início de 2027. Diante do cenário, indústria e comércio já começaram a se preparar para uma possível crise logística.
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8: Convocado por Carlo Ancelotti para a Copa do Mundo, Danilo está oficialmente afastado do Botafogo. O volante não vai participar de nenhum jogo, até mesmo dos treinos do Glorioso, até a pausa para o Mundial. Por conta da crise financeira no clube, Danilo entrou na lista de possíveis saídas para arrecadar dinheiro. Diante da possibilidade, o jogador pediu para ficar de fora do último jogo do Brasileirão, evitando a restrição para se transferir para outros clubes. Como resposta, a diretoria resolveu afastar o volante até que ele resolva a situação para uma eventual saída. Pela seleção, Danilo participou de apenas 2 jogos com Carlo Ancelotti. Com 1 gol marcado, ele foi o destaque da última data FIFA, em amistosos contra a França e Croácia.

Agora, meio-dia, mais 37 minutos. Muito boa tarde para você que está ligado, ligada aqui na Band News FM. Eu sou o Dan Abreu, te acompanho até a uma da tarde. Já já, Gabriela Oliveira por aqui. Mas antes, vamos atualizando o cenário local das notícias neste dia 20 de maio de 2026, quarta-feira, dia do aniversário da Band News FM. Você também participa, você que é ouvinte e é muito prestigiado pela gente, e também somos prestigiados por vocês pela audiência. Também participa com a gente pelo WhatsApp, é o 31992138343. E olha só, um homem de 30 anos é preso por tráfico de drogas nesta quarta-feira após tentar desviar de uma blitz da Polícia Militar na Avenida Valdomiro Lobo, na região norte aqui da capital. Segundo os militares do BPTRAN, durante a fiscalização, o condutor parou o carro antes da área demarcada pelos cones. Quando os policiais se aproximaram do veículo para abordagem, o homem abandonou o carro e fugiu a pé. Ele foi perseguido e capturado. Durante as buscas no veículo, foram encontradas 8 porções de maconha, 40 barras de cocaína. O autor, que estava sozinho e não tem passagens pela polícia, afirmou

0: o que a droga seria entregue em Ribeirão das Neves. O homem foi encaminhado para a central de flagrantes. A ocorrência foi encerrada na delegacia de Polícia Civil e o veículo foi apreendido. Agora, meio-dia e 38 minutos, tem informação do trânsito chegando por aqui.
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0: Os detalhes com o Diego Costa. Fala, Diego, boa tarde.
2: Boa tarde para você também, Daniel Abreu, e para o ouvinte Band News FM. Neste momento, na MG10 tem lentidão para o motorista no caminho para Lagoa Santa, também para quem vai para o Aeroporto Internacional em Confins, isso ali na passagem pelo bairro Jardim da Glória, em Vespasiano, um pouco depois do entroncamento com a MG-424. Mais cedo, a informação era de que havia obra no trecho, interditando parcialmente o trânsito, e a opção de rota alternativa é pegar a MG-424. 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
0: Agora, meio-dia e 42 minutos, seguimos falando diretamente aqui do cenário local. Um carro cai na Lagoa Central de Lagoa Santa, na Grande BH, após o motorista perder o controle da direção na madrugada desta quarta-feira. O veículo, que estava com licenciamento vencido, recebeu uma multa devido à irregularidade na documentação. Em imagens registradas por moradores que passavam pela região, é possível ver o carro do modelo Jeep dentro da lagoa ainda antes do amanhecer, por volta das 4h30 da manhã. Já um pouco mais tarde, outros registros mostram o automóvel branco parcialmente submerso na água. Segundo o boletim de ocorrência, o motorista relatou que saía da garagem da casa de campo quando entrou na Avenida Getúlio Vargas e perdeu o controle. Meio-dia e 43.
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18: Meio-dia, 45 minutos. Como você está ouvindo ao longo de todo o dia, hoje é aniversário da Band News FM, que está completando 21 anos no ar. E a gente aproveita para registrar a participação de alguns ouvintes, porque a gente sabe que a rádio é isso. A rádio existe pro ouvinte, pelo ouvinte. A gente pega carona com vocês, vai pro trabalho, às vezes almoça, que é o caso aqui do Band News no meio do dia. E de alguma forma, a gente vai fazendo parte da tua vida. Um dos ouvintes que escreveu para cá foi a Cristiane. Olha só. Acompanho a Band News desde o começo. Morei em São Bernardo do Campo e trabalho em Barueri, as duas cidades são da região metropolitana de São Paulo. Então a Band News sempre me fez companhia nessas viagens diárias. Em 2016, eu ganhei novas energias ao ouvir a frase de um colunista de carreiras de vocês. Sempre tem alguém em algum lugar precisando do que você sabe fazer. Naquele momento, depois de ouvir um caso muito parecido com o meu, consegui orientação para retornar ao mercado de trabalho aos 47 anos de idade. A minha filha também completou 21 anos agora em maio. E por isso eu acabo associando muitas passagens da emissora às fases da vida dela e também da minha trajetória. Sigo acompanhando vocês com carinho e gratidão, disse a Cristiane, nossa ouvinte aqui de São Paulo.
19: Obrigado, Cristiane.
18: Valeu, Cris. Que legal que você tá com a gente. Que bacana que a rádio te deu esse empurrãozinho, né? Às vezes a gente precisa de uma motivação para seguir em frente. Você ouvinte, tem alguma história com a rádio? Manda pra gente, vamos registrando ao longo do programa. O WhatsApp é o mesmo que você já sabe, é o 11 999 592 100.
19: Só rapidamente, mensagem também do Sérgio Pires, de Sorocaba. Tá dando parabéns pra Band News FM, tá dizendo que os pais dele já ouviam muito rádio e ele pegou esse costume. E tá falando que o nascimento da Band News foi uma bênção. Oh, olha só, falando
18: bonito,
19: do projeto,
18: hein, Sérgio?
19: Valeu, Sérgio. O Sérgio, possivelmente, se está em Sorocaba, acompanha a gente também pelo YouTube. 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

0: Juliana Rosa, economia é com você. Enquanto eu esperava ansiosamente a sua entrada aqui, eu estava olhando o preço do petróleo sai no começo de janeiro de 60 e poucos dólares o barril para agora. Deu uma quedinha, eu imagino que você vai explicar um pouquinho para a gente o que está acontecendo, mas mesmo com a tal da quedinha, sai de 61 para 105, chegou a 114, 115 dólares. Aí eu fui olhar, a gente teve na crise de 2008, na crise mundial, né, da economia mundial, o petróleo chegou a 147 dólares. Seria hoje, em valores de hoje, 220. Imagina o pânico que foi, né? E em março de 22, na guerra da Ucrânia, chegou a 139 dólares, o equivalente hoje a 160 dólares o barril. Então a gente já viveu momentos graves, mas essa incerteza que um dia a Juliana fala que aumentou, outro dia a Juliana fala que caiu, até porque um dia realmente aumentou, outro dia realmente caiu, é o que deixa todo mundo inseguro. Como é que você faz conta, né, Juliana? Como é que as pessoas podem fazer conta para saber? Elas projetam o quê? Não sabem projetar o barril, não sabem, aí o Ibovespa reage. É uma confusão que não tem fim, né, Juliana Rosa? Fiz pergunta longa, mas queria só te provocar.
1: É, mas essa é a questão, né? Muita gente fala, ah, qual é o melhor dólar para o Brasil, né? Eu recebo muita pergunta assim, Weneg, e aí eu falo justamente isso que você está trazendo. Eu falo, olha, mais importante do que um número redondo é saber se ele vai ficar naquele valor, porque aí você se planeja a partir daquele valor. Então, a segurança do que vai acontecer com os custos, ela é fundamental para qualquer planejamento, mais do que um patamar ideal para exportação, importação, né, Weneg? Boa tarde aí para você, para a Lari, para o Ferretti. Boa tarde para você que está aqui na Band News FM nesse dia especial, comemorando aniversário, fazendo inauguração aqui na TV, coisa boa, né? Muito bom a gente poder estar crescendo junto aqui, junto com todo mundo, né, que está aqui acompanhando a gente. E dentro desse sobe e desce, viu, pessoal? Realmente está cada hora é uma coisa, mas agora há pouco, né, estou trazendo esse assunto aí de algum alívio que a gente está tendo nesse momento. O petróleo está a 105, enfim, é isso, estava a 65, né, o Weneg, agora a gente, mas enfim, já chegou perto de 120, então a gente tem, nesse momento, o dólar recuando novamente, está aí na casa dos R$5, estava acelerando, né, nos últimos dias. A Bolsa de Valores está subindo mais de 2% agora. Esse ponto aqui é importante, Weneg, porque a gente vem falando que mesmo com toda essa instabilidade com o conflito no Oriente Médio, a Bolsa de Valores brasileira, o Brasil, vem recebendo muito investimento estrangeiro. Só que agora em maio, nos últimos dias, agora do mês, está tendo uma saída forte de investimento estrangeiro. O dólar voltou a subir para cima de R$5. Então, acendeu aquele alerta. Bom, o Brasil estava se beneficiando mesmo nesse cenário de conflito, porque o Brasil é grande exportador de petróleo, a gente tem taxa de juros alta, a gente está longe do conflito, temos terras raras, minerais críticos, somos uma potência energética. Enfim, tem o Trump, né, que está fazendo muito investimento sair dos Estados Unidos e buscar oportunidades em países emergentes. Então, a gente estava ali se beneficiando, embora, né, tenha esse cenário aí de pressão inflacionária aí no mundo todo, a gente estava indo bem. E aí virou, agora no mês de maio, os investidores estrangeiros começaram a sair, porque o risco começou a ficar tão alto, Weneg, que a gente começou a ver um movimento ao contrário. Assim, embora o Brasil ainda seja visto hoje estruturalmente como um país que tem uma tendência de continuar atraindo investimento estrangeiro, né, pelas oportunidades todas que a gente tem e tudo mais que eu coloquei aqui, nesses momentos onde você perde completamente a referência, até nesses momentos o fato do Brasil estar sendo beneficiado, inclusive quando a gente fala de dólar em queda, que vinha segurando um pouco aí a alta da inflação, começou a subir o dólar. Você fala, poxa, nem o dólar vai ajudar agora. Então, nesse momento, agora deu uma amenizada de novo, porque o presidente americano, Donald Trump, ele disse que conversas com o Irã estariam em estágio final. Essa foi a informação que saiu agora há pouco. Então, você vê os movimentos positivos acontecendo. Agora, Oineg, o que eu acho muito importante que a gente vem conversando muito aqui é o fato do Brasil, a gente tem todas as oportunidades do mundo, a gente tem que saber aproveitar essas oportunidades, né? A gente não pode dar brecha para estar sempre o mundo numa boa fase e tal, para a gente se beneficiar. A gente tem um grande desafio que é a questão fiscal, ela não morreu. Ela está ali, que é a questão do desafio da gente ter responsabilidade com as contas públicas, porque é isso que vem fazendo o Brasil crescer pouco, a gente ter taxa de juros alta. Então, isso é um negócio que não mudou. E, na verdade, o problema vai crescendo conforme a gente vai vendo o crescimento desse pacote de bondades que o governo vem anunciando, que já se aproxima de 200 bilhões de reais, quando você soma aqui a lista de programas para estimular o crescimento econômico. E isso é subsídio, é crédito direto, é aumento do endividamento público, pela conta financeira. Isso representa mais lenha na inflação, representa juros altos por mais tempo nesse ambiente de alto endividamento. Não tem desenrola que chegue, Oineg. A gente vai se enrolando, né, sozinho, nesses planos de estimular a economia a qualquer custo, depois a gente vê. E aí depois reclama que a onda virou, né? A onda internacional virou. A gente tem que fazer o dever de casa, né? Não é só aproveitar a boa onda internacional. E aí cada vez que a gente lembra, né, que o mundo, que a maré pode virar, a gente lembra, opa, será que a gente está fazendo o nosso dever de casa? E acho que não, né? Aí todo mundo corre ali para fazer um remendo, né?
0: É isso aí. Juliana Rosa, Economia é com você. E a gente volta a conversar amanhã. Valeu, brigadão.
1: Valeu, um beijo para todos.
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9: Didier Deschamps é a figura central da era mais vitoriosa e consistente do futebol francês. No comando da seleção desde 2012, é um dos poucos na história a vencer Copa como jogador em 1998 e treinador em 2018. O auge da carreira como técnico foi justamente na Rússia há 8 anos. Deschamps armou um time brilhante, conquistando o bimundial com vitória por 4-2 sobre a Croácia. Mesmo com desfalques no Qatar, levou a França à segunda final consecutiva, mas perdeu o título para a Argentina nos pênaltis. Ele é o primeiro técnico a levar a mesma seleção europeia a 2 finais de Copa seguidas, desde o italiano Vittorio Pozzo.
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0: Agora 1h01, a gente segue falando diretamente aqui do cenário local. E uma mulher de 35 anos é presa após ser encontrada com seringas para emagrecimento no centro de Carandaí, no Campo das Vertentes, nessa segunda-feira. Em menos de um mês, 4 pessoas já foram detidas em Minas Gerais por suspeito de envolvimento na venda irregular das famosas canetas emagrecedoras. Segundo a Polícia Civil de Minas Gerais, a prisão ocorreu durante uma investigação sobre a comercialização ilegal da tirzepatida, princípio ativo do medicamento Monjaro, durante a operação de cumprimento de mandados de busca e apreensão no centro da cidade. Os policiais encontraram 8 seringas de 5 ml com líquido semelhante à substância utilizada para emagrecimento, além de um celular e um caderno de anotações com nomes de clientes e registros de dosagens aplicadas. De acordo com a Polícia Civil, o grupo também utilizava indevidamente o nome de um médico para dar aparência de credibilidade aos anúncios. A mulher foi flagrada com substâncias de origem estrangeira também, sem autorização sanitária. Todos os casos seguem sendo investigados pela Polícia Civil aqui de Minas Gerais. E, claro, a gente vai seguir acompanhando, né? Muito perigo, né, gente? Não faça, claro, a recomendação dos médicos, dos especialistas, é para que você não faça o manuseio, a aplicação, sem o devido acompanhamento de um especialista dessas canetas, que por mais que possam auxiliar, também podem causar algum tipo de malefício. Agora, 1h02.
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0: E lembrando que o nosso WhatsApp segue aberto para você ouvinte participar. É o 319-9213-8343.
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0: Agora 1h05, tá no ar o segundo ato do Band News no meio do dia desta quarta-feira.
1: Já largou na cara de pau.
2: Às vezes é mais fácil.
0: Ah, mas não tá? Mas eu acho que essa abordagem deveria mudar. Eu acho que o mundo tá muito carregado, tá com muita coisa ruim.
1: Entendi.
0: Por que desvalorizar o sujeito que eventualmente
1: atrasou alguns minutos?
0: E não valorizar o fato de que ele consegue compensar na segunda hora? Porque acha que é fácil atrasar e depois entregar as duas pro Pay Método?
1: Medalhinha de participação.
0: Honra ao mérito.
2: Honra ao mérito.
0: Que mérito?
1: Não, não teve mérito nenhum. Mas assim, a gente pode passar numa dessas papelarias que vende troféu?
2: Podia.
1: Sabe troféu que você pode comprar e colocar terceiro campeonato brasileiro?
2: Nossa, podia ser aquela plaquinha. Relógio.
1: É. E a gente pode colocar um e entregar. Aí a gente ia sair com um monte de medalhinha. Nós três, todo dia. Porque a gente.
2: Todo
1: santo dia. Olha, vocês
2: se
1: empenharam, se esforçaram. É tão bonito o fato de vocês terem tentado. Só não conseguiram de novo. 1h06, começando, como disse o Ferretti, segundo ato do Band News no meio do dia. Eu, Larissa Piscaia, Humberto Ferretti. Vergonha, que ele aprontou agora, já saiu contando que é o segundo ato. E as notícias, né, Ferretti?
0: Estamos aqui para isso, Eneg. Um novo cronograma da proposta que acaba com a escala de trabalho 6x1 está já na Câmara dos Deputados. O destaque chega com o Rafael Procópio.
3: A matéria que propõe o fim da escala 6x1 de trabalho na Câmara dos Deputados sofreu algumas alterações na rota. O texto que tem apoio da presidência de Hugo Mota deveria ter o relatório apresentado nesta semana, mas por conta das articulações entre partidos ficou para a próxima. Apesar disso, segue a expectativa de apreciação total da proposta de emenda à Constituição até o fim de maio, mês do trabalhador. O novo calendário tem previsão de finalização do relatório na segunda-feira da próxima semana, apresentação do texto na comissão especial na terça e votação em plenário na quarta. Caso isso aconteça, a matéria seguirá para o Senado, onde não há até então nenhuma sinalização de boa vontade por parte do presidente Davi Alcolumbre.
1: Bom, tá aí um tema que é um tema eleitoral, não é um tema do mundo do trabalho, é um tema eleitoral, é um populismo desavergonhado, completamente dissociado para onde está indo o mundo. O mundo discute produtividade, o Brasil discute jornada de trabalho, o mundo discute como que a gente vai produzir mais e melhor. Aqui a gente quer discutir como é que a gente produz menos e tão ruim como sempre. O Brasil é um país improdutivo, é impressionante como a gente é improdutivo. E a gente é improdutivo não porque o brasileiro tem menos neurônio do que qualquer pessoa de qualquer país. Não pense que é esse o julgamento. Agora, este profissional submetido às condições deste país produz menos do que em outro país. Se você pegar duas empresas da mesma área, uma no Brasil e uma nos Estados Unidos, a dos Estados Unidos produz mais. Porque as condições são diferentes. E produção não é produtividade. Produtividade é produção no tempo. Você pode produzir mais trabalhando mais. Mas se você pegar quanto você produz por hora, o brasileiro produz menos por hora do que o americano, do que o qualquer outro. E isso é muito complicado. Resultado, fica mais caro produzir aqui do que em outros lugares. Se você produz menos e você não consegue aumentar a produtividade, não vale a pena aumentar o salário das pessoas. Então, o que segura o salário baixo é a baixa produtividade. Você, eu não sei você, eu falo por mim. Eu não quero ganhar, eu não quero trabalhar menos, eu quero ganhar mais. Eu gostaria de ganhar mais, não trabalhar menos. Claro, se eu não tenho chance de ganhar mais, então vou trabalhar menos. Sim, mas se todo mundo trabalhar menos, nós vamos produzir ainda menos. E as empresas que produzem menos vão ter que gastar mais para poder produzir a mesma coisa. E ao contratar gente, né, ao gastar mais para produzir, porque tem que contratar mais gente, o preço dos produtos vai aumentar. E aquele tempo livre que as pessoas, em tese, esses populistas ficam falando, as pessoas querem tempo livre. Não, as pessoas não querem tempo livre. As pessoas vão usar o tempo livre para fazer mais renda. Então, o cara que faz 5x2 num lugar vai fazer 2x5 em outro. Pode ter certeza. As pessoas vão pegar e ficar trocando tempo livre por trabalho. E todo mundo vai continuar trabalhando o tanto que trabalha hoje. Tá cheio de gente na 5x2 hoje que trabalha no final de semana. Tá cheio de gente que trabalha 6x1 e ainda faz bico. Tá cheio de gente que trabalha 5x2 e dirige um carro por aplicativo, faz entrega para complementar a renda. Porque a renda é baixa. A renda do Brasil é baixa. Para a renda aumentar, a gente tem que ter mais produtividade. Não dá para aumentar salário sem aumento de produtividade. Só na cabeça dos bolos, dos tolos, dos couros. Só na cabeça dessa gente dá. Populismo, eleição, tudo para eleger. A gente fala qualquer coisa. E aí fica, vai não vai dar valsa. O cara que é populista de esquerda fala um negócio, defende um 5x2, 4x3, 3x4, 5x1, 5, nada, nada por 7, o que for. E o cara da direita fala, eu vou ficar com essa. Então aí junta um encontro entre o oportunista e o populista, que no fundo é a mesma coisa, né? Eles dizem que defendem o trabalhador, mas não defendem coisa alguma. Eles estão defendendo o discurso que agrada quem trabalha e esperando o voto em outubro. Esse é um negócio vergonhoso.
2: Tem novidade no processo de extradição da ex-deputada Carla Federal, a ex-deputada federal Carla Zambelli, ela que segue presa na Itália. Quem fala é o Afonso Marangoni.
4: O ministro do Supremo Tribunal Federal, Alexandre de Moraes, determina que os ministérios da Justiça e das Relações Exteriores adotem as providências necessárias para efetivar a extradição da ex-deputada federal Carla Zambelli da Itália para o Brasil. A decisão ocorre logo após o MJ transmitir ao STF a decisão da Corte de Roma, que aceitou o segundo pedido de extradição. Zambelli foi condenada pela primeira turma do Supremo a 10 anos de prisão em regime inicial fechado em decorrência de falsidade ideológica e invasão de dispositivo informático. Diante da constatação de que ela havia fugido do país, Moraes adotou as providências para formalizar o pedido de extradição com base em tratado bilateral entre o Brasil e a Itália. Em julho do ano passado, Zambelli foi presa em Roma pelo escritório da Interpol na Itália com o objetivo de garantir a extradição para o Brasil.
0: O presidente Lula assina um decreto que atualiza as regras para as grandes empresas de tecnologia e as plataformas podem ser punidas por não removerem conteúdo criminoso. Quem tem os detalhes é o Márcio Rocha.
5: As plataformas digitais no Brasil devem seguir novas regras depois que o presidente Luiz Inácio Lula da Silva assinou dois decretos que regulamentam a atuação das chamadas Big Techs. Pelos documentos assinados durante um evento que marcou os 100 dias do Pacto Nacional Brasil contra o Feminicídio, novas medidas para a proteção de mulheres contra a violência na internet devem ser tomadas, entre elas a criação de um canal específico para receber denúncias de nudez, sejam imagens verdadeiras ou geradas artificialmente. As empresas também estão proibidas de disponibilizar ferramentas de inteligência artificial que permitam a alteração de fotos reais que retiram a roupa das mulheres. Durante o evento, Lula defendeu que a partir do momento que o poder público passa a agir, a população também começa a denunciar.
6: Que dá à pessoa a certeza de que ela vai ser protegida de verdade, ela começa a acreditar e ela começa a denunciar. Todo mundo tem que se sentir agredido quando uma mulher é agredida.
2: No Rio de Janeiro, será enterrada amanhã aquela jovem de 20 anos que foi atropelada na zona sul da capital fluminense. Ela era a filha de um casal de diplomatas, os detalhes com Vinícius Calisto.
7: O motorista da van de entregas que atropelou três pessoas em Ipanema, na zona sul do Rio, contou à Polícia Civil que os veículos da empresa apresentavam defeitos frequentemente. O acidente terminou com a morte de Mariana Tanaka Abdul Haq, de 20 anos, filha de diplomatas brasileiros. No dia do atropelamento, na tarde de sábado, o funcionário contou a policiais militares que o volante travou e o freio não funcionou no momento em que ele queria trocar de faixa, na rua Visconde de Pirajá. A van está registrada em nome da empresa Arval Brasil Limitada, com sede em Curitiba, no sul do país. Em depoimento na delegacia, o condutor afirmou que estava trabalhando na empresa há uma semana e que não gostava de dirigir o veículo em razão dos constantes problemas que o automóvel já apresentava e que também foram relatados por outros funcionários.
0: Quatro policiais militares são presos na Bahia por envolvimento com o sumiço de dois jovens. O destaque chega com o David Cardoso.
8: Imagens de câmeras de segurança são peças-chave na investigação que leva à prisão de quatro policiais militares na manhã de hoje em Teixeira de Freitas, no extremo sul da Bahia. Os PMs são investigados pelo desaparecimento e morte dos jovens João Vitor Gomes dos Santos e Fabrício Lima da Silva. Segundo as investigações, eles teriam sido colocados no compartimento traseiro de uma viatura após uma abordagem. Armas, munições, celulares e um notebook foram apreendidos.
2: Dados do IBGE apontam que o Brasil tem a menor taxa de bebês não registrados no ano que nasceram. Explica aí, Guilherme Faria.
9: Pela primeira vez, a taxa de bebês não registrados no ano de nascimento ficou abaixo de 1% no Brasil. A informação é do IBGE, que divulgou nesta quarta-feira que a taxa estimada para o ano de 2024 foi de 0,95%. Segundo o Instituto, o número representa uma redução de 3,26 pontos percentuais em relação ao início da série histórica em 2015, quando a taxa era de 4,21%. Com resultado, o Brasil fica mais próximo à meta de cobertura universal de registro de nascimento, conforme preconizado pela ONU.
0: Um ranking de qualidade de vida traz Curitiba no topo entre as capitais brasileiras. Fala Brenda Nevjorovski.
10: Curitiba é, pelo segundo ano, a capital com a melhor qualidade de vida do país. Os dados são do Índice de Progresso Social Brasil, foram divulgados hoje, se baseiam em 57 indicadores sociais e ambientais. Na lista de todas as cidades do país, Curitiba subiu de 11º lugar no ano passado, com 69 pontos, para o 5º lugar nesse ano, com 71 pontos. A capital paranaense aparece com registros acima da média nos índices de saneamento, acesso à informação, direitos individuais, qualidade do meio ambiente e saúde e bem-estar.
1: Eu acho que um detalhe importante aqui, a única pessoa que não tem lugar de fala aqui é a Larissa Biscay. Porque não vale, né? Você não acha?
0: Óbvio.
1: Você vai falar de Curitiba, com a Larissa Biscay, ela fala...
2: Eu posso falar de Curitiba. Várias coisas da qualidade de vida da minha cidade, Curitiba.
1: Não, é assim, eu estive lá recentemente e devo estar lá na semana que vem. É um espetáculo. É um espetáculo. Você, quem não conhece Curitiba... precisa conhecer. Para poder voltar para sua cidade, a gente está falando de capital, né?
2: Sim.
1: Tem cidades, existem outras cidades, ela está em quinto lugar, é a primeira capital, tem outras quatro cidades e tal. Mas é impressionante. Você olha e fala assim, você fica com aquela vontade de falar um negócio que é horroroso, que nem parece Brasil para algumas coisas, que é horrível falar isso. Mas eu me vejo. Quando você vai para Inhotim, por exemplo, você chega naquele museu, a céu aberto, você fala, nossa, nem parece Brasil. Tem várias coisas no Brasil que nem parece Brasil. E são tantas coisas que mostra que o Brasil, muitas vezes, nem parece o Brasil, o que é muito bom. Significa que tem coisa muito bacana. E Curitiba é um caso interessante de uma certa compreensão geral das autoridades de que não é para ficar criando demais, fazendo muita loucura, cada qual com sua ideia diferente. Parece que tem um eixo, não, Larissa? As coisas vão sempre para um mesmo... É para melhorar sempre que possível. Mas não fica, vou para cá, vou para lá. Não sei se você tem essa impressão como moradora, como nascida, habitante.
2: Nascida e criada.
1: Nascida e criada. Eu só estou falando uma coisa de muito de quem foi para lá poucas vezes, mas que ficou muito impressionado.
2: Curitiba tem muitas vantagens, assim. Tem uma questão que eu acho que é um legado muito forte. Quem deixou foi o Jaime Lerner, da cidade ter sido bem planejada. Sim. Então tem questões estruturais. Por exemplo, Curitiba tem muitos parques. Aí chove e os parques alagam. Aí muitas vezes, nossa, mas alagou o parque. Por quê? Porque essa é a função do parque. O parque alaga para que a cidade não alague. Claro que tem seus problemas, como toda cidade grande tem suas questões. Curitiba tem uma população em situação de rua muito grande. Não dá para comparar com a de São Paulo, mas é muito grande também. Mas Curitiba tem coisas, especialmente agora, morando em São Paulo, Curitiba parece que facilita a sua vida em muitos sentidos. São Paulo parece que dificulta em compensação.
0: Total.
2: Mas totalmente. Das capitais desse ranking que a Brenda trouxe, Curitiba é a capital do Brasil com o melhor índice. A cidade que tem o melhor índice é uma do interior de São Paulo, com 73 pontos. Curitiba vem com 71. E daí, na sequência, tá Brasília. E São Paulo é a terceira capital do Brasil com melhor qualidade de vida.
1: Morei em Brasília. Sou fã número um de Brasília. Adoro Brasília. Morei 6 anos em Brasília. Morei no Recife. Também adoro o Recife. E cada uma dessas cidades tem o seu encanto, né? Mas realmente é legal ver e roubar as ideias, né? Daqui e dali. E muitas das explicações para os nossos problemas e muitas das soluções para os nossos problemas estão aqui mesmo, né? Na educação, na saúde. Então a gente tem que começar a olhar mais para os exemplos. E a Band faz, junto com o Instituto Áquila, um ranking das cidades, que é muito importante, porque... analisa o lado bom das cidades. A gente aponta, toda hora a gente fala de buraco de rua, de problema no semáforo, como você chama, de...
2: Sinaleiro.
1: Sinaleiro e tal. A gente está sempre criticando, e tem que criticar para melhorar mesmo. Mas é legal ver que tem gente trabalhando e gente que merece elogio.
2: O presidente nacional do PT, Edinho Silva, descarta a candidatura de Rodrigo Pacheco ao governo de Minas Gerais. Segundo o dirigente petista, o senador do PSB decidiu não disputar as eleições. Quem fala é o Daniel Martins.
11: A assessoria do senador Rodrigo Pacheco, do PSD, não confirma a desistência do político para concorrer ao governo de Minas Gerais e diz que o senador ainda irá se reunir com o presidente Lula. O encontro ainda não tem data. O posicionamento vem após o presidente nacional do PT, Edinho Silva, descartar a candidatura do senador ao governo do estado. A declaração foi dada ontem em entrevista ao podcast Hora em Política.
1: Só lembrando que o Edinho Silva simplesmente está comunicando algo que chegou a ele. Não é que o senador agora é que talvez vá desistir, porque não é que o Edinho Silva descartou a candidatura do tipo, não queremos mais. O PT foi informado pelo Rodrigo Pacheco de que ele não vai mais disputar o governo de Minas Gerais, vai fazer outra coisa. Tem a possibilidade de ir para o TCU ou vai fazer alguma outra coisa que a gente não sabe, ou volta para o setor privado, onde fez um trabalho importante, é um advogado respeitado. Vamos aguardar para ver como vai ser o posicionamento público do senador Rodrigo Pacheco agora.
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0: Agora, 1h22, o Santos pede ao Superior Tribunal de Justiça Desportiva que anule a partida disputada no domingo contra o Coritiba em Itaquera pelo Campeonato Brasileiro. A diretoria entende que houve erro de direito quando a arbitragem impediu a permanência do atacante Neymar em campo. O camisa 10 precisou sair depois de o quarto árbitro levantar a placa de substituição com o número dele. No entanto, a comissão técnica do Santos alega que Escobar é quem deveria ter saído. Irritado, Neymar chegou a mostrar para as câmeras o papel que teria sido entregue ao quarto árbitro, indicando o argentino como o substituto para a entrada do Robinho Júnior. Aliás, pouca coisa nas últimas semanas gerou tanto meme que a imagem do Neymar mostrando o papelzinho para a câmera.
2: Claro. Pessoal, a gente aproveitou esse tudo. Meme.
0: É lógico. Não tem como não. Tá ali, o Neymar com cara de irritado, e aí escreveram tudo quanto é coisa naquele papelzinho. Aparentemente, a gente não sabe ao certo, a arbitragem fez uma bobagem. Agora é bom lembrar, né, torcedor? No fim do primeiro tempo, tava 3-0 pro Coritiba. Coritiba deu uma surra no Santos. Aí você vai se aproveitar disso para anular a partida? O Santos teve Pelé, Neymar, Robinho, grandes jogadores.
1: Vergonha dá pra ser maior. Cara.
0: Não é? Pô, dá pra ser maior do que isso, né, diretoria do Santos?
1: É demais.
0: Agora 1h24.

0: tem muita gente que tá curtindo já a gente na TV. Os ouvintes têm mandado legal. Foto pra cá. A Gi de Curitiba mandou foto da TV. O Davi também falou, agora tô conectando a Band News usando a minha LG.
1: Que legal.
0: Paulo aqui de São Paulo também. Quem mais que mandou mensagem? Cadê o nome desse ouvinte? Final de telefone 6358. Vamos ver se o nome dele tá aqui no WhatsApp. Outro Paulo mandou mensagem pra cá. Que felicidade, além de vocês estarem no meu dial, agora eu tenho vocês na TV também. Parabéns, Band News. Imagino que o Boixá ia se divertir muito vendo tudo isso. Amo vocês, sou um ouvinte e agora telespectador participativo. Já falei muito da linha 10 Turquesa, ele mora aqui em São Paulo, da linha do trem quando eu tava com problema. Hoje não uso mais. Parabéns pelos 21 anos. E aí, teve um ouvinte aqui de São Paulo que fez uma pergunta legal pra gente responder aqui no ar.
1: Bom.
0: Como é que surgiu o seu grito de abertura, Eduardo Oineg?
2: Jesus do céu. Você sabe que quando eu vim pra rádio, eu comecei na Band News.
0: Que ano que
2: foi? Então, eu comecei na Band News primeiro como comentarista.
0: Uhum.
2: Então, anos antes de eu comecei em 2019 como apresentador, mas antes eu era comentarista. Então, eu entrava falando sobre política, sobre economia, etc. e tal. E entrava 3 vezes por semana, não tinha grito nenhum. Era Pensa Brasil com Eduardo Oineg. Hoje a gente chama Pensa Brasil com Fernando Schiller. E eu entrava 3 vezes por semana aqui, segunda, quarta e sexta. E aí, ou terça e quinta, já nem lembro. Priscas eras. Aí, quando eu fui convidado para apresentar o programa, ao meio-dia, a Sheila, eu comentei com a Sheila, falei, todo mundo fala alguma coisa antes de começar. Ela falou, não, você vai achar o seu grito. E eu pensei, mas como assim, né? Porque eu ouvia, cada um falava uma coisa e tal. Eu falei, eu vou ter que pensar em alguma coisa. Aí eu comecei a pensar e, no fundo, se você pegar os primeiros, eles são diferentes do atual. Eu fui elaborando. E eu já não sei te dizer em que momento exatamente ele ganhou essa forma. Eu só sei o seguinte, eu me comporto como aquele garoto que, em Olinda, onde eu fui 200 vezes, porque morava lá, começa a contar a história das igrejas. Se você interromper no meio, eu não sei o que falar, porque eu tenho que voltar no começo. Já aconteceu. Eu esqueci um pedacinho, a Larissa já percebeu algumas vezes.
0: Eu tô decorando, o dia que você esqueceu, eu vou entrar no meio.
1: Alguém completa.
0: Porque parece até um grito de narrador de futebol quando
2: total.
0: Você começa, né?
2: Porque assim, eu não falo devagar, mas eu nunca falo tão rápido quanto naquele grito. Aquele grito é uma coisa impressionante, e quando eu falo...
0: E você vai aumentando a velocidade no decorrer
2: dele. Aumentando a velocidade,
0: dele.
2: E quando eu falo a hora que não pode deixar queimar comida e aonde não pode deixar queimar comida... Se eu esquecer alguma coisa ali, ferrou, eu paro e digo, quer saber, esqueci.
0: Não
2: quer,
1: olha o forno e acabou.
2: Acabou.
0: Porque não deixa queimar, a mensagem é essa.
2: Não deixa queimar a comida. Mas é muito interessante, muita gente escreve no WhatsApp ou até põe em rede social essa história do grito, que ele acaba sendo um grito de bons segundos, né? Nem sei quanto tempo dura, uns 20, 15, eu nem sei quanto tempo dura o grito. Mas é um grito que nunca eu tô sendo filmado, porque a gente sempre cobre
0: uma imagem.
2: Mas eu não leio aquele grito, quem tá aqui no estúdio sabe que eu não tô lendo, eu tô realmente falando o que eu lembro, que é o meu grito, que eu já faço há tanto tempo, que já são aí, nós estamos indo para os sete anos.
0: Olha só.
2: Eu estrei em fevereiro de 2019, já passamos de fevereiro de 2026, então mais de sete anos apresentando o programa com muita... alegria e satisfação.
0: E aí, uma curiosidade para o nosso ouvinte. Para quem acompanha a gente agora pela TV ou pela live, cada dia da semana, ou eu ou o Ferrete, cada um tá ali na mesa de som.
2: Exato.
0: E o grito do Oineg é sincronizado com áudios, com vinhetinhas ali que a gente tem que soltar para determinadas frases.
2: Partes,
0: então,
2: exato.
0: Tem 3 deixas que ele dá. E ele fica variando a velocidade do grito a cada dia. Você que faz a Band News FM ser aquilo que ela é. Aí vem um... Tan, tan,
1: aí
0: tan,
1: entra
0: tan.
1: Aqui, ó.
0: A rádio mais admirada do Brasil e partiu!
2: Aí, ela deixa aqui. Energia que manda na TV Nacional, as energias elétricas de Itaipu para disparar uma acima de captação de som do mundo. E às vezes em português, às vezes em outro idioma. Captaria se houvesse, mas não as lalaial, que são aplausos que partem de todos os terraços, todas as lajes, todas as varandas gourmet. Outro grito.
0: Outra vinhetinha,
2: que também são captadas através dos vídeos, da prova de som, através do concreto armado. Você que está agora na cortina preparando seu almoço. Coma saudável, muitas cores no prato. Proteína animal e ou vegetal. Mas cuidado, não vai deixar queimar comida nem no fogão, nem no forno, nem no micro-ondas, nem no forno a lenha, no fogão a lenha, no forno de pizza, nem na sua air fryer. E aí sim, você que está levando os filhos para a escola, buscando você que está indo para o trabalho. É, às vezes nessa parte também fala.
0: Tinha uma época que você falava, e também o seu feijão, ouringrão, não deixa queimar comida, porque tá tudo muito caro. É. Daí depois que você passou a classificar quais eram os itens.
2: Tirei essa parte, falava do arroz, que de fato era uma fase que o preço do arroz estava lá na nuvem, lá na lua. Mas esse é a natureza, é assim que surgiu o grito.
0: Tá aí,
2: espontâneo. Todo dia eu grito numa velocidade, às vezes muda a voz. E aí é divertido, é gostoso fazer.
1: Eu só fico pensando na situação do ouvinte que usa a gente pra se balizar em relação ao horário.
2: Não, esquece.
1: Que de repente botou no programa agora, viu o grito de abertura e falou assim.
2: O que aconteceu?
1: Rapaziada, hoje eles capricharam. Hoje eles são bons em atraso, mas hoje...
2: Passaram de qualquer limite.
0: Completamente.
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5: Franco Mastanto Ono, a nova joia argentina, é apontado como o futuro do Real Madrid. O garoto de 18 anos trocou o River Plate pelo Santiago Bernabéu em uma transação que superou os 45 milhões de euros, cerca de 289 milhões de reais à época. No elenco dos atuais campeões do mundo, ele é uma aposta de Lionel Scaloni como um fôlego à base mantida do título em 2022. Mastanto Ono se tornou o jogador mais jovem a estrear no time principal da Argentina no ano passado, com 17 anos e 295 dias.

0: Agora 1:31. Olá, muito boa tarde para você, sintonizado e sintonizada aqui nos 89,5 da Band News FM Belo Horizonte. Eu sou Gabriela Oliveira, estou chegando por aqui na atualização do noticiário aqui de Belo Horizonte, também de toda Minas Gerais, nesta quarta-feira, dia 20 de maio. Vamos nessa, até às 6 horas da tarde. E já abro este bloco com atualizações do trânsito.
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0: As informações chegam agora com a repórter Josiele Lemos. Oi, Josi, boa tarde para você.
2: Ei, Gabi, boa tarde para você também, para o ouvinte que nos acompanha aqui na Band News. Gabi, a Avenida Rádio Gabalha está bem congestionada em direção a Contorno. Lá no Luxemburgo teve ocorrência um pouco depois do acesso para a Rua Gentios. A fila já afeta o trânsito no São Bento, perto da Avenida Professor Silvio de Vasconcelos. Quem está saindo do Estoril, deixa também a região do Belvedere e Santa Lúcia. Buscar o desvio por vias internas do São Bento é a opção. A sequência das avenidas Arthur Bernardes e Prudente de Moraes. A Avenida Nossa Senhora do Carmo também pode ser opção para o motorista que sai do Belvedere, mas quem passar por este caminho, ir com muito cuidado, porque tem alguns trechos retidos devido ao horário, Gabi. 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

0: 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Agora 1h34.
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13: 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Mais um destaque do trânsito com Josiele Lemos. Diga, Josi.
14: Gabi, nas estradas, a BR-381 está congestionada em direção ao João Molevade, também no caminho para BH, por conta das obras de recapeamento que estão sendo realizadas na rodovia. A dica para quem deixa Belo Horizonte, Gabi, é passar pela MGC-262 Sambaraiquete, mas com muita atenção e cuidado, porque além de ser um trecho longo, é sinuoso também. Em direção à capital, tem o caminho Porto Aguaraçu de Minas e Santa Luzia. O motorista ainda tem a alternativa de insistir, mas com muito cuidado, por conta dessas obras, o trânsito está bem agarrado. 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

0: Hoje na coluna de tecnologia a gente continua falando da inteligência artificial, porque hackers do bem podem ter feito um favor para a Apple, hein, Morrison?
1: Edu, quando a Anthropic, que é a desenvolvedora criadora do Claude, veio a público dizer que não ia distribuir essa nova iteração da inteligência artificial porque ela era poderosa demais na tarefa de encontrar brechas de segurança em sistemas operacionais, muita gente achou que era uma jogada de marketing. Agora a gente tem mais uma prova, eu digo mais uma porque já tinha uma primeira prova dada pelo órgão regulador do Reino Unido, que tinha tido acesso ao Claude Mythos e que já tinha ligado o sinal de alerta, especialmente para o sistema financeiro. Agora a gente tem mais uma prova de que é verdade, um grupo de pesquisadores da Califórnia, ligados a uma empresa chamada Calif, eles anunciaram que conseguiram quebrar a segurança do macOS. O macOS é o sistema operacional que controla os computadores da Apple, e ele é um sistema muito robusto do ponto de vista de segurança. E esses pesquisadores conseguiram, em pouco tempo, com o auxílio do Claude Mythos, eles até fizeram essa ressalva de que, assim, talvez o Claude Mythos sozinho não tivesse conseguido quebrar a segurança do macOS, mas com o auxílio deles, né, que são especialistas em cibersegurança, e eles conseguiram, em pouco tempo, eles conseguiram quebrar a segurança do macOS de um jeito muito fundamental, invadir o computador e ter acesso ao computador de modo geral. Com o Claude Mythos, você consegue ganhar uma ferramenta que talvez te ajude muito a identificar essas brechas. O problema é que se ele tiver nas mãos de pessoas que estejam interessados em explorar essas brechas, aí também eles vão ter uma facilidade maior, né, Edu, para quebrar essas normas de segurança, que é o que assustou, de certa maneira, todo mundo quando a Anthropic anunciou essa sua nova versão do Claude, dizendo que não ia disponibilizá-la para todo mundo, justamente porque ela é muito eficaz na identificação das brechas de segurança.
0: A Apple já trabalha para resolver os problemas identificados por esses hackers, mas é bom a gente ficar atento porque a inteligência artificial tem se mostrado um poderoso instrumento que, em mãos erradas, pode provocar um grande estrago. Amanhã a gente volta.
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8: O chefe da delegação brasileira na Copa de 1962, Paulo Machado de Carvalho, usou no Chile o mesmo terno marrom que serviu de amuleto na Suécia, em 1958, quando o Brasil se sagrou campeão do mundo pela primeira vez. A superstição se repetiu também na imprensa brasileira. Depois da vitória inaugural, todos os jornalistas foram obrigados a trabalhar com a roupa daquele primeiro jogo. Quem mudasse uma peça sequer era impedido pelos companheiros de entrar. Já os atletas da seleção chilena, para dar sorte nos jogos, costumavam devorar um prato típico do país adversário logo antes da partida. Contra a Suíça, comeram um queijo daquele país. Antes de jogar contra a Itália, se alimentaram com um prato de espaguete. E antes do jogo contra a União Soviética, pelas quartas de final, beberam vodka. Diante do Brasil, na semifinal, os goles de café não adiantaram. Vitória verde e amarela por 4-2.

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5: 1h51, não sei se tá frio aí na tua cidade, aqui em São Paulo tá um tempo cinza, fechado, e esse avanço do ar frio derrubou as temperaturas máximas e provocou novos recordes de menor temperatura em três capitais ontem. Uma delas foi aqui em São Paulo, máxima ficou em 18,3 graus depois da passagem de uma frente fria pelo sudeste. Resfriamento também ganhou força no centro-oeste, alcançou até áreas da região norte. Cuiabá, em Mato Grosso, teve uma tarde gelada, 19,4 graus. E em Rio Branco, os termômetros não passaram dos 20 graus, Rio Branco no Acre. Massa de ar polar continua influenciando o tempo nos próximos dias, principalmente no centro-sul do país.
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6: O comércio entre Brasil e China bateu recorde em 2025, 171 bilhões de dólares. Isso é mais que o dobro do que o Brasil comercializa com os Estados Unidos. A China comprou 29% de tudo que o Brasil exportou no ano. Soja, petróleo, minério, carne. Do outro lado, o Brasil importou 71 bilhões de dólares da China. Veículos elétricos, fertilizantes, produtos químicos, painéis solares. A China já responde por 27% de todo o fluxo de comércio exterior brasileiro. A relação não é mais tendência, é uma realidade consolidada. E quem ainda não olha para a China como parceiro estratégico está perdendo o principal jogo econômico da década. 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
17: E o Band News no meio do dia fica por aqui. 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

0: Boa tarde, meus amores. Tem método no ar. Como vão vocês? Como vai você? 21 anos de Band News FM. Que honra fazer parte dessa história. Esse programa que está entre os mais valentes, como diz a letra do samba da União da Ilha de 1982. União da Ilha 82 é hoje um clássico da obra dos grandes Didi e Mestrinho. Sensacional, bela escolha. Pedindo licença para participar dessa festa. Como vai você, Michele Trombelli?
1: Ah, eu tô bem, muito feliz, né, de fazer parte dessa história também. Esse 20 de maio de 2026, 21 anos dessa rádio. Eu tava lembrando, enquanto eu soltava aqui a vinheta, a música, aí passa aquele filminho, né, de quando eu ainda trabalhava em outra rádio e ouvi dizer que, ah, vai estrear uma rádio lá do Grupo Bandeirantes, dizem que vai ser toda moderninha, vai atualizar as notícias de 20 em 20 minutos, e aí a gente ficou, será? Será que vai colar? Será que vai pegar uma rádio assim aqui, um estilo, na época, né, mais americanizado, trazendo para a rotina do brasileiro? E como pegou? Pegou tanto que hoje a gente é super multiplataforma. E eu aproveito para dar uma boa tarde especial para aquelas pessoas que estão acompanhando a gente a partir de hoje também na Fest TV do LG Channels. É, você que tem uma TV LG, clicando aí no canal 131, nos vê com imagens, nos ouve com imagens também aqui no estúdio, que os ouvintes do rádio já acompanham há 21 anos, pessoal das plataformas digitais também, agora na TV. E é muito legal também estar dando mais esse passo num dia tão emblemático como esses 21 anos. Que beleza, hein, Ivan Brandão? Boa tarde pra você.
2: Que beleza, que beleza. No dia 31 de outubro eu completo 14 desses 21. Ih, coisa linda, né? Não tá me ouvindo?
1: Tô ouvindo. Eu falei, vocês... eita, Didi, faz tempo, tá. Hein?
2: Eu já penso na coisa ruim. Eu achei a primeira foto, tava procurando hoje, a primeira foto que eu tirei na Band News FM, com dois meses de estágio. Olha que pedrada. Só pra quem tá na Fest TV e na live.
1: Ivan Brandão e o nosso carequinha, Ricardo Boechat. Cabeludo, hein, Ivan Brandão? Brandão
0: com colégio.
2: Olha meu cabelo.
0: Com colégio não, com cabelo. E o Boechat já era careca.
1: E, ó, e só Boechat pra explicar...
2: Ele já nasceu careca.
1: Pros nossos novos espectadores... que esse é o único programa apresentado em três cidades diferentes, em São Paulo, Rio e Brasília, nessa conexão maravilhosa, sempre com muito assunto e com muito o quê, Andreasa? Vida...
0: Valentia
1: e vida real.
0: Vida real que se impõe. O programa é caótico, você que tá chegando agora, o programa é caótico, mas eu garanto que ele é bom. E veja você, Michele Trombelli, ela fez referência a 21 anos... passados 21 anos em que ela estava em outra rádio, obviamente ela era uma criança que trabalhava já, havia uma exploração de menores nessa ocasião, há 21 anos, Ivan Brandão há 14 anos também era uma criança, então realmente são trabalhadores do Brasil sobre os quais o mundo real se impõe desde muito cedo. Chegamos aqui, sim, ao tema do dia incontornável, Flávio Bolsonaro. Meu Deus do céu, cada dia uma historinha, cada dia um caô. O senador Flávio Bolsonaro visitou o banqueiro Daniel Vorkar em São Paulo na véspera de o parlamentar ser anunciado como pré-candidato ao Palácio do Planalto. Segundo o portal Metrópolis, o encontro aconteceu entre os dias 29 de novembro, o dia imediatamente posterior ao relaxamento da primeira prisão de Vorkar, e 5 de dezembro daquele ano, dia em que exatamente Flávio Bolsonaro foi anunciado como pré-candidato bolsonarista à presidência. Nesse intervalo, Flávio viajou à capital paulista pelo menos três vezes. A primeira foi em 29 de novembro, mesmo dia em que Vorkaro deixou a prisão, como a gente já disse. Na data, Flávio fez um bate-volta em São Paulo. A passagem foi bancada com dinheiro público da cota parlamentar do Senado. O bilhete foi comprado em 28 de novembro, mesmo dia em que a justiça mandou soltar Vorkaro. Flávio estava apressado, precisava falar pro homem que a relação tinha acabado, Ivan Brandão.
2: Pois é, ele voltou à capital paulista no dia 1º de dezembro para participar de um podcast. No dia seguinte, decolou de volta para Brasília. Naquele mesmo dia, o parlamentar visitou o pai na prisão. E aí a terceira viagem para São Paulo foi no dia 4 de dezembro, onde ele ficou até a noite do dia 5 de dezembro. logo depois de ser anunciado como pré-candidato à presidência da República, né? Todas essas viagens foram custeadas com recursos da cota parlamentar do Senado, ou seja, por mim, por você, pela Michelle, por você que está nos assistindo, nos ouvindo, todas essas viagens bancadas aí com dinheiro público, Michelle Trombetta.
1: Mas o bacana é que o filme não tem Rouanet, entendeu? Não tem lei Rouanet. Então é tranquilo você pegar a passagem, antes pagar tivesse. Com dinheiro do Senado, o nosso dinheiro, para pedir dinheiro para fazer um filme que é a iniciativa privada, que não tem um centavo do dinheiro público. É mais ou menos isso,
0: mas
1: né?
0: Mas nesse caso aí, exatamente, nesse caso aí, a conversa braba tem outros complicadores, né? Porque, bom, em alguma dessas vezes ele visitou Daniel Vorkaro. E aí nós estamos falando de Daniel Vorkaro, esse que nós já conhecemos. Isso é um dado importante, porque o texto bolsonarista inicial insistia numa conversa, no envolvimento de Flávio Bolsonaro, embora a realidade já se impusesse e outros contatos estivessem explícitos, o bolsonarismo insistiu no primeiro momento em que tiveram um contato em dezembro de 2024, que de fato é o início dessa relação, mas é apenas o início. Ela se desenvolve. Mas a primeira abordagem é essa, centrada em dezembro de 2024, quando Daniel Vorkaro ainda não era esse Vorkaro como nós conhecemos. Só que a relação se desenvolve muito rapidamente, inclusive à medida que o Banco Master começa a precisar de ajuda e de ajuda. E as ajudas verdadeiramente vieram. A partir daquele marco incontornável que eu determinei aqui, que é um marco conservador, tá? 3 de setembro. Essa data é importante, 3 de setembro de 2025. Eu considero que, a partir desse momento, seria impossível desconhecer quem fosse Daniel Vorkaro e de onde vinha seu dinheiro. Esse é o marco, o dia em que o Banco Central rejeita a compra do Master pelo BRB. 5 dias depois disso, Flávio Bolsonaro manda aquele áudio conhecido para Daniel Vorkaro. Mais adiante, várias conversas rolando nesse ínterim, nós vamos chegar a novembro de 2025, dia 16 de novembro, véspera mesmo, dia anterior à prisão de Daniel Vorkaro, Flávio mandando aquela mensagem: meu irmão, estarei contigo sempre, não há meia conversa entre a gente, por aí vai. O cara é preso. Preso Daniel Vorkaro, mas eu tô falando desde 3 de setembro, tô sendo generoso. Preso Daniel Vorkaro, não tinha como não saber de onde vinha o dinheiro, não tinha como. Certo? E Flávio tinha todas as possibilidades legais de destratar a relação. Destrata! Rompe o contrato! Não o fez. Aí o cara foi preso, e na semana imediatamente seguinte ao relaxamento da sua prisão, em qualquer uma dessas datas, imediatamente, no momento anterior, imediatamente anterior à sua apresentação como candidato à presidência da República, ele vai ter com Daniel Vorkaro, ele vai a Daniel Vorkaro. Então o cara não, pelo amor de Deus, o senador da República, que durante meses, e a partir de setembro, todo mundo sabendo quem era Daniel Vorkaro e de onde vinha o seu dinheiro fraudador, o senador que durante meses pediu dinheiro por mensagem, áudio e tudo mais, quando a casa cai, vai pessoalmente ao sujeito destratar a relação, dizer que não tem mais relação, uma relação que já não existia, aliás, porque Daniel Vorkaro fez cessar, parou de pagar o suposto acordo, a suposta cota. Então, a gravidade imensa do fato de Flávio Bolsonaro ter ido e, portanto, omitido isso. Então, o grau de omissão aumenta, né, gente? Porque antes você tinha, durante 6 meses, Flávio Bolsonaro omitindo e mentindo sobre as relações que tinha com Daniel Vorkaro, os contatos que tinha com Daniel Vorkaro. Mas agora, a omissão, a mentira, mudou de lugar para esse encontro, no momento em que o encontro com Daniel Vorkaro seria o encontro com o incontornável Daniel Vorkaro que nós conhecemos agora. Acredite quem quiser na versão reativa de Flávio, porque também esse é um dado importante. Está sempre reagindo a alguma coisa. É a verdade nunca apresentada. Ontem foi a mesma coisa. Aliás, nós falamos aqui no programa. Não é que ele tenha ido a público contar sobre esse encontro presencial na casa de Vorkaro, o sujeito com tornozeleira eletrônica, cumprindo medidas cautelares. Não é que ele foi a público contar isso e se antecipando. Não, ele conta depois de a imprensa já ter publicado. Ele sabia que a imprensa tinha informação porque a imprensa procurara para ouvi-lo a respeito. É Flávio Bolsonaro sempre reagindo, o que planta em todo mundo do seu campo de apoiadores e eleitores a dúvida justíssima sobre o que virá mais. o que mais haverá, o que mais estará escondido. É um déficit grandíssimo nesse momento. Não estou nem falando de matéria policial, de matéria investigativa, porque também há. Por que o dinheiro foi disparado para os Estados Unidos via intermediário? Por que, por meio da tal Entre, a empresa Entre, escolhida por Daniel Vorkaro, uma fachada de Daniel Vorkaro? Por que esse dinheiro foi remetido para o fundo administrado pelo advogado de Eduardo Bolsonaro nos Estados Unidos? Esse dinheiro, chegando lá, foi integralmente para a produção do filme? Teve alguma taxa de serviço? Alguma sobra de caixa? Tem muitas perguntas, essas de natureza investigativa. No campo político, o que você tem, e daí porque Flávio Bolsonaro cai nas pesquisas, o que você tem no campo político é um déficit de confiança no sujeito, que está sempre tendo de justificar uma mentira que não conta a verdade completamente. O que mais virá? Essa é a pergunta, essa é a bola que está quicando aí e faz com que os aliados de Flávio Bolsonaro fiquem pensando, especulando sobre o plano B. A notícia é a seguinte, Michele Trombé, não tem plano B.
1: Tem uma reportagem do jornal O Globo que mostra ali nos bastidores os integrantes do PL avaliando a candidatura, se sustenta, se para em pé ou não a candidatura de Flávio Bolsonaro, e teriam dado ali um prazo interno entre eles de 10 a 15 dias. E aí eles estão preocupados, né? O que vem depois? Qual vai ser a próxima notícia que vai ser divulgada e que Flávio Bolsonaro vai ter que correr atrás para se justificar? Eles não falaram publicamente sobre isso, mas alguns caciques do partido, segundo essa reportagem, defendem novas alternativas à disputa. E aí, em meio a essa crise do Master, o Flávio Bolsonaro está hoje em São Paulo, com encontros, vários encontros, inclusive encontros com representantes do mercado financeiro, que é justamente de onde saiu Daniel Vorkaro, e que qualquer notícia, né, a gente tem acompanhado nos últimos dias, que abalam a candidatura de Flávio Bolsonaro, tem mexido bastante com o mercado financeiro, justamente nesse entendimento de que a candidatura dele pode não se sustentar. E aí a ideia é acalmar esses setores, pessoal da Faria Lima, e também negar qualquer mudança na campanha, pelo menos por enquanto.
0: Eu não tenho nada a ver com isso, não é problema meu, não sou conselheiro de campanha e não dou conselho para quem é mais poderoso e rico do que eu, o que é obviamente o caso de Flávio Bolsonaro. Que escolha terrível é essa, se for pensar sobre risco, exposição. Veja o telhado de vidro que tem Flávio Bolsonaro. Nós aqui, com todos os cuidados possíveis, porque não havia essa informação, era portanto uma especulação, acho que fomos bastante claros ao dizer que em algum momento surgiria alguma relação de Flávio Bolsonaro com Daniel Vorkaro, com o Banco Master. Imagine, sendo Flávio Bolsonaro quem é, um homem de negócio, imagine se esse elefante azul passeando grandão, robusto, o Brasília, todo mundo pendurado nele, se Flávio Bolsonaro não ia se aproximar de Daniel Vorkaro, esse homem a milhões, fazer negócio, algum tipo de associação com Daniel Vorkaro, era muito difícil. E aí está, então, esse grau altíssimo de insegurança. Eu falei sobre não ter plano B, porque não tem mesmo, Michel, não tem plano B, porque o PL não decide nada. O PL surfa o bolsonarismo. O PL, Valdemar Costa Neto, surfa a onda de Jair Bolsonaro. E, em função disso, tem a bancada que tem. Elege os parlamentares que tem. Isso que o PL quer. Essa é a razão por que os Bolsonaro decidem quem será o candidato a presidente. Essa é uma questão sanguínea, inclusive. Bolsonaro escolheu Flávio Bolsonaro. E não sendo Flávio Bolsonaro, vai ser outro Bolsonaro. Nem tem, né? Por isso não tem plano B. Mas é Bolsonaro na cabeça de chapa.
1: E a Michelle Bolsonaro nem é vista, né, como nessa linha sucessória.
0: Não, ela não tem o sangue. Não tem sangue. É que nem Tarcísio de Freitas, é a mesma coisa. É a mulher do pai. Não entra nesse esquema. Uhum. Então não tem plano B. E na origem, Flávio Bolsonaro, eu já falei isso aqui e repito, ele não entrou nessa disputa necessariamente para ganhar. Claro que querem ganhar, ninguém entra para perder. Claro que querem ganhar. Mas o mais importante era controlar o espaço da direita. Garantir o controle sobre a direita, porque se entrega para um outro, para um forasteiro, como eles consideram, e o cara ganha a eleição, você ganha perdendo os Bolsonaro, porque no dia seguinte, um beijo, tchau. Dá um indulto para Bolsonaro, sei lá, a graça, e mete o pé e vai embora, porque é assim que é. Então, é essa lógica, é manter o controle sobre a direita, é reafirmar esse poder com Jair Bolsonaro preso, elegeu uma imensa bancada e bater no peito dizendo que foram vítimas, perseguidos e que ainda assim tiveram uma eleição extraordinária para o Senado. Esse é o projeto, sempre foi. Se puder ganhar, ótimo, mas não é esse o centro da questão. Porque ganhar com outro é perder, essa é a lógica. E por isso, acho muito, muito difícil, tudo mais constante, né? Porque cada dia é uma sangria, para a qual o Flávio colabora, inclusive, uma exposição. Pode ser que venha uma bala de prata, por enquanto ainda não vem. Não havendo a bala de prata, e ele sendo o líder, entre os candidatos da direita, mesmo perdendo, mesmo caindo, ele sendo entre os seus, os adversários da direita, aquele que pontua mais, não há a menor chance de Flávio Bolsonaro ser substituído.
2: Bom, falando em um plano dos nossos políticos, rolou uma mini reforma eleitoral daquelas que eles gostam muito, né? No apagar das luzes, quando os jornais já estão fechados, quando a galera já fechou a pauta à noite, e é um negócio impressionante. O Rafael Procópio vai trazer detalhes aqui, enfim, a gente pode comentar alguns itens aqui, Rafa, mas basicamente eles aprovaram o disparo em massa, né, de mensagens na eleição, mas não é disparo em massa. Liberaram o calote, né, porque, segundo o texto que foi aprovado, quem forneceu produto para partido político ou serviço a partido político e aí não recebeu o pagamento não pode ter bem bloqueado, o partido não pode ter bem penhorado. Então, basicamente, legalizando o calote, limitando as multas em caso de problemas. É um negócio impressionante. Votação simbólica, Rafael Procópio, o que significa que todo mundo concordou. A bem da verdade, alguns deputados que foram contra discursaram lá para dizer que eram contra, mas fica para a história, Rafael, que todo mundo votou isso de forma simbólica, essa tal da mini reforma eleitoral. Conta mais aí, boa tarde.
3: É isso, Ivan, Andreado, Michele, boa tarde para vocês, para todos que estão com a gente. Quando a gente fala de reforma, parece a princípio algo positivo, mas há controvérsias bem significativas nessa matéria aprovada, digamos, na calada da noite ontem, no plenário da Câmara dos Deputados. Essa matéria aqui, de fato, vai mudar algumas coisas já para as eleições deste ano de 2026. Como o Ivan bem trouxe aqui para a gente, a votação desse projeto aí foi simbólica, ou seja, sem a contagem de votos. Aqueles que estavam presentes ali não manifestaram nominalmente ou levantando ali seu braço, dizendo um por um, os votos não foram contados um por um, então isso significa que a maioria dos que estavam ali presentes no plenário era a favor dessa mini reforma eleitoral, entre muitas aspas. Somente manifestações de três partidos. Somente tivemos manifestações contrárias de três partidos. O Partido Novo, o Missão, que tem sim representação na Câmara dos Deputados, e também o PSOL. Esse texto, pessoal, ele está flexibilizando diversas regras já para as eleições e para tudo que envolve fundos eleitorais e multas partidárias. Entre os principais benefícios está o parcelamento em longas parcelas de multas aplicadas às legendas, aos partidos políticos, por quais quer que sejam essas multas aplicadas. Quando a gente está falando de longo parcelamento, a gente está falando de até 15 anos para o pagamento dessas multas. E há uma limitação para aplicação de sanção de até R$30 mil para os partidos. Lembrando que esse até R$30 mil não pode sair do fundo eleitoral ou do fundo de financiamento de campanha. Não pode sair dessas duas grandes verbas que são usadas principalmente em ano eleitoral. E as multas também que são aplicadas, elas são aplicadas diretamente ao diretório da onde a infração teria sido cometida, ou seja, não é diretamente para a federação ou para os partidos políticos. Como o Ivan também trouxe para a gente, existe a questão do disparo em massa por WhatsApp e Telegram. Existe essa nova situação que era vedada até as últimas eleições e, na verdade, era um ponto de discussão entre diversas legendas do nosso país. Então fica permitido, claro, que isso é a primeira parte do texto, foi aprovada pela Câmara dos Deputados e precisa ser aprovado ou não pelo Senado Federal, mas fica permitido o envio de mensagens por aplicativo, como eu disse, como WhatsApp e Telegram, com conteúdos políticos, desde que devidamente registrado na Justiça Eleitoral, desde que aquele contato que está enviando esse disparo em massa, que não é chamado de disparo em massa nesse PL, ele seja devidamente cadastrado na Justiça Eleitoral, e por ser cadastrado ele não pode ser bloqueado e deve ser enviado somente para usuários dessas plataformas que se cadastraram previamente dizendo que querem receber mensagens políticas. Pelo texto, essas mensagens não serão, como eu disse, consideradas disparos em massa, mesmo que enviadas por robôs ou então por sistemas automatizados, robozinhos, né? No entanto, vai ser necessário para essas plataformas, para esses partidos políticos e federações, oferecer meios de descadastramento dos usuários para cancelar os envios. Lembrando, a matéria que foi aprovada de forma simbólica pela maioria do Pleno da Câmara dos Deputados, e essa matéria agora segue para o Senado Federal. Ela pode ser modificada, ela pode ser travada por lá. Em caso de modificação substancial, o texto volta para a Câmara dos Deputados, que vai definir se mantém ou não essa mini-reforma eleitoral, todos eufemismos, para 2026, pessoal.
2: Quer dizer, Andreasa, Michele, ouvinte, você se enrolou aí no cheque especial, um juro de 400% ao ano, tranquilo, né, para você ter que pagar e o pessoal disparando em massa te cobrando. Partidos podem ter 15 anos para pagar essas multas. Partidos podem usar mal o dinheiro público, porque é o fundo partidário, aliás, tem brecha para pagar as multas usando o fundo partidário, que é dinheiro nosso, que é dinheiro público, e aí se faz mau uso, não assume responsabilidade, porque você, sei lá, pode se juntar a outro partido, essa multa some, é um negócio meio mal explicado, e aí tem umas outras questões aqui, rapidinho mesmo. Por exemplo, a prestação de serviços a um partido, ela será considerada comprovada, diz o texto, quando o dirigente exercer cargo ou função partidária tiver registrado no documento. Ele não precisa provar que fez as tarefas. Então, se tiver um papel ali dizendo que ele fez, está feito. O que é um negócio completamente maluco. Órgão que não movimenta recurso, quer dizer, além dos municipais, mas os partidos que não movimentam recurso, não precisa enviar declaração de isenção tributária. Experimenta você aí, ó, dono de empresa, você que é MEI. Pô, não lucrei nada, não tive movimentação, mas esquece de mandar aí a sua declaração para ver o que acontece, né? A dor de cabeça que é. Um negócio que, assim, a eles tudo, né? Pra gente nada. Então, eu faço aqui voz a três deputados que discursaram lá de partidos diferentes, né? E de linhas diferentes, PSOL, Novo e Missão, contra algumas dessas questões que passaram aí. Enfim, tá na mão do Senado agora votar essa tal da mini reforma eleitoral.
1: O que vai ter de diretor fantasma nessa onda aí, né, dos partidos, e não tá escrito, né, com essa falta de exigência.
0: Isso foi muito ensaiado. Isso aí foi muito ensaiado, tá? Eles prepararam muito terreno para chegar a esse lugar. A gente acompanha isso há muito tempo. Esse texto, essa abordagem, isso tá rodando há muito tempo. É inacreditável que passe no ano eleitoral. É mentira, é perfeitamente crível.

0: Agora 2 horas 25 minutos, de volta por aqui na Band News FM BH. Tem coluna chegando por aqui, coluna Atualidades com Terra Negra.
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2: Olá, caros ouvintes, com vocês João Marcelo aqui do terranegra.online. A melhor plataforma de preparação para o seriado da UFMG. Muitos se perguntam como a China dominou quase a totalidade da cadeia global das importantes terras raras nas últimas décadas. Bom, a hegemonia chinesa no setor de terras raras não foi definitivamente um acidente geológico, mas o resultado de uma estratégia de Estado deliberada e de longo prazo. Ela foi iniciada ali por volta dos anos 80, Quanto as economias ocidentais operavam sob a lógica do lucro imediato e dos resultados trimestrais, Pequim compreendeu que as terras raras eram um importante ativo geopolítico. A famosa frase de Deng Xiaoping em 92, o Oriente Médio tem o petróleo, a China tem as terras raras. Isso sintetiza a visão visionária de que esses minerais seriam o pilar da tecnologia do futuro, como está sendo. O domínio chinês foi construído sobre 3 pilares principais: planejamento estatal centralizado, subsídios massivos e internalização de custos ambientais. O governo chinês investiu bilhões de dólares na criação de uma infraestrutura estatal robusta para a produção, muitas vezes sustentando operações que seriam deficitárias em um mercado livre e competitivo. Esse suporte permitiu que a China inundasse o mercado global com preços artificialmente baixos, tornando a mineração em outros países, como os Estados Unidos e Europa, economicamente inviável. Como consequência, minas ao redor do mundo foram fechadas ou compradas por empresas chinesas, consolidando um monopólio de fato nos anos 2000. Além do controle da extração, a China focou muito, mas muito, no domínio do conhecimento técnico e científico. Enquanto o Ocidente negligenciava o ensino, por exemplo, de química mineral, as universidades chinesas criaram quase 40 programas de formação especializada em química de terras raras, formando uma verdadeira legião de engenheiros e cientistas capazes de otimizar cada etapa do refino. Para mais, acesse aí o nosso Instagram, arroba Terra Negra Brasil.
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0: Estamos começando a coluna Giro Business. O tema da semana, o setor de cybersecurity. E na minha companhia, fundador e CEO da Elitron, João Brazio. João, muito legal te ter aqui pela expressão, não só da Elitron, como a sua expressão, para o tema cibersegurança. Isso dito, eu pergunto, como os criminosos escolhem as suas vítimas? Como você diz, né? Como os atacantes escolhem as empresas? Quais são, João, as principais vulnerabilidades?
1: Sérgio, a gente tem que lembrar hoje que os atacantes basicamente se veem como uma empresa. Eles monetizam o tempo deles. Então, a primeira coisa que eles tentam enxergar, algum cofre com um tesouro valioso, né? Os dados são valiosos, ou tem dinheiro, é um banco. E segundo, quem tem um muro mais baixo? Eles realmente olham pelo nível de segurança daquela empresa. Eles não vão perder tempo, muitas vezes, em empresas muito sofisticadas, que têm uma grande cultura e maturidade de segurança, usam as melhores tecnologias, enquanto algumas, às vezes, um pouco menores, do ponto de vista de faturamento, estão usando muito menos defesas. Então, o primeiro ponto é eles entenderem onde o tempo deles vai ser mais monetizado. Vulnerabilidades, eu não diria que tem um tipo de vulnerabilidade mais usado. Eles vão tentar trazer algo que, para aquele ataque, surta o maior efeito possível. Hoje, muitas vezes, eles usam colaboradores internos. Com pouco dinheiro, 5, 10, 15 mil reais, eles subornam alguém, trazem credenciais para fora e usam essas credenciais para fazer aquele primeiro, a primeira invasão. E lá dentro do sistema começa a algazarra e o incidente.
0: João, de forma clara, objetiva, cada vez mais esse processo vem se sofisticando, tanto para quem ataca quanto para quem defende?
1: Com certeza, ainda mais agora com o advento da inteligência artificial. A gente do lado da defesa também está usando, mas eles usam para atacar. Então, isso gera automação para os ataques. Antes, eles podiam fazer poucos ataques simultâneos por pessoa. Agora, dezenas ou centenas de milhares de ataques simultâneos.
0: Bom, esses são os bastidores, né, João Brazio? Os bastidores no setor de cybersecurity, muito bem ditos e apresentados pelo CEO e fundador da Elitron.
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4: Chique demais! A Band News FM completa hoje 21 anos. Estreamos um capítulo muito especial da nossa história, com o início da transmissão em mais de 17 milhões de televisores da LG. A Michelle falou aí na abertura do nosso Tem Método, onde também a gente inicia uma série de reportagens do Geração Band News, Central de Ouvintes, Ricardo Boechat. Foi pequeno, viu, Michelle, meu período ali, mas estive à frente da Central de Ouvintes também. Oh. Histórias de diferentes gerações que aprenderam a ouvir e a gostar da Band News FM nas últimas 2 décadas, algumas delas muito antes de termos imagem no estúdio. Tudo isso graças a um equipamento que é a essência da nossa existência, é o rádio. No primeiro capítulo, Luana Pereira conta a relação entre a Band News, a marmita e a família do nosso ouvinte, o Bruno Mota.
5: Marmita com tempero de Band News?
6: Principalmente nas quartas e sábados da feijoada, olha, aí é bem... E aí a gente levava essa feijoada aí com muito gostinho de Band News.
7: Sejam todos bem-vindos à minha feijoada, tá?
5: A história do ouvinte Bruno Mota, de 36 anos, é marcada pela marmitaria da família, pitadas de trânsito na Grande São Paulo e muita, muita informação no rádio.
6: Essa memória que eu tenho hoje com meu pai é estar no carro, é ouvir a Band News, ouvir todas as notícias e sempre esse slogan, tudo pode mudar.
5: E muita coisa mudou nesses quase 20 anos da relação do Bruno com a Band News FM, mas não o carinho pela fase em que aprendeu a trabalhar com o pai e amar o rádio.
6: Me recordo do período da marmitaria, lá por volta de 2007, 2008, a gente se deslocava longe também. Então, de manhã, a gente ficava esperando lá o Macaco Simão, né? Ele falava, pai, vai começar agora, a gente não pode perder porque o horário, senão vai perder esse horário aí do Macaco Simão, a gente precisa ouvir. Aí meu pai falou, não, depois tem gravação, não, mas vamos ouvir ao vivo.
5: E assim a família seguia, fazendo marmitas, pegando trânsito e ouvindo a Band News. Tudo isso graças ao Cássio, pai do Bruno, que foi quem introduziu o bom hábito na rotina.
8: Eu comecei a ouvir a Band News quando a gente estava em Brasília. E aí logo a gente veio para São Paulo. E aí eu comecei a ouvir aqui e aí fiquei encantado, assim. A Band News veio com um formato muito diferente e muito legal. E eu já tinha um apreço muito grande pelo Grupo Bandeirantes por causa do meu pai.
5: E assim, de geração em geração, a Band News FM vai enchendo o rádio de notícias e muito bom humor.
6: Ouvir a Band News é um prazer. É a memória afetiva da minha infância com o carro e com a escola.
5: Hoje em dia você coloca os seus filhos pra ouvir a Band News FM?
6: Isso, quando a gente tá no carro, a gente escuta sim. O Theo, ele vai assumir depois a próxima geração aí da Band News.
5: O Theo tem apenas 7 anos, mas no que depender do carinho e empenho do pai e do avô, o legado da Band News FM terá vida longa.
8: Eu tenho um carinho muito grande pelo que a Band News representa e é sempre um privilégio. E o Grupo Bandeirantes tem sempre esse papel de informar de verdade. Então, o bom gosto tem que ser passado de pai para filho mesmo.
9: Ah, muito legal. Enquanto a Luana Pereira falava e contava a história do nosso ouvinte Bruno, várias outras chegaram aqui. A gente agradece todo mundo. A Nana, super participativa. O André falando que quando ele ia pro estágio, lá em 2013, ele ouvia, a mãe dava carona para ele. E desde então ele segue ouvindo religiosamente. Ele tá morando em Dublin, pelo aplicativo, às vezes pelo YouTube também. Muito bacana, assim, a gente ter essa relação com os ouvintes.
4: Comigo foi assim também,
9: é
4: sabia, Mi?
9: O quê? Foi assim? Você foi morar em Dublin?
4: Eu era ouvinte também, eu era estudante e descia ouvindo, descia que a gente... Eu moro na Serra, aqui do Distrito Federal, tá? Aí a gente descia...

0: ouvindo, justamente, parecida com a história do nosso ouvinte, né? Era a hora do José Simão, do Repeteco, e olha só onde eu vim parar, né? Mas também, de ouvinte, comecei ali, no, marcando as horas pelas vinhetas do rádio, coisa boa.
1: É. Você quer contar alguma história, André? Não, melhor não, 12h39.
2: Não é pra contar? Então tá, eu guardo.
1: Pode contar, pode contar.
2: Você rapidinho. Provoca, o prolixo.
0: A gente quer,
2: provoca
0: a gente
2: o prolixo, aí começa a falar.
1: A gente quer, vai, conta.
2: Porque aqui no Rio, a Band News FM é uma força da natureza, né? Especialmente como rádio local. Então, é natural para as pessoas. Então, eu me lembro de antes de trabalhar no rádio, já jornalista, mas trabalhando no mercado editorial, e desde bem antes, né? Circulando, ouvindo o Boechat e discutindo com o Boechat. Eu brigava muito com o Boechat, ele não sabe, ele nunca soube disso, mas eu brigava muito com ele. Mas, ao mesmo tempo, o magnetismo da força da comunicação, né? Você discordar da pessoa e, ao mesmo tempo, estar interessada no que ela tem a dizer, na forma como tem a dizer. Isso moldou muito a forma como eu faço rádio, né? Eu acho que não tenho nada a ver com o Boechat, nem, não, de jeito nenhum estou me comparando, mas é um incrustado no DNA da rádio. Aqui no Rio, a minha cabeça de rádio é formada pela Band News FM, muito antes de trabalhar aqui, e pela linguagem que o Boechat desenvolveu na troca com o ouvinte, e também na linguagem do rádio esportivo. É engraçado isso, né? O rádio esportivo também é muito importante. Enfim. Memórias, lembranças.
1: Ah, e é muito legal. E os ouvintes podem continuar, os ouvintes, os espectadores, todo mundo que acompanha a gente. Inclusive, a gente quer saber, né? O pessoal que tá acompanhando pela Fest TV. Se quiser mandar mensagem para cá, anota o nosso número aí, a central de ouvintes Ricardo Boechat, 11-999-592-100. De onde, como você nos ouve, começou a ouvir aqui e acompanhar a programação da Band News FM.
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5: Ídolo do Flamengo e um dos grandes jogadores do futebol brasileiro nos últimos anos, Jordan de Arrascaeta se encaminha para a terceira Copa do Mundo defendendo as cores do Uruguai. Presença constante na seleção desde 2014, o camisa 10 já soma 59 partidas com 13 gols marcados. Desses tentos, dois foram anotados no Mundial de 2022 contra a Gana, na última partida da fase de grupos. Antes, na edição de 2018, Arrasca tinha condição de reserva, tendo participado de apenas dois jogos. No Brasil, desde 2015, quando chegou ao Cruzeiro, o meia teve no ano passado a grande temporada da carreira por clubes. Com a camisa do Flamengo, foram 25 gols e 20 assistências em 64 partidas.

0: Agora 2h43, seguimos por aqui na Band News FM BH. Tem informações do trânsito chegando por aqui.
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0: Os destaques com o repórter Pedro Gonçalves. Ei Pedro, boa tarde para você.
2: Boa tarde para você também, Gabriela, e para o ouvinte Band News FM. Começamos destacando o anel rodoviário no caminho para o Rio de Janeiro. Tem pé no freio do bairro Universitário, indo assim até o São Francisco, por causa do excesso de veículos nesse trecho. Motorista ganha tempo passando pela pista marginal. Depois disso, também tem filas na chegada à Praça São Vicente. A marginal de novo compensa. No sentido oposto, mais filas do Betânia ao Madre Gertrudes por afunilamento da pista e passar pela Tereza Cristina compensa mais. 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
0: Obrigada, Pedro, pelas informações. Agora 2h44.
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7: A nossa ouvinte, Cássia Cunha, escreve querendo saber se os cães conseguem perceber gravidez. Cássia, muitos cães mudam completamente o comportamento quando a tutora engravida. E isso provavelmente não é coincidência. Eles conseguem perceber alterações hormonais, mudanças no cheiro corporal, na temperatura, na rotina e até no estado emocional das pessoas. E alguns ficam mais protetores, outros outros passam a acompanhar mais de perto ou deitar sempre pertinho da barriga. E além de tudo que muda no cheiro, na mudança química do nosso organismo, ainda começam a entrar roupinhas novas, carrinho de bebê. São muitas coisas que vão mudando até a chegada do bebê, que pode parecer uma coisa tranquila, mas os cães já conseguem perceber. Eles vão vendo que a rotina alterou e que alguma coisa é diferente. E aí eles juntam com a questão olfativa, né, de diferenças e de mudanças hormonais, aí ele fala, bom, é isso. Ele consegue perceber a grande mudança chegando. Você tem dúvidas? Mande um e-mail para elbicho@bandnewsfm.com.br ou então no meu Instagram, Manu Karsten. Participe, eu espero você. 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
16: 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Olha ele aí, craque! Como vai você?
17: Tudo bem, meninos? Como estamos todos lindos para essa festa de 21 anos da nossa firma querida?
16: Sempre.
17: Um abraço, Andreasa. Também, Michele, para você que está ouvindo e vendo a Band News FM, essa casa maravilhosa que faz mais um ano de vida, a quem eu devo tudo da minha carreira de locutor esportivo, que me deu todos os meus sonhos, ao qual estarei eternamente grato sempre por tudo que fez por mim. Vida longa para a Band News FM, para todos que fazemos essa grande casa, né? Hoje tem jogo, hein, senhores? Copa Libertadores da América, como é que está o coração? Andreasa, tudo certo? Tranquilo?
16: Grande jogo, difícil no Maracanã contra o Estudiantes, tudo
17: mais constante,
16: campo pesado. Não, não vou muito tarde pra mim. Eu já sou, já entrei naquela fase, na fase de que as 9h30 é um sacrifício pra eu estar acordado assistindo ao jogo. Imagina e ao Maracanã. Mas a Fernanda Caldas, minha parceira aqui, vai representar. Aliás, a nossa redação aqui em peso estará no Maracanã. Jogo difícil, Marcelo Duó, porque o Estudiantes é um bom time. É, foi duro o jogo lá. E, então eu acho um jogo difícil. O Flamengo não pode entrar relaxado, não, porque, enfim, está praticamente classificado, dependendo daquele WO que deve sair a qualquer momento. Está em jogo a liderança do grupo e a liderança, de repente, de todos os grupos para ter vantagens de decidir em casa. Então não é um jogo fácil, Duó.
17: E esse é o negócio dessa quarta-feira, André Asa, Michele, uhum. Todo mundo que está vendo e ouvindo a Band News FM, porque o Palmeiras está na mesma. O Palmeiras joga logo mais também, às 9h30, no mesmo horário, inclusive, né, contra o Cerro Porteño. Vou lá para o Allianz Parque. Eu nem sei se já mudou de nome, né? Eu estou chamando ainda de Allianz Parque. Eu sempre chamo de Castelo Verde, assim continuarei chamando. Nubank Arena, né?
18: É Arena.
17: Nubank Parque. Muito bem. Então, o Palmeiras recebe o Cerro Porteño lá. Eu acho que, ao contrário do Flamengo, o Flamengo vai ter um belo adversário, sim, porque primeiro é o Estudiantes, que é um time de camisa, que deu trabalho lá para o Flamengo. E um confronto sempre muito pesado quando é Brasil e Argentina em qualquer lugar do planeta. O Cerro não tem a mesma potência, vamos dizer assim, do Estudiantes. Mas o problema do Palmeiras está no Palmeiras, né? O Palmeiras em casa precisa hoje prevalecer, não só em resultado, mas também em desempenho, aquela velha ladainha. E aí antes que... Já vou preparar vocês para as coletivas depois do jogo, aconteça o que acontecer aí. Flamengo, a gente sempre está fazendo essa conta do calendário, porque os dois estão correndo para e passo no Campeonato Brasileiro e vão correr na Libertadores também, Flamengo e Palmeiras. É praticamente a mesma coisa que eles estão vivendo, tá? Tem semanas que o Palmeiras faz dois, três jogos numa semana, um a cada 3 dias, depois a cada 4. E o Flamengo também, a cada 3, a cada 4, às vezes repete um período com 2 jogos a cada 3 dias, depois 2 jogos a cada 4 dias, é praticamente a mesma coisa. Se o Palmeiras está vivendo um problema físico ou de cansaço mental, é porque não tem quantidade de jogadores suficiente para lidar com isso, e o Flamengo tem. Isso é uma outra situação, eu não vou nem entrar no mérito do calendário ser bom ou ruim, todo mundo sabe que é ruim o calendário, mas é ruim para os dois. Então hoje a gente vai ter mais uma oportunidade de compará-los, faltando 3 dias para o grande encontro, né? Que é no Maracanã, no próximo sábado, pelo Campeonato Brasileiro. Então a gente precisa ficar de olho nesses 2 jogos. Primeiro, para que os dois passem antecipadamente para a fase de grupo, para a fase de mata-mata, que pode acontecer hoje se os dois ganharem. Nessa disputa de quem pode ser a melhor campanha da fase de grupos da Libertadores, isso é fundamental para mandar os jogos em casa. E como eles vão se apresentar hoje, pensando no sábado, porque também é uma espécie de final de Campeonato Brasileiro, né? A gente vai ter hoje uma quarta-feira muito especial de Copa Libertadores da América, que projeta uma das finais, para mim, do Campeonato Brasileiro. Os dois vão brigar pelo título, e nesse momento eu acho que o Flamengo está um pouquinho à frente em termos de desempenho, por mais que os flamenguistas, de vez em quando, tenham algo a se queixar, e faz parte do processo, né, senhores?
18: É, e a primeira transmissão, a primeira narração do Marcelo Duó também para quem nos acompanha na Fast TV, né, Duó?
17: É verdade. Hoje, 7 da manhã, entramos na Fast TV. Uhum. É uma pena que a gente não vai conseguir ter a imagem nossa do estádio, porque a Comebol não deixa na Libertadores a gente ter a live, né? Uhum. Mas vão ter o som com as imagens também do nosso estúdio, vai ser muito legal para vocês que estão acompanhando na LG, já deixem sintonizados. Para quem não está, canal 131, se sua televisão é LG, no Fast TV, no Fast Channel, Fast TV, você vai ter também, como eu estou dizendo desde ontem, emoção em qualquer plataforma, esse é o futebol da Band News FM.
18: Boa. E os maledicentes dirão que eu vim de verde para dar sorte para o Palmeiras, mas é mentira. E obrigada, a Carol falou que combinou muito essa cor comigo. Mas...
16: Sempre que você vier de verde, num programa que tem como co-apresentador Carlos Andreasa, você virá em homenagem ao glorioso Império Serrano.
18: Boa, jamais.
16: Aliás, nós estamos fazendo aqui o verde e branco. Aqui o verde nesse programa é Império Serrano. Boa. Imperiano, certo?
18: Até porque eu jamais viria para dar sorte pro Palmeiras. Só se fosse, ó, zica reversa. Valeu, Duó.
17: De acordo. Como eu tenho que ser isento, né? Eu vou assim pro ar, pro Nubank Park mais tarde, com um tonzinho de verde só para ser bem recebido, entendeu? Até mais tarde lá, a gente se
18: encontra. Tá bonito, né? Tons terrosos.
17: Tá friozinho, tá gostoso, do jeito que eu gosto.
16: Protege essa garganta aí, que a gente precisa muito dela. Um beijo.
17: E a careca também. Um beijo. Tchau, tchau.
18: Valeu.
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20: Um dos maiores jogadores de todos os tempos, Ferenc Puskás, foi o grande destaque individual da Copa de 54, disputada na Suíça. Ele era o capitão da Hungria, que chegou como favorita à conquista daquele Mundial, mas que perdeu a final para a Alemanha. Além dos 4 gols marcados ao longo de toda a competição, Puskás mostrou a já conhecida habilidade com o pé esquerdo. 2 anos após a Copa, ele abandonou a Hungria por causa da intervenção feita no país pela União Soviética. Ficou então suspenso por quase 2 anos até ir para o Real Madrid. Puskás conseguiu dupla cidadania. Na Copa de 58, ele entrou em campo já defendendo a seleção da Espanha.
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18: Fórmula 1 com Isabela Mota aqui no Tem Método. Boa tarde, Isa.
21: Oi, Michelle. Boa tarde para você e para os nossos ouvintes. Quinta etapa da temporada e com direito à corrida sprint, aquela corrida curta, mas que soma pontuação extra para o campeonato. E como que tá a disputa dos pilotos? Temos Mercedes na frente com Kimi Antonelli, que é o mais novo da equipe, liderando com 100 pontos, 20 de diferença para o segundo colocado, que é o George Russell. Depois aparece Charles Leclerc da Ferrari em terceiro com 59 pontos. E por causa da corrida de sábado, o esquema nessa semana é diferente. A gente só tem um treino livre, normalmente são 3. Classificação da sprint na sexta, aí a corrida curta no sábado e depois um pouco mais tarde ainda no sábado a classificação para o domingo. No domingo a gente tem aquela corrida tradicional aí, mais completa, que a gente já tá acostumado. O horário é o seguinte: corrida sprint no sábado, largada 1 da tarde, e no domingo a largada é às 5 da tarde, as 2 com transmissão da Band News FM. E a gente pode ter uma surpresa aí da chuva, previsão do tempo prometendo uma possibilidade de pancada no domingo. Canadá com pista molhada a gente teve em 2024, foi uma corrida com bastante emoção. Vamos ver o que nos prepara São Pedro e também os pilotos da Fórmula 1. A gente espera você, ouvinte, aqui com a gente ao longo do final de semana, narração do nosso Rodinei Edson. 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Você consegue acompanhar a gente em qualquer lugar.
18: Valeu, Isa.

0: 3:02, tem coluna chegando por aqui na programação local de Belo Horizonte, coluna Viagens com Caroline Tonaco.
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2: 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Pouco depois, o cheiro de café fresco e tapioca toma conta das calçadas. 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

0: 3:07. Estamos de volta, meus amores. Estamos. Ivan Brandão na área?
1: Gosto das suas... Tô na área. Gosto das suas referências brasilienses, ou dos nossos ouvintes, no caso, né, Michele? E trago aqui informação. Já que vocês estavam falando aí há pouco com o Duó, a imagem travou, mas a minha voz tá bonita.
0: Tá.
1: É o seguinte, o Rodox, que é a banda que o Rodolfo foi depois, né, depois dos Raimundos, tocou no Porão do Rock, um evento aqui em Brasília, em 2002. E aí o Arsenal foi campeão em 2002. E o Brasil foi campeão da Copa do Mundo em 2002. Esse ano, o Arsenal foi campeão e teremos Rodox no Porão do Rock em 2026. Então fica
0: então
1: aí.
0: Então é um sinal. Os
1: mais
0: fica
1: apegados.
0: A dica pro Ex, é isso?
1: Pode ser um bom sinal.
0: É isso aí. Aê, gostei. E olha, o Fábio Júnior que me desculpe, mas eu conheci essa versão dos Raimundos, pelo menos que eu me lembro, né? É, antes da versão do Fábio Júnior. Eu achava que essa música, inicialmente, quando eu ouvi lá atrás, era dos Raimundos. E aí, obviamente, um grande clássico do Fábio Júnior e que tem tudo a ver com a data de hoje.
2: Verdade.
0: Com o nosso Niver. Oi.
2: Jura? Eu acabei de saber que a música não... Eu acabei de descobrir que a música não era só dos Raimundos. Eu acabei de descobrir que a música, você acabou de me ver, eu te juro por Deus. Eu não sabia que a música era do Fábio Júnior. Sensacional, um abraço pro Fábio Júnior, que é nosso ouvinte.
0: É isso, né? Muito legal. E tem tudo a ver, né? Porque afinal, Band News FM, com seus 20 e poucos anos, com muita coisa bacana, muita novidade. Eu vou mudar aqui a nossa trilha, porque nesse dia especialíssimo, sabe quem vai fazer dar uma palhinha aqui no nosso Tem Método? Tamo chique.
2: Sei. Tô sabendo, é sinal de prestígio, tá?
0: Sinal de prestígio. A Sheila Magalhães, a nossa diretora de jornalismo.
1: Pega meu paletó ali.
0: Pra falar sobre esse passo tão importante que a Band News FM dá hoje, com mais uma opção pra você nos acompanhar, pra você consumir notícia, pra você se divertir, pra você xingar a gente também, se for preciso, não tem problema. A gente faz terapia pra isso, porque afinal estamos começando a nossa transmissão na Fest TV. Não é isso, Sheila?
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0: Chique, chique, muito legal.
2: Muito chique.
0: Muito bom. E você viu, Ivan, que já teve ouvinte que mandou print da TV aqui com você lá. É, esse trio maravilhoso, tava lá, Ivan Brandão.
1: Pegou o melhor momento.
0: Pegou. Essa aí tá boa pra postar.
1: Tomara que não seja 4K aquela TV.
0: Dá aquela espiadinha na cutis. Eu passei pela maquiagem, tô toda aqui. E vamos, que tem muita vida real, né, seu Andreasa?
2: O presidente Lula assina dois decretos que criam novas regras para atuação das plataformas digitais, como as Big Techs. Uma das normas atualiza o Marco Civil da Internet depois que o Supremo Tribunal Federal mudou, no ano passado, o entendimento sobre o regime de responsabilidade das plataformas. Naquela ocasião, o Supremo Tribunal Federal, como tem sido a sua praxe, legislou O tribunal julgou parcialmente inconstitucional um artigo que previa que as Big Techs só podiam ser responsabilizadas por conteúdos publicados por terceiros caso descumprissem uma ordem judicial para remover a publicação. Com a mudança, passa a existir a possibilidade de responsabilização em alguns casos. O outro decreto traz medidas para a proteção das mulheres contra a violência na internet.
1: Exatamente. Quem acompanhou a assinatura dos dois decretos foi o nosso Márcio Rocha. O presidente Lula participou aí desse evento, né? Abordando o Márcio, até apresentando um certo balanço, né? Do Pacto contra a Violência contra as Mulheres. Diga aí, Márcio, boa tarde para você.
4: Oi, pessoal, boa tarde para vocês, boa tarde a todo mundo que nos acompanha. Nesse evento, né, que foi realizado aqui no Palácio do Planalto, teve uma participação muito grande, né, de vários correligionários, também ministros, enfim, muita gente participou desse evento. O presidente Lula, que participou, né, lembrando, dos 100 dias do Pacto Nacional Brasil contra o Feminicídio, ele declarou que nesses 100 dias, né, o Brasil avançou muito mais do que em décadas de políticas anteriores, né. Essa fala foi feita, inclusive, numa cerimônia, como eu disse, teve a participação de muita gente. Por exemplo, é um pacto entre os três poderes, então o presidente do Supremo Tribunal Federal, o ministro Edson Fachin, estava aqui, o presidente da Câmara, Hugo Mota, também, mas o presidente do Congresso e do Senado, né, consequentemente o senador Davi Alcolumbre, alegou compromissos pessoais para não aparecer nesse evento aqui no Palácio do Planalto. Nesse discurso que a gente teve durante esse evento, Lula defendeu o seguinte, que a partir do momento que o poder público passa a agir, a população também começa a fazer denúncias, né, contra o feminicídio, e aí ajuda também a sociedade, o Brasil, a resolver esse problema. Nesse evento também, a gente, como vocês adiantaram, né, o presidente assinou decretos, mas também sancionou projetos de lei, principalmente que tratam da proteção das mulheres no ambiente virtual, já que esses textos, né, regulamentam a atuação das plataformas digitais, as chamadas Big Techs. Entre as medidas anunciadas que estão nesses decretos, estão aí a criação de um canal específico para receber denúncias de nudez, sejam imagens verdadeiras ou geradas artificialmente, que, segundo pelo decreto assinado pelo presidente Lula, devem ser removidos esses conteúdos em até 2 horas após a notificação. Outro ponto, as empresas também estão proibidas de disponibilizar ferramentas de inteligência artificial que permitam alteração de fotos reais que retiram as roupas das mulheres, e os projetos de lei sancionados pelo presidente Lula tratam aí do atendimento às vítimas da violência doméstica. Então, entre as mudanças, alterações na lei de execuções penais para reforçar a proteção das mulheres, das vítimas, cria o Cadastro Nacional de Pessoas Condenadas por esse tipo de crime, altera a Lei Maria da Penha para facilitar a concessão de medidas protetivas e inclui o risco à integridade da mulher para o afastamento imediato do agressor. Como a gente falou, né, esse evento foi muito concorrido aqui no Palácio do Planalto, mas o que chamou a atenção foi justamente que durante a comemoração dos 100 dias do pacto entre os três poderes contra o feminicídio, né, um representante desses três poderes acabou não aparecendo aqui no Palácio do Planalto. Volto com vocês.
0: É simbólico, e a gente, quando esse pacto ele foi lançado e ainda não tinha ainda muito claro, né, o que seria feito, os esforços, as regulamentações de todo esse esforço que é importante, levantava algumas dúvidas sobre a efetividade desse pacto. Só para lembrar, o Brasil tem 4 feminicídios por dia, um número muito alto, e se você olhar ali entre os números que foram exaltados pelo governo, pelo legislativo, por exemplo, a redução do tempo de análise das medidas protetivas, a média de tempo passou de 16 para 3 dias. Se você olhar como média, lógico, tem muitas medidas que são analisadas no mesmo dia, mas como um tempo médio, você ainda pensar que uma mulher que está sob ameaça, algumas chegavam a demorar 16 dias para ter análise e a medida protetiva concedida, e agora, beleza, essa média caiu bem, caiu de 16 para 3, ainda assim, 3 dias, muitas vezes, é um absurdo, né? A vida dessa mulher que está em risco, e não é blá blá blá, não é mimimi. Não, as mulheres são mortas, mesmo com a medida protetiva, imagina ainda com essa demora. E é só uma das muitas ferramentas que a gente tem hoje aqui na nossa legislação para tentar ajudar a proteger as mulheres um pouco mais, porque os números são alarmantes.
2: E naturalmente, a agenda de Davi Alcolumbre é outra, né? Davi Alcolumbre, sim, ele é senador da República, é eleito, representa o estado do Amapá, mas ele é um monarca, ele é um imperador na República, ele é o senhor do Congresso. Então, a presença dele em eventos, nós já falamos disso aqui, quando ele vai a um evento, no Planalto, no Supremo, quando ele participa de um evento, o que menos importa é o objeto daquele evento. A ida dele compõe alguma negociação em curso. Então, Davi Alcolumbre vai a um evento para dar um recado, para dar um sinal, para mostrar. Olha, ele. É exatamente isso. De novo, vejam como é a pauta. Nós estamos aqui, temos que destacar, por óbvio, é a notícia, a ausência de Davi Alcolumbre. É exatamente isso que ele quer. Ele não está nem aí para essa pauta importante. A que fez referência a Márcio Rocha, que comentou Michele Trombelli. Tanto faz, pode ser qualquer pauta. Havendo interesse, um recado a ser dado, uma aliança a ser costurada, ele vai. Não vai, também está dando recado. É dessa forma que se comporta. O senador Davi Alcolumbre é também um homem de negócios. E aí, pelo amor de Deus, não venha maledicente dizer que eu estou falando outra coisa diferente disso. A atividade dele, a presença dele deriva de alguma negociação política, política, hein? É isso, não é outra coisa. Muito bem, avançando. A ex-primeira-dama Michele Bolsonaro chamou o ministro Alexandre de Moraes de irmão em Cristo em evento em Brasília. Ué, mas é irmão em Cristo, tá? É claro que é, todo mundo é. Ué. Ao comentar sobre o ex-presidente Jair Bolsonaro, ela mencionou uma possível conversão do ministro. Seria um grande momento. Ah, meu Deus. A declaração ocorreu em lançamento de pré-candidatura de aliado em Brasília. Vamos acompanhar este momento. Eu fico imaginando a conversão xandônica. Vamos acompanhar esse momento.
5: É um galego de responsa, né? Tá lindo. Nosso ministro. Vou profetizar aqui, porque Deus transformou Saulo em Paulo, nosso irmão em Cristo, Alexandre de Moraes. Liberou o cabeleireiro e ele tá com aquele cabelinho cortadinho, jogadinho, aqueles olhos azuis brilhantes.
0: Ah, o Augusto estava me informando. Vocês entenderam a referência que ela fez? Que o Alexandre de Moraes liberou para cortar o cabelo do Bolsonaro, é isso?
1: Isso, é, ele tá se convertendo.
0: Ah, entendi.
1: Porque liberou o cabeleireiro para... Ele tá se sensibilizando.
0: Né? Por um momento eu achei que ele, ela tava falando do cabelo do Alexandre de Moraes. Aí eu falei, ué...
1: É, primeiro eu achei que era um erro chamar o ministro de galego, né? É, mas aí seria um milagre. Mas, e eu tenho lugar de fala para isso. Mas no caso era isso, né? Ela estava feliz e dizendo. É, falando justamente disso, né? Da sensibilidade do ministro Alexandre de Moraes que deixou.
2: Gente, tem que cortar o cabelo do Bolsonaro. Eu nem sei como é que ele tá, mas senão ele vai ficar com o cabelo que nem daquele ator que tá fazendo o filme dele no trailer. Vocês viram o James Caviezel? Sim. Né? Tem que, cabelo, se não cortar o cabelo do Bolsonaro, vai ficar igual daquele camarada. Então, é o seguinte, gente, agora, sabe por que isso virou notícia, isso aí? Ela tá pregando, e é, obviamente, uma pregação legítima, e é evidente que Alexandre de Moraes, sob o cristianismo, é um irmão em Cristo. Isso virou notícia porque os bolsonaristas, a turma eduardista, né? A turma de que a gente fala aqui, a turma do bolsonarismo puro sangue, de que falamos mais cedo, a turma ouviu isso aqui e ficou enlouquecida. Olha aí, Michele Bolsonaro, traidora, querendo converter Alexandre de Moraes. Isso é produto, claro, de um ambiente radicalizado, mas porque Michele é a ameaça. Isso é importante dizer aqui. Ah, entre todas as possibilidades cotadas de substituição de Flávio, eu já disse que eu não acredito com base no que está aí, né? Não acredito na desistência de Flávio, na substituição, repito, com base no que está disponível. Michele Bolsonaro, no entanto, é a mais forte, é percebida como mais forte. Então ela é uma ameaça. E ela é permanentemente vendida, apregoada como traidora. Então, esse vídeo circula influentemente com o pessoal dizendo, olha aí, Michele Bolsonaro, como se ela estivesse desrespeitando Jair Bolsonaro. e por aí vai. Depois disso, depois dessa informação circular, ela publicou no Instagram uma mensagem sobre perdão, citando trechos bíblicos.
0: Agora 3h22.
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0: Ai, ai, ai, Humberto Ferretti.
9: Pois não.
0: Que história é essa? Neymar já é preocupação para a seleção brasileira aí nas próximas semanas?
9: Você achou que depois da convocação acabaria o assunto Neymar? Não, o assunto Neymar tá mais vivo do que nunca, porque o Neymar tá machucado, gente. Essa é a informação principal. O Neymar jogou domingo pelo Santos contra o Coritiba pelo Campeonato Brasileiro. Teve até aquela polêmica da substituição, ele acabou sendo substituído e disse que não era para ser substituído. Enfim, naquele jogo, o Neymar levou uma pancada na batata da perna. Isso criou um edema. Um edema, para quem não tá familiarizado com a linguagem do futebol, é basicamente aquele roxo que você tem quando bate a perna numa quina de mesa, por exemplo. Agora, dependendo do tamanho desse edema, da gravidade, para um atleta de alto rendimento, isso eventualmente vira um problema. A CBF está conversando com o Santos, pediu acesso aos exames do Neymar para entender um pouco mais a situação. Fato é que o Neymar, a princípio, não joga mais pelo Santos antes da Copa do Mundo. Hoje, inclusive, o Santos tem jogo pela Copa Sul-Americana e o Neymar está fora. A seleção brasileira se apresenta na quarta-feira que vem na Granja Comari. A princípio, a CBF tenta passar uma situação de normalidade e conta com o Neymar na próxima quarta-feira. Dependendo da gravidade de um edema, a recuperação pode durar até 3 semanas. O Neymar, se tiver um cenário mais grave, estaria pronto, entre aspas, para jogar na estreia do Brasil contra Marrocos no dia 13. Só que o Neymar, a gente tem falado muito dele, ele não joga pela seleção brasileira desde 2023 e ele não tá bem fisicamente. O Neymar correndo, driblando, indo para lá e para cá, hoje não é o mesmo Neymar de 5, 6 anos atrás. E aí você pega um jogador nessa situação, com mais de 30 anos, e ele fica 3 semanas sem treinar, é muito difícil que ele jogue na estreia, caso ele fique todo esse tempo parado. O sujeito se recupera de uma lesão, quando volta, são 5, 10, 15, 20 dias de trabalho intenso para recuperar a forma física, que, repito, a dele já não é a ideal, pelo que a gente vê nos jogos do Santos. Portanto, ninguém vai admitir, faltando uma semana para a apresentação, se o Neymar tem um problema mais grave ou não. Repito, a princípio um edema não é algo tão grave, não se trabalha no momento com o corte do Neymar, porém... O nosso slogan diz tudo, né? Em um segundo, tudo pode mudar e a gente vai ficar em cima.
0: É, tem alguns ouvintes aqui só falando que edema é inchaço, né? Edema é o inchaço e o roxo é o hematoma, né?
9: É um acúmulo de líquido na região de uma pancada. Tá. Então pode acontecer ali as duas coisas e pode quebrar a fibra do músculo. E aí é um cenário mais grave. Aí a gente chega a 3 semanas de recuperação.
2: Gente, a convocação do Neymar é uma loucura. Uma loucura, uma irresponsabilidade. Ele recebeu a convocação, foi correndo, mancando. Não conseguia nem andar, abraçar o fisioterapeuta. Não tem condição, não joga futebol, tem um contrato com o Santos. Eu avisei que isso ia acontecer, a Fernanda Caldas diz ser testemunha. Eu falei, Neymar convocado não joga mais pelo Santos. Vai ficar deitado na cama, tratando esse edema. Edema de atleta profissional, um edema como esse, resolve rápido. Só que o Neymar não é mais um atleta profissional. Ele não tem condições. Não tem condições de jogar uma Copa do Mundo. Vai ser exposto a isso. Vai ser exposto a enfrentar os piores, mais duros zagueiros disponíveis no mundo, cara. Que loucura esse troço. E loucura, já começou loucura, a campanha para ele ser titular da seleção brasileira. Caraca, meu Deus do céu.
0: Caraca, moleque. Valeu, hein?
9: Valeu, gente.
2: Meu irmão. Meu irmão. Tamo junto.

0: Agora, 3 horas, 27 minutos, a Prefeitura de Belo Horizonte intensifica a fiscalização de caminhões que transportam resíduos da construção civil na capital. A previsão é que pelo menos 10 operações ainda neste mês para combater o descarte irregular de entulho e reforçar a segurança nas vias. As ações serão feitas em todas as regionais com apoio da Guarda Municipal e da Polícia Militar Rodoviária Estadual. Serão verificados documentos como o manifesto de transporte de resíduos, além do cadastro dos veículos e a destinação correta do material. Também será cobrado o uso de lona de proteção. Segundo a fiscalização, entre janeiro e abril deste ano, foram feitas 472 vistorias com 66 autuações. No ano passado, foram mais de 2 mil fiscalizações e 310 multas. As penalidades variam de R$ 2.700 a mais de R$ 16.000, dependendo da infração. Denúncias podem ser feitas pelo portal de serviços, no aplicativo BH Sim e pelo telefone 156. Agora 3h28.
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17: Eu sou o Sérgio Aib e está começando agora o Minuto do Empreendedor, apresentado pelo BTG Pactual Empresas, que tem entre os seus propósitos ajudar jovens empresários e empreendedores a alcançarem o sucesso. Na minha companhia, a CEO da Pet Love, Thalita Lacerda. Thalita, na sua opinião, quais valores, atributos ou até mesmo práticas os jovens devem executar para conseguir atingir o sucesso?
18: Muita vontade de aprender e ir atrás de aprendizado no mundo hoje dominado e transformado pela inteligência artificial, isso é ainda mais importante.

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2: 3h35, a Polícia Federal apura o envio de uma emenda pelo senador Flávio Bolsonaro a uma ONG suspeita de ter ligações com os irmãos Chiquinho e Domingos Brazão, condenados pelo assassinato da vereadora Marielle Franco e do motorista dela, Anderson Gomes. Segundo o jornal Globo, a transferência foi realizada em novembro de 2023, um mês após o gabinete do parlamentar ter sido procurado por um então assessor de Domingos Brazão no TCE. Os investigadores querem saber se esse repasse fez parte de um esquema de desvios de verbas públicas comandado pelo grupo da família Brazão. A emenda de R$199 mil teve como destino o Instituto de Formação Profissional José Carlos Procópio, que fica em uma sala comercial no bairro da Taquara, na zona oeste do Rio, uma área de influência da família Brazão. Quem intermediou o envio, segundo a PF, foi o policial militar da reserva Robson Calixto Fonseca, conhecido como Peixe, também condenado por organização criminosa no caso da morte da Marielle. Em nota, a defesa de Flávio Bolsonaro disse não ser papel do parlamentar auditar como que as emendas são utilizadas por terceiros.
3: A Associação Nacional dos Peritos Criminais Federais afirma que acompanha com atenção o caso de um servidor que foi alvo da sétima fase da Operação Compliance Zero. A gente mencionou isso aqui ontem. O perito investigado é João Cláudio Nabas, que foi afastado das funções por determinação de André Mendonça, do STF. Ele é suspeito de repassar informações sigilosas do ministro Alexandre de Moraes para a imprensa. Em nota publicada, a entidade afirmou que atuará para assegurar a observância do devido processo legal, da preservação da cadeia de custódia e da atuação técnico-científica no caso. Se isso for verdade, se esse senhor Navas, perito federal, tiver cometido essas infrações, violação do sigilo funcional, descumprindo os seus deveres de zelar pelo sigilo das informações, isso é crime, tem de ser investigado, é crime, ele tem de ser duramente punido. E nesse caso, o que ele teria vazado, em resumo, o contrato, ele seria o vazador do contrato, da existência do contrato do escritório Barsi de Moraes com o Banco Master, portanto, da mulher de Alexandre de Moraes com o Banco Master, aquele contrato milionário, a mais de R$129 milhões, vazador também, segundo se apura, daquela conversa, a conversa da véspera da prisão de Vorcaro, as conversas entre Alexandre de Moraes e Vorcaro, aquela em que Vorcaro pergunta a Xandão sobre se conseguira bloquear alguma coisa no dia em que Vorcaro seria preso. Então, todo mundo está de acordo sobre a gravidade desse tipo de vazamento e da necessidade de o vazador ser investigado e, em caso de confirmação, punido. No Brasil, porém, e é sobre isso que eu quero chamar a atenção, no Brasil a gente parece fazer uma escolha muito clara, especialmente quando o vazamento envolve ministro do Supremo Tribunal Federal, autoridades dessa estatura. Nós escolhemos no Brasil investigar o vazador e ignorar aquilo que é vazado. Então, no Brasil, nós vamos, e tem de ser investigado, vamos investigar o sujeito, o senhor Nabas ou o Eduardo Taliaferro, ex-braço direito de Alexandre de Moraes no TSE, que vazou também informações. Nós vamos investigá-los e puni-los, se for o caso, mas aquilo que é vazado, o objeto do vazamento, a gente ignora, vai para a gaveta, não tem nenhuma investigação. Nós optamos aqui no Brasil por não investigar. O Supremo não permite, não se fala mais sobre isso. Investigar o contrato de Alexandre de Moraes, o que há? Aquela famosa pergunta sobre se haveria algo além em termos de contratação da simples contratação do escritório. Nós não investigamos no Brasil, nós não investigamos. Essa opção que fazemos, não investigamos a relação de Alexandre de Moraes com Daniel Vorcaro. Preferimos investigar o vazador. Quando, na verdade, seria o caso de tratar dos dois assuntos, né? Do vazador, do crime cometido e daquilo vazado. No Brasil, não.

0: 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Os destaques chegam agora com o repórter Emerson Rodrigues, que chega por aqui falando da região central de BH. Não é isso, Emerson? Boa tarde para você.
1: Boa tarde, Gabi. Boa tarde, ouvinte Band News. Trânsito liberado na rua Rio Grande do Sul, no quarteirão entre as avenidas Bias Fortes e Augusto de Lima. Mais cedo tinha ônibus de turismo com defeito, mas segundo a BH Trans, o reboque foi acionado e a pista foi liberada. E no Complexo da Lagoinha, boas condições neste momento em todos os viadutos nas duas direções. 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Contagem, Raja e Pampulha.
0: Obrigada, Emerson, pelas informações. Agora 3h41.
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11: A Luciana Soares, ouvinte, um beijo pra você, Luciana, me mandou um pedido pra uma receita de Dia das Mães. Mil desculpas, Luciana. Eu gravo sempre no começo da semana, e aí quando eu recebi o seu pedido, eu já tinha feito a semana do Dia das Mães, mas sempre é dia de pudim, né, gente? Pudim não tem segredo. Na verdade, é uma gelificação de ovo com leite e açúcar. Vou passar a receita brasileira que eu gosto, tá? Uma lata de leite condensado, uma mesma medida de leite integral, e você vai colocar 3 ovos e mais 3 gemas. Isso, normalmente, as pessoas não colocam. Normalmente, são só 3 ovos. As 3 gemas a mais vão dar mais corpo, vão deixar esse pudim mais cremoso, mais delicioso. Bate bem no liquidificador, vai pegar aquela forma de pudim tradicional, colocar açúcar e levar ao fogo para caramelizar. Caramelizou, joga lá o pudim e leva. Luciana, o segredo do pudim é apenas assar em forno, banho-maria e a temperatura bem baixinha. Aqui em casa, eu consigo deixar o meu forno a 140, 150 graus. E eu asso o pudim nessa temperatura. O pudim leva mais ou menos 2 horas nessa temperatura, coberto com papel alumínio, tá? Então, cobre a forma, põe dentro de uma assadeira e leva ao forno bem baixinho, a partir de água fria. Não precisa da água quente. O que a gente quer é que cozinhe muito devagarzinho. Se você põe fogo alto, ele fica cheio de furinhos. Os furinhos são nada mais do que coagulação desses ovos, e aí ele não vai ficar com a textura legal. Esse é o segredo único do pudim, que tem também uma de carole para quem gosta de um pudim ainda mais cremoso, que é trocar o leite pelo creme de leite fresco. Mas de verdade, não acho que faz tanta diferença, não. Vai no tradicional, 3 gemas a mais, fogo bem baixo, devagar e sempre. Se você quiser, você pode falar comigo pelo e-mail hojepode@bandnewsfm.com.br ou pelas redes sociais no @carolecrema. Pode pedir receita, dica, fala comigo, eu vou adorar.
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0: Hora de conversar com o Felipe Killing. Se fosse no começo da temporada, Killing, alguém poderia perguntar assim: o que é mais fácil, o Reino Unido voltar à União Europeia 10 anos após o Brexit ou o Arsenal ganhar a Premier League? E muitos falariam: é mais difícil o Arsenal ganhar a Premier League, mas ganhou. A gente vai unir os dois assuntos rapidamente. E eu queria saber: você tem time aí, ô Killing, na Inglaterra? Boa tarde pra você.
1: Tudo bom, Ivan? Boa tarde a você, Andreasa, Mia, a todos que nos acompanham. Eu sou um simpatizante do Liverpool, né? Meu time na Inglaterra é o Corinthians, meu time na Espanha é o Corinthians, no Brasil é o Corinthians, mas eu tenho uma simpatia pelo Liverpool e, de fato, foi um título que estava engasgado na garganta do torcedor do Arsenal, que não comemorava um campeonato inglês há 22 anos e, nas últimas temporadas, bateu na trave, foi vice, em circunstâncias que doeram, viu? O Arsenal liderando até a reta final e aí acabou perdendo o título para o Manchester City duas vezes, depois para o Liverpool e agora conseguiu com três brasileiros, viu? Gabriel Jesus, Gabriel Martinelli e Gabriel Magalhães e o Arsenal que está na final da Liga dos Campeões. Vou devolver para o estúdio para vocês darem um gancho para falar sobre o próximo assunto, que é o Brexit.
0: Não, que é isso, era mais fácil. Então era mais fácil, na verdade, o Arsenal ganhar do que o Brexit. Isso aí pode acontecer mesmo, o Killing? O Reino Unido voltar à União Europeia? Olha,
1: o debate está forte aqui no Reino Unido. A curto prazo, isso é pouco provável que aconteça, porque o entendimento aqui é que precisa respeitar o resultado das urnas, mas há um movimento para o Reino Unido ir se reaproximando da União Europeia. O atual Premier Keir Starmer tem feito isso, fechado diversas parcerias, e ele está na corda bamba, e um cara que aparece como um possível substituto é o Wes Streeting, que é hoje o ministro da Saúde, que acabou pedindo renúncia, né, porque ele quer participar do pleito para tentar ser o primeiro-ministro, e ele chegou a falar que foi um gol contra o Brexit. O Reino Unido foi muito punido economicamente, os britânicos estão mais pobres, uma das principais promessas do Brexit era uma diminuição da imigração, a imigração não só não diminuiu, como aumentou de lá para cá, e o Reino Unido está muito mais frágil nesse mundo de constantes mudanças. Fora da União Europeia, é um país que perde um pouco de relevância. Não conseguiu fechar acordos comerciais com outros países. E o principal parceiro comercial é a União Europeia. E hoje existem diversas tarifas e barreiras burocráticas. Mas o debate existe. Tem gente que quer. Uma pesquisa, inclusive, mostrou que 60% dos britânicos acreditam que foi um erro ter deixado a União Europeia. Mas depende também da política interna, porque hoje quem está no poder é o Partido Trabalhista, que quer uma reaproximação com a Europa. Mas pesquisas apontam que, se tivesse uma eleição hoje nacional, quem venceria era o partido Reform UK, de Nigel Farage, um cara que fez campanha a favor do Brexit. Então isso vai depender também das próximas eleições. Se o Reform UK vencer com Nigel Farage, aí esse assunto esfria. Se o Partido Trabalhista ou outra legenda que é favorável, o retorno à União Europeia vencer, aí o debate vai ganhar mais força.
2: Eu fiquei chocada já com os 10 anos do Brexit, porque parece que foi outro dia, né? Não sei.
0: Foi ontem, né?
2: Foi ontem. Reino Unido polarizado. Sei, né? Mexeu demais lá na época e, pelo visto, continua mexendo aí, dividindo as opiniões. Valeu, Killing. Obrigada por
0: hoje. Fala isso
2: para
0: um torcedor do Arsenal.
2: Parabéns.
0: Que foi no outro dia.
2: Oi? Do Arsenal.
0: Fala isso para um torcedor do Arsenal. É.
2: Parabéns, viu, Killing, pra você
1: valeu
2: também.
1: O Arsenal que tá na final da Liga dos Campeões também.
2: É verdade.
3: E vai ganhar. E vai ganhar, anote aí.
0: Vai jogar contra o Flamengo no Mundial.
2: Sim. Tudo otimista aqui. Valeu, Killing, beijo.
1: Valeu, até mais.

0: 3:54, hora do futebol em um minuto aqui na Band News FM.
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3: Fala, torcedor sintonizado da Band News, eu sou o Thiago Fernandes e estou aqui para falar sobre a situação envolvendo o meio-campista Fred, do Fenerbahçe. O jogador está na mira do Atlético, pensando na próxima janela de transferências. O Galo quer a contratação de um volante e entende que Fred é experiente o suficiente para reforçar o plantel comandado pelo técnico Eduardo Domingues. A ideia da diretoria atleticana é buscar, de fato, um meio-campista veterano, que tenha passagens pelo futebol europeu e que consiga dar mais experiência ao meio-campo atleticano. O Galo ainda busca outros reforços pensando na próxima janela de transferência. Existe também a possibilidade de algumas saídas do elenco comandado por Eduardo Domingues, mas isso fica para um outro noticiário.
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0: fechar o Tem Método de hoje, é hoje, celebrando os 21 anos da casa, nossa chegada na Fest TV, estamos na área, Michele Trombelli, bonitos, elegantes e prontos para esse novo desafio.
1: Agora, né? Vamos ver se vamos a gente vai sustentar frente. Essa elegância ao longo dos dias e da semana.
0: Ah,
1: tá?
0: Sim.
1: Vamos. Tudo certo.
0: Só para registrar no, você, no fechamento, União da Ilha 82, tá? União da Ilha 1982, samba de Didi e Mestrinho. Pouca coisa.
1: Maravilha. Quando a gente tocou aqui no início, alguns ouvintes falaram, esse samba é maravilhoso, até arrepia. E é mesmo.
0: Ah, e eu esqueci fundamentalmente de quem está cantando. O grande Haroldo Melodia, um dos maiores intérpretes, puxadores de samba enredo da história. Pai do Ito Melodia, hoje tá. Puxador da Grande Rio.
1: Valeu, beijo. Gente. Beijos.

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3: No horário de Brasília, 4:01.
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4: Olá, boa tarde para você. Pode chegar, que você já tá entre nós. Seguimos juntos ao vivo pelas próximas 2 horas. A primeira hora conectados com o Brasil inteirinho, com as notícias do nosso país e do mundo. Na segunda hora conectados aqui com São Paulo, com o nosso público na capital paulista, região metropolitana. Vamos juntos nesse dia que é tão especial para a Rádio Band News FM. 21 anos de história. Renan Suquevicius, boa tarde para você.
3: Boa tarde, Adriana. Para você, para quem nos acompanha, 20 de maio de 2026. Estamos aqui tocando no seu rádio, também nas redes sociais e agora também na televisão, canal 131 da Fest TV dentro da LG. 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E aí pronto, você vai acompanhar as imagens aqui de dentro do nosso estúdio em São Paulo. Eu sou Renan Suquevicius, se você não me conhece, vou me apresentar agora. Eu sou Renan Suquevicius e ela é Adriana Araújo e você já está entre nós. Seja bem-vindo, seja bem-vindo.
4: É isso, olha, se você está em casa agora ouvindo pelo rádio, faça esse teste pra gente. Você tem um televisor LG? Televisor é uma palavra da minha época, da sua.
3: É, uma coisa meio robusta.
4: Um aparelho de TV? Uma TV LG? Então vai lá. LG Channels 131, e aí você já faz o teste pra gente, fala pra gente se você gostou, se chegou direitinho aí o nosso sinal na sua casa, vai trocando com a gente, sua informação é sempre, sempre muito importante. Então já deixo aqui o WhatsApp pra você que quer participar, 11-999-592.
3: Sim, esse é o nosso número. Você pode anotar, deixar agendado aí no seu celular e mandar mensagem aqui pra gente. Participar da nossa programação. A gente tá falando para uma janela que se abre agora de 17 milhões de pessoas que têm aparelhos da LG que podem acompanhar a nossa programação. 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É ligar a sua TV, está conectada à internet e você consegue acessar a nossa programação. 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Essa novidade está alinhada, né, com essa mudança de hábito dos brasileiros. Tem aqui alguns dados, gente. Desde 2024, mais da metade da população já acessa a internet pela TV. A gente ouviu um analista do IBGE, o Jefferson Mariano, que contou isso para a gente.
5: A gente tem, desde 2016, quando a gente tem o início da série, um declínio do acesso à internet por meio do microcomputador, por exemplo, e o maior acesso pela televisão. Era, no início da série, 11% logo no início. E na última edição, a edição com referência 24, já temos 53% de domicílios que acessam a internet por meio da televisão.
4: Ou seja, mais da metade, então, acessam a internet pela TV. Enquanto isso, apenas 33% dos domicílios usam o computador. Segundo o analista do IBGE, o crescimento do streaming é uma das principais causas dessa mudança. Vamos ouvi-lo novamente.
5: No passado recente, a questão do acesso à internet tinha mais a questão de e-mail, de ler informações, né? Mas a gente teve essa migração, principalmente essa questão do streaming acabou sendo determinante para que ocorresse esse mecanismo.
3: Bom, e ainda tem o fato, né, de as TVs, essas TVs smarts, inteligentes, e o serviço de banda larga se tornando cada vez mais acessíveis aqui no nosso país, né? Então agora, com a Band News FM na Fest TV, quem quiser e precisar saí de casa bem informado, ganhou mais uma opção. A gente está conversando com as pessoas que estão no trabalho, dentro dos carros e agora também quem está dentro de casa. Um número maior de pessoas estão no conforto do sofá, acompanhando a nossa programação também por imagens. 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E aqui um segredo entre nós, daqui a pouco a gente está chegando também em outras plataformas, tá bom? Em outras TVs.
4: Quando ele me contar, eu conto pra vocês, tá bom? Olha, só uma coisa muito importante eu acho dizer. Gente, continua sendo o Entre Nós de sempre, de todos os dias. Continua sendo a rádio Band News FM de todos os dias. Então a gente não tá mudando o jeito de fazer, o jeito de conversar com você, o jeito de te deixar bem informado, não muda em função dessa chegada à TV. Na verdade é, a rádio tá chegando à TV com tudo que ela tem de mais maravilhoso, que é essa proximidade, esse contato direto com vocês, esse jeito de fazer que é diferente. E nesse dia tão especial para a Rádio Band News FM, 21 anos de história, eu brincava aqui com os nossos colegas que eu contribuo com os meus modestos 4 anos, Renan contribuindo a nessa
3: as
4: história.
3: As duas passagens, 8 anos.
4: 8 anos. E nesses 21 anos de Rádio Band News FM, a gente tem que dar parabéns, é para você, ouvinte, que acompanha a gente. Você é a alma dessa rádio. Nos meus 4 modestos anos, eu posso testemunhar, eu testemunho isso todos os dias, que você, ouvinte, é a essência dessa rádio. Obrigada demais pela companhia todos os dias. E bora, como dizia Boechat, bora tocar o barco, que tem muita notícia chegando.
3: Vamos às notícias, então, desse 20 de maio de 2026.
4: Policiais civis do Rio de Janeiro estão nas ruas para cumprir mandados de busca e apreensão contra uma quadrilha especializada em lavagem de dinheiro. O esquema descoberto na Operação Tarja Oculta pode ter movimentado mais de 330 milhões de reais.
3: Curitiba é, pelo segundo ano, a capital brasileira com a melhor qualidade de vida. Os dados do Índice de Progresso Social Brasil foram divulgados hoje e apontam a cidade de Gavião Peixoto, no interior paulista, como a líder desse ranking.
4: Termina no próximo dia 29 o prazo para entregar a declaração do Imposto de Renda deste ano à Receita Federal. Quem vier atrasado vai pagar uma multa de pelo menos R$ 165,74.
3: O presidente de Cuba, Miguel Díaz-Canel, diz que a acusação de homicídio por parte dos Estados Unidos contra o antecessor Raul Castro é uma manobra política sem fundamentação legal. O líder cubano aposentado foi acusado de assassinato de cidadãos americanos ao ordenar a derrubada de aviões civis há 30 anos.
4: Flamengo e Palmeiras entram em campo hoje pela 5ª rodada da fase de grupos da Libertadores da América. Às 9h30, o rubro-negro encara o Estudiantes no Maracanã esse jogo e no mesmo horário tem Verdão e Cerro Porteño no Allianz Parque.
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7: Mais um nome da jovem safra de meio-campistas argentinos, Nico Paz, é tido pelos hermanos como possível substituto de Lionel Messi na seleção. Um garoto de apenas 21 anos de idade tem sido escolhido pelo técnico Lionel Scaloni nas partidas em que o camisa 10 é poupado, visando evitar o desgaste. Apesar de ter nascido na Espanha, onde o pai dele atuava à época, Nico escolheu defender a Argentina. A primeira convocação vem em 2024. De lá pra cá, são 8 partidas e um gol marcado. Por clubes, o protagonismo do meia é ainda mais evidente. Cria da base do Real Madrid, ele acabou vendido ao Como da Itália em 2024. Por lá, o camisa 10 é referência da equipe, tida como a grande surpresa da temporada local.
4: Quatro horas e 9 minutos, a partir de agora a gente vai falar das repercussões das denúncias envolvendo o senador e pré-candidato do PL à presidência da República, o senador Flávio Bolsonaro. O PL tem avaliado aí o ambiente depois que foi surpreendido por mudanças na história, nas justificativas muito implausíveis do senador Flávio Bolsonaro, implausíveis para usar aí uma palavra suave, e Então, nesse momento, o partido analisa aí a viabilidade dessa candidatura com o temor de novas surpresinhas, de novas mudanças nessa história. Daqui a pouquinho, a gente já aciona a nossa reportagem lá em Brasília, mas antes vamos trazer aqui duas entrevistas que são marcantes nesse momento político que a gente está e que repercutem bastante. Começo com uma fala da ex-primeira-dama Michele Bolsonaro participando na noite de ontem de um evento político, de um lançamento, de um apoio ao nome de uma mulher que concorre à deputada federal. E aí, obviamente, os jornalistas questionaram a ex-primeira-dama sobre as denúncias e sobre as mudanças aí nas histórias de Flávio Bolsonaro. Vamos ouvir o que disse Michele Bolsonaro.
8: Só fala pra gente sobre o caso do Flávio, da campanha do Flávio.
9: Se a senhora puder. A gente está aqui na inauguração da pré-candidatura da Maria Amélia, gente. A nossa futura deputada federal.
8: Mas só comentar um
9: mulher
8: pouco.
9: Tão querida. O Flávio tem que perguntar pra ele.
8: Mas eu queria saber como que a senhora avalia.
10: Eu queria uma opinião da senhora, primeira.
9: Quando eu posso conciliar a agenda, eu participo de eventos como esse, tá?
4: Não basta só ouvir. Se você não está assistindo, não está assistindo ao Entre Nós e viu essa imagem, a gente tem que descrever que ela está ali sorridente e no momento em que é questionada sobre o escândalo, a carinha da Michelle é assim, bem felizinha, ela diz, isso você pergunta para ele. Então, assim, você fica na dúvida se é um tom de sátira, de uma alegria que está difícil disfarçar, ou se é uma pessoa que está querendo demonstrar que está tudo bem. Mas, de fato, fica aí. Opção A, opção B. A prova é de múltipla escolha hoje. Eu não vou nem dar meu palpite. O fato é que hoje, quando eu assisti a essa entrevista que foi feita pela equipe do jornal Estadão, dando crédito aqui, porque foram eles que registraram essa fala, né, da Michele Bolsonaro sobre a crise, quando eu assisti, só me bateu uma coisa, Renan, saudade do Boechat com Zé Simão. Porque pelo menos nessa mentirada toda a gente ia rir de alguma coisa.
3: Pois é, tá difícil sustentar as versões nesse caso, né? Ontem o senador Flávio Bolsonaro disse a jornalistas que tinha se encontrado, sim, com o Daniel Vorcaro, já quando ele estava com tornozeleira eletrônica, e as críticas aumentaram de outros pré-candidatos à presidência da República e alguns mais próximos, pelo menos no espectro político, candidatos mais à direita. Ronaldo Caiado, do PSD, por exemplo, fez novamente críticas. Ele participou de um evento hoje em São Paulo e falou aos jornalistas. Vamos acompanhar.
11: Ganhar a eleição do Lula, nós ganharemos. Mas o que nós precisamos saber é quem terá autoridade moral para poder sentar aquela cadeira, quem terá independência intelectual para poder ter metas para o Brasil desenvolver no mesmo ritmo que hoje os empreendedores conseguem implantar nas suas áreas. É esta que é o grande desafio do país. O país viver esse verdadeiro labirinto de 8 de janeiro, de dosimetria, das pessoas que estão envolvidas em escândalos, cada um tem que prestar conta dos seus atos.
4: Bom, Ronaldo Caiado mudando o tom um pouco em relação à primeira declaração que deu logo após o surgimento dessa denúncia, desse escândalo, agora falando em autoridade moral para quem vai ocupar a cadeira de presidente da República. Devia ser um requisito básico, né? Autoridade moral não devia nem estar em discussão, né? A gente já devia estar em outro capítulo, em outra parte do livro. Mas, enfim, estamos no capítulo, na base 1 ali, né? Autoridade moral é importante para ocupar a presidência da República. Mas vamos trazer mais repercussões dessa movimentação aí na direita, especialmente dentro do PL, preocupado em ser surpreendido novamente por outras denúncias. Caian Messina chegando agora com a gente com as informações. Caian, PL está com medo, mas no momento não muda a estratégia, né?
12: Exatamente, Adriano. Boa tarde a você, ao Renan e a todos. Hoje, né, já é possível dizer que o sinal dentro do PL é mais do que amarelo, né? Ainda não chegou ao sinal vermelho, mas já passou há muito tempo do verde. A avaliação da cúpula do PL é, primeiro, eles não querem ser surpreendidos por novas revelações do caso, né, dessa relação aí entre Daniel Vorcaro e Flávio Bolsonaro. Então, houve uma cobrança, a cobrança acabou ficando explícita. Ontem, em uma reunião da bancada, cerca de 70 parlamentares participaram, então o senador foi cobrado a respeito da profundidade, né, da relação dele com o banqueiro, porque eu repito, ninguém quer ser mais surpreendido pelos fatos, atropelado pelos fatos. Essa foi a expressão que eu ouvi de um cacique do PL. Então, a avaliação é essa. Hoje, neste momento, Flávio Bolsonaro segue como pré-candidato do PL à presidência da República. Amanhã, depois, aí realmente as coisas vão ficar para o futuro, porque ninguém sabe o que pode vir desta cada vez mais improvável delação de Daniel Vorkar, mas sim da investigação da Polícia Federal que continua. Então, essa é uma grande preocupação dentro do próprio PL. E o pré-candidato Flávio, ele está realmente sendo cobrado a respeito disso. Inclusive, ele está neste momento na região da Faria Lima, no coração financeiro de São Paulo, já há um almoço, né? Esse almoço havia sido marcado com antecedência. Mas, claro, os investidores estão perguntando justamente para ele a respeito disso, né? Haverá realmente uma nova revelação, algo que ainda não foi falado pelo próprio pré-candidato? E, segundo o que eu apurei aqui, ele disse que todas as informações que ele tinha que dar a respeito, né, do banqueiro já foram realmente prestadas. A dúvida agora é se essas informações, que, segundo ele, já foram prestadas na totalidade, servirão para convencer o PL a seguir com ele como pré-candidato à presidência da República. Pessoal.
4: Tá certo, Caian. Obrigada pelas suas informações. Qualquer nova movimentação, aciona a gente, por favor. Viu? Prioridade aí para esse tema. Obrigada. Tchau, tchau. E a gente continua conectados com Brasília, porque tem um outro assunto muito importante. O presidente Lula hoje assinou decretos que visam aumentar o controle, a fiscalização, a melhor palavra é essa, fiscalização sobre as big techs, inclusive em conteúdos criminosos que atingem as mulheres. A Lana Canepa está de volta aqui com a gente. Boa tarde para você, Lana. Lana, a gente que estava de licença maternidade, ontem eu já dei as boas-vindas de volta para ela aqui no Jornal da Band, mas está voltando à rádio hoje, né, Lana?
13: É isso mesmo, Adriana. Boa tarde para você, para o Renan, para todo mundo. É muito bom estar de volta. E é isso que você está dizendo aí sobre as mudanças com relação às Big Techs. Né? O Palácio do Planalto foi o local onde essas mudanças foram assinadas. Dois decretos. Um regulamenta aquela decisão...
3: O áudio da Lana tá ruim, a gente vai tentar restabelecer esse contato com ela para falar desse assunto. Não é um problema com você, não, Lana, é na conexão. Vamos ver se a gente refaz. Enquanto isso, um outro assunto importante de hoje com relação a Carla Zambelli, que tá na Itália, né, presa por lá, e é uma indefinição. O ministro Alexandre de Moraes do Supremo Tribunal Federal determinou que os Ministérios da Justiça e das Relações Exteriores adotem as providências necessárias para efetivar a extradição da ex-deputada federal Carla Zambelli da Itália aqui para o Brasil. A decisão ocorre logo após o Ministério da Justiça transmitir ao STF a decisão da Corte de Roma que aceitou o segundo pedido de extradição de Zambelli. Ela foi condenada pela primeira turma do Supremo a 10 anos de cadeia em regime inicialmente fechado em recorrência de falsidade ideológica e invasão de dispositivo informático naquele episódio de invasão do sistema do CNJ. Diante da constatação que ela tinha fugido do país, Alexandre de Moraes adotou então providências para formalizar o pedido de extradição com base num tratado bilateral entre Brasil e Itália. Em julho do ano passado, Zambelli foi presa em Roma pelo escritório da Interpol, a Polícia Internacional, na Itália, com o objetivo de garantir essa prisão à extradição dela ao Brasil.
4: Agora são 4 horas e 18 minutos, falamos de uma outra investigação. Todos nós nos lembramos do escândalo do golpe, do roubo das contas de aposentados e pensionistas. Essa investigação também continua. E hoje a empresária Roberta Luxinger, amiga do filho do presidente Lula, nega ter repassado para Fábio Luiz Lula da Silva, conhecido como Lulinha, pagamentos recebidos pelo careca do INSS. O lobista Antônio Camilo Antunes é investigado pela Polícia Federal por roubos em aposentadorias e pensões por meio de descontos indevidos. O depoimento de Roberta Luxinger foi realizado no âmbito desse inquérito. Segundo a defesa da empresária, ela afirmou aos investigadores que prestou serviços a Antônio Carlos Antunes, o careca do INSS, relacionados à regulação do mercado de canabidiol no Brasil e que foi devidamente remunerada por isso. Roberta também destacou que não sabia da origem do dinheiro nem da atuação do lobista com descontos indevidos de aposentados e pensionistas do INSS. De acordo com o jornal O Globo, as investigações apontam que foi a empresária quem apresentou o lobista ao filho do presidente Lula, que estaria interessado em ingressar no mercado de canabidiol no Brasil. Canabidiol medicinal. O careca do INSS era dono da empresa World Cannabis, referência no país no fornecimento de remédios à base de maconha medicinal. Em depoimento, a empresária relatou que Lulinha tinha uma curiosidade sobre o assunto em razão de alguns familiares fazerem tratamento com medicamentos do gênero. Isso, segundo Roberta, teria levado o careca do INSS a convidar Lulinha a viajar junto com ele à Europa. A Polícia Federal investiga se o filho mais velho do presidente da República atuou junto com a empresária para abrir portas do Ministério da Saúde ao careca do INSS, o que eles negam veementemente. A defesa do filho do presidente chegou a apresentar esclarecimentos ao Supremo Tribunal Federal sobre uma viagem que ele fez a Portugal, cujas passagens foram pagas pelo lobista. De acordo com os advogados, a viagem tinha como objetivo conhecer a instalação de uma fábrica de canabidiol no país europeu. A defesa, no entanto, ressaltou que o negócio não se concretizou e que nenhum repasse foi feito à Lulinha. É claro que essa investigação e esse escândalo do INSS preocupam ao governo Lula, sobretudo por essa suspeita de que o filho esteja envolvido com um lobista que é o pivô de toda a crise, a figura central no escândalo dos descontos dos aposentados e pensionistas. Sobre isso, lá atrás, o presidente Lula chegou uma vez a dizer, inclusive, que se tivesse filho dele envolvido, teria que pagar por isso. Então, essas investigações continuam e a gente segue acompanhando, porque, como o próprio presidente disse, se tiver filho envolvido, tem que pagar.
3: E olha, a filha do casal de diplomatas morta atropelada em Ipanema, na zona sul do Rio de Janeiro, vai ser sepultada aqui em São Paulo. A cerimônia será restrita a amigos e familiares próximos. No último sábado, Mariana Tanaka Abdu Haque, de 20 anos, estava na calçada quando foi atingida por uma van de entrega de mercadorias online. Quem nos acompanha pelo YouTube e também pela Fast TV consegue observar as imagens desse registro. Ela não resistiu, né, aos ferimentos, morreu por ali. Outras duas pessoas também ficaram feridas nesse registro de trânsito. O motorista da van contou à Polícia Civil do Rio de Janeiro que os carros da empresa apresentavam defeitos com frequência. Em depoimento na delegacia, o condutor afirmou que estava trabalhando na empresa há uma semana e que não gostava de dirigir a van. Isso em razão de constantes problemas que o veículo já tinha e que também foram relatados por outros funcionários. O profissional de entregas ainda contou que estava andando na velocidade permitida na via, que era de 60 km por hora, que não usava celular no momento do acidente e nem abandonou o local do socorro. No dia do atropelamento, o funcionário contou aos policiais militares que o volante do carro travou e o freio não funcionou no momento em que ele queria trocar de faixa. O veículo está registrado no nome da empresa Arval Brasil Limitada, com sede em Curitiba. A companhia foi procurada pela reportagem da Band News FM, mas não se pronunciou.
4: Agora são 4 horas e 23 minutos. Contato restabelecido com a Alana, agora por telefone. Mas a gente dá um jeito sempre de levar a informação até você. Então a Alana, por telefone, vai explicar para a gente o que a gente conversava, que era justamente sobre decretos do presidente Lula para aumentar a fiscalização nas big techs, nas redes sociais e impedir a disseminação de conteúdo criminoso. Isso, inclusive, é para evitar que crimes sejam cometidos contra mulheres. Por favor, Lana, pode retomar.
14: Bom, vamos lá. Então, agora as Big Techs passam a ser obrigadas a oferecer canais fáceis para fazer denúncia e remover rapidamente o conteúdo criminoso ou ilegal sem a necessidade de decisão judicial. A gente está falando de crimes graves, como estabeleceu o Supremo Tribunal Federal. A lista passa por terrorismo, racismo, homofobia, ataques à democracia, crimes contra crianças, como, por exemplo, instigação à mutilação, suicídio. Isso prevê, o texto prevê uma remoção imediata desse tipo de conteúdo. E se a plataforma for avisada e mesmo assim não tiver a publicação no ar de propósito, ela pode ser punida na justiça. Aqui tem uma ressalva importante, tinha muita gente que fazia uma discussão sobre a liberdade de expressão e a necessidade de decisão judicial para derrubar esse tipo de conteúdo, que agora não vale mais. A ressalva é a seguinte: o decreto diz que críticas, paródias, sátiras, notícias, manifestações religiosas e liberdade de crença são conteúdos protegidos, não vão ser derrubados. A gente não está falando de opinião, está falando do cometimento de crimes, tá? Os decretos também exigem que as empresas, as big techs, atuem preventivamente para evitar crimes. Aí, as golpes financeiros, anúncios falsos, além de criar regras mais rígidas para combater a violência virtual contra as mulheres. Era o que a Adriana estava falando, isso é um ponto central, porque foi uma cerimônia, né, que marcou os 100 dias do Pacto Brasil entre os três poderes, executivo, legislativo, judiciário, falando sobre o enfrentamento ao feminicídio. Entre as medidas aí, especificamente para a proteção das mulheres vítimas de violência, estão a criação de um canal específico nas redes para denunciar imagens de nudez, sendo elas verdadeiras ou falsas. O conteúdo precisa ser removido no máximo 2 horas depois da notificação e fica proibido disponibilizar ferramentas de inteligência artificial para criar nudes falsos. Além disso, as big techs têm que reduzir o alcance de ataques coordenados contra as mulheres. E para encerrar, pessoal, 4 projetos de lei foram sancionados junto com esses 2 decretos que tratavam do conteúdo para as redes sociais e da proteção às mulheres. Os projetos de lei falam do cadastro nacional, da criação de um cadastro nacional de pessoa condenada por violência doméstica, alteram a Lei Andréa da Penha para facilitar a concessão de medida protetiva e aumentam a proteção de uma maneira geral. É um assunto que é importantíssimo, claro, e que foi central hoje aqui em Brasília.
4: É isso, Lana. Obrigada pelas suas informações e bom retorno, viu? Difícil, às vezes, voltar da licença maternidade e deixar aquele filhotinho gostoso em casa, mas já passei por isso há muitos e muitos anos, mas sempre necessário também conciliar, né, com a sua vida profissional, sua carreira que é tão bacana. Bem-vinda de volta,
14: obrigada.
4: Viu?
14: Muito obrigada. Um abraço.
4: Um beijo. Gente, só concluindo aqui em relação a esse tema que a Lana acabou de falar, para algumas pessoas pode parecer assim, mas é um prazo muito curto para a rede social, sabendo de um conteúdo de nudez contra uma mulher, tirar do ar. 2 horas para tirar do ar. Imagina uma mulher que é vítima de uma montagem ou mesmo da divulgação de uma foto real, de um nude, de uma foto real, simplesmente esperar horas e horas, dias, que é como acontece hoje, e esse conteúdo se disseminando. Então, assim, hoje é muito fácil, todos nós sabemos, com a inteligência artificial é muito fácil você criar um conteúdo pornográfico envolvendo qualquer pessoa. Um conteúdo criminoso envolvendo qualquer pessoa. Agora, quando isso se trata de um conteúdo pornográfico, uma mulher colocada numa situação constrangedora, de vergonha, de poder, né, nessa relação de poder do homem sobre a mulher, isso tem que sair imediatamente. Quando a vítima percebe que ela está sendo vítima desse tipo de crime, que ela caiu nas mãos de um criminoso que está usando a imagem dela, seja real ou seja manipulada com IA, assim que esse comunicado for feito, essa imagem tem que sair do ar. Porque isso é um crime absurdo e simplesmente nós estamos convivendo com esse tipo de crime disseminado aí nas redes sociais e as mulheres sendo expostas de forma violenta. Então, tem que ser rápido. Quando as redes sociais são notificadas de que algo criminoso está sendo feito contra uma mulher, contra uma criança, um adolescente, tem que ser rápido. Não pode, espera para ver o que é, espera para ver o que a justiça decide. Não, é para ontem. Então, essa determinação, essa nova regra, vem com atraso, mas ela é muito bem-vinda.
3: Daqui a pouco tem o nosso correspondente nos Estados Unidos, Eduardo Barão, trazendo as notícias direto do exterior pra gente. 4h28.
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0: 4h30 no horário de Brasília, vamos fazer contato com o Eduardo Barão, direto dos Estados Unidos. Começaram as agendas que tinham sido anunciadas, prometidas, citadas pelo presidente Lula depois do encontro da reunião com o presidente americano Donald Trump, das equipes do Brasil e dos Estados Unidos, né, Barão? Boa tarde.
1: Fala, Renan. Boa tarde para você, para Adriana, para todo mundo no Brasil, exatamente, né? Depois daquele encontro na Casa Branca, as equipes específicas das áreas que foram criadas entre Trump e Lula começaram a conversar. O início foi com a área econômica, como já era esperado, né? Em pauta justamente o tarifaço colocado por Donald Trump lá atrás e a possibilidade de algum tipo de acordo comercial entre os países. Então, nas últimas horas, tivemos o representante da Casa Branca, o secretário relacionado à economia, o Jamieson Greer, que anunciou que se encontrou virtualmente com o ministro da Indústria e Comércio, o Márcio Fernando Rosa. Além disso, também tivemos um outro debate em Paris envolvendo o ministro da Fazenda, Dario Durigan, com o secretário de Tesouro americano, Scott Bessent. Então, há nesse momento uma discussão nas áreas técnicas da economia dos dois governos, brasileiro e americano, depois justamente dessa reunião entre Trump e Lula. Hoje também, Pequim, a China, anunciou que começou uma discussão com os Estados Unidos também para, quem sabe, chegar a algum acordo referente às tarifas. Ou seja, Donald Trump está mudando um pouco a política econômica dele depois do tarifaço imposto ano passado, à força, o que acabou gerando repercussão no mundo inteiro e retaliação em alguns países. Agora, com essas avaliações, seja com o Brasil, seja com a China, e a possibilidade, quem sabe, de novos acordos comerciais e até mesmo redução dos impostos, tarifas entre os países.
0: Obrigado, Barão, pelas suas informações. Vamos acompanhar essa conversa. E parabéns para você nesse dia tão importante aqui, o 20 de maio. A gente já se falou mais cedo, mas nesse horário aqui também, você desde o começo, desde antes da estreia da Band News, né? Treinando as equipes, enfim, com várias funções. É sempre importante celebrar quem estava aqui desde o começo.
1: Valeu, Renan. Muito obrigado. Sempre um privilégio estar com você, com a Adriana e todo mundo no Brasil. Valeu.
2: Parabéns, Barão. Bacana demais. 21 anos de história nessa rádio. Incrível, viu? Muito bom.
0: Valeu.
1: Valeu.
0: 4h33 no horário de Brasília.

0: 4:33, uma pequena pausa no Entre Nós para as atualizações do noticiário aqui da Rádio Band News FM Belo Horizonte.
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0: Emerson Rodrigues está de volta por aqui com atualizações do trânsito e ele vai falar agora sobre a situação da MG10. Diga, Emerson.
2: Gabi, no caminho de Belo Horizonte para Lagoa Santa e para o Aeroporto Internacional em Confins, tem interdição parcial na MG10, perto da Vila Esportiva, em Vespasiano, em razão de obras e, por isso, congestionamento de cerca de 1,5 km. Motorista, você que tem como destino o Aeroporto Internacional, pode fugir dessa lentidão acessando a MG-424. No caminho para Belo Horizonte, trânsito normal para quem passa pela MG10. 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
0: Obrigada, Emerson, pelas informações. Agora 4:35.
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8: O primeiro empate empate sem gols da história das Copas foi em 1958, na Suécia, na partida entre Brasil e Inglaterra na primeira fase. Os jogadores ficaram sem saber o que fazer em campo. Alguns até acharam que o árbitro iria levar o jogo para a prorrogação e se surpreenderam quando foi revelado que o empate seria mesmo o resultado final. Se a seleção brasileira passou em branco contra os

0: ingleses, na partida contra a União Soviética, aos 3 minutos, já vencia por 1 a 0 e já havia chutado duas bolas na trave, após grandes jogadas de Garrincha.
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2: Eu sou o Sérgio Wiley e está começando agora o Minuto Tributário, apresentado pela GTEC Stack. E na minha companhia, o co-CEO da empresa, Douglas Fará. Douglas, temas importantes aqui hoje, como por exemplo, na sua opinião, os CFOs das companhias devem estar inseridos nas discussões sobre a reforma tributária?
3: Sem dúvida, Sérgio. Apesar de não ser tão óbvio, vou te dar um exemplo. O que acontece quando um centro de distribuição para de fazer sentido por conta da tributação que saiu da origem e vai para o destino? O CFO não precisa estar envolvido nessa discussão, que vai envolver um investimento de anos à frente? Ele não pode ser pego de surpresa. Então, sim, o setor financeiro precisa estar nessa conversa agora.
2: Perfeito. Fica a dica aqui no Minuto Tributário, apresentado pela GTEC Stack.
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7: Quatro horas e 43 minutos no horário de Brasília. Vamos mais uma vez atualizar os principais destaques desse dia 20 de maio de 2026. A fabricante de brinquedos Estrela entra com pedido de recuperação judicial na cidade mineira de Três Pontas. A empresa diz que busca se reestruturar em meio ao aumento do custo de capital e também por causa da restrição de crédito.
8: A Defesa Civil de Petrópolis, na região serrana do Rio de Janeiro, acionou pela manhã as sirenes da rua Coronel Veiga, diante da forte chuva que atingiu a cidade. Por enquanto, não há registro de ocorrências graves.
7: O estado do Amazonas pode enfrentar em 2026 a maior seca dos últimos 10 anos. O alerta para uma estiagem severa já mobiliza ações do poder público e do setor produtivo para reduzir os impactos da vazante dos rios no estado.
8: Quatro policiais militares são investigados por suspeita de participação no desaparecimento de dois jovens. Isso aconteceu em Teixeira de Freitas, no sul da Bahia. As vítimas teriam sido abordadas por uma viatura da PM e colocadas no compartimento traseiro do veículo antes de sumir.
7: 4 horas e 44 minutos, vamos aqui atualizar as informações de hoje. Tem uma história, eu não sei se você já chegou a ver essa informação rodando aí nas redes sociais, de uma mulher moradora do estado de Pernambuco, que estava registrada, estava ali na carteira de trabalho dela, o registro de trabalho dela, como presidente da república. É isso. E aí depois foi se investigar e descobriu-se, no estado de Pernambuco, que há outras pessoas com profissões um tanto quanto diferentes, esquisitas, nobres, e essas pessoas não são, exatamente, não têm, não desempenham essas profissões. Vamos até o Nordeste do país, as informações da Jéssica Aquino com esses detalhes pra gente. Oi, Jéssica.
9: Boa tarde, pessoal. Isso mesmo. Mais trabalhadores do Grande Recife descobrem registros inusitados na carteira de trabalho digital. Além de uma quarta pessoa como presidente da República, foram descobertos os registros de uma senadora e até um coronel da Polícia Militar. Segundo o Ministério do Trabalho e Emprego, o problema ocorreu por erros no cadastramento de códigos da Classificação Brasileira de Ocupações, feitos por empresas entre os anos de 2002 e 2019. Alguns vínculos ainda aparecem como ativos e podem causar transtornos na busca por emprego e até na aposentadoria. O governo orienta os trabalhadores a procurar a Central 135 ou acessar o portal Meu INSS para solicitar a correção dos dados. Volto com você.
8: Obrigada, viu, Jéssica, pela sua informação. Bom, presidente da República, sem salário de presidente da República, e depois com o B.O.
7: com
8: de
7: ônus,
8: ter que resolver.
7: Imagina.
8: E depois com o B.O. de ter que resolver esse problema. Porque, obviamente, se você tem um erro cadastral nos seus registros de trabalho, depois lá na frente você vai precisar de uma licença, um afastamento por alguma razão, ou mesmo no momento de requisitar uma pensão ou uma aposentadoria, é óbvio que isso ia travar. Não, como assim?
7: Uhum.
8: A dona fulana agora de repente trabalhou 3 anos como presidente da república? É claro que a pessoa se torna suspeita automaticamente. Sim. Então, assim, é duro, porque daí cabe a pessoa que descobre que, de repente, ela foi promovida, né, muito, entre aspas, promovida a presidente da República, na verdade, ela está com um BO na mão para resolver um problema por esse erro.
7: 4h47, no horário de Brasília.
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8: Rodrigo Orengo, chegando já conectado aqui com a gente para trazer as informações sobre mais um trem da alegria para facilitar muito o caminho de quem descumpre a lei eleitoral. Estou falando do que foi aprovado na noite de ontem no Congresso sobre o adiamento aí do pagamento de multas dos partidos, né, Orengo? Boa tarde para você, bem-vindo.
0: Muito boa tarde, Adriana, Renan, boa tarde a todos. E, Adriana, o Congresso ele funciona dessa forma, né? Está todo mundo olhando para um lado, os parlamentares aproveitam a oportunidade e colocam lá algo impopular para votar, e é sempre assim, a toque de caixa, né? E passou uma espécie de pacote de bondades para quem? Para os partidos políticos. Os partidos políticos que vão ter, com essa proposta, um prazo e um longo prazo de 15 anos para pagar multas partidárias, multas eleitorais. Por que os partidos sofrem essas multas? Porque cometem irregularidades e querem ter todo esse período de 15 anos para esse pagamento, né? Então eu afago aos partidos, porque a gente fala que está todo mundo olhando para um outro lado, porque ontem o Congresso mesmo estava mobilizado nas tribunas para o caso de Daniel Vorcaro e Flávio Bolsonaro. Então o que a gente estava tendo ali naquele momento? Parlamentares indo à tribuna da base do governo para criticar Flávio Bolsonaro e da base aliada de Flávio para defender. E no meio dessa discussão entra um assunto que não estava sendo tratado, que não estava na pauta, entra ali de afogadilho, no afogadilho, assume um regime de urgência, sem nenhuma discussão, e aí marca uma votação simbólica, uma votação sem digital, né? Apenas três partidos ali, bancadas muito pequenas, vieram a público, parlamentares foram à tribuna para criticar e denunciar essa manobra. PSOL, Novo e Missão. O resto dos partidos estava lá num grande acordo que vai da esquerda à direita para justamente aprovar essa benesse aos partidos políticos. A proposta ainda estabelece uma multa máxima de R$30 mil aos partidos. O que, que seria R$30 mil para partidos que recebem milhões em fundos eleitorais, fundo partidário? Então, realmente, é aquele momento mais do que inoportuno se tratar desse assunto. Essa pauta agora vai para o Senado com muitas críticas, com denúncias, inclusive, de organizações como a Transparência Brasil, que está denunciando, dizendo que essa matéria, essa mudança de legislação é um convite à impunidade partidária. Mas, no Senado Federal, já começou a pressão dos partidos para também colocar em votação rapidamente. É bom a gente ficar de olho, porque geralmente é assim, essas pautas entram na calada da noite, naquele momento que ninguém está esperando, e votações são assim, ó. De flash, muito rápido para aprovar.
8: Não, e a gente com cara de otário, né? Porque tem lei, mas eles podem rasgar a lei. Ontem a disfarçatez foi tão grande que sabe aquela frase? Quem concorda, permaneça como está, aquela votação simbólica. Nem terminou essa frase. Quem concorda, permaneça, aprovado. Foi tipo isso. Ó, vapt-vupt, passou e tá aí mais esse trem da alegria. Obrigada, viu, Orengo? Vamos ficar de cima aí na votação no Senado para acompanhar como é que vai ser. Bom trabalho.
0: Valeu, até mais.
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0: Juliana Rosa, já aqui entre nós, com reações do mercado com relação à fala do presidente norte-americano, conversas de Donald Trump com relação ao conflito lá no Irã, pode chegar ao fim, está no estágio final e isso mexe bastante com os números, né, Ju? Boa tarde para você.
1: Pois é, será que agora vai essa novela mexicana que não acaba nunca, né, e está mexendo aí com o bolso de todo mundo, Renan? Boa tarde para você, para Adriana. Boa tarde. Aqui
2: agora na LG Channels, tá? Você também.
1: Ah, na TV. Verdade, estamos chique.
0: Dá uma ajeitadinha,
1: né?
0: Assim,
1: dá uma ajeitadinha
0: para
1: ficar chique, é, né? Até melhorei o cabelo, que às vezes eu chego mal, né? Falo, agora tem que ficar mais bonito, né? Olá para você que está aqui acompanhando a gente no aniversário, né, da rádio. Muito bom fazer parte aí dessa história.
2: É isso.
1: Bom, a gente está nessa novela aí da guerra no Oriente Médio. Hoje um dia muito favorável. O petróleo acabou de fechar, inclusive. O petróleo fechou com uma baixa de quase 6%, 5,6%. 105 barril do petróleo do tipo Brent. É muito ainda, tá? Se você pensar que estava em torno de 70 antes do início do conflito, final de abril, mas 105 já é uma boa notícia quando o petróleo estava a 112 aí, há dois dias atrás. Ontem estava em 110, chegou perto de 120. Então, hoje o Trump disse que as conversas com o Irã estariam em estágio final e está sendo um dia positivo no mundo todo. O petróleo, então, fechou com essa queda forte. O dólar, agora há pouco, novamente ficou abaixo de R$ 5,00. Que começou a ter aquela preocupação, o dólar que vinha ajudando começou a subir de novo, agora está em 4,99, parece promoção, mas está caro ainda, né? E a Bolsa de Valores está com uma alta de mais de 2%, está na máxima do dia nesse momento, que é, isso aqui refletindo no movimento, é interessante porque hoje, inclusive, tem vários jornais destacando que a Bolsa de Valores aqui do Brasil, ela deu uma invertida de tendência, porque a gente vinha falando que o Brasil estava atraindo muito dinheiro de estrangeiro desde antes do conflito. Começou o conflito, a gente continuou atraindo muito dinheiro. Então, isso foi bom para puxar o dólar para baixo e também mostrar que o Brasil tem muito interesse, porque a gente é exportador de petróleo, a gente é muito forte em commodities em geral. Então, energia, né? O Brasil tem uma força, energia, terras raras. Então, a gente vê o mundo olhando para o Brasil, querendo colocar dinheiro aqui, naquele movimento de saída de dinheiro dos Estados Unidos em busca de outras oportunidades, um governo Trump que traz insegurança. O Brasil vinha se beneficiando. Só que, de meados de abril para cá, começou a ter muita saída de recursos de investimentos estrangeiros. Estava até atualizando aqui o número de maio. A gente já teve uma saída de 10 bilhões de reais de investimento estrangeiro da Bolsa no mês de maio. O ano ainda é positivo, é 46 bi. Isso é importante aqui para a gente. Começou a ter saída agora porque a guerra está demorando a acabar. E o que está acontecendo, Adri, Renan? A inflação está explodindo no mundo todo. Então, o juro nos Estados Unidos e no Japão, em países, enfim, mais seguros que o Brasil, estão acelerando. Então, o pessoal está saindo de novo de países emergentes para ir comprar título da dívida dos países avançados. O Brasil começou a perder. Mas se a guerra acabar logo, pode ser que volte tudo de novo, né? Então, isso é bom para o Brasil. A gente precisa desses investimentos estrangeiros, não só para a Bolsa, óbvio, e se reflete na economia, né? Dinheiro aqui para poder fazer a economia girar, né?
2: E para deixar, conseguir manter o dólar mais baixo ajuda na nossa inflação.
1: Exato.
2: Também, né? Obrigada, viu, Ju? Continuamos na toada desse se a guerra acabar rápido, se Donald Trump botar um ponto final nisso. Vamos aguardar.
1: Acompanhe os próximos capítulos.
2: Obrigada. Ó, na mesma paleta, todo mundo de preto.
0: Os três de preto hoje.
1: A gente sempre
2: sem combinar.
1: Combina.
2: Não, é sem combinar. É na telepatia.
1: Não, combina a cor, não combina de se ligar.
0: Valeu, Ju, até mais.
2: Beijo.
0: 4h55 no horário de Brasília.
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4: Em tempos estáveis, vence quem se move. Nunca vivemos um cenário com tanta incerteza e, ao mesmo tempo, com tantas possibilidades, não é mesmo? O mundo profissional mudou. Tecnologias avançam, modelos de trabalho se reinventam e crises surgem com velocidade. Mas, para quem sabe olhar além do caos, surgem oportunidades reais. E nesse contexto, há um fator que se tornou decisivo: a capacidade de adaptação. Hoje, não vence o mais forte nem o mais inteligente, mas quem entende que a mudança deixou de ser exceção. Ela virou regra. Os profissionais que se destacam são aqueles que conseguem agir mesmo sem todas as respostas. Eles não negam a turbulência, mas também não se paralisam diante dela. Aprende a ler o cenário, ajusta a rota e segue o movimento. Porque, no fundo, não se trata de controlar o que acontece. Isso é uma ilusão, mas de escolher como reagir. E é aqui que está o diferencial. A reação virou competência, a postura virou estratégia e a mentalidade virou ativo. Enquanto alguns travam diante da pressão, outros evoluem com ela. A diferença não está no problema, mas na forma de enxergá-lo. Adaptabilidade deixou de ser uma habilidade desejável. Ela é essencial e quem não se atualiza fica para trás. Lidar com a incerteza exige coragem, inteligência emocional e humildade. Coragem para recomeçar, humildade para aprender sempre e clareza para entender que estabilidade talvez não exista mais e isso pode ser uma grande oportunidade. Saiba que o verdadeiro diferencial não está no currículo, mas na forma como você se move diante da mudança. Mas e você? Está resistindo ou evoluindo? Eu sou Davi Braga, da Prime Talent. Se você quiser acompanhar outros conteúdos que produzo, meu Instagram é Davi Braga.
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2: Felizes, alegres, com 21 anos, Band News FM, parabéns, parabéns para você, ouvinte. Eu vou terminar com a mensagem da Maria Camila, que mandou pra gente assim, ó. Hoje também é meu nível, 4.8, e desde o primeiro ano da rádio, ouço sempre. Obrigada por fazerem essa programação e jornalismo impecáveis. Beijo, Maria Camila, para você, para todos os aniversariantes desse dia 20 de maio. Vamos juntos, tem a segunda hora agora para São Paulo.
0: Seguimos por aqui, no rádio, na televisão, nas redes sociais. A Rede Band News, um rádio, se desfaz e volta a se reunir às 6, não é da coisa, com o Reinaldo Azevedo. Obrigado pela sua companhia. A gente está te esperando amanhã às 4 da tarde, no horário de Brasília.
2: Obrigada demais.
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15: 5:02. Muito boa tarde para você, ouvinte sintonizado aqui na Band News FM Belo Horizonte, nos 89,5, e também para quem nos acompanha ao vivo em imagens no YouTube da TV Band Minas, na transmissão da nossa live. Esse é o Jornal Band News Minas, segunda edição. Eu sou Gabriela Oliveira e ao meu lado está Josiele Lemos. Olá, Josi, boa tarde para você.
16: Olá, Gabi, boa tarde para você também. Um boa tarde especial também para os nossos ouvintes e também telespectadores que nos acompanham aqui no jornal, que acompanham a programação da Band Minas. Hoje, nesse dia especial, 20 de maio de 2026, aniversário da Band News FM. Seguimos juntas para atualizar o noticiário desta quarta-feira.
15: E é exatamente assim que abrimos esta edição, celebrando, né, aniversariante do dia. A Band News FM completa hoje 21 anos de história, consolidada como uma das principais referências do jornalismo brasileiro e como a primeira rede de rádio All News em FM do país. A emissora nasceu com as praças de São Paulo, Rio de Janeiro, aqui Belo Horizonte, Porto Alegre, e ao longo de mais de 2 décadas expandiu a presença e forma de comunicar. Atualmente, a Band News FM está em 11 capitais, alcança 430 cidades e possui o potencial de 70 milhões de ouvintes.
16: Mais do que uma rede de rádio, a Band News FM se transformou em um verdadeiro ecossistema de informação, chegando diariamente a milhares de pessoas, também pelo site, redes sociais, YouTube e Band Play, conectando ouvintes no Brasil e no mundo. Uma trajetória marcada pela credibilidade, agilidade na informação, prestação de serviço e pela forte conexão com o público. Um veículo que preserva o DNA do rádio ao vivo, mas que se reinventa diariamente de forma multiplataforma, acompanhando os novos hábitos de consumo sem perder a essência. São 21 anos contando histórias, informando em tempo real e fazendo parte da rotina de milhões de brasileiros. Parabéns à Band News FM pelos 21 anos no ar.
15: É vida longa à Band News FM. E mudando de assunto, a partir de junho, novos radares inteligentes começam a ser instalados nas rodovias estaduais de Minas Gerais. Os equipamentos, coordenados pelo DR, o Departamento de Estradas de Rodagem de Minas, vão além da fiscalização de velocidade e passam a monitorar em tempo real a circulação de veículos nas estradas. Com tecnologia de leitura automática de placas, os radares poderão identificar veículos roubados, clonados e detectar movimentações suspeitas. O sistema também vai ajudar no combate ao transporte irregular e no monitoramento de autorizações de transporte.
16: Os pontos de instalação foram definidos com base em estudos sobre acidentes, priorizando trechos mais críticos. A expectativa do governo é aumentar a segurança viária e reduzir acidentes nas rodovias mineiras. Nesta primeira etapa, 210 novos radares serão instalados e integrados à rede atual, que já conta com mais de 600 equipamentos no estado.
15: Um destaque local, região centro-sul de BH registra mais de 80% de toda a chuva esperada para este mês de maio em apenas 12 horas até a madrugada de hoje. Maior volume ocorreu durante a noite desta terça-feira, quando mais de 70% da média mensal foi registrada em apenas 2 horas. Segundo a Defesa Civil de Belo Horizonte, a média climatológica de maio na capital é de 28,1 milímetros.
16: No período, a Regional Noroeste teve o maior acúmulo com 13,4 milímetros, seguida pela Nordeste com 8 milímetros e pela Leste com 6,4 milímetros. No acumulado do mês, 5 regionais já ultrapassaram a média histórica de maio. O Barreiro lidera com 145,6% do esperado, seguido por Centro-Sul com 143,1% e Leste com 135,2%. As regionais Nordeste e Noroeste também estão acima da média, com 116,7% e 114,6%.
15: E na saúde, o Hospital Metropolitano de Lombéres, aqui em BH, passa a realizar sessões de hemodiálise em leitos de enfermaria para pacientes clinicamente estáveis. A medida busca ampliar vagas nos centros de terapia intensiva e melhorar o fluxo de atendimento. O hospital adaptou um espaço da clínica médica e instalou 2 pontos para o procedimento fora da área de terapia intensiva.
16: Antes, todos os pacientes que precisavam de hemodiálise eram atendidos no CTI, mesmo após estabilização do quadro. Com a mudança, a expectativa é aumentar a rotatividade de leitos e priorizar casos mais graves. As sessões podem ser feitas de segunda a sábado, com atendimento de até 4 pacientes por dia.
15: E no futebol, o Cruzeiro volta da Argentina com um ponto importante contra o Boca Juniors. Após o empate por 1-1, o técnico Arthur Jorge elogiou a postura do time no segundo tempo e afirmou que a raposa poderia ter saído com a vitória se o meia Gerson não tivesse sido expulso. Já o goleiro Otávio, eleito melhor em campo, também valorizou o resultado e destacou que a equipe celeste depende apenas de si para ir às oitavas de final da Copa Libertadores.
16: O Cruzeiro agora fica de olho na partida de amanhã entre Universidade Católica e Barcelona de Guayaquil para fazer contas pensando na classificação no Grupo D. A última rodada da fase de grupos da Libertadores será disputada na próxima semana.
15: Tudo isso e muito mais a partir de agora no Jornal Band News Minas, segunda edição, que já começou.
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18: Belo Horizonte está em alerta para possibilidades de pancadas de chuva com raios e rajadas de vento até amanhã desta quinta-feira. Na capital, o céu segue parcialmente nublado a nublado. As temperaturas em BH variam entre 17 e 27 graus, com a umidade do ar em torno de 60%. Em Minas Gerais, o tempo segue nublado com chuva isolada no Triângulo Mineiro, região central, oeste, sul, Campo das Vertentes, Zona da Mata e região metropolitana. Já nos vales do Jequitinhonha, Mucuri e Rio Doce, o céu fica parcialmente nublado. Nas demais áreas do estado, o tempo varia de claro a parcialmente nublado. As temperaturas em Minas Gerais ficam entre 12 e 33 graus.
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16: 5:10, destaque do trânsito com o Emerson Rodrigues. Ele chega falando da Avenida Antônio Carlos. Ei, Emerson, boa tarde para você.
19: Boa tarde, Josi, Gabi.
15: Boa tarde, Emerson.
19: Boa tarde, ouvinte do Jornal Band News Minas, segunda edição. Trânsito já é carregado em direção à Pampulha pela Avenida Antônio Carlos. Tem lentidão começando na região do bairro Cachoeirinha, antes do encontro com a Avenida Bernardo de Vasconcelos e se estendendo até a passagem pelo bairro Liberdade. Até o momento, sem registro de ocorrências. Melhor alternativa para você, motorista, do centro para Pampulha, é o caminho pelas avenidas Pedro II e Carlos Luz. No sentido centro, trânsito mais carregado na Avenida Antônio Carlos, na passagem pelo bairro São Francisco, mas não compensa o desvio. 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
15: 5:11, nós temos por aqui, você já sabe, a nossa central de ouvintes, Ricardo Boixá, para você, ouvinte Band News FM, participar aqui conosco da nossa programação. Você pode enviar sua atualização do trânsito, alguma sugestão de reportagem, elogio, crítica. Este é o espaço destinado de participação conosco por meio do nosso WhatsApp. Anote aí o número, é o 31992138343. Lembrando que as mensagens por aqui devem ser por texto ou áudio, não vale ligação. Esta é a nossa central de ouvintes, Ricardo Boixá. Nós também estamos pelas redes sociais, no Instagram, arroba Rádio Band News BH, e em nossa página no Facebook, Rádio Band News Belo Horizonte. Aproveite também para nos acompanhar pelas redes sociais, compartilhar todo o nosso conteúdo por lá também.
16: Um esquema de extorsão por meio de um golpe da falsa garota de programa é desarticulado no norte de Minas Gerais. 10 pessoas foram identificadas e nessa operação que apurou que o esquema atuava fora do estado. O Daniel Martins traz os detalhes.
20: 7 pessoas são presas preventivamente e 8 mandados de busca e apreensão são cumpridos em uma operação da Polícia Civil contra uma quadrilha de extorsão ligada ao golpe da falsa garota de programa em Montes Claros, no norte de Minas Gerais. A ação foi realizada nesta quarta-feira e, de acordo com a Polícia Civil, as investigações começaram em dezembro de 2025, após um casal de Taguatinga, no Distrito Federal, denunciar ter sido vítima de extorsão. Segundo o delegado da Polícia Civil do DF, Thiago Boeing, a dupla acessou um site de acompanhantes e desistiram do encontro e, a partir daí, passaram a receber ameaças e cobranças de uma suposta taxa de cancelamento.
21: No final do ano passado, no mês de dezembro, a delegacia aqui foi procurada por um casal que disse que adentrou em um site de acompanhantes para contratar ali o serviço de uma das garotas, mas acabou desistindo dessa contratação. Em seguida, eles passaram a receber diversos contatos telefônicos e por meio de aplicativos de mensagens de um suposto agenciador que cobrava uma taxa de cancelamento daquele encontro. Então, essa pessoa passou a ameaçar divulgar os dados do casal e também com ameaças de morte, enviando fotos de arma de fogo exigindo dinheiro.
20: Durante a investigação, foi identificado que 10 integrantes do grupo atuavam a partir de Montes Claros, sendo 3 adolescentes. E o golpe tem se tornado algo comum na cidade do norte de Minas. Segundo o delegado de Montes Claros, Danilo Pereira, mais de 60 suspeitos foram identificados em menos de um ano, com mais de 200 vítimas.
22: Um número até assustador, né? A gente conseguiu identificar, ao longo de menos de um ano, com 8 operações, pelo menos 60 envolvidos nesse tipo de crime. E o número de vítimas é alarmante, né? Pelo menos mais de 200 vítimas a gente consegue precisar que foram alvos deste grupo criminoso aqui de Montes Claros.
20: A ação mobilizou 15 policiais civis de Minas Gerais e 7 do Distrito Federal. E os investigados poderão responder pelos crimes de extorsão e associação criminosa, majorada pela participação de menores.
15: Cinco horas, 14 minutos, vamos mudar de assunto. Por aqui, a Band News FM completa 21 anos hoje para celebrar essa data. Essa história também construída com credibilidade, agilidade e conexão com o ouvinte, nossa repórter Luciana Viana tomou um café com os ouvintes da rádio. O Matheus Hermógenes conta pra gente como que foi essa comemoração hoje, logo cedinho. Vamos acompanhar.
23: A primeira rede de rádio de notícias exclusivamente em FM, que se transformou em um verdadeiro ecossistema de informação. Hoje é dia de celebrar uma história construída no ar, com credibilidade, agilidade e muita conexão com o ouvinte. A Band News FM completa 21 anos nesta quarta-feira, 20 de maio. E para comemorar a data, nossa repórter Luciana Viana participou junto com a equipe da Band News de um café da manhã especial com alguns ouvintes da rádio. O casal Murilo e Rosa, além de Silvinha e Tiju. O carinho deles pela Band News FM se transformou em uma amizade. Após se conhecerem em um evento em 2025, criaram um grupo de WhatsApp chamado Panelinha para comentar as notícias que escutam na rádio e, claro, colocar a resenha em dia. A Silvinha conta pra gente.
1: Mas que história é essa de panelinha? Alguns ouvintes que se uniram e formaram panelinha? Como é que funciona isso?
4: Sim, o ano passado teve um encontro, né, dos 20 anos e teve aqueles ouvintes que se identificaram e a gente começou a trocar o WhatsApp e criamos o grupo. E até então, estamos fazendo um ano também e sempre estamos lá em movimento, conversando, marcando encontros e viramos outra família.
1: A família
4: panelinha.
23: Ao longo de mais de duas décadas, a Band News FM ampliou fronteiras para se tornar muito mais do que uma emissora, uma família. Silvinha comenta como a rádio vai além da informação e cria conexões entre as pessoas.
4: Eu acho que eu sou a caçula do grupo, né? Yeah. Deu um ano e pouco que estou ouvindo e vocês realmente são família. Eu tava falando com a Lu que na parte da manhã eu fico muito só. Só que aí Deus me deu vocês, aí eu fico lá o dia inteiro, a manhã toda com vocês, lá escutando, participando no YouTube.
23: Para quem quiser participar, as portas, ou melhor, o grupo, continua aberto. Tiju, um dos integrantes da panelinha, explica como é fazer parte dessa comunidade.
6: A gente conversa muito sobre as matérias, né? Porque são coisas que nos afligem no dia a dia. Também a gente comenta entre si, entre vocês, determinada repercussão sobre isso, sobre aquilo. E é um grupo de amizade, de encontro, de eventos assim. Então espero que outros ouvintes possam vir fazer parte com a gente começar a promover esses encontros e promover interação, tanto com a rádio quanto com nós mesmos, assim. Porque somos nós que fazemos, né, a rádio, as pautas são direcionadas a gente. Então é isso. Isso é questão de participar.
23: A emissora nasceu com quatro praças: São Paulo, Rio de Janeiro, Belo Horizonte e Porto Alegre. Hoje, a Band News FM está presente em 11 capitais, alcança 430 cidades e tem potencial para atingir 70 milhões de ouvintes. Além do rádio, está no site, nas redes sociais, no YouTube, no aplicativo Band Play e agora na televisão, pela Fast TV da LG. Um veículo que mantém o DNA do rádio, com jornalismo ao vivo, prestação de serviço, credibilidade e companhia, mas que também se reinventa diariamente em multiplataformas, acompanhando os novos hábitos de consumo de informação, sem perder a essência que faz da emissora uma referência no jornalismo brasileiro. São 21 anos contando histórias, informando em tempo real e fazendo parte da rotina de milhões de pessoas. 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
16: Às 5h18, emprego não falta em Minas Gerais e as micro e pequenas empresas puxam a criação de vagas. A categoria foi responsável por 53% das vagas geradas em 2026. Fala, Paulo Xavier.
7: O primeiro trimestre de 2026 fechou com a criação de 38.845 empregos com carteira assinada. Foi o segundo maior saldo do país, atrás apenas de São Paulo. De acordo com o Sebrae Minas, que fez o levantamento com base nos dados do Caged, as micro e pequenas empresas geraram 20.535 vagas no período, o que representa 52,86% do total de carteiras assinadas. A analista do Sebrae Minas, Bárbara Castro, diz que as micro e pequenas empresas são o motor na geração de empregos no país, mesmo com as incertezas da macroeconomia.
24: As microempresas, elas têm uma flexibilidade maior ao lidar em ambientes de alta incerteza. Claro que sofre, né? Ela absorve ali muito dos impactos, principalmente econômicos, mas ela tem essa forma de, essa elasticidade que acaba sendo um ponto positivo aí para esses negócios.
7: O desempenho foi puxado principalmente pelo setor de serviços, com 17.500 vagas em março, cerca de 45% de todo o saldo do estado. A analista do Sebrae explica que as características das microempresas façam que elas precisem de mão de obra, mas também de apoio na hora da contratação.
24: É muito importante ter uma gestão muito eficiente e eficaz ali do seu negócio, principalmente da parte financeira, da parte de cliente, da parte de mercado, de acesso a novos mercados, de busca de inovação. Então, ele precisa sempre estar com uma visão bem clara e consistente do seu negócio para ele tomar melhores decisões.
7: O levantamento mostra ainda a aceleração das contratações em março com relação ao mês anterior, avanço de 59,74% em apenas um mês. O número representa também um salto de 111% em relação a março de 2025, quando o estado registrou 18.405 vagas formais.

0: 5h21, troquei aqui a trilha porque tem sorteio agora. Ivan Lins celebra 80 anos de vida e 55 de carreira com um show especial aqui em BH, no B-Fly Minas Centro. No próximo sábado, a apresentação, parte da turnê 80 anos, traz sucessos, né? Como Madalena, Lembra de Mim, além de Lados B e Clássicos, com direção de Cláudio Lins. E para você, ouvinte, né, que nos acompanha por aqui no nosso jornal, quer ir nesse show, né? Então, o primeiro ouvinte que mandar aqui no nosso WhatsApp a palavra quero, vai levar aí para casa este ingresso para o show de Ivan Lins, que celebra 80 anos de vida, próximo sábado, no B-Fly Minas Centro, a partir das 9 da noite. O nosso WhatsApp é o 31 99213-8343. Primeiro ouvinte que mandar por aqui a palavra quero, leva este par de ingresso para curtir, né, este show lá no B-Fly Minas Centro. Lembra de mim. 5h22, daqui a pouquinho eu trago, né, o ganhador deste par de ingresso, mas antes vamos fazer aqui um breve intervalo, daqui a pouquinho estaremos de volta, até já.
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3: 5:29, de volta com o jornal. Vamos para mais um giro de manchetes. Belo Horizonte ocupa a 5ª posição no ranking de qualidade de vida entre as capitais brasileiras, segundo o Índice de Progresso Social 2026, divulgado hoje. O levantamento avaliou o acesso a necessidades básicas, oportunidades e bem-estar em todos os municípios do país. A capital mineira obteve 69,99 pontos, ficando atrás de Curitiba, Brasília, São Paulo e Campo Grande. No ano anterior, BH também havia ficado na 5ª posição.
0: No ranking geral, que inclui todas as cidades brasileiras, o destaque de Minas é Nova Lima, na região metropolitana, em 6º lugar no país, com 71,22 pontos. Pelo lado negativo, Ladainha, no Vale do Mucuri, aparece entre as piores avaliações, com 47,58 pontos. Entre os estados, Minas Gerais ocupa a 5ª posição. O Brasil tem média de 63,40 pontos no índice. Daqui a pouco, vamos trazer uma entrevista sobre este assunto.
3: No destaque policial, 16 pessoas são indiciadas por fraudes em transferências de veículos em Ipatinga, no Vale do Aço. A Polícia Civil aponta irregularidades em mais de 200 transferências de propriedade de veículos e movimentações ligadas ao Detran. Outras 4 pessoas foram presas na última segunda-feira.
0: Segundo a investigação, o grupo era formado por despachantes e terceiros que utilizavam acessos indevidos em sistemas oficiais para fraudar transferências com uso de documentos falsos e registros fora das normas, inclusive sem vistoria obrigatória. Os investigados vão responder por associação criminosa, falsidade ideológica, uso de documento falso, corrupção ativa e passiva e inserção de dados falsos em sistema de informações.
3: No destaque local, a Prefeitura de Belo Horizonte oficializa a criação do Observatório de Bem-Estar Animal, um órgão consultivo voltado à formulação e ao acompanhamento de políticas públicas de proteção à fauna urbana. A medida foi publicada hoje. O grupo será formado por representantes da Subsecretaria de Bem-Estar Animal e por até 15 integrantes de entidades da sociedade civil ligadas à causa animal sem remuneração.
0: Entre as atribuições estão a elaboração e avaliação de ações, o acompanhamento de políticas públicas e a discussão de indicadores sobre a fauna urbana da capital. As reuniões serão realizadas a cada 3 meses, com possibilidade de encontros virtuais em casos excepcionais. A portaria já está em vigor.
3: No futebol, o Atlético encerra a preparação para a partida contra o Cienciano do Peru amanhã, às 19h, na Arena MRV, pela Copa Sul-Americana. O técnico Eduardo Domingues pode contar com o retorno do meia Victor Hugo, liberado pelo departamento médico, após se recuperar de um edema muscular na coxa esquerda.
0: Seguem fora o volante Patrick e o meia Gustavo Scarpa, lesionados. O Galo está na lanterna do Grupo B com 4 pontos e precisa vencer para seguir na luta pela classificação da próxima fase do Campeonato Continental.

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1: 5h32, Emerson Rodrigues, com destaque para a cadeia Eugênio Pacelli.
2: Josi, alerta no caminho de Contagem para Belo Horizonte pela Avenida Cardeal Eugênio Pacelli. Há um ponto de retenção nas proximidades do anel rodoviário. Detalhes não foram divulgados, mas motorista, há reflexos inclusive na rodovia Fernão Dias desde o bairro Bandeirantes e para desviar você pode acessar a Avenida Francisco Firmo de Matos. Na Pacelli sentido Betim, trânsito carregado até a trincheira da Praça da CEMIG, já a Via Expressa tem trânsito bom, ligando BH e Contagem nas duas direções. 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

5 horas 33 minutos. Já temos por aqui o ganhador deste par de ingressos. Sorteio show do Ivan Lins no próximo sábado, a 23 de maio, a partir de 9 da noite, no B-Fly Minas Centro. E o ganhador deste ingresso, né, para o show é o Júlio Máximo. Final de telefone 7988. Parabéns, Júlio, pela participação. Obrigada pela companhia aqui conosco.

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1: Cinco horas 34 minutos, hora de entrevista por aqui no nosso jornal. Belo Horizonte ocupa a quinta posição no ranking de qualidade de vida entre as capitais brasileiras, segundo o Índice de Progresso Social 2026, divulgado hoje. O levantamento avaliou 57 indicadores que medem acesso a necessidades básicas, oportunidades e bem-estar em todos os 5.570 municípios do país. Para falar sobre esses números e o que eles revelam sobre a capital mineira, nós vamos conversar agora ao vivo com o economista do curso de gestão e negócios do UNBH, o professor Fernando Sete Júnior. Ei, professor, seja bem-vindo aqui ao nosso jornal. Boa tarde para você.
2: Boa tarde. Prazer falar novamente com a Band News. Um assunto importante, né? Qualidade de vida, para além de crescimento e desenvolvimento econômico, né? Qualidade de vida está aí nas pessoas.
1: Exatamente, professor. E o que mais chama atenção nesse resultado, né, aqui de BH no Índice de Progresso Social deste ano, especialmente ao manter, né, a quinta posição entre as capitais brasileiras?
2: Bem, a gente tem que entender o que o índice quer dizer de forma geral quando a gente fala de qualidade de vida. E aí, vamos dizer assim, ele tem três grandes áreas, né? Necessidades humanas básicas, bem-estar social, né, que são o que ajuda os indivíduos, né, as pessoas a melhorarem a qualidade de vida, e oportunidades. Então, ele vai medir desde o básico, vamos dizer assim, até o potencial.

0: quinta posição, isso é muito importante, porque demonstra qualidade de vida, né? Então, por exemplo, se a gente for comparar com São Paulo, que é uma grande capital, não vai ter a mesma qualidade de vida, apesar de ter um PIB per capita maior, apesar de ter um PIB maior do que Belo Horizonte. Então, quando a gente trata, né, nessa lógica de qualidade de vida, eu não estou dizendo apenas sobre renda, eu estou dizendo também sobre condições da sociedade que está posta ali. Então, quando eu olho para necessidades humanas básicas, é o essencial para a população. Acesso à saúde, acesso à alimentação, acesso à moradia, acesso à segurança, né? Ou seja, essa percepção de segurança é super importante. Então, eu tenho dentre os indicadores básicos ali, cobertura vacinal, hospitalização, saneamento, moradia com coleta de resíduo adequada, com iluminação elétrica. Então, isso tudo envolve o básico, né? Acesso básico ao conhecimento, ou seja, o abandono do ensino fundamental, ensino médio, distorção de idade séria. Então, isso vai muito mais além do que a própria renda. Então, Belo Horizonte, ela tem esse avanço. Mas para esse avanço, né, vamos dizer assim, se manter, a gente tem que analisar a outra parte. Que se coloca, que aí nós vamos fazer muito mais uma discussão sobre direitos individuais, a questão de área verde, área urbana, ou seja, como é que isso impacta de forma geral as liberdades individuais. Então, vamos dizer assim, o segundo passo, que seria o bem-estar social, aí já é vida, contato com a natureza, o que que a gente tem para além disso, ou seja, confortável de forma geral. E o terceiro ponto são as oportunidades, ou seja, o que vai fazer o município atingir o seu potencial pleno, ou seja, o que vai fazer um profissional vir para Belo Horizonte de forma a ele desenvolver. Então, a educação básica está resolvida, mas aí Belo Horizonte tem que tem grandes períodos de interior para ele.
1: É, parece que a gente perdeu aqui a conexão com o professor Fernando Sete Júnior, falando sobre esse ranking, né? Que Belo Horizonte ocupa a quinta posição de qualidade de vida entre as capitais brasileiras, segundo o índice Progresso Social 2026, divulgado hoje. O professor, nos escuta? É, nós temos aqui uma falha, professor, na sua conexão. Vou pedir para o senhor entrar novamente aí no link. Daqui a pouquinho a gente volta sobre este assunto.

0: Bom, enquanto o professor conecta novamente, né, Josi, para trazer mais informações sobre este ranking divulgado hoje, pode chamar a próxima matéria, por gentileza.
1: 5:39 nas ruas de Belo Horizonte, o descarte irregular de lixo segue chamando a atenção e preocupando moradores. A situação tem gerado reclamações. O Pedro Gelinek fala mais sobre o assunto.
2: A área de desmatamento na Mata Atlântica registrou queda de 28% em 2025, na comparação com os monitoramentos realizados no ano anterior. Segundo uma pesquisa da Fundação SOS Mata Atlântica, o desmatamento passou de 53.303 hectares para 38.385 hectares, uma redução de quase 15 mil hectares. Esse é o menor nível da série histórica e confirma a trajetória de desaceleração no desmatamento do bioma, segundo a Fundação. De acordo com o diretor executivo da SOS Mata Atlântica, Luiz Fernando Pinto, esta é a primeira vez em 40 anos que o desmatamento anual fica abaixo de 10 mil hectares.
3: É o menor dado da série de desmatamento histórica de toda a Mata Atlântica em 40 anos. Mais importante que isso é uma trajetória consistente de redução do desmatamento. Além dessa redução de 28% em um ano, se a gente olhar para dois anos para trás, a gente tem uma redução de 47%, quase metade. Isso é bastante relevante, principalmente considerando também que são os dados históricos mais baixos de todo o monitoramento do desmatamento do bioma.
2: Ainda segundo o diretor executivo, os resultados refletem ações como pressão pública e reforço na fiscalização. Apesar da queda geral, Minas Gerais ainda está entre os estados com maior perda de vegetação da Mata Atlântica em 2025. De acordo com o levantamento, houve redução das derrubadas do bioma em 11 dos 17 estados, com destaque para Bahia e Piauí. No entanto, ambos ainda figuram entre os maiores responsáveis pela perda florestal, ao lado de Minas Gerais e Mato Grosso do Sul. Juntos, esses quatro estados concentram 89%

0: 9% da área total desmatada. Para a ambientalista Dalci Ricas, superintendente executiva da Associação Mineira de Defesa do Ambiente, esses quatro estados têm fatores em comum.
1: Minas e Bahia lideram o ranking de desmatamento há muito tempo. Me parece que Minas já ficou no mínimo 6 vezes como o estado que mais perdeu a Mata Atlântica. Fatores comuns em todos esses estados. O setor agropecuário é apontado por estatísticas oficiais como o maior responsável. Plantio de pasto, monoculturas, plantios florestais para celulose e fabricação de carvão, seguida a expansão urbana, principalmente em torno das grandes cidades ou em áreas que apresentam ainda ambientes naturais preservados. Tolerância e omissão dos governos estaduais é característica comum em todos eles. Nesse cenário, é importante registrar o grande estoque de terras já desmatadas, que estão abandonadas ou subutilizadas e não há estímulo para seu aproveitamento. O futuro do que nos restou da Mata Atlântica ainda é uma incógnita.
0: Nos demais estados, as perdas ficam abaixo de 1.000 hectares. Apesar da redução, o futuro do bioma ainda é incerto, especialmente diante da aprovação no Congresso Nacional da Lei Geral do Licenciamento Ambiental e da Lei da Licença Ambiental Especial.
2: 5:42, retomamos o contato por aqui com o economista do curso de Gestão e Negócios do UnibH, o professor Fernando Sete Júnior. Ele que está falando, né, por aqui, este ranking que Belo Horizonte ocupa a quinta posição no ranking da qualidade de vida entre as capitais brasileiras, segundo esse Índice de Progresso Social 2026, divulgado hoje. Professor, nos escuta?
3: Sim, estou escutando. Peço perdão aqui pela conexão da internet.
2: Tranquilo, professor. E agora falando, né, do Índice de Progresso Social, que avalia 57 indicadores que vão de acesso a serviços básicos, né, até o bem-estar e oportunidades, na sua avaliação, quais áreas costumam ter maior peso, né, para o desempenho de uma capital, né, como a nossa aqui, Belo Horizonte?
3: Bem, o maior peso que a gente vai considerar aqui é exatamente a área de oportunidades, ou seja, a capacidade da capital gerar oportunidades. Afinal de contas, é isso que atrai, né? É outras pessoas aqui para a capital. Então, por exemplo, a questão do acesso ao ensino superior. Então, a educação básica é um dos pilares, é isso para qualquer município, mas o que vai diferenciar, né, Belo Horizonte de qualquer outro município é exatamente a possibilidade de acesso ao ensino superior. Então, não é todo município que vai ter, né, a oportunidade de forma capilarizada ou de uma forma tão grande de ensino superior, e é onde Belo Horizonte se destaca. Então, isso é um ponto que pesa muito para Belo Horizonte, é essa oferta, tanto de ensino privado quanto de ensino público, no acesso à educação superior. E outro ponto também importante é a capacidade de diversidade de Belo Horizonte, essa aceitação, né, da diversidade de gênero, de forma geral, que Belo Horizonte aceita isso muito bem. E às vezes a gente tem mais dificuldade isso em outros municípios. Então isso é um grande diferencial para a capital em relação aos demais municípios de Minas Gerais.
4: Certo, professor. Por aqui a Josiele. O senhor destacou aí, né, alguns avanços e mesmo com essas observações importantes, BH ainda fica atrás de cidades como Curitiba, Brasília. O que essas cidades têm feito de diferente? E pode explicar essa distância no ranking?
3: Bem, a grande diferença, quando a gente compara com outras capitais, aí, por exemplo, pegando o caso de Curitiba, é onde é que Belo Horizonte tem essa dificuldade, não é no pilar mais avançado da análise, numa área mais avançada, mas, por exemplo, da questão do meio ambiente, né? Curitiba é uma cidade extremamente arborizada, que se convive muito bem, né, vamos dizer assim, entre o asfalto e o verde. Curitiba consegue se sair muito bem, e isso dá uma qualidade de vida maior, porque às vezes esse ambiente bucólico, vamos dizer assim, acaba favorecendo uma qualidade de vida muito maior. Então é onde é que Belo Horizonte acaba perdendo um pouco em relação a Curitiba. E aí, em relação a Brasília, a diferença vai muito exatamente porque Brasília é o centro do poder, né? Onde é que as coisas acontecem, as grandes oportunidades, os grandes networks estão ali. Então, para Belo Horizonte chegar a alcançar isso é até um pouco mais complexo. E aí, qual que seria o grande caminho para Belo Horizonte? É aumentar essa qualidade de vida, talvez imperceptível, que a gente tem, que é exatamente proporcionar uma maior área de parques, uma maior área de lazer, as academias mesmo, ao ar livre, também provocam isso de alguma forma. Então seria esse o caminho para a gente melhorar no ranking, mas a quinta posição é bastante relevante no cenário nacional.
2: Professor, no contexto de Minas Gerais, chama atenção o desempenho de cidades da região metropolitana como Nova Lima. O que explica esses resultados superiores em relação à capital?
3: Bem, quando a gente analisa exatamente a ótica de Nova Lima, você tem um município apesar de ter uma economia pujante na área de mineração, os investimentos da área de mineração são muito bem alocados em Nova Lima. Então, melhora a questão de infraestrutura, tanto infraestrutura física, né, urbana da cidade, então, ou seja, acesso à rede de água tratada, acesso à educação muito alta, a sensação de segurança em Nova Lima muito alta, a parte de lazer em Nova Lima cada vez ter ficado mais estruturada. Então, isso permite uma qualidade de vida muito maior do que em Belo Horizonte. E aí onde é que está o diferencial? A gente tem um PIB per capita muito alto lá, que é investir exatamente uma melhoria de oportunidade para a população de Nova Lima. Belo Horizonte não tem um PIB per capita tão alto que dificulta, inclusive, ela adentrar, reinvestir esse recurso de uma forma melhor, porque o PIB per capita é muito menor em Belo Horizonte que em Nova Lima. Então, os recursos estão sendo muito bem alocados ali em Nova Lima para melhorar a qualidade de vida da população.
4: Certo, professor. E para fechar aqui a nossa entrevista, de forma geral, esse tipo de índice ajuda de fato na formulação de políticas públicas ou ainda tem pouco impacto prático nas decisões dos gestores?
3: Bem, na minha visão, deveria ajudar, né? A gente consegue ter uma ótica, até porque todos os 57 indicadores que compõem o índice são indicadores que a administração pública acompanha em cada uma das suas áreas temáticas. Então, isso na realidade é um consolidado. Então, o índice em si, ele não vai ajudar, mas os indicadores que compõem esse índice são primordiais para melhorar a qualidade da política pública, seja na área da saúde, da educação, da segurança, na área do meio ambiente, na área de lazer. Então, isso acaba dando um direcionamento. Isso é um conjunto de índices, e aí cada município pode, a partir dali, chegar num ponto, ou seja, faz com que o município já tenha acesso a esses dados, né? Esses dados são públicos, são dados do município, então o município tem esse acesso. O que o indicador faz é promover, de uma certa forma, uma concorrência saudável entre municípios para poder melhorar cada uma das áreas. Então, é muito mais uma pressão, tanto midiática quanto social, para demonstrar isso para os gestores e realmente pegar aqueles indicadores que eles já têm acesso e realmente utilizar para melhorar as políticas públicas.
2: Tá certo, professor. Muito obrigada por conversar conosco, trazer estas avaliações, né, importantes aqui sobre a nossa capital mineira.
3: Eu que agradeço a oportunidade. Uma boa noite.
2: Boa noite, professor.
4: Seu caminho. 5h48, Emerson Rodrigues, com destaque para a região oeste de BH.
5: Josi, ocorrência ainda sem detalhes divulgados, interdita uma faixa da Avenida Amazonas no sentido Contagem, perto do Cefet Nova Suíça. Trânsito mais lento na Amazonas desde o Prado. Alternativa motorista é seguir para a região oeste ou para Contagem, acessando a Avenida Tereza Cristina. No sentido centro, principais corredores com trânsito normal para o horário. 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
6: Hoje eu quero conversar com você sobre um tipo de sofrimento visual que costuma passar desapercebido no consultório. Imagine uma pessoa que lê perfeitamente a tabela de Snellen, aquela que nós usamos na consulta de oftalmologia, alcança a menor letra, visão 20/20, tem uma boa refração, exames aparentemente normais, mas sai para o mundo e sente que a luz pesa, que o movimento cansa, que o supermercado, a farmácia, atordoa com aquela luz tão clara e que o tempo agride, que a tela do computador ou do telefone suga a sua energia. Este é o território dos distúrbios neurovisuais, que nós chamamos de DNVs, para abreviar. E para entendê-los, precisamos lembrar algo muito simples, mas frequentemente esquecido. A visão não é apenas a capacidade de formar imagens nítidas. A visão é um sentido. Ela faz parte de uma rede sensorial, junto com a audição, contato, olfato, paladar e equilíbrio. O cérebro não vive em departamentos separados. Ele mistura luz, som, movimento, memória e emoção para construir a experiência do mundo. É por isso que uma cena de cinema pode nos fazer chorar, sorrir ou sentir medo. Não é só a imagem, é integração sensorial. O problema é que na medicina ocular ficamos muito bons em medir nitidez. A tabela de Snellen é uma ferramenta brilhante para avaliar acuidade visual, doenças e erros refracionais, mas ela não mede conforto visual. Ela não mede o incômodo diante da luz branca, não mede o enjoo no banco do passageiro, não mede a exaustão de entrar em uma loja muito iluminada, barulhenta, cheia de movimento e contraste. Para investigar um DNV, a pergunta não é apenas "você enxerga bem?", a pergunta é "como o mundo visual chega até você?". A anamnese precisa mudar de direção. Eu começo pela luz, que é o alimento da visão. Pergunto primeiro: como você se sente em relação à luz? Ela te incomoda? Irrita? Dá vontade de fechar os olhos? Não precisa ser fotofobia intensa. Pode ser simplesmente um desconforto sutil, cansaço, inquietação. Depois eu amplio o campo. Sons altos incomodam? Sons repetitivos perturbam? Ventilador, mastigação, eco, música ambiente, alguém andando, batendo martelo, barulho constante? E os cheiros? Perfumes, produtos de limpeza, comida forte, também o tato. Etiquetas na roupa incomodam? Tecidos, costuras, gola apertada? Esses detalhes parecem pequenos, mas eles formam um mapa. Muitas pessoas passam a vida inteira desviando de estímulos sem perceber que estão evitando uma sobrecarga sensorial. Chamam isso de preferência. Muitas vezes é compensação. E então vem uma pergunta decisiva: você enjoa como passageiro? Ou pelo menos enjoava quando você era criança? Motorista não conta, porque quem dirige antecipa curvas, freios e acelerações, não se surpreende, mas o passageiro recebe o movimento como surpresa. Esse enjoo revela conflito entre visão, labirinto e o corpo. Adultos aprendem a escapar, sentam na frente, evitam ônibus, barco, entrada sinuosa, cinema 3D. A infância, por isso, conta a verdade antes que as adaptações a editem. Diagnosticar DNVs é trabalhar um pouco como Sherlock Holmes. Não procurar uma pista isolada, mas reconhecer padrões. Luz, som, movimento, tato e fadiga podem ser línguas diferentes contando a mesma história. Um paciente pode enxergar 20/20 e ainda assim viver em 20/200 de desconforto sensorial. A provocação é essa: quantas pessoas escutaram que estava tudo normal quando, na verdade, ninguém perguntou como era habitar a luz? A oftalmologia aprendeu a cuidar dos olhos como órgãos. Agora precisa aprender a cuidar da visão como função, seja ela de imagens, biológica ou sensorial. Se você identificou com esse quadro, procure um médico. O diagnóstico existe e começa com uma pergunta diferente. Eu sou o Dr. Ricardo Guimarães. Até a próxima.
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5: Josi, excesso de veículos neste horário de pico deixa o trânsito lento agora na BR-040, saída para Sete Lagoas, entre o Trevo da Ceasa e o Morro do Confisco em Contagem. Motorista, para ganhar tempo, você pode acessar a Avenida João Gomes Cardoso, passar pelo bairro Cabral e retornar mais à frente à 040. Na chegada a Belo Horizonte, na reta do Califórnia, motoristas também pisam no freio por excesso de veículos até o anel rodoviário e, nesse caso, vale o desvio pela Avenida Teleférico e, mais à frente, via expressa no caminho para a capital. 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
15: Fala, torcedor sintonizado da Band News, eu sou o Thiago Fernandes e estou aqui para falar sobre o Cruzeiro e a busca do clube por um jogador no mercado da bola. A diretoria cruzeirense avalia a possibilidade de contratação do atacante Elinho, que pertence ao Toluca do México. O jogador é um nome que agrada bastante nos bastidores da Toca da Raposa 2. O grande problema e entrave nessa negociação é o valor pedido pelos mexicanos. O clube da América do Norte quer cerca de $15 milhões pela liberação do atleta, o mesmo valor pago para tirá-lo do Red Bull Bragantino. Desta forma, o Cruzeiro não conseguirá avançar nestes moldes. O clube, no entanto, tenta reduzir o valor da contratação para buscar o atacante na próxima janela de transferências. A diretoria ainda não formalizou uma proposta, mas avalia esta possibilidade fortemente nos bastidores e cogita, de fato, apresentar uma oferta pela contratação do atacante, que teve passagens por São Paulo e Red Bull Bragantino no futebol brasileiro.
2: Cinco horas, 59 minutos, finalizando por aqui mais um jornal, né, Josi?
4: Isso, Gabi. Hoje, dia especial, né? Aniversário da Band Minas, Band News. E agradecemos os ouvintes que nos acompanharam, que participaram também. Na sequência tem o Reinaldo Azevedo, É da Coisa, e eu sigo por aqui até às 10. Abraços para você, Gabi, e também para o ouvinte.
2: Obrigada, Josi, para você também. Bom trabalho aí na sequência. Obrigada você, ouvinte Band News FM, que nos ajuda aqui todos os dias, né, a fazer o nosso noticiário. Obrigada por hoje pelas participações. Amanhã estaremos de volta às 5 em ponto. Tchau, tchau.
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0: 18 horas e 2 minutos no horário de Brasília. Começa agora para todo o Brasil mais uma edição de O É da Coisa. E se a coisa parece confusa, atrapalhada, vem para cá que a gente desconfunde, desatrapalha. Milhões de pessoas acompanham o programa do Daio pelo Band News TV e a partir de hoje pelo LG Channel. Sim, LG Channel, canal 131. Onde também vamos brilhar, Lucas Belotti e minha querida Isabela Mota.
1: Vamos
0: a partir
1: nessa.
0: De hoje, sim. O tio Rei também está lá.
2: Tá.
0: Né? Uhum. É, sim. Né? E abrimos, né? É, você pode acompanhar também pelas redes sociais, sempre Rádio Band News FM ou no aplicativo Band Play. Boa noite, queridos. Abrimos com muito romântico, uma música que o Caetano fez para o Roberto Carlos. Uma gravação brilhante do Roberto. Essa gravação do Caetano, eu confesso que eu não gosto muito desse arranjozinho, não. Não gosto. Enfim, tem coisa do Caetano que também nem sempre a gente gosta. O arranjo eu não gosto. Mas a letra é maravilhosa. E tem a ver com... Olha, tem a ver com uma situação de hoje. Nossa, Isabela, ô Lucas.
2: Oi.
0: Não tenho nada com isso, nem vem. Teve uma pessoa que falou assim.
2: É.
0: Ontem falou, não tenho nada com isso, nem vem falar. Não consigo entender sua lógica. Teve uma situação muito carinhosa hoje, dos meus colegas da manhã. A Carla Bigata, a Carolina Ercolim, o Luiz Megalha, a Luana Pereira, eles fizeram uma brincadeirinha, né? com a nossa estreia no LG Channel, né? Também do meu programa. Um beijo para os meus amigos, né? E fico muito agradecido. Coloca o vídeo que foi engraçadinho, vai. Coloca aí.
3: E aí eu coloquei essa música aqui, ó. 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Pra lembrar que às 6 horas da tarde, sabe quem vai estar no LG Channels também?
0: Sim.
3: Reinaldo.
1: Agora tem Reinaldo.

0: sério. Tá aqui, lindo. Tá bom assim pra você?
1: A turma tá aplaudindo em pé.
2: Foi uma música que foi feita em minha homenagem, que eu adoro. Beijo, queridos. Estamos todos lá. E, meninos, ousaria dizer que já é um sucesso.
0: Uhum. Claro.
2: Antes mesmo de estrear. Não, já estreou. Pronto, já estamos lá. Já estamos lá. Estamos lá. Estamos lá. Né? Sucesso, como sempre. Vai ser muito bom. E também aproveitar para mandar um abraço para Cleidson Lago, que é o pai da Vitória. O Cleidson Lago, pai da Vitória. A Vitória é amiga de uma das minhas filhas. E ele acompanha o nosso programa, está fazendo aniversário. Parabéns, querido Cleidson, né? Me contaram que você tem apelido de espirro. Olha só, cada uma. Por quê, hein, Cleidson? Cleidson, abraço, parabéns, né? Tamo junto, meu filho. É isso aí. E um beijo para a Vitória também. E para uma das minhas filhas, que é amiga, para as duas filhas, mas de qualquer
0: melhor,
2: modo.
0: Melhor, hein?
2: Essa aqui. É, não, é que essa foi quem pediu hoje, né? Exatamente. É bom, porque às vezes os filhos querem esconder que eles são filhos da gente. Não querendo esconder já é uma porra. Isso é mais coisa da adolescência, né? Ou ali do fim da primeira infância. Você tem que largar a 1 quilômetro da escola. Pai, solta a minha mão. Tô bom. Olha, gente. Tá feia a coisa. Tá feia a coisa. Lembra aquela vizinha? Oh, meu Deus. Lembra aquela visita do Flávio pro Vorcaro? Aquela visitinha?
0: Uhum.
2: Então, foi na véspera do lançamento da candidatura dele à presidência. A Michelle não sabia, mas, pelo visto, né, o Flavinho tinha que passar de forma... Insisto, visitar não é crime, financiar filme não é crime, isso aqui é crime. O problema é que eles estão se enrolando cada vez mais. E agora, o Paulo Figueiredo, né, pro velho da ditadura, resolveu falar assim: não, não tem. Ele continua insistindo que não tem dinheiro do Vorcaro, quando o Flávio fala: não tem dinheiro do Vorcaro. Parece que a tática é: quanto mais a gente confundir, mais as pessoas vão ficar. Mas não tá dando certo, não. Visita de Flávio Vorcaro, véspera de virar candidato. Bom, é fato, né? Fazer o quê? Vai.
0: Como falamos ontem, o senador e pré-candidato à presidência, Flávio Bolsonaro, confirmou que visitou o banqueiro Daniel Vorcaro, dono do Master, após ele ser preso e, na sequência, solto. Informação foi divulgada inicialmente pelo colunista Igor Gadelha, do Metrópolis. Hoje, a coluna informou que a visita de Flávio a Vorcaro, em São Paulo, ocorreu no ano passado, no período entre 29 de novembro, dia no qual o banqueiro deixou a prisão, e 5 de dezembro, o dia exato em que Flávio foi anunciado como pré-candidato à presidência. Nesse intervalo, filho 01 de Bolsonaro viajou à capital paulista pelo menos 3 vezes. A primeira foi justamente no dia 29 de novembro. Ele fez um bate-volta em São Paulo. A passagem foi bancada com dinheiro público da cota parlamentar do Senado. O bilhete foi comprado em 28 de novembro, mesmo dia em que a justiça mandou soltar Vorcaro.
2: É, depois ele voltou à capital na tarde de 1 de dezembro para participar do podcast Flow. Ele retornou a Brasília no dia seguinte. Na tarde, dia 4 de dezembro, ele retorna a São Paulo, onde ficou até a noite, dia 5, após ser anunciado como pré-candidato. E segundo a apuração do Igor Gadelha, a visita se deu na véspera do lançamento da candidatura. Mas antes que Isabela e Lucas, que são dados à maldade da juventude, à desconfiança da juventude,
3: não,
2: né? Antes que fiquem com coisas, eu quero que vocês saibam que há uma explicação que o Flávio já deu, que ele foi fazer na casa do Vorcaro. Eles tinham pedido a bagatela de 24 milhões de dólares para fazer o filme. Esse filme magnífico, aquele das balls que falam. Das talking balls é o nome do... É um órgão novo que foi descoberto no corpo humano, viu, Lucas e Isabela?
0: São
2: os talking balls. Falam. Nunca me aconteceu, Lucas, mas eu imagino o susto que isso seria.
3: Seria surpreendente.
2: Você tá lá, dormindo, pensando eventualmente coisas não muito pias, E elas começam a falar.
3: São quase vozes da cabeça, um pouco mais para baixo.
0: Meu Deus do céu.
2: Aquelas vozes que chegam do além, né? 24 milhões de dólares. Agora estão dizendo, não, mas gastamos só 13. E o filme ficou espetacular com 13. Mas os outros 11, então, na hipótese de que fosse assim, os outros 11 iriam para quê? Não. Que mania, não é para vocês tentarem entender. É só para, né? E aí o Flávio explicou que ele foi lá pro Volcaro e falou, olha aqui, eu não sabia que era tão grave, hein? Não sabia, não quero mais o seu dinheiro. E teve uma outra coisa que me intrigou. Se vocês tiverem uma resposta. Quando foi para pedir dinheiro, Lucas, Isabela, oi, ele o fez por áudio. Ô, Daniel, tamo aí, sabe, irmão, a vida tá difícil, porra, né? Tá, foi áudio. Tem até uma música a respeito que eu... Ah, porque... Agora, quando foi pra falar não quero mais, como é uma pessoa educada, ele foi pessoalmente. Aí foi pessoalmente. Vamos com um vídeo dele, só pra lembrar o que, segundo ele, ele foi fazer na casa do Vorkaro naquele dia, que agora se sabe foi na véspera de ser anunciado candidato.
4: Em que ele foi preso. Nesse momento é que nós vimos ali que deu uma virada de chave, nós entendemos melhor que a situação era muito mais grave. E em função disso, eu vou trago aqui para vocês, eu falei lá dentro para os deputados, mas já vi que a imprensa já divulgou. Eu estive com ele mais uma vez após esse evento, quando ele passou a usar o monitoramento eletrônico, ele não podia sair da cidade de São Paulo. Eu fui sim ao encontro dele para botar um ponto final nessa história. É dizer que se ele tivesse me avisado que a situação era grave como essa, eu já teria ido atrás de outro investidor há muito mais tempo e o filme não correria risco. Então foi uma grande dificuldade nesse momento arrumar outros investidores que pudessem concluir esse filme.
2: Esse é aquele vídeo em que, um vídeo feito pela Metrópolis, o Sérgio Moro faz aquela cara assim da alma fugindo do corpo. Não que tenha muita alma ali também, mas um pouco. O pouco que tem, ela foi fugindo, né? E aí, então, ele está dizendo... aí eu fui lá para falar para ele isso. Não quero mais o seu dinheiro. Tá, Vorkaro? Sabe aqueles 25 pau? Você já deu 12, 13 de dólares. 24 milhões de dólares. Agora não quero mais. Agora eu estou completamente de mal de você. Mas antes, não. Antes, quando foi para pedir o dinheirinho, ele foi muito fofo. Tem a musiquinha fácil aí? Tem a musiquinha fácil?
3: Vou achar, peraí.
2: Só para a gente lembrar, né? Tem a musiquinha que foi feita. Então, para pedir dinheiro, vai ali, né? Num áudio mesmo, em que as dificuldades são todas expostas, né? Agora, quando se
3: pode
2: trata...
3: Pode tocar, Rei?
2: Né? Pode, põe aí, puxa vida.

0: pronto, já deu para lembrar. Eu noto daqui, Isabela, vejo, põe Isabela, não é? Isabela, ela está emocionada.
1: Muito.
0: É, mal consegue conter as lágrimas, porque quando as pessoas estão assim, vivendo esse momento de dificuldade, né? Aí, aliás, Isabela, uau, você está um espetáculo.
1: Para nossa estreia.
0: Muito elegante. Os dois estão muito elegantes, mas Isabela hoje realmente caprichou. Né? Hã? Parabéns. Muito bom. Olha aqui. Olha, tá agora, mamãe, melhor. Olha só de perto. Ei, Lucas?
2: É.
0: Tá vendo aí de perto?
2: Tô.
0: Belezura, hein?
2: É.
0: Belezura?
2: Alvinegra também.
1: Eu não sou, não. Joga essa pra mim, não.
0: Como não é?
1: Não.
0: Pronto, retiro o elogio, que é São Paulino também.
1: Não, São eu Paulino sou Paysandu. Meu time é o Azul Celeste.
0: Não, que Paysandu? Tô falando em São Paulo. Você tem algum time?
1: Não, claro que não.
0: Esse negócio parece meu genro. Parece meu genro, cujo pai é palmeirense.
2: Tá.
0: E eu sou corintiano.
1: Sim.
0: Aí foi apresentado aqui há 6, 7 anos. Aí eu, num dado momento, disse, e aí, meu filho, qual é a sua? Sabe o que ele respondeu pra mim? Ele sentiu o cheiro da brilhantina e falou, sou, eu torço pro Bragantino. Marido dessa, da homenagem. E agora um amigo do Eduardo se diz dono da casa comprada por aquele trust. Gente, o ICI, que é o Índice de Coincidências Incríveis, atinge proporções estratosféricas. Vai.
3: Reinaldo, ex-secretário baiano André Porciúnculo, aliado de Eduardo Bolsonaro, admitiu a Metrópole ser dono da casa no estado do Texas, nos Estados Unidos, comprada por meio do Mercury Legacy Trust. Esse trust é uma espécie de fundo privado de gestão de patrimônio usado nos Estados Unidos. Foi criado pelo advogado Paulo Calisto, inclusive, que atua na defesa de Eduardo. A compra da casa gerou questionamentos pelo fato de Calisto ser também administrador do fundo Ravengate Development Fund, que recebeu recursos do banqueiro Daniel Forcaro a pedido de Flávio Bolsonaro. A aquisição do imóvel foi revelada pela Folha no último sábado. A reportagem informou que a casa foi comprada em fevereiro por pouco mais de $750 mil, o que equivale a cerca de R$3.800.000.
0: Então vamos lá. Vamos lá. É, o Paulo Calisto, advogado que cuidou da imigração do Flávio, era o administrador do Ravengate. E Flávio disse, Eduardo, sócia de minha imagem. Que foi o que eu falei que eu fiz com a indústria de moda internacional, né, Lucas? Eu cedo a minha imagem. Sim. É. Aí se descobre que não. Que ele também administra o tal do fundo. Mais do que isso, ele também investe. Ele também é investidor do filme. Aí o Paulo Calisto, que é um dos administradores do fundo, né, ele comprou uma casa no Texas que vem a ser onde mora o glorioso Eduardo Bolsonaro. Aí vai o amigão do Eduardo, o Porciúncula, e diz, não, é minha. Vamos lembrar quem é Porciúncula, só pra, veja como são as chamadas afinidades eletivas, proximidade. É bonito esse negócio de amizade. Amigo é coisa pra se guardar do lado. Eu sou melhor do que isso, eu estou fazendo aqui uma certa blague da desafinação, mas sou afinado. Ah, vai.
1: Reinaldo, ao Metrópolis, o André Porciúncula revelou ser dono da residência e disse que mora há 3 anos no local. Ele explicou que morava de aluguel no imóvel até fevereiro, quando decidiu comprá-lo após avaliar que seria mais vantajoso. Porciúncula, que foi secretário de Fomento à Cultura do governo Jair Bolsonaro, disse que comprou a casa por meio de financiamento bancário e que é dono do Trust junto à sua mulher, a Juliana Lima. Indagado por qual motivo comprou a casa via trust e não diretamente via pessoa física, ele explicou que optou pelo mecanismo para pagar menos juros no financiamento e menos impostos de herança no futuro.
0: Isso. E o Porciúncula, que foi secretário de Cultura, e a origem dele é a Polícia Militar. O que, É coerente, não. Ah, o policial militar não pode ser secretário da cultura? Pode. Não é usual. Costuma assim, costuma atuar na área. Né? Mas veja só. Se até o Mário Frias pode atuar na cultura, por que não um policial militar? Faz sentido a minha indagação. E mais uma vez, o Eduardo e o Paulo Figueiredo... Vamos explicar! Vamos explicar para os jovens, né, que são céticos, como é que isso se dá. Como é que é?
3: O blogueiro bolsonarista Paulo Figueiredo foi às redes sociais para criticar a reportagem do Metrópolis. Ele escreveu o seguinte... Ou seja, a casa não era do Eduardo, o fundo não era fundo, era só uma trust, algo totalmente comum nos Estados Unidos. Não foi comprada com o dinheiro do filme, mas financiada. E a única ligação com o Dark Horse é que o trust foi aberto pelo mesmo advogado. E ele indaga, alguém vai se desculpar? Eduardo compartilhou a publicação que a gente citou aqui de Figueiredo e ainda afirmou o seguinte. Desculpar como? Se eles estão fazendo justamente o que são pagos para fazer. É puro suco de assassinato de reputação.
0: Claro, você vê que a gente xinga a imprensa. Sem contestar uma única informação, hein? Sem contestar uma única informação. E ainda cobra desculpa. Aí restaria o Metrópolis cantar como o Caetano e o... Meu Deus do céu, ele fugiu agora. O Jorge Malta, né? Eu não peço desculpas e não peço e nem peço perdão. Hã? Não, que desculpa o quê, cara? Até agora vocês não conseguiram explicar coisa nenhuma. O Paulo Figueiredo continua a negar que tenha dinheiro do Forcaro no filme. Embora o Flávio admita. PL define 15 dias para Flávio se firmar e depois o Valdemar nega, né? Quê? Tem nada disso, não. Ana.
1: A revelação de que Flávio Bolsonaro visitou Daniel Forcaro após o banqueiro ser preso e na sequência solto abalou as bancadas do PL no Congresso e colocou em risco a pré-candidatura do senador. Segundo o Globo, integrantes do partido consideraram as justificativas dadas por Flávio pouco plausíveis e analisam que dentro de 15 dias haverá uma nova avaliação sobre a pré-candidatura do parlamentar. Segundo líderes do PL, esse tempo vai servir para avaliar se Flávio terá condições de prosseguir como candidato. Parte dos integrantes da sigla entende que a candidatura do filho 01 de Bolsonaro pode ser sepultada caso seja revelado mais um desdobramento da relação entre o senador e Forcaro.
0: Bom, já teve, né? Mais um, não sei quantos mais. E eu insisto, em si o financiamento de fato não é criminoso, mas foi para o filme? A produtora do filme já também se enrolou toda. Todo mundo se enrola. Ninguém explica nada. Aí o Valdemar se manifestou. Mentira, mentira. Essa imprensa que fica denuncista, como dizia o Dorico Paraguaçu, né, que só fica pegando essas coisas erradas. Vamos lá.
3: Valdemar postou uma nota nas redes sociais. O presidente nacional do PL afirmou que em nenhum momento tentou testar a resistência de Flávio Bolsonaro. Vamos ao texto dessa publicação. Fiz comentários internos sobre um prazo estimado de 15 dias para o início da retomada do crescimento do senador Flávio Bolsonaro nas pesquisas. De forma oportunista e distorcida, tentaram inverter completamente o sentido da minha fala, atribuindo a ela uma interpretação que jamais existiu. Em nenhum momento tratei de testar a resistência de Flávio Bolsonaro. Aliás, depois de tudo o que enfrentou ao longo dos últimos anos, sua força política e pessoal estão cada vez mais sólidas, ou estão mais sólidas do que nunca. A verdade é simples, o que veremos nos próximos dias será o crescimento de Flávio Bolsonaro nas pesquisas e o fortalecimento de sua imagem junto à população. Isso sim deverá incomodar os oportunistas de plantão.
0: Mas por que seria assim? Lucas, Isabela, é um prazo de 15 dias para o crescimento. É. Pode ser muito tempo.
1: Dada a última semana.
0: É, em 15 dias cresce. Mas por quê? Vai se explicar o que aconteceu nos próximos 15 dias? Não se vai explicar o que aconteceu? Não, não estou dizendo que não possa também. Eu quero saber, a minha indagação, é com base em quê? Por que despencou, a gente sabe. Mas por que cresceria? Hein? Por que cresceria? Não dá para saber. Né? Não dá para saber. E aí tem todo um debate sobre a viabilidade ou não dessa candidatura ali no ambiente deles, gente. Não era, não esperavam o quê? Vai.
1: Pessoas próximas a Flávio Bolsonaro tentam transmitir tranquilidade com a crise envolvendo o senador e Daniel Vorkaro, como fez Valdemar, mas já admitem reservadamente que podem rever o apoio à pré-candidatura do parlamentar. Segundo relatos feitos ao Globo, a avaliação interna entre aliados bolsonaristas é de que a candidatura de Flávio passaria a ser inviável se aparecerem fatos que aprofundem a relação entre o senador e o dono do Master. Se esse cenário se concretizar, integrantes do partido têm admitido que começariam a retirar o apoio a Flávio. Ao portal G1, um aliado do senador relatou o seguinte: essa novela de suspense tende a acabar. Se a cada semana ficarmos tensos sobre como pode ser o próximo capítulo, um candidato não sobrevive. Teremos de pensar rapidamente no que fazer.
0: Presta atenção aqui. Escrevi hoje de manhã um texto. Publiquei hoje de manhã. Escrevi ontem à noite. Ô Pedro, vai achando aí o vídeo do Eduardo sobre a vitória na derrota. Eu acredito que o Flávio possa ser substituído? Eu realmente não acredito. Eu realmente não acredito. Vale meu texto de julho do ano passado, no UOL, em que eu disse que o candidato seria um Bolsonaro e ponto final. Nós vamos falar ainda hoje, porque o Caiado andou se manifestando, o Zema andou se manifestando. Aliás, Pedro, eu vou deixar para esse vídeo do Eduardo para mais tarde. Eles andaram se manifestando a respeito. Eu não acredito que ele vá ser substituído, porque isso significaria passar o controle da oposição para outras mãos. Passaria o controle da oposição para outras mãos e, para eles, pior ainda, se o candidato, essa direita, vencesse, eles perderiam o controle da direita também. Então eu realmente não vejo possibilidade. Embora a perplexidade seja grande. Até o Malafaia, que o Malafaia gravou um vídeo em defesa do Flávio no começo. Só que depois disso, depois do vídeo que ele gravou, que foi a primeira matéria do Intercept, as coisas se complicaram um pouco. Vamos lá.
3: Vamos lá, Reinaldo.
4: Quem vai ser o candidato?
0: Não, vamos ler. Vamos lá. Vai.
3: Vamos lá, o pastor Sila Malafaia, que já gravou um vídeo em defesa de Flávio Bolsonaro, deu alguns passos atrás. Ontem o entusiasmo era menor. Em declaração ao Globo, ele disse o seguinte: a relação de Flávio com evangélicos esfria, sim, se tiver comprovação de que recebeu dinheiro para mais coisa que o filme. Por enquanto, estamos todos com cautela. Se tiver mais coisa, será difícil apoiar. Mas se não tiver, vamos com Flávio. Outros preferem fazer defesa enfática do candidato do PL à presidência, mesmo em meio à polêmica. Não existe nenhuma chance de Flávio ser substituído, é o que afirma o senador Rogério Marinho, do PL do Rio Grande do Norte, que é o coordenador da campanha do filho de Bolsonaro.
0: Olha só, vou para uma situação doméstica aqui. Eu e minha mulher, a gente tem uma combinação, que é assim: ninguém pergunta, tô bem para ir à festa? Porque se o outro não responder com entusiasmo, a gente já vai se sentindo meio assim. Às vezes eu olho que ela me olha e fala, exagerou. Porque aqui em casa, quem exagera, vocês já sabem quem é, né?
3: Sim.
0: Não fala. Compra uma camisa, às vezes que eu vou cheio de entusiasmo, falo, olha que lindo, mas não espero que ela fale nada. Volta e vira as costas. Vai que não gosta. Ou então, fala assim, você sabe que Nós brigamos 3 vezes em 40 anos. Uma das vezes, eu odiava. Sabe umas calças com boca larga, meio pula brejo, que voltaram para a moda depois? Isso também era moda nos anos 80, fim dos anos 80. E eu detestava aquilo. Eu achava uma coisa. E um dia ela abriu a porta, ela estava com uma daquela. Eu falei, mas você vai com essa roupa?
1: Péssima pergunta.
0: Ela virou, ela nem disse nada. Ela virou as costas e foi embora. É. E eu no corredor, não, espera, não foi isso que eu quis dizer. E foi, ele não queria mais falar comigo, não. Ô, Isabela, foi muito bem, né?
1: Como que você resolveu essa crise, hein?
0: Ah, não, depois, não, eu era apaixonado, sou apaixonado. A gente era, enfim, acabou se entendendo. Mas foi um nunca mais, hein? Eu disse, não.
1: Tá bom. Prendeu.
0: O Malafaia tá igual. Olha, vai com essa roupa mesmo. Não, vai com o Flávio mesmo. Né? E as menções negativas a Flávio dispararam nas redes sociais.
1: A crise provocada pela revelação das conversas entre Flávio Bolsonaro e Daniel Vorcaro provocou desgastes na imagem do senador, segundo o levantamento produzido pela consultoria Arquimedes e obtido pelo Globo. De acordo com os dados coletados, a partir de uma análise das menções ao parlamentar nas redes sociais, a percepção negativa sobre ele cresceu ao longo da última semana. Do total de 2 milhões de publicações analisadas desde o dia 13 de maio, quando foi revelado o áudio de Flávio enviado ao banqueiro, cerca de 54% tiveram teor negativo, enquanto 13,6% foram positivas e 32,6% registraram teor neutro. Os dados mostram uma deterioração na imagem do senador, com um aumento equivalente a 13,5% do quantitativo de citações desfavoráveis em comparação ao período anterior.
0: Bom, gente, esperava o quê? Até a extrema-direita, até representantes da extrema-direita estão inconsoláveis. Porque, assim, tem uma turma deles ali que

0: Certamente o Caiado está entre aqueles que consideram que não seria populismo que a aposentadoria deixasse ser corrigida com reajuste real. Não seria populismo, então, cortar verbas de saúde e educação. Não seria populismo, então, uma nova política de reajuste do salário mínimo, diminuindo, quando menos, o valor do reajuste real. Nada disso seria populismo. E aí a gente precisaria saber o que é que restaria de política de benefício e tal, né? E em que tamanho estaria o crescimento brasileiro? Vou deixar esse debate para outra hora, que vai precisar ser feito, porque na hora da campanha eleitoral vai ter de fazer. E ainda hoje nós vamos ver que o Flávio está tentando lançar um programa econômico, já até escolheu a pessoa, mas eu quero me fixar. Eu até publiquei no meu artigo de hoje de manhã, eu publiquei uma foto do Caiado como um professor meio malucão, Lucas, Isabela, que está tentando encontrar a quadratura do círculo, sabe? Assim, não, eu tenho aqui a quadratura do círculo. Por que é? Então, vamos fazer análise de texto? Eu dei aula de gramática, dei aula de literatura, interpretação de texto. Vou fazer uma aulinha de interpretação de texto aí, né? Que nós vamos ganhar do Lula, nós ganharemos. Nós quem? Quem somos nós? Ou quem é o sujeito nós aí nessa frase? Eu entendo que o sujeito nós é a extrema-direita, incluindo Flávio. Mas aí, diz o Caiado, o Flávio não tem liderança moral. A liderança moral sou eu. Como é que é? Então o Caiado se oferece para ser a liderança moral de quem não tem moral? Que diabo é isso? O que isso quer dizer? Não, mas ele poderia ser a liderança moral? Calma. Tá, meu programa é esse, tem um programa de direita, tá tudo bem, é igual ao do Flávio. Porque não será diferente. Todos eles pensam a mesma coisa na área econômica. Mas ele poderia ser uma liderança moral na área política. Então você é liderança moral na área política. Olha aqui, o Lucas Belotti ou Isabela.
1: Oi, oi.
0: Comigo não tem esse papo de anistia para golpista, não.
1: Tá.
0: Ok?
2: Ok.
0: Porque eu exerço a liderança moral deste jogo político. Ah, sacaneando o sotaque do cara. Não, mais caipira do que eu, ele não é. Pode ficar tranquilo. Sacanear caipira, sacanear. Eu sou? Vai. Nós lá, fala porta perto, porteira, verde. Tem o unhudo lá em dois corpos que arranca a cabeça de quem mente. Que liderança moral é essa de um cara que defende uma proposta golpista e ainda indagado a respeito disse, meu primeiro ato será o indulto. A liderança moral está onde? Ah, é que eu não sou corrupto, mas então o Flávio é. E o Flávio sendo, você não opina a respeito, mas se propõe a ser o guia moral de um corrupto. Quadratura do círculo. Como se diz em São Paulo, no interior de São Paulo, não fecha. Como se diz lá no Pará, não fecha. Certo, Isabel?
2: Certíssimo. Você está bem de sotaque paraense.
0: Não fecha. Esta é uma questão que não fecha.
2: Verde.
0: Verde.
2: Estão verde.
0: Estão verde. Porta verde.
2: Carlos Costa.
0: Não. Não fecha. Quadratura do círculo. E ele não é o único. Agora, sabe o que ele quer? E não vai ter? Ele quer o seguinte: ô Bolsonaros, vocês dão o eleitorado de vocês para mim? Deixa eu ser o guia moral de vocês? Porque eleitorado meu mesmo eu não tenho. Eu até caí na pesquisa. Eu caí na pesquisa. Eu, Caiado, caí na pesquisa Atlas Intel. Em vez de subir, eu caí. Mas eu quero eleitoral.

0: do bolsonarismo para eu ser o guia moral deles. Você acha que eles terão? Você acha que ele terá? Acho que não. E aí vai o Zema. E o Zema também resolveu tirar uma casquinha. Ontem, durante o discurso em Itapema, em Santa Catarina, ele resolveu sacanear o Flávio Bolsonaro, o Vorcaro. Põe o vídeo aí, vai.
1: Eu moro em Belo Horizonte, a cidade onde o banqueiro bandido mora. Adivinhem, apesar de eu morar na mesma cidade dele, quantas vezes eu estive com um banqueiro bandido? Quantas reuniões eu tive? Quantas ligações eu fiz para ele? Quantos encontros eu tive com ele? Zero. Me falaram que uma vez eu fui num almoço ou num jantar e que ele estava lá e que eu cumprimentei ele. Só. Eu falo que a assombração sabe para quem aparecer. Vocês concordam? Porque para mim ele nunca foi pedir nada, tentar nada. Eu acho que ele já sabia qual era a minha postura.
0: Olha aqui, e na marcha dos prefeitos, ele disse: prefeitos, prefeitos, vereadores, vereadores, vocês sabem, exige governar, vocês sabem, exige coragem, mas exige principalmente credibilidade. Quem quer mudar o Brasil precisa, acima de tudo, ter credibilidade. Credibilidade para liderar, para unir, para tomar decisões difíceis. Claro que está se referindo ao Flávio. Deixa eu dizer uma coisa, uma das coisas mais importantes que eu já disse nesse programa. Corruptos têm de ser punidos, têm de ir para a cadeia, ponto final. Agora, ser corrupto não é a única forma de corromper a política. Há coisas tão graves como a corrupção. A insensibilidade social é uma delas, a brutalidade, a truculência, a insensibilidade. Esse senhor que está falando isso, não corrupto, é aquele que trata o Nordeste como um peso morto. É aquele que assumiu o Estado de Minas com uma dívida de 104 bilhões e entregou com 182 bilhões. É aquele que defendeu o fim da regulamentação do trabalho infantil, depois tentou se corrigir. É aquele que diz que Bolsa Família deixa os pobres vagabundos e tira a mão de obra. É a sua sensibilidade social. Também ele. E também ele prometeu anistia, o adulto, não sei o quê. Com um programa que está à direita, certamente estará à direita do próprio Flávio Bolsonaro. Quem disse que roubar dinheiro, na hipótese de que na hipótese de que nunca tenha roubado, quem disse que roubar dinheiro é o único defeito de caráter que um homem público pode ter? Tem coisas tão graves como essa. E as declarações que esse sujeito já deu se inscrevem nessa categoria das coisas muito graves. Né? E aí todos eles querem e precisam do eleitorado Bolsonaro. Eu lembro que o Caiado caiu 9 pontos na pesquisa Atlas Intel. O Zema caiu 11 praticamente. 10,9. O Flávio caiu 6. E eles só seriam eleitos com o eleitorado bolsonarista. Porque nunca fizeram questão de se distinguir. A não ser pela autoridade moral. E em matéria de autoridade moral, eu mandei uma frase para os meninos que eu não posso falar aqui no ar. Né? O que é autoridade moral do quê? E de resto, agora sim, o Pedro, tem o Eduardo Bolsonaro, em 4 de novembro do ano passado, no Market Makers, um podcast, dizendo aquilo que eu disse em julho do ano passado sobre o candidato ser um Bolsonaro. Coloca aí.
2: Quem vai ser o candidato? Eu não sei. Mas eu também vejo vitória na derrota. Se, por exemplo, eu conseguir uma candidatura, seria, obviamente, uma candidatura, né, competitiva, várias, eu não gosto muito de falar disso porque eu sou cético, mas várias pesquisas dão conta disso. Ainda que de maneira arriscada apostássemos, eu viesse a perder, nós conseguiríamos ter um êxito de manter acesa a chama do conservadorismo, o eleitor de direita. De fato, existe um projeto né, do establishment que quer enterrar o Bolsonaro e o bolsonarismo, para colocar adiante um candidato, né, que seja pintado de direita.
0: Tá aí. Com a devida vênia, por mais detestável que eu ache e acho tudo que essa gente pensa e é, e acho que tem de ser esconjurada da política brasileira, não falta razão prática ao Eduardo no seguinte sentido. Eles pensam o mesmo que nós, eles querem o mesmo que nós, têm a pretensão de nos atacar, querem o nosso eleitorado, mas não nos querem na liderança porque se acham mais limpinhos. São mesmo? Uma boa questão, né? E aqui, meninos, eu vou dar uma resumida aqui. A Dark Horse, o filme Dark Horse, tem uma produtora que faz a Go Up. Há uma dúvida se nós estamos com uma produtora ou nós estamos com uma cabeça de porco. Não é? A Karina da Gama, que é a dona, é dona dessa Go Up. Também a ONG Instituto Conhecer Brasil, essa Go Up nunca tinha feito um filme na vida, já pega um filme que ia ser de 24 milhões de dólares, depois de 13 milhões de dólares, ninguém disse o que se faria com os outros 11 milhões de dólares, instalou pontos de Wi-Fi na prefeitura aqui de São Paulo, tem um contrato com a prefeitura de 108 milhões, né? Esta moça disse, não tem um tostão de Vorcaro no filme, na semana passada, e ontem diz, não, é verdade, ele financiou 90% do filme, parece que chegou a hora de investigar, né, essa senhora. E aí vão para B aí, né, apresentou pelo menos 16 milhões em notas irregulares da prestação de serviços para a Prefeitura de São Paulo, segundo a apuração do Ministério Público. E a Secretaria de Cultura, agora tem que ser para vocês, a Secretaria de Cultura do Governo de São Paulo desmentindo a Karina Gama sobre uma questão em particular. Vai lá.
3: É sobre a assinatura de um termo de fomento para a produção de uma série documental bancada por emendas da ex-deputada federal Carla Zambelli e de outros parlamentares bolsonaristas. A Academia Nacional de Cultura, liderada por Karina, foi indicada para receber recursos via emenda parlamentar para produzir a série Heróis Nacionais Filhos do Brasil que Não Se Rendem. Karina disse ao Metrópolis que o repasse à entidade não foi efetivado, apesar de o termo de fomento ter sido assinado com a Secretaria da Cultura Paulista. No entanto, a gestão Tarcísio de Freitas disse que é improcedente a afirmação de que um termo de fomento tenha sido assinado. A pasta informou que a ONG não cumpriu critérios técnicos de legalidade antes do repasse e completa afirmando que não houve a celebração de nenhum acordo entre as partes.
0: Ah, virou uma confusão, e a Carla Zambelli, só para lembrar, enviou uma emenda também de 2 milhões para a Academia Nacional de Cultura, que é dessa tal Karina. Que cada vez mais parece ser apenas a face, assim, o rosto feminino do Mário Frias. Aliás, o Flávio Dino pediu, né, cobrou hoje explicações à Câmara sobre a viagem do deputado Mário Frias ao exterior, né? O magistrado estipulou prazo de 48 horas para a resposta. Né? Em razão das lambanças desse senhor com emendas. O conjunto cheira muito mal. Quando menos, precisa de apuração. É isso aí.
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0: 6 horas 57 minutos. Olá, ouvinte. Ótima noite para você. Eu, Josiele Lemos, sigo por aqui e vou te atualizando as informações locais durante os intervalos da rede aqui nos blocos locais. Você fica por dentro de tudo. Pode participar da nossa programação também, tá bom? 319-9213-8343, esse é o nosso WhatsApp. Você pode ficar à vontade para mandar a sua mensagem de texto ou áudio. Lembrando que só não vale ligações, tá? E aqui também você acompanha as informações do trânsito. Seu caminho. Informações do trânsito com o Emerson Rodrigues, que está conosco desde o início da tarde de hoje. Ele chega falando do anel rodoviário, não é isso, Emerson? Boa noite para você.
1: Boa noite, Josi. Boa noite, ouvinte Band News. Pista do anel rodoviário no sentido Rio de Janeiro está parcialmente interditada na região do bairro Santa Maria por causa de ocorrência pouco depois do viaduto sobre a Via Expressa. A retenção e a recomendação para você, motorista, na região do Dom Bosco, acessar a pista marginal do anel rodoviário para ganhar tempo. No sentido Vitória, lentidão entre os bairros Betânia e Madre Gertrudes, também nas proximidades do Trevo do Califórnia e na passagem pela Praça São Vicente, excesso de veículos. Se você quiser desviar, pode buscar um novo caminho acessando a Avenida Tereza Cristina. 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
0: Obrigada, Emerson. Daqui a pouquinho, gente, ele estará de volta com mais atualizações por aqui.
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0: Seu caminho. 7 horas, 1 minuto, de volta com Emerson Rodrigues por aqui, com atualizações do trânsito na Avenida Cristiano Machado.
1: Josi, no caminho para Venda Nova, a Avenida Cristiano Machado está parcialmente interditada na região do bairro Minaslândia por causa de ocorrência pouco depois da estação 1º de maio do metrô. A retenção desde o bairro União. Motorista, você que deixa o centro indo para Venda Nova, pode escolher a Avenida Antônio Carlos, mas tenha paciência entre o Cachoeirinha e a barragem da Lagoa da Pampulha, depois há um certo alívio pela Avenida Pedro I, e para ganhar tempo, você no caminho para Venda Nova pode sair pela Avenida João Samarra. 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
0: Aí um alerta importante, né, dado pelo Emerson Rodrigues, região norte da capital neste momento, com trânsito congestionado, você que está saindo do centro, está indo embora para casa, passar com muito cuidado pela Avenida Cristiano Machado, que está bem agarrada neste momento, né, principalmente nos trechos de obras aí, chegada à estação 1º de maio, além de obras, a gente também teve ocorrência no caminho, congestionamento afetando a região nordeste da capital, Pedro I, como ele disse, tá agarrando lá perto do Hospital Risoleta Neves e o desvio sendo feito aí pela Avenida João Samarra para você que dirige com a Band News economizar tempo. 7 horas, 2 minutos.
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12: Muito bem, nós estamos de volta. E o Frávio está aqui em São Paulo. Veio aqui na Faria Lima. Aliás, eu estive lá hoje. Falaram, rei, você como um grande investidor. Eu falei, vou lá. Fui lá, Lucas. Falei lá com meus amigos, banqueiros, tá, corretores, etc. Né? Tentando botar um pouco de juízo na cabeça dele.
13: Preciso.
12: E dizendo para eles, eu acertei mais do que vocês, hein? E acerto. Mesmo sem ter dinheiro. Né? E também não arrisco o dinheiro dos outros. Né? O Flávio veio aí pedir para os empresários, não me abandone, pelo amor de Deus, não me abandone, não me deixem só.
14: Reinaldo, após passar os últimos dias em Brasília tentando conter os danos políticos provocados pela crise decorrente da revelação de conversas com Daniel Vorcaro, Flávio Bolsonaro está hoje em São Paulo para a realização de agendas com 2 setores estratégicos, os mercados e empresários ligados ao turismo e serviços. De dia, participou de um almoço reservado com gestores, banqueiros e executivos ligados à Faria Lima, centro financeiro da maior cidade do país. Flávio foi indagado sobre a relação com Vorcaro e repetiu as explicações já dadas. À noite, o pré-candidato à presidência se reúne com empresários do setor de hotelaria, também de aviação, resortes, eventos e operadores de turismo, num jantar organizado por lideranças empresariais próximas ao PL.
12: Preciso ter o balanço desse encontro, se tiver alguma coisa me informa aí já, mas teve um monte de empresário fugindo, viu, Isabelita, viu, Lucas? Falei, porque você é fotografado do lado, amanhã vem outra.
14: Não pega bem.
12: Né? Melhor não. E outra... Eu não entendi. Veio fazer o quê aqui? Se vocês mantiverem o apoio... Eu nem sabia que empresário, assim, elege presidente. Até achei que foi... na minha ingenuidade, quem você sabe? Lucas!
13: Oi!
12: Eu, com meus 44 anos ainda, né? Eu sou pouco mais velho que você. Eu tenho certas ingenuidades.
13: Normal.
12: Né? E uma delas achei assim, quem elege é o povo. Não, nem sabia. E considerando que existe o fundo partidário e que o PL vai ter direito a um fundo partidário bilionário, eu achei que não precisasse nem de dinheiro de empresário para se eleger assim. Porque se tiver, vejam só, hein? Se tiver, caixa 2. Criminoso, inclusive. O que ele veio oferecer aqui? Isso aqui é que nós não quer aposentar, nós quer acabar reajuste real de aposentadoria, de benefício de prestação continuada, a gente não quer a 6x1, fim da 6x1, a gente quer desregular verba de saúde e educação, a gente quer... então deixa comigo! deixa comigo que eu vou negar que eu queira isso, mas vou fazer isso. Porque é parte da chamada agenda secreta da extrema-direita brasileira. Veja, eu não estou inventando isso. Isso é fato. E aí o Rogério Marinho, que é meio metido assim a professor de Deus, né? Atenção, senhores empresários. Tudo bem, há descontentamento aqui e ali com a reforma tributária, mas ele está falando que quer suspender a reforma tributária por um ano para refazer tudo, quando ela foi votada pelo Congresso. Vai lá.
15: A outra área que está sob foco pelo entorno de Flávio Bolsonaro é exatamente a economia. O coordenador da campanha presidencial do filho de Jair, já citado por você, Rogério Marinho, afirmou à Folha que, caso eleito, Flávio vai propor uma PEC para suspender por um ano a entrada em vigor da reforma tributária sobre o consumo. Para isso, a PEC teria de ser negociada com o atual Congresso e aprovada entre novembro e dezembro, ainda durante o governo Lula. A reforma tributária dos impostos sobre o consumo entrou em vigor neste ano de 2026, com um teste para a cobrança da contribuição sobre bens e serviços e do imposto sobre bens e serviços.
12: Olha, depois de tudo, olha, isso é de uma irresponsabilidade política, de uma falácia intelectual e de um rancor, porque eles perderam as teses todas sobre reforma tributária e aí ficam falando em suspender a reforma tributária. É isso que os mercados chamam de estabilidade. É por isso que quando o Flávio se ferra, dólar costuma cair, bolsa, o dólar costuma subir, bolsa costuma cair. Com a devida vênia, essa gente tem o que na cabeça além de reacionarismo? Uma boa dose de titica? Suspender a reforma tributária? Vocês perderam completamente qualquer noção de jogo. Estão tão desesperados que falam qualquer zerda. Isso aí.
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3: Caminho. Sete horas, 11 minutos, último giro de trânsito por aqui, Emerson Rodrigues, com destaque para Via Expressa. Fala aí, Emerson.
4: Josi, tem veículo parado interditando parcialmente a Via Expressa de Contagem no sentido Belo Horizonte, na região do bairro Industrial São Luís. E há lentidão desde a Vila Cristina. Motorista que sai de Betim vindo para a capital ganha tempo pela rodovia Fernão Dias e mais à frente, Avenida Cardeal Eugênio Pacelli. No caminho de BH de Contagem para Betim, principais corredores apresentam trânsito sem problema. 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
3: Obrigada, Emerson. Abraços para você. Amanhã ele estará de volta por aqui com mais atualizações. Agora são 7 horas 12 minutos.
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18: E não há dúvida de que o moderado Flávio escolheu a pessoa certa para escrever o programa dele. Vamos lá, vai.
19: O ministro ou economista Adolfo Saxida foi o ministro de Minas e Energia no governo Bolsonaro e está agora traçando um plano econômico para a campanha de Flávio Bolsonaro. Também advogado, ele foi indicado em janeiro para atuar na defesa de Jair Bolsonaro no processo da trama golpista, o que lhe confere livre acesso ao ex-presidente em alguns dias da semana, sem precisar daquela autorização do STF. A propósito, o secretário de Política Econômica durante o governo Bolsonaro vem trabalhando no plano de Flávio para a economia nos últimos meses, segundo informações da Folha. Procurado, Saxida não se manifestou. A assessoria de Flávio confirmou que o economista está entre as vozes que estão sendo ouvidas, mas afirma que o plano econômico ainda precisará ser decidido e aprovado pelo pré-candidato.
18: Olha, ninguém melhor, porque o Saxida foi... ele criticou a licença maternidade, né? De 6 meses, chamou de algo criminoso, 6 meses. Disse que contratar mulher é complicado, porque tem o absenteísmo feminino, porque você sabe, elas são mães, elas faltam ao trabalho, né? Disse que não é racional defender igualdade de salário entre homens e mulheres. Tem teses muito boas, como o nazismo ser uma coisa de esquerda. Disse que o próprio Augusto Pinochet era de esquerda. Quando no governo ofendeu a China, nosso principal parceiro comercial. Quem melhor para representar o bolsonarismo moderado que tanto seduz certo colonialismo brasileiro? Se não, Saxida. É isso aí.
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0: Lula baixa decreto que prevê punição para plataformas que não removerem conteúdos criminosos das redes sociais, mesmo sem ordem judicial.
1: O risco das canetas emagrecedoras de origem incerta, vendidas a preços baixos, abaixo do mercado, não são refrigeradas e podem fazer mal à saúde.
0: Presidente do PL manifesta apoio a Flávio Bolsonaro e prevê 15 dias para a retomada do crescimento do senador nas pesquisas.
1: Governo sanciona projetos e decretos que endurecem combate ao feminicídio.
0: E você vai ver também nessa edição.
2: Violência e humilhação impostas a ativistas capturados por Israel quando levavam ajuda a Gaza provocam condenação mundial.
3: Israel acelera a demolição de casas de palestinos na Cisjordânia ocupada. A ONU fala em preocupação com limpeza étnica e transferência forçada.
2: Líderes da China e da Rússia, Xi Jinping e Vladimir Putin, fecham novos acordos e criticam Donald Trump.
3: Governo dos Estados Unidos indicia ex-ditador cubano Raul Castro pela morte de dissidentes do regime.
2: Expectativa para a Copa já esquenta o comércio, mas torcedor reclama do preço da camisa oficial.
4: Quase metade de um salário mínimo, podia dar uma força aí, né?
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0: Boa noite.
1: Boa noite para você. Medicamentos caros, as canetas emagrecedoras estão na mira de assaltantes e contrabandistas. Os produtos desviados abastecem um mercado clandestino que põe em risco a saúde de quem consome esses remédios, sem procedência e sem nenhum controle.
8: O tiroteio acontece com a porta da farmácia entreaberta. Um dos ladrões é baleado e cai. O outro acaba detido. Eles têm 15 e 17 anos e ficarão internados na Fundação Casa. Com eles foi apreendida uma pistola semiautomática. O dono da farmácia já tinha fechado a loja quando foi surpreendido pelos assaltantes. Um cliente desconfiou da movimentação e chamou a polícia.
9: Nas grandes cidades, assaltos a farmácias têm se tornado mais frequentes. Um dos alvos das quadrilhas é um produto específico, as canetas emagrecedoras. Medicamentos de alto custo, muito procurados e que movimentam um mercado ilegal milionário.
8: No Paraná, a Polícia Rodoviária Federal encontrou mais de 1.200 canetas e ampolas escondidas em um fundo falso de um caminhão com placas do Paraguai. O motorista foi preso.
10: A grande maioria desses medicamentos são oriundos do Paraguai ou de procedência ignorada, né? E está sendo feito um trabalho intenso no sentido de identificar essas pessoas, porque a gente tem visto muitos trazendo, né, no contrabando o medicamento, repassando para outros que acabam fazendo a venda irregular.
8: Produto de contrabando ou roubo, as canetas abastecem um mercado paralelo que põe em risco a saúde das pessoas. Quem é atraído pelo preço abaixo do mercado, compra mesmo sem saber a procedência do produto, que dificilmente passa por algum controle e muito menos por refrigeração. O médico alerta.
11: Essa medicação ela é controlada, então é importante que você compre na farmácia. Você não consuma numa clínica, você não venha da internet, porque você não sabe a procedência. O que a gente percebe é muita gente não tendo efeito desejado, acaba tendo que procurar o pronto-socorro e você não sabe nem se aplicou realmente a medicação e que dose que foi. E a gente não sabe tratar porque não sabe realmente o que a pessoa está tomando.
0: A justiça reduziu em mais de um ano a pena do traficante Marcinho VP, apontado como chefão da facção criminosa Comando Vermelho. Motivo? Ele escreveu livros na prisão.
12: Márcio dos Santos Nepomuceno, Marcinho VP, escreveu 4 livros desde que foi preso em 1996. Atividade que o Superior Tribunal de Justiça considera um fator para reduzir a pena. Para o STJ, escrever exige planejamento, pesquisa e um processo de estudo e criação que justifica a redução da pena.
13: O Ministério Público Federal concordou com a concessão do benefício, mas pediu que a remissão da pena fosse calculada equiparando cada livro escrito por Marcinho à conclusão de um curso profissionalizante. Com base nessa conta, a redução seria de apenas 120 dias.
12: Mas o juiz federal Luiz Augusto Yamazaki Fiorentini entendeu diferente. O magistrado alegou que a produção de uma obra literária pode levar anos e comparar com um curso de curta duração estaria diminuindo indevidamente o valor do esforço intelectual do condenado e contrariando o reconhecimento do STJ. O magistrado comparou então a escrita à leitura e decidiu por uma redução de 384 dias na pena. O traficante, apontado como um dos chefes do Comando Vermelho, foi preso no mês de agosto de 96, condenado a mais de 55 anos de prisão por vários crimes, entre eles tráfico de drogas, assassinatos e formação de quadrilha. Pela lei, ele só pode ficar preso por no máximo 30 anos. Em 2019, o pacote anticrime aumentou esse limite para 40 anos, mas a nova regra só vale para crimes cometidos depois que a lei entrou em vigor. Marcinho VP cumpre pena em uma penitenciária federal em Mato Grosso do Sul e já foi transferido de um presídio para outro várias vezes, como estratégia das autoridades contra articulações da facção. Segundo a defesa do traficante, ele terminaria de cumprir a pena no dia 25 de setembro. E com o benefício concedido pela justiça, o criminoso poderia ser solto assim que a decisão fosse publicada na vara de execuções penais. Só que Marcinho VP foi alvo no ano passado de mais um mandado de prisão preventiva por suspeita de participação em um esquema de roubo de cargas. E o julgamento desse novo processo ainda não aconteceu.
14: Se existe um mandado ativo, ele não é solto. Ele somente será solto se esse mandado ele for cassado de alguma maneira. Seja revogado por não se mostrar mais necessário, seja cassado por uma questão de ilegalidade, e aí vai ser analisado no momento oportuno, mas existindo mandado ativo, ele fica preso porque existe uma outra ordem de prisão em desfavor dele.
1: Foi preso no Rio de Janeiro um chefão do Comando Vermelho no Rio Grande do Norte. Jackson Matheus da Silva Moreira é apontado como responsável por armar a facção no Nordeste e por coordenar invasões de territórios de grupos rivais.
0: Um homem acusado de aplicar o golpe do Boa Noite Cinderela em várias cidades foi preso hoje no Rio de Janeiro. O criminoso marcava encontros por aplicativos e dopava as vítimas. No caso mais recente, câmeras de segurança registraram o suspeito saindo de uma casa no interior de São Paulo carregando malas com objetos roubados. Foram apreendidos celulares, documentos falsos e medicamentos controlados que ele usava nos golpes. O bandido tem uma longa ficha criminal com passagens por roubo, extorsão e até estupro de vulnerável.
1: No interior do Ceará, um aluno morreu depois de ser atacado com um estilete dentro da escola por outro estudante. A cena chocante foi registrada pelos colegas.
15: As imagens mostram os alunos reunidos no pátio para assistir ao ataque. Em seguida, um deles atinge o colega com um estilete.
16: Ai, meu Deus!
15: O caso aconteceu nesta escola pública de Quixadá, a 169 quilômetros de Fortaleza.
17: Quando aconteceu, a gente estava na mesa, vieram dois meninos juntamente com o Charlie Andro, pedindo ajuda, na esperança que alguém pudesse ajudar naquele momento.
15: Charlie Andro Gomes da Silva, de 16 anos, foi levado para um hospital da região. Mas após 6 dias internado, a equipe médica declarou a morte cerebral do estudante. A polícia investiga se o ataque contra Charlie Andro teria sido motivado por bullying. O adolescente de 15 anos que agrediu o estudante foi apreendido. As aulas na escola estão suspensas. A Secretaria de Educação lamentou o caso e disse que repudia qualquer forma de violência, mas não informou porque não havia nenhum responsável no local no momento do ataque.
1: Estudantes da Universidade de São Paulo voltaram a protestar. O Felipe Garrafa está ao vivo com a gente, traz detalhes dessa manifestação que acontece agora no entorno do Palácio do Governo do Estado. Não é isso, Garrafa? Boa noite.
18: É isso sim, Adriana. Boa noite a você, boa noite a todos. Neste momento, há uma negociação, inclusive, com a Polícia Militar. São manifestantes não só da USP, estudantes da USP, Unesp e Unicamp. É um protesto realmente muito grande que começou por volta das 3:30 da tarde. onde e onde que deu um nó no trânsito de São Paulo, porque a partir das 4 horas eles saíram do Largo da Batata, na zona oeste da capital paulista, e andaram em direção ao Palácio dos Bandeirantes, a sede do governo de São Paulo. A intenção ali é conversar com algum representante do governo do estado e demonstrar ali as insatisfações que eles têm. Entre elas, eles reclamam ali de falta de manutenção nas residências da cidade universitária, falta de investimento também. O governo do estado de São Paulo não respondeu até agora o que eles estão achando até agora da manifestação, não tem um posicionamento. A USP disse também que não vai se manifestar, mas que montou uma comitiva para atender os estudantes e entender as reivindicações. Fato é que vários ônibus saíram do interior de São Paulo, se reuniram com esses estudantes da USP e agora seguem em frente ao Palácio do Governo. Eles estão, na verdade, a uma distância de 500 metros. A imagem ao vivo do drone da Band mostra exatamente esta distância até agora em que eles estão do Palácio dos Bandeirantes. Uma informação de agora a pouco da Polícia Militar é que houve um avanço na conversa de que uma comitiva liderada aí por estes estudantes, essa comitiva será recebida por um representante do governo do estado de São Paulo. Eles mesmo assim querem avançar, querem ficar em frente ao Palácio dos Bandeirantes, algo que a polícia até agora não autorizou. Então, até neste momento eles encontraram um meio termo, mas a cidade de São Paulo registra a partir desta manifestação um trânsito caótico. São mais de 910 quilômetros de congestionamento. É um número bem acima do considerado normal para a cidade, que fica em aproximadamente 600 e 700 quilômetros de lentidão. Portanto, Adriana e Oineg, a gente pode voltar a qualquer momento para atualizar a situação deste protesto praticamente em frente ao Palácio do Governo.
0: Obrigado, Garrafa, pelas informações. Olha só, protestar é um direito garantido pela Constituição. Mas tem uma hora em que o protesto deixa de ser um meio para se tornar um fim em si mesmo e ganha contornos de arruaça. É o caso dessa manifestação de estudantes da Universidade de São Paulo na frente do Palácio do Governo. Primeiro, eles acham que era bacana invadir a reitoria. Aí não ficaram satisfeitos e agora resolveram bloquear o trânsito, controlando o direito de ir e vir do resto da cidade. Pessoas que querem chegar em hospital, tem hospital lá perto. Controlar a cidade, controlar os cidadãos que pagam as contas para que eles estudem numa universidade pública.
16: Ainda hoje, Senado reembolsou passagens aéreas de Flávio Bolsonaro no dia do encontro com Daniel Vorcaro em São Paulo. Presidente do PL nega prazo para testar resistência da candidatura e Michele Bolsonaro evita comentar crise na pré-campanha. Você vai ver já já.
0: A polícia investiga a causa do acidente que matou uma jovem de 20 anos no Rio de Janeiro. O motorista da van de entregas disse que o freio falhou e que a empresa sabia dos problemas no carro.
19: O homem que atropelou 3 pessoas, entre elas Mariana Tanaka Abdul, filha de 2 diplomatas brasileiros, disse que não gostava de dirigir a van por causa de problemas mecânicos recorrentes, já conhecidos por funcionários da empresa.
20: No local do acidente, o condutor contou às testemunhas que o volante da van travou e o freio não funcionou quando ele queria trocar de faixa. O motorista realizou o teste de alcoolemia que deu negativo.
19: O entregador também disse que a mesma van já tinha passado por vistoria e, mesmo com os problemas mecânicos identificados, teve o aval da empresa para ser usada pelos funcionários. A van está cadastrada na empresa Arval Brasil. O veículo foi apreendido e vai passar por perícia. O acidente aconteceu no último sábado em Ipanema, na zona sul do Rio. A van perde o controle ao passar pelo cruzamento e invade a calçada, atropelando as 3 vítimas. Filha de diplomatas do governo brasileiro, Mariana Tanaka Abdul, de 20 anos, não resistiu aos ferimentos. A mãe, Ana Patrícia Neves Abdul Hack, cônsul adjunta do Brasil em Buenos Aires, e outro pedestre foram socorridos e não correm risco de vida. O pai, Ibrahim Abdul Hack Neto, é assessor especial no gabinete do presidente Lula para temas de paz e segurança. O corpo de Mariana vai ser enterrado nesta quinta-feira em São Paulo.
1: Agora as notícias do tempo. Sirenes foram acionadas hoje em Petrópolis, na região serrana do Rio de Janeiro, por causa dos temporais. Alagamentos interditaram ruas e avenidas e afetaram o transporte de mais de 60 linhas de ônibus que tiveram que parar. Há risco de deslizamentos de terra por causa do grande volume de chuva. E no sul do Brasil, destaque para o frio congelante e congeada. Na Serra Catarinense, os termômetros marcaram quase 5 graus negativos, isso em São Joaquim. A geada congelou a paisagem, literalmente. Geou também em Santana do Livramento, no Rio Grande do Sul. Carros amanheceram cobertos de gelo e aquela cena clássica das roupas congelaram. Essa cena voltou a se repetir. Vamos à previsão para amanhã agora. O frio e a chuva continuam no centro-sul do Brasil, enquanto o calor predomina no Nordeste. A previsão de geada continua valendo nas áreas de serra dos três estados do sul. As máximas não vão subir muito amanhã. 16 graus em Curitiba, 18 em Florianópolis, 25 graus em Belo Horizonte, Cuiabá e Rio Branco, com 24 graus. Temporais podem atingir o litoral de São Paulo e do Rio de Janeiro, além do Pará e dessa área entre Amazonas e Roraima. Já no interior do Nordeste, como eu disse, o tempo está seco e aí tem alerta de umidade abaixo dos 30%, um nível considerado crítico. Vamos ver como é que fica a capital paulista amanhã, mais fria do que hoje, viu? E com chuva fraca a qualquer hora do dia. Máxima de 18 e mínima de 14 graus. Vamos a outras capitais, Porto Alegre com 16 graus amanhã e Brasília com 28, as duas cidades sem chuva. Agora, onde chove e pode ser forte, Rio de Janeiro, máxima de 22 e Manaus, máxima de 28 graus.
0: Nos Estados Unidos, autoridades da Califórnia abriram uma investigação sobre as causas do incêndio, que já destruiu dezenas de casas e também forçou a retirada de 17 mil moradores perto de Los Angeles. A suspeita é de origem criminosa. O fogo continua fora de controle. Mais de 800 bombeiros trabalham no combate às chamas. Um erro no cadastro, olha essa história, fez uma enfermeira em Pernambuco virar presidente da República. Vamos ver que história é essa.
3: Aldenise fez um curso técnico em enfermagem e foi procurar emprego na Agência do Trabalhador de Jaboatão dos Guararapes, na região metropolitana do Recife. Quando chegou lá, foi informada que tinha um registro na carteira de trabalho digital como presidente da República. E mais, ela estava vinculada à vaga há 24 anos e 2 meses na prefeitura de Jaboatão. Ela realmente já trabalhou na cidade como auxiliar de serviços gerais e cozinheira entre os anos de 2000 e 2002.
21: O atendente me pediu o meu CPF, eu informei a ele, quando ele jogou no sistema, ele olhou para mim, ele fez: a senhora está de palhaçada comigo? A senhora trabalha há 24 anos, sua ficha está em aberto e a senhora é um cargo de ocupação de presidente da República e vem pedir emprego.
3: Além de Aldenise, mais 3 mulheres descobriram ter a função de presidente da República registrada na carteira de trabalho, todas com vínculo com a prefeitura de Jaboatão. Uma delas é Carolina, que percebeu o erro quando baixou o aplicativo da carteira digital. O contrato foi encerrado, mas o registro errado continua em aberto.
22: Eu estou como presidente da República até hoje, junto a esse vínculo, que é um vínculo de 2003.
3: A prefeitura de Jaboatão acredita que aconteceu uma falha na migração de dados do sistema antigo para o digital. A prefeitura orienta as pessoas como fazer a mudança do registro da função ocupada na carteira de trabalho digital.
23: Vem aqui, pega a certidão, pega a declaração e leva para o Ministério do Trabalho, e isso é resolvido a nível tanto de cargo, né, da nomenclatura, como é resolvido também caso o contrato esteja em aberto.
1: Daqui a pouco, decretos do governo prevêem punição a plataformas que não removerem conteúdos criminosos das redes. E a Copa do Mundo agita o comércio, mas o preço da camisa oficial da seleção assusta o torcedor. É já já. A fábrica de brinquedos mais tradicional do Brasil entrou com um pedido de recuperação judicial. Nós estamos falando da Estrela, que completa 90 anos no ano que vem e faz parte da infância de boa parte das pessoas, de todos nós, né? Com dívidas que ultrapassam os 100 milhões de reais, a Estrela espera que a recuperação judicial ajude a reorganizar as contas e preservar as operações. A empresa atribui a crise a 3 fatores principais: juros altos, que dificultam o crédito, competição com brinquedos importados e aumento de consumo de conteúdos digitais.
0: E a hora é do esporte conversar com a Lívia Nepomuceno. Lívia, seleção, vamos lá. Cronograma a partir de agora, dá uma explicação, esse esquenta da Copa aí da seleção.
2: Até porque, como nós falamos ontem, já começou, então daqui para frente é muita Copa do Mundo que nós vamos falar. Boa noite para vocês, uma ótima noite para você que está em casa. E é o seguinte, a gente preparou um telão aqui com o calendário e os próximos passos dos jogadores e da seleção brasileira. Então vamos começar a entender que já começa na próxima quarta-feira, alguns jogadores já começam a se apresentar lá no Rio de Janeiro, na Granja Comari, que fica em Teresópolis. Gabriel Martinelli, Gabriel Magalhães e o Marquinhos, esses não vão participar desse primeiro momento, desses treinos, porque eles ainda vão disputar a grande final da Liga dos Campeões no dia 30 em Budapeste, na Hungria. A gente segue de olho porque no dia seguinte, ó, dia 31, nós temos o amistoso. A seleção faz aí um amistoso contra o Panamá, jogo que acontece no Maracanã. Essa vai ser a despedida do Brasil, do time de Ancelotti, diante do seu torcedor, para o torcedor mandar muita energia boa para a seleção. Essa imagem preocupa. Nós estamos falando de Neymar e a sua panturrilha. Ele sentiu a panturrilha na última partida que esteve em campo pelo Santos. Já está sendo avaliado pelos seus médicos no Santos. E quando encontrar com a seleção brasileira, aí ele passa a receber os cuidados da comissão técnica. Dia 1º de fevereiro, coloca no seu calendário aí. Já está aqui marcando presença no nosso dia 1º de junho, gente. 1º de fevereiro já foi, pelo amor de Deus. 1º de junho, viagem para os Estados Unidos. E aqui no dia 6 de junho, amistoso contra o Egito. O último amistoso para o Carlo Ancelotti ajustar os 11, o time ideal na cabeça dele. Depois disso, é treino atrás de treino e mais treino para Ancelotti colocar o time com toda a certeza que ele precisa ter na sua estreia, que acontece no dia 13 de junho, contra o Marrocos, sensação da última Copa do Mundo, jogo perigoso. A gente começa na Copa do Mundo com um jogo grande, essa partida acontece em Nova Jersey. Dia 19/6, Haiti, está na sua segunda participação numa Copa do Mundo, festejou muito, por incrível que pareça, em enfrentar o Brasil, porque afinal de contas somos a única seleção com 5 títulos. E a Escócia fecha a nossa fase de grupos no dia 24 de junho, coloca no seu calendário. Enquanto esse calendário não pula na nossa semana, a Copa do Mundo vai demorar um pouquinho mais, falta pouco, o clima já tomou conta, tá? Aqui em São Paulo as ruas já foram decoradas, os restaurantes já têm o seu cardápio novo, pensando na Copa, e o comércio com muito

0: Se não tiver barulho?
1: Não tem Copa. Cuida, barulho aqui que o Brasil vai ser campeão.
2: Os instrumentos de som são os mais procurados. Depois, as bandeiras, chapéus, réplicas da taça, adereços em geral e decoração. Rodrigo veio buscar mais enfeites para a rua que já começou a ser decorada.
3: A alegria voltou. Tá todo mundo querendo ser campeão e esse ano eu acho que vem.
2: Aqui, um dia após a convocação da seleção, o movimento triplicou e o faturamento já é maior que o mesmo período que antecedeu a última Copa.
4: Juntando Copa do Mundo com Festa Junina, para nós é um segundo carnaval. Vai ser um carnaval até final de junho, vendas altas, se Deus quiser.
2: Há poucos dias do início da Copa, um levantamento do setor estima que quase 2/3 dos consumidores pretendem comprar algum item ligado à competição. Um estudo que reforça o hábito do brasileiro em transformar os jogos da seleção em experiências coletivas.
5: É um período de consumo coletivo. A pesquisa mostra que praticamente 98% afirma que assiste acompanhado, seja da família, seja dos amigos, e aí sim é bom para o torcedor, é bom para o lojista, e a gente espera que seja bom esse clima também, essa energia para a própria seleção.
2: O Antônio é um desses quase 100 milhões de brasileiros que veio às compras. Só hoje gastou mais de R$500.
6: Aí tem bandeira, tem balão, tem bandeira grande, tem tudo, tem tudo. Vai, Brasil!
2: Na Zona Leste, as gerações se unem para colorir a praça do bairro. A pintura do asfalto está pronta.
7: Essa tradição aqui na praça é desde os anos 90, né? Hoje essa molecada já está na minha faixa etária, né? E essa tradição continua.
2: Clima que contagia e inspira o Lorenzo, de 10 anos, para uma profecia.
8: O Brasil é uma grande seleção. Ele vai chegar na final, vai ganhar de 3-2 da Argentina.
9: Então, Lourenço, pensou grande, eu gosto assim, mas é importante manter essa tradição. Agora, você sabia que a camisa titular da seleção brasileira nem sempre foi essa amarelinha? Pois é, hoje o uniforme número 1 tá bem caro, tá salgado para comprar, viu?
2: A camisa amarela mais respeitada do planeta, símbolo da única seleção pentacampeã do mundo, que mexe com o imaginário de muita gente em vários países. Em Bangladesh, por exemplo, torcedores foram às ruas para apoiar os convocados de Ancelotti. Só que nem sempre o amarelo predominou no uniforme brasileiro. Hora de viajar no tempo. Até a Copa de 1950, a camisa da nossa seleção era branca. Aí veio o trauma da derrota para o Uruguai, o Maracanaço, para mudar os rumos dessa história.
10: Em 53, uma parceria da CBD, antes de ser CBF, com uma proposta aqui no jornal Carioca, faz uma campanha para brasileiros do Brasil inteiro fazerem os desenhos, mas que tivessem as cores da bandeira do Brasil. Um rapaz de 18 anos, de Rio Grande do Sul, ganha, e até hoje a camisa do Brasil é a marca mundial de futebol.
2: De lá para cá, a amarelinha ganhou várias versões, com poucos detalhes, como nas três primeiras conquistas. Mais arrojadas e modernas, como no Tetra em 1994. Ou com modelos mais leves e ajustáveis no corpo, vistos no Penta em 2002. Cada nova versão carrega o desafio de unir tradição, tecnologia e identidade visual.
11: Mas para ter uma oficial, a competição é com preço. O modelo é vendido por R$ 750 nas lojas oficiais e está entre as mais caras de todas as 48 seleções que disputam este ano a Copa.
12: Quase metade de um salário mínimo, podia dar uma força aí, né? Se a gente não conseguir a blusa da seleção, um amarelo, um verde.
2: O Davi ganhou uma de presente de aniversário, mas para o valor gasto não doer no bolso, depende de um detalhe.
13: Se ganhar a Copa, aí valeu a pena. Porque não tá barato, não.
11: Você acha que vai dar sorte essa camisa?
9: Tomara, daqui a pouquinho a gente fala mais do esporte. Agora veja esse flagrante, um procurado por tráfico de drogas foi preso enquanto surfava em São Luís, no Maranhão. Vidão, hein? Ele foi surpreendido por policiais ainda no mar, sobre uma moto aquática. Ao chegar na areia, o criminoso foi algemado e levado para a delegacia. O suspeito estava foragido desde 2004.
14: Esse dançou.
9: Felizmente.
14: Bom, e a gente volta a falar do protesto de estudantes da Universidade de São Paulo. O Felipe Garrafa atualiza a situação para a gente agora. Garrafa, conta tudo.

0: É, o Ineg, teve uma novidade importante agora. Nós dissemos há pouco que a negociação estava no seguinte sentido. A Polícia Militar pediu ali para os organizadores do protesto para eles montarem uma comissão que um representante do governo do estado de São Paulo iria receber esta comissão. A partir disso estaria tudo certo e atendendo até um pedido dos próprios manifestantes. Só que agora voltou a estaca zero, porque os manifestantes disseram o seguinte: nós temos a comissão aqui, só que nós queremos chegar em frente ao Palácio do Governo. Só que a Polícia Militar, com a tropa de choque em primeiro plano, eles não autorizam isso. Eles estão a uma distância de aproximadamente 500 metros. Então a comissão, que tinha a oportunidade agora de entrar no Palácio do Governo para conversar com um representante do estado, eles disseram que não vão conversar, porque eles querem sim ficar em frente ao Palácio dos Bandeirantes. A Polícia Militar disse também que vai respeitar o direito à manifestação, só que por um tempo determinado, porque várias ruas estão sendo interrompidas. A PM não disse por quanto tempo que vai permitir aí que eles interrompam essas ruas no entorno do Palácio dos Bandeirantes. A cidade ainda permanece com um congestionamento muito alto, próximo a 900 quilômetros. Oineg e Adriana.
1: Obrigada, Garrafa. Ficamos de olho lá. Agora um destaque internacional. Israel acelerou a demolição de casas de palestinos na Cisjordânia, em Jerusalém também. ONGs denunciam que, em alguns casos, famílias são obrigadas a destruir a própria moradia.
2: A escolha é dura. Destruir a própria casa ou pagar multas que podem chegar a dezenas de milhares de dólares. Hadi Al-Jabarin vivia num sobrado com 15 membros da família em Hebron, na Cisjordânia. A justificativa israelense quase sempre é a mesma. Construção sem licença, algo extremamente difícil de se conseguir. Pedidos são frequentemente negados. E sem alternativa, muitas famílias palestinas constroem mesmo assim. O resultado é um ciclo doloroso. Em Jerusalém Oriental, 40 lojas vieram abaixo de uma vez.
3: وهي تشكل مصدر رئيسي للدخل لهذه العائلات هي سلسلة من خطوات وجرائم الاحتلال بحق بادية القدس وبحق مدينة القدس.
2: Foram mais de 1.200 imóveis destruídos só em 2025, entre casas, apartamentos e centros sociais, segundo uma organização israelense. ONGs de direitos humanos afirmam que não se trata apenas de urbanismo, mas de controle territorial. A ONU considera essas demolições uma violação do direito internacional, que proíbe a destruição de propriedades em território ocupado.
4: Displaced Palestinians have scant prospects of return, raising concerns about ethnic cleansing and forcible transfer.
2: As operações fazem parte de um projeto amplo de expansão de assentamentos israelenses considerados ilegais pela maior parte da comunidade internacional. Hoje, cerca de 700 mil colonos vivem entre mais de 2 milhões e meio de palestinos na Cisjordânia. 60% dessa área tem o controle total de Israel, onde os assentamentos e conselhos regionais ocupam e gerenciam de forma direta 40% de todo o território. Para quem está sendo expulso de casa, o impacto vai além da perda material. É o fim de um espaço de memória, segurança e identidade.
5: Uma abordagem violenta e humilhante de forças de Israel a ativistas que levavam ajuda humanitária a Gaza provocou condenação mundial.
6: De mãos atadas, os ativistas são jogados no chão, arrastados e colocados em posição fetal. Um deles tenta negociar a liberdade. O ministro israelense de Segurança Nacional, Itamar Ben-Gvir, aparece sorrindo e balançando a bandeira de Israel enquanto monitora a operação. Num post em que compartilhou o vídeo, ele escreveu: "Bem-vindos a Israel". Na terça-feira, centenas de ativistas estrangeiros que navegavam rumo a Gaza foram interceptados e rendidos no mar. Segundo a ONG responsável pela missão humanitária, soldados atiraram contra as embarcações. todos serão deportados. O gabinete do premier israelense Benjamin Netanyahu declarou que tem direito de impedir que apoiadores do Hamas cheguem a Gaza, mas que a maneira como o ministro agiu com os ativistas não está em conformidade com os valores e normas do Estado de Israel. Países europeus como Itália, Alemanha, França, Espanha e Bélgica disseram que as imagens são inaceitáveis e convocaram seus embaixadores israelenses para dar explicações.
1: No encontro hoje em Pequim, o presidente chinês Xi Jinping e o presidente russo Vladimir Putin reafirmaram os laços entre as duas potências e fecharam acordos. Sobraram críticas a Donald Trump.
7: O tratamento dado a Donald Trump na semana passada foi repetido hoje por Xi Jinping ao dar as boas-vindas para Vladimir Putin em Pequim. O firme aperto de mão, a revista às tropas chinesas e até a recepção das crianças com bandeiras do país visitante estiveram presentes nos dois eventos. Durante a reunião, Xi Jinping e Vladimir Putin elogiaram o avanço das parcerias comerciais e estratégicas que ajudaram no desenvolvimento de China e Rússia. E numa nova demonstração de alinhamento, assinaram uma série de acordos nas áreas de energia, tecnologia e inteligência artificial. A presença de Putin em Pequim durou apenas 24 horas, tempo suficiente para recados aos Estados Unidos. Sem mencionar Donald Trump, Xi Jinping disse que uma retomada dos ataques no Oriente Médio seria algo inaceitável e ainda afirmou que o mundo está a um passo de voltar ao que chamou de lei da selva. Já Vladimir Putin garantiu que os laços entre Rússia e China atingiram um nível sem precedentes. No fim do dia, os dois governos divulgaram uma nota defendendo a promoção de um mundo multipolar, onde mais de uma potência predomina, e condenando os planos de Donald Trump de criar um escudo antimísseis inspirado no Domo de Ferro de Israel. Em nenhum instante, a guerra da Rússia contra a Ucrânia esteve na pauta da reunião. Aqui nos Estados Unidos, Donald Trump não comentou as declarações dos líderes rivais, mas disse que as negociações com o Irã, aliado tanto da Rússia quanto da China, estão nos estágios finais. O presidente americano não deu detalhes das conversas, mas voltou a ameaçar o regime islâmico caso o acordo de paz não saia do papel. O impasse no acordo com os iranianos também respinga dentro do Congresso. Numa rara derrota para Trump, o Senado aprovou um projeto que ordena a volta das tropas deslocadas para o Oriente Médio, caso a ofensiva não receba uma autorização formal do Congresso. Enquanto vê a pressão pelo fim do conflito crescer, dentro e fora dos Estados Unidos, o governo desconfia até de gestos diplomáticos. Segundo a imprensa americana, integrantes da comitiva de Trump, que foram à China, descartaram todos os presentes recebidos na viagem, temendo possíveis dispositivos de espionagem.
5: Bom, e aqui no Brasil a gente segue na expectativa, que é renovada, né, de acordo entre Estados Unidos e o Irã, que isso fez com que o dólar baixasse um pouquinho, impulsionasse a Bolsa de Valores. A gente já coloca na conversa a Juliana Rosa, que está acompanhando esse sobe e desce, desafio e também um alívio frágil, né, Juliana?
8: É, exatamente, né? Uma comemoração ali cautelosa, né, Oineg? Boa noite para você e para a Adriana. Boa noite para você. Cada dia com sua agonia, esse conflito no Oriente Médio. Hoje, Donald Trump disse que as conversas com o Irã estariam em estágio final e isso, então, motivou uma onda de otimismo no mercado financeiro global. Aqui no Brasil, a Bolsa de Valores, que vinha de 3 dias em queda, teve uma alta hoje significativa de 1,77%. Foi a maior alta em mais de um mês. A Bolsa é um bom termômetro de apetite dos investidores estrangeiros aqui pelo Brasil. E está batendo recorde esse ano, já investiram os estrangeiros mais do que em todo o ano de 2025. Mas de meados de abril para cá, o que a gente está vendo é que os estrangeiros começaram a sair da Bolsa. Isso é uma preocupação porque as previsões de inflação, não só aqui no Brasil, como no mundo todo, estão piorando. E os juros podem subir nos Estados Unidos. Então, o que, que os investidores fazem? Isso atrai os investimentos de volta para os Estados Unidos e aí faz com que o dólar, que chegou a cair, né, abaixo dos R$5, que é bom aí para o nosso bolso, hoje voltou a cair. Fechou nesses R$5, assim como o petróleo também teve um dia de queda, mas a moeda americana também tem subido nos últimos dias, mais recentemente com essa saída dos estrangeiros do Brasil, o que preocupa porque o dólar baixo tem ajudado a segurar a inflação. Mas olha, a expectativa é que, se a guerra acabar, isso pode voltar a atrair novamente os estrangeiros para cá e o dólar pode cair novamente mais um pouco, animar a bolsa. A guerra pode ajudar bastante em vários sentidos.
5: Um monte de expectativa.
8: Pois é.
5: Obrigado, Juliana.
8: Tchau, tchau.
1: Até amanhã. E nós voltamos a atualizar agora o protesto de estudantes em São Paulo. Eles estão perto do Palácio do Governo do Estado e quem está lá é o Igor Calian, trazendo informações ao vivo para a gente. Boa noite, Calian.
9: Tudo bem, Adriano, Oineg, uma boa noite a todos. Nós estamos bem no limite de onde os estudantes podem chegar. Aqui tem o gradil. Dario Costanaro vai mostrar para vocês que do lado de lá, então, está o forte policiamento militar que foi colocado aqui, então, a pedido do governador, justamente para que esse seja o limite dos estudantes que seguem fazendo esse protesto. Agora, do lado de cá, vocês vão ter uma noção, então, da quantidade de pessoas. Pouco, a gente vai tentar mostrar aqui um pouquinho para o pessoal que a gente está ao vivo, que aqui foi, olha só, há pouco, então, ateado fogo em algumas imagens e até algumas figuras que faziam alusão, então, ao governador de São Paulo, Tarcísio de Freitas. Há pouco teve uma conversa, então, de lideranças estudantis com a polícia militar e aí foi explicado que, de fato, esse é o limite. Foi algo como daqui...
1: Bom, o áudio aí do Calian está falhando um pouco, mas a gente já compreendeu que tem um limite ali, que os estudantes não podem passar daquela barreira que os policiais fizeram e eles estão colocando isso como condição para iniciar uma conversa com o representante do governo. A gente vai seguir acompanhando, surgindo novas informações, a gente traz ao vivo aqui para vocês. Vamos a outro assunto de hoje. O Senado reembolsou as passagens aéreas de Flávio Bolsonaro no dia do encontro dele com Daniel Vorkaro em São Paulo no ano passado. As relações com o banqueiro abriram uma crise na pré-campanha do senador.
5: E hoje o presidente do PL manifestou apoio a Flávio Bolsonaro e falou de um prazo de 15 dias para o senador retomar o crescimento nas pesquisas.
10: Sinal amarelo na cúpula do PL, mas não a ponto de cobranças públicas. O presidente do partido, Valdemar Costa Neto, divulgou uma nota dizendo que fez comentários internos sobre um prazo estimado de 15 dias para Flávio Bolsonaro retomar o crescimento nas pesquisas e que tentaram inverter completamente o sentido da fala. Valdemar negou que tenha dado um prazo de 15 dias para avaliar se a candidatura de Flávio Bolsonaro é viável. O presidente do PL disse que nunca testou a resistência do senador e que depois de tudo que Flávio enfrentou nos últimos anos, a força política e pessoal estão mais sólidas que nunca. Para concluir, Valdemar disse: o que veremos nos próximos dias será o crescimento de Flávio Bolsonaro nas pesquisas. Mas cresce na bancada do PL a preocupação com a possibilidade de fatos novos envolvendo Flávio Bolsonaro. O comando da legenda afirma que não pode ser surpreendido e que, caso surjam mais contradições, o clima para ele ficará insustentável. Flávio admitiu ontem que visitou Daniel Vorkaro em São Paulo, no dia em que o banqueiro foi solto com tornozeleira eletrônica por decisão da Justiça Federal. Esta passagem, emitida em nome do senador no dia 29 de novembro de 2025, mostra o deslocamento de Brasília para São Paulo, onde ele chegou por volta de 1h30 da tarde. O retorno foi por outra companhia aérea, no mesmo dia, às 9h05 da noite. O custo total foi de cerca de R$ 2.500. As passagens foram reembolsadas aqui pelo Senado, ou seja, pagas com dinheiro público. As cotas parlamentares são de cerca de R$ 15.000 por mês, e incluem passagens aéreas e combustível, por exemplo. Flávio afirmou ontem que esteve com o dono do Master para botar um ponto final nos repasses ao filme Dark Horse, sobre o ex-presidente Bolsonaro. Vorkaro transferiu pelo menos R$ 60 milhões para um fundo no exterior, destinado, segundo Eduardo Bolsonaro, a captar dinheiro para o filme. Esse fundo é administrado por um advogado ligado ao ex-deputado. E a PF investiga se o dinheiro foi usado para bancar Eduardo Bolsonaro nos Estados Unidos, o que ele nega. Em meio à crise na pré-campanha, Flávio Bolsonaro desembarcou na região da Faria Lima, coração financeiro de São Paulo, para uma série de reuniões com investidores. Os eventos já estavam marcados, sem previsão de manifestação pública. Segundo aliados, Flávio disse que os contatos que teve com o banqueiro já foram explicados. Não foram frequentes e, de acordo com participantes, o parlamentar afirmou que não teme novas revelações. Durante um evento na pré-campanha do PL, a ex-primeira-dama Michele Bolsonaro evitou comentar o assunto.
11: Só fala pra gente sobre o caso do Flávio, da campanha do Flávio.
12: A gente está aqui na inauguração da pré-candidatura da Maria Amélia, gente. A nossa futura deputada federal.
11: Só comentar um pouco.
12: Tão querida, só tem que perguntar pra ele. Boa noite, eu tô cuidando do meu marido. E quando eu posso conciliar a agenda, eu participo de eventos como esse, tá?
10: O ministro Flávio Dino, do Supremo Tribunal Federal, determinou que a Câmara explique em 48 horas a situação funcional do deputado Mário Frias, que é produtor executivo do filme sobre a vida do ex-presidente Bolsonaro. Ele viajou ao Bahrein na semana passada e agora está nos Estados Unidos. O Supremo tenta há mais de um mês intimar o deputado para prestar contas sobre o repasse de verbas públicas na produção do filme.
5: Sem citar o nome do senador Flávio Bolsonaro, o pré-candidato à presidência, Ronaldo Caiado, disse hoje que quem está contaminado pelo banqueiro Daniel Vorcaro não pode ser presidente.
13: Num discurso na Marcha dos Prefeitos em Brasília, o pré-candidato do PSD, Ronaldo Caiado, falou sobre a relação de Daniel Vorcaro com autoridades.
14: Vorcaro, na verdade, contaminando todos os poderes. E nós estamos vivendo essa desordem institucional no poder hoje. Você não sabe em quem você acredita. A pessoa que está contaminada, ele não tem estatura para sentar na cadeira da presidência da República, ele não tem autoridade moral para chamar a atenção de ministro supremo e nem do Congresso Nacional.
13: Depois, numa conversa com jornalistas, Caiado negou que a fala tenha sido uma indireta a Flávio Bolsonaro.
14: Olha, eu nunca falei nada de forma indireta na minha vida. Cada um tem o direito de se explicar das acusações que pesam sobre ele.
13: O pré-candidato do Partido Novo também participou do evento. Romeu Zema disse que chegou a procurar Flávio Bolsonaro depois da revelação das mensagens a Vorcaro, mas que não teve retorno. Zema voltou a dizer que está decepcionado com o senador.
15: Eu falei, eu continuo dizendo, eu fiquei decepcionado. As explicações para mim não foram convincentes e precisamos tê-las. E o Brasil precisa de um presidente que, para fazer as mudanças necessárias, precisa ter credibilidade. Me parece que esse banqueiro bandido foi atrás de pessoas para quem ele via que seria bem recebido.
13: Com o desgaste da pré-candidatura de Flávio Bolsonaro, a Federação PSDB Cidadania discute lançar o deputado federal e ex-governador de Minas Gerais, Aécio Neves, como candidato à presidência. Representantes dos partidos devem se reunir na próxima terça-feira para debater o assunto.
1: O governo atualizou as regras para a atuação das plataformas digitais no Brasil. Os decretos prevêem punição às big techs que não removerem conteúdo criminoso da internet.
16: Foram assinados dois decretos. O primeiro tem o objetivo de cumprir uma decisão do Supremo Tribunal Federal do ano passado, que manda retirar conteúdos nocivos nas redes sociais, mesmo sem ordem judicial. As plataformas terão que criar canais para denúncias de usuários. Após a notificação, o conteúdo já deverá ser retirado do ar. Isso vale para os crimes graves listados pelo STF. Terrorismo, racismo, homofobia, estímulo ao suicídio, golpe de Estado, ataque à democracia e crimes contra mulheres e crianças. As Big Techs terão que agir também preventivamente e evitar anúncios que configurem golpe ou fraude e não permitir a oferta de produtos ilegais, como serviço pirata de TV a cabo, o famoso gatonete. As empresas ainda deverão manter arquivadas as publicações retiradas do ar para servirem como prova em caso de ações na justiça. Os decretos ainda serão publicados no Diário Oficial e as plataformas digitais terão prazo de 60 dias para se adaptarem. O anúncio foi feito pelo presidente Lula num evento onde foram apresentadas medidas para fortalecer o combate ao feminicídio e outras formas de violência contra as mulheres. Um segundo decreto definiu que as plataformas digitais ficam proibidas de ofertar ferramentas de inteligência artificial para a criação de imagens pornográficas. Também deverão oferecer canais de denúncias específicos para relatar conteúdos de nudez e remover a publicação até 2 horas após o pedido da vítima.
17: A humanidade avançou, o mundo do trabalho mudou, o mundo da escola mudou, a nossa vivência pessoal com a internet mudou, ninguém é mais o mesmo. Ninguém é mais o mesmo depois da internet. Então nós temos que ter um processo de reeducação.
16: A fiscalização das Big Techs ficará a cargo da Agência Nacional de Proteção de Dados.
18: Obviamente, elas vão ter que ter muito mais mecanismos, muito mais pessoas em torno desse tema, porque mudou não só a responsabilidade. Nós temos várias decisões parecidas com essa em outras partes do mundo, mas com algumas particularidades aqui no Brasil.
16: No mesmo evento que marcou os 100 dias do Pacto Nacional Brasil contra o Feminicídio, o governo também sancionou projetos de lei. Entre eles, o que cria o Cadastro Nacional de Agressores. A lista vai reunir informações sobre condenados por crimes como assassinato de mulheres e violência sexual. Outro projeto assinado reduz burocracias para o cumprimento de decisões judiciais que facilitem a aplicação de medidas protetivas.
1: Tenho um nude seu e vou te destruir. Muitas mulheres recebem essa ameaça quando tentam terminar um namoro ou um casamento. É crime vazar imagens da intimidade de uma pessoa, seja essa cena real ou uma montagem, não importa. Só que os criminosos estavam tranquilos, bem protegidos pelo corpo mole das Big Techs, que não se mexiam e ainda lucravam com esse absurdo. E a pornografia, a violação de mulheres, de adolescentes e até crianças, rolando solta nas redes. Pois agora não precisa nem de boletim de ocorrência. Se você for vítima, acione a plataforma imediatamente. As redes têm 2 horas para retirar as imagens do ar. E nós, aqui no Jornal da Band, vamos ficar de olho.
19: A seguir, Ministério Público pede suspensão do leilão de energia do governo que pode encarecer a conta de luz.
1: E o Boca Juniors fica na bronca com o juiz que anulou um gol no finalzinho de uma partida pela Libertadores. Só que essa decisão garantiu um empate histórico para o Cruzeiro em Buenos Aires. A gente já traz os detalhes.
19: Você fica aí que a gente volta já já.
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22: 8:10, 3 minutos e meio para o noticiário aí da sua cidade.
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0: Fala, torcedor sintonizado na Band News, eu sou Thiago Fernandes e estou aqui para falar sobre a busca do Cruzeiro por reforços na janela de transferências. A diretoria do Cruzeiro cogita a contratação do lateral direito Vitinho, que pertence ao Botafogo. O clube, no entanto, quer cerca de 8 milhões de euros para negociar o jogador. A pedida do Botafogo é justamente o mesmo valor que o clube desembolsou pela contratação do atleta em agosto de 2024. A situação envolvendo o Vitinho ainda é incerta nos bastidores de General Severiano. No entanto, a diretoria botafoguense cogita negociá-lo pensando na próxima janela de transferências. Além do Cruzeiro, outro clube pensa na possível contratação de Vitinho. O Palmeiras também fez consultas ao staff do jogador e pode avançar nas negociações pensando em buscá-lo no próximo mercado da bola.
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22: Os jogadores convocados para a Copa do Mundo se apresentam na quarta-feira que vem na Granja Comaria em Teresópolis para o início dos trabalhos. O grupo treina até sábado e viaja para o Rio de Janeiro para o amistoso contra o Panamá no Maracanã no domingo. Lembrando que 3 atletas que disputam a final da Liga dos Campeões da Europa se juntam à delegação diretamente nos Estados Unidos devido ao calendário da decisão. Agora 8h15, em instantes você fica com a segunda parte do Jornal da Band, hoje na apresentação de Eduardo Oineg e Adriana Araújo. Lembrando que você também participa aqui pelo nosso WhatsApp, hein? 11 999 592100, 11 999-592-100. Você deixa aqui a sua mensagem de texto ou de áudio. A gente vai lendo ao longo da programação. Faça como ouvinte, final telefone 6433, mandando uma boa noite, tá acompanhando a programação nesse horário. Ele diz que não pode acompanhar pela TV, mas ouve aqui na rádio Band News FM, nesta transmissão simultânea com a TV Band. Ouvinte, final telefone 9107 também por aqui. Receba a mensagem do ouvinte de Minas Gerais, final telefone 6432. E lá de Manaus, a nossa ouvinte Andresa, também na audiência. Agora você fica com a segunda parte do Jornal da Band.

0: voltamos a falar de futebol, agora dos times brasileiros. Lívia, conta pra gente tudo, da Libertadores e da Copa Sul-Americana.
1: Tem gente em Minas Gerais feliz,
0: eu
1: viu?
0: Sei.
1: Pode mandar WhatsApp pro seu pai, Adriano. Olha, teve de tudo um pouco na noite de ontem. Por exemplo, o Fluminense até venceu o Bolívar no Maracanã por 2-1, mas a situação do tricolor carioca segue complicada na Libertadores. Já na próxima rodada, terá que vencer o La Guaira no Rio e torcer para o Bolívar não derrotar o Independente Rivadavia da Argentina. Ou seja, calculadora na mão, torcedor do Fluminense. Em Buenos Aires, o Cruzeiro conseguiu segurar a pressão do Boca Juniors e mesmo com um jogador a menos em boa parte do segundo tempo, volta para Belo Horizonte com empate de 1-1, resultado positivo. O time argentino reclamou muito da arbitragem e com razão. Já pela Copa Sul-Americana, na reestreia do técnico Dorival Júnior, o São Paulo só empatou por 1-1 com o Milionários da Colômbia em um Morumbi quase vazio. A decisão do classificado, né, fica para as oitavas. A decisão para classificação das oitavas fica agora para a próxima rodada. Olha, o São Paulo ontem teve mais sorte do que juízo. Domingo, na tela da Band, você vai conferir ao vivo as 500 milhas de Indianápolis. E a cidade já vive o clima da prova mais tradicional do automobilismo.
2: Indianápolis respira as 500 milhas. Aeroporto, centro da cidade, tudo remete à corrida. Pilotos têm seus nomes colocados em placas nas ruas como endereços. As casas no entorno do autódromo são decoradas. Existe até uma competição para a escolha da mais bonita. Para as estrelas, muitas atividades fora da pista. Tem ordenha de leite, bebida tradicionalmente dada ao vencedor, e ações sociais. Hoje foi dia de visita às escolas.
3: Puta, com criança é muito legal e você vê a paixão, eles são um pouco mais inocentes com tudo, então umas brincadeiras super legais que eles fizeram, a categoria está de parabéns aí de fazer esse tipo de atividade.
2: Aqui no Indianapolis Motor Speedway, desde o final de abril, diversos treinos estão sendo realizados para as 500 milhas. O pole position foi definido no último fim de semana. Alex Palou, atual vencedor da prova, larga em primeiro. Quatro vezes campeão em Indianápolis, Hélio Castro Neves corre como convidado e larga em 14º. Caio Collet fez ótima classificação e largaria em 10º, mas devido a um erro da equipe foi punido e vai sair na última fila. A maior corrida do mundo já começou e a Band mostra tudo a quase 400 km por hora.
1: Apertem os cintos.
4: Até amanhã. Obrigado.
1: Boa noite.
4: Novas tecnologias e também produtos saudáveis são destaques na maior feira do mundo no setor de supermercados.
5: Em cada estande, inovações tecnológicas, como esse carrinho inteligente, que já escaneia os produtos, e novas linhas de alimentos e bebidas. Os saudáveis têm ganhado destaque.
6: A gente vem com uma collab, com uma marca bem conhecida no mercado de chocolates, que é justamente para trazer não só o sabor, mas a proteína, e nos dois juntos para você ter sempre um produto multifuncional.
5: Novidades como esse doce de leite, zero açúcar, zero lactose e ainda com proteína, foram apresentadas na APA Show 2026. O evento, que é a maior feira supermercadista do mundo, reúne mais de 900 expositores de 24 países. A expectativa é movimentar quase 18 bilhões de reais em negócios. Novos chocolates também marcam presença. Aqui a preocupação com a saúde, nutrição e inovação aparece em uma linha de produtos para atender os mais diversos públicos.
7: A gente olha para toda a jornada, né, do consumidor. Então, acho que desde a pessoa que quer realmente performance esportiva até uma questão de longevidade também, uma questão de saúde.
0: A seguir, aumenta o número de mortes por ebola na África. Vacina para essa variante do vírus leva até 9 meses para ficar pronta.
4: Governo americano indicia ex-ditador cubano Raul Castro pela morte de dissidentes do regime nos anos 90. Daqui a pouco, aqui no seu Jornal da Band.
0: Até já.
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10: Agora 8 horas e 21 minutos, 2 minutinhos para o noticiário aí da sua cidade.

8 horas 22 minutos, de volta com o Bloco Local e uma informação importante para você que nos acompanha aqui na Band News. A partir de amanhã, os pontos finais das linhas de ônibus 503 e 504 que atendem a região da Pampulha serão alterados. A mudança tem como objetivo melhorar o atendimento aos passageiros e reorganizar a circulação dos coletivos no bairro Engenho Nogueira. Com a alteração, a linha 503, estação São Gabriel, Aparecida, Santa Rosa, passará a ter ponto final na rua Professor José Vieira de Mendonça, no número 950. Já a linha 504, estação São Gabriel, Santa Rosa, Aparecida, encerrará o trajeto no número 807 da mesma via. Além disso, novos pontos de embarque e desembarque serão implantados na rua Professor José Vieira de Mendonça e em trechos do anel rodoviário. A linha 503 terá desativação de um ponto localizado na Avenida Carlos Luz, perto do número 3000. De acordo com a Prefeitura, os novos quadros de horários e itinerários completos estão disponíveis para consulta no portal oficial do município.

0: 8 horas 23 minutos.
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4: O Palmeiras enfrenta o Cerro Porteño do Paraguai hoje às 21h30 pela quinta rodada da fase de grupos da Libertadores. O Verdão na competição é o primeiro colocado do grupo F com 8 pontos, e se vencer a partida, o time de Abel Ferreira garante a classificação com uma rodada de antecedência. O Palmeiras entra em campo hoje defendendo uma invencibilidade de 17 jogos na temporada, somando o Brasileirão, Copa do Brasil e Libertadores. O Verdão está invicto da Libertadores. O Flamengo joga hoje às 21h30 contra o Estudiantes da Argentina no Maracanã, pela quinta rodada da fase de grupos da Libertadores. Se vencer a partida, estará classificado para as oitavas de final com uma rodada de antecedência. O técnico Leonardo Jardim terá força máxima daqui a pouco no Maracanã. Dito tudo isso, eu diria: eu quero é mais.
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7: Segundo o processo, o irmão de Fidel Castro autorizou em 1996 uma operação militar que abateu 2 aviões de uma ONG que resgatava migrantes que tentavam cruzar o Golfo do México rumo aos Estados Unidos. Os aviões pertenciam ao grupo Irmãos ao Resgate. Dos 4 mortos, 3 eram americanos. Na época, Cuba era comandada pelo ditador Fidel Castro e Raul era ministro da Defesa. O indiciamento eleva a pressão dos Estados Unidos contra o governo comunista. O cenário remete ao que levou à captura do ditador venezuelano Nicolás Maduro em janeiro. Horas antes do anúncio, o secretário de Estado, Marco Rubio, filho de imigrantes cubanos, disse numa mensagem em espanhol que a população da ilha sofre porque o regime saqueou as riquezas do país.
8: É porque quem controla seu país han saqueado miles de milhões de dólares, pero nada ha sido utilizado para ajudar al pueblo.
7: O presidente cubano Miguel Díaz-Canel disse que o indiciamento de Raul Castro é uma ação política sem base jurídica. No fim da tarde, as Forças Armadas americanas confirmaram que o porta-aviões Nimitz chegou à região do Caribe. Susto em Nova York, um carro explodiu no meio da rua, a poucos metros da famosa estátua do touro, no centro financeiro de Wall Street. Pessoas que estavam por perto saíram correndo, olha só. O carro pertencia à empresa pública responsável pelo metrô. Bombeiros levaram uma hora e meia para controlar as chamas. Ninguém ficou ferido e o motivo do incêndio ainda é investigado.
9: Uma vacina para combater o tipo de vírus do Ebola que está causando um surto mortal na África pode demorar até 9 meses para ficar pronta. E por isso a Organização Mundial da Saúde estuda aplicar vacinas de outras variantes do vírus de forma emergencial. O número de mortes subiu para 139, a maioria na República Democrática do Congo. Um americano infectado no país foi transferido para a Alemanha para tratamento. A FIFA disse estar monitorando o surto às vésperas da Copa e está em contato com a Federação Congolesa para garantir protocolos de segurança, já que a seleção do país vai participar do torneio.
7: Obrigada pela sua companhia. Outras notícias logo mais no Jornal da Noite e o Jornal da Band está de volta amanhã.
9: E você fica agora com a novela Guerra das Rosas. Boa noite e amanhã tem mais.
7: Tchau, tchau.
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10: 8:30, 8:30 no horário de Brasília. A partir de agora é hora de futebol, Copa Libertadores da América. Transmissão para você, ligado na Band News FM em São Paulo, Brasília, Belo Horizonte, João Pessoa, Curitiba, Porto Alegre, Goiânia e Manaus. 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Narração é do Marcelo Ó, comentários do Mauro Betting, reportagens do Maurício Ferreira e eu, Lucas Belotti, fico aqui na sua companhia durante a apresentação e o plantão. 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
10: Agora 8:31, 8:31 é o que marca o horário de Brasília.
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10: É isso, seja muito bem-vindo, seja muito bem-vindo a mais uma transmissão esportiva da Band News FM. Hoje é dia de Copa Libertadores da América. Vamos juntos até a meia-noite. Transmissão de Palmeiras e Cerro Portenho. É o Verdão de olho e o resultado para já garantir de maneira antecipada vagas oitavas de final da Copa Libertadores. Falou na principal competição de clubes do continente nos últimos anos, falou em Palmeiras brigando por títulos. Na era Abel Ferreira são 2 conquistados, outra final, por exemplo, no ano passado, quando foi derrotado pelo Flamengo, em quase todos os anos chegando a essa fase decisiva, ao menos na semifinal. Do outro lado, um tradicional clube paraguaio, que está longe de viver o seu melhor momento, mas tem a camisa pesada quando o assunto é Copa Libertadores da América. Vamos juntos, portanto, eu, Lucas Belotti, te faço companhia na transmissão Band News FM desta quarta-feira, dia 20 de maio de 2026, de especial 21 anos da Band News FM. 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Você pode acompanhar a partir de hoje a primeira transmissão esportiva da Band News FM com transmissão também na Fast TV. Se você está nos acompanhando por lá, manda mensagem para cá no 11 999 592 100, ou também no dial do rádio, no YouTube. 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O caminho é o mesmo, tá bom? Não mudou. 11 999 592 100, ou para quem estiver no youtube.com/radiomandinewsfm, também lá no chat do YouTube, pode mandar sua mensagem, eu vou estar por aqui lendo uma por uma, de olho. E se você puder mandar uma fotinho da gente aí na tela da sua TV, na Fast TV, na sua TV LG, manda para cá também que eu vou fazer questão de registrar quem tá acompanhando a Band News FM neste dia tão especial de aniversário e de entrada em uma grande plataforma para milhões e milhões de televisores no Brasil e também mundo afora. Vamos juntos então, o assunto hoje é Palmeiras e Cerro Porteño. É, rapaz, Brasil e Paraguai, confronto histórico de Copa Libertadores da América. E a nossa viagem agora é direto à Zona Oeste da capital paulista, para casa do Verdão, onde está o repórter Maurício Ferreira com essa escalação do técnico Abel Ferreira, cheio de dores de cabeça, cheio de desfalques, montou esse 11 do Palmeiras. Não é isso, Mal? Boa noite para você, bem-vindo à transmissão. Não, daqui a pouquinho o Maurício Ferreira tá conosco aqui. O Maurício Ferreira já chega com a gente para trazer as primeiras informações do jogo aqui na Band News FM.

0: Bom, enquanto isso, eu vou contando pra você que eu tô de olho nas demais partidas, hein, que compõem essa quarta-feira de futebol pra você, tá bom? Copa Sul-Americana, Copa Libertadores da América, envolvendo clubes brasileiros. Hoje são simplesmente 5 na Sul-Americana. Na falta de um, são 5 na Copa Sul-Americana, entre eles um do estado de São Paulo, o Santos, que tá batendo o San Lorenzo, fez 2-0 no primeiro tempo, mas agora a equipe argentina descontou, tá bom? E já a gente vai trazer esse giro também com outros brasileiros. Vasco já tá em campo, mais tarde a gente tem Grêmio, Botafogo, Bragantino, pela Copa Libertadores simultaneamente ao Palmeiras, teremos o jogo do Flamengo. Então vamos juntos aqui na Band News FM já para essa atualização. Antes vamos refazer esse contato direto com a casa do Palmeiras na zona oeste da cidade de São Paulo. Agora sim, Maurício Vergara vai trazer as escalações desse lado do Verdão, como eu dizia antes, né, Mal? Tem muitos desfalques, Abel Ferreira quebrou a cabeça para definir esses 11 para hoje. Boa noite para você.
1: É isso, Lucas Belotti, tudo bem? Um abraço a você, a todo mundo ligado e sintonizado por aqui na programação da Band News FM. Muitas baixas para o técnico Abel Ferreira, muitas delas no departamento médico, e as duas últimas, Felipe Anderson com uma lesão na coxa e o Ramon Sosa com uma lesão no tornozelo, os dois últimos jogadores a integrarem essa penca de atletas no departamento médico. Abel Ferreira, que também já não conta com o Bruno Fux, com o Piquerez, com o Vitor Roque e também com o Benedetti. Até por isso faz mudanças hoje na escalação do time do Palmeiras, os titulares já definidos aqui no Allianz Parque e com novidade no meio campo. Esperava-se que o Maurício fosse hoje atuar mais adiantado ao lado do Flaco Lopes, mas não. Camisa 18 no banco de reservas, então Abel Ferreira escala 3 volantes, Emiliano Martínez, Marlon Freitas, esses dois mais recuados, o camisa 5 e o camisa 8 de fato ali no gramado, e o Andreas Pereira atuando um pouco mais avançado, assim como já fez no último sábado contra o Cruzeiro, quando o Felipe Anderson foi obrigado a deixar o gramado pela lesão na coxa esquerda. Então esse é o Palmeiras modificado, Emiliano Martínez, Marlon Freitas, Andreas Pereira lá na frente com Alan, John Arias e Flaco Lopes. Esse é o Palmeiras que, se vencer o Cerro Porteño aqui no Allianz Parque, está matematicamente classificado com uma rodada de antecedência às oitavas de final da Libertadores.
0: E se juntaria nessa condição ao Corinthians e ao Mirassol, né, que já conquistaram a vaga antecipada, e tem o asterisco do Flamengo, que a Conmebol não resolveu o que vai fazer com aquele jogo lá contra a equipe do Independiente Medellín. Então o Mengão tem um jogo a menos nessa tabela aí de classificação no grupo que tem Estudiantes, adversário de hoje, e também os peruanos do Cusco. Agora, o Maurício Vergara, eu ia te chamar de Palmeiras, pode ser também, falou Palmeiras, falou Maurício Vergara, como diz o Marcelo Duó. Quero ouvir do outro lado, Cerro Porteño. Ainda almeja algumas coisas nessa Copa Libertadores, mas tá longe de ser aquele Cerro que a gente acostumou a temer quando o assunto é liberta.
1: É, mas que tem duas vitórias sobre o Palmeiras na história, viu, Lucas Belotti? E ambas foram conquistadas aqui em São Paulo, em 2006, ainda no antigo Palestra Itália, e em 2018 aqui no Allianz Parque. É o terceiro colocado, tá na briga ainda, ou melhor, segundo colocado nessa chave, 7 pontos conquistados, é o terceiro colocado no Campeonato Paraguaio, mas na Liga Local vem de uma derrota no fim de semana pro Sportivo Trinidense por 3-1, então a equipe do Ariel Roland hoje vem aqui a São Paulo, a capital paulista, em busca da reabilitação na temporada e para quem sabe colocar água nesse chope do Palmeiras, nessa ideia de ter a classificação antecipada às oitavas de final da Copa Libertadores da América hoje. A principal novidade, a volta de Cecílio Domingues, o camisa 10, o armador desse time do Cerro Porteño, está recuperado de lesão, teve só um jogo por enquanto nessa edição da Copa Libertadores, hoje entre os 11 titulares do Ariel Roland aqui no Allianz Parque.
0: Ariel Roland que teve uma passagem pelo Santos. Já a gente volta ao Allianz Parque para ouvir, principalmente do Mauro Pietti, né? Essa escolha do Abel Ferreira por um meio campo mais preenchido, algo que ele fez inclusive naquele jogo contra o Santos no mesmo Allianz Parque, colocando o Maurício como opção no banco de reservas, como o xará dele, o nosso repórter da noite, trouxe aqui na abertura da nossa transmissão. Eu fiz esse gancho do Ariel Holan, técnico do Santos, para trazer as atualizações sobre o jogo do Peixe na Copa Sul-Americana. A gente muda de assunto para trazer um rival do Palmeiras aqui, e pelo menos até agora tá fazendo o dever de casa, tirando 10 naquela lição que trouxe para fazer diante do torcedor na Vila Belmiro. Vencendo o San Lorenzo com gol no primeiro lance do jogo do Gabriel Bontempo, assistência do Gabigol, e depois o próprio Gabigol de falta fez o segundo do Santos no jogo, tudo isso no primeiro tempo do Gabigol ali nos acréscimos, já 47 para ser mais preciso. E aí há pouco o Derrites deixou tudo igual. A gente tem nesse momento 32 minutos do segundo tempo na Vila Belmiro, uma linda festa da torcida do São Lourenço, né? Por outro lado, a torcida do Peixe não compareceu em grande número, público pouco acima de 6.600 torcedores lá na Baixada, mas disse aqui que o Santos fazia o dever de casa, porque nesse momento entra na zona de classificação para a próxima fase da Copa Sul-Americana. Está chegando a 6 pontos somados neste instante, ficando atrás apenas da equipe do São Lourenço, né? Do próprio São Lourenço. Na verdade, com esse novo critério de desempate, com as vitórias e o confronto direto valendo à frente, o Santos passa o São Lourenço, né? Porque empatou na Argentina e agora está vencendo o jogo na Vila, então vai para a liderança do grupo Santos, que tem como último adversário na rodada final o Deportivo Cuenca, também dentro de casa. Então, se o Santos vence hoje, confirma essa vitória parcial e também consegue 3 pontos contra o Deportivo Cuenca na semana que vem, o Santos garante a liderança do grupo dele, o de letra D, na Copa Sul-Americana, e avança diretamente às oitavas, sem precisar daqueles playoffs contra os terceiros colocados da Copa Libertadores da América. Outro time que está em campo neste instante pela Copa Sul-Americana aqui do Brasil é o Vasco, lá no Paraguai, enfrentando o Olímpia. Saiu na frente. O time de Renato Gaúcho, que segue cumprindo suspensão, não viajou mais uma vez. O Cuesta, o zagueiro, marcou 1-0 no finalzinho do primeiro tempo, praticamente no último lance, mas o Matheus Gamarra acabou deixando tudo igual para a equipe do Olímpia já na segunda etapa, aos 22. E há pouco, João Vitor foi expulso pelo lado do Vasco, que nesse momento respira ali nesses últimos minutos, né? Por lá a gente tem também 34 minutos do segundo tempo, quase na viradinha do relógio para 35. O Vasco tem um jogador a menos em relação ao rival para segurar esse empate, que é importante, digamos assim, para o Vasco, né, na tabela de classificação, porque mantém o Gigante da Colina na frente do Olímpia. Em caso de uma virada, os paraguaios passam o Vasco, que não dependeria mais das próprias forças para avançar em primeiro. Vasco com 8 pontos, mesma condição do Olímpia, que também tem 8. O Audax Italiano tem 7, é o terceiro colocado. Barraca Central já eliminado, equipe argentina tem apenas 3 pontinhos somados. Já já tem mais brasileiros, no plural, pela Copa Sul-Americana, porque são 3, tá? Às 9 da noite, Grêmio e Palestino, esse jogo é em Porto Alegre, e

no Paraguai, sem altitude, bom pro fogão, de olho em uma vaga nas oitavas da Copa Sul-Americana. E um duelo Brasil-Argentina daqueles, hein? Às 9h30 da noite, estádio Monumental de Núñez, que com certeza vai ter seus 80 e tantos mil torcedores, para River Plate Bragantino. Bragabu sonhando alto também na Copa Sul-Americana. Se conseguir esse resultado histórico lá, chega vivo e vivíssimo para essa última rodada, para quem sabe garantir a vaga. Hoje o Botafogo é o terceiro colocado, estaria fora da zona de classificação. A próxima fase da Copa Sul-Americana. Pela Libertadores, fechando o giro das partidas que envolvem brasileiros. Nesta quarta-feira, tem um rival histórico do Palmeiras em campo, né? O Flamengo, que vai receber o Estudiantes no estádio do Maracanã. Mengão tem vida tranquila, eu repito aqui, né? Ainda não se sabe o que vai acontecer com o jogo lá na Colômbia, Independente Medellín e Flamengo. Então, por enquanto, o Flamengo tem só 3 jogos contabilizados. 2 vitórias e um empate, não perdeu. São 7 pontos na conta do time de Leonardo Jardim, enquanto o Estudiantes é o vice-líder com 6 pontos somados. Então, hoje, se conseguir uma vitória no Maracanã, passa o Flamengo momentaneamente. Porque aí, se o WO for confirmado, o Flamengo ganha os 3 pontos, vai a 10. E aí, consegue voltar à liderança da chave de letra A da Copa Libertadores. O Flamengo, se o WO tivesse sido confirmado, já estaria matematicamente nas oitavas, se juntando a Mirassol e também Corinthians.

0: E já a gente passa mais sobre outros jogos, porque teve definição importante na Europa também, a final da Europa League, deu mais uma vez Aston Villa, time do técnico na Emery, esse aí conquista, hein, Europa League, foi Sevilha, chegou na final com o Arsenal também, agora conquista à frente da equipe do Aston Villa. A gente vai falar sobre basquete, hoje tem também jogo número 2 das finais da Conferência Oeste, mas antes vou voltar ao Allianz Parque para ouvir do Maurício Ferreira mais um destaque desse Verdão e já acionar também os outros dois protagonistas dessa transmissão, Marcelo Duval, o narrador, e o comentarista Mauro Betting. Mas diz aí, Mal, como é que chega mais desse Palmeiras para a partida de hoje?
1: Vamos lá, Lucas Belotti, trabalho de aquecimento nesse momento, os jogadores do Cerro Porteño já estão por aqui, também os goleiros, pelo lado do Palmeiras apenas os goleiros, né, Carlos Miguel, Marcelo Lomba, o Aranha tá por ali também, já no trabalho de aquecimento. A gente falava sobre essa possibilidade do Maurício hoje entre os titulares ao lado do Flaco Lopes, mas o Abel Ferreira acabou no final das contas mudando as duas alterações que ele havia feito no jogo de sábado contra o Cruzeiro, quando ele perde o Ramon Sosa e o Felipe Anderson por lesão, porque quando sai o Sosa, ele coloca o Maurício, quando ele pede o Felipe Anderson, coloca o Lucas Evangelista e adianta um pouco mais o Andreas Pereira. Hoje ele faz duas alterações, não entra nem com o Evangelista nem com o Maurício, então tá contando, na verdade, com a volta do Alan, né, jogador que estava suspenso no Campeonato Brasileiro, por isso não ficou à disposição no último sábado, e colocando Emiliano Martinez então no meio campo, ao lado do Marlon Freitas, para que o Andreas Pereira, mais uma vez, possa fazer essa função de camisa 10 no time do Palmeiras. No banco de reserva também tem novidade, tá? Entre tantas ausências, já citamos aqui, né? Bruno Fuchs, Piquerez, Vitor Roque, Felipe Anderson, Ramon Sosa e também o Benedetti. Hoje a novidade é o zagueiro Conel, marfinense de apenas 18 anos, jogador captado pelo João Paulo Sampaio, faz parte das categorias de base. Nesta semana passou a integrar o time profissional do Palmeiras e com tantas ausências assim, então hoje relacionado pela primeira vez no time principal do Verdão. Falei sobre a possibilidade de classificação antecipada, que será consumada se o Palmeiras vencer o Cerro Porteño aqui no Allianz Parque. Além da vaga, o Palmeiras pode também carimbar a classificação como primeiro desse grupo F, mas aí dependeria ainda do resultado do outro jogo dessa chave entre Júnior Barranquilla e Sporting Cristal, duelo na Colômbia, marcado hoje para as 11 horas da noite. A depender então dessa partida, uma vitória além da classificação garante ao Palmeiras também o primeiro lugar da chave. Lucas Belotti.
0: Boa, Maurício Ferreira com mais destaques, ó, atualizações rápidas, porque muita coisa aconteceu em pouco tempo. Lá no Paraguai, o Olímpia fez o segundo para cima do Vasco. O gol passou por uma longa checagem do árbitro de vídeo, mas agora foi confirmado. Então, resultado muito ruim pro Vasco, hein? Vai se complicando na Copa Sul-Americana, sofre a virada com um jogador a menos. João Vitor foi expulso no segundo tempo. Neste momento, o Olímpia ultrapassa o Vasco da Gama, vai a 10 pontos, joga o Gigante da Colina para a segunda colocação com 7. E na Vila Belmiro, saiu o gol de empate do São Lourenço, hein, rapaz? O São Lourenço empatou o jogo, o Santos saiu na frente, fez 2-0 no primeiro tempo e, com muita garra,

0: tóxica do futebol argentino, o San Lorenzo foi lá e empatou o jogo. Agora tá tudo igual, 2x2 na Vila, 40 minutos do segundo tempo, o jogo do Vasco tá até um pouquinho mais à frente já, aos 44, o gol de empate foi do Ausmendi, jogador da equipe do San Lorenzo. Vou fazer o seguinte, pausa rápida no Futebol Bandidos FM, pra já a gente ouvir as primeiras palavras, as primeiras impressões de Mauro Betting, comentarista desta noite, direto da Casa do Verdão, na Zona Oeste da cidade de São Paulo. 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
0: Oito horas mais 50 minutos, 8h50 é o que tá marcando o horário de Brasília agora. Pra quem nos acompanha pela Fest TV e pela live, pode observar que eu tô muito bem vestido hoje. Nossos colegas lá no Allianz também acompanham pelo YouTube, ó, com a polo nova da Band News FM na cor azul escuro, pra quem não acompanha. Uma polo com aquela gola clássica, né? E ela tem na ponta da gola uma listra branca, assim como tem nas mangas e na altura do peito esquerdo, o símbolo Band News FM. Estamos voando, hein? É, ao vivo na Fest TV com imagens e também no YouTube, onde você pode ver essa bela vestimenta. Infelizmente, só
5: manda
0: a minha.
5: Uma foto.
0: Vou mandar, eu vou mandar. Você pegou a sua?
5: Eu peguei a minha. Tá comigo aqui já.
0: É, então, infelizmente...
5: Eu quero ver se você ficou bonitão.
0: Não, isso aí só se eu nascesse de novo. Agora, infelizmente, a gente não vai poder observar o Maurício Ferreira, o Marcelo Duó e o Mauro Betting com as polos novas deles, porque a Comebol não permite imagens no Allianz Parque. Mas eu acredito que estejam muito belos, como sempre são, afinal isso não mudaria com a nova polo da Band News FM. Então eu vou fazer contato direto com a cabine da Band News lá no último andar do Estádio do Verdão, da Casa Alviverde, lá na Zona Oeste da cidade de São Paulo, para ouvir o Mauro Betting. Primeiro, Mauro, qual a expectativa desse jogo? A gente discutia aqui até na primeira partida entre os dois, né? O primeiro Palmeiras e São Lourenço, que a equipe não é mais aquele time paraguaio que colocava medo nos brasileiros. E o Palmeiras, apesar de muitos desfalques, creio eu que chega como amplo favorito para conseguir essa vitória e carimbar a vaga na próxima fase. É isso, Mauro. Boa noite para você, seja bem-vindo.
6: Boa noite, Lucas Belotti. Assim como ele, temos muitos empregos, eu e Mauro Betting. O Mauro ainda não tá aqui, mas daqui a pouco ele chega. É o Marcelo Duó. Tudo bem contigo?
0: Não, mas pode responder a pergunta a você. Tudo bem? Boa noite.
6: Respondo.
0: Você gostou da polo?
6: Tudo bem, boa noite. Achei linda.
0: Eu gostei.
6: Muito legal. Também. Acabei de ver a minha aqui também na nossa posição. Gostei. Infelizmente, os amigos da Fest TV não vão conseguir olhar a nossa
0: hoje,
6: imagem aqui, como
0: por
6: você
0: enquanto.
6: Bem disse. Hoje, porque a nossa querida Comebol não permite as nossas imagens aqui da cabine durante a transmissão. Mas enfim, os times estão batendo bola aqui. Eu acho que esse jogo, pro Palmeiras, ele vale mais... como é que eu vou explicar isso de uma